Nós vemos em Gênesis no capítulo 4, você pode ler a partir do versículo 3. Dois irmãos, Caim e Abel, apresentam as suas ofertas ao Senhor. Deus atenta para a oferta de Abel. E algo acontece dentro de Caim. Irmãos, a Bíblia fala que Caim irou de uma forma tão forte que o semblante dele mudou. A inveja entrou no coração dele. Deus recebe a oferta de Abel. Ele ficou tão irado que o semblante dele mudou na hora. Isso está aí no texto. Só que antes de Caim matar Abel, Deus conversa com ele. Isso aqui é fundamental. O pai vai. O pai mostra. O pai adverte. Deus foi conversar com Caim. Por que tiraste? Por que descaiu o teu semblante? Deus conversa, Deus expõe o coração antes que o coração produza uma tragédia ainda maior. E depois vem a advertência de Deus. O pecado jaz à porta. Deus conversa, Deus troca palavras com Caim, mas agora tem a advertência. Irmãos, Caim estava diante de uma decisão. A ira ainda podia ser confrontada naquele momento. Deus mostra, Deus conversa, Deus pergunta. Ainda tinha tempo para ele pensar e confrontar a ira. A inveja ainda precisava ser dominada naquele momento. O ressentimento ainda tinha condição de receber tratamento. Mas Caim, ele permite agora que aquilo que começou dentro dele terminasse naquilo que ele fez com seu irmão. Matou seu irmão. Matou Abel. Agora observe em Lucas 15, o filho mais velho também está indignado. Aqui existe também um irmão. Existe também uma questão envolvendo aceitação. Existe novamente uma voz confrontando o homem irado. Em Gênesis, Deus fala com Caim. Em Lucas 15, o pai sai para falar com seu filho. Nós vemos aqui o paralelo, serve como advertência. Ressentimentos alimentados nunca permanecem pequenos. Primeiro você não aceita a festa, depois não aceita o próprio irmão. Depois começa a reinterpretar o pai como injusto. Olha que coisa terrível, meus irmãos. Quando a ira ocupa o coração, até a bondade do pai parece ser uma injustiça. Pense comigo aqui, por favor. Aquela casa que tem duas pessoas vivendo debaixo do mesmo teto, mas não se falam dias, meses e até anos. Estão vivendo juntas. Não se falam. Quem sabe todos os dias comem na mesma mesa, usam a mesma sala, frequentam até mesmo a mesma igreja. Talvez no culto levantam as mãos juntas, oram juntas, cantam juntas. Irmãos, fisicamente estão separados poucos metros um do outro. Estão pertos fisicamente, separados tão pertinhos. Mas emocionalmente existe um oceano entre eles. Observe que ninguém saiu de casa, mas a comunhão já saiu há muito tempo. E isso pode acontecer dentro da própria igreja. Duas pessoas cantam o mesmo hino,
participam da mesma ceia, ouvem o mesmo sermão, quem sabe cumprimentam, digam, a todos ali falam a paz do Senhor juntos. Mas existe uma parede invisível construída talvez por uma ofensa que nunca foi tratada. Irmãos, a casa está iluminada, a palavra está sendo transmitida na sua essência, o evangelho a cada dia está chamando a reconciliação, mas interiormente alguém permanece do lado de fora. Esse é o perigo do irmão mais velho. A distância dele não era geográfica, era relacional. Estava na casa do pai, não tinha relacionamento com o pai. Estava na casa junto com o irmão, não tinha relacionamento com o irmão. Será que não estamos vivendo assim também? Talvez o não queria entrar. O não queria entrar. Eu repito de novo. O não queria entrar. Pode estar acontecendo hoje de maneiras muito discretas. Deus chama e fala, perdoe. E respondemos, não quero entrar. Deus chama, reconcilie. E você está dizendo, eu não quero entrar, Deus. Deus está falando, abandona o seu orgulho. E você está dizendo, eu não quero entrar. Pare de alimentar essa comparação. Deus está falando e você está respondendo, eu não quero entrar, Deus. Deus está falando, volte à comunhão com seu irmão. E você está dizendo, eu não quero entrar. Então nós percebemos que o problema não é falta de luz, tem palavra, o Pai está à disposição, mas o problema é resistência à luz. Meus irmãos, você entra no culto, mas muitas das vezes não entra no perdão. Você entra no ministério, mas você não entra na reconciliação. Talvez você entra na doutrina, mas não entra na humildade. Talvez você entra no trabalho, mas não entra na alegria. Conhece o vocabulário da graça, mas ainda vive comparando-se com os outros. Cristo não quer apenas nossa presença neste ambiente religioso. Sabe o que Ele quer de nós? Ele quer o nosso coração. Porque quando um coração responde à voz do Pai, a distância termina e a comunhão permanece no nosso meio. Levanta a sua mão bem alta, aplaudindo a Deus. Porque o coração que responde à voz do Pai não tem desunião, tem comunhão, tem paz, tem festa, tem alegria. Aleluia! Será que tem irmão mais velho aqui no nosso meio? Pastor, eu nunca saí da igreja. Eu nunca me desviei. Mas todo desviado que volta, você maltrata ele. Todo aquele que vai e um dia volta, você julga ele pelos erros. Você está perdido dentro da casa. O Evangelho revela que os dois filhos precisavam da graça. O mais novo estava perdido pela rebeldia e o mais velho pela justiça própria. Um tentou viver sem o pai e o outro tentou merecer o favor do pai. Mas Jesus veio buscar todo tipo de perdido. Lucas 19:10,
o Filho do Homem veio buscar e salvar o que se havia perdido. Foi na cruz, meus irmãos, Cristo fez o que nenhum dos filhos poderia fazer. Ele pagou a dívida do pecado, ele abriu o caminho da reconciliação com o Pai. Por isso a salvação não é prêmio para quem ficou mais tempo em casa. Salvação não é prêmio para quem tem mais tempo de igreja. Salvação é graça alcançada na vida daqueles que receberam o sacrifício de Cristo na cruz do Calvário. Levanta a mão bem alta, todos que reconhecer, todos que olhar e acreditar, é alcançado pela graça de Deus. Aleluia! Eu já vou encerrar. O filho mais velho estava perto da casa, mas longe do coração do pai. Trabalhava, obedecia, ouvia música, porém o orgulho e o ressentimento o mantinha fora da casa, fora de tudo. Talvez esse seja o maior perigo, estar no ambiente da luz e ainda conservar trevas no coração. Irmãos, o texto termina com graça. Lucas 15, 28, e saindo o pai instava com ele. Eu quero te informar que o pai ainda chama. Alguns precisam voltar para casa e outros nunca saíram dela, mas precisam voltar o coração para o dono da casa. Quem recebe a palavra de Deus com alegria no seu coração, joga a mão para cima aplaudindo, joga a mão para cima adorando, glorifica Ele. Deus chama os perdidos, os que estão fora, e Deus também quer o coração daqueles que estão do lado de dentro. Deus abençoe vocês. Que o Espírito Santo prossiga falando melhor em cada coração. Eu sei que eu estou pregando para crentes, trazendo uma palavra também de advertência, de reflexão. Mas eu não posso encerrar este culto sem fazer o apelo, sem fazer o convite. Você ouviu a mensagem, e quem sabe, pastor, estou lá no mundo, estou longe. Ou quem sabe você está aqui também dentro. Eu nunca saí, pastor. Mas eu preciso entregar realmente o meu coração para o Pai. Eu preciso conhecer de verdade o Pai. Sai do seu lugar e vem aqui na frente. Ah, mas se eu for, os irmãos vão olhar para mim. Aqui não tem o irmão mais velho, não, meus irmãos. Fica tranquilo, sai do seu lugar. Vem para cá. Grita glória a Deus. Jesus te chama para transformar a sua vida de verdade. Não adianta ficar aqui muitos anos cheio de religiosidade. Você precisa ter encontro real com Jesus. Ele quer transformar o seu coração de verdade. Isso, pode vir, meu irmão. Pode vir, pode vir, pode vir. Que coisa linda. Aleluia! Tem barulho de glória aí? Tem! Será que a igreja se alegra? A igreja faz festa? Será que a gente entende que a graça de Deus está alcançando vidas? Ou a gente vai falar assim, deixa eu puxar o histórico aqui. Deixa eu olhar o arquivo aqui. Como está o nosso coração? Se tiver mais alguém, sai do seu lugar e vem aqui que eu quero orar por você. Ouvinte, aceite a Jesus. Olha, irmão internauta, aceite a Cristo. Volte para Jesus agora, você que está afastado. Vem aqui, vou orar pelo Senhor também, meu irmão. Tem barulho de glória aí? Tem. Tem barulho de glória? Tem. Vamos orar por esses dois irmãos aqui agora, vamos.
Senhor Deus e Pai, no nome de Jesus, nós entregamos essas duas vidas ao Senhor, que ouviram a palavra, caminharam à direção deste púlpito, ó Deus. O Senhor conhece esses corações, o Senhor já liberou o perdão, e eu sei que o Senhor vai prosseguir com eles nesta trajetória, que a palavra do Senhor possa continuar transformando esses corações, que o Senhor possa habitar nesses corações e mudar a história, Senhor, no nome de Jesus. Amém. Parabéns, meu irmão. Fala com o presbítero Antônio. Parabéns, meu irmão. Firme com Jesus. Deus te abençoe. Aleluia. Deus abençoe. Tem barulho de glória. Desde o dia em que aceitei Jesus, a minha vida se transformou. Desde o dia em que aceitei. Alô, estúdio. Irmãos internautas, Deus abençoe. Quarta-feira estarei de volta com vocês na campanha Portas Abertas e a Tomada de Posse. Vem participar conosco.

0: mais. 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
1: Ouça, meu filho, a instrução do seu pai e não despreze o ensino de sua mãe. Eles serão um enfeite para a sua cabeça, um adorno para o seu pescoço. Provérbios capítulo 1, versículos 8 e 9.

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2: Ouvintes, aceite a paz de nosso Senhor e Salvador Jesus Cristo. Quem tem o imenso prazer de falar com vocês é o seu irmão em Cristo, Pastor Antônio dos Santos. Neste momento eu quero fazer uma oração especial por você, que é um dizimista fiel da casa de Deus. Eu sei que você já entendeu quão importante é em ser um dizimista da casa de Deus. Você já entendeu que o dízimo não é uma taxa ou uma obrigação, mas é uma manifestação, sim, da nossa fé e a nossa gratidão a Deus por tudo que Ele tem nos dado, por tudo que Ele tem feito por nós. Você que é um dizimista, você tem expressado o seu amor a Deus e também aos irmãos em partilhar aí a sua contribuição para a manutenção da casa do nosso Deus. Você sabe, o dízimo, ele ajuda a sustentar a igreja em todos os seus âmbitos, na obra missionária, na obra social, auxiliando aqueles que são necessitados. Você já entendeu isso e você tem vivido debaixo das promessas do nosso Deus. O Senhor diz, né, através do profeta Malaquias: trazei os dízimos à casa do tesouro para que haja mantimento. E o Senhor nos dá o direito: depois fazei prova de mim, diz o Senhor. E olha, Ele vai abrir a janela dos céus e vai derramar bênçãos gigantes sobre a sua vida. E outra coisa, ouvinte, o devorador não pode tocar nos seus bens, não pode roubar a sua prosperidade. Deus garante ao dizimista fiel a proteção dos seus bens, a proteção dos seus patrimônios. Eu vou citar alguns nomes agora, porque eu quero orar por você, que é um dizimista fiel da casa do nosso Deus.
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2: O nosso irmão José de Andrade, Márcio Antônio, Marina Aparecida, Shirley Gomes, Israel Soares, Elza Maria, José Pedro, Nilza Maria, Selma Fernandes, Wilmar da Silva, Maria da Penha, Almerinda Amélia, Neuza Moreira, Maria Luísa, Maria Trindade, Eva Maria, Geraldo César, Sandra Maria, Vanide Mendes, Ana Paula, Mário Antônio, Paulo Pires, Araci Santos, Paulo Roberto, Silvano de Azevedo, Maria José Machado, Celso Santiago, Paulo Lima, Jorge Gomes, Walter Maia, Bruno Rodrigues, Ruth Ferreira, Vera Lúcia, Gi Elaine, Miguel Aleixo, Raimunda Silva, Maria Cristina, Roberto Carlos, Maria de Lourdes, Maria Lúcia, Sérgio Paulo, Joyce da Conceição, Ana Maria e Isabel Torres. Nós vamos agora orar por todas essas pessoas que são dizimistas fiéis da casa do nosso Deus.
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2: Oremos ao Senhor. Senhor nosso Deus e nosso Pai, No nome de Jesus Cristo, estamos aqui diante da Tua presença, meu Deus, clamando ao Senhor em favor de cada contribuinte desta obra. Ó Deus, visita neste momento este dizimista, este contribuinte, que, ó Deus, tem abrido o seu coração, tem estendido as mãos e ajudado nas manutenções da Tua obra. Ó Deus, desde este trabalhador comum, esta pessoa, quem sabe, com todo esforço, tem ganhado tão pouco, mas tem contribuído, tem permanecido fiel ao Senhor com a décima parte de tudo quanto o Senhor tem dado a elas. Abençoe também, ó Deus, os empresários, os lojistas. Meu Deus, abençoe todos aqueles que têm, ó Deus, contribuído, ido até a livraria. Outras pessoas têm contribuído de forma digital, fazendo o seu Pix, a transferência bancária, mas têm mantido a fidelidade com o Senhor. Meu Deus, repreenda os espíritos devoradores, a miséria, as obras da inveja, protegendo, meu Deus, os bens, protegendo o patrimônio que esta pessoa tem. Ó Deus, nós sabemos que uma pessoa que não é fiel, não é dizimista, o seu patrimônio fica desprotegido. Mas todas essas pessoas, Senhor, que são dizimistas, entenderam, ó Deus, é a respeito do Teu reino, contribuído. Essas pessoas estão vivendo debaixo da promessa. E a promessa que o Senhor fez foi repreender o devorador, meu Deus, e proteger 100% o patrimônio desta pessoa. Meu Deus e meu Pai, consagra mesmo cada dízimo, cada contribuição que tem chegado na livraria, nas contas bancárias da Tua casa, Senhor, e abençoando a cada dia esses contribuintes. É o que eu te peço, ó Deus, e também te agradeço, no nome de Jesus.

0: É, ouvintes, você pode ter certeza, você que tem contribuído na obra de Deus, não é por acaso. É um privilégio contribuir e também um privilégio de ser um portador das bênçãos de Deus na sua vida. Cada dizimista fiel tem vivido a sua experiência com Deus. E nós vamos acompanhar isso agora. Pessoas que são dizimistas testemunhando milagres, testemunhando vitórias de Deus em suas vidas.
1: José Carlos Fernandes Júnior, faz 7 anos que eu vim de Minas, não tinha onde morar, foi um sofrimento a minha vida, que eu não tinha onde morar, vivia de favor, vivia pagando aluguel, eu fiz um comercinho de tapioca, comecei a dar o dízimo, comprei meu terreno e dou R$400 de dízimo e comprei um carro, Gol 1000. Eu fiz um propósito com Deus, estou fazendo 2 casas e essas 2 casas eu vou tirar o dízimo e o dízimo do dízimo para a Igreja Pentecostal, Deus e Amor. Parque Residência Ococaia, Rua Guido Lacerde, número 200.
0: Vocês acompanharam este testemunho tão maravilhoso. Olha, ouvintes, e você também pode, a partir deste momento, começar a viver essas experiências com Deus, alcançando o milagre, alcançando as bênçãos, a prosperidade, através da sua fidelidade com Deus, de ser um dizimista fiel. Você que tem contribuído na livraria da nossa igreja Deus e Amor, talvez você olhe e fale, pastor, eu moro tão distante, eu estou tão longe e eu não tenho condição de estar aí. Você também pode contribuir de forma digital. O seu dízimo já vai direto para a conta bancária da Igreja Deus e Amor. Eu quero falar para você aqui agora o CNPJ da nossa igreja. O seu dízimo já vai direto, vai estar seguro e nós vamos contabilizar também o seu dízimo aqui no livro do dizimista fiel da Igreja Deus e Amor. Anote aí, esse é o CNPJ, que é o PIX da Igreja Pentecostal Deus e Amor, 43-208-040-1000-36. Esse é o PIX da Igreja Deus e Amor. Você pode fazer o PIX agora, você pode contribuir de forma segura e enviar para nós o seu comprovante. O seu nome vai estar no livro do dízimo e também vai estar conosco aqui. Nós estaremos orando por você todos os dias. Anote o telefone que você vai enviar o seu comprovante para ser contabilizado aqui no livro do dízimo da Igreja Deus e Amor. O DDD é 21 9 6662 0222. Eu vou repetir. O DDD é 21 9 6662 0222. Este número é apenas para você enviar o seu comprovante do dízimo para que seja contabilizado. E nós estaremos orando constantemente a seu favor. Seja um dizimista fiel e você vai começar a viver o sobrenatural de Deus na área financeira da sua vida.
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0: nos abençoe, ouvintes, que a graça, a paz e o amor de Deus continue reinando em vossos corações. Estamos aqui neste momento para falar com todos vocês, também parabenizar, agradecer todos vocês que estão envolvidos aí com a obra social da Igreja Deus e Amor, a Fundação Reviver e a Associação Reviver Help Deus e Amor. É um trabalho em conjunto, ouvintes, para que possamos continuar alcançando vidas, almas para o reino dos céus. Olha bem, nós temos aqui no Rio de Janeiro um trabalho extenso da obra social. Está aí minha esposa, a nossa irmã Sueli Santos, a nossa irmã Vânia, a nossa irmã Débora, que é uma funcionária da Fundação Reviver, representa a Fundação Reviver aqui no Rio de Janeiro. E temos uma equipe voluntária que atua constantemente ajudando vidas, ajudando famílias aqui no estado do Rio de Janeiro. Olha, ouvintes, é um trabalho em todo o Brasil e o Rio de Janeiro não fica de fora. Está aí abraçando a causa do Senhor. Além de pregar o Evangelho, levar Cristo Jesus para as famílias, nós levamos também o pão, nós levamos o alimento, nós assistimos famílias constantemente. E está comigo aqui a nossa irmã Débora, que representa também a Reviver aqui no Rio de Janeiro, e ela vai falar conosco neste momento um pouco acerca deste trabalho. Irmã Débora, paz do Senhor, e linha aberta agora para falar com todos os ouvintes acerca deste trabalho tão importante aqui no estado do Rio de Janeiro.
1: A paz do Senhor Jesus, amados ouvintes, é um prazer muito grande, pastor Antônio Santos, falar sobre a Fundação Reviver. A Fundação Reviver, ao longo dos anos, ela vem atuando aqui no Rio de Janeiro de forma assídua. Para a honra e glória do nome do Senhor Jesus, todos os dias nós enfrentamos a frente de batalha na área da beneficência. São pessoas que precisam do apoio, que chegam até aqui a nossa estadual, pedindo um auxílio, precisando de um alimento para sua casa, para sua família, e através do projeto Pão e Vida, que também é o projeto Pão e Vida Nacional, tem assistido essas famílias. Constantemente nós temos atendido famílias com cestas básicas. O projeto Pão e Vida, ele é um projeto que ele atende nacionalmente. Nós estamos atendendo todos os estados do Brasil, inclusive o Rio de Janeiro. Eu tenho acompanhado bem de perto o trabalho do Pão e Vida aqui no estado do Rio de Janeiro, e são necessidades contínuas. Todos os dias nós temos famílias dependendo e precisando de um auxílio da igreja, de um auxílio da Fundação Reviver, de um auxílio da Associação Reviver Help, e nós temos apoiado com cestas de alimentos. Para a honra e glória do nome do Senhor, através da sua doação, através da sua ajuda de vir aos cultos, trazer um quilo de alimento não perecível, Deus tem nos honrado em não deixar faltar o pão na mesa daqueles que mais precisa, pastor.
0: Irmã Débora, que interessante, né? A Fundação, a Associação Reviver Help Deus e Amor, atuando em todo o Brasil. E estamos falando aqui diretamente com o povo carioca aqui do Rio de Janeiro. E vocês acompanharam, ouvintes, um pouquinho a irmã Débora falando do Pão e Vida. Nós temos também aí, irmã Débora, não somente o Pão e Vida, que são famílias cadastradas. Todos os meses essas famílias são assistidas. Nós temos também aí o atendimento daquelas cestas emergenciais, que isso acontece todos os dias aqui na nossa Igreja Deus e Amor.
1: Sim, pastor, verdadeiramente, todos os dias nós temos solicitações de cestas, né, emergenciais. O que são as cestas emergenciais? Para que todos os ouvintes possam entender do que nós estamos falando. O Pão em Vida, ele consiste no cadastro mensal das famílias, e além dessas famílias cadastradas mensalmente, nós recebemos o pedido e a solicitação de cestas das famílias que não são cadastradas ainda. Então, para que não deixamos de atender ninguém, nós preparamos essa cesta emergencial através dos voluntários, através do excelente trabalho da irmã Vânia, que tem feito esse trabalho também juntamente com a nossa irmã Sueli. Junto com os voluntários, nós temos atendido as famílias que vêm diariamente. É um pedido constante. Famílias que estão aqui no entorno da igreja, nos casarões, nas invasões que tem próxima, nas comunidades que tem próximas, eles veem a igreja como ponto de socorro. É literalmente o SOS. E além disso, pastor, também temos as casas-abrigo, os centros de recuperação que a Fundação Reviver assiste mensalmente com cestas básicas. Hoje, atualmente, nós temos 2 abrigos que a Fundação Reviver ajuda mensalmente com cestas de alimento.
0: Olha, ouvintes, vocês estão acompanhando essas informações muito importantes. E eu já quero aproveitar para falar com você, que é um empresário, você que é um microempresário, você que é um trabalhador, você que tem condição de fazer parte deste trabalho social, não fique de fora. Abra o seu coração agora mesmo e comece a estender as suas mãos. Você pode começar a contribuir, quem sabe, de 15 em 15 dias, quem sabe a cada mês, ou até mesmo todas as semanas. Você que tem condição de trazer alimentos, você que pode fazer aquela doação de uma cesta básica, de 10, de 20, você sabe o que Deus tem dado para você, Deus tem abençoado você, é para você abençoar outras pessoas também. É assim que Deus faz. Deus nos abençoa para que possamos também ser canais de bênçãos para outras pessoas. E nós queremos agora convidar você que pode contribuir, você que pode ajudar. Vamos fazer parte deste trabalho. Talvez na sua casa, na sua despensa, não falta nada, mas tem mesas vazias, ouvintes. Tem despensas vazias neste momento e nós não podemos ficar indiferente. Quem sabe ainda hoje você possa passar aqui na Igreja Deus e Amor e deixar a sua contribuição, a cesta básica. Você pode fazer parte. E olha, pode ter certeza, quanto mais você abençoar vidas, mais Deus vai te abençoar. Nós queremos passar agora para vocês, para facilitar. Você, quem sabe, esteja longe neste momento e fala assim: pastor, eu não tenho como estar indo aí na igreja levar as cestas básicas, mas eu vou fazer um Pix agora, eu vou fazer uma transferência bancária no valor de uma cesta básica.

0: da Fundação Reviver, o Pix da Fundação Reviver, as contas bancárias da Associação Reviver Help Deus e Amor e também o Pix. E você que está longe, até mesmo em outros estados do Brasil, você vai poder contribuir e ajudar esta obra social.
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0: Olha, ouvintes, eu creio que você conseguiu anotar aí essas informações, mas se não conseguiu, vai agora no site da nossa Igreja Deus e Amor, www.ipda.com.br. Lá você vai encontrar todas essas informações para você também contribuir com esta obra social. A Associação Reviver Help Deus e Amor, irmã Débora, está aí também com um trabalho extenso no Brasil e muito breve vai chegar aqui no Rio de Janeiro, que é a Casa Aberta. Nós já temos aí as equipes, né, que já foram montadas aqui no Rio de Janeiro, que são frentes que estarão atuando de forma assídua, ajudando, auxiliando famílias, e a Casa Aberta Reviver, porque a Casa Aberta nós vamos estar aí acolhendo moradores de rua, não para morar, mas para passar ali, tomar um café, tomar um banho, cortar o seu cabelo, fazer a sua barba, estar ali usando uma roupa nova. Nós queremos, irmã Débora, no Rio de Janeiro, continuar também recuperando essas pessoas, ajudando essas pessoas a voltar para a sua família, a entrar no mercado de trabalho e essas pessoas seguir firmes aí com Cristo, tendo uma vida abençoada.
3: Realmente, pastor, é uma demanda e uma necessidade muito, muito, muito grande no Rio de Janeiro em olhar para a população em situação de rua. A cada ano que passa, esse número ele tem sido mais crescente. A cada ano que passa, a população de rua ela tem sido muito numerosa aqui no Rio de Janeiro. Através da igreja, da Associação Reviver Help, Deus e Amor, através da Fundação Reviver, tem se despertado para olhar para esta população. Sei que vai ser um trabalho que vai gerar muitos frutos. O Rio de Janeiro precisa urgentemente da atuação da Casa Aberta Reviver.
0: Irmã Débora, isso é tão tremendo, é tão importante o que nós estamos falando aqui com os ouvintes, falando também com toda a membresia agora e pedindo este apoio. Vamos juntos abraçar, ouvintes, a causa do Senhor. Talvez você venha aqui todos os dias na igreja, não deixa de trazer um quilo de alimento. A cada culto que você participar, se você trouxer aí os alimentos, essas famílias vão continuar sendo assistidas ainda mais. Ou seja, nós vamos poder atender mais famílias ainda. E olha, em volta da nossa sede, aqui na área central do Rio de Janeiro, você que mora aqui, você que passa sempre por aqui, você sabe a quantidade de pessoas que tem pelas ruas do Rio de Janeiro. Inclusive, a gente realiza um trabalho também aqui de evangelismo nas ruas, entregando as quentinhas, falando de Jesus. Olha, ouvintes, porque o nosso objetivo não é só entregar alimento para as pessoas. O nosso objetivo não é só entregar roupas, calçados. Não! O maior objetivo é entregar o pão da vida, que é Jesus. Então vamos lá, vamos entrar nesta batalha conosco. Eu tenho certeza que cada ação, cada contribuição que você fizer, pode ter certeza, Deus vai trazer a recompensa na sua vida. E eu quero neste momento orar por você.

0: Eu quero pedir a Deus para te abençoar, você que vai continuar ajudando a obra social, trazendo alimentos, fazendo a sua contribuição aí nas contas bancárias. Você pode passar na livraria também da igreja, fazer a sua contribuição. Em cada culto que você participa, você pode ajudar. Eu quero pedir a Deus neste momento para continuar abençoando a sua vida e nunca vai faltar pão na sua mesa. Deus vai continuar suprindo todas as suas necessidades.
1: E não nos cansemos de fazer o bem, pois no tempo próprio colheremos, se não desanimarmos. Gálatas capítulo 6, versículo 9.
0: Senhor meu Deus e meu Pai, é no nome do Senhor Jesus Cristo, eu quero aproveitar este momento, que estamos falando, ó Deus, com muitas pessoas, quem sabe aqui no Rio de Janeiro, Senhor, nos distritos, nas comunidades, em outras cidades que estão tão distantes aqui do centro do Rio de Janeiro. Eu sei, ó Deus, que muitos rádios estão ligados neste momento acompanhando. Tem pessoas que o seu coração, Senhor, já arde em vontade de contribuir com esta obra. Ó Deus poderoso, eu já quero pedir ao Senhor neste momento, ó Deus, que em todos os cultos da Fundação Reviver, no horário da manhã, no horário da tarde e também no horário da noite, continue abençoando, Senhor, a vida do povo, utilizando os preletores de cada culto. Eu quero pedir ao Senhor que continue abençoando a nossa equipe que tem atuado com muito amor, com dedicação, ó Deus, orando, atuando na entrega de alimentos, Senhor, nos cadastros de famílias, no acompanhamento, a nossa equipe que tem atuado atendendo, ó Deus, os moradores de rua, atendendo essas famílias, meu Pai, que estão em situação tão crítica no meio da sociedade. Nós clamamos ao Senhor agora, Pai, e pedimos ao Senhor que levanta voluntários, levanta empresários com muito amor para continuar, ó Deus, ajudando com alimentos aquelas pessoas que têm feito uma transferência bancária, que têm feito um Pix para a conta da Fundação Reviver, da Associação Reviver Help Deus e Amor. Meu Deus, abençoe ricamente a vida dessas pessoas. Neste momento, ó Deus, nós oramos ao Senhor, meu Pai, porque eu sei que tem pessoas que não têm também condição de ajudar nem com uma cesta básica, mas, Senhor, abre a sua dispensa e pega lá um quilo de alimento, repartindo o seu alimento com aquelas pessoas que não têm. Senhor, abastece a dispensa desta pessoa. O Senhor é Deus que é poderoso. As pessoas que têm abrido seus corações e estendido as mãos, Senhor, que as mãos do Senhor permaneçam estendidas também. Ó Deus, é o que nós te pedimos e também te agradecemos no nome de Jesus. Deus abençoe, ouvintes, todas as quintas-feiras no horário das 9 às 15 e também no horário das 19 horas, nós temos aqui os cultos da Fundação Reviver. Venham participar conosco, ouvir a palavra, receber a oração da nossa equipe e também contribuir para que mais famílias sejam atendidas todas as semanas, todos os meses, pela Igreja Deus e Amor, Fundação Reviver e Associação Reviver Help Deus e Amor. A nossa igreja está localizada na Rua Senador Pompeu, número 27, aqui no centro do Rio de Janeiro.
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3: Leite materno é vida. A importância do agosto dourado. O leite materno também é conhecido como alimento ouro. Ele, nos primeiros 6 meses de vida, deve ser o único alimento oferecido à criança. Neste período, é o suficiente para o crescimento e desenvolvimento do bebê como um todo. Recentes pesquisas comprovam que existe uma substância no leite materno responsável pelas conexões neurais. A descoberta está ligada à molécula cíclica de açúcar, mioinositol, presente no leite materno e que afeta de forma direta o desenvolvimento cerebral infantil. 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
5: A paz do Senhor, ouvintes. Deus abençoe a vida de vocês. É, hoje estamos aí no 6º dia desta oração. Vamos agora reunir as nossas forças, a nossa fé e vamos clamar a Deus, buscar a Deus desta oração.
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5: Senhor Deus e Pai, no nome do Senhor Jesus Cristo, uma vez mais estamos aqui chegando diante do Senhor através desta humilde oração. Senhor da glória, eu sei que neste momento tem pessoas que estão agora com seu rádio ligado, acompanhando através do aplicativo, pessoas que dobraram os joelhos comigo e estão clamando ao Senhor. No decorrer desta campanha, portas abertas, meu Deus e meu Pai, visita neste momento todas as pessoas, principalmente aquelas que estão firmando propósitos com o Senhor, pessoas que pegaram o voto da campanha, meu Deus. Ó Deus querido, Deus poderoso, continue abençoando essas pessoas, pessoas que têm deslocado de tão longe, Senhor, e estarão conosco nesta quarta-feira, cumprindo o seu propósito com o Senhor. O Senhor conhece, meu Deus, a necessidade deste homem, a necessidade desta mulher. São pessoas que estão ativas nesta campanha, clamando, ó Deus, pelo teu agir, clamando pelo teu mover. O Senhor pode agora sondar corações. O Senhor agora pode começar a agir, intervir na causa, na situação desta pessoa. Continue abençoando a vida de cada trabalhador, de cada lojista, deste microempresário, deste empresário, abençoando seus negócios, meu Pai. Ó Deus Todo-Poderoso, vai paralisando neste momento, Senhor, toda a ação do nosso adversário contra a vida deste trabalhador, contra a vida deste empresário. Visita agora, meu Deus, o lar, visita a família desta pessoa, e que haja bonança, que haja prosperidade, Senhor, que haja paz, que haja alegria na vida desta pessoa. Ó Deus Todo-Poderoso, continue abençoando, ó Deus, utiliza a nossa vida nesta quarta-feira para que essas pessoas sejam abençoadas pelo Senhor. É o que eu te peço, ó Deus, e também te agradeço no nome de Jesus. Tenha certeza, ouvintes, que Deus já te abençoou neste momento. E olha, o seu propósito está de pé diante do Senhor. Nesta quarta-feira, eu quero ver todos vocês aqui. Nós estaremos orando por vocês. Então, olha, continue clamando a Deus, chamando pelo teu nome. Todos os dias, neste mesmo horário, nós estaremos aqui juntos, clamando ao Senhor.

0: Dar a todos vocês neste momento para estarem presentes aqui conosco nesta quarta-feira, o prosseguimento da campanha da prosperidade e a terceira quarta-feira do mês, a quarta-feira da multiplicação. Olha, ouvintes, Deus tem feito coisas extraordinárias na vida do povo, principalmente as pessoas que têm firmado este propósito todos os meses nesta campanha, o propósito da multiplicação. As pessoas têm visto o resultado. A multiplicação tem acontecido na vida dessas pessoas. Quando a pessoa lança no solo aquela semente, muitas das vezes 5 sementes, na colheita ela vai receber ali uma grande multiplicação. E você que tem feito o propósito nesta campanha, ouvinte, pode ter certeza, haverá bonança, haverá multiplicação de Deus na sua vida. Você vai sair daqui com o seu milagre, com a sua vitória. Nesta quarta-feira, em 6 horários, 7, 9, 11, às 13, 15 e também no horário das 19 horas. Eu estarei aqui com vocês pregando a palavra do nosso Deus.
1: Mas é neste instante, meus irmãos, que Deus, ele se apresenta como médico dos médicos. Ele entra em cena e prova que o impossível do homem é possível para Deus. Onde o homem para, Deus continua. Onde o homem coloca um ponto final, Deus tira, coloca uma vírgula e manda continuar. Levante a mão e vai adorando o nome deste Deus. No capítulo de número 11 de João, nós vemos Lázaro já cheirava mal, sepultado já 4 dias, Jesus o chamou de volta à vida. Para a medicina não tinha mais jeito. Quando nós olhamos a mulher do fluxo de sangue, gastando tudo, meus irmãos, que ela tinha, buscando a cura, buscando a solução, gastou tudo com a medicina da época, e ela não conseguia a cura. Bastou tocar em Jesus, que o milagre aconteceu. O rei Ezequias, condenado à morte por uma enfermidade mortal, agora ele é curado, e Deus ainda deu para ele mais 15 anos de vida. Essa é a mensagem. Quando a medicina para, Deus continua operando. Deus continua fazendo. Deus continua realizando. Pode adorar o nome dele, dai glória.
2: O anjo lhe falou, não temas, mulher.
0: Deus tem falado conosco através da sua palavra. A palavra de Deus é poderosa, ouvintes. A palavra de Deus é tremenda. A cada quarta-feira, nós podemos contemplar aqui, após a pregação da palavra, pessoas chorando no altar, pessoas sendo convencidas pelo Espírito Santo, através de ouvirem a palavra do nosso Deus. Olha só, Deus tem operado maravilhas. É a quarta das portas abertas. É a quarta-feira da prosperidade. Nós queremos agora acompanhar, ouvintes, para você entender o que Deus vem fazendo no decorrer desta campanha. São milagres. Olha, as pessoas têm contado de viva voz, com muita alegria, o que Deus tem realizado em suas vidas. Aqui Deus tem abrido portas, Deus tem dado a casa própria, Deus tem abrido as portas do bom emprego, pessoas cegas voltam a enxergar, surdas voltam a ouvir, pessoas com caroços são curadas na hora. É a prosperidade de Deus que se estende a todas as áreas da vida das pessoas. Nós vamos acompanhar para você entender Deus derramando prosperidade no decorrer desta campanha. Estão curadas por Jesus.
3: Já tem milagre aqui, pastor Antônio. Essa irmã acabou de me dizer que ela foi ricamente prosperada. A família dela foi próspera aqui nessa campanha, pastor.
0: Irmã, qual é o seu nome?
4: Ana.
0: Irmã Ana, o que é que aconteceu?
4: A minha filha comprou a casa própria. Meu neto começou a trabalhar de carteira assinada. A minha filha abriu a mini lanchonete. A minha irmã macumbeira saiu do espiritismo, a filha saiu também, em nome de Jesus.
0: Espera aí, participando da campanha da prosperidade.
4: Da prosperidade.
0: Deus deu a casa própria.
4: Deu a casa própria.
0: O filho já está trabalhando.
4: Meu neto já está trabalhando.
0: É o neto.
4: Nada. Outra, minha filha, abriu uma mini lanchonete também, graças a Deus. E minha irmã, que era espírita, saiu do espiritismo e a filha também.
0: Deus abençoou a casa. Família abençoada.
4: Graças a Deus, tem só que agradecer ao Senhor.
0: Vale a pena participar da campanha Portas Abertas.
2: Jesus é Deus, bem-aventurado que nele crê, abençoado.
0: É isso e muito mais que Deus vem realizando na vida do povo a cada quarta-feira. Não fique de fora, ouvintes. Nesta quarta-feira, em 6 horários, aqui mesmo, na rua Senador Pompeu, no número 27, bem aqui no centro do Rio de Janeiro. Eu estarei aqui aguardando por todos vocês. Música.

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1: Olha, ouvintes, que a graça, a paz e o amor de Deus continua reinando em vossos corações. Estou passando aqui neste momento para, em primeiro lugar, agradecer a todos vocês que têm aí abrido seus corações e também estendido as mãos, ajudando a obra social da nossa Igreja Deus e Amor, a Fundação Reviver, a Associação Reviver Help Deus e Amor. Você que a cada semana, quem sabe todos os meses, tem aí separado aquele valor e ajudado com o carnezinho, você que tem preparado aí aquele cofrinho, quem sabe no decorrer do mês, e você tem entregue aqui na igreja para ajudar esta obra social. Deus continua aí recompensando ricamente a vida de todos vocês. E pode ter certeza, ouvintes, a recompensa de Deus, ela virá para a sua vida. A Bíblia Sagrada mostra para nós que aquele que dá ao pobre, ele empresta a Deus. E eu sempre falo, Deus não vai ficar devendo ninguém. Deus vai pagar, Deus vai retribuir em bênçãos na sua vida. Você que tem tirado aí do seu armário, da sua dispensa, aquele alimento, tem aqui contribuído em cada culto realizado da Fundação Reviver, tenha certeza, meus irmãos, Deus vai continuar multiplicando, abençoando de forma extraordinária na sua vida. Já aproveitando aqui para falar que todas as quintas-feiras nós temos aqui os cultos da Fundação Reviver no horário das 9h15 e também às 18 horas. E eu sei que você tem participado desses cultos, você tem contribuído de forma assídua a cada quinta-feira, você tem contribuído de forma voluntária com as suas ofertas. E olha, meus irmãos, eu quero neste momento orar por vocês. Eu sei que você tem o seu carnezinho, o seu cofrinho, você tem contribuído com seu voto toda semana, ajudando na obra social, você tem entregue aqui aquele alimento, tem pessoas que doam cestas básicas, ajudando famílias necessitadas. Você entendeu a sua missão aqui na Terra? Além de pregar o Evangelho, você tem ajudado a igreja, a Fundação Reviver e a Associação Reviver Help Deus e Amor a cuidar de vidas. Talvez você olhe agora na sua dispensa, tem alimentos, mas tem dispensas vazias neste momento. Tem mesas neste momento que não tem alimentos e você tem abrido o seu coração e estendido as mãos para que o pão, que o alimento chegue à mesa desta pessoa. Eu quero agora aproveitar, talvez você me ouve de longe e fala assim, pastor, eu gostaria de fazer parte, eu gostaria de ajudar, mas eu estou tão longe. Mas olha só, nós vamos passar para vocês aqui agora o Pix da Fundação Reviver, o Pix da Associação Reviver Help Deus e Amor, as contas bancárias. E onde você estiver, você pode contribuir fazendo uma transferência bancária, fazendo um Pix, e vai apenas nos enviar o comprovante. Vamos lá, pegue uma caneta, pegue um papel, a sua agenda, e você vai anotar aí o Pix e também as contas bancárias da Fundação e também da Associação Reviver Help Deus é Amor.
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1: Olha, ouvintes, você anotou aí as contas, o Pix da fundação, da associação? Deus abençoe a sua vida, pode ter certeza. Talvez você fale, pastor, eu não consegui anotar. Você vai entrar no site aí da nossa igreja Deus e Amor, www.ipda.com.br, e você vai encontrar todas as informações, tá bom? Eu quero agora orar por você, que tem contribuído, que tem ajudado constantemente esta obra social. E pode ter certeza, irmãos, pode sentir esta alegria no seu coração, que aquilo que você tem contribuído aqui, nós temos repassado para as famílias, a Igreja Deus e Amor, a Fundação, a Associação, tem repassado, tem cuidado de lares, tem cuidado de famílias. Eu quero, neste momento, orar por você, que é um contribuinte assíduo desta obra social.
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1: Senhor meu Deus e meu Pai, é no nome de Jesus Cristo, mais uma vez estou aqui diante da tua presença e desta vez, meu Deus, apresentando cada vida, cada lar, cada família, Senhor, que tem contribuído constantemente nesta obra social. São pessoas, meu Deus, que quem sabe, Senhor, estão tão distantes, mas têm contribuído. Senhor, tenho o prazer de ver pessoas sendo assistidas pela igreja, pela Fundação Reviver e pela Associação Reviver Help Deus e Amor. Ó Deus querido, esta pessoa que tem contribuído todas as semanas com o carnezinho, pessoas que têm preparado cada cofrinho, Senhor, para ajudar esta obra social. Pessoas que têm separado a sua contribuição de forma voluntária e com muito amor, ó Deus, têm entregado na livraria, em cada culto, têm feito uma transferência para as contas bancárias. Meu Deus, traz a recompensa na vida dessas pessoas. São pessoas que têm repartido seu pão com o próximo. São pessoas, meu Deus, que têm abrido seus corações, estendido as mãos, ajudando famílias necessitadas. Eu sei que são sementes plantadas, meu Deus. O Senhor nunca vai deixar faltar o pão na mesa dessas pessoas, a água, a saúde, não deixa faltar o dinheiro para suprimento das suas necessidades. Meu Deus, que a bênção do Senhor possa alcançar agora cada contribuinte desta obra social. É o que eu te peço, meu Deus, e também te agradeço no nome de Jesus. Olha, ouvintes, Deus continue abençoando ricamente a sua vida, você que tem contribuído constantemente para esta obra social. E eu quero informar a todos que todas as quintas-feiras, no horário das 9 da manhã, às 15 e também às 18 horas, acontece aqui os cultos da Fundação Reviver, aqui na nossa sede estadual da Senador Pompeu. Anote aí o endereço, talvez você ouve falar desta obra social, mas nunca esteve presente. A nossa igreja está localizada na rua Senador Pompeu, número 27, bem aqui no centro do Rio de Janeiro. Que Deus abençoe ricamente a sua vida, você que tem contribuído a cada dia com esta obra social.
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1: Olha, ouvintes, passando aqui para chamar a vossa atenção. É nesta sexta-feira, nós estaremos aí no prosseguimento desta campanha, a campanha voltada à libertação e curas. Esta campanha que traz o tema Destruindo as Fortalezas. Eu quero convidar você, a sua família, para estarem presentes conosco, participando desta campanha. É uma campanha que Deus levantou aqui em nossa Igreja Deus e Amor do Rio de Janeiro para garantir a libertação da sua vida, a libertação da sua casa e de toda a sua família. Olha, ouvintes, eu estarei com vocês pregando a palavra de Deus nesta sexta-feira. Enquanto você está adorando aqui, no mundo espiritual tem coisas acontecendo. E o povo agora sai para a batalha, não é com armas, não tem bombas, sai adorando. Sabe o que aconteceu? Deus colocou uma emboscada entre os 3 exércitos inimigos. E 2 exércitos se juntaram, destruíram um. Daqui a pouco um olha para o outro, começa a matar o outro, pastor Adão. Quando o povo de Deus vai cantando, vai adorando, enquanto o povo louvava, Deus confundia os inimigos. Eu repito, nenhuma espada foi levantada. Foi levantado ali a adoração à majestade santa. E enquanto a nação adorava, Deus pelejava no campo de batalha. Levante a mão e adora, meus irmãos. Levante a mão e glorifica. Levante as mãos e exalta. Enquanto você adora, Deus está pelejando por você. Enquanto você está aqui glorificando, o céu está pelejando.
3: Tenho certeza que Deus, ele tem uma palavra para o seu coração. Você vai sair daqui leve. A palavra vai penetrar no seu coração e vai te impactar. Vai mudar a história da sua vida. No decorrer desta campanha, eu estarei orando através dos excelentes dons do Espírito Santo. As pessoas que estão participando estão felizes, estão testemunhando o poder de Deus. Nós vamos acompanhar agora para você entender que quem participa desta campanha é agraciado pelo Senhor. Aumente o volume do seu rádio e nós vamos acompanhar agora os testemunhos, aquilo que Deus tem realizado na vida das pessoas no decorrer desta campanha.
4: Libertação total, pastor Antônio dos Santos, na poderosa campanha. Aqui está a nossa irmã, o seu sobrinho em São Paulo. Ela no culto gravou a oração, enviou para ele em São Paulo. Ele recebeu a oração, foi liberto das drogas, foi para a igreja, se converteu e hoje está liberto completamente para a glória de Deus.
1: Qual é o seu nome?
5: Meu nome é Aparecida, eu moro em São Gonçalo e ele mora em São Paulo. E eu levantei a mão aqui quando o pastor revelou de uma pessoa que era drogada e estava envolvido no tráfico. E botei vídeo, né? E mandei para ele se converter. E ele foi para uma igreja, e lá, logo que ele entrou na igreja, Deus já foi usando o pastor lá, e ele foi chorando, pedindo perdão, e hoje, graças a Deus, ele já arrumou até um emprego.
1: Espera aí, a senhora participando da campanha de sexta-feira, o seu sobrinho lá em São Paulo, viciado, fazendo propósito, gravou até a oração aqui, enviou para ele, ele sentiu o toque de Deus, foi para a igreja, se converteu e está liberto, é isso?
5: Amém, é isso
1: Jesus
5: mesmo.
1: Jesus alcançou o seu sobrinho lá em São Paulo.
5: Isso, em nome de Jesus.
1: Jesus liberta mesmo nesta campanha de sexta-feira.
5: Amém.
1: Ai, glória a Deus, glória com ela! Esta campanha prossegue em 6 horários, 7, 9, 11, às 13, 15 e também no horário das 19 horas. Venham participar conosco. Eu tenho certeza, a bênção de Deus está reservada para você. Rua Senador Pompeu, número 27, aqui no centro do Rio de Janeiro.
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1: Deus abençoe, ouvintes. Neste momento, passando aqui para convidar a todos vocês para este domingo. É o prosseguimento da campanha da restituição. Deus tem abençoado o povo. Uma campanha que tem impactado vidas, lares e famílias. Você sabe que esta campanha está baseada no livro de Jó, onde Deus trouxe a restituição. Restituiu saúde, restituiu a sua família, restituiu os seus bens. É para você entender que Deus tem poder da restituição. Eu quero convidar você, a sua família, para estarem conosco neste domingo. Eu sei que no decorrer da semana são várias atividades, é o trabalho, tem a faculdade, tem aquele curso, mas aos domingos você pode levantar pela manhã juntamente com a sua família e participar conosco desta campanha. São 3 horários, 7 da manhã, às 9 e também às 11 da manhã, a campanha da restituição. Eu estarei aqui com vocês pregando a palavra do nosso Deus.
8: Mateus 6:14, porque se

31 e 32, antes sedes uns para com os outros benignos, misericordiosos, perdoando-vos uns aos outros, como também Deus vos perdoou em Cristo Jesus. Queridos irmãos, quando o homem abre o coração e libera perdão, corre

0: restaurada nesta manhã. Levante a mão para cima e adora. Levante a sua mão para cima e glorifica. Jó foi restaurado quando orava. Jó foi restaurado quando perdoava. Receba hoje também a restauração de Deus. Capítulo 61 de Isaías, no versículo de número 7, em lugar de vossa vergonha tereis dupla honra. Capítulo 2 de Joel, versículo 25, restituir-vos-eis os anos que foram consumidos pelo gafanhoto. Em Efésios 3:20 está escrito: aquele que é poderoso para fazer tudo muito mais abundantemente daquilo que pedimos ou pensamos. Ana pediu um filho e Deus deu para ela 6 filhos. Deus vai te dar além daquilo que você pediu. Deus vai restituir os anos que o diabo destruiu da sua vida. Deus vai dar para você, no lugar da vergonha, a honra. Levante a mão e aplaude. Levante a mão e adora. Você está diante de um Deus poderoso.
1: Olha, ouvinte, eu tenho certeza que você não vai perder tempo. Você vai ganhar tempo aqui aos domingos. Vai sair da sua casa para ouvir uma boa palavra da parte de Deus. Deus tem prazer em falar com você, acrescentar a sua fé, trazer cura interior e ainda abençoar a sua vida. Após a pregação da palavra, eu estarei orando através dos excelentes dons do Espírito Santo e, na sequência, juntamente com o Esquadrão da Fé, que estaremos aqui juntos, em jejum, em oração, em humilhação, pedindo a Deus para te abençoar. E nos domingos também, Deus tem confirmado libertações, Deus tem confirmado milagres. Venham participar. Eu tenho certeza que neste domingo a mão de Deus vai operar na sua vida e você vai glorificar o nome do Senhor.
0: Vai expulsando, expulsa todo o mal. Sai, opressão do mal, vai embora, Satanás. Sai do caminho dessas pessoas. Sai de dentro da casa. É no nome de Jesus. É no nome de Jesus que eu te repreendo. Vai embora, Satanás. Sai da vida dessas pessoas. Opressão maligna, eu te repreendo, Satanás. Eu te repreendo em nome de Jesus. Vai expulsando, pede para Jesus queimar ele. Pede para Jesus queimar ele. Ai, Satanás, sai do caminho dessas pessoas. Vai queimando, Jesus, vai queimando. Sai da vida delas, Satanás. Grita, queima, Jesus. Vai expulsando, vai expulsando. Vai embora, Satanás. Sai, opressão maligna. Sai do caminho dessas pessoas. Sai de dentro desta casa. Sai em nome de Jesus. Vai queimando, Jesus. Vai queimando. Pede para Jesus queimar ele.
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1: A mão de Deus tem se movido no nosso meio aos domingos. Que coisa tremenda. Vidas sendo libertas, vidas sendo restituídas, restauradas pelo poder de Deus. As pessoas têm testemunhado, ouvinte. As pessoas têm contado a bênção. Nós vamos acompanhar agora, porque as pessoas saem de casa, ouvem a palavra, recebem a oração da igreja e, claro, essas pessoas vão testemunhar. Aumente o volume do seu rádio e vamos acompanhar o que Deus vem realizando nesta campanha da restituição.
0: Qual é o seu nome?
3: Maria do Socorro.
0: Irmão, o que é que aconteceu?
3: O senhor falou aí que tinha pessoas que sentiam dor no pulmão. Foi constatado pelo médico que eu estava com a lesão no pulmão, que eu não conseguia me deitar, que doía aqui atrás. Eu me virava, quando subia a escada eu sentia dor no pulmão. Quando Deus te usou, pela misericórdia do Senhor, dizem que tinha pessoas que estavam sendo curadas do pulmão, que sentia dor no pulmão, eu tomei posse. E hoje eu procuro, estou procurando e não acho.
1: Sumiu a dor.
3: Desapareceu.
1: A irmã se movia e sentia a dor.
3: Eu sentia doer.
1: Já procurou, já moveu e não encontrou a dor.
3: Não encontro mais.
1: A senhora está curada por Jesus.
3: Amém.
1: Viveu glória.
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1: A presença de Deus tem sido notória no decorrer desta campanha. Deus está operando aos domingos. Você não vai ficar de fora. Eu sempre costumo falar, ficar de fora é perder as bênçãos de Deus. Venham para cá, Deus quer restituir o que você perdeu. Eu sei que eu falo com pessoas que ao longo dos dias, dos meses e até anos, você vem sofrendo perdas na sua vida. Talvez a saúde, talvez a família, quem sabe os seus bens, mas você vai estar neste domingo diante de um Deus que é poderoso para restituir na sua vida. Rua Senador Pompeu, número 27, aqui no centro do Rio de Janeiro.
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1: Ouvintes, Deus abençoe a sua vida, Deus abençoe o seu lar e toda a sua querida e amada família. Neste momento estou aqui para orar por todos os mantenedores do programa A Voz da Libertação. Este programa chega dentro do seu lar agora, está aí no seu rádio, porque você contribui, você tem colaborado para o mesmo permanecer no ar. Você que sempre vai à livraria da nossa igreja fazer a sua contribuição, ou quem sabe tem feito uma contribuição através de um Pix, de uma transferência bancária, ajudando a manter este programa no ar. Eu quero neste momento pedir a Deus para te abençoar. Eu quero até citar alguns nomes, pessoas que vão estar inclusas agora nesta oração. Eva Teresa, Joel, Abadias Cardoso, Dulcineia Pereira, Nivalda Maria, Jorge Rosa, Júlio César, Vitor dos Santos, Helena Andrade, Leilane Alves, Wilson Souza, Maria das Graças, Leda Pereira, Sirvaldo dos Santos, José dos Santos, Elisane Aparecida, Cláudio Paiva, Rayane Ferreira, Caleb, Adeilda e João, Jonathan Coelho, Jaime Machado, Carla Graziele, Paulo Valdir, Manuel André, Valdeci Cassoto, José Luiz, Dilene da Conceição, Enzo Manuel, Marcelo de Paula, Marcos Freitas, Maria José, Meire Luci, Maria Nilza, Roberto Lopes, Raimundo Silva, Isabela, Paulo Rogério, Maria Francisca, Maria de Fátima, Priscila Coelho, Antônio Carlos, Carlos André, Nicole, Ana dos Santos, Mateus Lima e Maria de Lourdes. Nós vamos agora orar, pedir a Deus para abençoar a vossa vida.
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1: Senhor meu Deus e meu Pai, neste momento mais uma vez eu te dou graças, meu Deus, pelo que o Senhor é, porque o Senhor é Deus poderoso, soberano, o Senhor é Deus tremendo. Eu quero aproveitar que estou diante da tua presença e apresentar neste momento, ó Deus, cada pessoa, que o seu nome foi lido aqui agora dentro desta programação. São pessoas, meu Deus, que têm contribuído, quem sabe uma vez por semana, uma vez por mês, pessoas que têm abrido seus corações e estendido as mãos, ajudando a manter o programa A Voz da Libertação no ar. São pessoas, meu Deus, que já entenderam, ó Deus, a responsabilidade com o reino do Senhor. São pessoas, meu Deus, que amam almas. São pessoas que têm prazer, meu Pai, de ver as almas se rendendo aos seus pés. Porque este programa alcança pessoas perto, mas alcança também pessoas longe. Pessoas aqui, ó Deus, na área central do Rio de Janeiro, nos bairros, nas comunidades, no interior deste estado, em outros estados do Brasil e também em outros países, através do aplicativo, Senhor. Pessoas estão agora acompanhando esta programação e também recebendo esta oração. Eu quero pedir ao Senhor, meu Deus, onde esteja agora uma pessoa que tem contribuído, Senhor, para manter este programa no ar, que a bênção do Senhor possa alcançar esta pessoa. Ó Deus querido, Deus poderoso, eu já quero, ó Deus, até te pedir que continue abençoando esta pessoa de uma maneira especial, porque são pessoas, meu Deus, que têm corações abertos. São pessoas que têm estendido as mãos com prazer, porque amam ouvir esta programação. E eu sei, meu Deus, que quanto mais o Senhor dá para esta pessoa, mais ela vai contribuir. Toca no salário, Senhor, que haja bonança, que haja multiplicação. Abençoe, meu Deus, todos os âmbitos da vida desta pessoa. Eu tenho certeza, meu Deus, que essas pessoas, que os seus nomes foram lidos nesta programação, são pessoas que acompanham agora esta programação, são pessoas que estão com seus rádios ligados, ó Deus, orando comigo agora. Eu sei que tem algumas, meu Deus, que nem sabem orar, mas aproximaram do rádio agora e estão recebendo esta oração. Leva a bênção para esta pessoa, dando saúde, meu Deus, abençoando o seu lar, abençoando a sua família, abençoando o trabalho das suas mãos, protegendo, Deus, de toda a ação do inimigo. Meu Deus, é o que eu te peço, Senhor. Quanto mais essas pessoas têm abrido as mãos e ajudado, que as mãos do Senhor também possam permanecer estendidas, abençoando essas pessoas. É o que eu te peço e também te agradeço no nome de Jesus. Tenho certeza que Deus já te visitou neste momento, você já está abençoado por Ele. É isso aí, ouvinte. Continue aí com seu coração aberto, com as suas mãos estendidas, ajudando sempre a manter este programa no ar 24 horas. Uma ferramenta tão poderosa e nós não podemos perder esta ferramenta. Eu já disse e eu repito, onde os nossos pés não vão, a nossa voz chega através deste programa. E você faz parte disso, porque você tem contribuído com alegria, você tem contribuído com amor. Vamos avante, tenha certeza que quanto mais você contribuir, ajudando a manter este programa no ar, mais Deus vai abençoar a sua vida.
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0: Porque tudo o que é nascido de Deus vence o mundo. E esta é a vitória que vence o mundo, a nossa fé. 1 João 5:4.
1: Eu quero falar diretamente com todos os obreiros da nossa igreja Deus e Amor, pastores, presbíteros, diáconos, cooperadores, todos os líderes, conselheiros, conselheiras espirituais, voluntárias financeiras, atendentes de livraria, todos vocês que estão na frente dos trabalhos da obra do nosso Deus. Neste dia 30, agora de agosto, no horário das 9 da manhã, nós teremos aí mais uma reunião ministerial. E terei o imenso prazer de estar aqui com vocês, transmitindo uma palavra direta do coração de Deus para o vosso coração. E eu tenho certeza, meus irmãos, você vai sair desta reunião melhor para continuar servindo o reino de Deus. E teremos assuntos importantes da parte da nossa diretoria para repassar para todos vocês. Venham participar, 30 de agosto, 9 da manhã, Rua Senador Pompeu, número 27, aqui no centro do Rio de Janeiro.
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1: Olha, ouvintes, está chegando, hein? Dia 30 de agosto, aquela grande

0: festa, a comemoração do 32º aniversário da Fundação Reviver. Que maravilha! Eu quero convocar todos vocês para festejar conosco. Nós estaremos reunidos no horário das 14 horas, nesta linda festa. Quando se fala da Fundação Reviver, nós estamos falando da obra social da Igreja. Um trabalho que tem alcançado vidas, um trabalho que tem alcançado famílias. Um trabalho que começou tão pequeno e agora está tão gigante em todo o Brasil. E aqui no Rio de Janeiro, nós estaremos reunidos em adoração, em agradecimento a Deus pelo 32º aniversário da Fundação Reviver. Vai estar conosco nesta tarde, pregando a palavra de Deus, o pastor Antônio Ribeiro. E eu tenho certeza, Deus vai falar no seu coração.
1: Irmãos e irmãs, tem situação que não adianta. Se nós não fazer a nossa parte, o milagre não acontece. Se nós não fazer a nossa parte, as coisas não acontecem. Jesus ali insistindo, falando, estou aqui. Mas o Senhor não veio quando eu chamei. O Senhor não respondeu quando eu pedi. Mas Marta, eu estou aqui. Remove a pedra. Mas agora, Senhor, já cheira mal, já está 4 dias aí. E Jesus insistia, remove a pedra, tira a pedra. Tem coisa que nós temos que fazer para Deus. A nossa parte nós temos que fazer. O milagre nós não fazemos, mas alguma coisa nós podemos fazer. E aquilo que você pode fazer, Deus vai deixar que você faça. Aquilo que nós podemos fazer, é nós que temos que fazer. Verdade? Aquilo que nós não podemos fazer e nós cremos e pedimos a sua ajuda, Ele vai nos ajudar, Ele vai fazer. Por fim, remover a pedra. E aí, eles viram Jesus com duas palavras. Deu graças ao Pai, deu graças ao Senhor e disse, ô Lázaro, sai para fora. Aleluias, aleluias, que lindo.
0: 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Deus vai falar, meus irmãos. Nós estaremos reunidos por uma boa causa. Teremos adoração nesta tarde. O grupão da Reviver vai estar adorando a Deus. 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É uma festa de oração, de palavra, de adoração. 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
2: Então, ele é o que houvesse de redimir Israel, criar uma sistemática, um sistema de político, um sistema espiritual, enfim, mas que pudesse redimir. Então, haviam esses dois discípulos no caminho de Emaús perdido a esperança, e o Senhor Jesus, ele pessoalmente se encarregou de resgatar a esperança desses dois desesperançados. E o Senhor Jesus não chegou a esses dois, não é? Trazendo algo de novo, mas a Bíblia fala que começou a explicar as Escrituras, desde o início, desde Moisés. Passou pelos profetas. Quero que vocês entendam, meus irmãos, que a palavra de Deus não muda. E a palavra de Deus, ou seja, tudo que é relacionado a Deus depois do pecado tem que culminar, tem que terminar na pessoa do nosso Senhor Jesus Cristo. A palavra de Deus é imutável. Não existe coisa pior do que uma pessoa que tem duas palavras, não é verdade? Vocês já conhecem, ou já conheceram alguém que tem duas palavras? Uma pessoa que fala uma coisa agora, depois já fala outra. Uma pessoa que... Já viram isso? Já? Já? Já? Temos visto isso. Aliás, os políticos são profissionais em ter duas palavras, né? Você sabe quando você descobre que um político está mentindo ou não? Quem sabe quando um político está mentindo aí? Levanta a mão. Quem sabe? É só ele abrir a boca. Mas não são todos, é claro, não são todos. Tem um pouquinho que a gente vai tentar conhecer ainda, né? Que é, não, tem pessoas que de repente têm boas intenções, tudo, mas a verdade é essa mesmo. E nós queremos contrastar essa questão de duas palavras, duas caras, essa questão de eu digo uma coisa hoje, amanhã digo outra, com a imutável palavra de Deus. Deus sempre teve a mesma mensagem para todos os tempos, para todas as pessoas. Deus não tem mensagem de particular interpretação para ninguém. O que Deus fala é o que Deus fala, o que está escrito é o que está escrito. Serve para mim, serve para você, serve para todo mundo, serve para todas as pessoas que já viveram nesse planeta em todos os tempos. A palavra de Deus é imutável. O nosso Deus não é Deus de duas palavras, o nosso Deus não é Deus de duas caras. O nosso Deus não é Deus de dizer uma coisa a uma pessoa e dizer outra coisa a outra pessoa. Confusão é. Quando Deus tocou no meu coração para fazer essa campanha, eu me lembro que a minha esposa, ela ficou com outra irmã fazendo algumas coisas, eu disse, eu vou dar uma meditada, e fiquei meditando. E de repente veio a mim essa palavra: Deus fala. Deus fala. Meus irmãos, se Deus não falasse, nós já estávamos falidos. Deus fala. Não importa o processo que Deus se utiliza dele para falar, mas Deus fala, e tudo que Deus fala está embasado nessa palavra que nós estamos lendo. Deus é santo, Deus é criador, Deus é imutável, Deus é soberano. E a palavra do Senhor pode passar os céus e a terra, pode acontecer o que acontecer, mas a palavra do Senhor haverá de permanecer para sempre. Deus fala conosco, Deus fala em nossos dias. Louvado seja o nome do Senhor. Se vocês verificarem, meus irmãos, no livro de Romanos, quando Paulo fala aos romanos, mas cita também aos judeus, antes de Paulo falar sobre a questão de homem que se inflamou contra homem, varão contra varão, mulher contra mulher, enfim, cometendo torpeza e coisas, e Deus os entregou, então, a Bíblia Sagrada nos diz que o servo de Deus fala que o homem já é inexcusável, ou seja, não tem nenhum tipo de desculpa. Ninguém pode se desculpar dizendo assim: não, Deus nunca falou comigo. A Bíblia Sagrada fala que somente pela obra da criação de Deus, o homem já tem de reconhecer Deus e já tem de entender Deus. Pelas coisas criadas. E eu comecei a pensar, meus irmãos, como as pessoas às vezes querem desvirtuar o falar de Deus, se utilizando às vezes de artimanhas, se utilizando às vezes de coisas que são de tremenda concentração, coisas que exigem até uma intelectualidade, um conhecimento profundo. Como é que pode, às vezes, as pessoas, para tentar dizer que Deus não está falando, as pessoas levantarem conversinhas tipo assim, não, porque a mãe natureza, e a sensação que se tem que a mãe natureza é uma mãe mesmo, né? Tem perninhas, tem bracinhos, tem olhinhos, tem entendimento, é aquela mãezona que fala musgo, ou tipo de vegetação, cresça, cresça, cubra essa pedra, pedra, você vai se adaptar, você estava preta, agora você vai ficar branca, estava branca, agora vai ficar roxa, e aí vai. As pessoas não entendem que na realidade, Deus usa a criação para testificar a respeito da sua própria pessoa. E a partir do momento, você olha o mar, você olha as montanhas, você fala, que coisa linda, coisa maravilhosa. Você olha para o céu, você vê estrelas. Nós temos aí, eu diria, 200 e tantos milhões de galáxias. Nós não conhecemos nem a nossa, não conhecemos nem o nosso sistema direito ainda, não é verdade? Você olha e fala, que maravilha. Olha só a criação de Deus. Algumas pessoas olham e falam, mãe natureza. Não dá a sensação que as pessoas parece que criam uma mãezona assim, tipo que vai ajeitando as coisas, não dá essa sensação? Como se fosse uma pessoa. Ao passo que Deus, através da sua palavra, fala que não existem pessoas capazes de se desculpar diante da existência de Deus por causa da sua própria criação. O que Deus criou atesta que Ele é Deus, que Ele existe, que Ele fala através até do que criou. Deus fala. E quando as pessoas, e quando acontecem esses simpósios científicos e as pessoas estão lá, né, e fazendo aqueles encontros de ciência assim muito profundo, e eles estão falando da Bibiela da Rucumbeta, sei lá, e vão explicando as questões da física e não sei o que lá, e daí eles falam, porque a ciência, daí todo mundo para falar, a ciência, porque a ciência diz. Não dá a sensação que eles querem dizer que a ciência também é uma pessoa? E que de alguma forma essa pessoa está falando através de coisas que foram descobertas, coisas que virão a ser descobertas? Meus irmãos, a pessoa do nosso Deus é real. Ciência, ela é feita pelo que os homens descobrem. Os homens descobrem as coisas ou os homens tem um tipo de pensamento, um raciocínio, e colocam, e depois, para não dizer que foram eles, mas a ciência, ou depois a mãe, Deus fala. Ciência não tem boquinha, mãe natureza não tem boquinha, mas Deus tem boca para falar, e Deus fala conosco, pela criação, pela sua palavra, através de tantos meios, o Senhor tem falado conosco, e a mensagem do Senhor é clara, Deus nos fez para termos um relacionamento com Ele, Deus nos fez para glorificar o nome dEle, para servi-Lo, Deus nos fez como glória ou como coroa da sua criação, para estarmos com Ele sempre. Quando nós deixarmos essa terra, nós vamos ultrapassar todas as galáxias que existem, não posso dizer a vocês precisamente, vai ser aqui ou ali, mas nós vamos estar com o Senhor num lugar onde nenhuma ciência, nenhuma mãe natureza nunca chegou perto de saber onde é e como será. Deus fala, e Deus se revelou desde o princípio falando ao homem. Quando Deus criou Adão, criou Eva, a Bíblia Sagrada nos diz que Deus, Ele não desapareceu ou no universo, ou atrás das montanhas, ou dentro das matas, deixou o homem a Deus dará, não. Deus não fez o homem e se escondeu do homem, não. Deus fez o homem e Deus se manifestou a ele. Deus, no período da tarde, se manifestava ao homem, de alguma forma falava com o homem, orientava o homem. Deus fez o homem e indicou a ele o caminho. Deus fez o homem e indicou a ele o caminho da vitória, o caminho da vida plena, o caminho da, como nós chamamos hoje, a qualidade de vida. Deus fala, deu ao homem a inteligência, orientou o homem dentro dos seus preceitos, dentro dos seus propósitos, disse ao homem, permaneça assim e vai dar tudo certo. É como o hino que a gente canta, permaneça dessa forma e vai dar tudo certo. Deu ao homem a inteligência para colocar nome em todas as coisas, em todos os animais, o que é tremendo.
3: Aleluia, Jesus.
2: Desde Adão até hoje, Deus fala. E a palavra de Deus é a mesma, Deus fala. Alguns, a Bíblia Sagrada nos diz que Deus falou e disse, escreva. Pedro fala sobre isso, em 2 Pedro capítulo 1. Algumas coisas Deus ordenou, escreva. Mesmo nós estamos aqui numa meditação escrita. Deus fala contigo. Eu posso, meus irmãos, estar exagerando. Mas eu entendo que mais do que a metade do povo evangélico, que supostamente se tornou evangélico através do conhecer a Deus, de alguma razão, por alguma razão, ou de alguma forma, perdão, mas eu tenho visto mais de 50% das pessoas hoje, não é que desvalorizam a palavra, não é que as pessoas não dão crédito à palavra, não é essa questão, é que as pessoas ainda não descobriram que Deus está falando com elas. As pessoas não entenderam que Deus está falando de tantas formas. E como eu posso dizer isso? Eu posso dizer isso, meus irmãos, ou como posso ter até certeza disso? Uma das maiores questões que nos leva a essa certeza é a própria confusão que nós estamos vendo no coração de tantas pessoas que estão perdidas dentro da igreja. Pessoas que, meus irmãos, estão grosseiramente realizando ou entrando em situações que são totalmente contrárias àquilo que Deus fala. É até chato falar isso, mas quero falar. Quantas pessoas em nossos dias estão tendo, não é que é ojeriza da palavra, mas parece que não gostam mais da palavra no sentido, se nós vamos fazer um culto, e o culto vai ser dedicado à palavra, se vamos fazer um evento, o evento é dedicado à palavra, e não tiver algum tipo de argumento ou elemento para compor essa palavra que será dita, olha, mais de 50% das pessoas não tem o mínimo interesse em participar, mas Deus fala. Deus fala. A população do mundo nunca alcançou a quantidade de gente que nós temos hoje. Consequentemente, cresce o número também de pessoas que, mesmo Deus falando com elas, elas não conseguem se aprumar perante Deus. Alguns querem ouvir o que lhes faz bem. Eu comentava com os irmãos, até me esqueci onde eu comentava, que as pessoas que têm um certo conhecimento de Deus, elas não aceitam o mundo 100%. Não se escandalize, mas também não aceitam Deus 100%. Não aceitam coisas que no mundo entendem elas, que são coisas de perversidade, coisas que não é, mas aceitam alguns outros elementos que elas julgam ser mais elementos mais brandos, que elas podem assimilar a sua vida espiritual com aquilo que está acontecendo ali, se esquecendo que o mundo está no maligno. A respeito das coisas de Deus, não aceitam, não é que não aceitam Deus, aceitam, mas não aceitam Deus 100%, e começam a criar e extrair da própria palavra que Deus está falando aquilo que serve a elas. Presta atenção, Deus fala, eu vou bater nisso durante essa campanha todinha. Deus fala. E se só pela própria criação nós já éramos inexcusáveis, não tínhamos desculpas. Agora nós temos a criação, podemos observar, temos as profecias que estão se cumprindo e temos essa palavra que nos é falada abertamente todos os dias. Nenhuma pessoa que um dia conheceu a Deus tem nenhuma razão para viver uma vida de derrota, para viver uma vida miserável, desgraçada, no pó da terra, sem esperança, sem força para nada. Porque Deus fala. O nosso Deus que nos criou não é Deus de ter nos criado e nos abandonado à míngua. O nosso Deus tem estado conosco e tem falado. Falou desde Adão e fala conosco, passando por todas as gerações que vocês possam imaginar. Deus se revelou desde o princípio. O Senhor Jesus, quando viu a decepção desses dois rapazes. A Bíblia fala que, para tentar explicar a culminação dele como Messias, sua morte na cruz, que ele era o Messias, ele começou desde Moisés. Eu imagino. De repente começou a falar do Gênesis. Podemos pensar só da história de Moisés para frente, mas lembrando-se que foi Moisés que escreveu o Gênesis. E Jesus começou a falar. E fala. Falou dos profetas. Falou da lei dos profetas. Observe você que a Bíblia Sagrada nos fala, depois da segunda vírgula, que havia uma preocupação em explicar àqueles homens o que dele, ou seja, o que de Cristo se achava escrito em todas as Escrituras. Então Deus se revelou desde o princípio, e a revelação de Deus sempre apontou para Cristo. Deus fala, igreja, Deus fala. Não fica buscando palavra para você, que serve para você conforme o seu entendimento. Coma tudo que Deus colocou para você, porque é fortaleza e serve em algum momento. Quando nós vemos esse versículo que explicava, o Senhor Jesus colocava em cada texto, desde Moisés. Por isso que eu falei que pode ter começado do Gênesis. A partir do momento que o homem pecou, Deus se manifestou, o homem se manifestou, e Deus fez o homem conhecer o poder do adversário, e fez o homem conhecer também a derrota do adversário. Eu poderia dizer a vocês que a revelação do plano redentor de Deus começou assim, tipo, de uma forma tão sutil que muita gente não consegue nem perceber. Quando a Bíblia Sagrada nos fala que o próprio Deus diz assim, olha, a serpente, ou seja, o inimigo, não é? Fez o homem cair, mas eu vou levantar um. A semente da mulher já falava de Cristo, ou seja, lá no livro de Gênesis, a palavra revelada já remetia ao Cristo, sempre apontou para o Cristo. A sementinha da mulher, Gênesis 3,15, ou seja, Jesus Cristo. Depois a palavra foi sendo desembrulhada, a palavra foi sendo, se tornando cada vez mais clara. E havia um processo, essa palavra, essa revelação, essa fala de Deus passaria por gerações e gerações de pessoas. Passaria por Abraão, por Isaac, por Jacó, por Davi. Eu imagino quando a revelação passava por Davi, porque Jesus era da linhagem de Davi, não é? Eu imagino que houve um certo, para muitas pessoas, quem sabe, até uma certa apreensão, afinal de contas, na família de Davi, vários problemas aconteceram, mas não, Deus fala e Deus havia falado, há de ser assim. Imagine você, Davi, de repente vendo lá, mas e agora o meu reino, e agora o meu filho, e agora nós vamos encerrar a linhagem? Não. A sementinha da mulher estava encaminhada através daquelas gerações, através daquelas famílias, através daquela genealogia. Deus fala. Ninguém aqui tem desculpa para situações que vocês não conseguem reverter na vida. Porque Deus fala. Deus fala conosco. E Deus fala conosco para o nosso bem. Deus fala conosco para a nossa edificação. E se nós nos alimentarmos da palavra de Deus, se nós gostarmos da palavra de Deus, se nós buscarmos entender a palavra de Deus, a nossa vida vai ser muito melhor. Pode estar bem agora, mas não está tão bem que Deus não possa fazer melhorá-la. Nós ficamos imaginando, meus irmãos, no interlúdio, no período onde não houve revelação, não houve profecia, um período, meus irmãos, entre o Novo e o Velho Testamento, em que não houve absolutamente nada. Talvez algumas pessoas consideradas estudiosas, quem sabe pseudos profetas, sei lá, pudessem dizer, esse negócio de a sementinha da mulher acabou. Não existe mais nenhum tipo de revelação que venha a falar de Deus, que venha a falar da restituição, da restauração, do redimir. Não existe, acabou tudo. A parte espiritual está vivendo o mundo um período escuro da sua história, um período cinza na sua história, e não tem mais negócio de culpa. Mas Deus havia falado, e quando Deus fala, não importa se é um período em que o tempo parece não oferecer nenhum tipo de recurso para nós entendermos que Deus está cumprindo a sua palavra, mas Deus está cumprindo, nós entendendo que está cumprindo ou não. Deus está fazendo cumprir a sua palavra, Deus fala. E explicava a eles, para que não houvesse nenhum tipo de dúvidas, do Gênesis até enquanto havia escritura para ser lida, leis e profetas nesse tempo, Deuteronômio, livro dos reis. Está vendo aqui então, vocês que acham que Jesus, não, esse aqui, Jesus está aqui nesse pedacinho, Jesus está aqui, era ele mesmo, falando a respeito dele mesmo, explicava-lhes o que dele se achava em todas as escrituras. Deus fala, Deus fala, Deus fala. A profecia estava cumprida a respeito do Messias, mas esses homens não entendiam, e agora o próprio Senhor Jesus lhes explicava. Deus fala, Deus fala, Deus fala. Esses discípulos decepcionados, que haviam perdido a esperança, estavam ouvindo o próprio Senhor Jesus dizer a eles: Deus fala, Deus fala, Deus fala. Desde o Gênesis até o profetas, lei, aqui está o Filho de Deus, aqui está a culminação de toda a fala de Deus, Jesus Cristo, aquele que haverá de pisar na cabeça da serpente e esmagá-la. Deus fala, Deus fala. Deixa eu perguntar a você particularmente: há quanto tempo você não ouve Deus falar especificamente contigo? Nós, como pregadores, meus irmãos, nós temos situações que tem dia que a gente está pregando, a gente acha, não, ninguém está recebendo essa palavra. Mas de repente aparece um irmão, outra pessoa, diz: irmão, Deus usou você para falar comigo hoje. E para nós, às vezes, parece que tem dia que a gente acha, não, hoje Deus falou, hoje Deus se manifestou, e de repente ninguém fala nada. A verdade, meus irmãos, é que Deus fala. Há quanto tempo Deus não tem falado contigo, ou você não tem de repente entendido que Deus está falando contigo? A palavra de Deus para você, ela é boa. A palavra de Deus para você é a resposta para as situações mais difíceis da sua vida. Jesus veio, Jesus trouxe a proposta de bênçãos não só aos judeus, mas a todos nós, a toda a humanidade. A palavra de Deus é imutável, a palavra de Deus, ela não muda nunca. Se a palavra de Deus tivesse algum tipo de mudança ou de algum tipo de variação, em Deus não há mudança, não há sombra de variação, diz a Bíblia. Você já imaginou Jesus chegando para esses rapazes, dizendo a eles coisas que não estavam nas escrituras? Seria complicado, seria difícil, seria confusão, mas o Senhor Jesus se utilizou da própria fala do próprio Deus, não somente honrando a Deus, mas honrando aqueles também que Deus usou para que essas coisas fossem escritas. Aleluia. Havia aqui nesse momento que o Senhor Jesus explicava essas palavras a esses homens, a confirmação de que não somente os profetas, mas até o que estava escrito fora dos profetas era de Deus. Havia de Deus algo que atestava e que remetia até o Messias. Esses decepcionados, o Messias não veio. Esses decepcionados, quem morreu na cruz não foi o Messias. Esses dois discípulos decepcionados, não poderia ele ser o Filho de Deus, porque morreu, faleceu, acabou. Mas Deus fala. Entenda o projeto de Deus. Entenda. Jesus não falou para eles: olha, eis que vos apresento uma nova unção. Eis que vos apresento uma nova revelação. Eis que vos apresento um novo evangelho. Não. A palavra de Deus permaneceu imutável. E permanece ainda imutável. A palavra de Deus não muda. Nós, como seres humanos, estamos mudando. Nós, como igreja, estamos mudando em muitos aspectos, mas a palavra de Deus não muda, a essência da palavra de Deus não muda, não muda. A palavra de Deus não tem tendências, a palavra de Deus não segue modismos, a palavra de Deus não segue o homem, a palavra de Deus não segue ministério algum. Nenhum comedor de feijão pode dizer que eu estou acima da palavra. A palavra de Deus não muda, Deus continua falando, e o nosso Deus, o que ele falou a Adão, o que ele falou a Abraão, é o mesmo que ele continua falando conosco hoje, é claro, dentro da nossa situação. Jesus falou a esses rapazes: olha, é o seguinte, Moisés, os profetas, é isso, a lei terminou em mim aqui. Eles ainda não haviam reconhecido o Senhor. Aleluia. Mas uma coisa interessante acontecia na vida deles, porque a Bíblia diz que enquanto Deus falava, enquanto o próprio Senhor Jesus, o Filho de Deus, falava, lhes queimava o coração. O seu coração queima pela palavra de Deus ou dá sono? Quando a palavra de Deus fala ao seu coração queima ou dá raiva? Tem gente que tem raiva. Quando Deus fala, principalmente quando é uma palavra que combate o pecado, combate a vaidade, combate tanta coisa, tem muita gente que não gosta e o coração, em vez de queimar para o bem, não, o coração queima de raiva. Mas quando Deus fala, o nosso coração tem que estar queimando, sim. Tem de estar, meus irmãos, quente pelo calor da receptividade a essa palavra. A palavra de Deus faz queimar os corações receptíveis a essa palavra. Deus fala, receba essa palavra. Eu sei, meus irmãos, que existem momentos na vida que a palavra de Deus parece que ela vem contra a gente, não é verdade? Mas a palavra de Deus nunca está contra a gente. O que acontece, meus irmãos, é que quando estamos feridos, a palavra de Deus vem, a palavra da verdade vem, e de repente nós podemos sentir o impacto de uma medicação, a palavra terapêutica, que pode vir e trazer a nós, de repente, aquele impacto momentâneo. Mas pode ter certeza que essa palavra é uma palavra que cura. Essa palavra é a palavra que levanta. Essa palavra é a palavra que faz de você um vencedor. A palavra de Deus nos remete a Cristo, nos remete a uma igreja redimida e lavada no sangue de Jesus. Deus fala. Vocês já ouviram essa história de nova unção, não? É, porque a nova unção, diga lá, nova unção. Que nova unção? Nova unção, a unção da mentira. Oh, porque a nova revelação. Uhum. Tá, nova revelação, né? Que mais? Ah, porque é tanta coisa que as pessoas querem colocar como novas, porque o homem vive um afã de trazer novidades ao povo. A sensação que se tem é que a pessoa traz uma novidade, mesmo que ela seja estapafúrdia, mesmo que ela seja uma mirrexereca, né? As pessoas se julgam melhores que as outras porque trouxeram uma coisa nova. Só que, meus irmãos, o Senhor Jesus, quando foi falar a desesperados, desesperançados, ele se utilizou da palavra que não muda, ele se utilizou da palavra que estava registrada desde Adão. Ele, como filho de Deus, não saiu dizendo a esses rapazes: eis que vos trago uma nova explicação, eis que vos trago uma nova palavra. Deus fala, e o que Deus falou está falado, o que Deus falou continua falando, e Deus não haverá de mudar a sua fala, e Deus não permitirá nenhuma pessoa se levantar dizendo que tem ele uma nova mensagem, tem ele uma nova unção, tem ele uma nova palavra, e que ele é o Senhor da nova verdade. A palavra de Deus é imutável. E desde o princípio o plano de Deus é esse: redimir para Ele aqueles que acreditam em Jesus Cristo como o único e suficiente Salvador. Aleluia, Jesus. Através da fé, através do arrependimento, através do ouvir a palavra de Deus. Deus fala, e é preciso reconhecer que Deus está falando. É preciso reconhecer o nosso posicionamento diante da presença de Deus. É preciso reconhecer aquele em que toda palavra se resume nele, Jesus Cristo, como nosso único e suficiente Salvador. O que nós não precisamos, meus irmãos, é plano B. Deus não tem plano B. Aleluia. Tem muitas pessoas que ficam buscando plano B. Tem muitas pessoas que ficam buscando alternativas. E buscam igrejas, e buscam placas, e buscam evangelhos que se adaptem a elas. E buscam uma palavra que parece funcionar na vida delas. Buscam uma palavra que parece que satisfaz o ego delas. Só que a palavra de Deus é uma só. A palavra de Deus é uma só. Alguns, meus irmãos, pecadores inveterados, pecadores contumazes, pecadores que conhecem a palavra de Deus e continuam pecando no erro, e pensam que não vão sofrer de repente. O que a Bíblia Sagrada nos fala, há não mais nenhum tipo de ação de sacrifício ou de perdão, mas expectação de juízo. E essas pessoas começam para buscar, perdão, buscar para si mesmas, ou para si mesmas, uma situação satisfatória dentro do evangelho. Mudam de pastor, mudam de igreja, mas não conseguem escapar da verdade, porque Deus fala, Deus não muda, a palavra de Deus é uma só. Deus não tem plano B. Não. Você não precisa de uma nova igreja. Você não precisa de um novo pastor. Você não precisa de uma nova mensagem. Você não precisa de uma nova unção. Está tão boa essa palavra, a mesma palavra que Deus falou a Adão. Mais uma vez eu repito, Deus não é Deus de duas caras, Deus não é Deus de duas palavras, Deus não é Deus de duas mensagens. Deus é Deus único, poderoso e verdadeiro. O que Ele falou, fala. O que Ele falou é a verdade. O que Ele falou está confirmado, está aprovado. Deus fala sim, Deus revela os seus propósitos ao homem sim. Deus revela os seus caminhos sim. Não haverá de forma alguma, meus irmãos, nenhum tipo de coisa que possa modificar o que Deus já falou, porque a palavra de Deus é imutável.
3: Oh, glória a Deus!
2: Ah, mas eis que eu tenho uma nova profecia. Nova profecia, né? Nova profecia. Muito bem, nova profecia. Eis que sou pregador da nova unção, da nova mensagem. Então é o plano B de Deus, não é isso? Não haverá nova profecia. Não haverá nova unção. Falar de nova unção é um desrespeito ao Espírito Santo de Deus. Falar de uma nova mensagem é um desrespeito à palavra, ao verbo de Deus. Falar de um novo evangelho é um desrespeito a Deus na pessoa do Pai, do Filho e do Espírito Santo. A palavra de Deus é imutável e Deus fala. Quer ser fortalecida a igreja? Quer ser abençoada a igreja? Observe o falar de Deus. Se alimente do falar de Deus. Às vezes nós ficamos atrás de modismos, coisas de homens. E às vezes nós negligenciamos aquilo que realmente faz bem para nós. Eu vou dizer a você, comece a mudar a sua forma de ouvir o que Deus está falando contigo. Comece a mudar a sua forma de interpretar o que Deus fala contigo através da leitura da palavra de Deus que você faz. Deixe o Espírito de Deus ser o intérprete para a sua vida. E você vai ver o quanto a sua vida pode ser muito melhor do que é. Deus fala, se nós não estamos ouvindo é porque nós não queremos ouvir. Deus fala, a palavra de Deus é igual para todos nós. Não haverá uma nova profecia, não haverá uma nova revelação, não haverá uma nova mensagem, porque a mensagem já está estabelecida e ela é imutável. Deus fala contigo. Deus fala com o ouvinte que está ouvindo em casa. Deus fala comigo. Tudo que nós precisamos é isso. É isso. Ele fala. E Deus não é político. Deus nunca mudou a sua fala. Nós estamos começando uma campanha de 7 dias. Deus fala. Cada dia eu vou apresentar a vocês uma forma que Deus fala. E cada dia eu vou incentivar vocês a assimilarem essa fala de Deus, comerem essa fala de Deus, essa palavra de Deus, em prol do fortalecimento da vida de vocês na presença de Deus, em prol das grandes vitórias que vocês precisam em vossas vidas e que vocês podem adquirir ouvindo Deus falar. Eis que vem dias, diz o Senhor, em que enviarei fome sobre a face da terra. E não será a fome de alimento, não será a fome de arroz, feijão, leite, macarrão, coxinha, pastel, não. Será a fome de se ouvir a palavra de Deus. Será um momento em que a palavra de Deus não mais estará sendo pregada. E nós, como igreja do Senhor, nós sabemos muito bem que nós não temos de passar por esse período. Nós estamos tendo um livre curso para que Deus possa falar conosco de tantas maneiras, de tantas formas. Então vamos, meus irmãos, amar a fala de Deus para as nossas vidas. Vamos receber o que Deus fala conosco. Só, meus irmãos, para completar, a Bíblia Sagrada nos diz então que o Senhor Jesus não saiu explicando nada que não estivesse nas Escrituras até aquele tempo, e explicando desde Moisés e passando pela profecia, falando da lei, falando dos profetas,
4: O Senhor Jesus se inseria, ou seja, se colocava dentro de todas as explicações que ele dava em todos os livros que tinha ele passado e explicado, se colocava e colocava a pessoa dele. Por isso explicava-lhes o que dele se achava em todas as escrituras. O coração deles estava queimando. E no momento certo a Bíblia diz que abriram-se-lhes os olhos e voltou-lhes a esperança. Quando reconheceram que aquele que falava, que aquele que abria as escrituras, não era outro senão o Messias, o Cristo ressuscitado, aquele em que toda palavra tem de terminar nele, Jesus Cristo, o Salvador da humanidade. E voltou-lhes a esperança, então, voltou-lhes a confiança, então, já não queriam mais voltar para a sua aldeia, para a sua casa, mas já queriam voltar para onde estavam os outros discípulos e testificar de que eles mesmos haviam visto o Messias, haviam visto a palavra, haviam visto o Verbo de Deus, haviam ouvido a palavra. Deus fala, receba a palavra de Deus, tenha interesse pela palavra de Deus, goste da palavra de Deus, se recuse a não receber a palavra de Deus. Quantos cultos em nossos dias, meus irmãos, nós temos observado coisas estranhíssimas acontecendo. Quantos cultos hoje em dia é inteiramente voltado para tanta coisa na hora da palavra. Tem pregador que chega e fala: bom, meus irmãos, já faltam 5 para 10, deixa eu ler uma besteirinha aqui para a gente ir embora para casa. Besteirinha, coisa nenhuma. Deus fala e Deus fala através da sua palavra. Essa é a palavra de Deus, essa é a palavra de fortaleza, essa é a palavra de salvação, e não pode ser colocada como besteirinha, não pode ser secundarizada dentro de um culto. Existe muita questão de se secundarizar, colocar em segundo plano a palavra de Deus. Se faz o planejamento, se cria a liturgia para o culto ou para a campanha, e muitas pessoas colocam lá, é isso aqui, é aquilo ali, é o fulano, é o doutor não sei o que lá, parece negócio de doutor agora também, né? Dá vontade de mandar tudo para o inferno, não é verdade? É, não sei o que lá e tal, e fica lá, e na hora da palavra, é 2 minutinhos, sobe um lá e fica lendo com aquela voz de padreco, né? Levantou-se, ele abre, sei lá, e fica 2 minutinhos, e a palavra de Deus não é pregada, e a igreja passa fome de Deus. Palavra de Deus é primordial dentro da igreja. Quando a igreja aprender a comer essa palavra, ela será muito mais forte. Quando você aprender a valorizar essa palavra e entender que Deus fala, Deus fala, Deus nunca deixou de falar. Se você está sem orientação, porque você não tem comido essa palavra. Não é que Deus não tem falado, você não tem recebido essa palavra. Receba a palavra. Deus fala. Deus fala para nos orientar, para nos ajudar e para nos conduzir dentro dos seus propósitos e dentro do seu caminho. Deus abençoe vocês, meus irmãos. O Espírito de Deus tenha falado aos vossos corações. Agradeçamos, Senhor, meu Deus, muito obrigado, Senhor, muito obrigado por ter nos dado até aqui o nosso sustento. Obrigado pela fé desse povo, obrigado, Senhor, meu Deus, pelas bênçãos derramadas na vida desse povo, na vida dessa gente. Eu sei, meu Deus, que o Senhor é Deus que nos protege, nos guarda e nos livra dos ataques do devorador. Eu repreendo todo o poder do devorador. Eu repreendo todo o poder do inferno que vem para trazer a miséria para essas vidas. Meu Deus, esse povo é o povo que mantém a sua obra. Multiplica o pão de cada dia nessas vidas. Multiplica o salário para essas pessoas. Multiplica as tuas bênçãos, ó Deus, para todos esses que aqui estão. Em nome de Jesus Cristo. E fala, Deus. Fala esse coração. Fala essa vida em nome de Jesus. Amém. Amém. Jesus nos ensina a orar pedindo que nós peçamos livramento. Pode pedir livramento porque o mal está aí. Pode pedir livramento porque o mal muito de perto nos rodeia. Graças a Deus, aleluias. É, meus irmãos, não venham sozinhos não. Tragam pessoas para ouvir a palavra de Deus, e eu vou garantir a vocês biblicamente: quem é de Deus ouve a palavra de Deus, e quem é de Deus é abençoado em todas as frentes da sua vida. Quem é de Deus é abençoado em todas as suas circunstâncias. Pode confiar, ouça Deus falando, e a fé vem por ouvir. Muitas coisas, às vezes, nos falta fé aqui ou ali, e a gente vai ouvindo a palavra de Deus, essa fé vai crescendo em nós. Tá certo? Vai crescendo na nossa vida. E nós vamos nos colocando no patamar de fé para recebermos de Deus tudo que Ele tem para nós, tudo que Ele tem para a nossa casa, tudo que Ele tem para a nossa família. Pode confiar. Eu vou orar por vocês. Deus está dando livramento, Deus está guardando, Deus está curando a enfermidade. Deus está repreendendo todo o mal agora. Ou seja, nós estamos repreendendo para a glória de Deus. Deus abençoe essa igreja, Senhor. Abençoe esse povo, meu Deus, abençoe. Abençoe esse povo, abençoe essa igreja, meu Pai. Diga comigo, sai, Satanás, diga. Sai, Satanás, saia, Satanás, sai. Sai, Satanás, sai, poder das trevas, sai, poder do diabo, sai, poder do inferno, sai agora. Sai, poder das trevas, sai, poder do mal, sai da frente, Satanás, sai. Sai da frente, espírito imundo, sai da frente. Sai da frente, tem Deus vivo na minha vida. Sai da frente, meu Deus, dá-me o livramento, Senhor. Dá o livramento para o seu povo. Dá o livramento para a sua igreja. Dá o livramento, Senhor. Senhor, meu Pai, a sua palavra nos diz que aos teus anjos dará ordem, ao nosso respeito, para que nos guardem todos os nossos caminhos. Guarda-nos, Senhor, guarda o seu povo, guarda, proteja, Deus, livra-nos do mal. Sai, sai todo o poder da destruição do mal. Sai, sai todo o poder da destruição do inferno. Sai agora no poder do nome que é sobre todos os nomes. Sai, Satanás, sai, diabo, sai, sai, sai. Meu Deus, abençoa esse povo, meu Pai. Abençoa essa igreja, todo o mal saia. A sua palavra, meu Deus, falou ao nosso coração. E nós estamos, ó Deus, com a nossa fé cada dia maior na sua presença, na sua pessoa. E através, ó Deus, da sua misericórdia, através da fé, nós repreendemos todo o mal, sai todo o mal. E abençoa essa igreja, meu Deus, abençoa esse povo. Abençoa essa igreja, abençoa esse povo, meu Pai. Obrigado, ó Deus, pelas mãos estendidas. Abençoa, meu Deus, abençoa. Senhor, esse mal que aflige esse corpo, essa dor que aflige essa vida. Senhor, essa enfermidade que está atingindo desde as plantas dos pés até o alto da cabeça. O Senhor é poderoso para curar agora. O Senhor é poderoso, ó Deus, para tirar essa dor que aflige esse corpo. O Senhor é poderoso para tirar essa dor que aflige essa vida. O Senhor é poderoso para abrir portas onde não há portas. O Senhor é poderoso, ó Deus, para ajudar esses mantenedores da sua obra a serem pessoas, ó Deus, cada dia mais prósperas, vitoriosas, pessoas, ó Deus, onde há abundância. Certamente, ó Deus, estará tomando conta da vida delas todos os dias de suas vidas, em nome de Jesus. Ó Deus, derramai sobre nós do seu poder. Todo espírito de mentira, todo engano está destruído, está derrotado, está acabado. Senhor, meu Deus, em nome de Jesus, abençoa, abençoa. Nós queremos mais e mais da tua bênção, nós queremos mais e mais do teu poder, nós queremos mais e mais das tuas misericórdias que não tem igual. Manifesta-te, ó Deus, manifesta-te a este coração, manifesta-te a esta vida. Senhor, esse coração parece não estar trabalhando mais como deveria estar. O Senhor pode curá-lo, o Senhor pode agora, meu Deus, ajeitá-lo, o Senhor pode recuperá-lo. Senhor, esse lar que está vivendo momentos de tristeza, momentos de abatimento, o Senhor é poderoso, Senhor, meu Deus, para levantar esse lar, para levantar essa casa, para abençoar essas pessoas nas tuas mãos e trazer aquela alegria, Senhor, que é peculiar a lares que estão sendo abençoados, lares que estão sendo, Senhor, meu Deus, cada vez mais tocados pelas tuas mãos, guardados e protegidos. Em nome de Jesus, eu repreendo todo processo depressivo, eu repreendo toda a enfermidade, eu repreendo toda a dor, eu repreendo toda a tristeza, eu repreendo, Senhor, meu Deus, toda a enfermidade que está nos rins, enfermidades pulmonares, enfermidades, Senhor, meu Deus, que estão afetando este cérebro, enfermidades que estão afetando os intestinos. Eu repreendo, Senhor, meu Pai, todo mal. Abençoa essa gente, meu Pai, abençoa essa gente. Derrama sobre nós do seu poder, derrama sobre nós do seu espírito, derrama sobre nós, ó Deus, da sua força. Nós queremos, ó Deus, ser mais que vitoriosos. Abençoai, abençoai todos esses que aqui estão na sua presença. Abençoai, meu Deus, com grandes bênçãos, com porções dobradas, duplicadas, não só da unção do Espírito, mas também porções de bênção, Senhor, que só o Senhor tem para dar. Senhor, meu Deus, Senhor, meu Pai, em nome de Jesus, visita agora esse coração que quer a visita do Senhor. Venha fixar a sua palavra nessa vida, meu Deus. Venha fixar a sua palavra nesse coração, em nome de Jesus, em nome de Jesus. Fala, Deus, abençoa. Ah, meu Deus, que palavra poderosa é essa. Abençoa o seu povo, abençoa essa gente esforçada, essa gente amiga, essa gente que gosta do Senhor. Senhor, essa gente que gosta da sua palavra, abençoa, meu Deus, abençoa, abra portas, meu Pai, que essas pessoas sempre tenham uma vitória para contar, meu Deus, que essas pessoas tenham sempre uma bênção para contar, meu Pai. Eu estou certo, ó Deus, da resposta do Senhor para todos aqui, toda dor que está nessa criança, nesse velho, nessa pessoa, Deus, de qualquer faixa etária, que o Senhor repreenda agora. Aliás, Senhor, eu repreendo em nome de Jesus, para a glória do teu santo nome. Abençoa, meu Deus, cura, anima o seu povo, anima a sua igreja, Senhor. Coloca, meu Deus, nessa vida esse espírito, meu Pai, de força, de fortaleza, para que a obra do Senhor possa, Senhor, meu Pai, com todos esses valentes, ó Deus, crescer, prosperar e angariar almas para o seu reino. Em nome de Jesus, seja com a sua igreja, seja com o seu povo, em nome de Jesus Cristo, nosso Salvador. Amém, Senhor, amém, amém. Eu agradeço a presença de vocês. Muito obrigado, meus irmãos. Vocês são muito gentis e vocês sabem que eu gosto de pregar a palavra de Deus para vocês. Deus fala, Deus haverá de falar cada dia mais, em nome de Jesus Cristo. Deus abençoe, meus irmãos. Digam comigo assim, olha, a paz do Senhor Jesus. Agradeço a vocês de todos os ministérios, da Deus e Amor, todos vocês. Digo mais uma vez, a paz do Senhor Jesus, a paz do Senhor Jesus. Que a graça do nosso Deus, o amor do nosso Senhor Jesus Cristo, a unção do Espírito Santo, que todas as bênçãos de Deus estejam sobre todos vocês de hoje para todos sempre, que todos digam amém.

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3: A minha carne te deseja muito em uma terra seca e cansada, onde não há água. O salmista aqui se declarando que é na madrugada que ele buscava, clamava ao Senhor. E também o Senhor Jesus deixou uma parte muito importante, porque foi na madrugada que Jesus muitas vezes buscou ao Pai, antes das grandes dificuldades, decisões, quase a véspera de ser entregue na mão dos que iriam o condenar e crucificar. A oração da madrugada não é uma fórmula mágica, como muitos chegam a dizer. O poder não está no horário, mas no Deus em que oramos. Esse momento é um momento tranquilo, um momento de paz, tranquilidade, é um momento de nós buscar a presença de Deus. Então convido vocês

Quando nós oramos, nós buscamos a presença de Deus. Isso é importante. E um ponto também que quero compartilhar com vocês é o momento que estamos vivendo. Momento agora, neste momento. Não nos preocupar para o dia de amanhã ou no futuro próximo, daqui uma hora, duas horas, não. Mas nos preocupar neste momento, porque é neste momento que estamos respirando esse oxigênio que Deus nos deu como presente, o presente da vida. Descansa no Senhor. Busque a presença de Deus. Ore. Ore, busque a presença. Confia nele inteiramente. Que fica isso para essa passagem, para a reflexão dos seus corações. Somos da Igreja Deus de Amor. E estamos aí em oração, em campanha de busca da presença de Deus. Lembrando os nossos irmãos também que no dia 1 de setembro, teremos uma grande campanha de oração, 21 dias de oração, buscando a presença de Deus, 21 dias buscando a presença do Senhor. E eu convoco todas as nossas igrejas para buscar a presença do Senhor, porque a Igreja Deus de Amor, ela alcançou muitas vitórias. Sim, foi através da oração, através da busca da presença do nosso Deus. Eu convido vocês para junto buscar, principalmente nesse Ministério da Intercessão, que eu já estou dando boas-vindas a todos vocês que participem, que orem, que divulguem, que compartilhem, que se inscrevam nesse canal, porque daqui a pouquinho também a nossa irmã Maria Lorena, evangelista Maria Lorena, estará orando e buscando a presença do nosso Deus. Igreja Deus e Amor, estamos aí em todo o nosso Brasil, em outros países. Igreja Deus e Amor, com seus 64 anos de ministério, levando a palavra de Deus, e aí estamos trabalhando para o bem da obra do nosso Senhor. Estamos aqui no centro de São Paulo, Avenida do Estado 4561, aqui mesmo na Liberdade, entrada principal pela Avenida Prefeito Pereira Passos, número 10, e vocês são os nossos convidados. Cultos diariamente, vocês podem participar, Santuário da Oração. Neste exato momento, os nossos irmãos estão buscando ao Senhor no Santuário da Oração e você não pode perder essa oportunidade. De repente você está sofrendo uma insônia pertinho aqui aos arredores da região central aqui de São Paulo. Não custa nada você pegar seu carro, dar um pulinho aqui para buscar a presença de Deus aqui no Santuário da Oração. Estacionamento é gratuito a todos, temos aqui segurança e você pode buscar a presença do nosso Deus. Neste momento também quero convocar os nossos irmãos do YouTube, Facebook, os irmãos que estão aí através do programa, das emissoras de rádio. Se vocês quiserem migrar já para o YouTube, vamos lá, vocês podem já ir escrevendo, nos digitando aqui seus pedidos de oração, buscando a presença de Deus. Eu sei que em muitos lugares nossos irmãos não têm acesso à internet, mas graças ao nosso bom Deus, você tem a emissora de rádio que está fazendo total cobertura aí na sua região, que está alcançando fazendas, sítios, nos lugares mais longínquos das cidades. Estão aí os nossos irmãos acompanhando esta programação através das centenas e centenas de emissoras de rádio que cobre o nosso Brasil. Quero também agradecer os nossos irmãos de outros países, nossos irmãos que abra a Hispana, que Deus bendiga a todos vocês, irmãos. Somos a Igreja Deus é Amor, aqui em Brasil, e invitamos a todos vocês para, juntamente com nós outros, buscar a presença de Deus, não importa onde esteja, não importa onde você está agora. O importante é buscar a presença do Senhor. Igreja Deus de Amor, uma igreja cheia de bênçãos e vitórias, igreja que está aí a cada dia demonstrando o poder do Evangelho, da palavra do nosso Deus. Muito bem, convido vocês neste momento para juntos já nos preparar para buscar a presença de Deus. Temos aqui 2 minutinhos e 40 segundos para encerrar esse dia. Com nosso horário de Brasília, nós vamos agora já iniciar essa oração, entregando esse dia que o Senhor nos deu, que o Senhor nos presenteou, e também recebendo o novo dia em oração. Vamos então nos preparar para buscar a presença do nosso bom Deus. Bondoso Deus e Pai, neste momento de oração, eu quero agradecer ao Senhor por esta oportunidade que o Senhor
nos agradecer.

era CEO, de poder ter esse dia que estamos quase findando. Agradecer ao nosso Deus pela família, pelos nossos irmãos, pelo nosso trabalho. Quero agradecer, meu Senhor, por esta grande oportunidade que muitos gostariam tanto de estar aqui hoje em oração, buscando, agradecendo, que muitas delas estão impossibilitadas, talvez estão aí numa UTI, em coma induzido. Eu quero agradecer ao Senhor porque nós temos ainda condições de falar, condições de expressar a nossa gratidão por tudo que o Senhor tem feito. Senhor Deus, quero agradecer pela vida das pessoas que se entregaram ao Senhor neste dia, nos cultos realizados. Quero agradecer ao Senhor também pelos milagres que o Senhor operou nesse dia que estamos findando. E quero, Senhor Jesus, de coração aberto, de braços abertos, receber esse novo dia na Tua presença. Receber esse novo dia, para que esse momento de oração possa cair como um bálsamo sobre o meu coração, acalmando, nos tranquilizando e valorizando este momento agora, este momento de estarmos falando, orando e pedindo para que o Senhor possa tomar as diretrizes, tomar a frente, tomar a direção dos assuntos que iremos cuidar nesse novo dia que estamos recebendo. Muito obrigado, Senhor. Muito obrigado por todos esses anos que o Senhor tem nos guardado, o Senhor tem nos protegido, o Senhor tem livrado-nos da morte, o Senhor tem repreendido as enfermidades, o Senhor tem dado a nós força de poder permanecer e perseverar em oração. Oh, meu Jesus, quero agradecer neste novo dia que o Teu Santo Espírito possa atuar em nossos corações, que o Senhor venha perdoar os nossos pecados, que o Senhor possa atuar de uma forma extraordinária sobre as nossas vidas, Senhor. Apresento a Deus a cada ouvinte que já pediu perdão dos seus pecados, a cada ouvinte que estão se humilhando aí na Tua presença, mas colocaram também um propósito no coração que antes de pedir alguma coisa, eles vão agradecer juntamente comigo, agradecer pela vida, agradecer pela casa, agradecer pela família, agradecer pela saúde, agradecer por esta oportunidade de podermos neste momento abrir esse espaço do nosso momento para buscar a Tua presença. Senhor, perdoa, Senhor, todos os meus pecados. Senhor, perdoa as minhas falhas, Senhor. O Senhor sabe o quanto somos falhos, o quanto somos limitados, ó Pai. Se o Senhor não olhar para a necessidade da minha alma, com certeza irei perecer. Mas o Senhor olha para a necessidade da minha alma que deseja ao Senhor. Como o salmista chegou a dizer, a minha alma tem sede de Ti, mesmo em uma terra seca, a minha alma Te buscará. Eu Te louvarei, eu engrandecerei o Teu santo nome. Oh, meu Senhor, venha acalmar esses corações que estão angustiados, venha acalmar estes corações que se encontram na angústia, na tristeza, na depressão. Senhor, prepara esses corações para que neste momento de oração, nesse tempo que estaremos buscando no ministério da intercessão, que a Tua presença, que o Teu poder venha ser manifesto em cada coração, em cada vida. Senhor Jesus, eu entrego, Senhor, o meu futuro, a minha vida, a minha casa em Tuas mãos. Eu entrego tudo em Tuas mãos, Senhor, porque eu quero descansar. Eu quero lançar sobre o Senhor todas as minhas ansiedades. Quero lançar ao Senhor as angústias, para que o Senhor possa acalmar os corações, acalmar o meu coração também. Senhor Jesus, eu quero
te adorar, te louvar, engrandecer, pela grandiosidade do teu amor imensurável, Senhor. O teu amor, Senhor, que não tem como nós medir, o teu amor que abrange toda a humanidade.

0: unção que o Senhor já está derramando sobre os nossos corações. Oh, meu Jesus, esta oração faz tão bem para a minha alma. E eu tenho certeza que para almas dos nossos irmãos também, o Senhor está trazendo esse impacto divino, esse impacto poderoso da parte do nosso bom Deus, para que a Tua graça, Teu poder, a Tua unção possa levantar este homem, esta mulher, que já não tem força mais para expressar sequer uma palavra na oração. Senhor Jesus, vai repreendendo o desânimo, vai repreendendo, Senhor Jesus, a fraqueza, vai repreendendo, Senhor Jesus, a situação da vida desta pessoa, principalmente na vida espiritual. Pessoas, ó Deus, que diz, que exclamam, que pedem, mas está muitos momentos sentindo falta deste refrigério para a alma. Senhor Jesus, eu sei que o milagre do nosso físico serão consequências da nossa busca, da nossa busca da Tua presença. Senhor, do nosso relacionamento contigo, com esta intimidade que temos para buscar a Tua presença. Isso faz toda a diferença na nossa vida, no nosso emocional. Oh, Espírito Santo, vai movendo com este poder, com esta glória sobrenatural. Oh, glória a Deus. Eu quero te louvar, Senhor, pelas vidas que já estão sendo tocadas pelo Teu Santo Espírito, por essas vidas que já estão recebendo a glória do Senhor, a manifestação do Teu Santo Espírito. Oh, meu Jesus, quero agradecer por esta unção, por esta graça que o Senhor tem derramado em nossos corações. Nós oramos, clamamos, Senhor, e expressamos também a nossa gratidão. Oh, meu Deus, abençoa, Senhor, esta pessoa que está passando por angústia, por perseguição, por tribulação. Senhor Jesus, estas inquietações sobre esses corações, que o Senhor possa acalmar, que o Senhor possa tranquilizar essas vidas, Senhor. Oh, meu Deus, nem tudo está perdido. O Senhor não perdeu o controle da situação. O Senhor tem o controle de tudo, porque o Senhor é o Criador. O Senhor é aquele que conhece a necessidade do homem e da mulher. Oh, Espírito Santo, como é bom expressar, como é bom orar, como é bom buscar a Tua face. Espírito Santo, quero agradecer pela manifestação que o Senhor tem feito em nosso meio. O Espírito Santo que tem consolado, o Espírito Santo que tem restaurado, o Espírito Santo que tem fortalecido, o Espírito Santo que está movendo nesta hora. Vai movendo, Espírito Santo, vai movendo nesses corações a Tua glória, o Teu poder, a cura divina. Ah, meu Senhor, vai repreendendo a tristeza, a angústia, esta pessoa que perdeu a esperança, esta pessoa que já não tem motivo mais para celebrar, porque perdeu um ente querido, se encontra enlutado. Oh, meu Deus, eu sei que esse momento é tão difícil, mas o Teu Santo Espírito já está consolando esses corações. O Teu Santo Espírito está movendo, está atuando com uma forma tremenda. Oh, meu Senhor, eu quero agradecer também por esta criança que estava há semanas em uma UTI e agora já foi para o quarto deste hospital em plena recuperação. Quero agradecer por este jovem também que passou por um procedimento cirúrgico, mas agora já está se recuperando. Senhor, apresenta essas vidas, Senhor, que vai também para um procedimento cirúrgico nas próximas horas. Que o Senhor tenha misericórdia, que o Senhor repreenda o espírito da morte, que esta pessoa possa passar por esta cirurgia e possa glorificar, exaltar o Teu santo nome. Como é bom Te exaltar, Senhor. Como é bom Te glorificar nesta madrugada. Como é bom Te glorificar neste novo dia. Como é bom expressar, Senhor, esta alegria que está em meu coração. Oh, glória a Deus! Vai queimando com fogo do Espírito Santo. Vai movendo o Espírito de Deus. Vai movendo neste coração. Vai arrancando a tristeza, que no lugar da tristeza possa raiar a alegria, que no lugar da angústia o Senhor possa trazer o ânimo, a força. Oh, Espírito Santo, move, Senhor, move as Tuas mãos poderosas para operar, para manifestar, estendendo as Tuas mãos sobre a nossa nação, sobre o nosso Brasil. Oh, Espírito Santo, eu quero apresentar as regiões do nosso Brasil. Eu quero apresentar os nossos irmãos de todos os estados do Nordeste, todos os estados do Centro-Oeste, também a região Norte, os nossos irmãos lá no extremo Norte, Senhor. Senhor, apresenta a todos que estão orando conosco agora. Meu Deus, tão longe aqui de São Paulo, tão distante, mas o Senhor está tão presente nesses corações, porque eles fizeram propósitos de dobrar o joelho, ou sentado, ou em pé, orar juntamente conosco. Senhor, eu quero agradecer por esta rede de oração, pelo Ministério da Intercessão, onde milhares e milhares de pessoas já estão, Senhor, envolvidos neste clamor todas as noites. Senhor, o que o Senhor tem feito, Senhor, através das orações, meu Deus, é algo que não temos palavra para expressar. O Senhor tem cuidado, o Senhor tem orientado, o Senhor tem direcionado, e eu glorifico ao Senhor por todas essas bênçãos que o Senhor tem dado. Muito obrigado, Senhor, pelas bênçãos que o Senhor tem dado à Igreja Deus e Amor. Muito obrigado, Senhor, por essas vidas que o Senhor colocou neste ministério. O Senhor tem abençoado elas. Elas estão sendo, meu Deus, mantenedoras da Tua obra. Senhor, muito obrigado, Senhor, pela vida dos nossos irmãos também da região sul, da região sudeste. Abençoa, Senhor, as autoridades constituídas da nossa nação, na esfera federal, estadual, municipal. Apresento também, meu Deus, os órgãos públicos, a segurança, a polícia militar, o exército, a civil, Senhor, a polícia metropolitana. Senhor, eu oro, Senhor, e peço que nesta madrugada possa haver paz, tranquilidades em nossa cidade, que o Senhor possa agir de uma forma, Senhor, que Satanás saia, que o Satanás perca totalmente o rumo do que ele planejou, do que ele arquitetou, do que ele está pensando em realizar nesta madrugada. Oh, meu Deus, vai repreendendo esses demônios que veio para matar, roubar e destruir. Eu creio na Tua misericórdia, Senhor. Oh, meu Deus, eu creio, Senhor, na Tua presença. Eu creio, Senhor, no poder da força da oração neste momento. Oh, meu Senhor, são milhares e milhares de pessoas que estão orando comigo agora, que estão pedindo por misericórdia. Senhor Jesus, eu apresento, Senhor, a Igreja Deus e Amor, a diretoria mundial. Abençoa a Tua serva, a nossa irmã Irene Miranda. Abençoa a Tua serva, Senhor, dando a ela saúde, força, graça. Oh, Espírito Santo, abençoa a família, os familiares. Abençoa, Senhor, também a nossa irmã Débora Miranda de Almeida, o pastor Lorival de Almeida, presbítero Davi Miranda Neto. Abençoa de uma forma tremenda. Apresento também, Senhor, o pastor Osmar de Oliveira. Apresento, Senhor, o pastor Marco Magno, também o pastor Fabrício Beata, o pastor Gerro, o pastor Wilson, a nossa irmã Maria José. Apresento, Senhor, a Tua serva, dando força, graça, fortalecendo com esta unção divina que o Senhor tem dado a todos. Senhor, apresento também o corpo, o ministério geral da nossa igreja. Abençoa os pastores, presbíteros, diáconos, cooperadores, obreiros, membros. Senhor Jesus, apresenta, Senhor, as nossas igrejas, da menorzinha até a maior. Senhor, apresenta as nossas igrejas, Deus de amor, que estão instaladas no território brasileiro e também em outros países. Apresenta nossos irmãos que abra a Hispana, Deus poderoso. Bendiz nossos irmãos de Sul América, de Centro América, de Norte América. Oh, Deus Santo de poder, bendiz também, Senhor Jesus, nossos irmãos aqui que está em Brasil, de que abra a Hispana, Deus poderoso, bendiz de uma forma tremenda e poderosa ora. Eu glorifico o Senhor, eu alaba tu santo nome, pelos milagres que está operando, que o Senhor está sendo agora em los hogares. Oh, Deus de poder, ah, meu Deus, como o Senhor tem sido bom para conosco. Senhor, apresenta os nossos irmãos também no continente africano, apresenta o Senhor Jesus nossos irmãos no continente europeu. Senhor, abençoa as nossas igrejas, Deus de amor, nos continentes. Senhor, abençoa, Senhor, a cada país que estão enfrentando problemas, que estão enfrentando as dificuldades, até mesmo, Senhor, se estreitando, Senhor, a liberdade para expressar a fé em Jesus Cristo, nosso Salvador. Apresento também a Ásia, a Oceania, apresento Oriente Médio, apresento, Senhor, aquele país, a Coreia do Norte. Meu Deus, quantos irmãos estão naquele país, não somente na Coreia do Norte, mas outros países também, que ser cristão praticamente é crime. Meu Deus, tenha misericórdia, tenha compaixão dos nossos irmãos, aqueles países que estão em conflitos, em guerras. Senhor, apresenta a Ucrânia, a Rússia. Senhor Jesus, estende as tuas mãos de poder sobre esses países, Senhor, que a guerra possa cessar. Senhor, abençoa e abençoa aqueles países que estão unidos na intercessão juntamente conosco em prol desses países que estão em guerra. Meu Deus, apresento também, Senhor, ali em Israel, no Irã. Senhor, tenha misericórdia, Senhor Jesus. Apresento também países da África que recém está saindo de um conflito armado, de uma guerra, onde milhares e milhares de pessoas civis perderam suas próprias vidas. Meu Deus, quantas crianças órfãs, quantas crianças que perderam seus pais nesta guerra. Oh, meu Senhor, não bastando a guerra, ainda a fome, a miséria. Meu Deus, quantas crianças desnutridas, quantas crianças que não têm o que comer, não têm água. Meu Deus, tenha misericórdia, apresenta estas nações, apresenta esses países, Senhor, que estão nesta situação. Eu clamo por misericórdia. Oh, meu Deus, quantas pessoas, Senhor, que estão vivendo no nosso Brasil, que têm as suas refeições diárias e ainda está dizendo que não há motivo para agradecer ao Senhor. Tenha misericórdia, Senhor. Oh, meu Deus, apresento também o nosso Brasil, o Nordeste, onde falta chuva, onde os nossos irmãos estão enfrentando aquela dificuldade há décadas, meu Pai. Oh, meu Deus, tenha misericórdia, tenha compaixão. Senhor, são cidades, são estados, são regiões, meu Deus, que precisam tanto, Senhor, do Teu amor, da Tua misericórdia. Mas eu quero agradecer, Senhor, que nessas regiões, mesmo faltando a chuva, mesmo na seca, mesmo no ambiente de deserto, ainda tem gente que glorifica ao Senhor. Ainda tem pessoas que dá glória, ainda tem pessoas que dá louvor ao Senhor por mais um dia de vida. Oh, meu Senhor, apresento também, Senhor, aqueles países que estão na extrema miséria, na escassez de alimento. Apresento o Haiti, apresento aquela nação com mais de 10 milhões de habitantes. Meu Deus, apresento em Tuas mãos, Senhor, nossos irmãos, as nossas igrejas desse país. Apresento também a Venezuela, Senhor, que recentemente passaram por um grande terremoto e agora estão tentando se reerguer. Meu Deus, tenha misericórdia. Abençoa os países que estão sendo afetados, Senhor, por terremotos, por vulcões, tornados, furacões. Meu Deus, eu oro e peço por misericórdia. E apresento também, Senhor, a nossa nação. Senhor, toma a direção, toma esta nação, Senhor, em Tuas mãos. Porque o Senhor tem poder. O Senhor tem poder de fazer aquilo que para nós é impossível. O Senhor tem poder. Apresento as igrejas, Senhor, as igrejas sérias da nossa nação. Não somente a Igreja Deus de Amor, mas aqueles ministérios, Senhor, que leva a sério a propagação do Evangelho, que tem amor pelas almas. Senhor, abençoa cada pastor, abençoa, Senhor Jesus, porque neste momento são milhares de irmãos de outros ministérios que estão orando conosco também. Senhor, apresento todos que estão, Senhor, voltados ao Senhor em oração neste momento. Senhor Jesus, apresento também os hospitais. Apresento esta ala, Senhor, onde é tratado pacientes com câncer. Senhor Jesus, apresento essa ala infantil, crianças já com câncer, Senhor. Senhor Jesus, o pai, o papai, a mamãe que está acompanhando este filho, esta criança, está orando comigo agora, pedindo pelo milagre, Senhor. O Senhor faz, o Senhor tem feito, o Senhor vai continuar fazendo, o Senhor vai continuar surpreendendo com os milagres perfeitos que somente o Senhor pode fazer. Senhor, estamos aqui levantando este clamor, esta oração, para o Senhor cuidar das nossas crianças, para o Senhor ajudar, porque tem coisas que a gente não pode fazer, Senhor. Tem coisas que fogem totalmente do nosso alcance, Senhor. Meu Deus, quantas pessoas, Senhor, quantas crianças, quantos jovens, Senhor, senhoras, estão orando agora à espera do mover, do agir, do sobrenatural do nosso Deus. Eu oro, Senhor, por essas vidas, que o Senhor possa fazer eles compreender que tudo vai acontecer, mas é no tempo do meu Senhor, e o tempo do meu Deus é perfeito. O momento que o Senhor irá operar é um momento que a gente vai sentir e vamos chegar a uma conclusão dizendo: valeu a pena esperar todo esse tempo, valeu a pena esperar todos esses meses, esses anos. Oh, meu Deus, o Senhor é maravilhoso, o Senhor faz, o Senhor realiza, o Senhor continua operando em nosso meio. Senhor, eu oro, Senhor, por esta pessoa nova, convertida, que está se preparando para o batismo, que está buscando o batismo com o Espírito Santo, que está buscando os dons espirituais. Senhor, os dons não cessaram, os dons continuam aí, Senhor. Os milagres continuam acontecendo em nosso meio, em nossas igrejas, Deus e amor. Por isso eu apresento, Senhor, este obreiro, este membro que está sedento. Oh, meu Deus, que o coração está fervendo, o desejo está cada dia aumentando, o desejo de estar com o Senhor, o desejo de se relacionar contigo, o desejo de criar intimidade, cultivar intimidade com o Senhor, na palavra, na oração, no louvor, no culto, na adoração. Senhor, a tua graça, Senhor. A tua graça, Senhor, não temos palavra para expressar. Oh, meu Jesus, a tua graça tem alcançado pessoas que para nós era um caso perdido, mas o Senhor alcançou, o Senhor resgatou essas vidas pelo seu grande poder. Oh, meu Jesus, muito obrigado, Senhor. Muito obrigado pelas mensagens, pela palavra, pelos meios que o Senhor tem usado para falar em nossos corações, da maneira que o Senhor tem se manifestado, Senhor. E eu tenho certeza que ainda o Senhor haverá de manifestar de uma forma que para nós será novidade, que para nós será algo novo. O Senhor vai se mover, vai manifestar a sua glória, seu poder, a tua unção sobre as nossas vidas. Oh, meu Jesus, esperamos um grande avivamento. Esperamos, ó Deus, um grande avivamento da parte do Senhor, assim como o Senhor, no decorrer dos séculos, o Senhor preservou, o Senhor guardou, o Senhor protegeu. Muitos irmãos morreram a fio de espada, devorados pelos leões, pelos animais. Mas o Senhor guardou o seu povo e a igreja sobreviveu no decorrer dos séculos, sempre usando pessoas para continuar propagando o evangelho. Aquela fagulha que estava quase se apagando voltou-se a incendiar. A chama acendeu e o avivamento chegou. Por isso eu peço, Senhor, que o Senhor venha trazer esse grande avivamento na nossa geração. Que o Senhor venha trazer um grande avivamento na nossa geração, Senhor. Porque se isso não houver, se isso não acontecer, nós vamos ficar na zona de conforto. Vamos nos preocupar com tantas coisas deste mundo e vamos esquecer do principal, que é se encher do Espírito Santo. Oh, meu Senhor, eu me recordo, Senhor, das perseguições que os nossos irmãos no primeiro século passaram. E o Senhor até permitiu essas perseguições para que os irmãos não se sentissem confortáveis no ambiente, mas que eles fossem obrigados a se espalhar. E nesse espalhar, eles começaram também a divulgar o nome santo de Jesus, aleluias! E aí a igreja, a palavra do Senhor, foi como rios, onde foi passando, foi curando, salvando, libertando, transformando, a igreja se fortalecendo. Por isso eu te glorifico, te exalto, Senhor. Oh, meu Jesus, tudo entrego em tuas mãos, eu entrego em tudo em suas mãos, Senhor, e eu confio plenamente na obra redentora do Senhor. Eu confio, Senhor, no teu agir, no teu atuar divino sobre cada coração. Oh, Espírito Santo, apresento também, Senhor, os ministérios. Oh, meu Deus, apresento aqui o pequeno Galileu, o Regenério, Expansão. Apresento, Senhor, a orquestra, o coral, os jovens, as mulheres de fé. Apresento os nossos irmãos obreiros também da terceira idade, que estão ali, Senhor, orando, clamando, buscando. Oh, meu Deus, vai glorificando o nome do Senhor. Isto, vai dando glória ao nome de Jesus, porque o Senhor está operando agora. O Senhor está operando. Oh, meu Senhor, estamos felizes, alegres, satisfeitos pelo que o Senhor está fazendo. Senhor, toda a glória, toda a honra seja dada ao Senhor. Toda a glorificação pertence ao Senhor, porque o Senhor está cuidando desta obra. Cuida, Senhor, dos setores. Cuida das nossas igrejas, na área administrativa, na área jurídica. Senhor, cuida, Senhor. Quantas vidas, Senhor, quantas pessoas que estão rogando agora a proteção divina. Senhor, protege-se, guarda este obreiro, esse dirigente que está passando por momento de perseguição, que está angustiado, que está sem força para prosseguir, que está pensando em desistir, que o teu Santo Espírito agora possa mover. Senhor Jesus, neste momento também eu convido a todos os nossos irmãos para juntos clamarmos pelo sangue e repreender toda a obra do diabo, todas as armadilhas do inferno, tudo aquilo que Satanás planejou para destruir vidas neste dia. É você, Satanás, que está agindo desta forma, e nós te repreendemos agora. Toda a sua fúria, que cesse agora pelo poder do sangue de Jesus. Todo o mal, toda a influência maligna, toda a influência diabólica, demoníaca, sai desta vida, desta casa. Senhor Jesus, fortalece esse coração, fortalece esse irmão, esta irmã, para que ele possa voltar a pregar, a falar do teu amor, a ser sim um defensor do evangelho. Oh, Espírito Santo, vai movendo agora, por este poder glorioso, aleluias, por esta graça divina. Oh, Espírito Santo, eu posso sentir agora este fogo que está queimando, este fogo que está aquecendo agora, arrancando todo o mal, arrancando toda a enfermidade, trazendo paz, alegria. Esta pessoa, Senhor, que antes da oração estava com a pressão tão alta, mas o Senhor agora já está normalizando esta pressão, esta angústia, esta tristeza, esta pessoa já pode glorificar, esta pessoa já pode dar glória ao nosso bom Deus, pelo que o Senhor está realizando agora. Oh, meu Deus, abençoa nossos irmãos a longa distância e nossos irmãos a larga distância. Oh, Deus poderoso, santo e maravilhoso, apresenta essas pessoas, Senhor, que está passando por um momento difícil na área financeira, esta pessoa que é dizimista, ofertante, é o mantenedor da tua casa, Senhor Jesus, nossos irmãos, que tem ajudado a manter esta obra, Senhor Jesus, Senhor é o maior interessado em abençoar, em prosperar a vida dos nossos irmãos, e eu tenho certeza que esta mesa está sendo abençoada, que esta casa está sendo abençoada, que esse trabalho está sendo abençoado agora, porque o Senhor é poderoso, o Senhor conhece a intenção de cada coração, o Senhor sabe o quantas pessoas estão envolvidas, voltadas agora ao Senhor, com quebrantamento. Oh, Espírito Santo, move, Senhor, move pelo teu poder, move pela tua glória, pela tua unção. Oh, glória a Deus, vai movendo agora, oh, Espírito Santo, oh, glória a Deus, que o teu santo nome venha agora colocar pavor nesses demônios, para que esses demônios caiam por terra agora, sejam repreendidos agora, toda a influência diabólica que está atuando nesta madrugada, para que haja mortandade, para que haja morte na rodovia, nas rodovias, nas cidades, Senhor Jesus, nessa comunidade, Senhor, vá repreendendo agora, que a tua presença, que o teu poder, que a tua graça, onde estiver um irmão orando comigo, onde estiver um radinho ligado, onde estiver agora este som através das redes sociais, que o Senhor possa mover agora todos os demônios que está no cantinho desta casa, que está escondidinho no corpo desta pessoa. Eu te repreendo, espírito do diabo, sai agora pelo sangue de Jesus. Oh, Espírito Santo, move pelo teu grande poder, vai movendo agora, vai movendo, Espírito Santo, vai queimando este fogo que incomoda o inferno, este fogo que incomoda o diabo e as legiões, este fogo que vai queimando, este fogo que vai aquecendo, este fogo que vai renovando, este fogo que vai agora colocando todo o desânimo por terra. Senhor Jesus, muito obrigado, Senhor, muito obrigado por este momento que o Senhor me deu para estar orando juntamente com os meus irmãos. Eu te agradeço no nome de Jesus. Aleluia! Glória a Deus!
1: Quero saudar os ouvintes de casa com a gloriosa paz do Senhor Jesus. Louvamos a Deus por mais um dia que passou. Louvamos ao Senhor pela vida, pelo dom da vida. Em tudo somos gratos ao Senhor. E não esqueça, a sua bênção está na Avenida do Estado, 4568, a sede mundial na Grande São Paulo. E Deus tem uma palavra para todos nós, no Salmo 72, e o verso 18. Bendito seja o Senhor, Deus, o Deus de Israel, que só Ele faz maravilhas. E Ele fará maravilha na tua vida, na tua casa. Creia no teu grande milagre. Em nome de Jesus, a igreja está de portas abertas. E todos os seus ministros e a diretoria de braço aberto, aguardando por você e pela tua querida família. Dobra o teu joelho agora, clamamos ao Senhor. Oramos, Senhor, meu Deus e meu Pai. Em nome de Jesus, eu te dou graças, graças, graças. Pela tua infinita misericórdia que estamos aqui agora, diante da tua presença maravilhosa, Pai. Eu te louvo, Jesus querido, pelo ar que respiramos. Te louvamos pela vida, pelo teu grande e infinito amor. Pai, queremos te agradecer pelo perdão dos nossos pecados. Pelo perdão, meu Pai, tem misericórdia na nossa pobre alma, Senhor. Estenda tuas mãos naquilo que nós falhamos, naquilo que nós te entristecemos, meu Pai. Perdoa pela tua misericórdia. Pai, nós somos tão fracos e tão falhos diante de ti. Nós pecamos em pensamentos, em palavras, em obras. Senhor, mas aqui estamos se humilhando, Senhor. Perdoa por amor do teu grande nome. Pai, nós te louvamos pela morte do teu filho no Calvário. Nós te agradecemos pelo sangue derramado. Te damos graças, graças pela aliança, pela tua misericórdia, não que nós merecemos. Nós somos indignos, nós somos pecadores, Pai. Mas eu te peço agora, por amor do teu grande nome, Senhor, entra naquele leito daquele hospital, aquela pessoa que está no vale da sombra da morte. Pai, quem sabe já não tem mais força para abrir a sua boca e clamar pelo teu nome, mas ainda em espírito ele ora e clama, Senhor, e aqui estamos diante da tua presença para interceder pela sua alma, meu Pai. Ai de nós se não fosse o teu socorro, ai de nós se não fosse a tua morte no Calvário, ai de nós se não fosse a tua misericórdia, Pai. Não nos julga segundo aquilo que nós somos, mas julga pela tua misericórdia, olhando rica lamatuni reclama pela aflição que teu filho suportou por nós, meu Pai. Estenda tuas mãos amigas agora sobre aquele leito de dor, meu Pai, aquela pessoa que foi baleada. Talvez já não tenha mais esperança. Está ali inconsciente naquele leito, meu Pai. Lembra que tu és socorro, bem presente na hora da angústia, meu Pai. Vai derramando a tua graça soberana, meu Pai. Dá mais uma chance para esta alma. Eu reconheço perante o teu trono a tua infinita misericórdia. Pai, não julga a nossa vida por aquilo que nós fizemos, praticamos, não. Julga-nos segundo a tua misericórdia. Pai, lembra do sangue derramado no Calvário. Lembra do escravo do teu filho. Lembra do sofrimento do teu filho. E perdoa a nossa fraqueza, Pai. Perdoa nosso pecado, nossa incredulidade. Perdoa a dureza do nosso coração. Pai, não deixa nós condenar o nosso irmão por aquilo que ele fez, por aquilo que ele praticou. Não deixa nós condenar a ninguém, meu Pai. Quem somos nós para julgar o nosso próximo? Quem somos nós para julgar a nossa família? Pai, nós somos pior do que ele. ele, Senhor. E eu te peço misericórdia, Pai. Misericórdia da nossa família. Pai, o cair é do homem, mas o levantar é do Senhor. Pai, ajuda-nos a amar o nosso irmão. Ajuda-nos a perdoar aqueles que nos ofenderam. Pai, ajuda-nos a amar a nossa pobre irmã. Pai, é sangue do nosso sangue. Pai, lembra do teu grande amor, meu Pai. Ai de nós, se nós for julgado por aquilo que nós praticamos, meu Pai. Lembra do teu grande amor, meu Pai. Ah, Senhor, reclama, tu me reclama, se reclama. Ensina-nos a perdoar, Senhor. Ensina-nos a amar, Senhor. Ensina-nos a perdoar, meu Pai. Ensina-nos a pregar a Tua palavra na maneira que ela é, meu Pai. Eu te peço, meu Deus, agora, humildemente a Tua misericórdia. Pai, ajuda-nos. Nossos pastores, ajuda nossos irmãos, meu Pai, ajuda as tuas filhas que levam a tua palavra, ajuda aquele presbítero, Senhor, cansado da batalha, meu Pai, ai, derramando sobre ele a tua graça, Senhor, renova as forças daqueles que já não têm. Pai, a oração já perdeu o sentido, a oração ela já perdeu a graça, Senhor. Eu te peço em nome de Jesus, renova, reclama-tune, reclama-se. Pai, renova as forças do teu filho, renova as forças da irmã Irene Miranda. Pai, tu confiou esta tão grande obra na mão da tua serva. Pai, sozinho ela não vai conseguir, mas se o Senhor for com ela, Pai, ela vai administrar a tua obra, ela vai ter força para falar do teu nome, ela vai ser vaso de honra na tua mão. Ajuda a saúde da tua serva, ajuda ela nas decisões que ela tem que tomar. Pai, eu sei o quanto que é duro chorar por uma alma, se derramar por uma alma. Pai, eu te peço, fortaleça a tua serva, dá direção para a tua filha, encoraja ela no momento que ela tem que tomar a decisão pelo bem da tua obra, meu Pai. Em nome de Jesus eu te peço, renova as forças da tua filha, encoraja a tua serva, meu Pai, ajuda a cantora Débora, meu Pai, é um vaso de honra na palma das tuas mãos, usa ela nos mais excelentes dons, usa ela, meu Pai, no lindo dom de maravilha, no dom da cura, no dom do louvor, meu Pai. Senhor, unja a voz a tua serva, conceda a ela sabedoria, conceda a ela graça, meu Pai. Ajuda ela nas batalhas, o pastor Lorival, vai derramando a tua graça, Senhor. Abençoa abençoa a família Miranda, Pai. Lembra de cada um, meu Deus. Vai derramando a tua graça soberana. Lembra da tua aliança com essa família. Senhor, eu creio que tu és soberano. Vai de encontro no presbítero Davi Neto. Vai de encontro do presbítero Davi Filho. Vai de encontro da diretoria executiva, meu Pai. Lembra do teu filho, meu Deus. Ajuda a tua igreja, meu Pai, na direção, a direção certa, meu Pai. Em nome de Jesus eu clamo por saúde sobre a vida de cada diretor, de cada diretora, meu Pai. Eu clamo por amor do teu nome. Levanta eles no momento do cansaço, no momento de resolver os problemas. Pai, dá eles a direção, meu Pai. Eu creio que tu és soberano. Ajuda, ajuda, ajuda, Pai. Consola o coração da Maria José. Pai, ajuda a tua filha, meu Deus. Ajuda o pastor Marcos Magno, Senhor. Usa teu filho, meu Pai. Usa, Senhor, o pastor Osmar Antônio. Usa o pastor Jere, Pai. Estenda as tuas mãos o pastor Wilson. Pai, são teu servo, pastor Milton, meu Pai. Vai derramando a tua graça soberana. Pai, o campo é tão grande, meu Pai, mas está faltando trabalhadores que têm visão de alma, meu Pai. O campo missionário não é turismo. O campo missionário é lágrima, é gemido, é ouvir o grito das almas. Quantos, meu Deus, que já perderam essa visão, Senhor, mas eu te peço, meu Pai, levanta obreiros e obreiras com visão de alma, Senhor. Ouça o grito de uma alma que está indo para o inferno. Pai, ouça o grito de um traficante, de um usuário de droga, meu Pai, de um desviado do evangelho. Hoje, Pai, ele não tem força de orar, ele não tem força de clamar, ele está tomado pela droga, pela bebida, está longe do teu caminho, mas ele não tem mais paz na alma. Traga essa ovelhinha de volta, traga esta ovelha para ter um abrisco, meu Pai. Traga aquela prostituta, meu Pai. Traga, traga as almas, Senhor. Traga aquele pai de família que abandonou tudo, meu Deus, trocou a tua presença, a tua graça. Hoje ele está arrependido. Ele perdeu a família, perdeu a confiança do filho. Hoje o filho já não tem coragem de chamar pelo seu pai, meu Deus. Lembra da tua misericórdia. Vai de encontro dessas almas sofridas, essas almas escravizadas pelo inimigo. Hoje, Pai, já não é vaso de honra, é um vaso caído e quebrado. Pai, ajunta aqueles pedaços, ajunta aquela alma, meu Pai. Ajunta, Senhor, refaça aquele vaso novamente. Pai, não deixa aquela vida, meu Deus. Quantas vezes Ele já falou, eu sou um lixo deste mundo, mas Ele não é lixo, Ele é uma alma sofrida, é uma alma escravizada pelo inimigo. Pai, lembra do Teu grande amor, meu Pai. Tu derramou o Teu sangue na cruz. Tu derramou, meu Pai. Tu sofreu a coroa de espinho. Tu sofreu os açoites, meu Pai. Tu sofreu os cravos nas mãos e nos pés, meu Pai. Tu derramou a Tua última gota de sangue. Pai, quando não tinha mais sangue, verteu a água. Tudo isso por essas almas, Senhor. Vai de encontro delas agora. Pai, não importa o que Ele fez ou deixou de fazer. É uma alma, meu Pai. Tu pagou preço por essa alma. Traga essa alma de volta, meu Pai. Quem somos nós para dizer não, Senhor? Quem somos nós diante da Tua presença? Eu me humilho perante o Teu trono. Eu clamo em prol da salvação dessa alma. Traga as ovelhinhas perdidas, Pai. Traga esta alminha de volta para a Tua casa. Traga os que abandonaram o Teu caminho. Pai, hoje eles não têm mais força para orar. Hoje eles não têm mais força para clamar. Pai, eles querem voltar para a Tua casa, mas eles não têm força, Jesus querido. Mas se o Senhor for ao encontro deles e pegar eles pelas mãos e trazer, eles voltarão. São almas tão sofridas, Pai. São almas que foram escravo na mão do inimigo. Pai, dá uma nova chance. Ah, Senhor, quem somos nós para julgar alguém? Quem somos nós, meu Pai? Lembra da Tua misericórdia. Lembra do Teu grande amor, Pai. Traga eles do jeito que eles estão. Quem somos nós para julgar alguém, meu Pai? Somos falhos, pecadores, miseráveis. Somos nada diante de Ti, ó Pai. Lembra do Teu grande amor, meu Pai. É tão lindo ver alguém voltar para a Tua casa. É tão lindo ver uma alma perdida, rica, lama, tune, rica, lama, entrando pela porta da Tua igreja. É tão lindo abraçar aquela alma, chorar por aquela alma. Senhor, ajuda-nos a amar, meu Pai. Ajuda-nos a perdoar, meu Pai. Se nós não perdoarmos, seremos perdoados, meu Pai. Se nós não amar, Senhor, nós não seremos amados, Senhor. Lembra do Teu grande amor, meu Pai. Lembra, Senhor, do Teu sacrifício. Pai, a dor foi tão grande ali no Calvário. E nós somos o culpado do sofrimento do Teu Filho. Nós fomos os culpados da dor, meu Pai. Não é o outro que é culpado, e nós somos os culpados pelo sangue derramado lá na cruz. Senhor, perdoa, meu Pai, alcança esta pobre alma, Pai, um dia ele tinha um lar para ele descansar. Ele tinha uma mesa para se alimentar. Pai, ele trazia o pão para dentro e hoje ele está debaixo de um viaduto, buscando um escombro para se esconder da chuva. Apenas um cobertorzinho pendurado no ombro, Pai. Senhor, aquela criança chorando debaixo de um viaduto, com frio e com fome, meu Pai. Não tem um calçado para pôr no pé, meu Pai. O corpinho tão frágil, Senhor. Tremendo de frio na madrugada, Pai. Abraça aquela família. Abraça aquela criança, meu Pai. Abraça aquela alma, meu Pai. Que está tremendo de frio, fome, Pai. Com dor e angustiado, Senhor. Perdeu tudo por causa da droga, Pai. Mas Tu és o justo juiz. Tu és o grande eu sou. Tu és o Pai da eternidade, o príncipe da paz. Ajuda essas alminhas sofridas, Pai. Vai de encontro de cada uma delas, Senhor. Acolha para a Tua glória.

0: ajuda a Fundação Help, Deus e Amor. Ajuda nossos irmãos do Nordeste, Pai. Ajuda a Tua querida igreja, Pai. Estenda as Tuas mãos, Senhor, sobre a parte financeira do Teu povo, meu Pai. Os dizimistas da Tua igreja, os ofertantes, meu Pai, que haja multiplicação de bênçãos, Senhor. Que haja multiplicação e fartura, prosperidade espiritual e financeira, Pai. Repreenda toda a miséria, repreenda o levante do inimigo, repreenda pelo poder da Tua palavra, repreenda pelo poder do Teu sangue, repreenda a ira de Satanás agora. Saia, saia, saia, destruidor. Saia, inveja maligna desta família. Pai, abençoa a união conjugal. É tão lindo ver os casais de mão dada. É tão lindo, meu Pai, ver eles esperando o seu filhinho. Pai, é tão lindo ver aquilo que o Senhor criou. Pai, repreenda a inveja conjugal, repreenda as contendas, repreenda as maldições agora e confirma teu grande milagre, Pai. Vai derramando a tua graça soberana, vai derramando teu poder, meu Pai, vai derramando teu Espírito, Pai. Abençoa a tua noiva, abençoa os projetos da tua igreja, abençoa teu povo, abençoa a festividade, Pai. Abençoa os grupos de louvores, abençoa o encontro dos jovens, abençoa os encontros das mulheres de fé, abençoa a tua igreja, Pai. Vai derramando sobre todos a tua graça, o teu poder, meu Pai. Abençoa cada culto anunciado, cada campanha anunciada, meu Pai. Vai derramando a tua graça soberana. Eu creio no teu poder, meu Pai. Abençoa nosso querido pastor Jerry, Pai. Usa, Senhor, ele na África. Vai abençoando a nação africana, a nação europeia, meu Pai, a nação americana, Senhor. Lembra, Senhor, de todos os pecadores. Abençoa, meu Pai, América Central, América do Norte, América do Sul, meu Pai. Abençoa a Grande Ásia, Oceania. Abençoa Oriente Médio, guarda Israel, meu Pai. Livra esta nação, Senhor. Vai derramando a tua graça soberana sobre todas as nações da terra, Pai. É o que eu desejo, eu te peço, e eu te agradeço pela bênção, em nome de Jesus.
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4: Glória a Deus. Cumprimento a todos com a paz do Senhor Jesus. Amém, meus irmãos? Pode aplaudir a Cristo com mais alegria. Glória a Deus. Levantem as duas mãos bem altas para os céus. Olha para esta pessoa do seu lado. Dá um sorriso para ela. E fala: que bom te ver aqui nesta manhã. Fala: Jesus te ama. E eu também. Isso, traz o seu pedido de oração aqui na frente. Ouvinte, Deus abençoe a vida de todos vocês que já estão conosco através do rádio. Deus abençoe irmãos internautas que já estão conosco também nesta live, nesta manhã. Compartilhe aí para que outras pessoas possam ouvir a palavra de Deus, acompanhar este culto tão abençoado. Se inscreva no canal, você que não é inscrito, e deixa também o seu like. Levantem as mãos e vamos orar, vamos falar com Deus. Todos dando glória, glória, glória, glória a Deus. Senhor, meu Deus e meu Pai, no nome de Jesus Cristo, Senhor, mais uma vez, nós estamos aqui nesta manhã de quarta-feira. Eu quero te louvar. Eu quero exaltar e glorificar o teu nome por mais esta oportunidade, meu Pai. Ó Deus querido, Deus poderoso, nós te louvamos, meu Deus, por estar aqui mais uma vez, Senhor. Ó Deus querido, Deus santo, neste momento, ó Deus, nós te exaltamos, nós te glorificamos. Porque o Senhor é Deus soberano, que Deus tremendo. Ó, meu Pai, não existe igual, não existe semelhante. É por isso, ó Deus, que estamos aqui te exaltando, te glorificando. Nós te louvamos a todo instante, ó Deus, pela grande oportunidade, pelo privilégio, Senhor, de estar aqui diante do Senhor mais uma vez. Ó Deus querido, nós aproveitamos este momento na tua presença. Ó Deus, intercedemos agora por cada vida presente, Senhor. Nós intercedemos pela vida de cada ouvinte, pela vida de cada internauta. Ó meu Deus, sai ao encontro agora daqueles que estão perto, daqueles que estão longe. Senhor, nós apresentamos ao Senhor agora a cada pedido de oração, meu Deus. Senhor da glória, o Senhor sabe o que cada pessoa escreveu nesses pedidos. O Senhor sabe, ó Deus, a profundidade desta causa, desta situação. O Senhor conhece cada pessoa, que o seu nome está escrito em cada pedido. Vai ao encontro agora dessas pessoas, meu Pai, trazendo salvação, trazendo libertação, trazendo a cura. Meu Deus, vai agindo agora nesta causa, meu Pai. Ó Deus, esta causa que está na justiça. Vai agindo na saúde, vai agindo, ó Deus, na libertação, na transformação, resgata, Senhor, resgata, para que o teu nome possa continuar sendo glorificado, meu Deus. Senhor, nós oramos, nós acreditamos no teu mover, nós acreditamos no teu agir, Senhor. Visita este povo, visita agora cada causa, para que o teu nome, ele seja glorificado. Senhor da glória, vem manifestar a sua glória no nosso meio, Senhor. Nós estamos nesta manhã de quarta-feira, a quarta da tomada de posse, e nós já cremos no milagre. Nós já cremos, nós cremos. O Senhor é Deus poderoso. O Senhor é Deus que já está abrindo portas aqui nesta manhã, Senhor. Nós acreditamos, nós acreditamos. Vai movendo os céus, vai movendo a terra e glorifica teu nome, Senhor. Glorifica teu nome, glorifica teu nome. Meu Deus, é o que nós te pedimos, no nome de Jesus. Oh, glória! Pode aplaudir a Deus. Levanta a mão e grita glória, meus irmãos. Quem orou com fé, grita glória a Deus. Vamos aproveitar que nós estamos de pé, pegue a sua Bíblia, nós já vamos fazer a leitura da palavra de Deus. Oh, glória! Abram a Bíblia comigo, meus irmãos, Evangelho de Jesus segundo escreveu João, capítulo de número 2, e eu quero ler com vocês a partir do versículo de número 9, aleluia. João, capítulo de número 2, versículo de número 9, aleluia. Grita glória a Deus, irmãos. Vamos lá, João 2, versículo 9. E logo que o mestre Sala provou a água feita a vinho, não sabendo de onde viera, e bem que o sabiam os empregados que tinham tirado a água, chamou o mestre Sala ao esposo e disse-lhe: todo homem põe primeiro o vinho bom, e quando já tem bebido bem, então inferior, mas tu guardaste até agora o bom vinho. Jesus principiou assim os seus sinais em Caná da Galileia e manifestou a sua glória, e os seus discípulos creram nele. Amém? Levante a Bíblia ou a sua mão, grita comigo: meu Deus, eu creio na sua palavra, que é fiel, é verdadeira. Fala comigo nesta manhã. Pode tomar o vosso assento, guarda a sua Bíblia com carinho e podem aplaudir a Deus. Isso, pode glorificar o nome de Jesus. Aleluia! Queridos irmãos presentes, ouvintes em casa, irmãos internautas, nós acabamos de ler a Bíblia Sagrada aqui em João, capítulo 2. Eu li com vocês o versículo 9, o versículo 10 e o versículo de número 11. Mas se você puder, leia em casa todo o capítulo 2, ou do capítulo 2, do versículo 1 ao versículo 12, para você entender melhor este cenário que vamos falar sobre ele neste momento. Uma festa de casamento, a situação havia chegado ao fim, a festa estaria encerrando, ia ficar ruim para o noivo, ia ficar ruim para a família. Mas, irmão, Jesus estava presente. E onde Jesus está presente, o cenário muda. Eu quero que você entenda que há momentos na vida em que os recursos humanos, eles chegam ao fim. Há situações em que a força, ela acaba. A estratégia não resolve. O dinheiro não alcança. A influência não ajuda. E a capacidade humana para diante do problema. Talvez aquele problema que você olha, você é experiente, você é capaz, você tem influência, mas você parou diante do problema, ou seja, o problema te parou. Caná da Galileia era um lugar simples. Um casamento judaico, irmãos, não era apenas uma cerimônia. Naquela época, os casamentos duravam no período até de 7 dias. Você imagina o que é sustentar uma festa no decorrer de 7 dias? E na cultura judaica, faltar vinho numa festa de casamento era motivo de vergonha pública, era humilhação familiar, era uma marca social permanente. No meio da festa, algo inesperado acontece. O vinho acabou. Irmãos, interessante. O vinho acaba. A música continuava. As pessoas continuavam sorrindo. As mesas ainda estavam postas. Então tinha música. As pessoas sorrindo, as mesas permaneciam no mesmo lugar, mas não tinha vinho. Irmãos, havia uma crise escondida nos bastidores, porque muitas vezes, meus irmãos, as maiores crises, elas não aparecem no palco. As maiores crises aparecem nos bastidores da alma. Eu sempre falo isso aqui com vocês. Tem gente sorrindo do lado de fora, mas estão secando do lado de dentro. Muitas das vezes, pessoas cantando no culto, mas o vinho da alegria acabou. Tem gente servindo, tem gente trabalhando, tem gente vivendo normalmente, mas algo acabou. Talvez acabou a esperança, quem sabe acabou a força, quem sabe acabou a paz, a motivação, a resistência. Mas João registra algo extraordinário. Quando o recurso humano acabou, Jesus começou a agir para mostrar que com ele não acabou, não chegou ao fim. Levanta a sua mão e vai aplaudindo, vai glorificando. Quando a gente falha, ele não falha. Oh, glória! Quando nós olhamos este contexto histórico, João aqui não chama esse milagre de milagre. Ele chama de sinal. Porque o objetivo não era apenas transformar água em vinho. O objetivo era revelar quem Jesus era. E este foi, meus irmãos, o primeiro sinal público do ministério de Jesus. Antes dos cegos enxergarem, antes dos mortos ressuscitarem, antes das multidões serem alimentadas, Jesus escolheu revelar a sua glória numa crise familiar. Como ficaria a reputação do noivo? Vergonha diante dos convidados. Mas entenda uma coisa nesta manhã. Quando os nossos recursos acabam, Jesus, ele manifesta a sua glória, transformando impossibilidades em testemunhos vivos do seu poder. Nós estamos em uma manhã de tomada de posse. E nós precisamos tomar posse da verdade de que Jesus age quando os nossos recursos acabam. Irmãos, o fim humano não é o fim divino. No capítulo 2 de João, no versículo de número 3, Jesus, olha bem, tinha sido convidado para participar desta festa. Os seus discípulos também foram convidados. A sua mãe, ela foi convidada. E quando ela percebe que o vinho havia acabado, ela vai até Jesus e fala assim: não tem vinho. Irmãos, ela não apresentou solução, ela apresentou o problema. Ela chegou para o seu filho e falou: olha, não tem mais vinho. Maria não disse: Jesus, faça isso ou aquilo. Não, meus irmãos. Ela chega e coloca a necessidade diante dele. Você imagina uma mãe, olha bem, meus irmãos, a mãe do Filho de Deus aqui na terra, ela convivia com ele desde pequenino, ela sabia quem ele era, e por isso ela chega e fala: meu filho, não tem mais vinho. Irmãos, muitas das vezes nós queremos ensinar Deus a resolver aquilo que Ele sabe fazer. Lembra de Marta em João 11? Ela chega para Jesus e fala assim: se o Senhor estivesse aqui, o meu irmão não teria morrido. Está tentando, ou seja, querendo ajudar Jesus a operar o milagre, meus irmãos. Ela enxergava o fim, mas Jesus enxergava ressurreição. Então aqui a palavra acabou para nós significa encerramento. Para Deus, muitas das vezes, significa o ponto de partida. Em Jeremias, no capítulo 33, no versículo 3, Deus orienta o povo dizendo: clama a mim e responder-te-ei, anunciar-te-ei coisas grandes e firmes que não sabes. O salmista no Salmo 46, versículo 1, Deus é o nosso refúgio e fortaleza, socorro bem presente na hora da angústia. Em Lucas 1, versículo 37, porque para Deus nada é impossível. Em Isaías 55, o versículo 8 está escrito: porque os meus pensamentos são mais altos do que os vossos pensamentos. Oh, aleluia! Os meus caminhos são mais altos do que os seus caminhos, diz o Senhor. Oh, glória! Se o seu recurso acaba, Deus ainda tem solução. Deus ainda tem recursos. Para Ele nada é impossível. Aleluia! Quem sabe você olha hoje e fala: pastor, os meus recursos se esgotaram. No capítulo 2 de 2 Reis, um texto bastante conhecido. 2 Reis 4. Nós vemos aí uma mulher viúva. Irmãos, imagine a cena. Uma mulher chega desesperada diante do profeta Eliseu, falando: olha, meu marido morreu. A dor da perda ainda era recente, mas além do luto havia outro problema: dívidas enormes. Os credores estavam chegando para levar seus dois filhos como escravos. Irmãos, aquela mulher estava vivendo três dores ao mesmo tempo: a dor emocional, a dor financeira e a dor familiar. Ela olha para dentro de casa procurando recursos. Não havia ouro, não havia prata, não havia reservas, não havia solução. Tudo o que restava era um pequeno vaso de azeite. Humanamente falando, era insignificante. Mas entenda, Deus nunca pergunta para nós quanto você perdeu. Deus sempre pergunta o que ainda resta nas suas mãos. Eliseu agora manda esta mulher buscar vasos emprestados. Resumindo, ela entra para o quarto agora e começa a derramar aquela botija de azeite. Oh, meus irmãos, algo sobrenatural começa a acontecer e o azeite não para, não para. Todos os vasos foram cheios de azeite. Enquanto existia vaso vazio, existia a provisão de Deus. Sabe o que é isso? Quando tudo acaba, o céu ainda tem recursos para nós. Oh, glória! Levanta a mão, porque o céu ainda tem. O céu ainda tem. O céu ainda tem. Aleluia! Quando nós olhamos hoje para o nosso cotidiano, existem pais, irmãos, que entram no quarto à noite e quem sabe choram escondidos dos seus filhos. Quem sabe trabalham o dia inteiro, fazem contas. Quem sabe reorganizam as despesas, procuram alternativas, mas sentem que nada conseguem mais. E do outro lado também há mães. Mães que aparentam força diante da família. Mas lá do lado de dentro dessas mães, elas estão dizendo: eu não aguento mais. Eu cheguei no meu limite. Há pessoas que chegam, quem sabe em um culto como esse, sorrindo, cumprimentando os irmãos, mas dentro estão exaustas emocionalmente. Irmãos, algumas crises não acabam dinheiro, algumas crises acabam a energia da alma. E o pior tipo de cansaço não é o cansaço físico, é quando a mente ela continua funcionando, mas o coração já perdeu completamente a esperança. Entenda uma coisa, há uma geração inteira vivendo esgotamento emocional. Há ansiedade, pressão financeira, cobrança profissional, comparações nas redes sociais. Tem pessoas tentando sustentar uma imagem de força enquanto estão desabando do lado de dentro. Mas entenda uma coisa nesta manhã: Deus nunca exigiu que alguém fosse forte sozinho. Irmãos, o evangelho não é a história de homens fortes procurando Deus. Olha, é a história de homens que estão quebrados, sendo sustentados pela mão forte de Deus. Talvez você esteja aqui nesta manhã, ou em casa me ouvindo agora. Talvez o seu recurso tenha acabado. Acabou a paciência, acabou a alegria, acabou a coragem, acabou a esperança. Mas Jesus está dizendo: você chegou no seu limite, eu ainda não. Jesus está falando nesta manhã: quando a terra diz acabou, o céu grita: aqui tem solução, aqui tem solução. Levanta a sua mão e vai aplaudindo, levanta a mão e vai glorificando. Se aqui acabou, lá tem, lá tem. Oh glória, aleluia. Você precisa tomar posse disso hoje. Posse de quê, pastor? Da verdade de que a obediência precede o milagre. Maria, quando ela fala com Jesus, o vinho acabou. No versículo de número 5 do capítulo 2 de João, ela olha para os funcionários, aqueles que estavam servindo, e falou para eles assim: fazei tudo quanto ele vos disser. Jesus olha para eles, tinha ali 6 talhas. Jesus olhou para eles e falou assim: enchei as talhas de água. Irmão, você consegue imaginar essa cena? Não estava faltando água, estava faltando vinho. Jesus manda trazer água. Humanamente falando, não fazia nenhum sentido. Mas entendo uma coisa: o céu não trabalha pela lógica humana. Essas seis talhas eram usadas para purificações judaicas. Jesus mostra algo extraordinário, algo poderoso. Ele estava trazendo uma nova realidade. A religião lavava por fora. Cristo transformaria do lado de dentro. Jesus fala, trazei água, enche as talhas de água. Irmãos, Hebreus 10, 38, o justo viverá da fé, e se ele recuar, a minha alma não tem prazer nele. 2 Coríntios 5, versículo 7, porque andamos por fé e não por vista. Todo mundo queria vinho, mas Jesus manda trazer água. Provérbios capítulo 3, versículo 5. Confia no Senhor de todo o teu coração e não te estribes no teu próprio entendimento. Em Marcos capítulo 9, no versículo de número 23, Jesus falou assim: se tu podes crer, tudo é possível ao que crê. Você crer nele. Queremos vinho. Jesus manda trazer água. No capítulo 5 do livro de 2 Reis, nós vemos um general mergulhando no Rio Jordão. Naamã. Ele era comandante do exército sírio. Homem respeitado. Homem influente. Um homem rico, vitorioso. Mas, irmãos, havia algo escondido atrás da armadura. A lepra. O seu corpo era leproso. Quem olhava para Naamã do lado de fora não via a lepra. Do lado de fora tinha força, tinha posição. Mas dentro ele carregava uma sentença. E agora, irmãos, quando chega diante do profeta, ele imaginava algo grandioso. Quem sabe esperasse ali uma cerimônia. Quem sabe esperasse ali uma oração pública. Quem sabe esperava uma demonstração extraordinária por ser um general. Mas ele recebe uma ordem simples. Vai, lava-te sete vezes no Jordão. Ele poderia pensar assim, por que que o profeta não coloca a mão sobre mim e me purifica? Por que que ele não faz uma oração por mim? Eu tenho que ir lá no Jordão e tem outros rios melhores aqui e eu tenho que ir para o Jordão. Irmãos, Naamã se irrita, o seu problema não era o Jordão, o seu problema era o orgulho. Deus estava tratando mais que sua lepra. E Deus estava tratando diretamente o coração de Naamã. Vamos imaginar, mergulha uma vez, ele vai, mergulha a segunda, mergulha a terceira, a quarta, a quinta, a sexta vez, nada aconteceu. Mas a ordem não foi seis, a ordem foi sete. Imagina o pensamento de Naamã, estou molhado, cansado, nada até agora mudou, mas quando ele mergulha pela sétima vez, a lepra desapareceu, a pele dele se tornou como a pele de um menino, de uma criança, ele foi restaurado. Aleluia! Obediência não produz resultados instantâneos sempre. às vezes produz transformação progressiva. Olha para cá, por favor. Talvez tenha alguém aqui hoje ou em casa que você quer mudança no casamento, mas não libera perdão. Entende? Talvez querem paz sem abandonar hábitos destrutivos. Não tem como a paz entrar. Talvez querem colher resultados diferentes vivendo da mesma maneira. Não tem jeito. Talvez querem milagres extraordinários sem obedecer em pequenas coisas. Não vai ter jeito também. Irmãos, Deus frequentemente trabalha nas pequenas decisões. Voltar a orar, voltar à palavra, pedir perdão, restaurar relacionamentos. Olha para cá, por favor. A nossa geração, na verdade, ela foi treinada para abandonar processos, e você sabe muito bem do que eu estou falando. Se algo demora, nós trocamos. Se exige esforço, nós desistimos. Se dói, abandonamos. Se não vemos resultados imediatos, acreditamos que não está funcionando, e nós transferimos isso para a vida espiritual. Quem sabe oramos 3 dias e já desistimos. Talvez jejuamos 1 semana e já paramos de jejuar. Tentamos restaurar relacionamentos, mas desistimos cedo demais. Irmãos, estamos vivendo uma cultura que ensina: se não for rápido, não vale a pena. Mas Deus havia usado o profeta para falar: é 7, não é 6, não é 5, não é 4, não é 2, é 7. Então entenda que Deus trabalha de forma diferente. O céu não constrói milagres instantâneos apenas. O céu, muitas das vezes, ele constrói maturidade. Porque, meus irmãos, Deus não quer nesta manhã apenas entregar bênçãos. Ele quer ir muito além na sua vida. Talvez você esteja hoje, quem sabe, no 6º mergulho e ainda não viu nada acontecer, não viu nada mudar ainda. E muitas pessoas desistem, estão perto da resposta. Muitas pessoas param perto da restauração. Muitas pessoas saem de perto do milagre. Talvez nesta manhã Deus esteja dizendo, voltando lá para Caná: continue enchendo as talhas. Por que continuar, pastor? Quem sabe você ainda continua vendo água, mas Deus já está vendo vinho. Deus já está vendo a transformação. Deus já está vendo o milagre. Continue enchendo, continue obedecendo. Deus já viu o seu milagre. Vai aplaudindo, já tem milagre chegando. Se tem obediência, tem milagre. Se tem obediência, tem milagre. Tem vinho, tem transformação, tem! Aleluia! Você não vai sair daqui hoje do jeito que você chegou. Toma posse desta verdade que Jesus sempre revela e reserva o melhor para a sua vida. O último agir de Deus supera o primeiro. Quando o mestre Sala, que era o responsável pela qualidade daquela festa, pelo controle de qualidade, ele vai lá experimentar. Ele pega e bebe e fica surpreso. Ele chama o noivo espantado e ele fala assim: rapaz, o que que aconteceu? A gente serve primeiro o melhor e o inferior fica por último. E você guardou o melhor para o final. Irmãos, isso aqui quebra toda a lógica humana. Os homens oferecem o melhor primeiro, depois o inferior. Jesus faz o contrário. Quando Jesus entra numa história, ele não apenas repõe perdas, ele muda completamente o cenário, muda completamente a história. Jesus não devolveu o vinho que acabou. Jesus trouxe algo superior. No capítulo 29 de Jeremias, no versículo 11, porque eu bem sei os pensamentos que penso de vós, diz o Senhor, pensamentos de paz e não pensamento de mal, para vos dar o fim que esperais. Joel capítulo 2, versículo 25, e restituir-vos-eis os anos que foram consumidos pelo gafanhoto. Em Efésios capítulo 3, versículo 20, ora, aquele que é poderoso para fazer tudo muito mais abundantemente, além daquilo que pedimos ou pensamos. 1 Coríntios 2, versículo 9, as coisas que o olho não viu, o ouvido não ouviu e não subiram ao coração do homem, são as que Deus preparou para os que o amam. Pastor, mas será que eu ainda vou viver o melhor? Será? Você vai viver o melhor. Vamos lá no livro de Jó. Quem era Jó? Um homem íntegro, um homem justo, um homem fiel a Deus. Perdeu tudo. O homem mais rico do Oriente. Jó perdeu riquezas, perdeu seus filhos, perdeu saúde, perdeu estabilidade, perdeu completamente o apoio humano. Irmãos, o ser humano é terrível demais. Enquanto o homem tem, ele tem apoio, tem amigos, mas quando ele não tem nada, ele é completamente abandonado. E como não se bastasse, sentou sobre cinzas, enquanto que muitos questionamentos o cercavam. Aqueles que diziam ser amigos de Jó, chegaram ali dizendo: Jó, tem alguma coisa errada contigo. Qual é o seu pecado? O que é que você fez? A esposa não aguenta mais, depois de perder tudo, perder seus filhos, né? A gente até dá uma razão para a mulher de Jó, né, meus irmãos? Já pensou enterrar os filhos todos num dia só? Imagina a dor dessa mulher. Ela olha para Jó e fala assim: amaldiçoa o seu Deus e morre. O cenário inteiro parecia encerramento. Mas Deus nunca chamou aquilo de fim. Irmãos, Deus aqui estava escrevendo um novo capítulo da vida de Jó que ele ainda não enxergava. Depois da noite mais longa, a Bíblia Sagrada fala que o Senhor acrescentou a Jó outro tanto, em dobro, a tudo quanto dantes possuía. Deus Deus não apenas devolveu, Deus ampliou, Deus ampliou. Você pode levantar a sua mão e glorificar o nome deste Deus. O melhor de Deus sempre vem depois. Sempre vem depois. Sempre vem depois. Aleluia! Eu sei que há pessoas vivendo com aquela sensação de atraso. Talvez você olhe e fale assim, pastor, era para eu estar bem melhor hoje. Era para minha vida já ter mudado. Quem sabe você olha para a sua vida ministerial e fala assim, olha, mas já era para a minha vida ministerial ter crescido. Olha para a família, para o esposo, esposa, e fala desta maneira, era para o meu casamento estar completamente diferente. Irmãos, e tem um problema sério, as redes sociais aumentam ainda mais essa dor. Porque agora as pessoas não apenas enfrentam problemas, elas enfrentam comparações diárias. Quem sabe vêem vitórias editadas de outros e começam a desprezar o processo que Deus está construindo nelas. Olha para cá, por favor. Tem muitas pessoas, meus irmãos, vivendo presas àquilo que perderam. Quem sabe perderam oportunidades, perderam relacionamentos, perderam tempo, perderam sonhos. E as pessoas começam a acreditar que o melhor capítulo da sua vida já ficou para trás, você já perdeu o melhor. Entenda uma coisa nesta manhã, Deus não trabalha apenas restaurando perdas, Deus trabalha criando futuros. Quem sabe hoje o diabo tenta fazer você olhar para trás e ficar vivendo apenas de lembranças. Deus, ele sempre aponta para a frente. Talvez a sua história tenha capítulos difíceis, talvez existam páginas da sua vida que foram marcadas por lágrimas, talvez você esteja vivendo, quem sabe, uma estação da sua vida que você não está entendendo absolutamente nada, mas entenda que Deus nunca escreve histórias de ninguém pela metade. Talvez você hoje pense desta maneira, o melhor já ficou para trás, o melhor da minha vida já passou, mas é engano seu. Sabe por quê? Em Cristo Jesus, o melhor não ficou para trás. Em Cristo Jesus, o melhor ainda está por vir na sua vida. Está por vir, porque o céu não trabalha com escassez, o céu trabalha com abundância. Então o melhor virá. Levanta a sua mão e vai aplaudindo. O melhor de Deus ainda chegará na sua vida. Aleluia! Oh, glória a Deus! O maior milagre operado não foi a água virar vinho. O maior milagre foi Deus tornar-se homem. Aleluia! Ele deixou de ser Deus e veio e assumiu a forma humana. Jesus, ele veio para transformar vidas secas em rios de água viva. Esse é o maior milagre. Foi na cruz, Ele assumiu a nossa culpa, Ele morreu em nosso lugar, Ele ressuscitou ao terceiro dia. Então entenda que o mesmo Jesus que transformou água em vinho, Ele continua transformando pecadores em filhos, Ele continua transformando a vida do homem, da mulher. Levanta sua mão bem alta para os céus, oh glória, vai aplaudindo a Ele. Ele está transformando, Ele está transformando, Ele está transformando. Aleluia, oh glória. Eu já vou encerrar. Caná nos ensina que crises não interrompem os planos de Deus. O vinho acabou, mas Jesus estava presente. Irmãos, e a presença de Jesus muda tudo. Repita comigo esta frase, fala: a presença de Jesus muda tudo. Talvez hoje exista alguma área da sua vida que você olha e fala assim: acabou. Não tem mais jeito. Mas Deus trouxe essa palavra ao seu coração aqui hoje. Quando os seus recursos acabam, Jesus continua sendo a solução. Quando o vinho acaba, a glória de Deus começa a aparecer. Levanta sua mão aplaudindo a Ele, porque vai aparecer recursos hoje para a sua vida. A solução vai chegar na sua vida hoje. Vai chegar, vai chegar. Oh glória! Deus abençoe vocês, irmãos. Que o Espírito Santo prossiga falando melhor em cada coração. Eu quero chamar pessoas aqui na frente que ouviram esta simples mensagem nesta manhã. O Evangelho de Cristo é simples e puro. É muito simples. Eu quero chamar você aqui. Esse Evangelho é simples, mas ele é transformador. É a única palavra que transforma a vida do homem. É a palavra de Deus. Eu quero convidar você a sair do seu lugar e caminhar aqui e ter um encontro com Jesus nesta manhã. Ele vai transformar a água em vinho. Ele vai transformar o pecador em filho. Ele quer salvar a sua alma nesta manhã. Onde está a primeira pessoa que vai sair do seu lugar e caminhar aqui à frente para ter encontro com Jesus nesta manhã? Ele quer escrever uma nova história da sua vida a partir de hoje. Aproveita esta oportunidade, sai do seu lugar e vem aqui para frente. Isso, irmãos, isso. Onde está a terceira pessoa que vai sair do seu lugar? Pode vir, minha irmã, pode vir. Onde está a quarta pessoa que vai sair? Pode vir. Isso, minha irmã.

0: colocar aqui diante de Jesus nesta manhã, Ele vai transformar a sua vida. Ele vai mudar a história da sua vida. Aleluia, tem barulho de glória para Ele. Sai do seu lugar, vem aqui ter encontro com Jesus nesta manhã. Ele quer mudar a sua história hoje. Ele quer transformar a água em vinho hoje. Haverá transformação na sua vida. Oh, glória a Deus. Talvez você chegou aqui hoje cabisbaixo, triste, perplexo, completamente sem esperança. Jesus quer mudar a história da sua vida. Se para você não tem mais jeito, seus recursos acabaram, o céu ainda tem recursos para você. Aleluia! Onde está? Tem mais alguém que vai sair do seu lugar, caminhar aqui à frente, para ter um encontro real com Jesus nesta manhã? Aproveite essa oportunidade. Talvez o seu coração está pulsando forte. Eu vou à frente, eu não vou. É Jesus te chamando. Ele está dizendo, vem. Eu vou mudar a sua história. Isso, minha irmã. Pode vir. Pode vir, meu irmão. Vem à frente. Jesus te chama para mudar a sua história. Oh, glória. Ouvinte, aceite a Jesus agora também. Irmão internauta, entrega a sua vida a Cristo nesta manhã. Ele vai mudar a sua história. Oh, glória a Deus. Se tiver mais alguém, eu aguardo você chegar aqui na frente. Levantem as duas mãos de vocês para os céus. Levante, irmãs. Levanta, meu irmão. Que coisa linda. Oh, glória a Deus. Digam comigo, Senhor Jesus, eu te aceito como Senhor e Salvador da minha alma. Perdoa os meus pecados. Escreve o meu nome no livro da vida para o dia da tua vinda. Amém. Levanta as mãos para cá, vamos orar por essas pessoas. Senhor Deus e Pai, é no nome de Jesus, nós entregamos essas vidas em tuas mãos, Senhor. Pessoas que ouviram a palavra, abriram o coração e estão aqui agora diante do Senhor, confessando o Senhor como Senhor e Salvador de suas almas. Ajuda essas pessoas no processo de libertação, de transformação. Amém. Parabéns para vocês que tomaram esta decisão. Vão aqui à minha direita, Pastor Grey que vai falar com vocês, a nossa equipe vai falar com vocês. Daqui a pouco vocês vão retornar para os seus lugares. Tem glória aí para Jesus? Tem! Desde o dia em que aceitei Jesus, canta a minha vida. Alô, estúdio. Irmãos internautas, Deus abençoe. Sexta-feira, neste mesmo horário, nós estaremos aqui de volta. Venham participar conosco. Agora sou feliz, agora vivo bem com Jesus e mais.
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4: A paz do Senhor, ouvintes do programa Voz da Libertação, Deus abençoe vocês. Chegamos aí no 7º dia, neste propósito com Deus. Durante 7 dias, nós estivemos aqui clamando a Deus em seu favor. E vamos agora orar comigo no 7º dia e temos certeza que Deus trará resposta. Deus vai continuar abençoando a vida de todos vocês.
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4: Senhor meu Deus e meu Pai, Pai de nosso Senhor e Salvador Jesus Cristo, que maravilha, meu Deus, poder estar aqui diante da Tua presença neste momento. Obrigado, Senhor. Que privilégio poder estar na presença do Senhor, diante do Deus Pai, do Deus Filho e do Deus Espírito Santo. Senhor, é um privilégio muito grande para nós. Na antiga aliança, nós vemos que somente o sumo sacerdote poderia entrar no lugar santíssimo. Ó Deus querido, e quando o Senhor deu brado na cruz, o véu que separava o lugar santo do santíssimo foi rasgado, foi aberto. O Senhor nos deu o direito, o privilégio de entrar no santo dos santos, que é a própria presença do Senhor. Obrigado, Senhor. Nós não temos palavras para expressar o quão grande privilégio que nós temos de chegar diante do Senhor neste momento. E aproveitando, ó Deus, que estou diante do Senhor, eu quero fazer um pedido, ó Deus, em favor deste ouvinte, em favor de cada vida que acompanha esta programação. Vai entrando em cada lar, vai entrando em cada família, levando paz, alegria, saúde, a comunhão, a união desta casa. Onde esteja chegando a minha voz, que a presença do Senhor possa entrar neste lar agora, meu Deus. e as enfermidades desaparecerão. Os demônios terão que se retirar desta casa. Os problemas que estão afligindo esta vida, eles vão ter que abandonar a vida desta pessoa, porque onde o Senhor entra, o mal desaparece. E as pessoas, Deus, que firmaram o propósito diante do Senhor, no decorrer desta semana, nós estamos aqui cumprindo o propósito, orando por essas pessoas, apresentando o propósito, a causa dessas pessoas em suas mãos, Senhor, para que nesta quarta-feira o Senhor possa confirmar o teu milagre. Eu sei, Deus, que tem pessoas que alcançarão milagre antes mesmo de chegar aqui nesta quarta-feira. Elas virão já para testemunhar o seu milagre, meu Pai. Meu Deus, é o que eu te peço e também te agradeço no nome de Jesus. Tenha certeza, ouvintes, que Deus já te abençoou neste momento. E olha, o seu propósito está de pé diante do Senhor. Nesta quarta-feira, eu quero ver todos vocês aqui, nós estaremos orando por vocês. Então olha, continue clamando a Deus, chamando pelo teu nome, todos os dias, neste mesmo horário, nós estaremos aqui juntos, clamando ao Senhor.

0: Para todos vocês neste momento, para estarem presentes aqui conosco nesta quarta-feira, o prosseguimento da campanha da prosperidade e a terceira quarta-feira do mês, a quarta-feira da multiplicação. Olha, ouvintes, Deus tem feito coisas extraordinárias na vida do povo, principalmente as pessoas que têm firmado este propósito todos os meses nesta campanha, o propósito da multiplicação. As pessoas têm visto o resultado. A multiplicação tem acontecido na vida dessas pessoas. Quando a pessoa lança no solo aquela semente, muitas das vezes 5 sementes, na colheita ela vai receber ali uma grande multiplicação. E você que tem feito o propósito nesta campanha, ouvinte, pode ter certeza, haverá bonança, haverá multiplicação de Deus na sua vida. Você vai sair daqui com o seu milagre, com a sua vitória. Nesta quarta-feira, em 6 horários, 7, 9, 11, às 13, 15 e também no horário das 19 horas. Eu estarei aqui com vocês pregando a palavra do nosso Deus.
1: Mas é neste instante, meus irmãos, que Deus, ele se apresenta como médico dos médicos. Ele entra em cena e prova que o impossível do homem é possível para Deus. Onde o homem para, Deus continua. Onde o homem coloca um ponto final, Deus tira, coloca uma vírgula e manda continuar. Levante a mão e vai adorando o nome deste Deus. No capítulo de número 11 de João, nós vemos Lázaro já cheirava mal, sepultado já 4 dias, Jesus o chamou de volta à vida. Para a medicina não tinha mais jeito. Quando nós olhamos a mulher do fluxo de sangue, gastando tudo, meus irmãos, que ela tinha, buscando a cura, buscando a solução, gastou tudo com a medicina da época, e ela não conseguia a cura. Bastou tocar em Jesus, que o milagre aconteceu. O rei Ezequias, condenado à morte por uma enfermidade mortal, agora ele é curado, e Deus ainda deu para ele mais 15 anos de vida. Essa é a mensagem. Quando a medicina para, Deus continua operando. Deus continua fazendo. Deus continua realizando. Pode adorar o nome dele. Dai glória.
2: O anjo lhe falou: não temas, mulher.
0: Deus tem falado conosco através da sua palavra. A palavra de Deus é poderosa, ouvintes. A palavra de Deus é tremenda. A cada quarta-feira, nós podemos contemplar aqui, após a pregação da palavra, pessoas chorando no altar, pessoas sendo convencidas pelo Espírito Santo, através de ouvirem a palavra do nosso Deus. Olha só, Deus tem operado maravilhas. É a quarta das portas abertas. É a quarta-feira da prosperidade. Nós queremos agora acompanhar, ouvintes, para você entender o que Deus vem fazendo no decorrer desta campanha. São milagres. Olha, as pessoas têm contado de viva voz, com muita alegria, o que Deus tem realizado em suas vidas. Aqui Deus tem abrido portas, Deus tem dado a casa própria, Deus tem abrido as portas do bom emprego, pessoas cegas voltam a enxergar, surdas voltam a ouvir, pessoas com caroços são curadas na hora. É a prosperidade de Deus que se estende a todas as áreas da vida das pessoas. Nós vamos acompanhar, para você entender, Deus derramando prosperidade no decorrer desta campanha. Estão curadas por Jesus.
3: Já tem milagre aqui, pastor Antônio. Essa irmã acabou de me dizer que ela foi ricamente prosperada. A família dela foi próspera aqui nessa campanha, pastor.
0: Irmã, qual é o seu nome?
4: Ana.
0: Irmã Ana, o que é que aconteceu?
4: De Caxias. A minha filha comprou a casa própria. Meu neto começou a trabalhar de carteira assinada. A minha filha abriu a mini lanchonete. A minha irmã macumbeira saiu do espiritismo, a filha saiu também, em nome de Jesus.
0: Espera aí, participando da campanha da prosperidade.
4: Da prosperidade.
0: Deus deu a casa própria.
4: Deu a casa própria.
0: O filho já está trabalhando.
4: Meu neto já está trabalhando.
0: É o neto.
4: Nada. Outra minha filha, abriu uma mini lanchonete também, graças a Deus. E minha irmã, que era espírita, saiu do espiritismo e a filha também.
0: Deus abençoou a casa. Família abençoada.
4: Graças a Deus, tem só que agradecer ao Senhor.
0: Vale a pena participar da campanha Portas Abertas.
2: Jesus é Deus, bem-aventurado que nele crê, abençoado.
0: É isso e muito mais que Deus vem realizando na vida do povo a cada quarta-feira. Não fique de fora, ouvintes. Nesta quarta-feira, em 6 horários, aqui mesmo, na rua Senador Pompeu, no número 27, bem aqui no centro do Rio de Janeiro. Eu estarei aqui aguardando por todos vocês. Música.

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1: Olha, ouvintes, que a graça, a paz e o amor de Deus continua reinando em vossos corações. Estou passando aqui neste momento para, em primeiro lugar, agradecer a todos vocês que têm aí abrido seus corações e também estendido as mãos, ajudando a obra social da nossa Igreja Deus e Amor, a Fundação Reviver, a Associação Reviver Help Deus e Amor. Você que a cada semana, quem sabe todos os meses, tem aí separado aquele valor e ajudado com o carnezinho, você que tem preparado aí aquele cofrinho, quem sabe no decorrer do mês, e você tem entregue aqui na igreja para ajudar esta obra social. Deus continua aí recompensando ricamente a vida de todos vocês. E pode ter certeza, ouvintes, a recompensa de Deus, ela virá para a sua vida. A Bíblia Sagrada mostra para nós que aquele que dá ao pobre, ele empresta a Deus. E eu sempre falo, Deus não vai ficar devendo ninguém. Deus vai pagar, Deus vai retribuir em bênçãos na sua vida. Você que tem tirado aí do seu armário, da sua dispensa, aquele alimento, tem aqui contribuído em cada culto realizado da Fundação Reviver, tenha certeza, meus irmãos, Deus vai continuar multiplicando, abençoando de forma extraordinária na sua vida. Já aproveitando aqui para falar que todas as quintas-feiras nós temos aqui os cultos da Fundação Reviver no horário das 9h15 e também às 18 horas. E eu sei que você tem participado desses cultos, você tem contribuído de forma assídua a cada quinta-feira, você tem contribuído de forma voluntária com as suas ofertas. E olha, meus irmãos, eu quero neste momento orar por vocês. Eu sei que você tem o seu carnezinho, o seu cofrinho, você tem contribuído com seu voto toda semana, ajudando na obra social, você tem entregue aqui aquele alimento, tem pessoas que doam cestas básicas, ajudando famílias necessitadas. Você entendeu a sua missão aqui na Terra? Além de pregar o Evangelho, você tem ajudado a Igreja, a Fundação Reviver e a Associação Reviver Help Deus e Amor a cuidar de vidas. Talvez você olhe agora na sua dispensa, tem alimentos, mas tem dispensas vazias neste momento. Tem mesas neste momento que não tem alimentos e você tem abrido o seu coração e estendido as mãos para que o pão, que o alimento chegue à mesa desta pessoa. Eu quero agora aproveitar, talvez você me ouve de longe e fala assim, pastor, eu gostaria de fazer parte, eu gostaria de ajudar, mas eu estou tão longe. Mas olha só, nós vamos passar para vocês aqui agora o Pix da Fundação Reviver, o Pix da Associação Reviver Help Deus e Amor, as contas bancárias, e onde você estiver, você pode contribuir fazendo uma transferência bancária, fazendo um Pix, e vai apenas nos enviar o comprovante. Vamos lá, pegue uma caneta, pegue um papel, a sua agenda, e você vai anotar aí o Pix e também as contas bancárias da Fundação e também da Associação Reviver Help Deus é Amor.
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1: Olha, ouvintes, você anotou aí as contas, o Pix da fundação, da associação? Deus abençoe a sua vida, pode ter certeza. Talvez você fale, pastor, eu não consegui anotar. Você vai entrar no site aí da nossa igreja Deus é Amor, www.ipda.com.br, e você vai encontrar todas as informações, tá bom? Eu quero agora orar por você que tem contribuído, que tem ajudado constantemente esta obra social. E pode ter certeza, irmãos, pode sentir esta alegria no seu coração, que aquilo que você tem contribuído aqui, nós temos repassado para as famílias, a Igreja Deus e Amor, a Fundação, a Associação, tem repassado, tem cuidado de lares, tem cuidado de famílias. Eu quero, neste momento, orar por você, que é um contribuinte assíduo desta obra social.
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1: Senhor meu Deus e meu Pai, é no nome de Jesus Cristo, mais uma vez estou aqui diante da tua presença e desta vez, meu Deus, apresentando cada vida, cada lar, cada família, Senhor, que tem contribuído constantemente nesta obra social. São pessoas, meu Deus, que quem sabe, Senhor, estão tão distantes, mas têm contribuído. Senhor, tenho o prazer de ver pessoas sendo assistidas pela igreja, pela Fundação Reviver e pela Associação Reviver Help Deus e Amor. Ó Deus querido, esta pessoa que tem contribuído todas as semanas com o carnezinho, pessoas que têm preparado cada cofrinho, Senhor, para ajudar esta obra social, pessoas que têm separado a sua contribuição de forma voluntária e com muito amor, ó Deus, têm entregado na livraria, em cada culto, têm feito uma transferência para as contas bancárias. Meu Deus, traz a recompensa na vida dessas pessoas. São pessoas que têm repartido o seu pão com o próximo. São pessoas, meu Deus, que têm abrido seus corações, estendido as mãos, ajudando famílias necessitadas. Eu sei que são sementes plantadas, meu Deus. O Senhor nunca vai deixar faltar o pão na mesa dessas pessoas, a água, a saúde, não deixa faltar o dinheiro para suprimento das suas necessidades. Meu Deus, que a bênção do Senhor possa alcançar agora cada contribuinte desta obra social. É o que eu te peço, meu Deus, e também te agradeço no nome de Jesus. Olha, ouvintes, Deus continue abençoando ricamente a sua vida, você que tem contribuído constantemente para esta obra social. E eu quero informar a todos que todas as quintas-feiras, no horário das 9 da manhã, às 15 e também às 18 horas, acontece aqui os cultos da Fundação Reviver, aqui na nossa sede estadual da Senador Pompeu. Anote aí o endereço, talvez você ouve falar desta obra social, mas nunca esteve presente. A nossa igreja está localizada na rua Senador Pompeu, número 27, bem aqui no centro do Rio de Janeiro. Que Deus abençoe ricamente a sua vida, você que tem contribuído a cada dia com esta obra social. Deus pode ficar em
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1: Olha, ouvintes, passando aqui para chamar a vossa atenção. É nesta sexta-feira, nós estaremos aí no prosseguimento desta campanha, a campanha voltada à libertação e curas. Esta campanha que traz o tema Destruindo as Fortalezas. Eu quero convidar você, a sua família, para estarem presentes conosco, participando desta campanha. É uma campanha que Deus levantou aqui em nossa Igreja Deus e Amor do Rio de Janeiro para garantir a libertação da sua vida, a libertação da sua casa e de toda a sua família. Olha, ouvintes, eu estarei com vocês pregando a palavra de Deus nesta sexta-feira.
3: Enquanto você está adorando aqui, no mundo espiritual tem coisas acontecendo. E o povo agora sai para a batalha, não é com armas, não tem bombas, sai adorando. Sabe o que aconteceu? Deus colocou uma emboscada entre os 3 exércitos inimigos. E 2 exércitos se juntaram, destruíram um. Daqui a pouco um olha para o outro, começa a matar o outro, pastor Adão. Quando o povo de Deus vai cantando, vai adorando, enquanto o povo louvava, Deus confundia os inimigos. Eu repito, nenhuma espada foi levantada. Foi levantado ali a adoração à majestade santa. E enquanto a nação adorava, Deus pelejava no campo de batalha. Levante a mão e adora, meus irmãos. Levante a mão e glorifica. Levante as mãos e exalta. Enquanto você adora, Deus está pelejando por você. Enquanto você está aqui glorificando, o céu está pelejando.
1: Tenho certeza que Deus, ele tem uma palavra para o seu coração. Você vai sair daqui leve. A palavra vai penetrar no seu coração e vai te impactar. Vai mudar a história da sua vida. No decorrer desta campanha, eu estarei orando através dos excelentes dons do Espírito Santo. As pessoas que estão participando estão felizes. Estão testemunhando o poder de Deus. Nós vamos acompanhar agora para você entender que quem participa desta campanha é agraciado pelo Senhor. Aumente o volume do seu rádio e nós vamos acompanhar agora os testemunhos, aquilo que Deus tem realizado na vida das pessoas no decorrer desta campanha.
4: Libertação total, pastor Antônio dos Santos, na poderosa campanha. Aqui está a nossa irmã, o seu sobrinho em São Paulo. Ela no culto gravou a oração, enviou para ele em São Paulo. Ele recebeu a oração, foi liberto das drogas, foi para a igreja, se converteu e hoje está liberto completamente para a glória de Deus.
1: Qual é o seu nome?
5: Meu nome é Aparecida, eu moro em São Gonçalo. E ele mora em São Paulo. E eu levantei a mão aqui quando o pastor revelou de uma pessoa que era drogada e estava envolvido num tráfico. E botei vídeo, né? E mandei para ele se converter. E ele foi para uma igreja, e lá, logo que ele entrou na igreja, Deus já foi usando o pastor lá, e ele foi chorando, pedindo perdão, e hoje, graças a Deus, ele já arrumou até um emprego.
1: Espera aí, a senhora participando da campanha de sexta-feira, o seu sobrinho lá em São Paulo, viciado, fazendo propósito, gravou até a oração aqui, enviou para ele, ele sentiu o toque de Deus, foi para a igreja, se converteu e está liberto, é isso?
5: Amém, é isso
1: Jesus
5: mesmo.
1: Jesus alcançou o seu sobrinho lá em São Paulo.
5: Isso, em nome de Jesus.
1: Jesus liberta mesmo nesta campanha de sexta-feira.
5: Amém.
1: Ai, glória a Deus, glória com ela. Esta campanha prossegue em 6 horários, 7, 9, 11, às 13, 15 e também no horário das 19 horas. Venham participar conosco. Eu tenho certeza, a bênção de Deus está reservada para você. Rua Senador Pompeu, número 27, aqui no centro do Rio de Janeiro.
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1: Deus abençoe, ouvintes. Neste momento, passando aqui para convidar a todos vocês para este domingo. É o prosseguimento da campanha da restituição. Deus tem abençoado o povo. Uma campanha que tem impactado vidas, lares e famílias. Você sabe que esta campanha está baseada no livro de Jó, onde Deus trouxe a restituição. Restituiu saúde, restituiu a sua família, restituiu os seus bens. É para você entender que Deus tem poder da restituição. Eu quero convidar você, a sua família, para estarem conosco neste domingo. Eu sei que no decorrer da semana são várias atividades, é o trabalho, tem a faculdade, tem aquele curso, mas aos domingos você pode levantar pela manhã juntamente com a sua família e participar conosco desta campanha. São 3 horários, 7 da manhã, às 9 e também às 11 da manhã, a campanha da restituição. Eu estarei aqui com vocês pregando a palavra do nosso Deus.
8: Mas agora nós vemos, meus irmãos, que Jó não desistiu. No capítulo 42 que nós lemos, nós encontramos aqui o ponto da virada. Deus apenas não restaurou, mas ele deu a Jó tudo em dobro.
1: Deus é especialista em transformar derrotas em vitórias. Deus é especialista em transformar lágrimas em testemunho. Tem alguém aqui que pode glorificar o nome deste Deus? O Deus que vira a chave, o Deus que transforma situações, o Deus que restaura. Você pode olhar para mim e falar: pastor, eu estou vivendo o capítulo 1 de Jó. A minha vida é só perdas, a minha vida é só dores, a minha vida é só incertezas, é só sofrimento. Se for...

0: nome dele haverá. Deus já preparou a restauração, Deus já preparou a restituição, Deus já preparou a honra.
1: Venham ouvir a palavra de Deus neste domingo. Eu tenho certeza, Deus trará a edificação da sua vida. Deus vai falar com você, ouvinte. Deus sabe da sua necessidade. Deus sabe o que está dentro do seu coração. E Ele tem uma palavra para cada pessoa neste domingo. Nós vamos agora acompanhar, ouvintes, as pessoas testemunhando. São pessoas que se tornaram testemunho do poder de Deus no decorrer desta campanha. Aumente agora o volume do seu rádio. Vamos acompanhar pessoas testemunhando o poder de Deus.
2: Seu nome?
3: Maria.
2: Irmão, o que é que aconteceu?
3: Aquele meu primo que eu dei testemunho que tinha ido para a enfermaria, que estava desenganado no CTI, ele já está em casa. Eu ganhei o grande livramento também, que o médico disse que eu ia entrar em coma e Deus me livrou. E estava no momento que eu mais precisava, Deus abriu uma porta de moradia para me alugar. No momento que eu estava doente, foi pedido a casa que eu morava. Mas ali eu confiei no Senhor, eu fiz um voto aqui, quando o Senhor chama para fazer o voto. Se o Senhor abrisse a porta para mim morar, né? E o Senhor abriu a porta de moradia.
2: Está abençoada.
3: Isso, e um preço bem acessível e bem melhor a kitnet.
2: Deus abençoe pelo seu testemunho. Cadê o glória?
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1: A presença de Deus tem sido notória no decorrer desta campanha. Deus está operando aos domingos. Você não vai ficar de fora. Eu sempre costumo falar, ficar de fora é perder as bênçãos de Deus. Venham para cá, Deus quer restituir o que você perdeu. Eu sei que eu falo com pessoas que ao longo dos dias, dos meses e até anos, você vem sofrendo perdas na sua vida. Talvez a saúde, talvez a família, quem sabe os seus bens, mas você vai estar neste domingo diante de um Deus que é poderoso para restituir na sua vida. Rua Senador Pompeu, número 27, aqui no centro do Rio de Janeiro.
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1: Ouvintes, Deus abençoe a sua vida, Deus abençoe o seu lar e toda a sua querida e amada família. Neste momento estou aqui para orar por todos os mantenedores do programa A Voz da Libertação. Este programa chega dentro do seu lar agora, está aí no seu rádio, porque você contribui, você tem colaborado para o mesmo permanecer no ar. Você que sempre vai à livraria da nossa igreja fazer a sua contribuição, ou quem sabe tem feito uma contribuição através de um Pix, de uma transferência bancária, ajudando a manter este programa no ar. Eu quero neste momento pedir a Deus para te abençoar. Eu quero até citar alguns nomes, pessoas que vão estar inclusas agora nesta oração. Eva Tereza, Joel, Abadias Cardoso, Dulcineia Pereira, Nivalda Maria, Jorge Rosa, Júlio César, Vitor dos Santos, Helena Andrade, Leilane Alves, Wilson Souza, Maria das Graças, Leda Pereira, Sirvaldo dos Santos, José dos Santos, Elisane Aparecida, Cláudio Paiva, Rayane Ferreira, Caleb, Adeilda e João, Jonathan Coelho, Jaime Machado, Carla Graziele, Paulo Valdir, Manuel André, Valdeci Cassoto, José Luiz, Dilene da Conceição, Enzo Manuel, Marcelo de Paula, Marcos Freitas, Maria José, Meire Luci, Maria Nilza, Roberto Lopes, Raimundo Silva, Isabela, Paulo Rogério, Maria Francisca, Maria de Fátima, Priscila Coelho, Antônio Carlos, Carlos André, Nicole, Ana dos Santos, Mateus Lima e Maria de Lourdes. Nós vamos agora orar, pedir a Deus para abençoar a vossa vida.
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1: Senhor meu Deus e meu Pai, neste momento mais uma vez eu te dou graças, meu Deus, pelo que o Senhor é, porque o Senhor é Deus poderoso, soberano, o Senhor é Deus tremendo. Eu quero aproveitar que estou diante da tua presença e apresentar neste momento, ó Deus, cada pessoa que o seu nome foi lido aqui agora dentro desta programação. São pessoas, meu Deus, que têm contribuído, quem sabe uma vez por semana, uma vez por mês, pessoas que têm abrido seus corações e estendido as mãos, ajudando a manter o programa A Voz da Libertação no ar. São pessoas, meu Deus, que já entenderam, ó Deus, a responsabilidade com o reino do Senhor. São pessoas, meu Deus, que amam almas. São pessoas que têm prazer, meu Pai, de ver as almas se rendendo aos seus pés. Porque este programa alcança pessoas perto, mas alcança também pessoas longe. Pessoas aqui, ó Deus, na área central do Rio de Janeiro, nos bairros, nas comunidades, no interior deste estado, em outros estados do Brasil e também em outros países, através do aplicativo, Senhor. Pessoas estão agora acompanhando esta programação e também recebendo esta oração. Eu quero pedir ao Senhor, meu Deus, onde esteja agora uma pessoa que tem contribuído, Senhor, para manter este programa no ar, que a bênção do Senhor possa alcançar esta pessoa. Ó Deus querido, Deus poderoso, eu já quero, ó Deus, até te pedir que continue abençoando esta pessoa de uma maneira especial, porque são pessoas, meu Deus, que têm corações abertos, são pessoas que têm estendido as mãos com prazer, porque amam ouvir esta programação. E eu sei, meu Deus, que quanto mais o Senhor dá para esta pessoa, mais ela vai contribuir. Toca no salário, Senhor, que haja bonança, que haja multiplicação. Abençoe, meu Deus, todos os âmbitos da vida desta pessoa. Eu tenho certeza, meu Deus, que essas pessoas, que os seus nomes foram lidos nesta programação, são pessoas que acompanham agora esta programação. São pessoas que estão com seus rádios ligados, ó Deus, orando comigo agora. Eu sei que tem algumas, meu Deus, que nem sabem orar, mas aproximaram do rádio agora e estão recebendo esta oração. Leva a bênção para esta pessoa, dando saúde, meu Deus, abençoando o seu lar, abençoando a sua família, abençoando o trabalho das suas mãos, protegendo, Deus, de toda a ação do inimigo. Meu Deus, é o que eu te peço, Senhor. Quanto mais essas pessoas têm abrido as mãos e ajudado, que as mãos do Senhor também possam permanecer estendidas, abençoando essas pessoas. É o que eu te peço e também te agradeço no nome de Jesus. Tenho certeza que Deus já te visitou neste momento, você já está abençoado por Ele. É isso aí, ouvinte. Continue aí com seu coração aberto, com as suas mãos estendidas, ajudando sempre a manter este programa no ar 24 horas. Uma ferramenta tão poderosa e nós não podemos perder esta ferramenta. Eu já disse e eu repito, onde os nossos pés não vão, a nossa voz chega através deste programa. E você faz parte disso, porque você tem contribuído com alegria, você tem contribuído com amor. Vamos avante, tenha certeza que quanto mais você contribuir ajudando a manter este programa no ar, mais Deus vai abençoar a sua vida.
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0: Porque tudo o que é nascido de Deus vence o mundo. E esta é a vitória que vence o mundo, a nossa fé. 1 João 5:4.
1: Eu quero falar diretamente com todos os obreiros da nossa igreja Deus e Amor, pastores, presbíteros, diáconos, cooperadores, todos os líderes, conselheiros, conselheiras espirituais, voluntárias financeiras, atendentes de livraria, todos vocês que estão na frente dos trabalhos da obra do nosso Deus. Neste dia 30, agora de agosto, no horário das 9 da manhã, nós teremos aí mais uma reunião ministerial e terei o imenso prazer de estar aqui com vocês, transmitindo uma palavra direta do coração de Deus para o vosso coração. E eu tenho certeza, meus irmãos, você vai sair desta reunião melhor para continuar servindo o reino de Deus. E teremos assuntos importantes da parte da nossa diretoria para repassar para todos vocês. Venham participar, 30 de agosto, 9 da manhã, Rua Senador Pompeu, número 27, aqui no centro do Rio de Janeiro.
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1: Olha, ouvintes, está chegando, hein? Dia 30 de agosto, aquela grande festa, a comemoração do 32º aniversário da Fundação Reviver. Que maravilha! Eu quero convocar todos vocês para festejar conosco. Nós estaremos reunidos no horário das 14 horas, nesta linda festa. Quando se fala da Fundação Reviver, nós estamos falando da obra social da igreja. Um trabalho que tem alcançado vidas, um trabalho que tem alcançado famílias, um trabalho que começou tão pequeno e agora está tão gigante em todo o Brasil. E aqui no Rio de Janeiro, nós estaremos reunidos em adoração, em agradecimento a Deus pelo 32º aniversário da Fundação Reviver. Vai estar conosco nesta tarde, pregando a palavra de Deus, o pastor Antônio Ribeiro. E eu tenho certeza, Deus vai falar no seu coração.
3: Irmãos e irmãs, tem situação que não adianta. Se nós não fazer a nossa parte, o milagre não acontece. Se nós não fazer a nossa parte, as coisas não acontecem. Jesus ali insistindo, falando, estou aqui, mas o Senhor não veio quando eu chamei, o Senhor não respondeu quando eu pedi, mas Marta, eu estou aqui, remove a pedra, mas agora, Senhor, já cheira mal, já está 4 dias aí, e Jesus insistia, remove a pedra, tira a pedra, tem coisa que nós temos que fazer para Deus, a nossa parte nós temos que fazer, o milagre nós não fazemos, mas alguma coisa nós podemos fazer. E aquilo que você pode fazer, Deus vai deixar que você faça. Aquilo que nós podemos fazer, é nós que temos que fazer. Verdade? Aquilo que nós não podemos fazer e nós cremos e pedimos a sua ajuda, Ele vai nos ajudar. Ele vai fazer. Por fim, remover a pedra. E aí, eles viram Jesus com duas palavras. Deu graças ao Pai, deu graças ao Senhor e disse, ô Lázaro, sai para fora. Aleluias, aleluias, que lindo.
1: Deus tem uma palavra para o seu coração neste dia 30. Deus vai falar, meus irmãos. Nós estaremos reunidos por uma boa causa. Teremos adoração nesta tarde. O grupão da Reviver vai estar adorando.

a participarem conosco. É uma festa de oração, de palavra, de adoração. Venham adorar a Deus conosco nesta tarde deste domingo.

0: Eu quero aproveitar para fazer este convite a todos. Quando se fala de festa, quando se fala de aniversário, a gente leva presente. E eu quero convocar todos vocês para presentear a Fundação Reviver. A Fundação tem cuidado de famílias. Quantas cestas básicas são distribuídas todos os meses? Olha, meus irmãos, você vai estar presente, ouvindo a palavra, adorando a Deus, mas antes de sair da sua casa, abra o seu armário, a sua despensa, traga pelo menos um quilo de alimento não perecível, porque esses alimentos serão arrecadados e famílias que não têm o pão na sua mesa vão receber esses alimentos. Venham participar conosco, venham festejar conosco. Eu tenho certeza que muitas famílias serão agraciadas através da sua contribuição. 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

0: Do coração procedem as saídas da vida. Se você encontra-se triste, aflito ou desesperado, permita que Deus venha fazer morada em seu coração e verás o viver feliz de uma nova vida.
1: Na minha aflição clamei ao Senhor, gritei por socorro ao meu Deus. Do seu templo ele ouviu a minha voz, meu grito chegou à sua presença, aos seus ouvidos. Salmos capítulo 18, versículo 6.
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0: Grande Deus, maravilhoso Pai, mais uma oportunidade o Senhor nos dá, ó Deus, de podermos falar contigo, clamar pelo seu poder, pela sua misericórdia, expressar, ó Deus, as coisas que estão lá no mais fundo do nosso coração, no mais profundo da nossa vida. Queremos agradecê-lo primeiramente, ó Pai, pelo amor dispensado a todos nós, principalmente pela paciência, ó Deus. Pecadores somos, por mais que nos esforcemos, ó Deus, sabemos que o Senhor é bom, e nós tentamos ser, ó Pai, tentamos, mas acreditamos na atuação da sua misericórdia acima de tudo. O bem que queremos fazer, nós não fazemos. O mal que nós não queremos, ó Deus, acaba saindo. Por isso, ó Pai, nos apresentamos ao Senhor como necessitados da sua misericórdia, necessitados, ó Deus, da graça. Obrigado, ó Deus, por ser o nosso Deus. Obrigado, ó Deus, pela oportunidade de termos adquirido o entendimento, de termos estado na sua presença, conhecendo a sua grandeza e desfrutando do seu amor. Obrigado pelo nosso alimento, pela nossa vida, pelo socorro que o Senhor tem sido nos momentos difíceis. Obrigado pelos livramentos. Sei, ó Pai, que às vezes nós podemos ver o livramento acontecer. Sei, ó Deus, que às vezes nós podemos contemplar e entender que o Senhor está agindo aqui, ali, nos guardando. Mas também tem, ó Deus, a parte que nós não podemos ver. Mas entendemos, ó Pai, que o mundo não é feito daquilo que é aparente. Sabemos que existe uma verdadeira luta invisível e o Senhor tem pelejado por nós. Quando necessário, o Senhor tem enviado o seu anjo para nos guardar nos nossos caminhos, para nos livrar do mal, assim como atesta a sua palavra. Então, meu Deus, nós só temos que agradecer mesmo. Muito obrigado, ó Pai, pelo socorro. Muito obrigado pelas mãos estendidas para conosco, para com a nossa família. E queremos deixar claro, ó Deus, que não faz parte do nosso merecimento, não faz parte de algo que fizemos por merecer, não, faz parte, ó Deus, apenas e tão somente da sua misericórdia atuando na nossa vida. Sabemos, ó Pai, que mesmo sendo pecadores, nós temos, ó Pai, recebido do Senhor a autoridade para clamar, e com ousadia temos chegado, Senhor, meu Deus, diante do Senhor. Temos chegado diante do seu trono e temos, ó Deus, nos expressado, temos colocado os nossos anseios diante do Senhor e assim vamos continuar fazendo. Eu sei que esse é um momento propício, ó Deus, que é o momento que nós estamos falando com o Senhor. Sei que é o momento, ó Deus, que o Senhor nos prepara e o Senhor nos concede para nos apresentarmos e também para apresentar tantas pessoas que estão neste momento orando conosco. Eu sempre falo contigo, ó Deus, que eu não sei precisar todas as necessidades. Afinal de contas, meu Deus, eu não sou onisciente. Eu não sou nada, meu Pai. Mas sei que estou orando ao Senhor, que é sim um Deus onisciente, que é sim um Deus poderoso, e acima de tudo é um Deus que ouve o nosso clamor. Eu sei que o Senhor está ouvindo a minha oração. Sei que o Senhor está ouvindo a oração desse ouvinte, que está nesse momento também orando comigo, Senhor. Como eu estava dizendo, ó Pai, eu não sei a necessidade individual de cada pessoa. Por isso eu apresento as questões de forma genérica, Senhor, de forma abrangente. Por isso eu apresento pessoas, ó Deus, que nesse momento estão vivendo um momento difícil. Estão atravessando um momento complicado. Algumas pessoas, ó Deus, não têm nada. Algumas pessoas estão enfermas. Algumas pessoas, infelizmente, estão vivendo momentos familiares que é para esquecer. Momentos de tremenda dor. Momentos de separação. Momento, ó Deus, em que o inimigo veio e conseguiu semear a cisânia, a discórdia, momento em que o inimigo veio e conseguiu semear o joio dentro dessa casa. Quantas famílias neste momento estão chorando, ó Pai, separações, estão chorando a Deus por brigas. E olha, Senhor, por incrível que pareça, eu vou dizer isso na minha oração, algumas famílias estão vivendo momentos de grandes perdas, mas não a perda natural. Algum elemento da família, infelizmente, foi dizimado. A contenda chegou ao ponto, ó Deus, de uma pessoa tirar a vida da outra pessoa da própria família. Famílias que estão vivendo debaixo do sufoco dos crimes, das barbáries, pessoas que são espancadas dentro de casa, pessoas que, oh meu Deus, que gastam todos os proventos familiares na jogatina, no álcool, nas drogas, e crianças estão passando necessidades, famílias estão sofrendo reveses terríveis, pessoas estão abandonando os lares, maridos deixando as esposas e vice-versa. Senhor meu Deus, Senhor meu Pai, primeira questão dessa oração, meu Deus, é em favor das famílias, porque certamente, Senhor meu Deus, as famílias representam a célula principal da sociedade, a célula mãe da sociedade. Famílias, ó Deus, representam também a igreja, porque a igreja é constituída de famílias. Senhor, eu sei o quanto o inimigo tem lutado para destruir esse lar. Eu não tenho sentido, meu Deus, evidente, mas conheço como pregador da sua palavra. Eu não tenho passado pela luta que essa família está passando, é isso que eu estou dizendo, meu Pai. Mas o Senhor sabe o que essa família tem passado. O Senhor sabe, meu Deus, os distúrbios que essa família tem vivido. O Senhor sabe, ó Deus, o disparate que essa família tem sofrido. Afinal de contas, o inimigo, não contente em trazer o crime para dentro dessa casa, não contente em trazer os espancamentos para dentro dessa família, ele também desfigurou a família, colocando vertentes que o Senhor não colocou, que o Senhor não outorgou, colocando vertentes que desfiguram aquilo, a Deus, que constitui a igreja. Meu Deus, meu Pai, eu peço ao Senhor em nome de Jesus, haja em favor dessa família. Eu sei que o Senhor que constituiu a família, eu sei que o Senhor que instituiu a família, teve e terá o prazer de fazer uma obra no seio dessa casa, fazendo com que essa família desfigurada receba, Senhor meu Deus, o enxerto da libertação, receba o enxerto da cura. Eu quero repreender esse espírito imundo, essa força satânica, diabólica, que veio com força trazendo destruição. Eu te repreendo, Satanás, saia dessa casa agora, saia dessa família. Eu sei que você está rindo nesse momento, mas sei que a igreja do Senhor vai rir, por último, o riso da vitória, o riso da alegria. Saia, espírito imundo, dessa casa, saia agora. E eu sei, meu Deus, que o Senhor leva a sério as questões da família, e sei que o Senhor está ouvindo o meu clamor, bem como o Senhor está ouvindo o clamor desse pai de família, dessa mãe de família, dessa criança que está orando comigo. Até criancinhas estão orando comigo, ó Deus. Eu sei que muita gente não leva a sério a oração, e nesse momento, ó Deus, se comportam como se não tivessem que interceder por nada. Preferem as conversinhas, preferem os contatos das redes sociais do que estar orando conosco nesse momento. Mas sei, Senhor meu Deus, que o Senhor tem momento para todos. E sei que o inimigo também tem. E sei que um dia, meu Deus, esses que têm a oportunidade de orar e não oram, vão ter que estar desfrutando de uma forma negativa os reveses da vida. Porque eu sei que o inimigo, meu Deus, ele não perde tempo, não. Eu sei que o inimigo não perde tempo de jeito nenhum. E sei, ó Deus, que as pessoas que se distraem, as pessoas que preferem, meu Deus, até mesmo os seus momentos, as suas diversões, as suas vertentes carnais, ao período de oração, infelizmente, um dia, em algum aspecto da vida, vão ter que, infelizmente, ó Pai, vão ter que passar por derrotas na vida, vão ter que passar, ó Deus, por sofrimentos que poderiam ser evitados, se as pessoas entendessem a oportunidade que o Senhor nos dá para clamar pelo seu nome. Levanta, meu Deus, agora essa família. Entre nessa casa, visite essa família, levante essa família. E eu sei que o Senhor haverá de levantar essa família. Sei que o Senhor haverá, meu Deus, de colocar a sua mão e repreender essa legião que é designada por demônios para trabalhar contra as famílias. Porque sabe Satanás, bem como sabe o nosso Deus, que família destruída é desastre para a sociedade e é desastre para a igreja. O inimigo sabe e ataca. Eu sei, ó Deus, isso. E o Senhor sabe, ó Deus, e o Senhor levanta. O Senhor usa os teus servos e as tuas servas para que a obra do Senhor seja feita na direção dessa família. Sai dessa casa, espírito imundo. Caia por terra agora, espírito imundo. Você que tem levado tanta desgraça para essa família, e tem gente depressiva por causa disso. Tem gente depressiva por causa das ações malignas que trazem a desgraça para as famílias. Separações, filhos drogados, prostituições, fornicações, jovens grávidas. Senhor meu Deus, eu repreendo essa onda maligna que desfigura a família que foi instituída pelo Senhor. Vai embora, Satanás. Jovens zombateiros, jovens que zombam do Senhor, jovens que vivem essa vida, Senhor, abusando, alcoólatras, e vêm para a igreja, às vezes querem cantar, às vezes querem estar participando, mesmo em fornicação, mesmo nas drogas. O Senhor é Deus vivo, meu Pai. O Senhor é Deus vivo. O Senhor é um Deus poderoso. Eu sei que o Senhor está ouvindo o meu clamor. Eu sei que o Senhor está atuando nessa vida. E sei, ó Deus, que o Senhor está fazendo esse coração sentir a pronúncia do juízo que o Senhor faz. Há aqueles que querem tratar a casa do Senhor e a obra do Senhor relaxadamente. Há aqueles, meu Deus, que querem fazer a obra do Senhor de uma forma incondizente. Há aqueles, meu Deus, que tratam a obra do Senhor como se fosse lixo. Eu te repreendo, Satanás, sai dessa vida. A obra do Senhor é coisa fina, meu Deus. Por isso nós a tratamos de uma forma honrosa, dentro dos procedimentos da sua palavra, de uma forma bíblica. Por isso lutamos pela família. Senhor, meu Deus, o Senhor é chamado de pai, nós somos chamados de filhos. E até isso, meu Deus, nós vemos através disso a configuração. A igreja é chamada de mãe. A configuração da família, meu Deus. Sai dessa família, Satanás. Sai desse jovem, desse pai de família, desses que se prostituem, que vivem em fornicação e adultério. Eu te repreendo, espírito imundo. A casa de Deus é a casa de Deus. É o lugar onde Deus age. E tem lugar para todos, e tem ação de Deus para todos. Cuida desse lar, cuida dessa família, meu Deus. Eu sei que esses pais de família que oram comigo agora querem ver os filhos bem, assim como eu quero ver os meus filhos bem também. Assim como eu também quero ver a minha família bem. E sei que é uma luta, meu Deus. Porque os filhos são diferentes. Alguns são bons filhos no sentido espiritual. Alguns nem tanto. Às vezes alguns são filhos tão bons em todos os aspectos, mas espiritualmente precisam, ó Deus, é claro, de ajustes. E sei, ó Deus, que todos estão sujeitos a isso. Por isso eu peço ao Senhor, em nome de Jesus, haja nessa família agora, meu Deus. Haja agora em nome de Jesus Cristo. Família saudável é igreja saudável. Família saudável é a igreja que ganha almas. É a igreja que louva, é a igreja que exalta o nome do Senhor. Mas, Senhor, meu Deus, não é só a família que eu quero apresentar ao Senhor nesse dia em oração, não. Eu quero apresentar também, ó Deus, pessoas que estão orando comigo ali nos presídios. Quantos presidiários estão orando comigo agora, pedindo a sua misericórdia, pedindo, meu Deus, o socorro do Senhor. Pessoas, ó Deus, que um dia cometeram agravos, não só contra o Senhor, mas também contra a sociedade. E agora estão ali, alguns já pagaram o seu débito para com a sociedade. E com certeza, meu Deus, esses que oram comigo, o Senhor pagou, o Senhor, o pecado na cruz do Calvário, E essas pessoas arrependidas pediram perdão e já estão perdoadas. Dá alento a esses corações, meu Deus. Dá força, porque eles estão aguardando o momento que sairão ali, Senhor, do local onde foram colocadas essas pessoas para pagarem diante da sociedade o que foi feito. E estão aguardando a liberdade. Mas estão livres, ó Deus, espiritualmente. E o Senhor está usando tantos deles para falar do amor do Senhor ali. E esses, ó Deus, que ainda estão ali já pagando socialmente pelo que fizeram, mas estão buscando também espiritualmente aí do socorro, querem sentir também o perdão do Senhor, eu peço ao Senhor, meu Deus, manifesta o seu poder na direção dessas pessoas, salvando aqueles que ainda não estão salvos, meu Deus, meu Pai, curando as enfermidades daqueles que estão ali. A gente sabe, ó Deus, que às vezes nesses locais tem tanto tipo de doença, tuberculose, outros tipos de enfermidades que essas pessoas acabam adquirindo por estarem ali, às vezes, sem o devido momento de estar tomando o seu sol ou saindo, até mesmo depressão. Quantas pessoas que estão depressivas nas cadeias. Eu sei que o Senhor pode curar a depressão. Sei que o Senhor pode, meu Deus, trazer alegria a esses corações. E essas pessoas então terão uma vida melhor e testificarão do seu amor. Salva essas almas, Senhor. Salva essas almas, Senhor meu Deus, em nome de Jesus Cristo. Eu sei que o Senhor pode visitar. Esse coração está fértil, meu Pai. Esse coração dessa pessoa ali, eu diria, meu Deus, nesse estado de depressão tão profundo. Essas almas estão férteis para receber a sua palavra. Senhor meu Deus, Senhor meu Pai, para a glória do teu santo nome, visita agora aqueles que estão nos presídios. Sei que essas pessoas já estão transformadas, algumas delas, e algumas serão transformadas, e meu Deus, serão não só, Senhor meu Deus, pessoas que estarão readquirindo a sua cidadania, mas essas pessoas estarão também adquirindo a cidadania celestial. Serão pessoas boas, serão pessoas que testificarão do Senhor, serão pessoas que farão parte de uma sociedade justa. Senhor meu Deus, Senhor meu Pai, visita agora também aqueles que estão hospitalizados. Quanta gente hospitalizada. Alguns, ó Deus, com questões mais simples, alguns com questões mais profundas. Eu peço ao Senhor em nome de Jesus, meu Deus. Tem filhos que estão orando pelos pais. Tem pais que estão orando pelos filhos. Tem pais de família. Quando eu digo pais, ó Deus, claro que estou dizendo mãe, pai. Os pais, de uma forma geral, estão chorando neste momento, orando comigo. Porque existe uma situação de desespero em andamento. Existe, meu Deus, uma situação que pode causar a morte desse ente querido. Eu sei, meu Deus, que o Senhor pode agir. Sei também, ó Pai, que algumas pessoas ficam em casa aguardando o momento da oração. Ficam ali dizendo, Senhor, que alguém ore por mim, que alguém ore comigo, eu preciso de socorro. Pessoas, ó Deus, que têm como último recurso uma ação do Senhor. E eu reconheço, meu Deus, que o Senhor é poderoso para agir. Eu entendo o sofrimento dessa pessoa, ó Pai, que talvez nem sabe orar, mas está dizendo lá, Deus, cura, Deus, abençoa, Deus, haja. Olha a fé desse coração, meu Deus. Olha o sofrimento dessa vida, meu Pai. E eu sei que o Senhor é Deus que olha dentro de uma perspectiva salvífica. Acima de tudo, meu Deus, eu sei que o Senhor está vendo essas situações como situações de oportunidade para a salvação dessas vidas. Em nome de Jesus Cristo, meu Deus, eu sei que o Senhor conhece a fé desse coração. Eu sei que o Senhor conhece esse momento de dor que essa família está passando. Pode ser o filho, o pai, o tio, o sobrinho. E sei que tem alguém respirando por aparelhos. Sei que tem alguém, Senhor meu Deus, num estado avançado, por exemplo, de um câncer, meu Pai. Sei que tem alguém, Senhor meu Deus, neste momento, num estado avançado de alguma enfermidade que o médico já desenganou a família. E eu sei que o Senhor tem o poder para agir em nome de Jesus Cristo, meu Deus. Eu sei que o Senhor tem o poder para agir. Haja agora, meu Pai. Haja, meu Deus. Essa pessoa não sabe orar, mas o Senhor conhece a fé, a intenção desse coração. Eu te ordeno, enfermidade, sai agora. Meu Deus, em nome de Jesus, eu repreendo essa enfermidade. Sei que essa pessoa já zombou. Sei que essa pessoa nunca acreditou. Sei que essa pessoa, meu Deus, até tinha raiva de crente. Talvez até tenha ainda. Mas, meu Deus, eu sei que superabunda a sua graça, onde abunda o pecado. Sei, Senhor, meu Deus, que não são obras meritórias, não. Sei, meu Deus, que o Senhor atende a minha oração e a oração desse povo, eu posso dizer, dessa igreja. Meu Deus, é para a glória do Teu santo nome. E sei, ó Pai, que nós, seres humanos, às vezes temos problemas com a questão do perdão. Mas sei que o Senhor não tem, meu Deus. Cura agora, meu Pai, essa pessoa que zomba. Mas nesse momento já não tem mais forças para zombar. Essa pessoa, meu Deus, que fala mal, maltrata e meu Deus, faz piadas. Mas nesse momento ela está enfraquecida a tal ponto que já não tem mais forças para se pronunciar. Então nós nos pronunciamos por ela, Senhor meu Pai. Nós intercedemos por essa vida. Nós clamamos ao Senhor, cura, meu Deus, essa vida. Cura essa criancinha, meu Deus. Cura, meu Deus, esse jovem na tenra idade que está atravessando esse momento, quase morte. Em nome de Jesus, meu Deus, faça uma obra agora. Faça uma obra, os médicos não podem mais. Essa pessoa que está ouvindo a minha oração, mas está com raiva. Ela não consegue orar. Talvez esteja, meu Deus, até criando um desafio, tipo, onde está o Deus desses crentes? Ou até dizendo, onde está o Deus que dizem que existe? Mostra ela onde o Senhor está, meu Deus. Olha, Malasso, Mianda, Lamaias, mostra essa pessoa onde o Senhor está, Senhor, meu Deus. Diga a ela que o Senhor está onde o Senhor sempre esteve. Aleluias. Desafiando ou não, meu Deus, que essa pessoa possa, pelo menos a partir de agora, nesse momento de desafio, pode até estar ofendendo o Senhor, mas sei que o Senhor não vai levar isso como ofensa. Cura, meu Deus, ou ela, ou o filho, ou a esposa, porque eu sei que essa é a mensagem que o Senhor vai levar a esse coração. Eu estou aqui. E nós teremos, ó Deus, pregando a sua palavra, a ousadia de perguntar, onde é que então está você que desafia o meu Deus? Meu Deus, meu Pai, faça a sua obra curando, colocando por terra, meu Deus, essa ação satânica. Esse lar que já não pode mais dormir, esse lar que já não pode mais descansar, essa força do inimigo que traz a desgraça a esse lar, a essa família. Meu Deus, em nome de Jesus, eu não tenho como interceder por todos. Mas intercedo a Deus de uma forma genérica, em nome de Jesus, meu Deus, visita esse lar, visita essa casa, traga de volta esse desviado, faz a sua obra, meu Deus, em nome de Jesus Cristo, nosso Salvador. Amém, Senhor. Amém. Eu sou o pastor Lourival de Almeida, Deus abençoe você, prezado ouvinte. É a nossa oração no programa Voz da Libertação. Fiquem todos com Deus até a próxima oportunidade, em nome de Jesus Cristo.
1: E perguntaram-lhe, ouves o que estes estão dizendo? Respondeu-lhe Jesus, sim, nunca lestes? Da boca de pequeninos e de crianças de peito tiraste perfeito louvor. Mateus capítulo 21, versículo 16.
2: 3 horas e 27 minutos.

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5: Paz do Senhor, todos os ouvintes do programa Voz da Libertação, aqui com vocês, pastor Júlio Souza, para mais um momento de reflexão.
6: E o tema de hoje é Paulo sempre orando por Filemão. A leitura está na Epístola a Filemão, versículo 4. Diz assim a palavra de Deus: graças dou ao meu Deus, lembrando-me sempre de ti nas minhas orações. Preste atenção na palavra de Deus. Vemos aqui uma palavra de ação de graças. Paulo sempre lembrava de Filemão. E claro, com dignidade. Nas orações de Paulo, a menção de Filemão sempre trazia aos lábios do apóstolo uma palavra de gratidão. Filemão era um irmão que se caracterizava pelo amor e pela fé. Essas atitudes, que primeiramente eram dirigidas a Cristo, mas encontravam sua expressão na igreja. Sim, aquilo que Filemão havia aprendido de Cristo dirigia-se a Cristo e também demonstrava para com a igreja. Filemão é a pessoa a qual Paulo se dirige. Filemão é um irmão dentro da igreja que faz a diferença pelo seu amor e pela sua fé. Ele faz tudo isto por Cristo. O objetivo dele é Cristo. Aqui vale uma reflexão. Vamos abrir um parênteses para dizer que quando a gente faz para Cristo, por Cristo, nós não temos dificuldades de manter-se constantes em nosso trabalho dentro da igreja. Agora, quando o objetivo deixa de ser para Cristo e o meio deixa de ser por Cristo, então surgem as desculpas, né? Para não fazer por causa do A, por causa do B ou por causa do C. Paulo está intercedendo por este irmão, e digo com dignidade. Temos aqui uma oração intercessória. A gratidão de Paulo e o reconhecimento pelo caráter e trabalho de um irmão. Sim, a gratidão de Paulo é porque Filemão é um irmão expressivo dentro da igreja. E repito, expressivo pelo seu trabalho, pelo seu amor, pela sua fé. Vale a pena a gente refletir, meus irmãos, não apenas na atitude de Paulo em dar graças, mas também na atitude do Filemão, que se tornou um irmão digno de receber orações em ações de graças. Por quais motivos alguém poderia agradecer a Deus pela nossa vida, hein? Vamos responder isto para nós mesmos aqui neste momento. Estamos em reflexão, estamos em meditação. Por qual motivo alguém daria graças a Deus por nós, pela nossa vida, pela nossa existência? Será que alguém em sua oração teria razões, teria motivos para agradecer a Deus por nós? Será que temos sido motivos de reconhecimento pelo amor que nós exercemos, pelo amor que nós vivemos, por aquilo que expressamos na igreja de Deus, pela fé que a gente vive, pela fé que a gente demonstra, pela fé que a gente transmite ao corpo de Cristo? Este era o irmão Filemão, alguém digno de ser lembrado nas orações de ações de graças. Que eu e você, que todos nós venhamos refletir neste fato. Que nós venhamos pensar o que podemos fazer a partir de então. O que nos falta fazer, o que devemos fazer. Para que nossos irmãos, para que a nossa igreja, para que nossos líderes, enfim, aqueles que estão à nossa volta, possam lembrar de nós com gratidão. Possam dar graças a Deus por nós. Possam agradecer a Deus pela nossa vida. Possam agradecer a Deus pelo nosso trabalho destemido. Pelo nosso trabalho, não com segundas intenções, mas o trabalho pelo amor no reino de Deus. Sejamos como o irmão Filemão, digno de ser lembrado na oração de ação de graças. Reflitamos sobre isso, pensemos sobre isso, não sejamos pedra de tropeço, não sejamos colocadores de empecilho, mas sejamos pessoas dignas de ser lembradas com alegria, dignas de ser lembrada com amor, com paz, com satisfação. Esta foi a nossa meditação, nossa reflexão de hoje. Sejamos alguém que é digno de ser lembrado em oração, oração em ação de graças. Que Deus abençoe. Esta foi a nossa meditação de hoje.
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Lembre-se do seu Criador enquanto você ainda é jovem, antes que venham os dias maus e cheguem os anos em que você dirá: não tenho mais prazer na vida. Lembre-se dele antes que chegue o tempo em que você achará que a luz do sol, da lua e das estrelas perdeu o seu brilho e que as nuvens de chuva nunca vão embora. Então os seus braços, que sempre o defenderam, começarão a tremer, e as suas pernas, que agora são fortes, ficarão fracas, e os seus dentes cairão, e sobrarão tão poucos que você não conseguirá mastigar a sua comida. A sua vista ficará tão fraca que você não poderá mais ver as coisas claramente. Você ficará surdo e não poderá ouvir o barulho da rua. Você quase não conseguirá ouvir o moinho moendo ou a música tocando, e levantará cedo quando os passarinhos começam a cantar. Então você terá medo de lugares altos e até caminhar será perigoso. Os seus cabelos ficarão brancos e você perderá o gosto pelas coisas. Nós estaremos caminhando para o nosso último descanso, e quando isso acontecer, haverá gente chorando por nossa causa nas ruas. A vida vai acabar como a lamparina de ouro cai e quebra quando a sua corrente de prata se arrebenta, ou como um pote de barro se despedaça quando a corda do poço se parte. Então o nosso corpo voltará para o pó da terra de onde veio, e o nosso espírito voltará para Deus que o deu. O fim de todas as coisas é: teme a Deus e obedeça a sua palavra, porque este é o dever de todo ser humano. 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

Bessa, eu sou da IPDA de Juiz de Fora, Minas Gerais, e eu estou aqui hoje para contar para vocês o meu encontro com Deus. Foi em 1990, eu fui convidada pela minha mãe para poder ir numa concentração evangelística com o pastor Lorival de Almeida e com a cantora Débora Miranda. Eu confesso a vocês que eu fiquei assim com muita vergonha, sabe? Eu não queria ir de jeito nenhum e a minha mãe insistia para eu poder ir, mas eu estava com vergonha de ser vista, né, no meio dos crentes, né, dos cristãos, porque na minha escola, os meus colegas, eles zombavam muito, debochavam muito dos evangélicos, né? E eu estava assim, muito constrangida, com vergonha, não queria ir de jeito nenhum. Mal sabia eu que aquele dia ia ser o dia mais importante da minha vida, né? Porque eu acabei indo e, chegando lá, eu tive uma experiência com Deus, assim, maravilhosa, né? Eu tive um encontro com Deus, né? Eu lembro que eu senti muito, mas muito a presença do Espírito Santo de Deus na minha vida. Eu não conseguia parar de chorar. Eu lembro da cantora Débora Miranda cantando aquele hino Sonhos, né? E eu não conseguia parar de chorar, sentindo a presença de Deus na minha vida. Foi assim, a experiência mais linda que eu tive com Deus, né? Porque eu ainda não era convertida, eu não tinha aceitado Jesus ainda como meu Salvador, eu nem sabia o que era isso, né? Eu não sabia que eu precisava aceitar Jesus como meu Salvador. E assim, foi algo assim muito emocionante para mim. Eu senti muito, muito a presença de Deus, muita graça de Deus. E eu não entendia, eu não conseguia compreender por que eu estava sentindo aquilo, né? Eu, assim, achava que eu não merecia. E eu não entendia que a graça de Deus não é por merecimento, né? A graça de Deus é um favor imerecido, né? A gente recebe Deus e a presença de Deus na nossa vida não porque a gente merece, mas porque Deus é misericordioso, né? Ele não faz acepção de pessoas, ele simplesmente ele te abençoa. E foi para mim a experiência mais emocionante da minha vida até hoje. Eu lembro que aquela graça, aquele poder que eu senti me impulsionou a servir a Deus, né? Me impulsionou a tomar uma decisão de servir ao Senhor. E foi assim algo lindo, porque a partir daquele dia a vergonha sumiu, né? Eu não tinha mais vergonha de ser cristã, mas muito pelo contrário, eu comecei a sentir orgulho, né? Orgulho de ser cristã, orgulho de servir a Deus, orgulho de anunciar o Evangelho de Jesus. Eu me sinto muito feliz. Eu passei a ter uma vida diferente com Deus, né? Eu comecei a buscar a Deus, a jejuar, a orar, a ler a Bíblia. Todas as manhãs eu fazia um devocional com Deus. E foi realmente muito marcante para mim. Foi maravilhoso. Foi o dia que eu comecei a andar com Deus, a me tornar amiga de Deus, a sentir a presença de Deus. E desde aquele dia, tudo que eu faço é para agradar a Deus. Ele é a minha fonte motivadora, Ele é a minha força, Ele é meu guia, Ele é tudo para mim. Eu sinto muito prazer de estar na presença dEle, muito prazer de servi-Lo. E quem me conhece, quem conhece a minha vida, a minha trajetória, eu convivo com muitas pessoas que não são cristãs, e quem me conhece sabe que tudo que eu faço é para agradar a Deus e para servir a Ele, para glorificar o nome dEle, para louvar o nome dEle. A palavra de Deus passou a ser a minha bússola, o meu guia, né, o meu manual de instruções. Eu lembro que naquele dia eu me entreguei sem reservas para Deus, eu me entreguei de coração para o Senhor. Então eu larguei tudo, larguei o pecado, larguei o mundo,
fui transformada pelo poder de Deus e foi realmente a maior experiência que eu tive com Deus na minha vida. Todos podem ter.

0: caminhar, né, na direção de Deus, né? Eu espero que todos vocês também tenham essa experiência, você que não teve, que você possa ter essa experiência linda e passar a servir esse Deus maravilhoso que nos criou, que nos fez com o propósito unicamente de servi-lo. E pode crer, maravilhoso servir a Deus. Que Deus abençoe todos vocês. Fiquem na paz, Jesus.
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5: 4 horas e 1 minuto.
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7: Meu nome é Ana Paula da Silva Batista, minha filha. Ela estava com anemia, muito doente, e então o médico pediu exames que constataram. Aí passou mais exames, só que eu fui na igreja e a irmã, usada por Deus, revelou que a minha filha ia ser curada e que Deus ia confundir os médicos. E, para a honra e glória do Senhor, a profecia se cumpriu. Quando voltamos até o médico, ela já estava curada. Não havia nem anemia, nem nenhum outro problema de saúde. Para a honra e glória de Deus Pai, Deus Filho e Deus Espírito Santo, irmãos, essa igreja é uma bênção. 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
9: Seja sempre bem-vindo à Rádio Deus é Amor. A gente vai para mais informações aqui. Mulheres são mais empáticas que os homens? Vamos entender o que diz a ciência sobre esse assunto? A empatia envolve tanto a capacidade de compreender os pensamentos e sentimentos das outras pessoas, quanto a de responder de forma adequada. Também pode ser entendida em termos de empatia cognitiva, a habilidade de reconhecer emoções e adotar a perspectiva alheia e de empatia afetiva ou emocional, quando reagimos emocionalmente aos pensamentos e sentimentos de alguém. Os cientistas utilizam diversos métodos para medir empiricamente a empatia. Isso inclui questionários e tarefas experimentais. Isso há muito se observa que, em média, as mulheres tendem a obter pontuações consistentes mais altas do que os homens. Psicólogos argumentam que isso acontece porque o cérebro feminino é predominantemente programado para empatia, o que tornaria as mulheres especialmente aptas para as funções de cuidado, enquanto o cérebro masculino seria predominantemente programado para compreender e construir sistemas. O ponto central desse assunto é que a empatia pode ser aprendida, portanto, é uma habilidade. Segundo neurologistas, quando entendemos essa ideia de uma gama de experiências emocionais, podemos nos concentrar nisso, aprender quais são as emoções das outras pessoas e aprimorar a nossa empatia. As mulheres tendem a demonstrar mais traços de empatia, não por serem inatos, mas porque meninas e mulheres são socializadas desde muito cedo a agir de acordo com as próprias emoções e a priorizar as necessidades dos outros. As meninas também costumam receber brinquedos que enfatizam habilidades mais delicadas e de cuidado. perfeccionismo, quando buscar o melhor, começa a fazer mal. Na psicologia, o perfeccionismo é definido como um padrão de comportamento em que a pessoa estabelece expectativas excessivamente elevadas para si mesma, com uma forte necessidade de alcançar metas perfeitas. Pessoas perfeccionistas tendem a ser detalhistas, exigentes consigo mesmas e com os outros, e se preocupam excessivamente em atender altos padrões de entrega. O perfeccionismo não se resume apenas à busca pelo melhor resultado, mas também envolve uma autocrítica intensa e, muitas vezes, uma dificuldade em aceitar erros ou falhas. Esse traço de personalidade é composto por uma série de comportamentos e pensamentos que moldam a forma como lidamos com atividades e metas. Embora o perfeccionismo não seja um diagnóstico clínico, seus efeitos são muito reais, provocando ansiedade, cansaço e até sintomas físicos ligados ao estresse, como queda na imunidade. Pode acontecer por diferentes fatores e que podem ser tanto internos quanto externos. O traço pode surgir assim por influência psicológica, social ou cultural. E é claro que, em alguns casos, o perfeccionismo pode ser benéfico. Procurar fazer as coisas com a melhor qualidade possível é ótimo, mas essa busca se torna um problema quando leva a um padrão de autocobrança excessiva, gerando impactos negativos na saúde mental e na qualidade de vida. Então, se você está enfrentando esse problema, é importante buscar atendimento médico.
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10: Quatro horas e sete minutos. Este é a Madrugada do Socorro de Deus, um programa da Voz da Libertação, pertencente à Igreja Pentecostal Deus e Amor. 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
10: E esta é a nossa programação para esta terça-feira, dia 25 de agosto de 2026. Nós temos cultos durante todo o dia. Logo pela manhã, logo mais, Diácono Lindenberg estará ministrando a palavra de Deus. É o nosso primeiro culto de terça-feira. Seguido das 9 horas, presbítero Elias Reis ministrando a palavra de Deus, fazendo aquela oração poderosa, intercessão para a nossa vida. Às 11h30, aquele horário do meio-dia, aquele horário do almoço, você que está nas proximidades aqui da grande São Paulo, dá tempo de você vir prestar aquele culto. Estará na ministração presbítero Edmilson Salles. Às 15 horas, presbítero Miqueias Almeida, transmitindo Jesus. 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Esta é a programação. O endereço você já conhece, é muito fácil. 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
15: Paz do Senhor, amados irmãos, meu nome é Geltrudes dos Santos, sou de Canoas, Rio Grande do Sul, Estou ouvindo, né, os irmãos. Os irmãos são bênção na vida de muitas pessoas, na vida da minha família também. Em nome de Jesus, que o Senhor Jesus continue a usá-los cada vez mais e mais para abençoar muitas vidas, assim como tem abençoado a minha e da minha família. Fiquem na paz, Senhor. Um abraço, meus queridos irmãos.
16: Sou Damiana, de Águas Lindas, de Goiás. Ouço vocês todos os dias, já levando com o radinho ligado. Tem um radinho aqui na minha área. Eu levanto, vou cuidando nas coisas, fazendo as coisas, meus trabalhos dentro de casa, e já com o radinho ligado, ouvindo vocês. E me sinto muito bem na oração. Fica tudo na paz do Senhor, viu? E todo dia eu tô na escuta de vocês. Sempre ora por mim.
17: Aqui é o Santil, de Aparecida de Goiânia. É uma alegria muito grande receber o programa de vocês todos os dias aqui nos nossos lares. Nós aprendemos muito o programa de vocês. Amém?

Bom dia, meus queridos. Evangelista Wilson, cidade de Panorama, novamente aqui, saindo para puxar um baque já em Pargila. Peço um louvor da Débora Miranda, A Última Lágrima. Um abraço, tudo de bom.

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2: Este foi o louvor A Última Lágrima, belíssimo louvor cantado pela nossa irmã Débora Miranda, a qual você pode acessar no nosso YouTube, além de outros louvores da MC Music. Este é o programa Voz da Libertação, Madrugada do Socorro de Deus. Estamos aqui já há 4 horas e 20 minutos nesta programação manhã de terça-feira. Aproveite para nos enviar a sua mensagem. Nós estamos aqui, logo mais teremos a oração, o clamor por portas abertas. Para você que está aí amanhecendo, está se preparando para ir para o seu trabalho, em busca de uma oportunidade, deixe aqui o seu pedido de oração. Faça como a irmã Michela, Cristiane, Marisa. Cada uma dessas aqui são dessas ouvintes, estão deixando o seu pedido de oração. Estaremos em oração, clamando ao Senhor, e Deus dará a vitória para todos aqueles que com fé buscarem ao Senhor. Então aproveite para deixar o seu pedido de oração. WhatsApp você já conhece, DDD 11 982 92 3392. Como o Walter Guilherme também acabou de mandar sua mensagem pedindo oração para abandonar os seus vícios, também tem problema com insônia. É isso aí, irmão Walter, logo mais estarei orando em favor da tua vida. Aproveite para se programar, para estar aqui, você que tem dificuldades, que tem problemas, que tem necessidades, que está passando por problemas difíceis, que deseja se libertar, deseja se ver liberto dessa situação, venha à nossa igreja, a Igreja Pentecostal Deus e Amor, sede mundial, localizada aqui no, na Grande São Paulo, na Avenida do Estado, 4568, bairro Liberdade. Nós temos cultos e hoje não será diferente. O mesmo Deus de ontem, de hoje, eternamente estará operando em nossas vidas. Então, se programa para estar aqui em um dos nossos 4 cultos que vai acontecer no decorrer deste dia. Ou se não der tempo hoje, se programa para quarta-feira. É isso mesmo. Quarta-feira temos uma campanha poderosa que está impactando a vida daqueles que buscam aqui ao Senhor nesta casa de oração. É a quarta do grande mover de Deus. Em 2 horários, pela manhã, 9 horas, e à tarde, às 15 horas. Pela manhã, ministrando a palavra de Deus, pastor Milton Almeida, e às 15 horas, presbítero Fabrício Beata. Deus tem feito coisas extraordinárias através da sua palavra. Quarta-feira do grande mover de Deus. Se prepare e venha buscar ao Senhor.
3: Os milagres são perfeitos, irmãos.
4: Os milagres são perfeitos, irmãos.
3: Perfeito.
4: Perfeito.
3: E Jesus não faz pela metade, não.
4: E Jesus não
3: faz
4: por la mitad.
3: Jesus não realiza o milagre pela metade.
4: Ele não realiza milagres por la mitad.
3: Mas por que acontecem os milagres em nossos dias? Para que os incrédulos possam ver e acreditar que é Deus que está operando.
4: Serve para que os incrédulos possam ver e crer em lo que estão vendo.
3: Para que os incrédulos.
4: E para que os incrédulos.
3: Abra os olhos.
4: Abra os olhos.
3: Para a realidade.
4: Para a realidade.
3: E chega o conhecimento, é uma conclusão que é Deus que está operando entre nós.
4: Chega na conclusão que é Deus que opera entre nós.
3: Compreendeu, meu irmão?
4: Entenderam, irmão?
3: Quando Deus toca, tudo fica bem.
4: Quando Deus toca, tudo queda bem.
3: Satanás só tem a perder.
4: Satanás solamente vai perder.
3: E você só triunfando cada dia.
4: Tu podes triunfar cada dia.
3: Você, meu irmão, que está aí desesperado.
4: Você, meu irmão, que está aí desesperado.
3: Ninguém te entende.
4: Nadie te entiende.
3: Ninguém te compreende.
4: Nadie te compreende.
3: Mas tem um aqui entre nós que ele te entende, te compreende, te conhece muito bem.
4: Pero hay uno aquí que te comprende, que te conoce muy bien.
3: Te conhece muito bem.
4: Te conoce muy bien.
3: Se Jesus conhece a minha vida melhor do que eu,
4: Jesus conhece a minha vida melhor que eu,
3: para que duvidar do poder que Ele tem?
4: Para que duvidar do poder que Ele tem?
3: Para que deixar para buscar Ele a última hora?
4: Para que deixar Ele buscar-lhe a última hora?
3: Para que deixar para o último momento?
4: Para que deixá-la para o último momento?
3: Não, pastor, está bem, eu tô bem, minha pressão está boa, não tenho dor de cabeça, eu não tenho nenhuma enfermidade.
4: Não tenho nenhuma enfermidade.
3: Eu fiz uma bateria de exame e deu tudo normal.
4: Fiz muitos exames e tudo foi bem.
3: Para que eu tenho que buscar a Deus?
4: Para que buscar a Deus?
3: Se estou bem fisicamente.
4: Se estou bem no físico.
3: E espiritualmente, como é que você está?
4: Espiritualmente, como está?
3: Como é que está a tua alma, teu espírito?
4: Como está a tua alma, teu espírito?
3: Tem gente aí, irmãos, que não tem enfermidade, mas está atormentado.
4: Tem gente aí que não tem, está atormentado.
3: Tem pessoas que estão oprimidas por Satanás.
4: Tem gente que está oprimida por Satanás, não precisa de enfermidade.
3: Tem pessoas que fazem uma bateria de exame, nada consta normal, mas a enfermidade continua ali, porque é um espírito de enfermidade que essa casta só sai com jejum e oração. Aqui entre nós tem pessoas com câncer.
4: Aqui há pessoas com câncer entre nós.
3: Alguns com, já com, na fase terminal.
4: Alguns já na etapa final.
3: E aí?
4: E?
3: Vai deixar de lado isso? Vai ou deixar o câncer te vencer?
4: Deixarás o câncer que vencer-te?
3: Ou você tem fé de levantar a cabeça e falar, eu temo ao Senhor? E confio nele.
4: Confio em ele.
3: E este câncer para meu Jesus não é nada. Ele vai repreender hoje. E vou voltar para casa curado.
5: Pastor Milton, essa irmã recebeu uma cura poderosa aqui na Igreja de Deus e Amor na última quarta-feira, no culto das 9 também. Ela relata que sentia muitas dores nas pernas a ponto de cair no chão, mas foi curada e hoje veio aqui para contar o milagre. Minha irmã, qual é o seu nome?
6: Eu chamo Maria da Penha.
5: Irmã Maria da Penha, é verdade isso?
6: É verdade.
5: O que estava acontecendo?
6: Olha, eu vou contar como foi. Eu estava em pé ali na frente, quando o irmão Milton chamou, aleluia, para cá, para frente, eu vim. E aí, na hora que ele expulsou as enfermidades, eu tive tanta dor, que eu falei, meu Deus, eu vou cair, os outros vão falar que eu estou endemoniada. Mas toda vez quando dava essa dor, eu segurava em alguma coisa e pedia, meu neto, me põe numa cadeira. E aí ele me punha na cadeira. Ali eu estava ali na frente, não tinha nem aonde segurar, e eu saí correndo do meio do povo, mas quase que eu não conseguia assentar. E quando acabei de sentar na cadeira, assim, a dor desapareceu.
5: A senhora está curada agora.
6: Eu estou curada para a glória de Jesus.
7: Amém, glória a Deus. Bom, Levi, vamos lá.
8: Pastor Milton, Deus está confirmando a revelação do Espírito Santo. Como é o nome da senhora?
9: Irmã Ruth.
8: Ruth, irmã Ruth, o que que está acontecendo?
9: Então, nós temos que buscar sempre a Deus. Eu participo com os irmãos, não sou desse ministério, mas aprendi a interceder porque nós somos um corpo em Cristo Jesus. Eu tive dengue, não foi fácil, foi dengue hemorrágica, mas o Senhor me deu livramento de morte. O meu filho teve crise fortíssima de ansiedade, prejudicou no serviço dele. A minha filha precisava faltar, que ela é professora de educação especial, de crises fortes, de cólica. Mas o Senhor abriu uma porta, ela foi chamada para trabalhar na prefeitura de Cubatão, através da oração dos irmãos. Deus seja louvado.
7: Está levando a bênção, meu irmão Ruth, para casa. Está levando o milagre. Quem dá glória a Deus, igreja? Quarta-feira do grande mover de Deus, é o
8: Jesus
7: Senhor operando.
8: Continua curando, pastor.
7: Vamos lá.
8: Como é o nome da senhora?
9: Anise.
8: Anise, o que a senhora estava sentindo, irmã Anise?
9: Faz uma semana que eu estou com dor de ouvido, está inflamado, tomando injeção, antibiótico, tudo. E está doendo. Hoje mesmo eu vim para a igreja, é que estava dando aquelas ferroadas nesse ouvido aqui. E agora parou, não está mais não.
8: Sumiu. Antes da oração, estava dando aquelas ferroadas e dores no ouvido.
9: Eu vim, eu estava com o ouvido doendo, tomando remédio para tirar a dor, antibiótico.
8: E agora?
9: Colocando o remédio no ouvido, que é anti-inflamatório também.
8: Sumiu a dor?
9: Sumiu, irmão. Graças a Deus.
8: Quem te curou?
9: Jesus.
8: E vocês não dão glória a Deus, igreja?
10: Ouvintes do programa Voz da Libertação, quarta-feira, 9 horas da manhã, teremos aquele culto, transmissão através das emissoras de rádio. E convido vocês aqui da Grande São Paulo, região central, para estar conosco. Eu, pastor Milton, vou estar com todos vocês a partir das 9 horas da manhã naquele culto de consagração, culto de jejum, culto da busca da presença de Deus. Você que está enfermo, você que está desempregado, você que precisa de Deus, um milagre, vem estar conosco. O endereço coloque no seu Waze aí, você que vem com o seu carro, Avenida Prefeito Pereira Passos, número 10, é a entrada principal aqui do nosso Templo da Glória de Deus. Espero todos vocês logo mais às 9 horas da manhã aqui na Sede Mundial.
2: 4 horas e 30 minutos, vamos agora com um quadro, o projeto Eu Mais Um com Débora Miranda. O tema desta manhã é deveres cristão em relação à família, segunda parte.
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12: Mais uma vez, o Espaço Eu e Mais Um chega no seu rádio receptor, também no aplicativo Rádio Deus é Amor. Todos os dias estamos aqui com o Espaço Eu e Mais Um, que é um projeto de ensinamento, de apoio aos novos convertidos. Eu sei que muitos ainda não tiveram a oportunidade de ter um discipulador, uma pessoa que lhe possa ajudar nesta caminhada, explicando a Bíblia, te ajudando em todas as áreas da sua vida. Se você é um novo convertido, ainda não tem alguém para te ajudar todos os dias, te dando ensinamentos, tirando as suas dúvidas, mande a sua mensagem para 11 98292-3392. Vamos começar a nossa aula? Vamos lá. Nós estamos falando sobre família, não é? E estamos falando ainda dos deveres específicos do esposo. Falamos que o primeiro é prover para a família o sustento. Depois falamos sobre honrar a sua esposa. E hoje nós vamos falar sobre o propósito específico do esposo, que é também consolar a sua esposa. Nos momentos de angústia, o homem deve demonstrar mais maturidade, mais compreensão, considerando que quase sempre a mulher é mais sentimental que o homem. Também mais um ponto, velar pela disciplina do lar. Qual seria essa disciplina? A instrução moral, a instrução pela palavra de Deus aos filhos, assim como a disciplina da família, são desafios grandíssimos, profundos, que recaem sobre o homem da casa. Então nós falamos sobre os deveres específicos do esposo. Agora vamos falar dos deveres específicos para a esposa. Em primeiro lugar, ajudar em tudo o que esteja ao seu alcance. Ou seja, a esposa deve estar disposta a cooperar para o sustento da família e para que esse sustento não falte ao seu lar. É claro que o marido leva a maior responsabilidade, mas ela deve empenhar-se em ajudar o marido. Provérbios 31, nós vemos aquela mulher virtuosa, que ela fazia tantas coisas, ela não tinha preguiça, ela levantava cedo, ela preparava tudo para que a casa estivesse organizada. Leia Provérbios 31, todo o capítulo. Muito lindo. Também temos o dever específico da esposa de submeter-se ao seu marido como ao Senhor. Hoje nós temos movimentos onde a mulher é empoderada, onde a mulher mostra seu poder sobre o homem. Enfim, a gente vê que o sistema deste mundo, em relação a isso, ele é feminista, não é? Este movimento mostra que a mulher, ela quer ter os mesmos direitos dos homens, mas não as mesmas funções. Vocês já repararam nisso? Bom, não é o que a Bíblia diz. Mas quando a gente fala de submissão, parece assim uma palavra não muito agradável, não é? Mas esta submissão é por amor. Não é uma submissão escrava, uma submissão que machuca. É uma submissão tipo, eu concordo com isso. Mas não quer dizer também que a submissão, você vai anular a sua personalidade como mulher, como pessoa. Você tem os seus gostos, você tem as suas vontades, a sua maneira de ser, mas a submissão que a Bíblia fala é, ah, eu coopero com meu marido, é ter uma coerência, é os dois terem uma coerência para que haja a submissão como a Bíblia está dizendo. Você pode ler esta passagem em 1 Coríntios 11:3 e Efésios 5:22, porque isso agrada ao Senhor e é um bom testemunho diante do mundo. Imagine, você acabou de aceitar Jesus, seu marido ainda não é crente, você pode ganhá-lo sem palavras, apenas com a sua submissão, o seu testemunho, não é? Se você tiver dúvidas quanto a isso, fique à vontade, tenha liberdade de mandar a sua mensagem para nós e a gente vai te ajudar nesta resposta. Mande agora a sua mensagem para 11 982 92 3392. E na próxima programação a gente vai seguir falando ainda dos deveres específicos da esposa à luz da palavra de Deus. Quero deixar aqui o meu abraço, a minha saudação e convidando vocês para a próxima aula. A paz do Senhor a todos e até a próxima edição.
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1: 4:40. Vamos agora para o clamor por portas abertas. Que Deus abençoe a tua vida, abençoe o teu dia, a tua casa, a tua família. Que o Senhor seja contigo na tua entrada e na tua saída. Oremos ao Senhor. Deus poderoso e eterno Pai, aqui estamos mais uma vez, Senhor, diante da tua presença. Obrigado, Senhor, pela tua infinita misericórdia, pelo teu amor, pela tua graça. Obrigado, Senhor, pela tua bondade, fidelidade e longanimidade. Obrigado, Senhor, pelo nosso deitar. Te agradecemos, Senhor, pelo nosso levantar. E para aquele, Senhor, que passou a noite em lutas, em provações, oh, Senhor, obrigado pelo amanhecer. Pois o choro pode durar uma noite, mas a alegria, ela vem pela manhã. Senhor, obrigado pelas tuas misericórdias, pois ela é a causa de nós não sermos consumidos, e elas se renovam a cada manhã. Senhor, mais um dia se levanta, mais um dia nasce com a tua permissão, ó Deus. Obrigado, obrigado pela nossa vida, pelo nosso fôlego de vida, pelo respirar, pela saúde, pela força, pela capacidade física, cognitiva, intelectual, Senhor, obrigado, Jesus. Senhor, esta oração clamou pelas portas abertas. Senhor, eu oro e intercedo pela vida dos teus filhos, dos teus servos, por esta pessoa, Senhor, por este ouvinte que está saindo de casa para trabalhar. Oh, meu Deus, dai o grande livramento. Cobre com teu sangue, Senhor, acampa teu exército de anjos. Leva e traz na tua paz. Guarda sua casa, guarda sua família. Esconde do maligno, Senhor. Oh, meu Deus, para que? Para esta pessoa que está saindo em busca de uma oportunidade, em busca de um emprego, Senhor, abençoa. Prepara, Senhor. Direciona aquilo que o Senhor já está preparado. Aquilo que o Senhor já preparou, ó Deus. Direciona, dá sabedoria, dá estratégias. Coloca, Senhor, palavra no lábio dessa pessoa. Para na hora que ela falar, Senhor, meu Deus, aleluia, seja o Senhor guiando, ó Pai. Oh, meu Deus, eu oro. Eu oro, Senhor, meu Deus, por todos aqueles, Senhor, que são empreendedores, que são empresários. Oh, meu Deus, abençoa. Abre as portas janela dos céus, ó Pai. Senhor, quantos estão com responsabilidades de empregadores, ó Pai. Abençoa, Jesus, abençoa as vendas deste homem, desta mulher, abençoa os seus negócios, abre, Senhor, meu Deus, abre, Senhor, a porta de excelência, meu Pai, em nome de Jesus Cristo, traz providência, ajuda-nos, Senhor, a cumprir com nossas palavras, com a nossa palavra. Ah, Senhor, meu Deus, a ser fiel nos nossos compromissos, nas nossas responsabilidades. Abençoa este homem, esta mulher. Não deixa faltar, Senhor, o pão de cada dia, meu Deus. Que neste dia haja fartura na mesa dos teus servos. Que nesse dia, Senhor, haja fartura de amor, de alegria. Ah, Senhor, que os seus planos possam dar certo. Confirma, Senhor. Confirma, Senhor, este projeto. Confirma, Senhor, este plano. Pois, Senhor, meu Deus, aleluia, o homem faz os planos, mas de ti é a última palavra, Senhor. Fecha as portas também, ó Deus. Aquelas portas que levarão à perdição. Senhor, meu Deus, nos livra, guarda os nossos passos. Nos guia, Senhor, na vereda da tua justiça. Nos livra e nos guarda, Senhor, dos acidentes, do incidente. Livre e guarda, Senhor, das astutas ciladas de Satanás contra a vida dos teus filhos. Guarda da balança enganadora, repreende a miséria, Senhor. Repreende os embaraços, atrapalhos. Em nome de Jesus Cristo, Senhor. que a Tua bênção, a Tua fidelidade, o Teu amor, a providência, a paz de Deus que excede todo entendimento, seja sobre a vida, Senhor, de cada um dos Teus filhos. Abençoa, Senhor, que possamos contemplar as tuas bênçãos, que possamos contemplar a Tua mão poderosa, abrindo as portas para nós, ó Pai. Oh, meu Deus, que, Senhor, meu Deus, essa pessoa seja sal da terra e luz do mundo, que aonde quer que nós estejamos, o Teu nome seja glorificado através da nossa vida. Pois Teu é o querer, Teu é o efetuar, meu Deus, aleluia, que o propósito da nossa vida seja Te exaltar e glorificar e Te servir, Senhor, porque dEle, por Ele, para Ele, são todas as coisas. E os que confiam no Senhor serão como os montes de Sião, que não se abalam, mas permanecem para sempre. Obrigado, Jesus, por mais este momento. Confirma, Senhor, a nossa bênção, a nossa vitória, em nome de Jesus.

0: 4:51. Esta é a madrugada do socorro de Deus. Estamos, aleluia, com as programações aqui. Continue conosco nesta programação. Ainda teremos quadros abençoados. E vamos ouvir agora com Saúde em Foco. Vamos agora de bloco de notícias, Saúde em Foco.
1: Seja sempre bem-vindo à Rádio Deus é Amor. A gente vai para mais informações aqui. Sensação incômoda. Você costuma ter tonturas? Quais são as possíveis causas? Olha, sentir tontura ocasionalmente é algo comum e geralmente não é motivo para grande preocupação, né? No entanto, quando as tonturas se tornam frequentes, intensas ou vêm acompanhadas de outros sintomas, é fundamental ficar atento e buscar orientação médica. As causas mais comuns incluem mudanças bruscas de posição, desidratação, estresse, fadiga, enxaquecas e o uso de medicamentos. Porém, condições mais sérias como problemas no ouvido interno, baixa pressão arterial, distúrbios neurológicos e problemas cardíacos também podem ser responsáveis. Distúrbios neurológicos como enxaquecas e AVCs também podem ser gatilhos para esse sintoma. O uso de certos medicamentos e distúrbios emocionais como ansiedade e estresse também são fatores que podem contribuir. A anemia causada pela falta de oxigênio no corpo também merecem atenção. E se as tonturas forem persistentes, é crucial consultar um médico para investigar a causa subjacente. O profissional poderá recomendar o tratamento adequado conforme o diagnóstico, garantindo uma abordagem eficaz para a condição. Bons hábitos. Hábitos saudáveis podem atrasar câncer e doenças do coração, é o que revela estudo. Um estudo publicado no Jornal Médico Britânico indica que adotar hábitos saudáveis pode acrescentar até 10 anos de vida livre de doenças crônicas para mulheres e até 7 anos para homens. A pesquisa acompanhou mais de 111 mil pessoas por 2 décadas e analisou a relação entre estilo de vida e ausência de câncer, doenças cardiovasculares e diabetes tipo 2. Os hábitos considerados saudáveis incluíam não fumar, manter uma dieta equilibrada, praticar ao menos 30 minutos de exercício por dia e ter IMC entre 18,5 e 24,9. Então, pessoas que seguiam pelo menos 4 desses 5 critérios aos 50 anos viveram significativamente mais tempo com qualidade em comparação às que não seguiam. Embora o estudo não comprove uma relação de causa e efeito, ele mostra uma forte correlação entre estilo de vida e saúde. Os dados foram autodeclarados e analisaram também fatores como histórico familiar e etnia. Ainda assim, os pesquisadores reforçam que pequenas mudanças diárias podem ter grande impacto na prevenção de doenças comuns com o envelhecimento.
0: Quatro horas e 55 minutos, essa foi a madrugada do socorro de Deus. Continue conosco na programação. Nesta terça-feira temos muito a transmitir de Jesus Cristo para a tua vida. Se despede, seu irmão em Cristo, diácono George Lucas. Eu te encontro na próxima madrugada do socorro de Deus. Fiquem todos na paz do Senhor Jesus.

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4: Louvado seja o nome do Senhor. Meus irmãos, a paz do Senhor Jesus. Quem tem a paz do Senhor que pode dizer amém. Aleluia. Amados irmãos, ainda de pé, você que tem a sua Bíblia, pega a Bíblia Sagrada. Livro de 1 Reis, capítulo 18. Aleluia. Livro de 1 Reis, capítulo 18. Nós vamos meditar no texto sagrado. Livro de 1 Reis, capítulo 18. Aleluia. Versículo 30. Você que está com a Bíblia Sagrada. Livro de 1 Reis, capítulo 18.

0: versículo 30. Aleluia. Deus tem uma palavra para a sua vida, amém? Livro de 1 Reis, capítulo 18, versículo 30, os que acharam, digam amém. Aleluia. Diz assim o texto sagrado. E Elias disse a todo o povo, chegai-vos a mim. E todo o povo chegou perto dele, e ele consertou o altar do Senhor que estava quebrado. E Elias pegou 12 pedras, segundo o número das tribos dos filhos de Jacó, a quem a palavra do Senhor veio dizendo, Israel será o teu nome. E com as pedras ele edificou um altar no nome do Senhor, e fez uma trincheira ao redor do altar, grande o suficiente para conter 2 medidas de semente. E ele colocou a lenha em ordem, cortou o novilho em pedaços e colocou sobre a lenha e disse, enchei de água e derramai-a em cima do sacrifício queimado e sobre a lenha. E ele disse, fazei-o pela segunda vez. E eles o fizeram pela segunda vez. E ele disse, fazei-o pela terceira vez. E eles o fizeram pela terceira vez. E a água escorreu ao redor do altar e também encheu a trincheira de água. E sucedeu que na hora da oferta do sacrifício da tarde, que Elias, o profeta, aproximou-se e disse, Senhor Deus de Abraão, Isaque de Israel, que seja conhecido neste dia que tu és Deus em Israel, e que eu sou teu servo, e que tenho feito todas essas coisas mediante a tua palavra. Mediante o que, igreja? A tua palavra. Ouve-me, ó Senhor, ouve-me para que este povo possa saber que tu és o Senhor Deus, e que tu tens feito se envolver novamente o seu coração. Então o fogo caiu, e consumiu o sacrifício queimado, e a lenha, e as pedras, e o pó, e ainda lambeu a água que estava na trincheira. E quando todo o povo viu isto, eles caíram sobre as suas faces e disseram, o Senhor, Ele é o Deus. O Senhor, Ele é Deus. Amém? Feche os seus olhos. Pai, nós te louvamos pela tua palavra, nós te adoramos porque o Senhor é o nosso Deus, o nosso Rei, o nosso Redentor, o nosso amigo, o nosso ajudador. Meu Pai, que eu possa desaparecer e o Senhor crescer, meu Deus, que a palavra não é minha, a palavra não é do pastor da igreja, a palavra não é da diretoria, a palavra é do Senhor. Meu Pai, fala conosco, meu Deus, de uma forma tremenda, porque hoje nós estamos aqui, Senhor, para ouvir a tua voz. Deus, cada pessoa que está acompanhando de sua casa, pelo rádio, pela live, Senhor, no YouTube ou no Facebook, meu Deus, que a tua palavra possa penetrar nesse coração agora. Espírito Santo de Deus, se o Senhor não nos conduzir, nós não sairemos de lugar algum, meu Pai. Nós não chegaremos a lugar algum. Senhor, que a tua mão possa nos conduzir nessa noite. E que o nosso entendimento, Senhor, seja aberto. E que possamos sair daqui alimentados pelo poder da tua palavra, pois a tua palavra é o suficiente, meu Deus. Fica conosco, meu Pai, e fala aos nossos corações por tua infinita misericórdia e graça. Em nome de Jesus. Amém. Antes de pregar, gostaria que você, por gentileza, tomasse o seu assento e aplaudisse ao nome do Rei dos Reis e Senhor dos Senhores. Não, pelo amor de Deus, eu disse ao Rei dos Reis e Senhor dos Senhores, só Ele é, só Ele pode, só Ele faz. Amados irmãos, eu gostaria de alguns minutos da atenção dos queridos, mas o texto que nós acabamos de ler, talvez você já leu sobre ele inúmeras vezes, alguns talvez já pregaram sobre ele, algumas vezes, mas o Senhor tocou o meu coração para meditarmos nesse texto de Elias, mas entendendo que o propósito de Cristo para os nossos corações é que venhamos sair daqui com o nosso peito, nosso coração, nosso entendimento queimando em gritar a todo mundo, a todo canto, que o Deus que nós servimos é o Deus verdadeiro, é o Deus Todo-Poderoso. O texto que nós lemos fala sobre a história de um profeta chamado Elias, em que Deus o levanta com muita autoridade para poder falar com Israel, falar com o povo escolhido e combater a idolatria que tinha se instaurado em Israel. O povo vivia agora voltado e totalmente adorando a Baal, um deus pagão, e que agora era considerado por muitos o Deus de Israel. Para que você entenda qual o propósito de Elias na sua trajetória, ter, além de ter se levantado como voz de Deus naquele lugar, além de ter sido como um canal em que Deus fez grandes coisas em Israel, para você entender o porquê dele ter chegado ao ponto de convidar os profetas de Baal para o Monte Carmelo, os profetas de Azerá para o Monte Carmelo, foi da seguinte maneira: ele entendia que havia a necessidade de deixar bem claro quem era o Deus daquela nação. A idolatria, o culto a Baal estava tão grande e já tinha dominado todo o povo, em que os poucos remanescentes que ficaram, ficavam assustados com tamanha apostasia em que se encontrava o povo de Deus. E nós vamos entender que quando Elias, ele vendo aquela idolatria, vendo o culto a Baal, agora a nação que outrora viveu maravilhas, viu Deus dar livramento, não pode ser nem no plural, mas viu Deus dar livramentos, a nação que outrora cantava e contava as maravilhas de Deus, agora esta nação está voltada e totalmente dominada pela idolatria a Baal. E se nós formos olhar e vamos entender que a seriedade do desafio que Deus direciona Elias a fazer, é porque Acabe, com o seu coração totalmente voltado para o mal, desobediente, fora do propósito de Deus, ele começa, junto com Jezabel, uma perseguição a Elias. E uma perseguição implacável. Por quê? Porque a verdade que saía dos lábios de Elias ia diretamente ao encontro da vida leviana e idólatra que Acabe e Jezabel levavam, da vida profana que Acabe e Jezabel levavam. Só que ele, entendendo o seu posicionamento, ele entendendo a sua missão em ser boca de Deus, ele olha para o povo na idolatria e ele não se conforma. Ele olha para o povo naquela idolatria e ele entende a necessidade de afirmação de que Baal não era o Deus daquela nação. Ele entende a necessidade de afirmação de que Baal não era o mestre, Baal não era o dono daquele povo. E aí nós vamos olhar, e vamos, é necessário nós entendermos qual era a crença que Israel tinha em Baal. Para que nós venhamos entender por que Deus queria que Elias confrontasse os profetas de Baal. Para que você entenda, eles acreditavam que Baal era o Deus responsável por enviar a colheita. Ele era considerado, Baal era considerado o Deus das colheitas. E aquele povo desesperado, aquele povo idólatra agora a um Deus pagão, já tinha esquecido todas as maravilhas e provisões que Deus, o Deus Todo-Poderoso tinha feito, e agora eles criam que quem preparava a colheita era Baal. O Deus a quem eles deviam prestar culto e reverência era Baal. E aí Deus levanta Elias e ele vê o povo tão envolvido em pecado, o povo tão envolvido na imundícia, que ele, da seguinte maneira, ele se coloca à disposição e fala: olha, vocês querem saber de uma coisa? Eu proponho agora um desafio, vamos reunir todos os profetas de Baal lá no Monte Carmelo. E ele manda reunir todo o povo de Israel, chama os profetas de Baal, e todos eles, o interessante é que todos eles, todos, sem exceção, comiam a mesa de Jezabel. Ou seja, profetas que profetizavam para agradar quem estava em pecado, para agradar quem estava liderando uma nação, porém fora da direção de Deus, porém ensinando contra os princípios de Deus. E Elias manda reunir toda esta turma. E o interessante é que quando chega diante do monte, ele chama os profetas de Baal, tá? Os profetas de Baal, os profetas de Azerá, estão todos reunidos e o povo olhando aquele desafio. E Elias fala: vocês podem ir, façam o sacrifício de vocês, mas tem uma coisa: o Deus que responder com fogo, esse é o verdadeiro Deus e será o Deus desta nação. E aí nós vamos olhar da seguinte maneira, você que está com a sua Bíblia aberta, ele vai dizer da seguinte maneira: e clamai vós o nome dos vossos deuses, e eu clamarei o nome do Senhor, e o Deus que responder com fogo, que seja ele Deus. E todo o povo diz: assim está feito. O povo concordou. Irmãos, o que me chama a atenção é a tranquilidade de Elias em propor esse desafio. Ei, todas as vezes em que você souber que Deus está contigo, Deus está do seu lado, e do seu lado está a verdade que liberta, fique tranquilo em qualquer desafio que você entrar, porque o Senhor teu Deus fará acontecer segundo a vontade dele e vai sustentar as suas palavras. Aleluia. Pois bem, Bíblia aberta. E eles vão lá, preparam tudo, preparam o sacrifício. E quando ele está preparando tudo, os profetas de Baal estão naquela agonia, preparam o sacrifício, preparam tudo, colocaram tudo lá no altar, da maneira que eles achavam adequado. E eles começaram a clamar em nada. A Bíblia vai dizer que eles começam até a se cortar. Eles gritaram, versículo 28, eles gritaram alto e se cortaram, segundo o seu costume, com facas e lancetas, até que o sangue se derramou sobre eles. Eles ficaram ensanguentados e nada de resposta. Prepararam tudo e nada de resposta. E aí eu vou olhar e vou ver um povo que conhecia as maravilhas de Deus observando aquilo. Observando aquilo. E de repente, Elias olha para aquela situação e ele pergunta da seguinte maneira, ele olha e pergunta, olha, será que vocês não estão clamando baixo, não? De repente ele está dormindo, né? De repente está dormindo, ou pode estar em alguma viagem, Elias ainda zomba deles. Tamanha era a confiança do homem de Deus. Ei, deixa eu falar uma coisa para você. Quando você confia no Deus que você serve, quando você tem a plena convicção do Deus que te criou, do Deus que te chamou, em meio à dificuldade, em meio à afronta, você ainda vai achar espaço para zombar do inimigo enquanto ele tenta fazer as artimanhas dele. Por quê? Porque você tem a plena certeza de que quem está do seu lado é o Deus de Israel, Deus Todo-Poderoso para te sustentar. Pois bem, e nós vamos ver agora, Elias, ele espera eles acabarem de clamar, e quando eles acabam de gritar, acabam de clamar, saltam, se cortam, e não tem resposta. Gritam ao dia inteiro, e não tem resposta. E quando eles veem que a resposta não vem, Elias falou assim, não, agora é minha vez. E Elias prepara o altar. O interessante é que ele conserta o altar do Senhor que estava quebrado. Por quê? Porque ele entendia que para apresentar algo agradável a Deus, não pode ser em nada fora do lugar, não pode ter nada quebrado, não pode ter nada fora daquilo que possa fazer com que a oferta chegue a Deus como algo completamente satisfatório. E a primeira coisa que Elias faz é o que? Consertar o altar. Ei, é necessário entendermos que para apresentarmos algo para Deus que seja agradável, aquilo que está fora do lugar precisa ser consertado. Aquilo que está desalinhado precisa ser alinhado novamente. Elias vai lá, conserta o altar, pega 12 pedras, representando o quê? As 12 tribos de Israel. Ele coloca a lenha, o novilho, prepara tudo. E ele manda encher de água, molha tudo agora de água aí. Molhar a primeira vez. Ele fala, molha de novo, molhar a segunda vez. E quando eles molham a terceira vez, Elias, a água estava transbordando da trincheira, porque ao redor do altar ele fez uma trincheira, uma espécie de vala ao redor do altar. E ele mandou encher d'água também, porque ele queria mostrar para aquele povo, para o povo escolhido, quando a resposta viesse, para ninguém ter dúvida de quem tinha respondido com fogo. Ele manda agora fazerem, molharem pela terceira vez, e diante dessa terceira vez, olha o que ele vai falar da seguinte maneira. E sucedeu que na hora da oferta do sacrifício da tarde, Elias, o profeta, aproximou-se e disse, Senhor Deus de Abraão, de Isaac e Israel, que seja conhecido neste dia que tu és Deus em Israel, e que eu sou teu servo, e que tenho feito todas essas coisas mediante a tua palavra. Presta atenção, antes de nós prosseguirmos. Você está entendendo que cada coisa que Elias está fazendo não é da cabeça dele? Você está entendendo? Olha, eu vou repetir para você. E que tenho feito todas estas coisas mediante a tua palavra. Então eu entendo que para eu desafiar o meu adversário, eu tenho que estar mediante a palavra de... Sabe por que muita gente tem perdido guerras?
1: Porque você está querendo desafiar o teu inimigo enquanto Deus está mandando você ficar em silêncio. Sabe por que tem muita gente ficando envergonhado aí? Porque você crê que você serve um Deus poderoso. Crê, glória a Deus por isso. Você tem a plena convicção, glória a Deus por isso. Mas você ainda não está conseguindo entender a ordem de Deus para você. Elias não fez isso aqui da cabeça dele, não. Ele não falou assim, não, eu vou desafiar todo mundo agora aqui, para todo mundo saber quem manda Israel. Não foi só isso, não. Ele fez isso mediante a palavra de Deus. O que nos leva a entender que a ousadia, ela não vem do homem. A autoridade, ela não vem de dentro do homem. A força, ela não vem de dentro de nós. A força, ela vem porque estamos debaixo de uma palavra. Tem pessoas que confiam na força, na sabedoria humana. Tem pessoas que confiam no seu diploma. Tem pessoas que confiam na sua sabedoria. Tem pessoas que confiam no seu intelecto. Tem pessoas que confiam na sua habilidade. Mas eu tenho uma palavra de Deus para a sua vida. Todas as ações que você fizer, principalmente no campo espiritual, tenha uma coisa em sua mente. Só dê um passo se a voz de Deus mandar você dar um passo. Se a voz de Deus mandar você esperar, você espera. Se a voz de Deus mandar você aguardar, você sentar, você senta. Se a voz de Deus mandar você correr, você corra. Mas não faça nada que não esteja debaixo da palavra liberada por Deus para a sua vida. Nós vivemos hoje num ambiente de frustração. Hoje nós vivemos em um ambiente em que nós vemos pessoas frustradas. Por quê? Porque hoje elas liberam uma palavra sobre a vida de alguém que Deus não mandou. Não, olha, Deus, olha, eu te desafio, daqui a 7 dias vai acontecer nada, irmão, porque Deus não liberou palavra nenhuma. Ah, não, mas você tem que liberar a palavra e Deus vai fazer um jeito de acontecer. Isso é irresponsabilidade e meninice. Ah, não, eu vou liberar a palavra e Deus vai dar um jeito. Deus não é teu serviçal. É por isso que há um monte de pessoas na igreja esperando promessa que Deus não fez, esperando milagre que Deus não prometeu. Por quê? Porque alguém, por irresponsabilidade, abriu a sua boca para falar algo que Deus não tinha liberado palavra. Elias chama os profetas para o monte para um desafio, porque ele estava debaixo de uma palavra. Tenho feito todas essas coisas mediante a tua palavra. Se Deus não liberou palavra para você, não faça. Se Deus não deu ordem para você agir, não haja. Se Deus deu ordem para você permanecer, permaneça. Ah, mas eu já não me vejo mais aqui. Enquanto Deus não te der uma ordem para você sair, não saia. Ah, mas eu não aguento mais ficar lá naquele lugar. Deus liberou a palavra para você sair, não saia. Vá debaixo da palavra, mediante a palavra. Aleluia! Louvado seja o nome do Rei Todo-Poderoso. Ele estava debaixo de uma palavra. Ei, quer evitar frustrações? Só creia naquilo que veio mediante a palavra de Deus. Quer evitar decepções na caminhada? Creia apenas quando Deus liberar a palavra. Talvez você está tão preocupado. Não, porque eles têm que ver. Não, eu vou desafiar. Irmão, Deus mandou se desafiar? Então desafia. Agora, se Deus não mandou, fica quietinho na sua, só em oração e vivendo a sua vida em dia com Deus. Hoje nós vivemos um tempo em que as pessoas sentem a necessidade de mostrar para outras que são usadas por Deus. Nós vivemos em um tempo de uma, entre aspas, ostentação espiritual, em que as pessoas sentem a necessidade de mostrar para as outras que são mais usadas, que são profetas. que são homens e mulheres de Deus. Ei, irmão, quem é não precisa mostrar nada para ninguém. A sua vida vai dizer se você é ou se você não é. O mundo vai olhar para você e vai falar, você é. O mundo vai olhar para você e falar, você não é. Isso me faz recordar de uma experiência. Talvez você que não saiba, eu sou do Rio de Janeiro. De uma experiência que eu tive numa comunidade. E de repente, uma pessoa com envolvimento com o tráfico armado estava do meu lado. E eles conversando sobre alguns acontecimentos na região. E ele falou da seguinte maneira. Um dos chefes do crime, do local onde eu morava, ele fala da seguinte maneira. Não, mas... Porque você sabe que quem é crente não pode aceitar isso, né? Eu falei, verdade, concordo com você. Ele falou assim, ó, mas tem um monte de crente aí no bairro aí aceitando. E ele vira com essas palavras e ele fala pra mim. Ele fala, mas... Você sabe que nós, a gente não é da igreja, mas a gente sabe quem é e quem não é. Deixa eu falar uma coisa para você. Ainda que você viva segundo as suas convicções de que você é um homem de Deus, é uma mulher de Deus, o mundo sabe discernir de fato, se você é ou não é um homem ou uma mulher de Deus. O mundo não está preocupado se você está andando de terno e gravata. O mundo não está preocupado se você está andando com uma Bíblia que é do tamanho dessa caixa aqui de retorno aqui na mão. O mundo está olhando aquilo que você faz, não aquilo que você prega. O mundo olha para nós que somos servos de Deus e eles vão nos julgar não é pelo que pregamos, mas pelo que fazemos. Se a sua pregação é uma e a sua atitude é outra, o mundo está observando. E é aí que nós conseguimos entender que tem pessoas que fazem força, saem debaixo da palavra para poder provar algo para alguém. E aí o despertamento de Deus para você que está nos acompanhando é, você não precisa provar nada para ninguém. Por quê? Porque se você estiver em obediência e debaixo de uma palavra, aquilo que Deus direcionar para você, você vai fazer e você vai ter sucesso naquilo que você fizer. Por quê? Porque o sucesso não é devido você ser alguém, não. É porque você está debaixo de uma palavra. Esse é o segredo, é estar debaixo de uma palavra. E ele começa a clamar, e ele fala para que todo este povo saiba que o Senhor é Deus e o Senhor tem feito. Novamente, vai fazer o coração desta nação novamente voltar a te adorar. E quando ele começa a clamar, a Bíblia vai dizer que então o fogo do Senhor caiu e consumiu o sacrifício e a lenha e as pedras e o pó e ainda lambeu a água que estava na trincheira. Só que o interessante vem agora. Acompanha comigo. O interessante vem agora. Olha o que ele fala. E quando todo o povo viu isto, eles caíram sobre suas faces e disseram, o Senhor, Ele é o Deus. O Senhor, Ele é Deus. Só que você está glorificando, mas você não entende algo grave que aconteceu. Por quê? Porque no início, se você observar, no versículo 21, Elias chega diante do povo e ele faz uma pergunta. Elias chega diante do povo e pergunta, até quando vocês vão coxear entre dois pensamentos? Se o Senhor é Deus, segui-o. Mas se é Baal, então segui-o. E o povo não lhe respondeu palavra alguma. E agora o negócio aperta um pouquinho, por quê? Porque nós vamos ver um povo que sabia das maravilhas de Deus. Mas no momento que Elias, chama para o desafio e ele fala, por que vocês estão coxeando entre dois pensamentos? Se vocês querem Deus, segue Deus. Se vocês querem Baal, siga Baal. Mas o povo fica quieto. E quando o silêncio impera, no momento em que você tem que dar uma resposta, é porque você está sendo omisso. Antes do povo ver o fogo cair do céu, o povo ficou quieto. Só que aquele silêncio ensurdecedor da nação de Israel, aquele silêncio ensurdecedor, aquele silêncio perturbador, melhor dizendo, ele demonstrou algo muito grande. O coração de Israel não estava voltado para Deus. O coração de Israel e da grande maioria dele estava em dúvida. E aonde há dúvida, Deus não opera. Aonde há dúvida, não há manifestação. E aí eu entendo uma coisa, que quando o povo de Israel, ele deixa de se posicionar, ele está deixando claro, nós não cremos no Deus de Israel. Porque o problema, não é, o problema que ele estava mostrando para ali, ó, escancarando diante dos olhos dele, era o seguinte, olha, vocês não sabem o que vocês querem. Vocês não são uma coisa nem outra. E esse aí é o problema de vocês. Vocês querem Deus? Siga a Deus. Vocês querem Baal? Siga Baal. Mas vocês estão coxeando entre dois pensamentos. Ei, tem pessoas que, quando elas devem se posicionar, não, eu quero é Deus, elas se calam. Por quê? Porque ainda não viram o sinal da manifestação da glória de Deus. Só que o povo que ficou quietinho porque não sabia o que queria da vida, depois que cai o fogo do céu, eles começam a abrir a boca e gritar, só o Senhor é Deus, só o Senhor é Deus, só o Senhor é Deus. Mas só gritaram que o Senhor era Deus depois que viram o fogo cair do céu. E aí o confronto de Deus para nós, segundo esta palavra, é que nós venhamos crer e confessar com a nossa boca que Deus é o Senhor da nossa vida antes que o fogo caia do céu. Que nós possamos crer e proferir com a nossa boca que Ele é o Deus da nossa vida, é o Senhor da nossa vida, é o Rei da nossa vida, é o nosso Redentor, ainda que Ele não mande fogo, ainda que nós não venhamos ver o fogo, mas que nós possamos falar, ainda que não venhamos ver milagres, mas que possamos gritar para o mundo ouvir, o Senhor Deus Todo-Poderoso, Ele é o verdadeiro Deus. Tem pessoas que estão esperando o milagre acontecer para falar, Senhor, agora eu te sigo. Tem pessoas que estão esperando a porta abrir para poder falar, o Senhor agora é o Senhor da minha vida. Tem pessoas que estão esperando o fogo cair do céu, o milagre acontecer, o sobrenatural acontecer, para você tomar uma decisão para quem você vai servir. Ei, se você está esperando ver o fogo para você gritar que Ele é o Deus verdadeiro, você está gritando por interesse. Se você precisa ver milagre para depois gritar que Ele é Deus, você está indo atrás dEle por alguma coisa que te satisfaça. Se você precisa ver o fogo cair primeiro, para depois você falar que Ele é o Deus da sua vida, então me desculpe, mas eu preciso ser franco com você. Você não está servindo a Ele pelo que Ele é. Você está servindo pelo que Ele faz. Se Ele mandar fogo do céu, Ele é o teu Deus. Se Ele não mandar fogo do céu, Ele deve permanecer sendo o
2: teu Deus, o dono da tua vida, o Senhor dos seus dias, o teu Redentor, o teu amigo, o teu ajudador.
1: Hoje nós vivemos numa geração em que elas precisam ver algum sinal para depois elas crerem. Ah, não, eu vou lá, se Deus falar comigo, aí eu vou tomar uma decisão. Ah, eu vou lá, se Deus me revelar e falar o que, que eu estou vivendo, aí eu tomo uma decisão. Ah, eu vou lá, se Deus abrir a porta que eu estou pedindo de emprego, aí eu sigo Ele, aí eu faço a vontade dEle de verdade. Deixa eu falar uma coisa, não se ofenda, você é interesseiro se você pensa dessa forma. Se você precisa ver algum sinal para depois você adorar, o que te move não é a fé, o que te move é a tua vista. E a Bíblia vai dizer que a caminhada do cristão não é pela vista, é pela fé. Você conhece. E aí eu entendo que sabe por que hoje tem um monte de gente, deixa bem claro aqui, ó, entre aspas, decepcionada com Deus. Sabe por quê? Porque elas falaram assim: Senhor, se o Senhor fizer, eu faço isso. Só que é ao contrário, você fala assim: Senhor, eu vou fazer, e se o Senhor quiser fazer, se eu quiser fazer na minha vida, o Senhor vai fazer, o Senhor vai ser o meu Deus. Se o Senhor não fizer, eu vou continuar te adorando, porque o Senhor continua sendo o meu Deus. Mas tem um bando de gente frustrada dentro da igreja, decepcionada dentro da igreja. E entre aspas, digamos, entre aspas, com Jesus, por quê? Porque elas esperavam que Jesus fosse dar um sinal primeiro para elas poderem tomar um rumo na vida. Você que está nos acompanhando, você que está aqui na nave da igreja, você que está ouvindo pelo rádio, creia no Deus Todo-Poderoso. Antes de você ver o sinal da maravilha na tua vida, creia no Deus que te chamou antes que você veja o fogo caindo do céu. Creia no Deus que te separou antes que você veja Ele operando algo grande na tua vida. Creia no Deus que te chamou antes que Ele se manifeste, porque você vai viver a melhor experiência que o homem pode viver. E que experiência é essa, pastor? É você crer no Deus que você serve, ainda que não tenha jeito, e você fala assim: não, eu creio. E quando você menos espera, o Deus que você depositou a sua confiança, Ele vai lá e dá um jeito naquilo que é impossível. Ei, deixa eu te falar uma coisa da parte de Deus. Talvez você esteja há tanto tempo preocupado. Senhor, quando é que o Senhor vai fazer? Para eu fazer isso, o Senhor precisa fazer isso aqui. Eu lembro que uma pessoa que estava no campo missionário, e eu recebi esse conselho, porque essa pessoa chegou para mim e falou da seguinte maneira: Elias, Deus, Ele vai te levar para o campo missionário. E eu lembro que eu virei para essa pessoa e falei da seguinte maneira. Eu falei: não, eu estou me estabilizando, e quando eu me estabilizar, aí eu vou poder servir a Deus tranquilamente, sem dor de cabeça. E eu lembro que essa pessoa virou para mim e falou da seguinte maneira: se você for para o campo missionário, depois que você estiver, depois da sua estabilidade, você vai para o campo missionário confiando na tua provisão e não na provisão de Deus. Quem vai para o campo missionário confiando na sua própria provisão, não vive milagre. Quer viver milagre? Feche os olhos e fala: Senhor, eu não sei para onde eu estou indo, mas quando o Senhor liberar uma palavra que é para eu caminhar, eu vou caminhar com os olhos fechados, mas eu sei que eu vou chegar no lugar que o Senhor tem para mim. Por quê? Porque eu não estou confiando no meu braço, eu estou confiando no braço poderoso do Senhor, me sustentando e me conduzindo até o lugar que o Senhor tem para minha vida. Ei, meu amigo, minha amiga, senhor, senhora. Talvez esse é o segredo que você ainda não entendeu. Caminhar com Deus e viver milagres não é você dar um passo quando você vê o caminho, não. É você crer tanto nele que quando ele libera uma palavra você fala: Senhor, esse caminho está feio, está diferente daquilo que eu esperava caminhar, mas se é o Senhor que está me conduzindo por esse caminho, eu vou caminhar, porque eu sei que eu vou chegar no lugar que o Senhor tem para a minha vida. E deixa eu arriscar uma coisa aqui para você entender, eu já encerro. Geralmente o caminho que Deus nos dá, ele não é atrativo aos olhos. Você pode pegar aí uma lista com os grandes homens de Deus, e todos eles começaram a sua caminhada, e o caminho que Deus deu para que eles pudessem começar foi um caminho totalmente diferente daquilo que eles imaginavam. Eu arrisco dizer uma porcentagem, pode botar aí, 98%. Sabe por quê? Porque desde o início a gente aprende a caminhar pela fé e não pela vista. E aí eu olho para o texto, e eu já encerro, eu olho para o texto e eu vejo que quando o fogo cai do céu e manifesta a glória de Deus e prova que Deus é o Deus de Israel, Deus Todo-Poderoso, Deus Verdadeiro, o povo agora quer se voltar a Deus. E aí há um despertamento para a minha e para a sua vida, por quê? Olha o que que acontece, quando o povo diz que só o Senhor é Deus, eles veem a provisão, e agora, depois em que Elias mata os falsos profetas, ele fala da seguinte maneira, olha o que ele fala, levanta-te, come e bebe, porque há um som de abundante chuva. Ei, deixa eu falar uma coisa para você. Às vezes, aquilo que está precisando vir sobre a nossa vida não vem, é porque a gente ainda não entendeu que devemos caminhar mediante uma palavra. E depois de caminhar mediante uma palavra, nós devemos crer antes que Deus se manifeste, enviando fogo para queimar o sacrifício ou enviando resposta para nós. Creia antes que Deus envie a resposta. Eu não tenho costume de fazer isso, mas eu vou fazer isso na direção do Espírito Santo. Você não vai virar para quem está do teu lado e vai falar não. Você não vai cutucar ninguém, não. Não vou pedir você fazer isso, não. Você vai virar agora, vai olhar, vai fechar os seus olhos, vai olhar para o céu. E é pelos olhos do Espírito Santo, você vai falar, eu preciso. Não, diga isso com fé, fala, eu preciso. Eu preciso crer antes que Deus responda. Fala isso mais uma vez. Eu preciso crer antes que Deus responda. Ei, creia antes que a resposta venha. Creia e professe. Grite para o mundo ouvir. Ele é o meu Deus, Ele é o meu Senhor, Ele é meu Rei, Ele é o meu amigo, meu Salvador, o meu Redentor, o meu Ajudador. Ele é meu tudo, ainda que a situação seja desfavorável, ainda que você não veja a porta, ainda que você não veja milagre, ainda que você não veja saída, ainda que você não veja a solução, mas grite, creia, permaneça crendo e propagando isso para os quatro cantos da terra. Ele é o meu Deus, Ele é o meu Rei, Ele é o meu Senhor, só Ele é o dono da minha vida. E quando você menos esperar a resposta, o milagre, a saída, a porta, aquilo que você necessita, Ele envia para a sua mão. Por quê? Porque você creu nele, adorou a Ele antes da resposta, antes do fogo cair do céu, antes do milagre acontecer, antes dele abrir a porta e trazer a resposta para a sua vida. Aleluia! Eu tenho uma tia que era um milagre vivo. Eu lembro que nós chegamos numa terça-feira e cada terça-feira era uma oração na casa de um dos irmãos da minha mãe, dos meus tios. Eu lembro que nós chegamos numa terça-feira e estava um chororô, todo mundo chorando desesperado. E a minha tia tinha descoberto um câncer. E o médico tinha dado 3 meses de vida para ela. 3 meses de vida. Eu lembro que a gente... Eu lembro até hoje, eu tinha chegado da escola. E eu fui direto para a casa da minha tia e chegou lá aquele choro. Minha mãe, minhas tias, todo mundo chorando. Aquele clima horrível. E a minha tia falou: gente, essa é a resposta do médico. Mas é Deus quem vai dar a sentença que eu tenho de vida. E dos 3 meses que o médico tinha dado de vida para ela, já vão para quase 20 anos que ela está viva e pregando para a glória de Deus. E uma coisa eu aprendi com ela. Certa feita, o neto dela, que é meu priminho, né, filho da minha prima, estava internado porque tinha pego uma doença, se não me engano foi de rato, alguma coisa assim, grave. E eu lembro que ela na oração, mais uma vez, era numa oração, viu? A oração no lar tem resposta, viu, irmão? E era numa oração da família de novo, numa terça-feira, ela falou: gente, eu queria levantar um clamor aqui, mas eu não vou pedir para Deus curar meu neto, não. Eu vou agradecer pela saída, pela alta do meu neto amanhã. Ela falou com essas palavras, eu lembro como se fosse hoje. Ela falou: vou fazer uma oração pela saída do meu neto amanhã do hospital. E eu lembro que ela levantou toda a família em oração, nós agradecemos a Deus pela alta do menino. E quando chegou no outro dia que ela foi buscar o menino estava curado para a glória de Deus. O que eu quero te despertar com isso? Creia antes do milagre chegar na tua porta. Creia no Deus que faz antes da porta abrir. Creia no Deus que faz antes do contrato ser assinado. Alavasse a calamande revassaio. Creia no Deus que faz antes da resposta chegar na tua mão. Ravai alamandio devassu. Deus trouxe aqui para dar um chacoalhão na tua fé e falar: creia. Quando você crê completamente, aquilo que está travado na sua vida, você está esperando eu fazer para você dar uma resposta. Não, é você crer e eu vou fazer depois que você crê. Aleluia! Larabande kalasubiafai o terra. Creia antes do milagre. Porque é a fé que vai mover. O sobrenatural de Deus. É a fé. Tem gente que hoje fala assim: ah, não, eu determino. Irmão, não vem com esse negócio, não. Jesus ensinou a gente a orar. E como que ele ensinou a gente a orar? Seja feito segundo a sua vontade. Sabe por quê? Porque se você determinar algo que Deus não quer fazer, você vai se frustrar, irmão. Ah, eu determino que isso vai acontecer. Se não for projeto de Deus, você vai se frustrar e não vai acontecer. Então você deve entender que você deve orar segundo a vontade dele. Mas o primeiro passo para acontecer algo sobrenatural na tua vida é você crer. Saia daqui com uma convicção. Deus te trouxe aqui porque ele quer que você creia mais, confie mais. Está chegando, mas o problema é que você está esperando ainda o milagre acontecer. Você fala assim: não, meu Deus, olha, Deus é fiel. Não, não, comece a falar agora, comece a falar aí agora, aí hoje, aí agora, no banco aí, ó, na sua casa, ouvindo pelo rádio, fala: Deus é fiel, Deus é fiel, e ele vai fazer na minha vida. Se ele não fizer também, ele continua sendo meu Deus, mas eu creio que ele vai fazer. Alabadassuri alamanderevas. Ê, Deus poderoso. Fique de pé, por gentileza. Fala comigo assim, não vira para ninguém não, fala para você mesmo. Fala: se Deus fizer, ele é meu Deus. Se ele não fizer, ele continua sendo meu Deus.
2: Oh, aleluia! O Senhor tem surpresa para a vida de pessoas, viu? Como assim, pregador? Deus tem surpresa. Você hoje vai sair daqui crendo. Fala, Senhor, eu estou desesperado porque eu não sei o que vai ser no mês que vem. Mas Deus só quer que você creia. Quando você crê, a resposta vai chegar na tua mão. Alá, ó, teve gente que levantou a mão aí. Toma posse aí, viu? Pode tomar posse. Tem gente que está saindo aqui desesperado. Mas Deus está falando, creia. Você não está vendo, mas está chegando. Alá, mandere vassuri a calavar. Creia antes dele te responder. É o segredo. Alabandere vassuia raio. Creia antes dele enviar o milagre. Porque quando ele enviar, vai ser algo estrondoso. Arabadashou derretes. Vai ser algo que vai gerar testemunho. Vai ter gente que vai olhar para a tua vida e vai falar, meu Deus, ali tem alguém que serve um Deus de verdade. Ali tem alguém que serve um Deus de verdade. Feche os olhos.

encerrarmos, eu quero convidar a você que talvez chegou aqui e você ainda não tomou essa decisão de seguir esse Deus Todo-Poderoso, o Deus de Abraão, o Deus de Isaac, o Deus de Jacó. Ele é o meu Deus, Ele é o seu Deus. Mas pastor, ainda não tomei essa decisão. Agora é o momento, se você quiser. Talvez você chegou aqui agoniado, esperando uma resposta, ainda não encontrou. Mas hoje Deus te deu uma resposta. Creia somente. Chame Ele para ser o Senhor da sua vida, o dono dos seus dias.

0: aceitar Jesus, entre em contato agora, nós queremos te ouvir. Pelo e-mail queroaceitarjesus@ipda.com.br. Ou você pode mandar uma mensagem para o nosso WhatsApp, DDD 11 95094 4645. Nós estaremos orando pela sua vida, pela sua casa, pela sua família. E você vai viver o sobrenatural de Deus. Pastor, eu já caminhei, mas eu parei. Quero recomeçar a minha caminhada. Vem cá na frente. Eu quero orar pela tua vida. E o Senhor Deus Todo-Poderoso vai te fortalecer, vai te ajudar a chegar no lugar que Ele tem para você. Você quer voltar para Jesus? Ou quer aceitá-lo? Vamos orar então. Há pessoas que estão aceitando a Jesus na sua casa agora, no seu trabalho, dentro de um ônibus, pelo poder da palavra. Vamos orar nesse momento. Senhor nosso Deus e Pai, quero te apresentar agora pelas vidas que estão retornando para a sua casa, pelas vidas que estão acompanhando pela live, estão sentadas na sua sala, ou dentro de um quarto, ou no ônibus, ó Pai, ou no trabalho, acompanhando essa programação, e o coração queimou ao ouvir a tua palavra. Deus, fortalece essa pessoa agora, fortalece este senhor, esta senhora neste momento, que ela possa receber uma palavra amiga. Deus, todos os dias, que ela possa crer que o Senhor tem a resposta, o Senhor tem a palavra que ele precisa, o Senhor tem a palavra que ela precisa, que ela necessita. Deus, liberta agora dos vícios, tira todo medo, depressão, ansiedade, arranca, joga por terra agora, escreve uma nova história para essas vidas, ó Pai, para que o teu nome seja glorificado na pessoa de Jesus Cristo, teu Filho amado, nosso Salvador. Amém e amém, Senhor Jesus. Você pode aplaudir o Senhor bem forte? Não, aplaude o Senhor bem forte.
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1: São 6 horas da manhã, mais 4 minutos na capital paulista, horário oficial de Brasília. Hoje, terça-feira dos vencedores, dia 25 de agosto de 2026. Nós estamos com um clima de 14 graus aqui na capital paulista. É, tá gelando o pé do velho. Verdade, tá gelando o pé da velha, meu filho. Oxente, verdade. É. Bom dia, bom dia. Bom dia, presbítero Levi Muniz. Que honra tê-lo hoje aqui junto conosco no programa
2: Sertão. Bom dia, pastor César Medina. Bom dia. Bom dia, internautas. Bom dia, ouvintes da rádio Deus e Amor. Aqui estamos nós para falar com Deus, falar com Jesus, com o Senhor e também participar desse programa tão especial que é o Sertão Evangélico.
1: Amém. Então, agora você se prepara para a oração. Ora juntamente conosco. Você que está no canal Direto com Deus Oficial, nós vamos nos unir a vocês, pois vocês já estavam orando, não é verdade? É verdade. Então, nós vamos orar junto com vocês também, tá bom? Então, todos os irmãos preparados para a oração e a primeira parte da oração, a honra do nosso visitante hoje, presbítero Levi Muniz. Vamos prosear com Deus, minha gente!
2: Glória a Deus! Senhor nosso Deus, Pai de amor, de bondade, de misericórdia, mais uma vez, Senhor, nós nos colocamos na Tua santa e gloriosa presença. Te louvamos, ó Pai, pela oportunidade que o Senhor nos dá de estar aqui diante destes microfones para falar com o Senhor, para adorar o Seu santo nome. Senhor, meu Deus, eu quero Te agradecer, ó Pai, porque o Senhor nos permitiu viver. O Senhor nos permitiu, nesta manhã, manhã de terça-feira, nos levantarmos da nossa cama e estarmos aqui, ó Pai, virmos até esse estúdio para falar do Teu amor, da Tua bondade, da Tua misericórdia. Senhor, nós sabemos que tudo vem de Ti, todas as coisas vêm do Senhor, e eu sei que o Senhor é o maior interessado em nos abençoar, o Senhor é o maior interessado em nos ajudar e nos dar vitória. Senhor, nós Te louvamos por este dia, Te louvamos por esta manhã, Te louvamos porque hoje o Senhor nos permitiu estar aqui para glorificar e exaltar o Teu santo nome. Senhor, eu oro por aqueles que nesta manhã estão tristes, estão desanimados, estão cabisbaixos. Aqueles, meu Pai, que precisam de uma resposta do Senhor em alguma área. Aqueles que precisam de um milagre, Senhor. Ah, a Tua palavra diz que o Senhor é o mesmo ontem, hoje e eternamente. A Tua palavra diz que o Senhor jamais desampara aqueles que Te buscam. E nós estamos buscando a Tua face, buscando a Tua presença, Senhor. Aqueles que nesta manhã já estão saindo da sua casa para o seu trabalho, para os seus afazeres, para as suas atividades. Aqueles que já estão saindo, meu Pai, para ir ganhar o pão de cada dia. Senhor, protege, livra eles de todo mal, ó Pai. Ah, meu Deus, quantos que para ganhar o seu pão passam por lugares perigosos, passam, Senhor, por situações complicadas e difíceis. Senhor, ajuda o Teu filho, ajuda a Tua filha, meu Pai. Este trabalhador do campo, este trabalhador, meu Pai, que está viajando, este trabalhador, Senhor, que está nos acompanhando através do rádio, dentro do seu carro, com o seu receptor ligado. Meu Deus, estenda a Tua mão agora e venha trazer, Senhor, a alegria do Senhor. A Tua palavra diz que a alegria do Senhor é a nossa força. Venha trazer, Senhor, saúde para o Teu filho, para o Teu servo. Senhor, eu quero Te apresentar esta mamãe que sozinha cuida dos seus filhos. Quem sabe, meu Deus, esta mamãe que não tem sequer uma pensão, meu Pai. Esta pessoa, Senhor, que nesta manhã, ao abrir a despensa, descobriu que não tem nada para ofertar, para dar para o seu filho, para o seu neto, para o seu sobrinho. Senhor, esta pessoa que está passando por uma fase difícil, mas ela confia no Senhor. Nós sabemos, ó Pai, que as nossas provações nos fazem chegar mais perto de Ti. As nossas provações nos fazem chegar mais perto do Senhor. Então abençoe agora esta mulher, abençoe agora este homem, abençoe agora, Senhor, esta casa. Ah, meu Pai, eu oro por esta casa onde há contenda. Marido não se entende com a esposa. Os filhos, meu Pai, não se entendem com os pais, os avós não se entendem com os netos, e é tanta briga, tanta contenda dentro desta casa, tanta confusão, meu Pai. Venha trazer paz, venha trazer alegria, venha trazer união no seio desta família. Senhor, eu te apresento, ó Pai, aqueles que estão desenganados. Oh, meu Deus, quantas pessoas que receberam um diagnóstico do médico e o médico falou: olha, não tem jeito, não tem solução, não tem resposta, mas eu sei que o Senhor é o Deus que cura. Meu Deus, toca agora no corpo deste homem, no corpo desta mulher, esta pessoa que está com sinusite, esta pessoa que está com a rinite atacada, esta pessoa, meu Deus, que está com dores na coluna, dores no cérebro, ah, meu Deus, dores em todas as partes do seu corpo. Senhor, que esta pessoa agora receba a cura, que o Senhor possa passar o bálsamo e curar esta enfermidade, para que o teu nome seja louvado e glorificado. Senhor, meu Deus, eu não posso me esquecer, ó Pai, de colocar diante de ti o nosso país. Ó, meu Deus, tenha misericórdia da nossa nação. Senhor, nós estamos vivendo tempos tão complicados, tempos tão difíceis, tempos tenebrosos. Senhor, cuida do nosso país, cuida, Senhor, ó, ó, meu Deus, que possamos ter uma pátria feliz, abençoada e sossegada. Senhor, eu não posso me esquecer também de apresentar a Igreja Pentecostal Deus é Amor, este ministério, Pai, que está levando a tua santa palavra. Senhor, abençoe a nossa diretoria, abençoe a diretoria deliberativa, a diretoria executiva. Senhor, abençoe todos aqueles que ao redor da terra proclamam a tua palavra, os pastores, os presbíteros, os diáconos. Senhor, os evangelistas da tua casa, os cooperadores e as cooperadoras, os ministros de louvor. Ah, meu Pai querido, que todos sejam cheios da tua presença, que todos possam ser supridos pelo Senhor, porque o Senhor é a fonte da vida, o Senhor tem todas as coisas. Ah, meu Deus, nós não temos muitas vezes a quem clamar, mas nós clamamos ao Senhor, porque sabemos que o Senhor é poderoso e o Senhor muda a nossa história. Meu Deus, abençoe este lar, abençoe esta família, abençoe esta criança. Senhor, eu oro agora pelas nossas crianças, ó Pai, criança que já está se levantando para ir ao colégio, para ir à creche. Senhor, guarda, Senhor, protege, Senhor, livra esta criança de todo mal. Meu Deus e meu Pai, coloca o teu anjo, Senhor, na porta de cada lar, para que haja, ah, meu Deus, proteção. Nós estamos vivendo uns dias terríveis, Senhor, dias em que as pessoas não têm proteção, dia em que as pessoas não têm algo para cuidar de si. Mas o Senhor é o nosso cuidador, o Senhor é aquele que cuida das nossas vidas, o Senhor é aquele que cuida do teu povo, da tua igreja. Senhor, cuida dos teus servos. Senhor, eu oro agora por todos aqueles que ao redor da terra proclamam a tua santa palavra. Senhor, aqueles que proclamam a tua palavra, Senhor, das mais diferentes formas, abençoa, supre as necessidades. Senhor, repreende todo o mal, ó Pai, Deus em poder, Deus de bondade, Deus de misericórdia. Senhor, derrama sobre a tua igreja, ah, meu Pai, a unção do teu Espírito Santo, derrama sobre a tua igreja os dons espirituais. Nós sabemos, ó Pai, que os dons espirituais são para a edificação do corpo. Então derrama, Senhor, usa cada um em tuas mãos, usa cada pastor, usa cada presbítero, cada missionário, cada evangelista, cada cooperador, ó Pai. Ah, Senhor, nós oramos por aqueles que apresentam a nossa programação. Ah, meu Pai, os que apresentam aqui o Sertão Evangélico, os que apresentam o Voz da Libertação, os que apresentam mensagens cantadas. Ah, Senhor, aqueles que trabalham com o canal Direto com Deus Oficial. Meu Deus, guarda, meu Deus, protege, meu Deus, livra os teus filhos, Senhor. Nós colocamos nas tuas mãos todos aqueles que nesta manhã precisam de uma resposta. Senhor, eu te apresento agora esta pessoa que precisa de uma resposta na vida sentimental, na vida financeira, ah, meu Deus, na vida espiritual, na saúde, meu Pai. Quantas pessoas que receberam o diagnóstico do médico e este diagnóstico diz que não tem jeito, mas eu sei que o Senhor é quem dá a última palavra, e a palavra do Senhor é uma palavra de vitória, a palavra do Senhor é uma palavra que diz que esta pessoa vai prosperar, é uma palavra que diz que esta pessoa será mais que vencedora em Cristo Jesus. Ah, meu Deus e meu Pai, coloca o teu anjo, Senhor, na porta desta casa, coloca o teu anjo na porta deste lar para que haja proteção nesta manhã. Senhor, eu sei que tem alguém que nesta manhã já vai sair para o seu trabalho, para as suas atividades, para os seus afazeres, e vai deixar a sua casa, Senhor. Meu Deus, guarda, Senhor, protege, Senhor, dá vitória, dá livramento. Senhor, eu quero orar por aquelas pessoas que estão tendo problemas dentro do seu local de trabalho. Ó, meu Pai, esta irmã que está indo para aquele local, mas ela sente tanta tristeza naquele lugar, ó Pai, e ela vai porque ela precisa do recurso, mas ali campo minado, é muita guerra, as pessoas não se entendem umas com as outras. Senhor, meu Deus, coloca paz no coração desta irmã, coloca paz no coração deste irmão, ajuda esta pessoa, meu Pai. Ah, Senhor, nós cremos no teu poder, nós cremos na tua graça, nós cremos que o Senhor trabalha para aquele que em ti espera, e eu sei que nesta manhã o Senhor já está trabalhando em prol do teu povo. Ó, meu Deus e meu Pai, fica conosco nesta manhã, continua com a nossa audiência. Senhor, abençoe a vida do teu servo, o pastor César Medina, que vai continuar com esta oração, Pai. Usa-o para louvor e glória do teu santo nome.
3: Aleluia. Meu Deus, Jesus. E meu Pai, aí está a oração do teu servo, Pai querido, ouvida e atendida em nome do Senhor Jesus. Aleluia, glória a Deus. Papai querido, Senhor, vem abrir as janelas dos céus nesta terça-feira, intitulada na nossa Igreja Pentecostal, Deus e Amor, a Terça-feira dos Vencedores, ó Pai. Senhor meu Deus, para que neste dia, Senhor, a derrota seja somente do inimigo, a derrota seja somente do diabo, Senhor, e de todas as suas obras malignas. Meu Deus Todo-Poderoso, todas as obras malignas, maléficas e diabólicas, satânicas, sejam derrotadas pelo poder do sangue do Senhor Jesus Cristo. Meu Deus Todo-Poderoso, Pai querido, vem agora, Senhor, aguardar este teu servo, esta tua serva, este teu filho, esta tua filha, este jovem, esta jovem, este adolescente, esta adolescente, Senhor, esta criança, Pai. Cobre com teu sangue, Pai amado, sim, acobertados com teu sangue, não há inimigo que possa tocá-los ou tocá-las, meu Pai, porque o Senhor é bom, maravilhoso, e, Senhor meu Deus, operando o Senhor, quem há de impedir, meu Pai? Senhor meu Deus, eu te agradeço por esta oportunidade linda, maravilhosa, extraordinária, Pai querido, por estarmos na tua presença nesta manhã. Senhor, esta pessoa que amanheceu com depressão, esta pessoa que está intocada nesse quarto, nesse apartamento, nessa casa, não sai para lugar nenhum, porque o medo tem tomado conta, Senhor, repreenda agora. Destrua, Senhor, essa obra do inimigo, Pai amado, que fala na mente, na consciência, no pensamento, no coração, Pai amado, para que esta pessoa fique isolada, porque senão tudo pode piorar na vida dela. Vai queimando agora, Senhor, vai queimando as setas que vão de dia, meu Pai, vai queimando, Senhor Jesus, todo mal, pelo poder do sangue do Senhor Jesus. Meu Deus, eu te peço agora que o Senhor venha abençoar. Abençoar, meu Deus, aquele que precisa. Aquela que precisa, Senhor meu Deus. Que precisa de um carinho, que precisa de amor, que precisa de aconchego. Que precisa, Senhor meu Deus, de um abraço, ó Pai. Aleluia. Abraça, meu Deus. Abraça essa pessoa. Abraça, Senhor, abraça esse homem, essa mulher, meu Pai, este irmão, esta irmã, Pai querido, Senhor da glória, eu te peço para que o Senhor venha nesta manhã e neste dia, Senhor, derrotar todas as barreiras postas pelo inimigo, Senhor, contra a vida dos teus filhos e das tuas filhas, meu Pai. Abençoa também, Senhor Jesus, eu te peço que o Senhor venha, Pai amado, operar nas nações, principalmente as nações que estão em guerra. Senhor meu Deus, como a Ucrânia, como a Rússia, Senhor meu Deus, como Israel, a faixa de Gaza, como o Irã, Senhor meu Deus, como a Nigéria, que estão ceifando vidas dos teus filhos, ó Pai, dos pregadores, dos evangelistas, dos pastores, dos cristãos, meu Deus, tenha misericórdia. Eu te apresento a Coreia do Norte, eu te apresento, Senhor, aqui na América, Pai querido, Cuba, meu Deus, que não permite que a tua palavra entre no país, enquanto o país está um caos, está uma miséria, está uma tribulação, Senhor. Senhor, meu Deus, Pai querido, sim, todo regime diabólico sejam destruídos, meu Pai, sim. Todo homem que pensa, Pai amado, que ele é Deus na sua nação, seja destituído do seu cargo, do seu trono, Senhor do governo, sejam destituídos em nome do Senhor Jesus Cristo. Pai, trata como o Senhor tratou, ó Pai, sim, com o rei Nabucodonosor, meu Pai, trata com eles, Senhor Jesus, que do trono foi ao campo, Senhor, a comer como animal, meu Deus. Sim, até ele reconhecer que só o Senhor é Deus e só Deus é o Senhor. Aleluia! Oh, glória a Deus! Pai, que esses governantes iníquos, Senhor meu Deus, Pai querido, trata com eles com vara de ferro, meu Pai. Sim, Senhor, para que a tua palavra entre com liberdade, Senhor, trazendo liberdade, levando paz, alegria e felicidade, Senhor. Neste momento eu te peço, abençoe estas nações, muitas outras, Senhor meu Deus, eu te apresento nas tuas mãos, meu Pai, como a China, Senhor meu Deus, aleluia, sim, como a China, Senhor, eu te apresento, são mais de 1 bilhão de pessoas, meu Pai, sim, sobre o regime chinês, Pai querido, Senhor, que não permite o teu evangelho, que destrói igrejas, que expulsam, Senhor, pastores, que escravizam cristãos, meu Pai, tenha misericórdia, Pai querido, Deus da glória, eu te peço, Senhor, Pai, venha abençoar, venha libertar estes povos, nações, tribos e línguas, meu Deus. Sim, venha abençoar também, Pai querido, todos aqueles que estão em perseguição, todos os evangelistas e os missionários que estão em outras nações, levando a tua palavra, Senhor Jesus, desvinculando-se do seu próprio país, Pai amado, dos costumes, Senhor meu Deus, da comida, Senhor meu Pai, até mesmo da vestimenta, aleluia, do seu país, para viver nesse país, levando a palavra, Senhor, adaptando-se, Pai querido, Senhor da glória, Senhor meu Deus, adaptando-se ao clima, adaptando-se à comida, adaptando-se, meu Deus, aos costumes, meu Pai querido, aqueles costumes que não sejam pecaminosos, sim, Pai querido, mas levando a tua palavra com amor, com afinco, com dedicação, Senhor, proteja estas famílias, meu Deus. Pai querido, eu te peço, opera na vida de todos. Abençoa também a nossa diretoria mundial, a irmã Irene Miranda, Senhor meu Deus, dá-lhe saúde, dá-lhe, Pai, fortalecimento, dá-lhe, meu Deus, a ela, Pai querido, Deus amado, Senhor, forças, Senhor, forças físicas e também forças espirituais, divinas, meu Pai. Sim, abençoa a irmã Débora Miranda, abençoa, Senhor Jesus, meu Deus Todo-Poderoso, abençoa, meu Papai querido, aleluia, glória a Deus. Eu te peço agora, abençoa também, Senhor, irmã Débora Miranda, pastor Lorival de Almeida, presbítero Davi Miranda Neto, Senhor. Abençoa, Senhor, a nossa diretoria deliberativa, também a nossa diretoria executiva, pastor Milton de Almeida, pastor Osmar de Oliveira, presbítero, Senhor meu Deus, Wilson Siqueira, abençoa o presbítero Marco Magno, o presbítero Fabrício Beata, o presbítero Gerry Adriane, a irmã Maria Josefina, Senhor meu Deus, a nossa diretoria executiva, sim, abençoa também o presbítero Kleber de Oliveira, atual dirigente da sede mundial, Senhor, abençoa todos os setores da nossa igreja, Senhor meu Deus, o pequeno Galileu, a casa aberta, Senhor, a Fundação Reviver, a Associação Reviver Help, Deus e Amor, o projeto Azaf, abençoa, Senhor Jesus, eu te peço e confirma, Senhor, abençoa também, meu Pai, Senhor Jesus Cristo amado, eu te peço, sim, toda a assessoria da nossa diretoria, abençoa, Senhor, Pai Celestial, todos os colaboradores da nossa igreja pentecostal, Deus e Amor, que trabalham no administrativo, Senhor, abençoa, meu Deus Todo-Poderoso, os nossos gestores, o Diego Miranda, Senhor, meu Deus, o André Miranda, meu Pai, abençoa também, presbítero Davi Miranda Neto, Senhor, os nossos gestores, meu Deus, abençoa o Bruno Pedrosa, Senhor meu Deus, abençoa toda a nossa equipe que trabalha aqui conosco, Senhor, abençoa, Senhor Jesus, eu te peço, neste momento, ó Papai querido, dai-nos a vitória, dai-nos a bênção, abençoa o Daniel, abençoa o Lucas Roca, abençoa, Senhor Jesus, o Jonatas, abençoa, Senhor Jesus, o Caliel, o Vitor, abençoa, Papai querido, também, Lucas Coutinho, abençoa, Senhor Jesus, a Leia Lopes, abençoa, meu Pai, eu te peço agora, abençoa, Senhor, o Giba, que está conosco nesta manhã também, Senhor, ajudando na produção, ó Pai, Pai querido, abençoa, Senhor, o Caliel, Senhor Jesus amado, dai bênção a ele, dai bênção à nossa equipe, Senhor, e, Pai querido, abençoa os internautas, abençoa, Senhor, os rádio ouvintes que estão pela rádio, Deus e Amor, confirmando a bênção, a vitória, a paz, a alegria e a felicidade, Senhor, vitória em Cristo Jesus, na terça-feira dos vencedores, amém e amém, Senhor Jesus, amém. Adeus. Glória a Deus.
4: Glória a Deus, 6:26, como é bom, Pastor César, falar com Deus.
3: Verdade.
4: Buscar a face do Senhor pela manhã, né?
3: Maravilhoso demais.
4: Como diz o salmista, pela manhã te buscarei, no Salmo 5, aleluia.
3: Verdade.
4: Pastor César, hoje é terça-feira.
3: Sim.
4: Terça-feira dos vencedores.
3: Sim, sim.
4: Só que para ser um vencedor...
3: que estão pela rádio, Deus e Amor, confirmando a bênção, a vitória, a paz, a alegria e a felicidade, Senhor, vitória em Cristo Jesus, na terça-feira dos vencedores. Amém e amém, Senhor Jesus. Amém.
4: Adeus.
3: Glória a Deus.
4: Glória a Deus. 6:26, como é bom, Pastor César, falar com Deus.
3: Verdade.
4: Buscar a face do Senhor pela manhã.
3: Maravilhoso,
4: né?
3: Demais.
4: Como diz o salmista, pela manhã te buscarei. No Salmo 5, aleluia.
3: Verdade.
4: Pastor César, hoje é terça-feira.
3: Sim.
4: Terça-feira dos vencedores.
3: Sim, sim.
4: Só que para ser um vencedores,
3: sabe
4: por quê? Porque ele já vai para a luta sabendo que vai ter a vitória. Sabe por quê? Porque quem está com ele é o Senhor.
3: Verdade.
4: Eu quero falar com você que está aí afastado dos caminhos de Deus. Você que um dia cantou no coral, tocou na banda, participou da escola bíblica dominical, tomou até Santa Ceia.
3: Aleluia.
4: Está afastado. Ei, Jesus te convida para voltar. Ele diz na sua palavra, eis que estou à porta e bato. Se alguém ouvir a minha voz e abrir a porta, eu entro na sua casa, cearei com ele e ele ceará comigo. Veja bem, Jesus, ele só entra na sua casa se você abrir a porta do seu coração. Sei que é filho de crente, mas nunca entregou a sua vida ao Senhor. Ah, irmão Levi, eu gosto da igreja. Tem gente, César, que gosta dos hinos, gosta dos pastores, gosta do, até chora na hora da pregação, mas ainda não tomou atitude. E Jesus está falando com ele, com ela hoje. Ei, hoje é dia de salvação e o Senhor quer que você entregue a sua vida para Ele. Ah, mas eu fumo, eu falo palavrão, eu me prostituo, não importa. Vem do jeito que você está, porque quem vai fazer a obra é o Espírito Santo de Deus.
5: Amém.
4: Ó, ora comigo assim, Senhor Jesus.
5: Senhor Jesus.
4: Nesta manhã.
5: Nesta manhã.
4: Eu me arrependo.
5: Eu arrepiento-me.
4: De tudo aquilo que não te agrada.
5: De lo que nada te agrada.
4: Senhor.
5: Senhor.
4: Perdoa os meus pecados.
5: Perdona-me. Mis pecados.
4: Escreve o meu nome.
5: E escriba mi nombre.
4: Lá no céu.
5: Allá en el cielo.
4: No livro da vida.
5: En el libro de la vida.
4: E a partir de hoje.
5: Y a partir del día de hoy.
4: Eu me entrego ao Senhor.
5: Yo me entrego al Señor.
4: De todo o meu coração.
5: De todo mi corazón.
4: Me abençoa.
5: Bendígame.
4: E me ajude.
5: Ajude-me
4: a ser fiel.
5: A ser fiel.
4: A tua palavra.
5: Em tu palavra.
4: Em nome de Jesus.
5: En el nombre del Señor Jesús.
4: Amém.
5: Amém.
4: Glória a Deus. Ó, se você tomou a atitude, fale conosco. Nós queremos ajudar você, orientar você. Nós temos o nosso WhatsApp, que é o 11 9 50 94 4645. DDD 11, porque é São Paulo.
5: Sim, sim.
4: 9 50 94 4645. E tem o e-mail, queroaceitarjesus@ipda.com.br. Seja bem-vindo. Igreja Deus e Amor, mais que uma igreja, uma família. É isso aí, César.
5: A família que vai morar no céu.
4: Oh, glória.
5: Em nome de Jesus.
4: César, são 6h29, hein?
5: Glória. Opa! E depois de uma oração, nós vamos ouvir um testemunho maravilhoso, porque sempre que oramos, sempre que a pessoa ora, busca o Senhor de coração, ela recebe, e como disse você, mais que vencedor. E chega a nossa irmã Antônia para contar a bênção de Deus, o que Deus operou na vida dela.
4: Vamos que vamos!
6: Eu sou Antônia de Itapira. Já fazia uns 4 dias que eu estava travada com a coluna, não estava conseguindo andar, estava com meu dedo todo inchado e ficando roxo o dedo inteiro. E eu fui no médico, tomei remédio, antibiótico, mas não estava adiantando nada. Aí depois eu liguei meu rádio lá no meu quarto. Na hora da oração, do mover de Deus, todas as quarta-feiras que tem, fiquei orando com o pastor. Daí eu pedi para Deus que Ele é o médico dos médicos, que Ele viesse curar a minha coluna, destravar, que eu pudesse andar e curar o meu dedo também. Depois da oração que eu orei no quarto, como Jesus, Deus é tão maravilhoso, que depois que eu terminei a oração, eu já comecei a andar. Não doeu mais minha coluna. O meu dedo hoje está desinchado, está seco. Foi uma benção de Deus, um milagre urgente, porque Deus é maravilhoso. Jesus, o Espírito Santo, não existe outro, não existe. Ele é o médico dos médicos, todo poderoso. Olha, eu amo muito esse ministério, amo de paixão mesmo, de coração. E fiquem todos na paz do Senhor. Eu estou curada em nome de Jesus. Eu agradeço a Deus. Eu sou Antônia de Itapira. Fique com Deus, Jesus e o Espírito Santo.
5: Aleluia, irmã Antônia. Nós também te amamos muito. Assim como você ama bastante este ministério e ama a Deus, principalmente, nós também te amamos verdadeiramente no amor do Senhor. É, irmã Antônia, que tremendo. Eu comentava com o presbítero Levi que ele foi buscar o café, né? Foi lá preparar o café para trazer para a gente, né? É, foi preparar o café. Vamos ver se é café que derruba macaco do galho, né, irmã Antônia? É, mas logo, logo ele volta trazendo o nosso café do dia de hoje. Olha só, irmã Antônia. É tremendo quando a pessoa ora e busca a Deus de verdade. Por isso que eu falei, comentei até que é com o presbítero Levi, que após a oração acontece milagres, acontece curas, acontece libertação, acontece a aquilo que a pessoa pede ao Senhor verdadeiramente. É. Por isso que você não pode perder a bênção de Deus hoje na Igreja Pentecostal Deus e Amor. Hoje é terça-feira dos vencedores. E você é convocado. Eu não vou dizer convidado. Não. Convocado para vir receber a bênção de Deus na Igreja Pentecostal Deus e Amor. Avenida do Estado, 4568, aqui mesmo na Liberdade. Entrada principal pela Avenida Prefeito Passos, número 10. Entrada para pedestres e também para automóveis, tá bom? Venha cultuar hoje. O primeiro culto às 7 horas da manhã. O segundo às 9 horas da manhã. O terceiro às 11 horas da manhã. E o quarto às 15 horas. E o quinto às 19 horas ou 7 horas da noite, tá bom? Venha receber a bênção. Não pode vir aqui. Vá a uma igreja pentecostal Deus e Amor mais próximo da tua casa. Tá bom? Vamos que vamos! Chegando Mariana e Kellen, celebrai! Vamos celebrar o Senhor por tudo que Ele fez!

0: 10:38 da capital paulista. Bom dia pra você. É, horário oficial de Brasília. E olha, vem comigo, vem. Ó, são 5:38 no Mato Grosso e no Mato Grosso do Sul. Verdade. É, é. E o Acre. Que horas deve ser no Acre agora? É, 4 horas, é? Meu Deus do céu, 4:38. É, desse jeito aí, menino. E nós temos lugares que aí, como o Fernando de Noronha também, né? Verdade que são 7:38 já. Olha, meu Deus do céu. Como que pode o nosso Brasilzão tá desse jeito aí? Não é verdade? É, muito bom dia pra você. Tá preparado pra pegar o caminho da roça hoje? Verdade. É, aquele que é vencedor sempre tá preparado pra pegar o caminho da roça. Verdade. Juliana, de Jequié, na Bahia, tá dizendo, bom dia. Na paz do Senhor, bota o galo pra cantar e acordar o pastor Zaqueu. Verdade, tá com o pé atolado no brejo, meu filho. Pastor Zaqueu tá com o pé atolado no brejo. É, não veio hoje, não. É, não veio. É, depois ele fala que só eu que ando com o pé atolado, é verdade, na beira do açude, essas coisas todas, né? Verdade. Fabiano de Cariacica, no Espírito Santo. Rapaz, bom dia a todos. Comprei pão fresquinho. Traz pra cá uns 10. É verdade, é. Tá, traz. Comprei pão fresquinho, diz. Estou tomando café da manhã. Ih, já comeu tudo. E preparando as coisas para pegar o caminho da roça. Bora para mais uma semana debaixo da graça do Senhor. É verdade, irmão Fabiano. Verdade, rapaz. Ó, é. Deus abençoe pela sua participação. O irmão Diego, de São Paulo. A paz do Senhor, bom dia. Sou caminhoneiro. Opa! De Caraguatatuba. Olha. Estou indo viajar e deixando a família no lar. Pode deixar que Deus vai guardar em nome do Senhor Jesus, tá bom? Ligado no Sertão Evangélico e muito obrigado pela carona na boleia do teu caminhão aí, menino. Irmão Walter, lá de Sorocaba, é, interior de São Paulo, diz assim, bom dia, com a paz do Senhor. Estou no ônibus indo para Salto Pirapora para trabalhar. Que Deus abençoe a todos vocês, é. Aumenta o volume aí para todo mundo ouvir. É, e todo mundo ouvir o Sertão Evangélico aí dentro do ônibus. É verdade. Aproveita e evangeliza todo esse povo que tá com você aí, rapaz. É. Verdade. O irmão Cristiano de Cerro Largo, lá no Rio Grande do Sul. Tchê, barbaridade. A paz do Senhor, Deus abençoe este programa abençoado. Manda um abraço para minha filha Júlia e esposa Lúcia. Um abraço para Júlia e também para a irmã, a esposa.
1: Final do ano tá chegando, tem que ter pururuca.
0: Epa, é... olha, pode falar. Rapaz, tá, tem que ter pururuca, é? Final do ano tá chegando, tem que ter pururuca, foi aí? Foi isso que eu falei, é? Foi eu que falei? Meu Deus, cuidado com os porquinhos, meu filho. Cuidado com as leitoas, cuidado com os leitãozinhos. É, o gaúcho. É, rapaz, daí não é leitãozinho não, meu filho. Isso aí já deve ter uns 500 quilos já, meu pai. Vamos que vamos. Esse aí é bom no rolete, viu? É bom no rolete. É, vamos que vamos. Ó. Linha aberta para quem quer falar com a gente. É, você que mandou seu áudio, fala com a gente também. Ô, gente,
2: bom dia, Senhor. Meus irmãos em Cristo, a paz do Senhor Jesus.
0: Bom dia.
2: Aqui é a irmã Regiane, aqui da IPDA de Caucaia, Ceará. Estou na escuta aqui do Sertão Evangélico, junto com os meus dois filhos, meu filho Atila Adria e a minha filha Cecília Esther. Dá um bom dia aí, minha filha.
3: Bom dia, meus irmãos.
0: Bom dia.
3: Que Deus dê um ótimo dia para vocês. Eu já estou se arrumando para ir para a escola.
0: Isso.
2: Eita,
0: mesmo.
2: Glória, estamos aqui, meus irmãos, aqui na escola. Escuta,
0: tá bom.
2: Eu tô aqui ajeitando uma merendinha maravilhosa para tá levar eles para o colégio. A paz do Senhor Jesus a todos.
0: A merenda tem que ser cuscuz com ovo. É verdade, para levar para a escola. É, porque é verdade, rapaz, é, cuscuz é bom demais na conta.
4: Bom dia, Rádio Deus e Amor, a paz do Senhor a todos os ouvintes.
0: Bom dia.
4: Ao pastor Marena, aos irmãos aqui.
0: Amém.
4: Né? Desejo a vocês um dia abençoado, que vocês continuem sendo essa alegria espiritual que vocês são na vida das pessoas todas as manhãs.
0: Tá bom, meu garoto.
4: Que o Senhor venha nos abençoar, derramar bênçãos é sem medida, transbordante e recalcada sobre a vida de cada um.
0: Aleluia.
4: Sou aqui de Belém do Pará, me chamo Eliana.
0: Eita, tá?
4: E todos que ouvem, né, a rádio Deus e Amor, se sinto abraçada.
0: Amém.
4: Por Deus.
0: Concordo.
4: Eu quero
0: contigo.
4: Ouvir a risada do papagaio boiadeiro.
0: Eita.
4: Bom dia.
0: Papagaio boiadeiro chegando aí. Olha, tava acordado, hein? Tá meio sumido esse papagaio.
5: Papai do Senhor Jesus.
0: Amém.
5: Pai, aqui é o presbítero Isaquiel, ó.
0: Diga.
5: Manisoba, em Juazeiro, na Bahia, viu?
0: Aqui
5: no Mercadinho Arsênio, toda manhã. Essa oração maravilhosa com nosso irmão Zaqueu.
0: Certo.
5: Nós estamos escutando e ouvindo a programação. Deus abençoe. E uma paz para todos os irmãos aí em São Paulo, Bahia aqui também. Todos ligadinhos no programa. Sertão Evangélico, Deus abençoe.
0: Tá bom, Deus abençoe. É verdade, ele tá ouvindo pelo rádio, né? Aí tá dizendo assim, o irmão Zaqueu tá orando por nós. Verdade. Tá meio... Mas vamos que vamos. Hoje nós estamos aqui, nós oramos hoje, eu, pastor César Medina, juntamente com o nosso irmão presbítero Levi Muniz. Nós oramos hoje no dia, nesta terça-feira, tá bom? Mas
6: bom
0: vamos
6: dia.
0: Que vamos.
6: Bom dia. A paz do Senhor Jesus.
0: Amém.
6: A todos da programação Sertão Evangélico. Aqui quem vos saúda é seu irmão Pompilho. Estou ligadinho.
0: Diga,
6: na
0: irmão
6: programação.
0: Pompilho.
6: Sertão Evangélico.
0: Tá
6: Deus
0: certo,
6: abençoe
0: muito obrigado
6: a todos.
0: Pela audiência.
6: Manda uma saudação para os irmãos da cidade de Tupã.
0: Tupã?
6: Abençoado de Deus.
0: Tá bom.
6: Deus abençoe a todos.
0: Uma
6: Amém.
0: Saudação para a cidade de Tupã, povo abençoado de Deus. É verdade. Aquele abraço do tamanho do coração de Deus para vocês aí em Tupã, tá bom? É isso mesmo. Vamos que vamos. Tem mais gente aí, Galdério, se tiver. Mas se não tiver... Opa, eu sei que a porteira fechou agora, né? Porque nós vamos escutar a nossa irmã Ereni Debrileia cantando para Jesus. Cruz pesada! Na paz do Senhor Jesus, Deus abençoe!

0: 6:48 na capital paulista. Bom dia pra você. Preparou tudo já aí pra pegar o caminho da roça? A molanchada, já? A foice, é o enxadeco, né? O enxadão. Amolou, amolou o machado também pra cortar lenha, é? Ó, rachar lenha, meu filho. É verdade? É desse jeito mesmo que tem que estar preparado. Verdade mesmo, você que trabalha com maquinário já preparou tudo, é, o maquinário já fez uma revisão geral aí, é, na colheitadeira, na colhedeira, no trator, nos arados, olha só. E você que vai vacinar o gado aí, a vacina tá toda preparada, bem conservadinha, é desse jeito mesmo, tem que ser, é verdade, porque vacinar os animais com os insumos de qualquer jeito, verdade, é, não pode não, viu, não pode, por isso que eu te digo, prepara tudo certinho, bonitinho, não é verdade? Isso mesmo, vamos que vamos, você que tá colhendo café, ó, Deus abençoe você, tá bom? Deus abençoe você que tá na colheita do café aí. É verdade, você que está na colheita do café, Deus abençoe. E você que está plantando novas mudas, né? É, novos pés de café aí. É, trata bem, aduba bem, água bem. É verdade, tem que ter. É verdade, tem que ter uma rega abençoada nos pés de café novo, não é verdade? Nos novinhos, verdade mesmo. Vamos que vamos, minha gente, porque Jesus é bom. E hoje nós temos uma palavra de Deus que vem do coração de Deus aos nossos corações, em nome do Senhor Jesus. E eu, como de costume, eu tiro o meu chapéu para a palavra de Deus. Aleluia, glórias! No livro de Salmos, do capítulo 112, eu quero ler dois versículos que diz, o versículo 7, e o versículo 8, a palavra de Deus nos diz assim: não temerá maus rumores, o seu coração está firme, confiando no Senhor. Versículo 8, o seu coração bem firmado, não temerá, até que ele veja cumprido o seu desejo sobre os seus inimigos. Eis a palavra do Senhor. Para mim, para você, para nós. Promessas do Senhor. O homem que verdadeiramente teme a Deus, ele tem uma proteção extra. Sim, uma proteção extra. Como disse o nosso irmão Levi recentemente, né? Mais que vencedores em Cristo Jesus nosso Senhor. Então aquele que teme ao Senhor, aquele que serve ao Senhor, aquele que entregou a sua vida para Deus, não temerá maus rumores, não temerá depressão, não temerá a opressão, não terá medo de nada, mas enfrentará o inimigo, porque o seu coração está firme e confiando no Senhor.
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7: 6:53.
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2: 6:58.
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7: Olha, ouvinte, está chegando quinta-feira, aquele culto especial da Fundação Reviver, que é a obra social da nossa Igreja Deus e Amor. Olha, todas as quintas-feiras, em 3 horários, no horário das 9 da manhã, às 15, e também no horário das 19 horas, nós realizamos aqui aquele culto da Fundação Reviver. E são cultos extraordinários. Nós temos aí uma equipe preparada para pregar a palavra, orar por você, falar com você acerca deste trabalho tão importante na igreja, que é o trabalho social. Jesus, além de pregar a palavra, ele trabalhou também bastante com a obra social, ensinando a igreja que a igreja precisa pregar o evangelho da salvação e também socorrer as pessoas necessitadas. Eu quero convidar você que me acompanha neste momento para estarem presente aqui conosco nesta quinta-feira em um dos 3 horários. Você que pode estar de manhã, vem. Você que pode estar à tarde ou à noite, não fique de fora desses cultos da Fundação Reviver. Nós temos aí a minha esposa, a nossa irmã Vânia, a nossa irmã Márcia, uma equipe que trabalha constantemente nesta obra social, auxiliando famílias necessitadas. E eu tenho certeza que nesta quinta-feira, em um dos 3 horários, Deus tem uma palavra para o seu coração. Essas mulheres estarão aqui pregando a palavra do nosso Deus.
8: Amados irmãos, ela chega lá, Jesus primeiro vê aquela mulher, Jesus dá uma palavra para ela, coloca a mão sobre ela. Ah, eu não iria largar ela em momento algum, aleluia, não larga Jesus, segura firme nele, aleluia, vai aonde ele for, anda com ele, aleluia, até chegar lá na glória, anda com ele. Amanhã andei cantar a bastéria. Eu fico imaginando aquela mulher, aleluia, a felicidade, a alegria daquela mulher, uma mulher que não podia pular, estava pulando de alegria, é, irmã Sueli que está colocando, não está escrito, mas eu tenho certeza que ela pulou de alegria. Eu tenho certeza que ela chorou de alegria, porque quando Jesus faz, a gente não se contém, aleluia, não tem como ficar guardando, a gente a glorifica, a gente exalta, a gente aplaude, a gente pula, a gente salta, porque quando Jesus faz, ele faz de verdade.
7: Venham participar conosco em um dos 3 horários, Deus tem uma palavra para o seu coração. Deus estará utilizando a vida das tuas servas para ministrar uma palavra para o seu coração. Elas estarão aqui orando por você, orando pela sua família. E eu tenho certeza, ouvinte, você vai sair deste culto abençoado pelo Senhor. Eu quero fazer um

0: apelo neste momento a todos vocês que estarão presentes conosco nesta quinta-feira, não venham de mãos vazias. Traga pelo menos 1 quilo de alimento não perecível. Você que tem condição de doar uma cesta básica, você que pode doar 5, 10, tem pessoas que têm condição de doar até 1 caminhão de cesta básica. Eu tenho certeza, ouvinte, Deus trará a recompensa para a sua vida, Deus vai continuar abençoando muito você. E a Bíblia tem promessa, você sabe disso. Aquele que dá ao pobre, ele empresta a Deus. E pode ter certeza que Deus não vai ficar te devendo. Você abrindo o seu coração, estendendo as suas mãos, Deus, ele vai te retribuir. Deus vai recompensar você. E você sabe, se Deus te deu muito, olha, ouvintes, não fica só com você. Reparte, distribui, ajuda aquele que não tem. Então, nesta quinta-feira, nós estaremos aqui, a nossa equipe da Reviver, para pregar a palavra, orar por você. E tenho certeza, você virá receber a bênção de Deus e também abençoar famílias necessitadas. Quinta-feira, 9 da manhã, às 15 e às 18 horas, Rua Senador Pompeu, número 27, aqui no centro do Rio de Janeiro. É um trabalho realizado com a obra social Fundação Reviver.
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0: Olha, ouvintes, está chegando, hein? Dia 30 de agosto, aquela grande festa, a comemoração do 32º aniversário da Fundação Reviver. Que maravilha! Eu quero convocar todos vocês para festejar conosco. Nós estaremos reunidos no horário das 14 horas, nesta linda festa. Quando se fala da Fundação Reviver, nós estamos falando da obra social da igreja. Um trabalho que tem alcançado vidas, um trabalho que tem alcançado famílias. Um trabalho que começou tão pequeno e agora está tão gigante em todo o Brasil. E aqui no Rio de Janeiro, nós estaremos reunidos em adoração, em agradecimento a Deus pelo 32º aniversário da Fundação Reviver. Vai estar conosco nesta tarde, pregando a palavra de Deus, o pastor Antônio Ribeiro. E eu tenho certeza, Deus vai falar no seu coração.
2: Irmãos e irmãs, tem situação que não adianta. Se nós não fazer a nossa parte, o milagre não acontece. Se nós não fazer a nossa parte, as coisas não acontecem. Jesus ali insistindo, falando, estou aqui. Mas o Senhor não veio quando eu chamei. O Senhor não respondeu quando eu pedi. Mas Marta, eu estou aqui. Remove a pedra. Mas agora, Senhor, já cheira mal. Já está 4 dias aí. E Jesus insistia, remove a pedra, tira a pedra. Tem coisa que nós temos que fazer para Deus. A nossa parte nós temos que fazer. O milagre nós não fazemos, mas alguma coisa nós podemos fazer. E aquilo que você pode fazer, Deus vai deixar que você faça. Aquilo que nós podemos fazer, é nós que temos que fazer. Verdade? Aquilo que nós não podemos fazer e nós cremos e pedimos a sua ajuda, Ele vai nos ajudar, Ele vai fazer. Por fim, remover a pedra. E aí, eles viram Jesus com duas palavras. Deu graças ao Pai, deu graças ao Senhor e disse: ô Lázaro, sai para fora. Aleluias, aleluias, que lindo.
0: Deus tem uma palavra para o seu coração neste dia 30. Deus vai falar, meus irmãos. Nós estaremos reunidos por uma boa causa. Teremos adoração nesta tarde, o grupão da Reviver vai estar adorando a Deus. Eu quero convidar todos vocês para participarem conosco. É uma festa de oração, de palavra, de adoração. Venham adorar a Deus conosco nesta tarde deste domingo.

0: 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Quantas cestas básicas são distribuídas todos os meses? 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
0: Olha, ouvintes, passando aqui para chamar a vossa atenção. É nesta sexta-feira, nós estaremos aí no prosseguimento desta campanha, a campanha voltada à libertação e curas. Esta campanha que traz o tema Destruindo as Fortalezas. Eu quero convidar você, a sua família, para estarem presentes conosco, participando desta campanha. É uma campanha que Deus levantou aqui em nossa Igreja Deus e Amor do Rio de Janeiro para garantir a libertação da sua vida, a libertação da sua casa e de toda a sua família. Olha, ouvintes, eu estarei com vocês pregando a palavra de Deus nesta sexta-feira. Segunda Crônicas 20, versículo 15, esta peleja não é vossa, senão de Deus. Em Êxodo 15, versículo 3, a Bíblia fala que o Senhor é varão de guerra. No capítulo 8 de Romanos, no versículo de número 31, Paulo está falando com a igreja de Roma e ele fala: se Deus é por nós, quem será contra nós? Irmão, se Deus é conosco, descansemos. O salmista no Salmo 35, no versículo 1, ele fala: pleiteia, Senhor, com aqueles que pleiteiam comigo. É a mesma coisa que falar: Senhor, aqueles que estão lutando contra mim, luta contra eles, Senhor. Isaías 54, 17, toda ferramenta preparada contra ti não prosperará. Quem crê que Deus já entrou na sua batalha, levante a mão então e vai aplaudindo. Se Deus está na batalha por você,

0: Tenho certeza que Deus, ele tem uma palavra para o seu coração. Você vai sair daqui leve. A palavra vai penetrar no seu coração e vai te impactar. Vai mudar a história da sua vida. No decorrer desta campanha, eu estarei orando através dos excelentes dons do Espírito Santo. As pessoas que estão participando estão felizes, estão testemunhando o poder de Deus. Nós vamos acompanhar agora para você entender que quem participa desta campanha é agraciado pelo Senhor. Aumente o volume do seu rádio e nós vamos acompanhar agora os testemunhos, aquilo que Deus tem realizado na vida das pessoas no decorrer desta campanha.
1: Coisa linda o que Deus está fazendo, pastor Antônio dos Santos. Aqui está uma mãe deveras emocionada pela vitória que recebeu para o seu filho.
0: Irmã, qual é o seu nome?
2: Eliane.
0: Irmã Eliane, o que é que aconteceu?
2: Meu filho estava privado da liberdade, né? E eu fiquei fazendo a campanha aqui, Deus revelando através do Senhor. E glória a Deus, ele está livre, ele está liberto. E o juiz não quis nem ouvir a defensoria pública.
0: Espera aí. Estava privado da liberdade, participando da campanha. Seu filho está liberto.
2: Está liberto.
0: Liberto.
2: Liberto.
0: Dai glória a Deus com ela. Liberto. Glorifica o nome de Jesus. Esta campanha prossegue em 6 horários: 7, 9, 11, às 13, 15 e também no horário das 19 horas. Venham participar conosco. Eu tenho certeza, a bênção de Deus está reservada para você. Rua Senador Pompeu, número 27, aqui no centro do Rio de Janeiro.
3: Sete horas e 17 minutos.
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0: Deus abençoe, ouvintes. Neste momento, passando aqui para convidar a todos vocês para este domingo. É o prosseguimento da campanha da restituição. Deus tem abençoado o povo, uma campanha que tem impactado vidas, lares e famílias. Você sabe que esta campanha está baseada no livro de Jó, onde Deus trouxe a restituição. Restituiu saúde, restituiu a sua família, restituiu os seus bens. É para você entender que Deus tem poder da restituição. Eu quero convidar você, a sua família, para estarem conosco neste domingo. Eu sei que no decorrer da semana são várias atividades, é o trabalho, tem a faculdade, tem aquele curso, mas aos domingos você pode levantar pela manhã juntamente com a sua família e participar conosco desta campanha. São 3 horários, 7 da manhã, às 9 e também às 11 da manhã, a campanha da restituição. Eu estarei aqui com vocês pregando a palavra do nosso Deus. Mas agora nós vemos, meus irmãos, que Jó não desistiu. No capítulo 42 que nós lemos, nós encontramos aqui o ponto da virada. Deus apenas não restaurou, mas ele

vitórias. Deus é especialista em transformar lágrimas em testemunho. Tem alguém aqui que pode glorificar o nome deste Deus? O Deus que vira a chave, o Deus que transforma situações, o Deus que restaura. Você pode olhar para mim e falar: pastor, eu estou vivendo o capítulo 1 de Jó, a minha vida é só perdas, a minha vida é só dores, a minha vida é só incertezas, é só sofrimento. Se você

0: venham ouvir a palavra de Deus neste domingo. Eu tenho certeza, Deus trará a edificação da sua vida. Deus vai falar com você, ouvinte. Deus sabe da sua necessidade. Deus sabe o que está dentro do seu coração. E Ele tem uma palavra para cada pessoa neste domingo. Nós vamos agora acompanhar, ouvintes, as pessoas testemunhando. São pessoas que se tornaram testemunho do poder de Deus no decorrer desta campanha. Aumente agora o volume do seu rádio. Vamos acompanhar pessoas testemunhando o poder de Deus. Qual é o seu nome?
1: Antônia.
0: Irmão, o que é que aconteceu?
1: Pastor, eu estava me sentindo muito mal desde ontem no trabalho. Minha pressão estava muito alta. E eu estava sentindo uma fisgada muito grande no meu coração. E eu pedi a Deus para que Deus tirasse aquele mal de mim. E eu falei com Deus, Senhor, amanhã eu vou para a igreja e eu vou sair de lá curada. O Senhor revelou aí que tinha uma pessoa aqui que estava se sentindo mal. E depois de sentir aquela leveza, eu já estou sentindo, pastor. Não estou sentindo mais nada, pastor.
0: Sumiu as fisgadas.
1: Senti.
0: A pressão não está mais alta.
1: Não, pastor, estou me sentindo bem.
0: Está curada.
1: Estou me sentindo bem. A minha respiração está bem, pastor. Estou me sentindo ótima, pastor.
0: Curada por Jesus.
1: Glória a Deus.
0: Dai glória a Deus com ela. Está curada.
2: A presença de Deus.
0: A presença de Deus tem sido notória no decorrer desta campanha. Deus está operando aos domingos. Você não vai ficar de fora. Eu sempre costumo falar, ficar de fora é perder as bênçãos de Deus. Venham para cá, Deus quer restituir o que você perdeu. Eu sei que eu falo com pessoas que ao longo dos dias, dos meses e até anos, você vem sofrendo perdas na sua vida. Talvez a saúde, talvez a família, quem sabe os seus bens, mas você vai estar neste domingo diante de um Deus que é poderoso para restituir na sua vida. Rua Senador Pompeu, número 27, aqui no centro do Rio de Janeiro.
3: Sete horas e 23 minutos.
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0: Deus abençoe, ouvintes. Deus abençoe o seu lar. Deus abençoe a sua querida e amada família. Já quero desejar a todos um excelente dia abençoado. Uma terça-feira de bênçãos para você e para toda a família. Que a bênção de Deus possa permanecer na sua vida. Passando aqui nesta manhã, já para orar por vocês. É você que está conosco na campanha da restituição. Todos os domingos, em três horários, às 7, às 9 e às 11 da manhã, você sempre está aqui conosco. E eu já quero pedir a Deus para te abençoar. Eu sei que você tem firmado o seu propósito, você tem feito votos com Deus nesta campanha. Isso não é em vão. Deus vai atender o seu pedido, o seu propósito que está sendo feito no decorrer desta campanha. E muito breve, você vai ser aquele testemunho vivo do poder de Deus no decorrer dos dias. Vamos orar agora, dobra seus joelhos comigo e vamos falar com Deus em oração.
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0: Senhor, meu Deus e meu Pai, é no nome do Senhor Jesus Cristo, mais uma vez, ó Deus, nós estamos aqui diante da Tua presença em oração, clamando ao Senhor, em favor de todas as pessoas que estão conosco neste propósito de domingo, Senhor. É uma campanha que o Senhor levantou aqui em nossa igreja Deus e Amor. Uma campanha de restituição. E o Senhor tem feito maravilhas no decorrer de cada domingo. O Senhor tem falado com o seu povo de uma maneira especial. E nós já te louvamos, meu Deus, por tudo que o Senhor vem realizando, pelas maravilhas, pelas vidas que o Senhor tem resgatado. Ó Deus, o Senhor tem restituído, o Senhor tem curado, o Senhor tem libertado pessoas no decorrer desta campanha. E nós estamos neste momento, meu Deus, apresentando a vida de cada pessoa, deste homem, desta mulher, deste jovem. Esta pessoa, Senhor, está no propósito com o Senhor, nas campanhas que estão acontecendo aqui aos domingos. Ó Deus, nos três horários, às 7, às 9 e também às 11 da manhã, são pessoas, Senhor, que têm deslocado de tão longe, mas estão aqui cumprindo um propósito com o Senhor no decorrer desta campanha. Eu tenho certeza, meu Deus, que o Senhor não vai despedir nenhuma delas sem primeiro abençoá-las. Ó Senhor, são pessoas que têm colocado a fé em ação, são pessoas que acreditam no mover do Senhor, e é por isso que nós apresentamos as mesmas em oração. Visita, meu Deus, agora. Eu sei que tem pessoas orando comigo nesta manhã, pessoas, quem sabe, derramando lágrimas, pessoas, meu Deus, que estão desesperadas, mas o Senhor é socorro presente na hora da angústia. Ó, meu Deus, como o Senhor restituiu a vida do teu servo Jó, que haja restituição nesta casa, Senhor. Restitui a saúde. Quem sabe esta pessoa já recebeu um diagnóstico do médico. Meu Deus, e o desespero tem invadido esta casa. O desespero já tomou conta desta família. Mas o Senhor é poderoso para restituir saúde. Esta pessoa voltar à normalidade da sua vida, meu Deus. Senhor, esta pessoa que clama pela restituição do seu casamento, quem sabe o seu lar já foi destruído ou está à beira da destruição. Já não há mais paz, alegria, comunhão dentro desta casa. O Senhor é poderoso para restituir, ó Deus, a vida conjugal desta pessoa. Quem sabe, Deus, esta pessoa perdeu tudo o que ela tem. Meu Deus, tudo o que ela tinha. Senhor, os seus bens, a sua empresa. Quem sabe perdeu valores. E esta pessoa, Senhor, está nesta campanha clamando pela restituição. O Senhor é poderoso para responder, ó Deus, e abençoar a vida desta pessoa. Como o Senhor virou o cativeiro de Jó, o Senhor é poderoso, meu Deus, para fazer uma reviravolta e o teu nome ser glorificado na vida desta pessoa. É o que eu te peço, meu Deus, e também te agradeço no nome de Jesus. Tenha certeza, ouvintes, que você já foi alcançado por Deus na manhã de hoje. Eu tenho certeza, Deus já te visitou e o propósito continua. Nós estaremos juntos neste domingo, nesta campanha da restituição. E vamos avante, continue com este propósito no seu coração, que Deus vai cumprir as suas promessas. Domingo agora, 7, 9 e 11 da manhã, eu aguardo por vocês, em propósito de oração, em propósito de jejum, e com certeza haverá a restituição de Deus na vossa vida.
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3: 7:30.
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0: chamar a vossa atenção. É nesta sexta-feira, nós estaremos aí no prosseguimento desta campanha, a campanha voltada à libertação e curas. Esta campanha que traz o tema Destruindo as Fortalezas. Eu quero convidar você, a sua família, para estarem presentes conosco, participando desta campanha. É uma campanha que Deus levantou aqui em nossa Igreja Deus e Amor do Rio de Janeiro para garantir a libertação da sua vida, a libertação da sua casa e de toda a sua família. Olha, ouvintes, eu estarei com vocês pregando a palavra de Deus nesta sexta-feira.
1: E Deus está chamando o seu povo hoje para parar de olhar para o inimigo. Deus chama o seu povo hoje para silenciar o medo e confiar plenamente nele. Porque é ele que salva, é ele que liberta, é ele que transforma. Porque quando Deus, irmãos, está agindo, quando Deus está operando, a pergunta não é o que vai acontecer. Quando Deus está operando, a pergunta é: quem impedirá? Se Deus opera, ninguém impede. Se Deus age, ninguém é capaz de impedir. E você precisa entender que o Evangelho nos chama a sair da lógica do pânico para entrar na dimensão da confiança em Deus. Enquanto o mundo ensina reagir em desespero, Deus nos ensina a descansar. Deus nos ensina a acreditar nele. Entenda, Deus ainda transforma cenários de desespero em testemunhos de livramento. Se o medo tem sido o senhor da sua vida até na data de hoje, hoje Jesus quer ser senhor do seu coração. E se ele for senhor do seu coração, ele vai governar. E se ele governar, não tem espaço para o medo. Não tem espaço para desespero. Levante a sua mão e vai glorificando. Levante a sua mão e vai exaltando. Deixa Deus te governar. Deixa Cristo ser Senhor da sua vida. Levante a mão e vai aplaudindo o nome dele. O medo não vai te dominar. O medo não vai te paralisar. Cristo quer ser Senhor da sua vida.
2: Assim diz o Senhor, eu farei reviver.
0: A palavra de Deus é poderosa. A palavra vai penetrar no seu coração. Esta palavra é remédio, ouvintes. Esta palavra nos orienta, nos guia, nos instrui, nos fortalece na nossa trajetória do dia a dia. E eu tenho certeza, aquilo que você precisa ouvir, Deus ele tem para você no decorrer desta campanha. A palavra vai penetrar no seu coração. Eu sempre, após a pregação da palavra, eu levo o povo a um momento de adoração. Após este momento de adoração, estarei orando por revelação do Espírito Santo. E na sequência, ouvinte, as pessoas que estão participando da campanha estão testemunhando. Elas estão contando a bênção de Deus. E você que me ouve agora, venha testemunhar também. Nós vamos acompanhar neste momento para você entender as pessoas testemunhando os milagres da parte do nosso Deus. Qual é o seu nome?
3: Patrícia.
0: Irmã Patrícia, o que aconteceu?
3: Eu, quando comecei a vir na Igreja Deus e Amor, eu estava vindo já de 3 clínicas de dependência química, corrida. Eu estava diagnosticada na psiquiatria por 4 doenças psiquiátricas, transtorno de bipolar, borderline, ansiedade e depressão, tenho os cortes pelos pulsos. E fui, tinha um alcoolismo de último grau, que eu tomava álcool em gel, álcool puro, perfume, meu marido tá ali, acetona, o que tinha de álcool em casa. E já cansada, e ficava vindo nas campanhas da igreja e comecei a pegar o propósito e o pastor começou a falar comigo, falando que eu iria enjoar o álcool. Não, na hora nem... Aí, pelo decorrer de hoje em dia, eu já não bebo mais. Se alguém estiver bebendo perto de mim, eu vomito, eu não consigo. É, através disso também, eu tinha um pequeno comérciozinho, uma barraquinha, que eu tinha um ganho, o diabo me levou essa barraquinha. E eu migrei para a vida errada e eu falei dentro do meu quarto, Senhor, se o Senhor me restaurar, eu nunca mais vou fazer o que eu faço. Eu nunca mais vou tocar em nada que é de ninguém. E eu vou contar a minha bênção. Aí em um ano Deus foi lá e me abriu uma loja online, que eu tenho aqui hoje em dia com o meu nome, Patrícia, loja online kits em geral, que eu consigo hoje em dia trabalhar com esse celularzinho, ainda onde eu moro, trabalhando com cesta básica, kits em geral, em torno, no mês mais fraco eu tenho tirado mais de uns 6 mil por aí, somente dentro da minha casa. Deus tem me dado paz. Não tomo um remédio para dormir, muito raro, quando às vezes eu tomo um fenegão, mas muito raro, nem tenho ido mais no CAPS. E não trabalho com bebida e não sinto vontade nenhuma, pastor.
0: Espera aí. Era viciada, estava doente, havia perdido a loja e está aqui hoje testemunhando que está liberta, está curada e tem a sua loja online trabalhando, pastor, recebendo. Abençoada!
3: Hoje em dia, os fornecedores da onde eu moro, que contemplou a minha derrota, que eu andava suja, fedendo, era apelidada, pastor, era muita humilhação. Eles me procuram e me propõem para trabalhar com eles e vender os produtos deles.
0: Você chegou aqui fracassada e Jesus te levantou e honrou a sua vida.
3: Amém.
0: Que testemunho tremendo. Dai glória a Deus com ela. Jesus muda
4: geral.
0: Vidas. Tremendo, ouvintes, é aquilo que Deus está realizando na vida das pessoas. É por isso que Deus está te convidando agora para você participar desta campanha, porque Ele quer abençoar a sua vida também. Talvez você me ouve agora precisando de uma cura, de uma libertação, de um milagre. Participa conosco desta campanha. Eu não tenho dúvida que Deus está te chamando, Deus está te convidando para estar conosco participando desta campanha. Nós vamos acompanhar mais testemunhos para você entender que Deus está trabalhando, Deus está operando, realizando milagres na vida das pessoas. Aumente o volume do seu rádio e vamos acompanhar mais um testemunho.
5: Pastor Antônio é tremendo. Na campanha, Deus libertou o filho dela das drogas e ela está aqui emocionada dizendo que Jesus liberta na igreja Deus e Amor, Pastor Antônio.
0: Irmã, qual é o seu nome?
6: Marilene.
0: Conta pra nós o que aconteceu.
6: Meu filho só andava endemoniado, bebia, fumava, roubava o nosso dia, chamava de demônio, me xingava, pedindo a Deus libertar e transformar ele. Deus libertou e transformou ele. Ele passou a me ajudar daqui a 500 reais por mês. Aí se me deu, ele me deu 900. Agora ele fez acordo na firma pra poder me ajudar pagar as contas.
0: Espera aí, o seu filho era viciado.
6: Era.
0: Causava um transtorno grande em casa.
6: É, recebia demônio dentro de casa.
0: Participando da campanha aqui, o seu filho está liberto.
6: Me xingava, tudo que eu tenho me ruim, chamava os irmãos dele, mas eu morria, como pro inferno. Aí conversando com o Senhor para libertar, transformar ele, fazendo jejum, oração, aí Deus transformou ele, passou a me dar de 500 reais por mês, esse mês ele me deu 900 reais. Agora ele fez acordo na firma para me ajudar.
0: O seu filho está liberto e abençoado.
6: Graças a Deus de todo.
0: Jesus liberta aqui na igreja, Deus é bom.
6: Eu não gostava de ir para a igreja, porque eu estou amando.
0: Que maravilha. Dai glória a Deus, uma mãe feliz. Filho liberto, filho abençoado. Eu tenho certeza que Deus está te chamando, Deus está te incomodando para você estar conosco nesta sexta-feira. Venham participar, você ouvinte, será a próxima pessoa a testemunhar o milagre. a testemunhar o poder de Deus. Não perca, não fica de fora. Venha você, traga a sua família, traga um amigo, um vizinho, para Deus abençoar também. Nós vamos acompanhar mais testemunhos, ouvinte, porque esses testemunhos têm acrescentado a nossa fé. Esses testemunhos são provas que Deus está presente conosco nesta campanha. Vamos acompanhar mais um testemunho. Irmã, qual é o seu nome?
4: Maria.
0: Irmã, o que é que aconteceu?
4: Bom, eu comecei a vir à igreja, eu estava numa campanha. Aí meu filho era viciado desde 18 anos de droga. Tinha filho, saiu de casa e foi pra rua, ficou na rua. Aí ele sumiu, ficou um tempo sumido, tá com 36 anos. Aí eu fiz um voto com Deus. Eu fiz esse voto num dia, à noite. Aí quando foi no outro dia, às 6 horas da tarde, meu filho apareceu, tava sumido, ele tá com 36 anos. Ele foi curado das drogas, voltou, falou que não queria mais saber de droga.
0: Quantos anos o seu filho tem?
4: Ele tem com 33 anos.
0: 33.
4: É.
0: Desde os 18 anos, viciado.
4: Viciado, foi pra rua, viveu na rua.
0: Você participando aqui da campanha, fez um voto com Deus, o seu filho está liberto.
4: Ficou sumido, aí eu fiz o voto.
0: Ele apareceu liberto.
4: Apareceu, liberto.
0: Está liberto.
4: Está liberto, liberto.
0: Dá glória a Deus com ela. Jesus liberta.
2: Derrama tua chuva, Senhor.
0: Que tremendo esses testemunhos. Eu tenho certeza que Deus já falou com você o suficiente para você estar conosco nesta sexta-feira. Anote o endereço: Rua Senador Pompeu, número 27, aqui no centro do Rio de Janeiro.
2: Chuva purificadora.
0: Quero neste momento, ouvintes, orar por você. Eu quero pedir a Deus para abençoar a sua vida, a sua casa, a sua família, e que nada possa impedir a sua chegada aqui nesta sexta-feira. Você que pode agora, dobra os seus joelhos. Você que pode fechar os seus olhos. Você que está no trânsito, claro, não vai fechar os olhos, mas liga o seu pensamento a Deus. Eu quero agora orar por você.
7: Elevo os meus olhos para os montes, de onde me virá o socorro? O meu socorro vem do Senhor, que fez os céus e a terra. Ore com um homem de Deus, e a bênção chegará até você.
0: Senhor meu Deus e meu Pai, é no nome do Senhor Jesus Cristo, outra vez, nós estamos aqui diante da Tua presença, clamando ao Senhor. E eu já quero Te louvar, meu Deus, por tudo que o Senhor vem realizando no decorrer desta campanha. O Senhor tem feito coisas extraordinárias. O Senhor tem alcançado pessoas, Senhor, no fundo do poço. O Senhor tem curado, tem libertado, tem transformado vidas no decorrer desta campanha. Nós Te louvamos, meu Deus, ó Senhor, pelas maravilhas que o Senhor tem realizado. Eu quero aproveitar este momento e apresentar ao Senhor a vida de cada ouvinte. Senhor, pessoas que estão aqui perto, pessoas que estão longe, acompanhando esta programação. Eu sei, ó Deus, que o Senhor já tocou em corações. O Senhor já convidou pessoas para estarem presentes conosco nesta sexta-feira. Quem sabe esta pessoa, Senhor, está sofrendo, esta pessoa que está gemendo de tanto sofrimento. Ó, meu Deus, as portas se fecharam, esta pessoa que está enferma, quem sabe oprimida, desesperada, já perdeu até a esperança de viver. Eu sei que o Senhor está falando com esta pessoa agora. Meu Deus e meu Pai, traz essa pessoa nesta sexta-feira, meu Deus. Eu sei que o Senhor já preparou o milagre, o Senhor já preparou a libertação, O Senhor vai mudar a história da vida desta pessoa. Esta pessoa, Senhor, quem sabe sonha em voltar à normalidade da sua vida. Esta pessoa que tem lutado para ser feliz, para ter paz, para ter comunhão com a família, mas o inimigo tem batalhado, o inimigo tem atrapalhado. Entra nesta casa, Senhor. Entra no lar desta pessoa agora, levando a libertação, levando a paz. Meu Deus, tira os impedimentos, as barreiras. Quem sabe o inimigo está batalhando para impedir a chegada desta pessoa aqui nesta sexta-feira. Se o Senhor quiser, meu Deus, enviar anjos agora em cada lar, meu Pai, para trazer essas pessoas nesta sexta-feira, o Senhor pode fazer isso. Meu Deus e Pai, utiliza a nossa vida, Senhor, nesta sexta-feira, para que o Teu nome possa continuar sendo glorificado. Ó Deus, fala com o povo através da Sua palavra. Fala com o povo através dos milagres, das libertações, das maravilhas, Senhor. Que a glória do Senhor possa encher a casa e vidas serem transformadas, libertas pelo Senhor. É o que eu te peço, meu Deus, e também te agradeço no nome de Jesus. Tenha certeza que Deus já te visitou neste momento e você vai estar conosco nesta sexta-feira. Não se esqueça, 7, 9, 11, 13, 15 ou no horário das 19 horas. É o prosseguimento da campanha Destruindo as Fortalezas. Agradecer a todos vocês que ficaram conosco até neste exato momento. Mas olha, ouvintes, não saia daí. Este programa é 24 horas no ar, falando do amor de Deus, deixando vocês informados de todos os trabalhos realizados aqui em nossa igreja Deus e Amor. E não se esqueça, divulgue aí para toda a sua família, para os seus amigos, para o seu vizinho, o programa Voz da Libertação. Deus abençoe e vamos agora aos prefixos desta emissora. E logo mais eu retorno falando com todos vocês.

0: 7:54.
1: Escrito está na palavra de Deus:
2: mas para que vocês que reverenciam o meu nome, o sol da justiça se levantará, trazendo cura em suas asas. E vocês sairão e saltarão como bezerros soltos do curral. Malaquias 4:2.
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0: 8:03.
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Muito bem, são 8 horas e 4 minutos. Rádio Deus e Amor é a programação A Voz da Libertação. Vem conosco, vem com fé, vem com alegria. Estamos em rede, então quero fazer um convite especial. Aproveitar já. Primeiro, sejam bem-vindos, em nome de Cristo. Estamos com o Brasil e o mundo. E de onde você nos ouve, eu quero a sua mensagem. Agora, 119-8292-3392. E você vai mandar a mensagem dando o seu bom dia, falando da sua cidade. E nós vamos compartilhar, tá bom? Vamos falar um pouquinho da Conferência Jovem. Vamos lá. A Conferência Jovem que vai acontecer nestes dias 4 e 5 aqui na nossa sede mundial, Conferência Jovem, e eu tenho certeza que será uma bênção da parte do nosso Deus e do nosso Pai também. Serão dias de alegria, dias de graça, dias de favor, dias de fervor espiritual.

0: Paz de Cristo, família. Elias Santos aqui. E eu estou passando para lembrar a todos vocês que nos dias 4 e 5 de setembro, anotem essas datas, hein? 4 e 5 de setembro, acontecerá na nossa Igreja Pentecostal Deus e Amor, nossa sede mundial, a grande conferência jovem da Igreja Pentecostal Deus e Amor, onde jovens do Brasil, não só do Brasil, mas de vários países do mundo, estarão reunidos aqui, adorando e glorificando ao nome do Senhor. E você é o nosso convidado especial e eu quero te fazer um pedido muito importante, hein? Convide alguém para estar com você, já chama aquele amigo, vizinho, chama todo mundo para poder estar aqui com a gente nos dias 4 e 5 de setembro, adorando o nome de Jesus. Será algo tremendo o que Deus fará nessa conferência. Você não pode ficar de fora. Lembrando, 4 e 5 de setembro, fiquem atentos na nossa programação e também nas nossas redes sociais para mais informações. Que Deus te abençoe. Até lá.
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2: Muito bem, 8 horas 6 minutos. Está aí o convite. E a temperatura será alta, hein? Nesses dois dias será muito fogo, muita glória, muita graça, muito fervor espiritual. Mas vamos falar da temperatura agora, que é do nosso cotidiano, a temperatura que nos cerca, que nos rodeia, não é? Nós estamos com temperaturas altas em Palmas, Tocantins, com 36 de máxima, 35 em Manaus, Amazonas, Porto Velho em Rondônia, chove em Porto Velho, céu limpo para Manaus, 32 para Belém do Pará e Macapá, chove em Belém, Macapá, céu parcialmente nublado. 36 Teresina no Piauí e já Salvador, melhor Aracaju, Sergipe, com 27 parcialmente chuvoso. São Paulo, 20 de máxima, chove, garoa. Rio de Janeiro, 21 de máxima, também garoa. 39, Cuiabá no Mato Grosso, vai estar céu parcialmente nublado. 34, Goiânia em Goiás, Campo Grande, Mato Grosso do Sul. 34 e o céu também parcialmente nublado. Belo Horizonte, 27, temperatura máxima, céu parcialmente nublado e chove. No sul, céu nublado ou parcialmente nublado. Temperaturas variam. Porto Alegre, Rio Grande do Sul, 14. 18 para Curitiba, no Paraná. E para Florianópolis, 19 de máxima. Tempo e temperatura, 18. Fonte, climatempo.com.br.

0: Muito bem, são 8 horas e 12 minutos, Rádio Deus e Amor. Vamos orar, vamos falar com Deus, vamos buscar a face do Todo-Poderoso, porque Ele está conosco aqui nesta manhã. É a oração da restauração.
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0: Maravilhoso Deus, poderoso eterno Pai, Deus de vida, Deus de graça, Deus de favor e também de milagres, eu quero orar ao Senhor e pedir por misericórdia, por graça, por favor, pelo perdão dos nossos pecados, perdão das nossas falhas, também das nossas iniquidades. Ó Deus bendito, Deus maravilhoso, Deus gracioso, que o Senhor faça uma obra extraordinária em nossas vidas, segundo o Seu grande amor. Ó Pai maravilhoso, Pai eterno, Pai justo e santo, seja conosco, meu Pai. Seja conosco, meu Deus. Seja conosco, Senhor, e faça aquilo que o Senhor tem que fazer, porque é o que lhe apraz e é o que nos sustenta. Ó Deus maravilhoso, precisamos de restauração, precisamos de milagre, precisamos de cura, precisamos de libertação, precisamos, ó Pai da glória, de viver uma resposta, a resposta viva de Jesus. O favor vivo de Cristo. Ó Pai, Tu és um Deus tão grande, tão poderoso, tão majestoso, e eu sei que estás conosco, aleluia. Toma conta, meu Senhor, da nossa vida. Toma conta, meu Senhor, da nossa casa. Toma conta, Papai amado, do nosso lar. Ó Paizinho querido, nós precisamos, ó Deus, viver a Tua promessa e a Tua presença. Aleluia! Ó Deus, eu sei que a Tua mão poderosa conduzirá a nossa vida. Jesus, então restaura-nos. Restaura-nos de corpo, alma e espírito. Restaura-nos inside out, de dentro para fora. Restaura-nos mentalmente, restaura-nos espiritualmente, restaura-nos fisicamente, familiarmente, restaura-nos, ó Pai, em nome de Jesus Cristo, ó Deus. Restaura esta vida que precisa, meu Pai, de misericórdia agora. Restaura esta família, esta casa. Restaura a saúde, meu Pai, a saúde do Isaac, Senhor. É 10 anos, está internado e não há quem descubra o mal. Visita agora o Isaac e todos aqueles que estão enfermos neste exato momento. Em nome de Jesus Cristo, restaura, meu Deus, e dá a bênção. Restaura, meu Pai, e dá a vitória. Restaura a saúde daqueles que estão enfermos, daqueles que estão doentes, daqueles que andam problemáticos. Restaura, meu Pai, em nome de Jesus Cristo. Eu sei que o Senhor pode curar agora, pode libertar agora, pode transformar agora. Eu sei que o Senhor tem poder, meu Deus e meu Pai, aleluia, para mudar o cenário. Ó Senhor Jesus, muda a situação, muda a história, muda dando saúde, livramento, vida, graça e favor, em nome de Jesus Cristo. Eu sei que o Senhor tem poder, meu Pai, para operar, aleluia, o grande milagre. Senhor, restaura, restaura o corpo, restaura a mente, Senhor, vidas que estão doentes mentalmente, doentes, ó Pai da glória, vem tudo errado, tudo, Senhor, Pai, é um problema, tudo é negativo, tudo é mal, Senhor, o coração, a mente já está tão dominada pelo maligno, pela maldade. Oh, meu Deus, o Senhor pode fazer uma obra graciosa. O Senhor pode fazer uma obra poderosa. O Senhor pode fazer uma obra santa. O Senhor pode fazer uma obra justa agora, meu Pai. Em nome de Jesus Cristo, restaura essa mente perturbada, essa mente cansada, essa mente afligida pelo maligno. Nós repreendemos agora todo o mal, em nome de Jesus Cristo, que saia dessa mente, que saia desse corpo. Em nome de Cristo, restaura, Senhor, a vida mental sadia, a dignidade, Senhor, do Teu filho e da Tua filha. Em nome de Jesus Cristo, restaura, Senhor, e liberta, meu Pai, liberta vidas que estão aprisionadas. Visita o Igor, Senhor, a sua mamãe, a Miriam, pede por oração e fala, meu Deus, liberta meu filho. Mas eu peço ao Senhor, restaura, Senhor, a mente do Igor, o coração do Igor, daqueles que estão nas cadeias aprisionados. Restaura o coração antes da liberdade, Senhor, física. Liberta a alma, liberta a mente, liberta o coração de todo rancor, toda mágoa, ressentimento, desejo de vingança, todo ódio. Em nome de Cristo, meu Deus e meu Pai, restaura, Senhor, restaura a mente pacífica, um coração pacífico. Restaura, meu Pai. Oh, glória, aleluia, Senhor, meu Deus, restaura, para que saiam libertos e transformados, para que saiam curados, meu Deus, vidas que estão em famílias, que estão em casamentos, que estão em lares, ó Pai, atormentados, enfrentam barreiras, enfrentam problemas, Senhor, meu Deus e Pai, não conseguem encontrar paz nem alegria. Restaura agora, no nome de Jesus, porque nós cremos que Tu podes restaurar estas famílias, estas vidas, estes lares, estas casas, porque há poder no Teu nome, no Teu sangue, na Tua palavra, meu Pai. Ah, meu Deus do céu, que maravilha! O Deus que restaura está a trabalhar, o Deus que restaura está a remover o mal, o Deus que restaura está a arrancar toda sorte maligna e diabólica agora. E é no nome de Jesus Cristo que nós oramos. Restaura dignidade nesta família, restaura dignidade nesta casa, restaura dignidade neste lar. Restaura, meu Pai, pelo Teu poder e pela Tua graça, em nome de Jesus Cristo, meu Deus e meu Pai. Eu creio que o Senhor é bom e é poderoso para fazer o milagre acontecer. Em nome de Jesus, guarda, protege, livra, Senhor, meu Pai, esta família, esta casa. Oh, meu Deus! Oh, meu Deus! Eu sei que Tu és bom, Senhor. Eu sei que Tu és maravilhoso e estás conosco para confirmar a grande bênção e a grande vitória, no nome de Jesus. Restaura, em nome de Cristo, amém, e graças a Deus.

0: só Deus faz o milagre acontecer. Priscila Santana canta e adora, só Deus faz milagre. Creia que Deus restaura a tua vida, meu irmão. Creia que Deus restaura a tua vida, minha irmã. E a bênção é certa, em nome de Jesus Cristo. Vamos, Dona Vera, está conosco, Pai do Senhor. Deus te abençoe, a senhora também. Um ótimo dia. Anice, está conosco. Deus abençoe, Manice. Continuamos a orar pela vida financeira, pela vida conjugal, pela vida familiar. E Deus é bom demais. Carlos Eduardo está conosco. Deus abençoe, irmão Carlos. Em nome de Jesus Cristo. Michela está conosco também. Deus abençoe. No nome de Jesus Cristo. E eu tenho certeza que Cristo continua a abençoar a vida de cada um de nós. Por falar em bênçãos, vamos, é o quadro Família em Foco. Jessé Ávila e Joyce, conversas difíceis, assuntos delicados. Voltamos na sequência, até já.
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3: Olá, seja muito bem-vindo a mais um episódio do Casamento em Pauta, um espaço dedicado a reflexões sobre relacionamento conjugal, comunicação e construção de vínculos saudáveis. Aqui falamos sobre os desafios e as alegrias da vida a dois, sempre com base em estudos, mas de maneira simples, prática e aplicável ao cotidiano. Vocês sabiam que muitos casais não se separam por falta de amor, mas pela dificuldade de conversar sobre assuntos importantes? Questões como dinheiro, educação dos filhos, intimidade, relacionamento com familiares e planos para o futuro costumam gerar conflitos quando são evitadas ou discutidas de maneira errada. E por essas razões, hoje nós vamos falar sobre a arte de conversar sobre assuntos delicados no casamento e como transformar conversas difíceis em oportunidades de crescimento para o casal.
4: A terapia de casal demonstra que relacionamentos saudáveis não são aqueles sem conflitos, mas aqueles que existem diálogo respeitoso. A comunicação assertiva permite que cada cônjuge expresse os seus sentimentos sem atacar o outro, favorecendo soluções e fortalecendo a confiança. Imagine um casal preocupado com as finanças na casa. Ambos sabem que precisam conversar sobre os gastos, mas eles vão adiando o assunto para evitar uma discussão. Com o tempo, o silêncio gera desconfiança, cobranças e ressentimentos. Quando finalmente conversam, eles já estão emocionalmente desgastados. Em muitos casamentos, o problema não é o assunto difícil, é a falta de diálogo antes que ele se torne uma crise. Conversas difíceis fazem parte da vida a dois. A diferença está em escolher conversas para resolver e não para vencer uma discussão.
3: Por isso que a gente tem aqui 5 dicas práticas que podem lhes ajudar no dia a dia. Primeiro, escolha um momento adequado. Evite iniciar assuntos delicados quando um dos dois estiver cansado, com pressa ou emocionalmente alterado. Uma conversa importante merece um ambiente tranquilo e tempo suficiente para que ambos possam falar e ouvir. Fale sobre o problema e não sobre o caráter do outro. Em vez de dizer, você é um irresponsável, você é uma irresponsável, prefira, eu estou preocupado com a forma como nós estamos lidando com essa situação. Veja, essa situação pode ser específica, enfim, mas a mudança reduz a defensividade e facilita o diálogo. Número 3, ouça para compreender, não apenas para responder. Enquanto o outro fala, evite interromper ou preparar a sua resposta mentalmente. Demonstre interesse fazendo perguntas e confirmando se entendeu corretamente o que foi dito ou não.
4: Quarta, evite acumular assuntos mal resolvidos. Pequenos incômodos ignorados costumam se transformar em grandes conflitos. Resolver as dificuldades enquanto ainda elas são pequenas evita ressentimentos e fortalece o relacionamento. Quinta, terminem a conversa buscando uma solução conjunta. O objetivo não é descobrir quem está certo, mas encontrar um caminho que fortaleça o casamento. Ao final da conversa, definam atitudes práticas que ambos possam colocar em ação. Carl Rogers afirmou, quando alguém é ouvido de verdade, torna-se mais capaz de compreender a si mesmo e ao outro.
3: Então, conversas difíceis não precisam afastar um casal. Quando há respeito, escuta e disposição para compreender, até os assuntos mais delicados podem fortalecer a relação. Mas e aí? Vocês gostaram desse conteúdo? Então compartilhem a nossa programação com outros casais e continuem nos acompanhando. Fiquem atentos porque a qualquer momento estaremos de volta com mais reflexões que podem fortalecer a vida a dois.
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10: Oito horas e 33 minutos.

0: São 8 horas e 33 minutos, 8 horas e 33 minutos, você está ouvindo o programa Voz da Libertação da Igreja Pentecostal Deus Amor. Sou teu irmão em Cristo, pastor Júlio César. Aceite a doce paz do nosso Senhor e Salvador Jesus Cristo.
1: Ele tem alegria e paz também.
0: Nós temos a nossa sede mundial localizada na Avenida Prefeito Passos, número 10, no centro de São Paulo, na presidência Nossa Irmã Ereni Miranda, no Rio de Janeiro, a primeira sede estadual do Rio de Janeiro, na Senador Pompeu, número 27, na responsabilidade do pastor Antônio Santos. E também temos a nossa sede estadual de Alcântara, na rua Joaquim Laranjeiras, número 70, na responsabilidade do pastor Tiago Eustáquio. Terça-feira, dia 25 de agosto, terça-feira de bênçãos e vitórias. Você já agradeceu o Senhor hoje? Já agradeceu por esse dia? Por mais essa oportunidade que o Senhor está te concedendo, nos concedendo? Não agradeceu ainda? Então vamos orar. Ore comigo neste momento. Soberano Deus e eterno Pai, neste momento queremos agradecer o Senhor por mais um dia, pelo fôlego de vida, Pai. Muito obrigado, Senhor. Obrigado, meu Deus, meu Pai, Deus querido, Senhor, por mais esta oportunidade que o Senhor nos concede, oportunidade de nós sermos pessoas melhores, Pai, oportunidade de fazer o bem, oportunidade de te servir, de te adorar, meu Deus. Muito obrigado, meu Deus e meu Pai. Nós entregamos essa programação nas tuas mãos. Nós entregamos, Senhor, esse ouvinte nas tuas mãos, que o Senhor venha abençoar. Venha abençoar cada lar, aonde está chegando essa programação, Pai. Venha abençoar, realizando a tua obra para a glória do teu santo nome. Esteja na direção de tudo desse nosso dia, em nome de Jesus Cristo.

Agora nós vamos no versículo da palavra do Senhor. Evangelho de João, no capítulo 14, no versículo 3, nos diz: E se eu for e vos preparar lugar, virei outra vez e vos levarei para mim mesmo, para que onde eu estiver, estejais vós também. Amado, a volta de Jesus não é uma possibilidade, não é uma lenda ou apenas uma esperança humana. É uma promessa do nosso Senhor Jesus Cristo. Jesus veio ao mundo, morreu na cruz, ressuscitou e prometeu que voltaria. A grande pergunta não é apenas quando Jesus voltará, mas estamos preparados para quando Ele, Jesus, voltar? Estamos preparados? Jesus prometeu que voltaria. Ele prometeu. E Jesus não deixou os seus discípulos sem esperança. Antes de sua partida, Jesus declarou: Não se turbe o vosso coração. Credes em Deus, credes também em mim. Na casa de meu Pai há muitas moradas. Se não fosse assim, eu vou-lo não teria dito, pois vou preparar-vos lugar. E se eu for e vos preparar lugar, virei outra vez e vos levarei para mim mesmo, para que, onde eu estiver, estejais vós também. Jesus está dizendo: eu vou, mas voltarei. A cruz não foi o fim. O túmulo vazio não foi o fim. A ascensão de Cristo não foi o fim. Ainda aguardamos o glorioso retorno do Rei dos Reis, o Senhor Jesus Cristo. A volta de Jesus é certa. A Bíblia declara em 1 Tessalonicenses, no capítulo 4, no versículo 16, porque o mesmo Senhor descerá do céu com alarido, e com voz de arcanjo, e com a trombeta de Deus, e os que morreram em Cristo ressuscitarão primeiro. A volta de Cristo será um acontecimento glorioso. Aqueles que pertencem a Cristo têm uma esperança que vai além desta vida. A morte não terá a palavra final. Jesus voltará para buscar os seus. Por isso, a igreja não deve viver desesperada com o futuro, mas esperançosa, vigilante e fiel. Ninguém sabe a hora que o Senhor virá. Jesus também nos ensinou a não tentar marcar uma data. Mateus 24, verso 36 adiante. Porém, daquele dia e hora ninguém sabe, nem os anjos do céu, nem o Filho, mas unicamente meu Pai. E como foi nos dias de Noé, assim será também a vinda do Filho do Homem. Não sabemos quando será, mas existe algo que podemos saber e ter certeza: Jesus voltará. Portanto, não devemos perguntar somente quando Jesus virá,
devemos perguntar: se Jesus voltasse hoje, eu estaria preparado? A igreja, ela precisa vigiar. Jesus deixou uma ordem muito clara. Em Mateus 25:3, vigiai, pois, porque não sabeis o dia e nem a hora em que o Filho do Homem há de vir. Vigiar significa permanecer firme. É continuar orando quando ninguém está vendo. É permanecer santo quando o mundo oferece o pecado. É continuar servindo quando estamos cansados. É guardar a fé quando enfrentamos dificuldades. Quem espera Jesus não abandona o caminho. A mensagem da volta de Jesus não deve produzir apenas medo, receio, não. Para quem está em Cristo, ela produz esperança. João, ele escreveu em 1 João, capítulo 3, no versículo 2, amados, agora somos filhos de Deus, e ainda não é manifestado o que havemos de ser, mas sabemos que, quando Ele se manifestar, seremos semelhantes a Ele, porque assim como é o veremos. Jesus está voltando, amados. E a pergunta é: como ele encontrará você? Nós. Encontrará você orando? Encontrará você servindo? Encontrará você perseverando, vivendo em santidade, guardando a fé? Hoje é dia de preparar o coração. Se você está afastado, volte para a presença do Senhor. Se está fraco, peça forças para o Senhor para continuar nessa caminhada. Se você está desanimado, peça a renovação da sua esperança. Se ainda não entregou a sua vida a Jesus Cristo, entregue hoje, porque Jesus voltará e a igreja precisa estar preparada. Apocalipse, no capítulo 22, verso 20, aquele que testifica estas coisas diz: certamente cedo venho, amém, ora vem, Senhor Jesus. Você que está afastado, não deixe para amanhã, porque Jesus pode voltar a qualquer momento. Volte para a presença do Senhor. Procure uma igreja, Deus amou, mais próxima da tua casa. Converse com o pastor e diz: eu quero voltar para Jesus. Eu quero voltar para a presença do Senhor. E você que ainda não entregou a tua vida a Jesus, entregue a tua vida para Jesus, porque Jesus está voltando. Jesus está voltando. Porque o Senhor é fiel. Ele cumpre com a tua promessa, a tua palavra. Então, receba Jesus na tua vida. Procure uma igreja, Deus amou, e diz: eu quero entregar a minha vida para Jesus. Aceite a Jesus, receba Jesus na tua vida. E você que está pensando em parar devido às dificuldades na caminhada, eu digo para você: não pare, continue, continue. Porque o fim já está chegando, o fim dessa caminhada. Jesus Cristo está voltando para buscar a tua igreja.

0: São 8:46, 8:46, hoje terça-feira de ensinamento da palavra do Senhor, ensinamento expositivo de aos romanos, já finalizando, né, essa exposição de aos romanos, como Deus tem falado com a igreja, e essa exposição está acontecendo na nossa sede estadual de Alcântara, na rua Joaquim Laranjeiras, número 70, e daqui a pouquinho o pastor Tiago Eustáquio estará no Santo Altar ministrando o ensinamento da palavra do Senhor, a exposição de aos romanos, e você é o nosso convidado para participar. Teremos daqui a pouquinho o pastor Tiago Eustáquio e às 15 horas também teremos cooperador Israel ministrando a palavra do Senhor. E às 19 horas, pastor Daniel Braz, ministrando também a exposição, o ensinamento de aos romanos, também finalizando o ensinamento da palavra do Senhor. Venha aprender com Deus, porque Deus, ele fala através da palavra, da sua palavra. A epístola aos romanos, ela é uma carta escrita pelo apóstolo Paulo, né, escrita por volta aí do ano 57 depois de Cristo, e enquanto ele estava na cidade de Corinto, e ela foi direcionada à igreja de Roma, formada pelos judeus, pelos gentios, e o principal objetivo dessa carta é explicar de forma bem clara o plano de salvação por meio da fé em Jesus Cristo. Então Deus quer falar com você nesta manhã, e eu convido você a comparecer na nossa igreja pentecostal Deus Amor de Alcântara, São Gonçalo, na rua Joaquim Laranjeiras, número 70. Pastor Tiago espera por você e toda a tua família. Nós vamos ouvir como Deus tem usado o pastor Tiago Eustáquio na ministração da palavra de Deus.
1: Fome pode ser uma consequência de um evento social da nossa vida, o desemprego, a enfermidade, alguma coisa aconteceu. Mas isso não é motivo de você dizer que Deus te abandonou. Por quê? Porque Paulo está dizendo aqui, olha, eu sei estar abatido, eu sei ter abundância, e em todas as maneiras estou instruído a ter fartura, a ter fome, tanto ter em abundância como padecer necessidade. Pastor, eu sou pobre, eu consigo ser crente? Sim! Pastor, eu não tenho casa própria, será que Deus está comigo? Sim! Pastor, estou enfrentando desemprego. Será que Deus está comigo? Sim, meu irmão. Pastor, estou enfrentando enfermidade. Será que Deus é comigo? Sim, meu irmão. Pastor, eu não moro no melhor bairro. Será que Deus está comigo naquele bairro? Sim, meu irmão. Entenda que o poder de Deus, ele não é avaliado conforme a nossa vida financeira. Não é porque você tem muito que significa que Deus pode ser contigo. Não significa que você tendo pouco, que Deus te abandonou. Pelo contrário, Deus está contigo também no pouco. Deus também está contigo sobre muito, meu irmão. Eu sei que Jesus fez tudo isso, eu não sendo merecedor, mas a graça dele fez isso por mim, porque ele me amou. Jesus me amou primeiro, a cruz me levou até Jesus, os meus pecados foram expostos diante da palavra de Deus, então hoje eu tenho que decidir, eu vou ser um servo de Deus, eu vou ser uma serva de Deus, está com o meu nome escrito no livro da vida, para aquele grande dia do arrebatamento.
2: Se ele falou que vai começar a boa obra,
0: pastor Tiago Eustáquio, ele mesmo estará nesta manhã, daqui a pouquinho às 9 horas da manhã, já iniciando o culto desta manhã, o ensinamento expositivo de Aos Romanos, já finalizando a exposição de Aos Romanos, e você não pode ficar de fora. Venha receber a palavra de Deus, porque recebendo a palavra de Deus, você recebe a tua bênção, a tua vitória. Igreja Deus Amor, sede estadual de Alcântara, na rua Joaquim Laranjeiras, número 70, bem em frente à Praça Chico Mendes. Hoje, o ensinamento da palavra de Deus, às 9 horas da manhã, pastor Tiago Eustáquio, às 15 horas, cooperador Israel, e às 19 horas, novamente, a exposição de Aos Romanos com o pastor Daniel Braz.

0: Está chegando também a quarta-feira de portas abertas na nossa sede estadual, primeira sede estadual do Rio de Janeiro, Senador Pompeu, número 27. Pastor Antônio Santos, nesta quarta-feira, às 9 horas da manhã, espera por você e toda a tua família. As portas estão fechadas para você, então venha bater na porta, venha bater na porta. Jesus, ele é esta porta, a porta de vitória para a tua vida. Jesus, ele abre esta porta, a porta da vitória, a porta da conquista na tua vida. Venha receber a tua vitória nesta quarta-feira, às 9 horas da manhã. E como Deus tem usado o pastor Antônio Santos, como Deus tem usado como instrumento nas mãos do Senhor, para o Senhor operar maravilhas. É o povo contando a bênção, é o povo contando a vitória, é a palavra de Deus sendo ministrada e o povo de Deus sendo abençoado.
1: Deus, a casa era símbolo de segurança, de continuidade, de estabilidade, ou seja, edificar era algo sério e também sagrado. O verbo edificar tem ligação direta em estabelecer com firmeza. O salmo começa afirmando que todo esforço humano para construir sua vida, sua família, seus negócios ou ministérios será inútil se não for guiado e abençoado por Deus. O homem faz plano, mas quem determina a vitória é Deus. Quem determina a bênção é Deus. Quem libera a bênção é Deus. Essa mensagem é para todos que estão na crise, sem respostas, esperando uma intervenção de Deus. O Espírito Santo hoje está falando com você. Você vai sair desta crise e vai viver o sobrenatural. Quem acredita, quem crê, levante a mão e vai adorando. Você vai sair da crise. Essa crise vai passar. Ela não é permanente, ela é temporária. Você vai viver nas alturas. Você vai viver o sobrenatural de Deus.
2: Portas abertas, pastor Antônio.
1: Irmã, qual é o seu nome?
3: Meu nome é Sueli Lopes.
1: Irmã Sueli, o que é que aconteceu?
3: É sim, pastor, é sobre o meu neto, que desde março que ele estava desempregado, muito assim, deprimido, só queria ficar dentro do quarto, sabe? E não, assim, ficou deprimido. Aí eu aqui nas campanhas, buscando por ele, fazendo voto, agora quando foi segunda-feira ele já começou a trabalhar.
1: Espera aí, quanto tempo ele estava desempregado?
3: Desde março.
1: Desde o mês de março, deprimido.
3: Deprimido, só queria ficar no quarto jogando.
1: E a senhora fazendo a campanha da quarta-feira?
3: É, a campanha da quarta-feira, das portas abertas.
1: E agora está trabalhando?
3: Começou segunda-feira.
1: Trabalhando, portas abertas.
3: Portas abertas.
1: E aquela depressão também, opressão, sumiu.
3: Sumiu, pai.
1: Dai glória a Deus com ela. Glorifica o nome de Jesus.
0: Talvez você esteja enfrentando a mesma situação. Está depressivo porque as portas estão fechadas para você. Você já tentou de todas as maneiras e não consegue. Não consegue. Mas Jesus Cristo, ele abre porta onde não tem. Venha buscar. Coloque a tua fé em ação. Coloque a tua fé em ação. E esteja conosco nesta quarta-feira. Pastor Antônio Santos espera por você. Estará orando em teu favor para Deus abrir as portas na tua vida. E o Senhor, ele é Deus que abre portas onde não tem. Você crê? Então você estará nessa quarta-feira quarta-feira, às 9 horas da manhã. Anote o endereço: Rua Senador Pompeu, número 27, no centro do Rio de Janeiro. 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

E amados, eu quero também convidar você nesta quarta-feira. Nesta quarta-feira eu quero convidar você também, toda a tua família, você de São Gonçalo, nesta quarta-feira na nossa sede estadual de Alcântara. Nós estamos com a campanha dos Salmos 91, campanha dos Salmos 91, e você é o nosso convidado. É a campanha do livramento, é a campanha para o Senhor tirar todos os impedimentos do nosso caminho e prosperar na nossa vida, na esfera espiritual, da saúde, da vida financeira, material, vida sentimental. Deus tem uma bênção para você na nossa igreja Deus Amor de Alcântara, nessa poderosa campanha dos Salmos 91, na rua Joaquim Laranjeiras, número 70. Pastor Tiago Eustáquio estará nesta quarta-feira, às 9 horas da manhã, orando em teu favor, para Deus dar o livramento, dar a bênção e a vitória para você e toda a tua família.

0: receber a tua vitória. Sabe por quê? Depois você que estará testemunhando, o seu testemunho também passará aqui na nossa programação, você testemunhando. Por quê? Porque você colocou a tua fé em prática, caminhou para a casa do Senhor, e quando nós caminhamos para a casa do Senhor, colocamos a nossa fé em prática, Jesus Cristo nos abençoa. Venha receber a tua vitória, em nome de Jesus.
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0: E amados, vamos para as identificações das emissoras e não saia daí, já já nós voltaremos.
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2: 9 horas. 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
2: 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Aquele que crê no Filho tem a vida eterna, mas aquele que não crê no Filho não verá a vida, mas a ira de Deus sobre ele permanece. João 3:36.

amados, sou ouvinte do programa Voz da Libertação, este que vos fala o seu irmão em Cristo, o pastor Alexandro Lima. Gostaria de convidar a todos vocês para participar conosco do programa O Momento do Presidiário, que é realizado todas as quarta-feiras no horário da 21h30 até as 22h30. Gostaria de contar com todos vocês para juntos estarmos dentro desta programação, trazendo uma palavra de vida, uma palavra de esperança para você que está nos ouvindo, trazendo também que louvores da Voz da Libertação, testemunho e a poderosa palavra de Deus. Então não esqueça, será nesta quarta-feira no horário da 21h até as 22h30, o momento do presidiário.

0: 9:03.
1: 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Vamos ao momento de informação aqui na Rádio Deus é Amor. Como falar sobre sentimentos com as crianças? Falar com as crianças é fundamental desde os primeiros dias de vida. A partir do diálogo, elas desenvolvem a cognição e a linguagem. E é sempre uma alegria quando ouvimos a primeira palavra da boca, né, das crianças. Entretanto, a comunicação continua se desenvolvendo durante os anos. É a prática.

0: dinâmica e o estímulo da conversa que nos possibilita diálogos cada vez mais longos e elaborados. É na infância também que começamos a perceber o mundo externo e a lidar com frustrações, medos e desapontamentos. Porém, nomear emoções é uma tarefa complexa mesmo para adultos. Então surge aquela dúvida: qual é a melhor forma de falar sobre sentimentos com as crianças? A primeira dica para os adultos é o autoconhecimento, né? Daí em diante, tem uma série de recursos que podem criar a abertura necessária para ter uma conversa com as crianças. Agora, é importante ajudar a criança a dar nome ao que ela está sentindo. Adicionar palavras ao repertório infantil também é muito bom. Por exemplo, explicar que a vontade de chorar pode ser traduzida pela palavra tristeza, ou que a dificuldade de respirar se chama medo. Os especialistas, aliás, aconselham que os pais e responsáveis relatem o que sentiram ao longo do dia, mostrando que falar sobre sentimentos e emoções é uma coisa normal e até positiva. É uma forma de acolher as crianças e não julgar ou duvidar das respostas também é muito importante. Pelo contrário, elogie e estimule a criança a falar sobre o que ela está sentindo. Aliás, uma criança que sabe falar o que sente tem menos chances de desenvolver psicopatologias como a depressão e a ansiedade. Estresse atinge milhões de brasileiros e afeta corpo e mente. O estresse é mais comum do que se imagina. É uma reação natural do organismo diante de desafios e pressões do dia a dia. No ano passado, essa condição se tornou prevalente entre a população brasileira, com impacto significativo, tanto na saúde física quanto mental dos trabalhadores. Situações aí do cotidiano, né, que intensificam essa resposta fisiológica na busca por equilíbrio e estabilidade emocional. Caracterizado pela liberação de hormônios como cortisol e adrenalina, o estresse pode afetar negativamente tanto a saúde física quanto a emocional quando se mantém por longos períodos. Em um cenário acelerado como o atual, as fontes de estresse são diversas e permeiam tanto o ambiente de trabalho quanto as relações pessoais. Cobranças excessivas por resultados, mudanças inesperadas na rotina e preocupações financeiras são os catalisadores dessa condição. Além disso, a sobrecarga de informações e a incerteza em relação ao futuro agravam ainda mais o quadro, tornando o autocuidado uma tarefa complexa e muitas vezes inacessível. Alguns hábitos podem ser incorporados à rotina para tratamento, como meditação, alimentação balanceada e, claro, sono de qualidade. Essas práticas favorecem a resiliência emocional e fortalecem a resistência do corpo e propiciam um enfrentamento mais equilibrado dos desafios do cotidiano.
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0: 9:08.
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2: Ouvintes, aceite a paz de nosso Senhor e Salvador Jesus Cristo. Quem tem o imenso prazer de falar com vocês é o seu irmão em Cristo, Pastor Antônio dos Santos. Lembrando a todos que é amanhã, quarta-feira, a quarta-feira da prosperidade, o prosseguimento desta campanha. E estaremos na quarta-feira da tomada de posse. Olha, ouvintes, Deus preparou esta campanha em 6 horários, 7, 9, 11, às 13, 15 e também no horário das 19 horas. Você pode escolher um desses horários e participar conosco amanhã desta campanha. É a tomada de posse e tenho certeza, ouvinte, você vai tomar posse do seu milagre. Eu estarei com vocês pregando a palavra de Deus nesta quarta-feira. Pedro andou sobre as águas, meus irmãos, mas quando ele olhou para o vento, teve medo e começou a afundar. Eu quero te orientar.

De você viver o novo que Deus tem para a sua vida. Jesus está dizendo: não temas, porque eu sou contigo. Levante a mão e vai aplaudindo a Ele. O medo não vai te paralisar. Se você acreditar que Deus está contigo, o medo não vai te parar. Não vai! Quem sabe quando olhamos, imaginamos, mas é cansativo. Mas cada degrau aproxima-se da vitória.

0: abriu é porta de vitória, é porta de sucesso, é porta de bênção, e você não pode desistir.
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2: O meu convite é para todas as pessoas participarem. Você que está aqui no centro do Rio de Janeiro, nos bairros adjacentes, nas comunidades, no interior do estado, você que tem condição, vem participar conosco amanhã no prosseguimento desta campanha. Olha, ouvintes, as pessoas estão alegres, felizes na presença de Deus, porque têm sido agraciadas pelo Senhor. Eu estarei com vocês participando, juntos, tomando posse, recebendo a bênção, recebendo a prosperidade de Deus no decorrer desta campanha. Você sabe que após a pregação da palavra, eu estarei orando através das revelações do Espírito Santo e fazendo aquela oração contra o devorador, a miséria, contra as obras da inveja e contra as enfermidades. Porque, ouvintes, são coisas que têm roubado a sua prosperidade, têm tirado o seu salário, têm prejudicado a sua vida financeira. Mas amanhã nós estaremos levantando as mãos aos céus, clamando a Deus e expulsando esses males do seu caminho.
0: Vai queimando, Jesus, vai queimando. Vão expulsando, expulsa ele. Sai, sai, sai, sai, sai. Sai da cabeça, Satanás. Sai, sai do estômago. Sai daí, sai da pele, sai dos ossos. Vão expulsando, vão expulsando, vão expulsando. Pede para Jesus queimar ele. Grita para Jesus queimar. Vai embora, Satanás. Expulsa o devorador. Expulsa a miséria. Expulsa a inveja. Vai embora, Satanás. Queima ele, Jesus. Continua com a mão na cabeça. Vamos expulsar as doenças. Se tem caroço, vai sumir. Se tem hérnia, vai desaparecer. A cegueira, a surdez, a paralisia, Jesus cura. Queima, Jesus. Vão expulsando. Vai queimando, Jesus. Sai doença, sai do corpo desta pessoa, sai. Sai daí a enfermidade, sai caroço, sai hérnia, sai paralisia, sai cegueira, sai surdez, sai. Sai da vida dessas pessoas, enfermidade. É no nome de Jesus que eu te repreendo. Sai da coluna, sai dos nervos, sai. Sai no nome do Senhor, sai no nome de Jesus. Vão expulsando, vão expulsando, vão expulsando.
2: A presença de Deus tem sido notória conosco no decorrer desta campanha. E amanhã não será diferente. A presença de Deus estará conosco no decorrer desta campanha. Olha, ouvintes, as pessoas que estão participando estão testemunhando o poder de Deus. Por isso, neste momento, eu quero convidar você a acompanhar, a ouvir bem de perto o que Deus está fazendo na vida das pessoas no decorrer desta campanha de quarta-feira.
0: Irmã, qual é o seu nome?
3: Margarete.
0: Irmã, conte a bênção.
3: Semana passada, o senhor falou que alguém estava esperando algumas pessoas de serem assinadas, né? Algum documento, e naquele mesmo dia ia ter um sinal, uma resposta. Eu estava aguardando desde dezembro de 2024 uma bênção, falei com uma pessoa na terça, na quarta eu vim aqui. E o irmão revelou. Na própria quarta-feira eu já recebi a bênção.
2: Espera aí, veio aqui, a senhora estava aguardando um documento ser assinado, é isso?
3: É.
2: Desde dezembro de 2024.
3: Verdade.
2: Foi revelada. E no mesmo dia, o documento foi assinado.
3: Foi assinado e eu recebi a bênção.
2: Recebeu a bênção. Cadê o glória para Jesus? É, pessoas testemunhando o poder de Deus. E você não vai ficar apenas ouvindo o que Deus está fazendo na vida das pessoas. Você vai participar para você também testemunhar o poder de Deus. Essa situação que você está vivendo hoje vai se tornar um testemunho do poder de Deus. Eu quero convidar todos vocês, desempregados, você que é trabalhador, é um microempresário, é um grande empresário, vem participar conosco amanhã no prosseguimento desta campanha da prosperidade. Nós estamos aqui na Rua Senador Pompeu, no número 27, aqui no centro do Rio de Janeiro.

0: 9:17.
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0: Está chegando quinta-feira, aquele culto especial da Fundação Reviver, que é a obra social da nossa Igreja Deus e Amor. Olha, todas as quintas-feiras em três horários, no horário das 9 da manhã, às 15 e também no horário das 19 horas, nós realizamos aqui aquele culto da Fundação Reviver. E são cultos extraordinários. Nós temos aí uma equipe preparada para pregar a palavra, orar por você, falar com você acerca deste trabalho tão importante na igreja, que é o trabalho social. Jesus, além de pregar a palavra, ele trabalhou também bastante com a obra social, ensinando a igreja que a igreja precisa pregar o evangelho da salvação e também socorrer as pessoas necessitadas. Eu quero convidar você que me acompanha neste momento para estarem presente aqui conosco nesta quinta-feira em um dos três horários. Você que pode estar de manhã, vem. Você que pode estar à tarde ou à noite, não fique de fora desses cultos da Fundação Reviver. Nós temos aí a minha esposa, a nossa irmã Vânia, a nossa irmã Georgette, a nossa irmã Márcia, uma equipe que trabalha constantemente nesta obra social, auxiliando famílias necessitadas. E eu tenho certeza que nesta quinta-feira, em um dos três horários, Deus tem uma palavra para o seu coração. Essas mulheres estarão aqui pregando a palavra do nosso Deus.
1: Não enterre seus sonhos porque você acha que não tem jeito mais. Aleluia. A última palavra, ela sempre vem do nosso Deus. Amém? Aleluia. Glória a Deus. Não decrete morte aonde Deus decrete vida. Não enterre o que para você está morto. Jesus disse: eu sou a ressurreição e a vida. E aquele que crê em mim, ainda que esteja morto, viverá. Eu não sei o que morreu na sua vida. Eu não sei o que você já decretou que acabou na sua vida. Aleluia. Deus está dizendo: eu vou restituir. Eu vou ressuscitar. Eu vou devolver para você. Aleluia. Glorifica o nome do Senhor Jesus. Ele está ressuscitando sonhos aqui nessa tarde. Aleluia. Satanás, ele tem agido de forma a prender as pessoas dentro de casa, colocar fogo na casa e destruir com tudo. Aleluia, glórias a Deus. Mas se você saiu da sua casa, se você saiu da sua casa hoje, aleluia, glórias a Deus, pode ter certeza que você já veio ao encontro daquilo que o Senhor já tem.

0: conosco em um dos três horários. Deus tem uma palavra para o seu coração. Deus estará utilizando a vida das tuas servas para ministrar uma palavra para o seu coração. Elas estarão aqui orando por você, orando pela sua família. E eu tenho certeza, ouvinte, você vai sair deste culto abençoado pelo Senhor. Eu quero fazer um apelo neste momento a todos vocês que estarão presentes conosco nesta quinta-feira. Não venham de mãos vazias. Traga pelo menos um quilo de alimento não perecível. Você que tem condição de doar uma cesta básica, você que pode doar 5, 10, tem pessoas que têm condição de doar até um caminhão de cesta básica. Eu tenho certeza, ouvinte, Deus trará a recompensa para a sua vida, Deus vai continuar abençoando muito você. E a Bíblia tem promessa, você sabe disso. Aquele que dá ao pobre, ele empresta a Deus. E pode ter certeza que Deus não vai ficar te devendo. Você abrindo o seu coração, estendendo as suas mãos, Deus ele vai te retribuir, Deus vai recompensar você. E você sabe, se Deus te deu muito, olha, ouvintes, não fica só com você, reparte, distribui, ajuda aquele que não tem. Então, nesta quinta-feira, nós estaremos aqui, a nossa equipe da Reviver, para pregar a palavra, orar por você, e tenho certeza, você virá receber a bênção de Deus e também abençoar famílias necessitadas. Quinta-feira, 9 da manhã, às 15 e às 18 horas, Rua Senador Pompeu, número 27, aqui no centro do Rio de Janeiro. É um trabalho realizado com a obra social Fundação Reviver.
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0: Eu quero falar diretamente com todos os obreiros da nossa Igreja Deus é Amor, pastores, presbíteros, diáconos, cooperadores, todos os líderes, conselheiros, conselheiras espirituais, voluntárias financeiras, atendentes de livraria, todos vocês que estão na frente dos trabalhos da obra do nosso Deus. Neste dia 30, agora de agosto, no horário das 9 da manhã, nós teremos aí mais uma reunião ministerial e terei o imenso prazer de estar aqui com vocês, transmitindo uma palavra direta do coração de Deus para o vosso coração. Eu tenho certeza, meus irmãos, você vai sair desta reunião melhor para continuar servindo o reino de Deus. E teremos assuntos importantes da parte da nossa diretoria para repassar para todos vocês. Venham participar, 30 de agosto, 9 da manhã. Rua Senador Pompeu, número 27, aqui no centro do Rio de Janeiro.

0: Bom dia, é um prazer estar em sua companhia.
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2: Neste momento eu quero falar com todos os dizimistas da Casa de Deus. Você que é membro, você que é um simpatizante. Eu sei que tem pessoas que não são nem membros da nossa igreja, mas são dizimistas fiéis. Vem até a livraria da nossa igreja, devolve o seu dízimo. Outras pessoas que faz aquela transferência bancária, faz um Pix, porque você entendeu o reino de Deus aqui na terra e você tem abrido o seu coração e estendido as mãos e ajudado. Deus te abençoe, meus irmãos. Estou aqui neste momento para levar uma palavra de gratidão até vocês. Que Deus continue abençoando muito, muito mesmo, a vida de vocês que tem realmente dizimado na casa do Senhor. Vocês sabem que isso para vocês é um privilégio poder contribuir, colaborar no crescimento do reino de Deus aqui na terra. E vocês fazendo isso, Deus garante sempre a proteção do vosso patrimônio. O devorador não vai devorar os seus bens, não vai tocar no seu dinheiro, não. Deus garante a segurança total de todos os seus bens. Muito obrigado, meus irmãos, muito obrigado por estar contribuindo, estar ajudando sempre nas manutenções da casa de Deus. E eu quero aproveitar este momento e fazer uma pequena oração por vocês, pedir a Deus para continuar multiplicando aí o seu salário, abençoando todo o trabalho das suas mãos.
3: O Senhor Jesus nos promete em sua palavra no livro de João, capítulo 14, versículos 13 e 14.
4: E eu farei o que vocês pedirem em meu nome, para que o Pai seja glorificado no Filho. O que vocês pedirem em meu nome, eu farei.
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2: Senhor meu Deus e meu Pai, é no nome do Senhor Jesus Cristo, mais uma vez, ó Deus, eu quero te louvar por tudo, Senhor. Quero te louvar pela vida de cada dizimista fiel da tua obra. Meu Deus, a vida de cada membro, de cada simpatizante, cada visitante, as pessoas, meu Deus, que já entenderam, ó Deus, o reino do Senhor aqui na terra. São pessoas, Senhor, que têm abrido seus corações e também estendido as mãos para ajudar a tua obra. Visita mesmo neste momento a vida de cada dizimista fiel. Aqueles, meu Deus, que quem sabe não tem nem condição de vir na igreja, porque estão longe, mas são pessoas que têm feito aquela transferência bancária, têm feito um Pix e contribuído, têm devolvido a décima parte de tudo quanto o Senhor tem dado a elas. Visita essas pessoas, meu Deus, abençoando o seu trabalho, abençoando o trabalho das suas mãos, multiplicando também, ó Deus, o seu ganho, multiplicando o seu salário e garantindo a proteção de todos os seus bens. Visita neste momento a membresia, Senhor. Ó Deus querido, todos aqueles que são fiéis ao Senhor, que têm devolvido também o seu dízimo na casa do Senhor, para manutenção. É por isso, ó Deus, que o Senhor tem salvado almas através de cada contribuição. Missionários têm sido enviados, ó Deus, de leste a oeste, de norte a sul, ó Deus, dentro do nosso Brasil, ó Deus, no exterior, que tem levado a boa semente, e cada dizimista, meu Pai, faz parte desta grande obra, porque tem contribuído no teu reino, tem contribuído na salvação das almas. Senhor da glória, repreende mesmo os espíritos devoradores, meu Pai, a miséria, as obras da inveja, arranca de dentro desta casa as enfermidades, meu Deus, que tem consumido o físico desta pessoa. E tem também, ó Deus, tirado do salário para compra de remédios. Senhor da glória, que haja bonança, que haja prosperidade e a proteção na vida deste dizimista, Senhor. É o que eu te peço e também te agradeço no nome de Jesus. Deus continue te abençoando. Você que é um dizimista fiel, nós estaremos aqui orando constantemente por você, pela sua família, para que Deus possa continuar aí, multiplicando o seu salário e também protegendo o seu patrimônio. Deus abençoe, meus irmãos. Continue sendo fiel a Deus, que Deus vai continuar também sendo fiel com todos vocês.

São 9:33, 9:33, você está ouvindo o programa Voz da Libertação da Igreja Pentecostal Deus Amor. Sou teu irmão em Cristo, pastor Júlio César, e Deus abençoe a tua vida, você que está acompanhando essa programação. E eu quero chamar a tua atenção, porque hoje, terça-feira de ensinamento na nossa Igreja Pentecostal Deus Amor, nossa sede estadual de Alcântara, São Gonçalo. Hoje é o dia de ensinamento, pastor Tiago Eustáquio já está no Santo Altar para ministrar a palavra do Senhor, a exposição de Aos Romanos. Hoje já terminando esse estudo, esta exposição de Aos Romanos. E também às 15 horas, cooperador Israel ministrando a palavra do Senhor. E às 19 horas, pastor Daniel Braz também, com a exposição já finalizando de Aos Romanos. E você não pode ficar de fora, venha crescer na graça, crescer também no conhecimento. A nossa igreja Deus Amor, sede estadual de Alcântara, está situada na rua Joaquim Laranjeiras, número 70, fica bem em frente à Praça Chico Mendes. E eu quero chamar também a sua atenção que todas as segundas-feiras, na nossa Igreja Deus Amor de Alcântara, nós temos a poderosa campanha Correntes Quebradas por Jesus Cristo. Toda segunda-feira, às 9 horas da manhã, a nossa irmã Luciane Costa estará ministrando a palavra do Senhor e orando em favor de todos. Há correntes que são quebradas pelo poder de Jesus Cristo. Há portas que serão abertas através desta campanha, você colocar fé, entrar nesta campanha. Então convido você e toda a tua família, porque a sua vida será restaurada. A sua família voltará a sonhar, porque o nosso Deus continua poderoso para libertar. Talvez você esteja vivendo uma prisão que ninguém conhece. Talvez exista uma corrente na sua vida, na sua família, na sua caminhada. E você precisa entrar nesta campanha. Correntes Quebradas por Jesus Cristo. Segunda-feira, às 9 horas da manhã, irmã Luciane Costa estará ministrando a palavra de Deus e fazendo a oração da quebra das correntes malignas, e Jesus Cristo abençoando a tua vida. Rua Joaquim Laranjeiras, número 70, é o endereço da tua vitória. Está chegando também a quarta-feira da vitória, a quarta-feira da prosperidade na nossa sede estadual de Alcântara. Nesta quarta-feira, Deus tem uma bênção especial para você. Nesta quarta-feira, a campanha do Salmos 91. Venha buscar a presença do Senhor, venha fortalecer a sua fé, a sua esperança e declarar a proteção do Senhor sobre as nossas vidas, sobre as nossas famílias, porque a palavra de Deus, ela declara em Salmos 91, a palavra do Senhor: aquele que habita no esconderijo do Altíssimo, à sombra do Onipotente descansará. Você está enfrentando lutas? Está precisando de proteção, livramento, força e de resposta do Senhor? Então venha participar conosco desta poderosa campanha, nesta quarta-feira, a campanha dos Salmos 91. Serão dias de oração, de louvor, da poderosa palavra, toda quarta-feira. E o clamor, buscando a presença do nosso Deus, do nosso Pai. Colocando-o em diante do Senhor, todas as nossas necessidades, confiando naquele que é o nosso refúgio e
Fortaleza. Venha, venha você, toda a tua família, nesta quarta-feira, quarta-feira dos Salmos 91, na nossa igreja Deus e Amor de Alcântara, na rua Joaquim Laranjeiras, número 70, pastor Tiago Eustáquio espera por você às 9 horas da manhã, às 9 horas da manhã. Teremos três horários, às 9, às 15 e também às 19 horas. Às 19 horas, pastor Daniel Braz ministrando a palavra de Deus e também orando em favor de todos. 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

E toda quinta-feira nós temos o culto beneficente em prol da Fundação Reviver. Toda quinta-feira é o culto em prol a Reviver. Esta poderosa campanha Jesus Entra no Meu Lar. Já iniciando esta campanha nesta quinta-feira, e você não pode ficar de fora. Jesus Entra no Meu Lar. Você é o nosso convidado especial para participar desta campanha de fé, de oração, de transformação de vida, transformação de lares, de famílias, porque vivemos dias em que nossas famílias precisam cada vez mais da proteção de Deus. Por isso, vamos levantar esse clamor: Jesus, entra no meu lar, porque a palavra do Senhor, ela declara em Apocalipse capítulo 3, versículo 20, eis que estou à porta e bato, se alguém ouvir a minha voz e abrir a porta, entrarei em sua casa e com ele cearei e ele comigo. Então venha buscar a presença do Senhor, abrindo a tua porta, a porta da tua casa, da tua família, para Jesus entrar. Essa poderosa campanha, Jesus Entra no Meu Lar, toda quinta-feira, iniciando agora, toda quinta-feira, às 9 horas da manhã, é o culto da Fundação Reviver. Anote o endereço: sede estadual de Alcântara, Igreja Pentecostal Deus Amor, Rua Joaquim Laranjeiras, número 70, culto às 9 horas da manhã, às 15 horas e também às 19 horas.

0: Também pedimos para você trazer também as suas doações para você ajudar na Fundação Reviver. Traga o seu pedido de oração, traga a tua ajuda, porque você também estará ajudando os necessitados. Convide alguém que precise de uma restauração no lar, convide alguém para estar conosco nesta quinta-feira, quinta-feira da poderosa campanha Jesus Entra no Meu Lar. Jesus, ele quer abençoar a tua vida. E você que quer ajudar, ajudar a Fundação Reviver, esse braço amigo, estendido em favor dos necessitados. Você também pode fazer a tua doação. Aonde você estiver, você pode fazer a tua doação. Você vai ouvir agora as contas ao qual você pode doar, fazer o teu Pix, fazer a tua doação para esta obra assistencial. Coisas maravilhosas o Senhor tem realizado através da Fundação Reviver.
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0: É Deus, Deus abençoando a vida de todos, e através de você, Deus tem abençoado, através de você que tem ajudado, contribuído para esta obra, e vidas estão sendo alcançadas, sendo ajudadas, aqueles necessitados, através de você ser um instrumento nas mãos do Senhor. Está também aproximando a sexta-feira de libertação na Igreja Pentecostal Deus Amor. É a sexta-feira de libertação. Você é o nosso convidado. Você é o nosso convidado para esta sexta-feira. A sexta-feira de libertação na nossa sede, primeira sede estadual do Rio de Janeiro, Senador Pompeu, número 27. Nós teremos a sexta-feira de libertação. Pastor Antônio dos Santos espera por você, a tua família, você que nada dá certo na tua vida. Venha participar desta sexta-feira da libertação.

0: interessante que em segundos, o que o inferno prendeu por quase duas décadas, agora em segundos foi desfeito. Jesus chama, Jesus toca, a mulher agora se endireita e começa a glorificar o nome do Senhor. Levante a mão e glorifica o nome desse Jesus. No capítulo 5 de Gálatas, no versículo 1, estais, pois, firme na liberdade com que Cristo nos libertou, e não torneis a meter-vos debaixo do jugo da servidão. Se você foi liberto, permaneça firme. Efésios 2:5. Estando vós ainda mortos em vossas ofensas, Ele vos vivificou juntamente com Cristo e nos fez assentar nos lugares celestiais. Cristo nos levanta e nos dá uma nova posição. Quem você era e quem você é. O Salmo 40, versículo 2. E me pôs nos lábios um novo cântico, um hino ao nosso Deus. A libertação gera adoração. A libertação gera testemunho. Quem é liberto canta. Quem é liberto testemunha. Eu estou falando com pessoas libertas aqui nesta manhã. Oh glória, quem é liberto é alegre, quem é liberto adora, quem é liberto canta, quem é liberto testemunha. Levante a mão e vai adorando o nome de Jesus. Quando Jesus alcança vidas, a pessoa se alegra, a pessoa canta, a pessoa testemunha o poder de Deus. O Espírito de Deus falou comigo que tem duas pessoas entre nós. Hoje é sexta-feira. Ainda neste final de semana, haveria luto na casa de três pessoas aqui. Essas três famílias estariam em luto. O diabo ia matar um membro da família de vocês. E Deus está fechando a sepultura que o diabo havia abrido. Levante a mão e grita, queima ele, Jesus. Fecha os olhos aí, por favor. Fecha os olhos. Este demônio que queria matar esses membros dessas três famílias é um demônio terrível da morte. Porque é o espírito da morte que ia entrar na casa de três pessoas aqui e causar desespero. Fecha os olhos. Fecha os olhos, por favor. Fecha os seus olhos. Demônio assassino, dá o grito da sua derrota onde você estiver escondido. O meu Deus já fechou a sepultura. Segura aí, hein? Segura que já caiu por terra. Vai gritando para Jesus queimar. Vai gritando para Jesus queimar ele, meus irmãos. Pede para Jesus queimar. Sai, demônio assassino, vai embora, Satanás. Sai da vida dessas pessoas, Satanás. Vão expulsando, irmãos, vão expulsando. Pede para Jesus queimar ele. Sai da mente dessas pessoas, Satanás.
1: Mais um milagre aqui, pastor Antônio. Essa irmã acaba de relatar que acordou sentindo muitas dores no corpo e principalmente nas pernas, mas após a oração de explosão de milagres, a dor desapareceu para a glória de Deus, pastor Antônio.
0: Irmã, qual é o seu nome?
2: Sandra.
0: Irmã, quanto tempo essa dor?
2: Uns três meses
0: sentindo dores no corpo.
2: Isso.
0: Mas agora, na hora da oração, sumiu.
2: Sumiu.
0: Já procurou, fez o teste.
2: Já.
0: Sumiram as dores.
2: Eu não conseguia nem levantar.
0: Três meses. A mulher está contando que três meses.
2: Muita dor, eu acompanho no rádio também, vindo aqui. Mas hoje, como o senhor estava entregando a revelação, né? As barreiras caíram por terra, né? Muitos irmãos não acreditam, mas, né? Há um preço que esses homens pagam. Quando vier aqui, vocês não têm noção como Deus abre o céu e a gente sente aquele fogo curando.
0: Sumiu as dores.
2: Sumiu tudo para a glória de Deus.
0: Está curada por Jesus. Cadê o glória?

É Deus destruindo as fortalezas malignas. Eu não sei o que está te prendendo, essa fortaleza diabólica que está te prendendo no vício, na prostituição, na doença. Mas você ouviu os testemunhos, pessoas estão sendo libertas pelo poder de Deus. E nesta sexta-feira, nesta poderosa campanha Destruindo as Fortalezas, na rua Senador Pompeu, número 27, Pastor Antônio espera por você e tua família. Às 9 horas da manhã, Pastor Antônio estará no Santo Altar, orando por você e Jesus Cristo destruindo as fortalezas.

E na nossa sede estadual de Alcântara, nesta sexta-feira, nós temos também a poderosa campanha Cortando os Laços do Inimigo. Você está convidado para participar dessa poderosa campanha. Às 9 horas da manhã, pastor Tiago Eustáquio estará no Santo Altar ministrando a palavra do Senhor. É Jesus cortando os laços do inimigo, os laços do adversário. Porque João, Evangelho de João, capítulo 8, versículo 32, e conhecereis a verdade vos libertará. É o povo sendo liberto pelo poder da palavra de Deus, os laços sendo cortados pelo poder da palavra de Deus. Venha buscar a presença de Deus, venha buscar a presença do Senhor, a libertação para a tua vida, a libertação para o teu lar, a tua família, nesta sexta-feira, na nossa sede estadual de Alcântara, na rua Joaquim Laranjeiras, número 70, sexta-feira de libertação, sexta-feira cortando os laços do inimigo, às 9 horas da manhã, pastor Tiago Eustáquio ministrando a palavra do Senhor, às 15 horas, pastor Manuel ministrando a palavra de Deus e orando em favor de todos, e às 19 horas, nesta sexta-feira, eu estarei ministrando a palavra de Deus e orando em favor de todos. É a sexta-feira de libertação na nossa sede estadual, rua Joaquim Laranjeiras, número 70.

E amados, no sábado, na nossa sede estadual de Alcântara, nós temos a poderosa campanha Uma Carta para Deus, nesse sábado, às 9 horas da manhã. 9 horas da manhã. Você já teve vontade de colocar diante de Deus tudo aquilo que está guardado no teu coração? Nesta campanha, nós vamos apresentar ao Senhor nossos sonhos, nossos pedidos, nossas lutas, nossos projetos, agradecimentos, nossas necessidades, crendo que Deus ouve a oração dos seus filhos. Porque a palavra do Senhor em Jeremias 33:3, clama a mim, o Senhor dizendo, e responder-te-ei, anunciar-te-ei coisas grandes e firmes, que não sabes. Então venha participar conosco nessa poderosa campanha no sábado, às 9 horas da manhã. Uma casa.

0: Isso na nossa sede estadual de Alcântara, na rua Joaquim Laranjeiras, número 70. Eu quero chamar a atenção de todos os obreiros, todos os membros, toda a membresia, todos aqueles que cooperam na obra do Senhor. Atenção, atenção. Neste domingo, amados, nós teremos a reunião ministerial, domingo, já iniciando com aquela oração de renovo, às 8:30 da manhã, 8:30 da manhã, neste domingo, a nossa reunião ministerial para todos os obreiros e para toda a nossa membresia do nosso campo, da nossa sede estadual de Alcântara. Você, amado obreiro, é com muita alegria e responsabilidade que convidamos todos vocês, obreiros, membros da nossa igreja, para participar dessa importante reunião ministerial. Será um momento de comunhão, alinhamento, orientação, oração, fortalecimento da nossa fé, da nossa caminhada na presença do Senhor. A palavra do Senhor em Atos 2:42, e perseveravam na doutrina dos apóstolos e na comunhão e no partir do pão e nas orações. É a comunhão, é o povo de Deus unido, os obreiros da casa do Senhor, os membros da casa do Senhor, unidos numa só fé, num só propósito, de perseverar, mas perseverar trabalhando para o Senhor, perseverando, trabalhando para o Senhor e ganhando almas para o nosso Senhor Jesus Cristo. Então venha estar conosco neste domingo dia 30, a nossa reunião ministerial começando às 8:30 da manhã com aquela oração de avivamento e de renovo que nós precisamos para continuar nessa caminhada. A sua presença é indispensável, que nós estaremos aprendendo mais e mais para nós darmos mais frutos para o Senhor. Teremos a participação online da nossa diretoria, aquela palavra especial. Anote o endereço, você membro, você obreiro da casa do Senhor, que pertence ao nosso campo de Alcântara. Reunião ministerial neste domingo às 8:30 da manhã, na rua Joaquim Laranjeiras, número 70. Pastor Tiago espera por você neste domingo.
1: Eu vou lutar com o escudo da minha fé.
0: E amados, domingo à noite estarei ministrando a palavra do Senhor, culto da família de missões, estarei ministrando a palavra do Senhor e orando em favor de todos. Preparem a tua fé, que chegou o momento da oração.
2: Prostremos agora e busquemos a face do nosso Deus com fé. E Ele nos ouvirá.
0: Soberano Deus e eterno Pai, queremos te agradecer, Senhor, por essa programação, Pai. E queremos colocar todos os ouvintes nas tuas mãos, Jesus. Aqueles que estão desesperados, aqueles que estão abatidos devido às circunstâncias da vida, Senhor, os problemas, meu Deus, meu Pai. Mas que o Senhor venha tocar em cada vida, essa pessoa que está enferma, doente, não sabe mais o que fazer, Senhor. Mas o Senhor é o médico dos médicos, Senhor. Cura esta pessoa, Pai. Cura. Toca na vida dessa pessoa, repreenda essa doença, essa enfermidade, em nome de Jesus Cristo. Toda doença sai desse corpo, todo mal, todo sintoma sai dessa vida, em nome de Jesus Cristo. Confirma, Pai, a tua obra neste lar, nesta família. Nós te agradecemos, em nome de Jesus.

São 24 horas no ar. Deus abençoe você. Deus abençoe Pastor Salvador Rufino. Deus abençoe toda a família. Amados, fiquem todos na paz do Senhor. Comunicou com todos vocês o teu amigo, irmão em Cristo, Pastor Júlio César.

0: 10:01.
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1: Muitas pessoas querem voltar a estudar e para facilitar o retorno para a sala de aula, o MEC criou o CADEJA. 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Leia o termo de responsabilidade e marque a opção concordando com as regras de utilização da plataforma. 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
2: 10 horas e 4 minutos.
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5: Deus abençoe, ouvinte do programa Voz da Libertação. Que programa abençoado tem chegado aí no seu lar, levando fé aos seus corações, levando esperança e deixando você também informado das campanhas, das atividades realizadas aqui na nossa Igreja Deus e Amor. E passando aqui para lembrar a vocês que é amanhã, quarta-feira.

0: Feira, a quarta-feira da prosperidade, a quarta-feira da tomada de posse. Eu sei que o seu coração já está aí acelerado, aguardando chegar amanhã para você tomar posse do seu milagre. Toda quarta-feira de cada mês, nós realizamos aqui na campanha da prosperidade a tomada de posse, onde o povo grita com fé, abrem as mãos, fecham as mãos, tomando posse pela fé. É, o povo de Deus tem fé, o povo acredita que no momento da tomada de posse, a bênção está segura, a bênção está garantida na sua vida. Amanhã eu quero ver todos vocês aqui, quero convidar as famílias evangélicas em geral, famílias católicas, livres pensadores, você que não tem nenhum credo religioso, participe conosco desta campanha para você ser agraciado, abençoado pelo nosso Deus. Esta campanha acontece em 6 horários, 7, 9, 11, às 13, 15 e também no horário das 19 horas. Vem para cá, eu estarei com vocês pregando a palavra do nosso Deus.
1: As lutas virão, desafios surgirão, mas as lutas não...

0: cessar. Você sabe que as lutas não fecham a porta que Deus abriu. Se Deus abriu, ninguém fecha. O diabo não fecha. Adversidades não fecham. Circunstâncias não fecham. Se Deus abriu a porta, ela vai permanecer aberta. Levante a mão e vai adorando. Levante a mão e vai glorificando. As adversidades surgirão, os desafios surgirão, o diabo vai se opor, mas a porta vai permanecer aberta, porque foi Deus quem abriu. Já conseguiu observar uma pessoa escalando uma escada até chegar no topo? Quem sabe quando olhamos, imaginamos, mas é cansativo. Mas cada degrau aproxima-se da vitória. A porta que Deus abre é para aqueles que decidem não desistir. Se Deus abriu a porta, vence obstáculos, vence o cansaço, vence o diabo, porque a porta que Deus abriu é porta de vitória, é porta de sucesso, é porta de bênção, e você não pode desistir.
1: Eu estarei com vocês pregando a palavra de Deus. A palavra de Deus é poderosa. A palavra de Deus é tremenda. E ela vai sair de encontro com você, com o seu coração. Seu coração vai receber a palavra de Deus nesta quarta-feira. E após a pregação, ouvintes, eu estarei aqui orando por revelação do Espírito Santo. Você não precisa chegar aqui e contar o seu problema para ninguém, porque Deus te conhece. Ele é onisciente, Ele sabe o que está dentro de você, Ele conhece os seus sentimentos, as suas intenções, as suas necessidades. O Espírito Santo vai te revelar e vai te conceder a vitória. Neste período da revelação, nós fazemos também aquela oração para Deus repreender os males, o devorador, a miséria, a inveja, as enfermidades. São demônios, ouvintes, que têm lutado contra a sua prosperidade. São demônios que têm causado gastos extras na sua vida. Talvez você ganhe um bom salário, e daqui a pouco o seu salário desaparece. Por quê? Além de pagar as dívidas normais no decorrer do mês, começa a surgir outras dívidas e acaba consumindo o seu salário. Mas olha, eu estarei fazendo esta oração, repreendendo esses demônios, e eu tenho certeza, os gastos extras vão desaparecer da sua casa.
0: Expulsa, meus irmãos, expulsa. Vão expulsando, expulsa, coloca a mão na doença. Se tem caroços aí, coloque a mão, Jesus está curando. Sai daí, doença, sai. Sai daí, doença, sai. Sai daí, doença, sai. Sai no nome de Jesus. Vão expulsando, vão expulsando. Vão pedindo para Jesus queimar. Vão pedindo para Jesus queimar. Sai, sai daí no nome de Jesus. Sai, doença maligna, vai embora. Sai, Satanás, sai. Sai da mente, sai do coração. Sai daí no nome de Jesus. Sai daí no nome de Jesus. Vão expulsando, irmãos, vão expulsando. Vão expulsando, sai dela, Satanás.
2: É dela. Ela é muito boa. Ela dá tudo.
0: Ela... Quem é você que está aí, hein?
2: Eu vou sair das costas dela, eu vou sair.
0: Grita pra Jesus queimar ele. Vão expulsando, vão expulsando. Vai gritando pra Jesus queimar. Vai gritando pra Jesus queimar.
1: O mal não pode resistir à presença de Deus. Que coisa tremenda! É o que Deus vem realizando nesta campanha de quarta-feira. Deus fala, Deus revela, Deus liberta e as pessoas vão testemunhando o poder de Deus. Nós vamos acompanhar agora para você entender as pessoas contando a bênção, as pessoas testemunhando o milagre. Aumente agora, ouvinte, o volume do seu rádio e nós vamos acompanhar as pessoas contando o milagre alcançado nesta campanha de quarta-feira.
3: Pastor Antônio, Deus faz coisas extraordinárias aqui, pastor. 9 anos desempregado e Deus abriu a porta agora, pastor. Agora, nesse exato momento.
1: Irmã, qual é o seu nome?
4: É Vilma.
1: Irmã, conta o que aconteceu.
4: É, quarta-feira eu estive aqui, né? Aí eu tô ali sentada agora, eu não gosto de olhar o telefone dentro da igreja não, né? Aí eu fui olhar, aí tava uma mensagem do departamento lá, que eu fui selecionada pro processo seletivo.
1: Espera
4: aí. Pra segunda-feira comparecer.
1: Calma aí. Quanto tempo desempregada?
4: 9 anos.
1: 9 anos. Veio aqui quarta-feira.
4: Quarta-feira.
1: Fez o propósito com Deus.
4: Fiz o propósito.
1: A mensagem chegou agora.
4: Agora.
1: Dentro da igreja.
4: Dentro da igreja. Até mostrei pra ele agora.
1: Porta aberta.
4: Porta aberta.
1: Cadê o glória pra Jesus? Cadê o glória?
5: Todo-Poderoso comigo está.
1: Você não pode perder, você não pode ficar de fora desta campanha de quarta-feira. Ficar de fora é perder a bênção, ouvinte. E a gente não pode perder bênçãos de Deus. Nós temos que abraçar as bênçãos de Deus, receber as bênçãos do nosso Deus. Nesta quarta-feira, você não poderá ficar de fora. Venham participar conosco. A nossa Igreja Deus e Amor está localizada na Rua Senador Pompeu, no número 27, aqui no centro do Rio de Janeiro. É o endereço do seu milagre, o endereço da sua vitória.

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1: Eu quero falar diretamente com todos os obreiros da nossa igreja Deus e Amor, pastores, presbíteros, diáconos, cooperadores, todos os líderes, conselheiros, conselheiras espirituais, voluntárias financeiras, atendentes de livraria, todos vocês que estão na frente dos trabalhos da obra do nosso Deus. Neste dia 30, agora de agosto, no horário das 9 da manhã, nós teremos aí mais uma reunião ministerial e terei o imenso prazer de estar aqui com vocês, transmitindo uma palavra direta do coração de Deus para o vosso coração. Eu tenho certeza, meus irmãos, você vai sair desta reunião melhor para continuar servindo o reino de Deus. E teremos assuntos importantes da parte da nossa diretoria para repassar para todos vocês. Venham participar, 30 de agosto, 9 da manhã, Rua Senador Pompeu, número 27, aqui no centro do Rio de Janeiro.
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1: Olha, ouvintes, passando aqui para chamar a vossa atenção. É nesta sexta-feira, nós estaremos aí no prosseguimento desta campanha, a campanha voltada à libertação e curas. Esta campanha que traz o tema Destruindo as Fortalezas. Eu quero convidar você, a sua família, para estarem presentes conosco, participando desta campanha. É uma campanha que Deus levantou aqui em nossa Igreja Deus e Amor do Rio de Janeiro para garantir a libertação da sua vida, a libertação da sua casa e de toda a sua família. Olha, ouvintes, eu estarei com vocês pregando a palavra de Deus nesta sexta-feira.
3: Porque enquanto o povo gritava, Deus estava trabalhando. O Salmo 46, no versículo 10, aquietai-vos e sabei que eu sou Deus. No capítulo 41 de Isaías, no versículo de número 10, Deus está falando outra vez com o povo: não temas ou não tenhas medo, porque eu sou contigo. Segundo Timóteo, capítulo 2, no versículo de número 7, Deus não nos deu um espírito de temor. Aleluia! João 14, 27, Jesus fala com seus discípulos: não se turbe o vosso coração, nem se atemorize. Aleluia! O salmista, no Salmo 56, no versículo de número 3, ele fala: em qualquer tempo que eu temer, eu confiarei em ti, Senhor. Tem alguém aqui que pode acreditar em Deus diante das adversidades, diante das batalhas, diante dos desafios? Se você confiar, você vai vencer. Se você confiar, você vai passar por cima. Se você confiar, o mar vai ter que se abrir.
1: Eu tenho certeza que Deus, ele tem uma palavra para o seu coração. Você vai sair daqui leve. A palavra vai penetrar no seu coração e vai te impactar. Vai mudar a história da sua vida. No decorrer desta campanha, eu estarei orando através dos excelentes dons do Espírito Santo e, na sequência, realizando com a igreja aquela oração forte, aquela oração de desafio. Quando a igreja levanta as mãos aos céus, Deus tem confirmado as libertações.
3: Vai expulsando, grita para Jesus queimar. Sai da vida dessas pessoas, Satanás. Vai gritando, queima ele, Jesus. Sai da vida dessas pessoas, Satanás. Vai gritando para Jesus queima ele. Grita, queima ele, Jesus. Sai da vida dessas pessoas, Satanás. Jesus vai libertando. Vai libertando. Vai destruindo fortalezas. Vai destruindo fortalezas. Vai destruindo fortalezas. Jesus está destruindo. Jesus está destruindo. Jesus está destruindo.
1: O mal não pode resistir à presença de Deus. A glória de Deus tem se manifestado no nosso meio. Pessoas têm sido libertas por Jesus. Olha, ouvintes, as pessoas que estão participando estão felizes, estão testemunhando o poder de Deus. Nós vamos acompanhar agora para você entender que quem participa desta campanha é agraciado pelo Senhor. Aumente o volume do seu rádio e nós vamos acompanhar agora os testemunhos, aquilo que Deus tem realizado na vida das pessoas no decorrer desta campanha. Irmão, qual é o seu nome?
4: Joel Teófilo.
1: Conte a bênção, meu irmão.
4: Foi 30 anos sofrendo. Não parava em lugar nenhum, em trabalho. Aí não dormia, o diabo me acordava. Eu parei em 4 igrejas.
1: 30 anos não dormia, sofrendo.
4: Também sofrendo. Também eu ia em igreja, mas eu bebia, fumava, bebia, fazia coisa errada. Aqui eu entreguei minha vida pro Senhor Jesus. Aqui eu fui liberto. Estou 2 anos aqui, o diabo me deixou em paz.
1: Quer dizer que o senhor não dormia, fumava, bebia, procurou solução em outras igrejas, mas chegou aqui,
4: tem voz aqui,
1: foi liberto.
4: Aqui que eu fui liberto.
1: Tá liberto?
4: Tem 2 meses que eu tô aqui, fui liberto. Durmo bem, minha vida vai pra frente.
1: 2 meses participando aqui, tá liberto, dormindo bem, curado por Jesus. Cadê o glória pra Jesus? Esta campanha prossegue em 6 horários, 7, 9, 11, às 13, 15 e também no horário das 19 horas. Venham participar conosco. Eu tenho certeza, a bênção de Deus está reservada para você. Rua Senador Pompeu, número 27, aqui no centro do Rio de Janeiro.
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1: Deus abençoe ouvintes do programa Voz da Libertação. Neste momento, eu quero orar por você, que é o mantenedor deste programa no ar. Você que tem contribuído, abrido seu coração e estendido as mãos, nós vamos orar agora por vocês. Eu vou citar alguns nomes aqui e na sequência nós estaremos orando por você. Ailton da Silva, Albertina Assunção, Ana Ribeiro, Angel de Souza, Antônio Batalha, Antônio Rebonato, Antônio Soares, Beatriz Mesquita, Benedito Pereira, Bruno Souza, Carlos Alberto, Carlos Eduardo, Clóvis Mota, Daniela Rangel, Deusete Cunha, Deusineia Rosa, Delson, Devaíris Cordeiro, Edmilson Pereira, Edmilson Souza, Edson da Conceição, Eulina Silva, Fabrício Dávila, Farley de Souza, Francisco, Francisco Marques, Gabriele Freitas, Graça Maria, Heleno João e Evanir Cordeiro. Nós estaremos agora orando, pedindo a Deus para continuar abençoando a sua vida.
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1: Senhor meu Deus e meu Pai, no nome do Senhor Jesus Cristo, mais uma vez, ó Deus, nós estamos aqui diante da Tua presença, apresentando todos esses nomes. São pessoas, Senhor, quem ia, Heleno João e Evanir Cordeiro. Nós estaremos agora orando, pedindo a Deus para continuar abençoando a sua vida.
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1: Senhor meu Deus e meu Pai, no nome do Senhor Jesus Cristo, mais uma vez, ó Deus, nós estamos aqui diante da Tua presença, apresentando todos esses nomes. São pessoas, Senhor, quem...
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1: Senhor meu Deus e meu Pai, no nome do Senhor Jesus Cristo, mais uma vez, ó Deus, nós estamos aqui diante da Tua presença, apresentando todos esses nomes. São pessoas, Senhor, quem... todos esses nomes. São pessoas, Senhor, quem...

0: ó, foi pago pelo Senhor na cruz do Calvário, que foi derramar o seu próprio sangue pelo resgate da humanidade. E nós estamos investindo, Senhor, nesta programação em prol da salvação de almas. E essas pessoas que têm contribuído, têm ajudado, são pessoas que entenderam a urgência da salvação de almas, porque este programa é uma ferramenta poderosa que o Senhor entregou para a Igreja Deus e Amor ganhar almas para o Teu reino. E é por isso que nós apresentamos ao Senhor os contribuintes, ó Deus, do programa Voz da Libertação, porque são pessoas, meu Deus, que amam missões. São pessoas que têm contribuído com amor e alegria, porque, ó Deus, além de ouvir esta programação nos seus lares, elas estão contribuindo para que vidas sejam alcançadas pela Tua Palavra, através desta programação. Ó Deus querido, Deus poderoso, alcança mesmo agora este ouvinte, Senhor, abençoando, prosperando, quanto mais esta pessoa contribuir, mantendo esta programação no ar. Eu sei que o Senhor já está estendendo as mãos e multiplicando, meu Deus. Está dando em dobro na vida desta pessoa agora que tem ajudado. Que a bênção do Senhor permaneça sobre esta vida, sobre esta casa e sobre toda esta família, no nome de Jesus. Tenha certeza, ouvintes, que Deus já abençoou a sua vida, Deus já abençoou a sua casa e a sua querida e amada família. Continue sempre abrindo o seu coração, estendendo as mãos e ajudando este programa a continuar falando do amor de Deus. Deus abençoe. Estarei sempre aqui orando por todos vocês.
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0: Ouvintes, aceite a paz de nosso Senhor e Salvador Jesus Cristo. Quem tem o imenso prazer de falar com vocês é o seu irmão em Cristo, Pastor Antônio dos Santos. Passando aqui para informar a todos o prosseguimento da campanha da prosperidade Portas Abertas. Uma campanha abençoada que Deus levantou aqui no Rio de Janeiro para abençoar a sua vida, abençoar a sua casa, os seus negócios, abençoar a sua empresa. E você não pode ficar de fora. É uma campanha que está ativa em 6 horários, 7 da manhã, às 9, 11, às 13, 15 e também no horário das 19 horas. Você pode escolher um desses horários e estar presente aqui recebendo a bênção de Deus. Eu tenho certeza que nesta quarta-feira Deus ele tem uma palavra para o seu coração. Esse texto de Mateus 17, 27 nos coloca diante de uma cena curiosa e profundamente espiritual. Jesus e Pedro precisam pagar o tributo do templo, mas não há dinheiro, não há recursos. E é então que o Senhor transforma uma necessidade simples numa lição eterna sobre dependência de Deus. Irmãos, aprenda isso. Quando seus recursos terminarem, quando você olhar para a direita, para a esquerda e não ver saída,

0: Lembra, por gentileza, Deus ainda tem a porta aberta, Deus ainda tem a solução, Deus ainda tem o recurso para a sua vida. Levante a mão e adora o nome dele com alegria. O de dracma era o imposto do templo. Todos os homens, todos os judeus, maiores de 20 anos, teria que pagar impostos. Isso está registrado no livro de Êxodo, no capítulo 30, a partir do versículo 13. Todo homem acima de 20 anos paga impostos. Jesus, sendo filho de Deus, não era obrigado a pagar. Afinal, ele é o dono da casa. Mas para não causar escândalo, para não causar murmuração, ele decide pagar o tributo. Ele não tinha o dinheiro na bolsa, mas ele ordena o milagre. Você consegue imaginar comigo agora, Pedro, um pescador experiente, indo ao mar com um simples anzol? Talvez ele lança esta linha confiando apenas na palavra de Jesus. Porque não há rede, não há barco cheio, mas havia fé, meus irmãos. E quando o peixe morde a isca, o impossível acontece. Na boca do peixe estava o valor para pagar o imposto. Levante a sua mão e vai adorando, isso é Deus. Isto é milagre, milagre não se explica, milagre se vive. Você acredita que Deus tem controle de tudo? Acredita de verdade? Então fique tranquilo, diante de tudo o que vem acontecendo, Deus está no controle de cada situação. Deus não perdeu o controle. Levante a mão e adore a Ele, porque Ele é soberano. Ele é soberano. Ele é soberano, Ele é soberano. O mesmo Deus que cria os peixes é o que move o impossível para cumprir a sua vontade. No capítulo 32 do livro de Jeremias, no versículo 27, eis que eu sou o Senhor, o Deus de toda carne. Acaso haveria coisa alguma difícil para mim? Será que tem alguma coisa difícil que Deus não possa fazer? Colossenses capítulo 1, versículo 16. Todas as coisas foram criadas por Ele e para Ele. E Ele é antes de todas as coisas. E todas as coisas subsistem por Ele. Irmãos, quando Deus fala, quando Deus manda, a natureza obedece. Quando Deus fala, a humanidade se cala. Quando Deus fala, os demônios têm que obedecer. Levante a mão. Deus criou todas as coisas e Ele tem domínio sobre tudo. Levante a mão e adora este Deus que é grande, este Deus que é soberano, este Deus que é poderoso. Levante a mão e adora, levante a mão e glorifica.
1: Minha prioridade é...
0: A palavra de Deus, ela vai sair de encontro com o seu coração. Deus vai falar com você. Ele sabe a necessidade que está no seu interior, que está no seu coração. Olha, ouvintes, no decorrer de cada culto desta campanha, nós estaremos aqui orando através das revelações, realizando aquela oração de desafio, uma oração em conjunto, toda a igreja, juntamente com o Esquadrão da Fé, repreendendo os demônios que têm lutado contra a sua prosperidade, o devorador, a miséria, a inveja, as enfermidades. Olha, ouvintes, tem roubado a prosperidade de muitas pessoas. Pessoas que, quem sabe, têm um salário muito bom, mas desaparece. A conta bancária sempre no vermelho. Mas eu tenho certeza, a igreja vai restaurando, estendendo as mãos aos céus. E Deus vai jogar por terra esses demônios que têm lutado contra a sua prosperidade. Sai daí, devoradores! Sai daí, miséria! Sai daí, obra da inveja! É no nome de Jesus! É no nome de Jesus! É no nome de Jesus que eu te repreendo! Sai da vida dessas pessoas! Vai queimando, Jesus! Vai queimando! Vai repreendendo toda obra maligna! Sai, devoradores! Sai, miséria! Sai, inveja! Sai, doença! Vai embora, Satanás! Sai daí, Satanás! Sai da vida dessas pessoas! Sai, sai da perna desta mulher, demônio! Você que queria deixar essa mulher travada, sem poder caminhar, eu te repreendo! Sai daí, no nome de Jesus! Vai pedindo para Jesus queimar ele! Sai dos ossos, sai do sangue, sai do pulmão, sai dos rins, sai da bexiga, sai da pele, vai queimando, Jesus, vai queimando toda a enfermidade que está no corpo desta pessoa. É no nome de Jesus que eu te repreendo. Sai daí, caroço, sai daí, hérnia, sai, paralisia, sai, inflamação, sai, sai, infecção, no nome de Jesus eu te repreendo. Sai, cegueira, sai, surdez, sai, sai no nome de Jesus. Sai, hérnia, sai da coluna desta pessoa, sai, sai, sai, sai, sai no nome de Jesus. Vai expulsando, irmãos. Jesus está tocando na sua saúde, Jesus está tocando na sua saúde. Sai, doença, no nome de Jesus. Vai expulsando com fé, meus irmãos, expulsa com fé. Sai daí toda a opressão maligna. É no nome de Jesus que eu te repreendo, Satanás. Você que está devorando, você que está causando miséria na vida dessas pessoas, eu te repreendo em nome de Jesus. Eu te repreendo em nome de Jesus. Sai, sai, sai, sai. Vão expulsando, vão expulsando. Vai gritando para Jesus queimar ele.
2: É tremendo o que Deus vem realizando a cada culto desta campanha, a cada semana, a cada mês. Deus tem realizado coisas extraordinárias. A glória de Deus tem se manifestado. Vidas têm sido libertas, ouvintes, e Deus tem prosperado o caminho das pessoas. Nós vamos acompanhar neste momento, para você entender, as pessoas que estão participando conosco. Elas têm testemunhado, elas têm, ouvintes, de viva voz, contado o milagre alcançado no decorrer desta campanha.
3: Pastor Antônio Santos, irmãos presentes, ouvintes de casa, aqui está nossa irmã. No dia da tomada de posse, ela recebeu uma grande vitória e tomou posse da sua aposentadoria.
2: Irmã, qual é o seu nome?
4: Lúcia.
2: Irmã Lúcia, é de onde?
4: Santo Cristo que eu moro.
2: Quer dizer que na campanha da prosperidade, na tomada de posse, a irmã tomou posse.
4: Tomei sim, porque foi um auxílio que eu já estava há mais de 3 anos, não acreditava, pelos olhos humanos, eu não ia ter esse direito.
2: 3 anos?
4: É, estava a luta lá de advogado, até botei na mão de advogado particular. E agora foi dia 18, me chamaram, fui lá, recebi, até com atraso, e até dei meu dízimo já de R$1.000 aqui e vou continuar sendo aposentada.
2: Está aposentada?
4: Aposentada.
2: Estava aí há mais de 3 anos lutando.
4: Há mais de 3 anos.
2: Entrou na campanha da prosperidade, está aposentada.
4: Abriu. Estou em nome de Jesus Cristo.
2: As portas se abriram.
4: Sim, com a graça de Deus.
2: Dai glória a Deus com glória ela, Deus. Está aposentada. Glorifiquem a Deus. É tremendo o que Deus está realizando nesta campanha. É a campanha da prosperidade, portas abertas. Deus tem feito maravilhas, portas têm sido abertas, ouvintes. As pessoas têm sido abençoadas, desde aquele trabalhador comum até aquele grande empresário. Pessoas que realmente colocam a sua dependência em Deus, vem participar são abençoadas. Nós vamos continuar acompanhando o que Deus vem realizando no decorrer desta campanha.
0: Irmã, qual é o seu nome?
5: A paz do Senhor, pastor. Meu nome é Sônia Regina.
0: Irmã Sônia é de onde?
5: Caxias, Duque de Caxias.
0: Conte a bênção, irmã Sônia.
5: Pastor, o meu filho estava desempregado. Todos estavam trabalhando, faltava só o Mateus. Dia 8 de março agora, ele faz 24 anos. Aí eu venho fazendo campanha, fazendo pedido, pegando os votos e botando. Quando foi semana passada, a professora dele de inglês ligou para ele, falou que tinha única vaga para trabalhar. Pastor, meu filho trabalha num emprego bom que o Senhor Jesus deu a ele. Ele pega 8 horas, larga 5 horas da tarde, não trabalha sábado, não trabalha feriado. De segunda a sexta, trabalha no escritório no ar-condicionado, com 23 anos. Já está assinada a carteira dele.
0: Portas se abriram.
5: A porta é aberta.
0: Não... Abençoada. Amém. Por Jesus. Glória. Dai glória a Deus com ela.
2: Eu tenho certeza que você não vai ficar apenas ouvindo o que essas pessoas estão testemunhando. Você também quer testemunhar. Olha, ouvintes, quem sabe você me acompanha agora e está enfrentando uma situação adversa. Há aí grandes desafios na sua vida. Eu tenho certeza, a partir do momento que você começar a participar desta campanha, essa situação que você está vivendo vai virar testemunho. O porquê não dizer? O seu milagre vai virar notícia. Você também vai testemunhar o poder de Deus. Nós vamos acompanhar mais uma pessoa testemunhando. Ouvintes, o que elas têm alcançado? O que elas têm sido agraciadas pelo Senhor? Vamos lá, aumente o volume do seu rádio e vamos ouvir o que Deus está fazendo na campanha da prosperidade.
3: Pastor Antônio dos Santos, irmãos presentes, ouvinte de casa, aqui está a irmã que estava com um processo na justiça, pastor Antônio, numa batalha muito grande, e Deus honrou a sua fé nesta poderosa campanha.
0: Irmã, qual é o seu nome?
6: Maria José.
0: A irmã é de onde?
6: Sou de Miguel Couto.
0: Qual é o milagre que a irmã alcançou nesta campanha?
6: Eu era cuidadora e doméstica do meu patrão. E ele veio a falecer na Covid e aí os herdeiros não queriam dar. Morreu, não tem que pagar dívida. Mas só que Deus é soberano e maravilhoso. Então ficou enrolando... Quando foi agora, foi determinado. E o Senhor tinha falado que ia determinar duas vezes o mesmo tanto. E aí veio esse tanto. Eu já dei a oferta, já dei o meu dízimo, já dei o valor e agradeço a Deus.
0: Estava
6: e eu
0: com pedi... esta causa parada.
6: Parada.
0: Entrou na campanha.
6: Foi, eu ganhei de primeira causa. E ele estava enrolando, enrolando, enrolando. Mas Deus, eu falei, Senhor, é da minha velhice. Eu tenho que ter uma velhice. R$1.000 não dá, um salário não dá. E Deus foi maravilhoso.
0: Recebeu
6: digno
0: todos os direitos.
6: Estou recebendo todo mês. Porque eles têm muitas casas de aluguel, todo mês ele bota 16 e pouco fora do advogado. E eu dou o dízimo e dou as minhas ofertas e também fiz um voto de R$5.000 e Deus abriu a porta do céu.
0: Recebeu a bênção. Está abençoada, amém, minha irmã.
6: Graças a Deus.
0: Tem glória para Jesus, tem.
2: Eu sei que você não vai ficar em casa nesta quarta-feira. Você também vai testemunhar o poder de Deus. Aproveite esta oportunidade. Deus está te chamando para esta campanha de quarta-feira. Você que está aqui na área central, nos bairros adjacentes, você que está dentro das comunidades, aqui próximo às cidades vizinhas, aqui do Rio de Janeiro, também no interior do estado, e você tem condição de estar aqui conosco, não fica de fora. Nesta quarta-feira, em 6 horários, o prosseguimento desta campanha, anote o endereço, Rua Senador Pompeu, no número 27, aqui no centro do Rio de Janeiro.
1: Ao Pai, ao Filho, ao Espírito Santo, da glória e honra sempre.
2: E eu já quero aproveitar este momento, ouvintes, e orar por você. Você que vai estar conosco nesta quarta-feira, participando em um dos horários desta campanha da prosperidade. Eu já quero pedir a Deus para abrir os celeiros de bênçãos e abençoar a sua vida.
7: Eleva os meus olhos para os montes, de onde me virá o socorro? O meu socorro vem do Senhor, que fez os céus e a terra. Ore com um homem de Deus, e a bênção chegará até você.
2: Senhor meu Deus e meu Pai, é no nome do Senhor Jesus Cristo, outra vez, ó Deus, estou aqui diante da Tua presença, clamando ao Senhor em favor de cada ouvinte, em favor do povo que vai estar conosco nesta quarta-feira. Ó Deus querido, Deus Santo, eu já quero agradecê-lo, meu Deus, pelas muitas maravilhas que o Senhor vem realizando a cada quarta-feira, a cada horário realizado desta campanha da prosperidade. Meu Deus e Pai, mas eu sei que o Senhor também não é um Deus limitado. O Senhor operou nas quartas-feiras, ó Deus, passadas, e o Senhor vai continuar operando nas próximas quartas-feiras. Eu sei, meu Deus, que tem ouvintes neste momento, Senhor, pessoas que os seus corações já arderam de desejo de estar conosco nesta quarta-feira. Pessoas, meu Deus, que estão necessitando de uma porta aberta. Pessoas, Senhor, que estão necessitando de um milagre, de uma prosperidade. Pessoas, Senhor, necessitadas do socorro do Senhor. E eu quero neste momento pedir, ó Deus, ajuda este ouvinte a chegar aqui nesta próxima quarta-feira. E eu tenho certeza, meu Deus, que o Senhor tem muito além do que esta pessoa está esperando. O que está, meu Deus, no coração desta pessoa, meu Pai. Eu sei que o Senhor já preparou, e o Senhor vai preparar muito mais ainda do que esta pessoa já está pensando. O Senhor tem coisas grandiosas a realizar na vida de cada pessoa que acredita no Senhor, que participa desta campanha. Meu Deus e meu Pai, eu quero pedir ao Senhor, meu Deus, que em cada horário desta campanha, Senhor, a glória do Senhor possa continuar manifestando no nosso meio, para que a prosperidade possa abranger em todos os âmbitos da vida de cada pessoa. A prosperidade espiritual, financeira, a prosperidade em forma de saúde. Meu Deus, esta pessoa, Senhor, que está agora orando comigo, esta pessoa que almeja neste momento ser um empreendedor, esta pessoa que almeja ter o seu próprio negócio, amplia, Deus, amplia na vida desta pessoa, Senhor, aquilo que está no seu coração. Meu Deus, é o que eu te peço e também te agradeço no nome de Jesus.
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0: 10:52.
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1: 11 horas e 1 minuto.
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7: Você aqui no Voz da Libertação, 11 horas e 1 minuto, estamos ao vivo diretamente de São Paulo, para você que está no Brasil, para você que está em outros países. Este é o programa Voz da Libertação, você que está chegando agora pela rede de rádios Deus e Amor, seja muito bem-vindo a este programa que é oficial da nossa Igreja Pentecostal Deus e Amor, um programa institucional, informativo, muito dinâmico também. Nós temos Palavra de Deus, oração, testemunhos, louvores, participação dos nossos pastores, informações dos nossos projetos e muito mais, viu? E olha, eu quero me apresentar, você que está chegando agora, eu sou o Ítalo Siqueira, aqui na apresentação, e também terei a companhia dos meus caros amigos, Presbítero Levi Muniz e Gabriel Araújo. Presbítero Levi, sim, estamos na rede de rádios.
8: Estamos na maior rede de rádios do Brasil. Um abraço para você que nos acompanha em qualquer lugar. É a rádio mais ouvida do Brasil, é a Rádio Deus e Amor.
7: Olha aí, interessante. E Gabriel, está presente no Brasil e em outros países também, né?
9: Sempre. A IPDA, ela sempre mostrando o seu serviço, seu valor, por assim dizer. E eu quero mandar uma paz especial para o nosso irmão caminhoneiro. Ele está aqui conosco, mandou mensagem já, que está todos os dias nos ouve. O nome dele é Vando Santos. Ele falou assim, ó, paz do Senhor, irmãos, ouço todos os dias no caminhão. Abraço, Terra Preta, Mairiporã. Então, seja bem-vindo você também que está na rádio agora. Que Deus abençoe.
7: Muito bem. E olha só, você que está acompanhando pelo rádio, você pode participar do nosso programa, viu? É só mandar mensagem para o WhatsApp da Rádio Deus e Amor, que é 11982923392. Ah, irmão Ítalo, mas o que eu vou mandar para o WhatsApp? Você pode mandar pedido de oração, áudio, vídeo, foto, mensagem de texto, inclusive pode mandar mensagem respondendo a nossa enquete. Todos os dias aqui no Voz, nós temos a enquete do dia. E a de hoje é a seguinte: quem da linhagem de Davi tem o significado do nome servo? Ou seja, qual desses personagens o nome significa servo? Letra A, Obed. Letra B, Jessé. Ou letra C, Jesus. Todos esses três são da linhagem de Davi, mas qual deles o nome significa servo? Você que está pelas redes sociais, vote aí no chat, deixe o seu comentário. E você que está pelo rádio, mais uma vez eu vou falar o nosso WhatsApp, hein? 11982923392. O nosso programa Voz da Libertação, neste formato, mantendo a mesma essência da nossa igreja, ele acontece de segunda a sexta, das 10 ao meio-dia, ao vivo, e nós contamos com a tua participação. Olha, agora a gente vai àquilo que marca a nossa identidade, que são os testemunhos. A irmã Francisca dos Santos, ela recebeu uma bênção maravilhosa da parte de Deus. Acompanhe com muita atenção, na sequência nós comentaremos com você. Vamos lá.
10: Eu me batizei 10 de março, 10

0: outubro de 1983. No dia do meu batismo, foi com o missionário Davi Martins de Miranda. O Guarapiranga batizou 4.730 pessoas. Foi a coisa mais linda da minha vida. Daí para cá, até hoje, eu estou firme na presença do Senhor. Para mim não existe outro caminho. E tenho passado momentos difíceis, mas o Senhor está comigo. Irmãos, me aconteceu um problema, é que eu fiquei mais de 10 anos com essa enfermidade, né? Que enfermidade? É uma coisa chata, mas tem que falar, né? É uma enfermidade intestinal. O intestino vacuava diretamente. Tinha semana que eu ia 3 vezes ao pronto-socorro. Tomava medicamento direto, nada parava. Quando foi em janeiro do ano passado, que janeiro desse ano, completou um ano, dia 17 de janeiro, eu fiquei internada. Fui para o pronto-socorro, nem água parava dentro de mim, entendeu? Era direto no banheiro. Me internei, com aquela diarreia que não parava com nada, tomando antibiótico, né? Tomei tanto antibiótico que comecei a ficar inchada, né? Mas não parava. E saí, fiquei 3 dias internada, saí do hospital com a mesma diarreia. Passei com nutricionista, tomava remédio muito caro, comecei a campanha às quarta-feira, na sede mundial, e graças a Deus, Deus cortou essa enfermidade. Não foi remédio, não foi nenhum remédio que o médico passasse, foi o poder de Deus com a minha fé, né? Porque eu disse, Senhor, eu vou começar essa campanha e eu creio que o Senhor vai me curar. E eu estou curada dessa enfermidade. Você vê, irmão, fiquei mais de 10 anos, hein, com essa enfermidade. Quando eu comecei a passar com o nutricionista, ele tem uma balança lá, é balança muito maravilhosa, né? Você pesa, ela dá todo o diagnóstico do corpo da gente. E o meu peso era 35 quilos. Eu fiquei pele e osso. O médico até se admirou. Deus é aquele que, dependendo da nossa fé, a nossa perseverança no Senhor, Ele age no tempo dEle, na hora dEle. Então, eu creio que foi o Senhor que me curou. Não foi o remédio, não foi nada disso. Então, e os irmãos da Reviver ainda fazendo aquela campanha de o kit escolar, aí eu fiz um voto com o Senhor. Falei, Senhor, se o Senhor realmente me curou, eu quero contribuir todo mês com uma oferta valiosa para o kit escolar, com as crianças da Reviver, né? E eu tenho certeza, irmão, que eu estou curada, porque eu não senti mais nada. E eu creio, e eu estou contribuindo todo mês com aquela quantidade que eu fiz o voto do Senhor. Porque o Senhor, para mim, é tudo na minha vida.
1: O culto especial de aniversário da Fundação Reviver aqui na sede mundial já passou, já aconteceu. O Agosto Verde continua e Deus não para de trabalhar através da Fundação Reviver, Levi.
2: Glória a Deus. A gente ouvindo o testemunho da nossa irmã, é de deixar a gente impactado. Porque a situação dela era uma situação desesperadora. Ela disse que chegou a pesar 35 quilos.
1: Meu Deus.
2: Muito fraquinha, muito magrinha. A enfermidade tomando conta do corpo dela. Mas ela disse que ela fez propósito com Deus, fez voto com o Senhor. E ela conta com muita alegria que Jesus tocou na vida dela e ela foi curada. E ela disse que agora ela cumpre o propósito. Porque tem muita gente, Ítalo, que faz um voto com o Senhor, só faz um voto. E Deus dá vitória para ele, porque Deus é misericordioso. Mas aí a pessoa esquece de cumprir aquilo que prometeu. E se tem algo que Deus não se agrada, é dos tolos, né? Quem faz sacrifício de tolo não agrada a Deus. E a nossa irmã, ela curada, abençoada, forte, já a gente vê que é uma senhora já, com saúde e glorificando o nome do Senhor e testificando do que Jesus fez através da fé e através dela ajudar a obra social da igreja.
1: Muito bem. Lindo. E Gabriel, a gente vê a irmã já idosa, né? Forte e assim, mais ativa na obra de Deus, ali com o jaleco de obreira, contribuindo na Fundação Rever, testemunhando. Isso é tudo o resultado de uma vida de milagres.
3: Ela é uma vozinha muito querida, ela ali da nossa região, da Zona Sul. A primeira vez que eu a conheci foi na região da IPDA de Interlagos. E agora ela congrega ali próximo da gente, salvo engano, ela está congregando na Estadual de Santo Amaro, mas ela é uma obreira muito ativa. Ela sempre está em todos os trabalhos que tem na igreja, nos cultos na semana, sempre está lá com o jaleco dela, trabalhando, mas você vê que nós não estamos livres de ser acometido por alguma enfermidade. Só que aí está a diferença. Para onde corremos? Corremos para os braços de Deus, corremos para a oração, corremos para onde Deus está, porque onde Deus está é milagre na certa.
1: Aleluia. É verdade. E isso tudo através da Fundação Reviver, né? Um culto beneficente. Sim. A Fundação Reviver, ela veio, fez voto com Deus e está aí curada para a glória do Senhor. E você que está em casa, você sabia que você também pode viver milagres? Se você cultuar com a gente nos cultos da Fundação Reviver, Deus pode operar sim na tua vida. Todas as quintas-feiras, aqui na sede mundial, é às 15 horas, mas aí na tua cidade pode ser às 19 horas. E procure informações na tua igreja local. Mas a nossa sede mundial está na Avenida do Estado, 4568, entrada pela Avenida Prefeito Passos, número 10, no centro de São Paulo. Levi, muitas igrejas ainda vão realizar o evento do Agosto Verde, né?
2: Sim, sim. Aliás, o mês de agosto ainda não acabou, né? Nós estamos no Agosto Verde e muitas igrejas estão fazendo ainda o evento. E eu quero louvar a Deus pela vida de todos os pastores que se empenham nesse trabalho, porque é um trabalho muito sério. E eu creio que nós vamos ultrapassar aí mais de 1 milhão de toneladas. Mais de
1: 1 milhão de quilos.
2: 1 milhão de quilos, é isso.
1: Olha.
2: Aí, 1 milhão de quilos. Afeta grande demais. Mas eu creio que nós vamos ultrapassar e vamos glorificar o nome do Senhor e ajudar milhares e milhares de pessoas, como já temos ajudado através da obra social da nossa igreja.
1: Muito bem. Então, olha só, falando sobre a questão do Agosto Verde, sobre a nossa festa de aniversário, eu quero compartilhar com você um pouquinho como foi o dia 22 de agosto aqui na sede mundial. Se você não teve a oportunidade de vir, quem sabe mora longe, estava trabalhando, a gente compartilha com você um pouquinho o que aconteceu aqui no aniversário da Fundação Reviver na sede mundial. Vamos acompanhar.
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0: Olha, simplesmente foi extraordinária a festa comemorativa do aniversário da Fundação Reviver. Teve surpresa, teve a presença da nossa presidência, a nossa diretoria, todo mundo reunido ali, muita gente, muitas caravanas, e olha, foi maravilhoso, hein?
1: Maravilhoso, gostoso demais. E nós saímos dali impactados, né, com a palavra de Deus que foi pregada, com os louvores e principalmente naquele momento em que se falou um pouco, deu-se um relatório do trabalho social.
0: Sim.
1: A gente vê, Ítalo, que o evangelho, ele não é só pregar, né, não é só pregar a palavra de Deus. Lá em Atos 6 nós vemos que os discípulos estavam pregando a palavra do Senhor, e aí as viúvas estavam sendo esquecidas na distribuição diária, e aí os apóstolos convocaram os discípulos e falaram, olha, vamos escolher irmãos de boa reputação, cheios do Espírito Santo, e com qualidades para fazer esse negócio, e ali já foi instituído aquele trabalho que era ajudar o pobre, o carente, o necessitado, e a Fundação Reviver é uma extensão daquilo que começou na igreja primitiva, né? Hoje nós estamos aí com 32 anos de Fundação Reviver, mais de 2 anos da Associação Reviver Help Deus e Amor. Estamos alcançando milhares de pessoas, não só com a palavra, mas também com o alimento, com a saúde, com a educação e tantas outras coisas que fazem parte do trabalho social da igreja.
0: Muito bem, que bênção. E aí tudo isso a gente comemorou lá no último dia, no dia 22 de agosto, sábado, né, no sábado. E foi muito bom ver o povo reunido para celebrar isso. Pessoas que vieram até, Gabriel, de outras regiões, assim, que contribuem com a Fundação Reviver lá, se reuniram aqui. Nós tivemos a presença da irmã Maria Lorene, que fez aquela oração ali de milagres. E milagres aconteceram, né? Exato. Teve até cadeira de rodas.
2: Exatamente.
0: Pessoas ali sendo libertas. Deus operou no nosso aniversário.
2: Sim, muitas caravanas, muitos Sim. carros, e tinha um pedágio solidário também.
0: Oi.
2: O pessoal parava muito lá, deixava algumas pessoas deixavam alguns quilos, algumas deixavam cestas completas. Foi um momento de muita alegria, desde o estacionamento. O povo que já estava chegando, as irmãs servindo aquele Nescau, né, ou aquele Todd achocolatado, servindo achocolatado, agora que veio o nome, servindo ali para todo mundo, tirando foto, bem na entrada ali, tinha muita coisa, o povo muito animado, e na hora do culto não foi diferente. Na hora do culto o povo continuou na mesma animação, muita festa, na hora dos louvores o povo inteiro cantando, se entregando mesmo, na hora da palavra o povo glorificando, na hora da oração dali, que foi uma explosão de milagres, por assim dizer, o povo ali também orando junto, não ficava esperando, parado, vendo o que ia acontecer, não. O povo que veio com vontade de cultuar. E ficamos felizes por isso, porque nossa igreja é uma igreja participativa.
0: É verdade. E olha, você que está acompanhando, se vai acontecer aí na tua região o aniversário da Fundação Reviver nos próximos dias, manda mensagem pra gente, manda o cartaz, manda foto, faz um convite aí pra audiência e manda o vídeo que a gente compartilha aqui, viu? E você que, inclusive, Levi, tem gente que comemora o aniversário da Fundação Reviver no mês de agosto, alguns até no mês de setembro, né?
1: Sim.
0: Ainda tem gente comemorando, então você pode mandar para cá essas informações que a gente vai ajudar a divulgar e a compartilhar. Olha só, agora 11 horas e 18 minutos, a gente vai cantar o Senhor com Noemi Félix, já que a nossa festa foi maravilhosa, o aniversário da Fundação foi maravilhoso, a gente vai cantar a canção Maravilhoso na voz de Noemi Félix. Cante a Deus com alegria, cante com muita fé e adoração, daqui a pouco a gente volta com você, vamos lá.

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0: Estamos com você, estamos de volta com você aqui no Voz da Libertação e com esse vídeo aqui espetacular, né? Graça sobre Graça, que é a Conferência Jovem 2026 da nossa Igreja de Deus e Amor, que acontecerá nos dias 4 e 5 de setembro. Eu quero saber, você já está se preparando? Você que está acompanhando através das redes sociais, você ouvinte da Rádio Deus e Amor, você já está se preparando? Vai ter caravana, hein? Vai ter caravana de diversos estados que virão para essa conferência e todo ano tem, só que esse ano vai ser diferente, hein? Olha, Levi, todo ano tem a conferência jovem, né, a nível internacional agora, sim, porque os ministérios jovens chegaram a outros países, sim, e esse ano vai marcar a história da Igreja do Amor.
1: Esse ano vai ser diferente porque nós vamos receber a graça de Deus, né? É claro, sempre nós recebemos a graça. Mas é graça para quê? Para recomeçar, graça para fazer novo, é entender que mesmo nas nossas limitações, mesmo nas nossas dificuldades, mesmo a gente não sendo capaz de receber aquilo que Deus nos dá, Ele nos dá por amor do seu nome, porque a graça de Deus é manifestada através de Jesus Cristo. Não é através de homem algum, é através de Jesus. Então, a graça sobre graça é a plenitude de Deus na nossa vida. Nós vamos receber a plenitude do Senhor e sairemos daqui cheios do Espírito Santo. Vamos ter pregadores, cantores, grupos e vamos juntos glorificar o nome de Jesus. E eu estou ansioso, viu? Estou ansioso, quero chegar lá. Eu não sou mais jovem, mas eu quero estar lá no meio dos jovens louvando o nome do Senhor e vai ser bom demais.
0: Olha, Gabriel, o Levi fez a gente rir agora, né? Mas assim, eu estou animado para aquilo que você falou ontem. O lançamento da camisa. Acho que eu vou comprar a minha, Varão, desse ano.
2: Não, se eu não ganhar, eu vou comprar.
0: Mas como assim vou ganhar, Varão? O que está acontecendo?
2: Varão, é que assim, Varão, nós, né, temos que orar, né, para Deus tocar no coração de alguém para nos dar.
1: Tem algum mistério que ele sabe que a gente não sabe.
0: Vamos lá, para cima.
2: Na última vez eu tive que comprar as duas que eu tenho, então não ganhei nenhuma. Mas assim, né, nada que chorando para a pessoa certa, né, não resolva. Quem sabe eles podem até sortear antes do evento para dar esse engajamento todo. Mas enfim, a camisa provavelmente, pelo mistério que está tendo, deve estar muito bonita.
0: Verdade.
2: E não tem uma camisa de evento que você fala assim, essa não, não, todas são muito bonitas, são bem organizadas, assim, por assim dizer. Eu estou ansioso, não só pela camisa, mas pelo evento também. Estamos por todos os preparativos. Das últimas vezes tiveram alguns eventos, teve garrafa, caneca, um monte de coisa, e eu estou ansioso.
0: Muito bem, e olha, a gente não pode negar que vai ser um dia onde a glória de Deus vai descer.
2: Sim.
0: Onde o mover sobrenatural de Deus estará presente. Né? Quando a gente fala sobre graça, tem a multiforme graça, né? Uma, sim, graça que se manifesta de várias formas.
2: Exatamente.
0: A graça que nos liberta do pecado, como citou Levi, uma graça que nos renova, que, sim, nos dá um recomeço, que nos enche da presença de Deus, sim, e nos faz transbordar, nos faz querer continuar. Então tudo isso terá. E para você que está em casa, olha, você tem que vir, hein? Tem que vir com a gente para cultuar, para receber essa graça, essa glória, essa unção, tudo que Deus fará aqui na Conferência Jovem 2026. E vai ser um momento histórico. A gente vai fazer o seguinte, ó, vamos acompanhar um vídeo do presbítero Davi Miranda Neto, que é nosso diretor deliberativo e também líder do Ministério Jovem Regenere. Ele tem um recado muito importante para a gente. Vamos acompanhar então.
3: Paz do Senhor, povo de Deus, trago para vocês uma excelente notícia e uma importante notícia. Se você faz parte da Igreja de Deus e Amor, isso aqui lhe interessa. Ontem mesmo, nessa terça-feira, pautamos em mesa de diretoria, onde todos os diretores, sem exceção, foram ouvidos sobre uma decisão muito importante que representa algo histórico em nossa igreja. Para os dias 4 e 5 de setembro, para a Conferência Nacional de Jovens, que será aqui na sede mundial em São Paulo mesmo, foi deliberado que será permitido a participação de ministros de outras igrejas nessa conferência. Nós cremos que isso trará um grande avanço para a nossa igreja, nós cremos que isso é certamente da vontade de Deus e, obviamente, foi uma decisão bastante delicada, bastante importante, mas com certeza regada a muita oração, muito jejum e muito temor ao nosso Deus e à história da nossa igreja. Desde já eu convido todos vocês, você, sua família, se você é jovem, se você não é jovem, a fazerem parte disso. Certamente é um marco histórico. Eu tenho certeza que a presença de Deus acima de tudo estará conosco nessa conferência. Que Deus abençoe vocês. Avante, Igreja, Deus e Amor.
0: Muito bem, olha, é um momento histórico, né? Pela primeira vez na história da Igreja de Deus e Amor, 64 anos depois, de forma oficial, virão ministros de outros ministérios. Mas é importante a gente deixar algumas coisas claras, porque tem pessoas que querem um pezinho para causar confusão,
2: exato,
0: né?
2: Exato, sempre tem.
0: Não está sendo liberado até o momento haver essa transição, né? Para pregar outros ministérios, trazer outros pregadores de ministérios para pregar na nossa igreja. Ele falou especificamente para esse evento.
2: Para esse evento específico.
0: A conferência jovem, conferência nacional jovem da nossa igreja, será permitido, foi decidido pela diretoria, trazer ministros de outros ministérios, né? Então, exato, é um primeiro passo.
2: É um primeiro passo.
0: Deve se precipitar, né? Outro ponto, é óbvio que vai ser muito bem pensado, né? Sim. Alguém que seja bíblico, alguém, sim, que tema a Deus, que seja cristão de verdade e que esteja ali, pelo menos, de acordo com o pensamento da nossa igreja, exato, em alguns pontos principais, né?
2: Exato.
1: Alguém que seja referência.
0: Sim, sim.
2: Alguém que partilha do mesmo credo, né? Mesma confissão de fé. Lembrando que os nomes citados são nomes tirados da nossa expectativa.
0: É.
2: Não tem nome nenhum. Talvez seja alguém que nós nem imaginemos, né?
0: É.
2: Mas, enquanto isso, nós temos algumas expectativas, algumas vontades, alguns sonhos. E lembrando que, normalmente, Ítalo, algumas pessoas falam assim, a juventude não está mais a mesma. Mas, e você tem feito o quê para ajudar? Então, é fácil falar quando não se estende a mão. Por isso que nós pedimos que toda a igreja, eu sou jovem também, e o Ítalo é jovem, o Levi é jovem na sua idade, mas todos, de certa forma, nós somos jovens, e normalmente jovem precisa do apoio e da instrução. Se você acha, não, o jovem não está indo por um caminho que eu estou achando interessante, você já tentou ajudá-lo? Já tentou direcioná-lo? Não? Bom, então é só mais um falador. Só que nossa igreja, graças a Deus, estamos todos com a mesma visão, estamos todos reunidos. E eu tenho certeza que você, que também não faz parte do grupo de jovens, faz parte, sei lá, do ministério das irmãs, do círculo de oração, das mulheres de fé, você homem de fé também, você que faz parte de grupo misto, estará nesse dia para prestigiar e cultuar a Deus. Lembrando que por mais que seja um evento jovem, é um momento para adorar a Deus. Não é porque é evento de jovem que ancião não é permitido. Muito pelo contrário, assim como no evento de mulheres de fé, os homens também podem entrar e cultuar a Deus. Então todos nós estamos aqui justamente para isso, para manifestar a nossa glória e nossa gratidão a Deus. Glória.
0: Muito bem. Então vamos aguardar os próximos posicionamentos da nossa liderança, sim, quanto a quem vai pregar, quem vai cantar,
2: exato,
0: a camisa do evento, exato, né, que estamos ansiosos.
2: Eu estou muito ansioso.
0: Eu acho que no dia lá todo mundo de camisa, hein?
1: Com certeza.
0: Deus, camisa do evento.
1: É, claro, claro, né? É um evento jovem, vamos estar, vamos vestir a camisa literalmente.
2: Não, literalmente é isso. É o mínimo que eu espero.
0: É verdade. Glória. Mas olha só, para você que está acompanhando, vamos aguardar as informações oficiais da nossa igreja. Não fique se deixando levar por sites na internet, por perfis de fofoca, literalmente.
2: Exato,
0: né?
2: Exato.
0: Aguarde os posicionamentos oficiais da nossa igreja, da nossa diretoria, mas o que eu tenho para te garantir é o seguinte: nesse dia a glória de Deus vai descer. Graça sobre graça é o tema da Conferência Nacional de Jovens da nossa igreja de 2026. Regenere, expansão e você reunidos, hein? Chegue cedo, vem com a gente porque Deus vai operar, haverá salvação de almas, milagres, haverá renovo, avivamento e com certeza você será impactado. Procure o pastor da tua igreja para que ele te informe sobre caravanas, para que você reúna a sua equipe de amigos e venha para cá, para a sede mundial. E olha, eu quero que você comente com a gente aí o que você está achando, qual a sua expectativa, quem você acha que vai pregar nessa conferência, manda mensagem no nosso WhatsApp, no nosso chat, interaja com a gente. Gabriel, como é que está a interação da nossa audiência?
2: Nosso povo sempre mandando mensagem, é o que eu acho fantástico, acho isso muito, muito lindo. E temos muitas mensagens, né, desde o começo. Eu quero destacar algumas mensagens aqui. A mensagem da Sandra, eu até queria ter cultura para falar esse sobrenome aqui, porque é um sobrenome, creio que é alemão. Não consigo. Smileski, não, irmão, não dá. Não dá, para mim não dá. A nossa irmã Sandra, ela diz assim, ó, bom dia, na escuta no meu trabalho. Escuto vocês na Áurea Norte, do Rio Grande do Sul. Forte abraço, Deus continue abençoando vocês para... É a edificação. Nossa irmã Sandra, então, mandou essa mensagem para nós, que Deus abençoe grandemente, não só a irmã Sandra, como também o Alexandre Francisco. Ele deixa a paz dele, ele é de Itatinga, no interior de São Paulo, e está também nos acompanhando. É, temos a mensagem da nossa irmã Fátima Dantas. O pastor Levi me ajudou muito em oração na luta do câncer de pâncreas do meu filho, e ele está curado. Olha, glória a Deus. É justamente isso que nós fazemos, né, Levi? Oramos pelos doentes e Deus cura.
1: E Deus cura, né? Quem cura é Jesus. E que Deus abençoe a irmã Sandra.
2: Fátima Dantas.
1: Fátima Dantas e também o seu filho. Glória a Deus.
2: Glória a Deus. Que Deus abençoe a irmã Fátima, sempre aqui conosco. E também temos a Persília Rosa, sobre o evento do Agosto Verde na região dela. Diz assim, olha, em Curitiba é dia 29 e em Colombo é dia 30. E os dois corações aqui são verdes, ou seja, representando o Agosto Verde, que será os eventos lá na igreja. E também temos uma última mensagem aqui escrita, mensagem da Viviana Santos. Ela diz assim, ó, peço oração pelo Leonardo. Está na UTI, é uma criança, teve uma parada de 6 minutos e está em estado grave. A mãe dele pede oração e ela chama Bianca. Então eu quero chamar todos vocês, na rádio, no YouTube, no Facebook, todas as plataformas que nesse momento ouve a minha voz, ouve a minha pessoa. Vamos orar pela Bianca e o filho dela que está internado na UTI. E você, Viviana, a Bianca, a partir da meio-dia nós temos a oração, chamada oração do meio-dia. Então convido você para que Deus possa fazer esse grande milagre. Nós podemos contar esses milagres também. Essas foram as mensagens pelo YouTube. Será que temos mensagens pelo WhatsApp? Temos sim. A Gi, ela diz... Vamos lá. Glória a Deus, glória a Deus, glória a Deus. Ou seja, ela gritou glória a Deus 3 vezes.
1: Glória a Deus.
2: A Gi está conosco aqui, a voz até foi embora. A Gi está conosco e ela deu 3 glórias a Deus e estamos aqui justamente para isso, para glorificar a Deus.
0: É verdade. Ô Gabriel, enquanto você recompõe a sua voz aí... Ô Levi, você conhece o Paulo Faveiro lá da Zona Norte, né?
1: Paulo Alexandre.
0: Ele disse que ele ganhou a camisa do evento, ele estava acompanhando o Expansão pelo rádio, eles sortearam, ele ganhou e vai retirar no dia da conferência. Então, Gabriel, ó, tem possibilidades.
1: Todos os sábados, às 17 horas, na Rádio Deus e Amor, das 17 às 18, tem o programa Jovem, o Espaço dos Jovens, e eles estão ali falando sobre a conferência, dando spoiler, dando informações, louvando a Deus e sorteando prêmios, né?
2: Verdade.
1: Eu entrei lá e coloquei meu nome, mas o prêmio foi pro Alexandre, ele que ganhou a camiseta. Então, Alexandre, parabéns, Deus te abençoe. E o irmão Alexandre Faveiro é uma pessoa que está sempre ativo aí.
2: Verdade.
1: Nas nossas mídias, nas nossas redes sociais, é um servo de Deus. E ele congrega ali na igreja da Vila Mazei.
0: Muito
1: bem.
0: Servo
1: do Senhor.
0: Abraço, Paulo Alexandre. Deus abençoe. Então, Gabriel, tem possibilidades.
1: Aí dá esperança, Gabriel.
2: Me perdoa, tá? Me perdoa. Porque eu tinha essa notícia, mas acho que eu não quero colocar desculpas aqui. Eu acabei esquecendo, de fato, dessa informação. Nós temos... Acompanha, pelo amor de Deus. Acompanha o Expansão, acompanha o Regenere. Porque temos lives agora, programas agora, referente a esse evento. Então, tá, está tendo sorteios, está tendo alguns spoilers de algumas personagens ali, às vezes voz deles. Então, é um bom momento para você acompanhar e ter as informações quentinhas diretamente dos nossos líderes. E também temos mensagens pelo WhatsApp ainda. A próxima que eu quero ler é do Ítalo Cavalcante de Arujá. A paz do Senhor Jesus, programa Voz da Libertação. Eu sou o Ítalo de Arujá. Desejo a todos um ótimo dia de progresso e sucesso. Amém. Isso foi a parte 1. Eita glória. A programação está uma beleza e eu creio que a resposta correta e a alternativa sobre a enquete de hoje é Obed, que tem o significado de servo. Amém. Deus abençoe, ótimo dia. Fiquem na paz do Senhor Jesus, a programação está show de bola. Um abraço para o Levi, para o Ítalo Siqueira e para o Gabriel Araújo. Glória a Deus. Obrigado. Ou seja, ele deixa uma mensagem aqui completa para nós. Ítalo, um abraço para você. Ele disse que o significado de Obed é servo. Será?
0: Será, varão?
2: Será? É a letra A? É a letra B ou a letra C? Não sei. Será? No final nós daremos a resposta. Será que ainda temos mensagem pelo WhatsApp? Temos sim, a da Dalvina, ela, paz do Senhor Jesus, amada igreja. Vocês estão bem?
0: Sim.
2: Com certeza, estamos. Graças a Deus. Peço oração em favor do Wellington em situação de rua, é afastado do caminho do Senhor, e ela deixa aqui, amém, que Deus continue abençoando a todos vocês, amém? Amém, irmã Dalvina, nós iremos orar sim pelo Wellington, não só nós aqui do programa, como na oração do meio-dia, você apresenta também esse Wellington, para que o Senhor possa de visitá-lo, visitando ele, possa restaurar os caminhos dele para glorificar o nome do Senhor. Essas foram as mensagens pelo nosso WhatsApp. Será que temos mensagem de áudio?
0: Claro, temos mensagem de áudio, com certeza, o pessoal sempre participando. Você que não mandou o seu áudio ainda, 119-8292-3392. Olha, antes de nós ouvirmos os áudios, Gabriel e Levi, vê para mim, Levi, por favor, o número de votos da enquete.
1: 154 votos.
0: 154 votos. E olha só, dá para melhorar. E a nossa enquete de hoje é simples. A gente quer saber qual personagem da linhagem de Davi cujo nome significa servo. Exatamente. Quem da linhagem de Davi tem o nome que significa servo? Letra A, Obed. Letra B, Jessé, ou letra C, Jesus. Todos esses três são da linhagem de Davi, mas qual deles o seu nome significa servo? Vote aí, participe com a gente. Vamos lá, Adailton mandou mensagem de áudio pra gente, vamos ouvir.
4: Bom dia, meu amigo, aqui é o irmão Adailton, aqui de Porto Velho,
0: Bom
4: Rondônia.
0: Bom dia.
4: Esse senhor aí, o irmão da Daniel, a família dele, são um grande amigo meu.
0: Todos Olha aí.
4: Que escuta, tá? Bota aí desse programa, tô ligadinho de noite dia nesse programa aí. Manda um abraço aí pra todo mundo aqui de Porto Velho, Rondônia, meu amigão. Bom dia, fico com Deus, em nome de Jesus.
0: Amém, irmão Adailton, bom dia, paz do Senhor Jesus, Deus abençoe, irmão Adailton. Um abraço apertado e carinhoso pra todo o povo de Porto Velho, Rondônia, pro irmão Nataniel, né?
1: Nataniel
0: também.
1: Nataniel.
0: Ah, diferente, hein?
1: É diferente.
0: É bonito. E parabéns, irmão Nataniel. Um abraço pra vocês aí. Obrigado, irmão Adailton. Olha, a irmã Roeni, ela mandou também um áudio pra gente. Vamos ouvir.
5: Não, olhe pra mim, pra Deus curar minha coluna, dor na coluna, sabe?
0: Amém.
5: Que Deus cura, já fui no médico, minha injeção. Que Deus termine de curar essa dor da minha coluna, sabe? Que tire essa dor, que não dói nunca mais essa dor, sabe?
0: Amém.
5: Nunca mais essa dor na coluna, nas costas, no que volta. Em nome de Jesus.
0: Amém, irmã Roeni. Deus abençoe. Inclusive, nós temos a foto dela aí na tela, Gabriel. Ela tá com problema na coluna.
2: Meu Deus. Né?
0: Mas eu creio que Deus pode curá-la. Vocês têm fé?
1: Eu creio, em nome
0: creio.
1: De Jesus.
0: É mesmo? Tem
2: eu nasci
0: certeza?
2: Pra crer.
0: Então vamos lá, nós vamos apresentar a irmã Roeni em oração. Irmã Roeni, daqui a pouco vai ter a oração do meio-dia, você pode orar com a gente, pode participar, pode mandar para cá o seu nome, testemunho, participe, que a gente vai com certeza ver Deus agir e curar você da coluna. Em breve você vai compartilhar com a gente seu testemunho. E falando sobre isso, testemunhos é o que marca a nossa identidade há 64 anos. Desde a década de 60, sempre compartilhamos testemunhos de pessoas que foram curadas. E agora, a irmã Neuza vai compartilhar com a gente uma bênção. Vamos acompanhar.
6: Eu estava pedindo a Deus uma nova moradia, né? Que eu moro num certo lugar, assim, pra mim tava bom lá tudo, mas eu falava assim, eu queria mudar um pouco, já fazia um certo tempo que eu estava morando lá, e pedi pro Senhor, né, que me preparasse uma nova moradia. Aí eu entrei em contato com uma pessoa conhecida minha, de muitos anos atrás, inclusive ela é mãe de um ex-patrão meu, e aí ela falou, vem aqui na minha casa pra gente tomar um café da tarde, pra gente conversar, e eu peguei e fui. Chegando lá, a filha dela, que é irmã de um ex-patrão meu, né? Aí ela conversando assim, ela falou assim, Neuza, eu tenho uma oferta pra te fazer de uma moradia que eu tenho, que eu tô para alugar e tal. Se você tiver interesse, a gente pode estar conversando, né? Aí ela me levou, me mostrou a moradia, que é um apartamento, né? Que ela iria alugar. Aí a gente conversando ali, já ela falou para mim assim, ó, se você quiser, a gente já vai vendo os trâmites do contrato, né? Pediu até para mim levar minha filha lá, para minha filha também estar conhecendo, né, o imóvel. E aí minha filha foi comigo, gostou também. E a gente conversando ali, ela já falou, não, a gente vai fazer um contrato entre nós duas, no imobiliário. Ela falou que não ia pedir fiador, nada, né? Seria esse, ali entre nós mesmo. Provavelmente esse mês ainda já estarei mudando para lá, né? Já estão programando tudo aí, a mudança certinho. E eu fico feliz também, né? Porque a gente ora, pede a Deus e Deus atende, né, os nossos pedidos, as nossas necessidades, né? Porque Deus conhece as nossas necessidades, tudo aquilo que nós precisamos. Eu só tenho que agradecer a Deus pelos milagres que Deus tem realizado na minha vida, pelas bênçãos alcançadas, né, no decorrer desse ano. Foi um ano, assim, que iniciou com um pouco de lutas, né? Mas que Deus deu a vitória. E eu sou grata a Deus por tudo isso que Deus tem feito na minha vida, na vida da minha filha também.
0: Glória a Deus, o nosso Deus é maravilhoso, abençoando vidas, pessoas sendo abençoadas, curadas, bênçãos financeiras, bênção da casa própria, tudo isso nosso Deus faz aqui na nossa igreja.
1: Ele cuida dos mínimos detalhes da nossa vida. Quando nós nos aproximamos dele com o coração contrito e com o coração quebrantado, para a glória dele, porque tudo que Deus nos dá, Ítalo, é para a glória do seu nome. Deus, a Bíblia diz, pedi e não recebeis, porque pedi mal para gastar nos vossos próprios deleites. Mas quando nós pedimos para a glória do nome do Senhor, o Senhor nos concede. Ela estava na casa, a casa era boa, mas ela queria algo melhor. E Deus quer o melhor para a nossa vida, né? Deus, ele sempre quer o melhor. E quando você se propõe a fazer aquilo que Deus quer que você faça, ele te ajuda, porque a Bíblia diz que ele, o Espírito Santo, nos ajuda nas nossas fraquezas. E está aí a irmã Neuza glorificando ao Senhor com a casa dela.
0: É verdade. E Gabriel, a gente vê o testemunho da irmã Neuza, a gente olha para a nossa vida também, quantas bênçãos financeiras já recebemos, né? Sim. Desde trabalho, enfim, moradia, transporte. Nosso Deus abençoe, ele tem gosto, ele tem prazer em abençoar o seu povo.
2: Glória a Deus. Eu fico feliz demais porque eu lembro de alguns testemunhos que eu já vivi, questão de bênção financeira também, de coisas que Deus prepara de forma maravilhosa. E é assim que nós vivemos servindo um Deus que ele é poderoso, ele faz do nada, e não existia nada, em Gênesis 1:3 ele diz, haja luz e houve luz. Então é nesse Deus que nós cremos. Então não temos... Se nós servimos a ele, não temos o porquê ter dúvida. A única dúvida é, por que eu estou pedindo? Para gastar em deleites, por vaidade? Ou porque de fato eu tenho essa necessidade? Porque o nosso Deus trabalha assim, nosso Deus trabalha com aquilo que está no nosso coração. É dele, temos dele. Se nós temos ele no nosso coração, se nós buscamos o reino dos céus e a sua justiça, então ficamos em paz com as demais coisas que ele vai acrescentar.
0: Muito bem. Então olha só, para você que está acompanhando de casa, do trabalho, de qualquer outro lugar, Deus pode te abençoar também financeiramente, materialmente. Se você precisa de uma casa própria, quem sabe de uma oportunidade de emprego, um transporte, uma moto, um carro, seja para a tua família, seja para trabalho, Deus pode sim te dar esse sonho que você tem de fazer uma faculdade e até agora não teve oportunidade, condições, Deus pode te abençoar. Então quero convidar você a cultuar com a gente aqui na nossa igreja Deus é Amor, a orar, porque o Senhor ouvirá a tua oração e te responderá. Avenida do Estado 4568, no bairro Liberdade, tá? Entrada pela Avenida Prefeito Passos, número 10. Nós temos aqui estacionamento para você que vem de carro ou moto, você que vem de metrô, estamos bem próximos da estação Pedro II, e você que vem de ônibus, terminal do Parque Dom Pedro II, terminal do mercado, tem ponto de ônibus no portão da sede mundial, ali pela Avenida do Estado, literalmente. Então vem para cá. Nós estamos esperando por você. Lembrando que tem uma IPDA mais próxima da tua casa, tá? Acesse o nosso site, ipda.com.br e você vai obter essas informações. 11 horas e 50 minutos, eu quero saber como é que está a nossa enquete aí, Levi.
1: A enquete, nós temos agora, neste momento, 170
0: votos. 170
1: votos.
0: O que você acha, Gabriel, desse número?
2: Eu acho que está pouco comparado às anteriores.
0: Sim. Dá para encerrar a enquete?
2: Encerrar dá. Nós precisamos, na verdade, de encerrar uma hora, não dá para esperar. Mas as 170 que votaram, votaram para justamente aprender. Né? Não, as que acertaram e as que erraram, de fato, elas votaram porque elas gostam de participar desse momento. Então eu convido a você a participar um pouco mais. Lógico que o significado nós não encontramos na Bíblia. Nós encontramos nos dicionários, mas é bíblico o texto ainda.
0: Muito bem. Então vamos fazer o seguinte, ó, agora 11 horas e 50 minutos, a gente vai finalizar oficialmente a nossa enquete e vamos saber qual é a resposta. Qual personagem bíblico da linhagem de Davi, o nome significa servo? E nós temos três opções, letra A, Obed, letra B, Jessé, ou letra C, Jesus. Todos esses três personagens são da linhagem de Davi, mas qual deles o nome significa servo? Vamos lá, Gabriel, é com você, queremos ouvi-lo.
2: Vamos lá, a resposta certa é a resposta A. Jesus, ele foi um servo, sim. Jessé também foi um servo, se nós pararmos para pegar ali em 1 Samuel 16, que Samuel vai sacrificar a mando de Deus para escolher o novo rei, e lá estava o servo, chamado Jessé, justamente para sacrificar junto com Samuel. Mas a resposta certa é a resposta A. Lembra que eu falei que quando a igreja se relaciona com Jesus, nascem servos? Quem é Obed? Quando nós olhamos em Rute, no capítulo 4, no versículo 13, vai estar escrito assim, ó: assim, tomou Boaz a Rute, e ela lhe foi por mulher. E ele entrou a ela, e o Senhor lhe deu concessão, e ela teve um filho. Versículo 17 agora. E as vizinhas lhe deram um nome, dizendo: a Noemi nasceu um filho, e chamaram o seu nome Obed. Este é o pai de Jessé, pai de Davi. Por que eu disse isso? Porque Obed significa servo. Boaz, tipicamente, como ele é o remidor, o goel, e quando nós falamos de remidor, Jesus assume esse papel de goel, de remidor. Jesus é o remidor da igreja. Ou seja, quando Boaz, que é a tipologia de Jesus como remidor, se relaciona com Rute, que é uma tipologia da igreja, nasce alguém. Então, quando Rute que vai atrás do remidor, quando Rute, a igreja, se relaciona com Boaz, Cristo, nasce alguém. E quem nasce é Obed, e Obed é servo. Então, quando nós, a igreja, estamos nos relacionando com Deus, não existe espaço para ego, não existe espaço para vaidade, não existe espaço para quem é maior ou menor, para quem faz mais ou faz menos. Quando a igreja se relaciona com Jesus, nascem servos fiéis.
0: Muito bem, interessante, né? Tem uma profundidade nessa mensagem. Sim, dá para pegar um sermão muito bonito aí, Levi.
1: Forte, forte. A gente vai aprendendo, né? Então, Obed significa servo. Você que não sabia, guarde isso, pesquise e pregue também.
0: Sim. Né? pode pregar, Gabriel, essa mensagem aí?
2: Pode pregar. E outra, dá para utilizar também naquele texto que a arca ficou 3 meses na casa de Obed, ou seja, do servo. Porque quando a arca entra na casa de um servo, a casa é abençoada.
0: Olha só, glória a Deus. Obed como uma tipologia de Cristo, Rute como uma tipologia da igreja.
2: Sim.
0: Né? E aí,
2: Boaz de Cristo, Rute da igreja.
0: Perdão, aí nasce Obed, né? É verdade. Muito bem, parabéns, Gabriel, pela excelente exposição e mensagem que você deixou pra gente, e Levi também sempre contribuindo. Amém. Tá bom?
1: Glória a Deus.
0: A enquete de amanhã tá pronta?
2: Está pronta.
0: Muito bem. Quero receber daqui a pouquinho, hein? Olha, vocês que votaram, participaram pelo YouTube, Facebook, Instagram. Rapaz, hoje o negócio tá difícil para nós aqui, hein? Você que participou pelas redes sociais e pelo rádio, Deus abençoe. Amanhã tem mais enquete aqui no Voz da Libertação. Olha só, infelizmente nós chegamos ao fim de mais uma edição. Porém, no entanto, mas, todavia, estaremos de volta com você aqui amanhã, quarta-feira, das 10 ao meio-dia. E você que acompanha pelo rádio, queremos contar com você, hein? 10 horas em ponto, você pode sintonizar na Rádio Deus é Amor aqui de São Paulo, ou você pode acompanhar pelo YouTube, Facebook e Instagram da nossa igreja Deus e Amor. Venham para cá, Gabriel Araújo, Levi Muniz, muito obrigado pela presença de vocês. Amanhã conto com vocês aqui, hein?
2: Com certeza. Com certeza.
0: Posso contar?
1: Estaremos aqui às 10 horas da manhã, em ponto.
0: Muito bem. Que Deus abençoe você que está em casa. Fique na paz do Senhor Jesus. E até amanhã, se assim Deus permitir.
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4: 11:56. 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

do seu irmão em Cristo, Rivair Silva. Já estamos ao vivo e direto do Templo da Glória de Deus, que está na Avenida do Estado, 4568, na Liberdade, no coração de São Paulo. Sejam todos bem-vindos ao clamor do meio-dia. Eu tenho certeza que Deus vai fazer algo muito grande através da oração que está chegando até você, através, queridos irmãos, do YouTube, Facebook, Instagram.

perder a oportunidade que Deus está preparando para você, para abençoar a sua vida através da oração. O Senhor diz: clamas a mim, responder-te-ei. Nós vamos clamar e Deus vai te responder, não importa onde você esteja. Importante é você clamar, pedir a Deus de todo o coração. E vai escrevendo para nós, vai mandando seus pedidos de oração, vai compartilhando. Vamos lá enviar para o maior número de pessoas que vocês possam enviar, porque eu tenho certeza que agora, neste momento, o grandioso milagre vai acontecer. Você daí, eu daqui, juntos, vamos falar com Deus através da oração. Maravilhoso, eterno e soberano Deus, aqui estou mais uma vez me colocando na tua presença, ó Deus, com milhares e milhares de vidas que estavam aguardando, ansiosos, esse momento.

nas tuas mãos, como diz a tua palavra. Tudo que pedires a Deus crendo, o Senhor concederia. O momento de nós clamarmos é agora, o momento de nós recebermos a tua presença, a tua graça, ó Deus, é agora, Senhor, o momento tão especial em que todos os joelhos se dobrarão perante ti, ó Deus, para agradecer por tudo que o Senhor tem feito, para pedir, ó Deus, a tua proteção, para pedir, ó Deus, a tua salvação. O Senhor é o Deus que salva, o Senhor é o Deus que liberta, o Senhor é o Deus que transforma as lágrimas do que chora em um cântico de vitória. É agora, neste momento, meu Deus, em que mais uma vez nós entramos na tua presença, Senhor, para interceder por vidas, por famílias, por cada um que almeja ser agraciado pelas bênçãos dos céus, como diz a tua palavra, tudo que pedires a Deus crendo, o Senhor nos concederia. Eu te peço neste momento, entra como salvador desta casa, entra como libertador desta alma, entra, meu Deus, como Deus da providência, para resgatar o que está cansado, o que está aflito, e transformar as lágrimas do que chora. Meu Deus, as tuas promessas são muito grandes, quando diz, ó Deus, eleva os meus olhos para os montes, de onde vem o meu socorro? O meu socorro vem do Senhor que fez os céus e a terra, e nós não temos dúvida, ó Deus, do que o Senhor já está preparando para cada um de nós que está clamando neste momento. Olha quantas vidas com a sua voz embargada pelo choro, embargada pela dor, ó Deus. Olha quantas vidas que estão neste momento se lamentando, ó Deus, devido tantas batalhas que tem enfrentado. Senhor, quantas vidas que estão sendo dominadas pelo sentimento do medo, pelo sentimento da solidão, da angústia e da depressão, ó Deus, estão trancados dentro de um quarto, não querem mais viver, Senhor, meu Deus, perderam a perspectiva de vida e hoje, ó Deus, estão vivendo dentro de um calabouço, trancado dentro de um quarto, em um quadro de depressão, pedindo a morte, ó Deus, mas sabemos que neste momento o Senhor é o Deus forte, o Senhor é o Deus que quando entra, homem nenhum pode impedir. Então entra neste hospital, entra, meu Deus, tenha misericórdia, misericórdia destas vidas, misericórdia destas almas, misericórdia deste povo que está chorando e orando neste momento tão especial de oração. É através da oração que veremos a tua glória sendo derramada, é por intermédio da oração que alcançaremos

este casamento, ó Deus, que estava indo às ruínas, mas agora, depois desta oração, este casamento vai voltar a ser uma bênção, esta família vai voltar a ser um exemplo para as demais, ó Deus.

e milagres irão acontecer. Honra, meu Deus, a fé, honra, meu Deus, esta pessoa que está clamando, honra, meu Deus, este povo que está pedindo salvação e libertação, é os filhos que estão em perigo, ó Deus. O Senhor pode neste momento trabalhar de uma forma muito mais do que especial, ó Deus. Eu creio, Senhor, que quando uma porta se fecha, outra porta maior se abre. Abre as portas.

Por intermédio desta oração, é na oração que veremos o câncer explodir, é na oração que veremos, meu Deus, as doenças.

sangue, livra mesmo teu povo, livra meu Deus, o Senhor é poderoso para livrar, o Senhor é poderoso para guardar, como diz a tua palavra, que nesta peleja não tereis que pelejar, o Senhor pelejará por nós, peleja meu Deus, pela vida dos teus servos, das tuas servas, que no meio das grandes batalhas estão, ó Deus, lutando, Senhor, em prol, Senhor, meu Deus, da sua família, através da oração, eles estão lutando em batalhas travadas, meu Deus, mas eu creio que a

uma promessa. A promessa quem fez não foi o homem, mas foi o Senhor. Então toma frente de tudo, meu Deus. Toma, Senhor, a frente de tudo e enche, meu Deus, preencha, meu Deus, pelo toque das suas mãos. Este vazio não vai prevalecer. Esta pessoa, meu Deus, que está preenchendo o vazio, Senhor, com drogas, com bebidas, com destruição, tem que sair agora pelo poder do sangue de Jesus. Repreende, meu Deus, todo pensamento maligno, todo pensamento satânico, todo pensamento, meu Deus, que vem fazendo parte da memória desta pessoa, todas as vezes ela lembra, mas eu creio que agora, meu Deus, o Senhor fará algo muito grande acontecer da noite para o dia. Faz mesmo, Senhor, faz para que o teu nome venha a ser glorificado. Ó, meu Deus, quantos pedidos tem chegado, Senhor, olha quantas pessoas que estão neste momento acompanhando, Senhor, estas orações. Ela clama por paz, ela clama por alegria, ela clama por felicidade. Meu Deus, eu creio, Senhor, que agora, neste momento, o Senhor é poderoso para fazer coisas tremendas. Oh, meu Deus, traz o despertamento ao teu povo que está orando, traz o despertamento para as famílias que estão orando. Oh, Deus, poderoso és o Senhor na batalha. Entra mesmo, Senhor, nesta causa judicial, esta causa trabalhista. Oh, meu Deus, entra, Senhor, entra com as tuas mãos, entra, meu Deus, com o teu grandioso milagre, por intermédio da oração. Senhor, é nesta oração que o Senhor vai ao encontro daqueles que estão desenganados pelos médicos. O Senhor vai ao encontro daqueles, ó Deus, que a família abandonou, os amigos o abandonou, mas o Senhor não abandona ninguém. Pode uma mãe se esquecer do filho que tanto ama, do filho que amamenta, porém eu não me esquecerei de ti. Senhor, nós estamos crendo que as promessas se cumprirão, porque tudo que o Senhor tem falado ao coração deste povo, meu Deus, eu creio que haverá milagres, eu creio que haverá sinais, prodígios e maravilhas na casa deste irmão que está orando, na casa deste povo que está clamando. Oh, meu Deus, faz o milagre, Senhor, faz mesmo, meu Deus, na vida deste povo que não suporta mais a batalha do dia a dia. Senhor, é uma guerra constante, meu Deus, o Senhor pode colocar por terra agora. Coloca, meu Deus, pelo toque das suas mãos, este câncer tem que sair, esta doença tem que sair. Oh, Deus, faz esse milagre, Senhor, por intermédio da oração, por intermédio da intercessão, salvando, libertando e transformando para a tua glória, ó Deus.

vidas, ó Deus. Senhor, eu creio, meu Deus, que agora, neste momento, toda força maligna, maléfica, está caindo por terra. O teu nome será glorificado. Tem pessoas, ó Deus, que necessita muito, ó Deus, tu és poderoso, Senhor, para conceder conforme o desejo.

0: Deus da mesma fé, clamando, porque já sabe, sim, Senhor, que quando o Senhor vem, homem nenhum pode impedir. Toma frente de tudo, ó Deus, toma frente, Senhor, da cirurgia, toma frente, meu Deus, ó Deus, através da oração, Senhor, ó meu Deus, que coisa maravilhosa, é a tua graça, é o teu renovo sobre nós. Entra, meu Deus, com a tua providência, Senhor, nesta sala, nesta causa judicial, entra, meu Deus, entra, Senhor, agora neste momento tão especial de oração. O Senhor pode entrar, o Senhor pode fazer morada, o Senhor pode trazer a cura, o Senhor pode, ó Deus, fazer coisas extraordinárias para que o teu povo venha glorificar o teu santo nome, através da oração, ó Deus, ó Senhor, eu creio, meu Deus, que o Senhor é o Deus que peleja, o Senhor é o Deus que se levanta em favor dos órfãos e das viúvas, meu Deus, neste momento de oração, vai ao encontro, meu Deus, Senhor, das nossas crianças, dos nossos adolescentes, ó, meu Deus, vai ao encontro, salvando, libertando e transformando para a tua glória, ó Deus. Eu creio, Senhor, eu creio que através deste clamor, meu Deus, milhares e milhares de vidas estão tendo um encontro verdadeiro contigo, aquele encontro, meu Deus, que transforma a vida do homem, a vida da mulher, e é por inteiro, meu Deus. Eu creio, Senhor, eu acredito, meu Deus, que por intermédio deste momento de clamor, ó Deus, eu ouvirei testemunhos, esta pessoa com uma doença nos ossos, nos rins, no fígado, esta pessoa, ó Deus, que estava, Senhor, eu creio, com um pequeno, ó Deus, uma pequena batalha, Senhor, o teu povo, meu Deus, já reconhece que sem a tua presença não vence, e é por isso que aqui estamos, entrando na tua presença, orando e intercedendo por cada um que precisa ser restaurado por ti. Oh meu Deus, eu estou crendo em um milagre, eu estou crendo, Senhor, que o Senhor fará as tuas maravilhas na vida daqueles que estão orando, na vida daqueles que estão clamando. Oh Deus, tu és, oh Deus, tu és maravilhoso, tu és o Deus que concede o desejo do coração. Olha que batalha travada, olha que luta travada, que somente o Senhor pode trazer vitória, vitória, vitória para nossas vidas, despertando o teu povo para buscar a tua face enquanto se pode achar. Senhor, eu creio, Senhor, eu creio que o Senhor pode fazer neste momento uma obra completa na vida deste jovem, na vida deste homem, na vida desta mulher que deixou o conforto da sua casa para viver, meu Deus, ó Senhor, viver, Senhor, meu Deus, em situações de rua, que o Senhor venha ter misericórdia, deixou filhos, deixou esposa, deixou o conforto do seu lar, e hoje, meu Deus, estão como prisioneiro do crack, da cocaína e da maconha. É hoje, Deus, é hoje, Senhor, eu creio, eu acredito, Senhor, eu creio, porque tudo que nós pedimos a Deus, Deus tem preparado e tem entregado. Entrega, meu Deus, agora sobre a vida desta pessoa a restauração da saúde, e é por completa, dando saúde na coluna, dando saúde, meu Deus, no corpo, Senhor, na alma, dá saúde para eles, meu Deus, dá saúde para continuar congregando com fé e trazendo as almas sedentas para o teu reino. Senhor, eu creio, meu Deus, Senhor, eu creio, ó Deus, que quando nós oramos, unindo a nossa fé, as forças do mal têm que cair. Oh, meu Deus, é agora, é hoje, meu Deus, o grandioso momento em que o Senhor, meu Deus, vai, Senhor, oh, Deus, tomando a frente de tudo, Senhor, toma a frente deste empresário, toma a frente deste microempresário, deste empreendedor, deste investidor, toma a frente, Senhor, não deixa, meu Deus, não deixa, Senhor, o teu povo desanimar, não deixa o teu povo se abater, é renovo do céu, renova no Senhor, renova, meu Deus, o teu povo, renova os obreiros, os pastores, o ministério em geral, renova, Senhor, ó Deus poderoso, traz, Senhor, um grande milagre para a vida do teu povo, que com muita fé estão orando, que com muita fé estão clamando, Senhor, não fazem nada sem antes, ó Deus, receber a tua palavra, não faz, ó meu Deus, nós não podemos fazer justiça com as nossas mãos, mas o Senhor faz pelo teu povo que está em busca, meu Deus, de agir com as próprias mãos. Eu acredito, Senhor, eu creio, meu Deus, que através desta oração as forças do inferno vão bater em retirada e o teu grandioso nome será glorificado. O Senhor sonda tudo, o Senhor trabalha, o Senhor faz, meu Deus, faz mesmo, Senhor, de uma forma especial na vida deste povo que está confiante, que está crendo, ó Deus, que quando, Senhor, o Senhor está no controle, o Senhor, ó Deus, és poderoso para atender a tua oração e trazer o milagre que você precisa. Abre, meu Deus, as portas do céu, Senhor, abençoa o teu povo, abençoa a tua igreja, abençoa os teus servos, abençoa, meu Deus, por intermédio desta oração, por intermédio deste clamor, o Senhor pode, meu Deus, ó Deus, o Senhor pode, Senhor, fazer neste momento cessar toda a seta do diabo, repreender todas as pestes malignas e maléficas, Senhor, ó Deus, eu creio na tua provisão, eu creio, meu Deus, no teu grande agir, eu creio, Senhor, que quando o Senhor vem para fazer, ó meu Deus, o Senhor sabe como fazer, o Senhor sabe, meu Deus, como realizar, e é por isso que nós estamos pedindo a ti, Senhor, ó Deus, venha fazer o milagre, venha, Senhor, atender esta oração, atender esse clamor que nós estamos buscando, pedindo, ó Deus, em prol destas vidas, tenha misericórdia, Deus, desta pessoa, Senhor, que está acamada, esta mulher, Senhor, ó meu Deus, tenha misericórdia, é misericórdia, Senhor, de cada um que está orando, tenha misericórdia, Senhor, eu creio que quando o Senhor for, ó meu Deus, homem nenhum pode impedir, quando o Senhor for o Deus desta casa, quando o Senhor for o Deus desta família, ó meu Deus, vai ser tremendo, vai ser lindo, ó Deus, contemplar as tuas forças, pelejando por cada um, por cada vida, por cada exercício, ó meu Deus, ó Senhor, que o teu povo está neste momento, meu Deus, exercitando a fé, a leitura da palavra, Senhor, eles estão crendo, eles estão confiando, eles estão buscando, eles estão, Senhor, em lágrimas pedindo a cura, cura mesmo, meu Deus, cura, Senhor, esta doença, meu Deus, esta bactéria, esta doença rara, Senhor, que está no corpo deste homem, sai daí câncer, sai daí tuberculose, sai da enfermidade, sequelas malignas, sai daí agora, meu Deus, o Senhor pode curar, cura, meu Deus, esta pessoa que está perdendo, meu Deus, os movimentos das suas mãos, ó Senhor, as forças dos seus pés, esta pessoa, meu Deus, que está, Senhor, neste momento, meu Deus, orando de coração aberto, Senhor, esta mulher que descobriu um câncer, Senhor, que descobriu, meu Deus, um tumor que está no corpo, meu Deus, ela está desesperada, preocupada, ó Deus, coloca tuas mãos agora, seca esta doença, seca esta enfermidade e dá saúde aos teus servos, dá saúde às tuas servas, meu Deus, aqueles que estão na UTI, na CTI, vão passar por uma cirurgia, vão fazer um transplante, que o Senhor seja, meu Deus, o médico dos médicos e faça o milagre acontecer. Senhor, eu te apresento a vida do teu povo, eu apresento, meu Deus, Senhor, a vida daqueles que estão com as suas carteiras profissionais levantadas, que estão levantando currículos, abre as portas, ó Deus, é o que eu te peço e já te agradeço, porque eu creio no milagre, eu creio na vitória, em nome de Jesus. Amém e amém, Senhor Jesus. Glória a Deus. A oração está uma bênção que não dá nem vontade de parar de orar, meus irmãos. O fogo do céu está descendo. Queridos irmãos, eu tenho certeza que você não quer somente a oração, mas você já está decidido e deseja o Deus que ouve oração. O Deus que ouve oração, ele deixou uma palavra: vinde a mim, cansados e oprimidos, que eu vos aliviarei. Ele está convidando você agora para se entregar a ele. Vamos levantar as mãos e entregar tudo nas mãos de Deus. Você que ainda não é um cristão, vai passar a ser a partir de agora. Levanta suas mãos e diga: Senhor Jesus, neste momento eu entrego a minha vida para o Senhor. Salva minha alma, liberta minha alma, perdoa os meus pecados, porque eu prometo ser fiel até a morte. Salva a minha alma, Senhor, liberta-me de todo mal, porque a partir de hoje eu quero a tua presença. Senhor, segura em minhas mãos e não me deixe tropeçar, diga amém. Não saia daí, queridos irmãos, que eu vou fazer uma oração com aqueles que estão reconciliando também. Levanta suas mãos, você que estava afastado, você que estava desnorteado, abatido na fé, e hoje deseja voltar para Deus. Levanta as mãos e diga: Senhor Jesus, neste momento eu me reconcilio com o Senhor. Perdoa os meus pecados, salva minha alma, liberta por completo, porque a partir de hoje, ó Deus, te servirei até o fim da minha vida e anunciarei que o Senhor é o Deus que salva e que liberta, e todos dizem amém. Deus abençoe, queridos irmãos, você que aceitou Jesus, você que reconciliou. No rodapé do vídeo temos um correio: quer aceitar Jesus, @pda.com.br, e temos também o WhatsApp, DDD 11 95 94 4645, DDD 11 95 94 4645. Mande agora mesmo a sua mensagem, que a nossa equipe já vai estar te dando todas as instruções, o que você deve fazer de agora em diante. Ou busque a Igreja Deus e Amor mais próxima de você. Aqui em nossa sede mundial teremos um culto agora às 15h e às 19h eu estarei ministrando a palavra de Deus na noite dos vencedores. Te convido para estar conosco aqui no Templo da Glória de Deus. Vamos orar entregando essas vidas que aceitou, reconciliou. Senhor, eu entrego nas tuas mãos essas vidas que aceitou, reconciliou, o Senhor se entregou de corpo, alma e espírito, perdoa os pecados deles, salva mesmo, ó Senhor. Senhor. Trabalha de dentro para fora e de fora para dentro. Faz a tua obra, é o que eu te peço e te agradeço. Em nome de Jesus, você diz amém. Aí está, queridos irmãos, a oração do meio-dia, não sai daí não. Canal Direto com Deus, vamos ao santuário neste momento, porque é de lá que vamos prosseguir na oração, no grande clamor. O povo já está preparado para continuar orando. Você no canal do YouTube, Facebook, 15h, voltaremos com vocês em transmissão ao vivo do altar de Deus em um grande culto especial. Você pelas emissoras de rádio, não sai daí não, já está chegando a nossa querida irmã Débora e o pastor Lorival de Almeida, numa programação especial, programa MC, Mensagens Cantadas. Deus abençoe a todos, quem orou com vocês, seu irmão em Cristo Ribeiro Silva, sede mundial na Avenida do Estado, 4568, na Liberdade, no coração de São Paulo. Lembre-se, esta é a família que mais cresce no Brasil, no mundo todo, a família Deus e Amor.
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2: 12 horas e 30 minutos.
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4: Mensagens cantadas já está no ar, chegamos aqui no seu rádio, também através desse aplicativo, internet. Muito obrigada a vocês que nos dão esse espaço para nós entrarmos aí na sua casa, também um espaço no seu dia, e que este momento seja muito abençoado. Vos saúda na paz de Cristo, Débora Miranda de Almeida.
5: Obrigado, ouvinte, pela sua audiência. Eu sou o pastor Lourival de Almeida, seja bem-vindo. E nós vamos estar aqui compartilhando com todos vocês momentos bons, momentos edificativos para a vida de todos, com hinos, reflexões, e que todos nós sejamos abençoados. A gente, Débora, pode começar tocando um hino, é isso?
4: Da gravadora MC Music, nós vamos ouvir Não Ficarei Aqui, do álbum É Assim Que Adoro, com Débora Miranda. Música.

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1: Hebreus capítulo 12, versículo 14, 15. Segui a paz com todos e a santificação. Ou seja, não é só a santificação, né?
2: Não somente a paz, mas também a santificação.
1: Exatamente.
2: Né?
1: Sem a qual ninguém verá o Senhor. Tendo cuidado de que ninguém se prive da graça de Deus. E de que nenhuma raiz de amargura brotando vos perturbe. E por ela muitos se contaminem. A palavra perturbação aqui, né? Raiz de amargura. Quero falar um pouquinho sobre isso, sobre essa tristeza amarga, essa extrema maldade, esse fruto amargo do ódio, né? E, infelizmente, isso faz parte da vida de muita gente. Eu diria, Débora, que foi o mesmo sentimento que Caim teve em relação a Abel. Não, de quanto Abel foi aceito, ele não. Acabou matando o seu irmão. Quer dizer que muita gente em nossos dias continua ainda guardando ódio, rancor, infelizmente amargando aí um sentimento de ódio, de rejeição. Pessoas que muitas vezes encurvadas pelo peso de muitos relacionamentos conflituosos estão aí, levando nas costas esse peso, né? Essa rejeição, essa inveja, produzindo amarguras profundas. Infelizmente esse ressentimento traz aí a ausência da paz no coração das pessoas. Pessoas que estão aí com secreções do ódio, saindo pelos cantos da boca, né? Candidatos aí a doenças da mente, do coração, até um AVC, um ataque cardíaco qualquer hora, um derrame cerebral. E essas pessoas, infelizmente, vivem aí carregando esse veneno, essa natureza de serpente, contaminando as pessoas. Porque é o que a Bíblia fala, infelizmente, essa raiz acaba contaminando outras pessoas. Todo mundo sofre, a igreja sofre, os amigos sofrem, se é que essas pessoas têm amigos, né? Família sofre. A amargura só traz doença, né? Só traz dor. Ao invés de amargura, nós devemos cultivar o amor. Afinal de contas, foi o próprio Senhor Jesus que disse para que nós amássemos uns aos outros. Quando ele diz amar os vossos inimigos, eu acredito que está intrínseco na questão. Que se nós amamos os nossos inimigos, nós amamos também os nossos amigos, né? E para nós também bendizermos aqueles que nos maldizem. Fazer bem àqueles que odeiam, orar pelo que vos maltratam e vos perseguem. Que sejais filhos do Pai que está nos céus. Porque faz com que o sol se levante sobre os bons e os maus, e a chuva desça sobre os justos e injustos. Pois se amardes os que vos amam, que galardão tereis? Não fazem os publicanos, porém, o mesmo? E se saudardes unicamente os vossos irmãos, que fazeis demais? Não fazem os publicanos também assim? Sede vós, pois, perfeitos, como é perfeito o vosso Pai que está nos céus. Esse texto, sem dúvida alguma, é um remédio contra a amargura produzida no coração de algumas pessoas. Eu até diria que muitas pessoas poderiam parar e pensar, mas eu tenho razão de estar assim, mas eu estou assim por causa disso, daquilo. Poderia até dizer, por que não? Claro. Mas nós temos que nos esforçar mais do que o mundo se esforça. Nós temos que nos esforçar mais do que os publicanos se esforçam, não é? Se o mundo é assim, nós vamos ser diferentes. Infelizmente, nós vivemos sim momentos onde pessoas culpam, às vezes, suas mazelas a outras pessoas, ou seja, nunca são elas mesmas culpadas dos seus problemas, das suas situações ruins. Infelizmente, Débora e ouvintes, a gente tem às vezes que ouvir tantas coisas. Coisas como, não, se você é uma pessoa melhor sucedida que eu, você tem a obrigação de me ajudar, de me sustentar, senão eu vou falar mal de você. Infelizmente, a gente se depara com situações como essas, e é tão decepcionante, mas nós vamos fazer o quê? Temos que amar essas pessoas, porque essas pessoas estão carregando fardos terríveis. Como eu disse, essas pessoas estão babando, né, pelos cantos da boca, amarguras. Mas nós, como servos do Senhor, vamos nos pautar pelas palavras de Paulo. O servo do Senhor não convém a ele ser contendeiro, mas ser manso para com todos, apto para ensinar, sofredor, instruindo com mansidão os que resistem, a ver se porventura Deus lhes dará arrependimento, para conhecer a verdade e tornar a despertar, desprendendo-se dos laços do diabo, em cuja vontade estão presos, segundo Timóteo capítulo 2, versículo 24 a 26. E é impressionante como as pessoas realmente caem nos laços malignos, né? É impressionante como as pessoas se deixam prender por ressentimentos, ódios, amarguras. Prejudicam a própria vida em primeiro lugar, mas prejudicam também sua família, sua igreja, dão um testemunho miserável e prejudicam pessoas que são alvo da maldição das suas línguas. Quantas pessoas precisam ser libertas desses sentimentos facciosos produzidos por essa cardiopatia, ou seja, essa doença do coração? Infelizmente, Os tais espalham o veneno da inimizade, da contenda, da maledicência em todos os níveis. É impressionante como nós vemos pessoas com essa capacidade da velha natureza de Adão. Pessoas que só conseguem sugerir coisas ruins, nutrem opiniões erradas acerca de pessoas, de companheiros de ministério, de irmãos que cantam juntos, das bandas que tocam juntos, espalhadores de boatos, rotuladores implacáveis. Pessoas que, infelizmente, o estilo de vida não condiz com o estilo de vida cristão. Jesus nos ensina claramente a amar e orar por aqueles que nos fazem mal. E alguns nem chegam a fazer mal para essas pessoas. Só o simples fato de, às vezes, não concordarem com suas atitudes, não agirem em conformidade com as suas ações, já é motivo para que essas pessoas se utilizem dessa espada que sai das suas bocas. Não é? Infelizmente, são pessoas que não são saudáveis. Pessoas que dentro delas não flui o amor de Deus. Imaturas, não sabem conviver em sociedade, muito menos sabem dar passos para a criação da sua própria família. E acham que não, eu sou da família de Deus, todo mundo tem que olhar para mim, eu sou o queridinho, a última bolacha do pacote, todo mundo tem que me ajudar, todo mundo tem que me levantar, cuidar de mim, cuidar porque eu sou de Deus, enfim. E quando não tem esse tipo de receptividade ou esse tipo de atenção, coitado daqueles que não enfiam a mão no bolso até para enfiar, para ajudar aquele, porque essa pessoa, infelizmente, vai ter que aí sofrer as amarguras dessa língua que, infelizmente, deixou enraizar-se nela a raiz dessa amargura toda. E você, ouvinte, vai ser alvo, eu vou ser alvo, nós vamos ser alvos dessas línguas ferinas, amarguradas, que falta a elas a sinceridade, a pureza, o comprometimento com os valores do reino de Deus. Que o Senhor nos livre, porque ninguém pode dizer que está livre disso, mas que o Senhor nos livre dessa raiz de amargura, desse ressentimento, dessa inveja. E que o Pai nos conceda a graça de vivermos de uma forma amorosa. Entendemos os nossos irmãos como companheiros. Entendemos as pessoas que estão ao nosso lado como participantes da mesma caminhada. E entendemos que nós temos uma vida particular e devemos lutar por ela. E não achar que todo mundo tem a obrigação de cuidar da gente, mesmo que nisso esteja inserido, mesmo que isso signifique. Porque deve o que eu estou falando aqui, quero que os ouvintes saibam. É que infelizmente algumas pessoas acham, não, o irmão tem carro. O irmão tem que me dar um carro também. É. Ah, o irmão tem casa, o irmão tem que me dar uma casa também. Já até quando isso vai continuar? Até quando as pessoas vão continuar nutrindo essa amargura, esse ressentimento, esse ódio, essa inveja? Quero dizer aos irmãos, e digo isso aqui publicamente, eu incentivo os meus filhos a lutarem, a estudarem, a trabalhar de noite e de dia. Se houver uma necessidade imediata, é evidente que nós como pais, mas eu olho os meus filhos com olhos de que, não, eu sou o gavião que estou cuidando deles, eu sou a águia que está cuidando da águiazinha, mas tem que ir para o campo de batalha. Se achar que eu vou, ah pai, eu preciso disso que eu vou dar, não, não, não. Vai buscar, corre atrás. Se precisar, é uma coisa de desespero, sim. É para isso que os pais estão aí. Quero que vocês saibam que os nossos filhos são tratados como todas as pessoas que são colocadas no mundo, tomam suas decisões e vão na direção que querem, tem que ser tratada. Afinal de contas, é assim que é a vida. E é evidente que pais entesouram para os filhos, e não os filhos para os pais, deixar claro também, em todos os aspectos, eu entendo assim. Agora, pessoas acharem que não, tem que dar para mim, porque você tem que parar com isso. Ah, você não deu, vou espalhar isso, vou espalhar aquilo, você é isso... Até quando isso vai continuar? Que bobagem é essa? Você é senhor da sua vida. E é evidente que existem questões que a igreja ajuda, que nós ajudamos. Mas pessoas acharem, não, tem que ter casa porque você tem. Tá? Vai atrás, corre. Vai atrás, levanta de manhã. Vai atrás, trabalha. Vai, corre atrás. No meu caso, estou correndo há 40 anos. Ou seja, 40 anos no mercado de trabalho. Comecei cedo. Isso não me matou, não. Estou vivo aqui. Não é? Comecei a trabalhar muito jovem. Muito jovem comecei a trabalhar. A Débora começou a trabalhar mais jovem que eu. Que idade você tinha quando gravou seu primeiro CD, Débora?
2: 5, 6 anos.
1: 5, 6 anos. Daí pra frente, cantando, não é? Ou seja, a Débora tem 40 e tantos anos também que grava, que canta. Agora aparece uma pessoa de repente, não, vou falar mal de você se você... Ah, tenha santa paciência. E tô dizendo isso a todos vocês ouvintes que estão ouvindo aí. Não podemos aceitar esse tipo de situação. Devemos aceitar a nossa condição como servo de Deus, sim. Ajudar o nosso próximo, sim. Mas as pessoas falam, você tem que ter, senão eu vou falar mal de você. É raiz de amargura, raiz de amargura pura, é ressentimento, é inveja, não é? Que a paz de Deus nos conceda a graça de vivermos de uma forma amorosa e que todos trabalhem. Vamos trabalhar, minha gente. Vamos trabalhar. Tenho certeza absoluta que o nosso Deus haverá de dar a vocês tudo aquilo que vocês colocarem a mão para trabalhar, para vencer, para adquirir. Deus vai dar a vitória, sim. Agora, não adianta ficar culpando as suas mazelas naqueles que têm alguma coisa. Porque isso é a mesma coisa que nós estamos vendo até na questão da política nacional. Isso tem que parar, meu Deus do céu. Não podemos nos considerar melhores que ninguém, não temos que ficar disputando isso ou aquilo, temos de ser mansos e humildes de coração, mas temos também de parar com esse protesto bobo, não é verdade? Se o nosso irmão está bem sucedido, glória a Deus por isso, vamos buscar e que nós sejamos vencedores contra essa amargura maligna. Que as pessoas sejam graciosas, generosas, bondosas, facilitadoras, gratas em Cristo Jesus e que as pessoas que têm esse sentimento maligno coloquem a mão na massa e vão atrás, vão trabalhar. E é evidente que é obrigação da igreja, deixo claro aqui, obrigação nossa ajudar os nossos irmãos e isso temos feito de bom grado.
2: Nós vamos a mais uma mensagem musical. Nós queremos ouvir aqui agora o irmão Elias cantando Chuva de Poder. Ele canta do CD Jesus é Deus. Vamos louvar ao Senhor. Solte a voz.

0: E agora, ouvintes amados, depois desse hino, né? Vamos dar uma relaxada, né? É chato você lidar com pessoas que não querem pôr a mão na massa, né?
1: É, tem muita gente que não quer trabalhar, né?
0: Não quer trabalhar.
1: É obrigação sua me ajudar.
0: Eu tinha dito pra Débora colocar, não só ela, como também nós colocarmos, às vezes, a Débora, que já não mais tanto, mas ela gostava das redes sociais. Falei, coloca nas redes sociais desde o tempo que você começou a trabalhar, porque, infelizmente, tem pessoas que não é... Tudo que você tem blasfema os seus bens e acho, não, se não der para mim, vou blasfemar os seus bens, vou dizer que você roubou aqui. Pelo amor de Deus. Vamos dar uma dica de saúde, Débora?
1: Vamos. Lourival, surgiu uma época aí, aqueles rumores, né? Olha, todos os utensílios de plástico estão com problema ao ser aquecidos, eles liberam uma essência tóxica, tem que tomar cuidado.
0: Me lembro.
1: E realmente, alguns potes de plástico liberam essa produção de material tóxico, né? E a gente tem que evitar. E esse material, o bisfenol A, ele é utilizado na produção de certos plásticos, containers, nesses materiais plásticos que a gente usa na cozinha, revestimento de lata. E ficou famoso em 2008 ao ser relacionado a problemas hormonais, que provoca câncer. Ele pode ser ingerido toda vez que um alimento entra em contato com o material. Então, a Agência Nacional de Vigilância Sanitária afirma que há um limite seguro, 0,6 miligrama por quilo de comida. Apesar disso, esse BPA, que é o bisfenol, né, ele permanece no corpo por muito tempo e tem efeito cumulativo. Então, o assunto é polêmico. E assim, nós classificamos quais os potes de plástico, quais são os recipientes de plástico que não pode ser aquecido. Então é muito fácil, você pegou o pote de plástico, no fundo do pote tem aqueles triângulos de reciclagem, não tem? E esses triângulos, aquele triângulozinho que tem um número dentro, eles identificam o tipo de plástico que foi utilizado na produção daquele material. Por exemplo, quais são os triângulos com aquele númerozinho dentro que mostram que estão livres desse composto de bisfenol A? Garrafas de água e refrigerantes, quando tem aquele triângulozinho com o número 1. Número 2, triângulo com o número 2. Baldes e sacolas de compra. Aí pula para o número 4, triângulozinho com o número 4, são sacos de lixo. E o 5, número 5, triângulozinho com o número 5, que são potes de margarina, seringas descartáveis e canudos. Nós não vimos aqui aqueles potinhos que a gente usa na cozinha. Então, são os plásticos duvidosos, que é o número, que são os números 3, 6 e 7. Então, você tendo aí o plásticozinho em casa, pega o pote de plástico, verifique no fundo. Tem o número 1, 2, 4 e 5? Guardem esses números. 1, 2, 4 e 5 estão livres deste produto tóxico que é o bisfenol A. Agora, os outros são duvidosos, que são os números 3, número 6 e número 7. Lourival, e o que me preocupou? Sabe aqueles copinhos descartáveis que a gente toma café? Está incluído nos plásticos duvidosos. Não tem BPA, mas libera estireno, que é uma substância tóxica, que estão nos copos descartáveis e embalagens em geral. Então vai tomar um cafezinho, leve a sua canequinha de casa, o seu copinho de vidro. Sua canequinha não de plástico, claro, mas sua canequinha de cerâmica ou de vidro, né?
0: Copinho de margarina.
1: Não,
0: mas é normal, normal, por que não? Vai dizer que em casa tem um monte desses copos, não. Eu jogo fora mesmo. Esses
1: não,
0: copos
1: pra de trazer no trabalho um copo de vidro ou uma caneca, vidro, né?
0: Então, sim. Esse você já usou mesmo ali, usa.
1: Então os triângulos com os números que são seguros, repetindo, 1, 2, 4 e 5. Os duvidosos, 3, 6 e o número 7.
0: Tá aí pra você uma dica importante, né? Porque quem é que não toma um cafezinho e tal, né? Gostosinho, quentinho e tal. Todo mundo gosta de um café, quer dizer, quase todo mundo gosta de um cafezinho. E é bom saber que às vezes a gente tem que, né, tomar cuidado pra não fazer mal também.
1: O MC também gravou mais um título novo, que é o CD Novos Valores, volume 4. E nós vamos apresentar mais um hino bonito para você conhecer este lindo lançamento. Aí vai a mensagem de Deus para você.

0: Vamos seguindo, Lorival?
1: Nós vamos fazer assim, vamos abrir espaço para os nossos prefixos, já voltamos.
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1: Todo mundo erra, né, Lorival? Menos a gente que erra, né?
2: Menos a gente que erra pouco, né?
1: A gente erra, sim, e fazer o programa aqui sem parar, a gente corre esse risco de ter esses erros. Mas tudo bem, nós vamos seguindo agora, nós temos aqui o Momento da Família, e eu gostaria de falar um pouquinho com a situação espiritual da criança. Eu sei que muita gente fica preocupado. Ah, mas será que isso? A criança tem pecado, não tem pecado? Davi fala, sei que sou pecador desde que nasci. Sim, desde que me concebeu minha mãe. Ou seja, a criança não é sem pecado. E Davi está admitindo, mas ela ainda é muito simples. A criança é muito ingênua, é muito pura. O pecado que habita dentro dela não fala tão alto como no adulto. Ela ainda não foi engolfada pelo curso deste mundo. Por essas razões, a criança serve de exemplo para nós adultos. Conforme o salmista, é dos lábios das crianças e dos recém-nascidos que Deus tem tirado o perfeito louvor para, entre aspas, silenciar o inimigo que busca vingança, como diz Salmos capítulo 8, versículo 2. E Jesus citou essa passagem aos sacerdotes e aos mestres da lei por ocasião de sua entrada triunfal em Jerusalém, Mateus 21. E depois de impor calma e tranquilidade à sua alma, o salmista compara o seu estado de espírito ao da criança desmamada ainda nos braços da mãe. E ele afirma com convicção, a minha alma é como essa criança. Salmo 131, versículo 2. Então o salmista não é o único a tomar a criança como modelo de comportamento. Jesus, Paulo e Pedro também fizeram o mesmo. E para responder à pergunta, quem é o maior no reino dos céus? Jesus chamou uma criança, colocou-a no meio dos discípulos e respondeu, quem se fizer humilde como esta criança, este sim será o maior no reino dos céus. Agora Paulo, ele ordenou aos coríntios que se tornassem crianças quanto à malícia, mas não quanto à faculdade de compreender e de julgar. E Pedro ensinou aos crentes que eles deveriam desejar ardentemente o leite espiritual, assim como as crianças recém-nascidas buscam o seio materno. Nós vemos que a criança, ela tem ali a sua maldade, né? Em partes, quando a Bíblia diz que ela tem a sua estultícia, a sua tolice, e ela realmente ela sabe o que é. Às vezes ela testa o pai, ela testa a mãe. E a criança precisa ser evangelizada desde pequenininha. Não somente ensinada, mas evangelizada. A criança não crente, ela precisa entender e devemos mostrar a ela o caminho da salvação para que ela aprenda quem é Jesus, quem é Deus, o que é o pecado e quanta coisa ruim traz o pecado, que há salvação e há solução para ela e para o pecado, e que ela tem um presente da salvação que poderá ser adquirido por ela mesma, né? A criança pode aceitar Jesus quando pequena? Sim. Na linguagem infantil, você pode mostrar a ela o que é a salvação e o que é aceitar Jesus.
2: Muito bem, nós vamos prosseguindo com o nosso programa, lembrando a você, prezado ouvinte, que existe, é claro, mesmo na criança, o seu estado, né? E o seu estado de inocência, é evidente que não lhe é imputado nenhum tipo de transgressão ou pecado, nada, absolutamente. E é claro que existe também a criança a partir do momento que ela passa, deixa de ser criança, né?
1: Aí da ela, sua inocência para a sua
2: ela passa
1: consciência.
2: Seu estado, né? De consciência, ele passa a ser imputado a ela, então, suas transgressões, seus pecados, não é verdade?
1: Nós vamos ouvir o hino com Débora Erini, nós vamos lá para 1985, Lorival, e no meu barco, nós vamos ouvir agora do CD Prova de Amor. Música.

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1: Olival, vamos seguindo. Vamos. Eu tenho aqui uma dica bastante interessante para você economizar bateria no seu celular, né? Umas dicas para você fazer a bateria do seu smartphone render muito mais. Passar o tempo todo competindo com os amigos em jogos, enfim, pelo smartphone pode ser bem divertido, mas descobrimos que a bateria se esgota na hora de fazer uma chamada de emergência. Então, às vezes, você fica lá no jogo, lá no celular e tal, de repente, na hora de fazer uma chamada de emergência, não tem mais bateria. Não é muito difícil prolongar o tempo de uso dos aparelhos entre as recargas, mas exige disciplina e o conhecimento das opções do seu aparelho. Por exemplo, você que tem aí um Android, né? Um celular Android. Cada aparelho com Android administra a bateria de uma maneira e oferece seus próprios recursos de economia. Então, se você tem um modelo da Sony, por exemplo, pode conferir o status da bateria e ativar a economia de energia. Cada celular tem aquele um botãozinho para você ativar a economia de energia. Você clicando configurações, depois gerenciamento de energia, aí você pode fazer com que o seu celular esteja ativo. Por exemplo, você está numa estrada, acaba a gasolina, não tem posto ali perto. O seu celular está carregado, está ali ativado, a tela, um pouco a redução de luz da tela, não usar, por exemplo, o Wi-Fi, se ali não tem configurações para o Wi-Fi. Então, todas essas coisas, desativando esses pontos importantes, você vai conseguir colocar um pouquinho mais de energia com mais tempo no seu celular. Os recursos estão aí, é só você ir mexendo, né? Coloca configurações, economização de energia, depois coloca de novo lá o status para a bateria, uso de energia mais reduzido, você vai conseguir poupar energia no seu celular e quando precisar, você está com seu celular em mãos para aquela emergência.
2: Aí está, né? O celular é isso, às vezes a hora que você mais precisa ali, acabou a bateria, né? Então, conservar, ou seja, economizar a bateria é bom.
1: Ah, a fiança, mensagem bonita na voz de Daniela Balabem.

0: importante a gente falar sobre as promessas cumpridas de Deus, né? Tantos milagres acontecem que a gente nem fica sabendo. E é claro que a gente fica feliz em ver Deus realmente realizando a sua obra em tantas vidas, em tantos corações. E Deus é assim mesmo, Deus continua fazendo, vai continuar fazendo. Então assim, Deus cumpre as suas promessas? Claro que cumpre. Deus cumpre as suas promessas. Agora, é evidente que quando a gente fala que Deus cumpre as suas promessas, é evidente que Deus cumpre integralmente. E nós temos na Bíblia Sagrada, né, aquilo que nós chamaríamos de um processo escatológico. E é claro que nós temos aí bênçãos de Deus à nossa disposição. Nós temos aí pastores, cantores de Deus. Quando eu digo cantores de Deus, é que tem cantores que não são de Deus. Mas nós temos aí tantas pessoas que são zombadas, são, enfim, humilhadas, né, por pregarem a verdade, por falar do amor de Deus. Então a gente vê que as promessas em relação a curas, milagres, maravilhas, salvação, elas estão aí. Mas será que as implicações teológicas, as implicações escatológicas, quando dizem que aquele que tem rejeitado o Senhor será réu do juízo final, aqueles que têm rejeitado a Deus vão sofrer os ais, os que estiverem vivos, é claro, não é? E aquele que não tiver com o nome escrito no livro da vida, será que essas pessoas também vão ser lançadas no lago de fogo ou não? Será que serão alcançadas por uma misericórdia extraordinária ou não? Bom, é claro, ouvinte, que as promessas de Deus, elas são promessas de Deus. E é claro que também os juízos de Deus são juízos de Deus. E a partir do momento que as promessas se cumprem, também se cumprirão os juízos. Concorda, Débora, ou não?
1: Claro, não, a Bíblia tem que ser cumprida.
0: A pergunta chega a ser retórica,
1: sua,
0: né?
1: Na sua totalidade, não parcialmente, né?
0: Então, ouvinte, é preciso cuidar da sua vida espiritual, né? Cuida da sua vida espiritual. Como é que vai sua vida com Deus? A gente vê tanto escândalo, tanta coisa errada, não é? Todos os dias nós vemos aí essas... É pastor que rouba, é pastor que barbariza na parte sexual, é pastor que agride o fiel, é pastor que não é pastor, enfim. Eu quero dizer a vocês que o juiz de Deus continua aí. Infelizmente a gente fala, ah, esse pastor, juntamente com segurança, está sendo acusado de roubarem R$325.865 de um carro blindado, do Cruzeiro, o time de futebol de Minas Gerais. Onde não é o único caso, são tantos casos, até que se prove se é ou não é a verdade, enfim, são acusados, mas é tanto crime que acontece contra a economia de Deus. São tantas pessoas que não têm o mínimo temor de pegar o que não pertence a elas. Olha, assim como se cumprem as promessas de Deus, se cumprirão também os juízos. Não é? Se cumprirão os juízos. E não é só a questão do roubo, né? São tantas coisas que denigrem a imagem de Deus. Claro, você fala, Deus não tem nada a ver com isso, a pessoa fez com é verdade, mas acontece que as pessoas pegam as vertentes para tomar algum tipo de proveito, para ridicularizar o evangelho. Então, olha, ouvinte, é preciso tomar bastante precaução. Assim como as promessas de Deus se cumprem, os juízos de Deus também se cumprirão. Não toque naquilo que é de Deus. Não faça coisas que escandalizem a palavra de Deus. Ai, daquele por quem vier o escândalo. Recentemente, uma pessoa cometeu uma atitude tão depravante. Falar, ah, mas não pode falar porque senão o escândalo vai vir, a culpa é sua. Não, a culpa é sua, você que cometeu o escândalo. Muitos pastores dignos de cadeia, não é verdade? Então é preciso abrir os olhos, você também tem uma alma, querido pastor, querido irmão. Cuide bem das coisas de Deus, cuide bem da sua vida. Você é uma referência para tanta gente. Tantas pessoas olham para você como um exemplo. Então dê exemplo de um servo de Deus, de um salvo. Porque assim como se cumprem as promessas, se cumprirão também os juízos.
1: E o MC traz para vocês CD Oração no Santuário. Nós vamos ouvir esta mensagem e você vai meditando aí. E com certeza Deus vai falar ao seu coração. Música.

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1: Alô, crianças do meu querido Brasil, alô menininha, alô garotinho, a tia Débora chegando. E olha, estou muito feliz de poder estar aqui com vocês, sabendo que este programa vai trazer coisas lindas para você. Olha, nós teremos aqui músicas, histórias, muita coisa interessante para você aprender. Mas agora a gente vai começar o nosso programa cantando. Vamos ficar de pé, vamos aplaudir ao Senhor e vamos louvar a este Deus que tanto nos ama. Este Deus que nós chamamos o Deus de amor. Louvemos o nome dEle. Música.

0: criança.
1: Aqui estamos cantando, aqui estamos louvando, falando de Deus. E vocês já sabem, a gente sempre está falando aqui que Deus ama a gente do jeito que a gente é. Talvez você seja um pouco mais gordinho, um pouco mais magrinho. Ah, lá na escola, tia Débora, as crianças me colocam o nome de Zureiudo, de Dumbo. Ah, me chamam de Baleia, outros me chamam de Olivia Palito. Mas não importa como você é. O que importa é que você é amado por Deus. Deus te ama demais. Diga comigo agora. Deus me ama muito. Mais uma vez. Deus me ama muito. Exatamente. Deus é maravilhoso. Por isso, Ele deu o único filho que Ele tinha, Jesus, para morrer pelos nossos pecados. Porque todos nós temos pecados, defeitos, e o único que não tem defeito e que não teve pecado é Jesus. Por isso que Ele tinha que derramar o Seu sangue para perdoar os nossos pecados. Tinha de ser perfeito. E Jesus é o único Filho perfeito de Deus que poderia morrer em nosso lugar. Por isso nós somos felizes e agradecidos a Deus por esse gesto de amor tão lindo e tão maravilhoso, não é? Nós vamos agora para aquele momento que a gente tanto gosta aqui no programa. Que a gente aprende, não é mesmo? Vamos ouvir uma história.
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1: Que coisa maravilhosa! Quem realizou isso? Eu preciso saber, mas o que que aconteceu? A Bíblia nos conta que numa terra chamada Canaã vivia uma menina pequena. E a Bíblia não fala o nome dela. A Bíblia diz que ela morava com o pai e a sua mãe. E certa vez, aonde ela morava, em sua terra, houve uma guerra muito grande. Soldados estrangeiros vieram ao país dela, roubaram, carregaram tudo para a sua terra, para a terra deles. E o que aconteceu de mais grave foi isso. E aquela guerra, eles começaram a roubar as casas, carregando as coisas das casas, roubando tudo que havia na terra daquela menininha. Mas sabem, crianças, o pior de tudo, acabaram roubando esta menininha de seus pais. E sabe o que aqueles soldados estavam fazendo? Estavam levando aquela menininha de presente para o general dos soldados. E um deles disse assim:
3: ah, vamos levar esta menininha como presente bonito para o nosso general. E ele vai gostar muito.
1: Ah, sabem como se chamava esse general? Ele se chamava Namã. E quando eles chegaram com aquele presente, com aquela menininha, aquele general ficou muito feliz e deu aquele presente à sua esposa. E assim, ela poderia ser mais uma empregada da casa do general Namã. Meu Deus! Aqueles soldados estavam pecando, roubando as casas. Na guerra, acontecem estas coisas. Roubaram até a menininha. Roubaram ela de seus pais e levaram como presente para o general Namã. Pobre.

0: Agora ela não estava mais com o papai e a mamãe. Agora ela seria uma empregadinha naquela casa, naquela grande casa daquela senhora que ela nem conhecia e de um general que ela nunca tinha visto em toda a sua vida. Mas graças a Deus que Namã era um senhor muito bondoso. E aquela menininha o estimava muito. Ele não era somente bondoso. Era também um senhor muito rico. Ele tinha empregados, tinha muitos carros, muitos cavalos, tinha muito dinheiro e muitas outras coisas muito lindas. Ah, Namã poderia ter tudo o que ele quisesse, pois ele tinha muito dinheiro. Ah, mas ele era muito infeliz. Infeliz, tia Débora? Mas ele tinha carros, tinha cavalos, empregados, muito dinheiro. Ele era infeliz? Sim, ele era muito triste. Era um homem pobre na sua alma e muito triste, porque ele tinha uma doença horrível. É, ele era leproso. Leproso? O que é leproso? O que é ser leproso, tia Débora? Sim, em seu corpo, em seu rosto, havia grandes feridas brancas. Nas mãos, nos pés, sim, em todo o seu corpo ele tinha feridas. Ai, aquela doença, ninguém poderia curar. Nenhum médico poderia curar aquelas feridas que estavam em seu corpo. Ah, pobre general Namã, era leproso e a sua doença cada vez mais piorava. Com certeza, ele poderia morrer em breve, porque ninguém poderia e nem saberia como ajudá-lo naquela doença. Mas existia uma pessoa que poderia ajudar o general Namã.
1: Quem é?
2: Quem é? Quem é?
1: Quem é? Quem é?
0: Ah, esta pessoa era aquela menininha que havia sido roubada pelos soldados e que estava morando na própria casa do general Namã. E quando a menininha soube que seu patrão sofria da doença chamada lepra, ela foi logo buscando, procurando a sua patroa para conversar com ela. Olha, patroa, eu posso ajudar o nosso patrão. Se o meu patrão estivesse em minha terra, onde moram meu pai e minha mãe, ele poderia ficar curado. Porque lá existe um homem de Deus que se chama Eliseu. Ele é um profeta. Aquilo que Deus fala para ele, ele fala. Ele é um servo de Deus. E ele é um sucessor do profeta Elias. E ele ora e fala com Deus, e Deus faz milagres. Foram estas palavras que a menininha falou à sua patroa. E a mulher, então, mais que depressa, foi contar ao seu marido o que a menina tinha dito. Querido, eu tenho uma novidade para você.
2: O que é? Vai contando logo.
0: Ah, meu querido, você nem imagina. a nossa empregadinha, a menininha que veio para a nossa casa. Ela disse que há um profeta de Deus na terra dela, que fala com Deus e Deus pode te ajudar e curar a sua enfermidade. Namã pensou, e então Namã diz:
2: Ah, será que é possível eu ser curado? Seria maravilhoso!
0: Então Namã não pensou duas vezes, pegou as suas carruagens, os seus cavalos e pôs-se logo a caminho para a terra onde morava a menininha, a terra de Canaã. E ele foi viajando nesta longa estrada, e muitos servos o acompanharam em outras carruagens e galopando a seu lado nos seus lindos cavalos. Namã também levou uma porção de presentes, ouro e prata, e diversas coisas bonitas. Seria tudo para Eliseu, para que ele curasse Namã. Mas espera aí, tia Débora. Eliseu não precisaria desses presentes para falar com Deus e Deus curá-lo daquela lepra. O que bastava Namã era a sua fé. E ele já estava demonstrando a sua fé, viajando em direção àquela terra onde estava o servo de Deus, o profeta do Senhor, chamado Eliseu. Finalmente, Namã chegou à beira de um rio. Este rio chamava-se Jordão. Ah, era um rio largo. E Namã atravessou o rio e já então estava na terra de Canaã. Andaram mais um pouquinho e ele chegou na casa de Eliseu. Namã pensou:
2: Ah, este servo de Deus Eliseu há de gostar que um senhor tão rico como eu venha procurá-lo.
0: E Namã continuou falando:
2: Com certeza. Quando Eliseu souber que eu cheguei, ele virá depressa para fora e vai se inclinar profundamente perante a mim. Afinal de contas, eu sou o general de um grande exército. Então ele vai orar por mim, vai colocar suas mãos sobre a minha enfermidade e então talvez eu esteja curado novamente.
0: Ah, crianças, Eliseu não fez nada disso que havia pensado o general Namã, não. Não veio para fora. O que Eliseu mandou para falar com Namã foi o seu empregado. E então, o general Namã ficou muito chateado.
2: Peraí.
0: Imagino que ele pensou na hora.
2: Ele manda um empregado falar comigo?
0: Exatamente, crianças. E ali o empregado do profeta de Deus disse:
3: Olha, Namã, Eliseu disse para você mergulhar 7 vezes no rio Jordão e o senhor ficará curado.
0: Namã ficou muito desapontado. Decepcionado, ficou zangado também e disse:
2: Será que eu fiz essa viagem tão longa para isso? Para mim lavar nesse rio Jordão? Não. Lá na minha terra existe o rio Farfá e o rio Abana. E ele pede para mim mergulhar neste tal de rio Jordão? Este rio que nem se compara aos rios Abana e Farfá? Ah, não. Isso não adianta nada. Eu já me lavei tantas vezes e não adianta nada. Não fiquei curado da lepra. Ah, vamos embora. Voltemos para a minha terra. Vou continuar doente e vou morrer dessa enfermidade.
0: E assim, general bateu de volta para a sua terra. Foi embora, zangado, decepcionado com Eliseu.
4: Os servos de Namã cavalgavam ao seu lado, também muito decepcionados, pois eles gostavam tanto de Namã. Queria que ele ficasse curado daquela enfermidade. E então, os servos de Namã disseram a ele:
5: Ah, Namã, por que o senhor está tão zangado? O senhor não acredita no profeta? Não custa nada o senhor experimentar. Vai lá, lave-se 7 vezes no Rio Jordão. Mergulha lá, quem sabe você fique curado?
4: E não é que eles convenceram Namã a fazer isso? Namã então resolveu experimentar. Talvez ajudasse mesmo ele mergulhar 7 vezes no Rio Jordão e seria curado.

0: E assim, Namã resolveu mudar de ideia. Resolveu mergulhar então no Rio Jordão. E quando ele chegou lá, tirou suas vestes bonitas de um grande general e com seus pés doentes, ele foi descendo o rio, mancando para dentro daquela água. E então ele começou a lavar seu corpo doente. Mergulhou uma, duas, três vezes. Parece que não adiantou nada. Quatro vezes, cinco, seis, sete vezes ele teve de mergulhar. E quando ele terminou o sétimo mergulho, fazendo exatamente como o profeta de Deus havia lhe dito...
1: Meu Deus! Estou curado da minha lepra!
0: Aonde estavam as feridas de Namã, crianças? Olha que coisa maravilhosa! Deus é poderoso! O testemunho daquela menininha foi fantástico! Ela falou do Deus maravilhoso que ela servia! Ah, aquela menininha, ela fez a diferença! E ela não ficou reclamando que ela tinha sido levada como uma escrava para um país onde ela não conhecia ninguém. Ela não ficou choramingando, reclamando. Não! Aquela menininha, ela falou do amor de Deus. Ela falou do poder de Deus. E é o mesmo Deus que nós servimos, que ama a você, que amava aquela menininha. E aquela menininha demonstrou. Ela fez exatamente como Deus queria que ela fizesse. Deus quer que você fale do amor dele para todas as pessoas. Na escola você faz isso? Você fala do amor de Deus na sua vizinhança? Para os seus pais que ainda não conhecem a Deus? Ah, agora você está conhecendo este Deus maravilhoso que curou Namã daquela lepra que ninguém poderia tratar, que ninguém poderia curar. Ah, o nosso Deus é tremendo, o nosso Deus é maravilhoso e era o mesmo Deus que aquela menininha servia. Aquela menininha fez a diferença. A Bíblia não fala o nome dela, mas deixou nas páginas da Bíblia Sagrada o seu grande testemunho. Ela não fechou a sua boca, ela falou de Deus. E é assim que nós devemos fazer. Deus quer que falemos de Deus, do seu amor. Deus quer que a gente fale dele em todos os momentos, seja na escola, seja em casa. E isso agrada muito a Deus, sabia disso? Aquele homem, o general Namã, veio conhecer a Deus por uma pessoa que trabalhava na casa dele. Talvez por uma pessoa que eles nem tanto valorizassem, pois ela era uma simples empregadinha, uma empregadinha qualquer. Mas ela mostrou o grande valor dela, porque ela tinha Deus em sua vida. E nós somos pessoas amadas por Deus. E muito mais valorosas quando Deus mora dentro da gente. Namã recebeu um grande presente, a cura da sua enfermidade. E você também pode receber um presente agora, a salvação da sua alma, convidando Jesus para morar dentro de você. Jesus pode fazer algo lindo na sua casa, pode mudar essa situação que você está vivendo. Talvez você esteja doente também, talvez papai e mamãe se separando, talvez papai desempregado, a mamãe, problemas tão grandes na sua casa. Ah, Jesus, o Filho Perfeito de Deus, pode mudar essa situação hoje. E você quer aceitá-lo? Se você quer aceitar Jesus para viver eternamente com você, você vai fazer esta oração comigo. Ore, neste momento, estas palavras.
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0: Senhor Jesus, aqui estou na Tua presença. Obrigado, Senhor, porque o Senhor morreu na cruz para perdoar os meus pecados, mas ressuscitou também para que eu pudesse ter a vida eterna. Obrigada, Senhor, pois hoje eu entendi que o Senhor deu a sua vida por mim. Escreve o meu nome no livro da vida, em nome de Jesus. Amém.
3: Tia Débora, eu sou o Bruno do Pontal do Paraná, eu tenho 7 anos. Eu ouço a historinha toda quarta-feira.
4: Eu sou a Bruna daqui de Jabuticabal. Eu tenho 6 anos. Gosto muito da sessão da criança. Não perco nenhuma. Eu já achei louvar na igreja. Beijão. Amo vocês.
5: Patinho Tiagueba. Eu sou o Emanuel, cogo dia é o ovo, é coinha.
6: Tia Débora, sou Ed, tenho 5 anos. Gosto muito da sessão da criança. Gostei muito da historinha, a bananeira que me dava suru. Gosto muito de você. Te amo.
7: Eu gostei muito da sua história. A parte que eu mais gostei foi quando a moça ensinou o sambo a usar o guarda-chuva. Tchau.
8: Mamãe é dela. Eu gosto muito da história das crianças.
9: Ô, tia Débora, a parte mais que eu gostei é que o menino comprou um negócio. Um beijo grande pra você. Tchau.
0: Que lindo ouvir essas crianças aprendendo, né? As crianças ouvem a sessão da criança e aprendem. E é isso que a gente quer que você realmente entenda, que vocês precisam ouvir falar de Deus e aprender essas coisas lindas, tudo a respeito dele.
10: Ah, que peninha! Acabou a sessão da criança.
0: E assim nós vamos indo embora, porque o nosso horário já acabou. Até lá, na paz do Senhor. E um beijo da tia Débora Miranda.
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0: 14 horas.
1: 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Ele não enxergava, as mãos eram viradas, os pés eram tortos, os braços eram tudo torto. Ele era todo defeitoso, ele era bem mole e tinha levado do médico, mas era assim bem difícil. O médico dizia que realmente ele era deficiente físico, até a coluna dele era tortinha. Daí eu fui na Igreja Deus e Amor, que eu já conhecia a Igreja Deus e Amor. Eu fui revelado e ele estava em casa, irmão. Estava em casa. A irmã chamou. Aqui tem uma irmã que tem o seu filho, que o médico falou que ele é deficiente. E o Senhor disse que você crê, você verás a glória de Deus. Eu disse, não, eu creio sim, muito obrigado, Jesus. Fui para frente, chorei, agradeci e fui para casa. Cheguei lá e esqueci. Levei uns 3 dias. Quando eu fui conversar com ele,

0: só riu pra mim e me olhou os olhos, não tava virado mais. Deu disse, oi, é mesmo, Jesus curou. E tá curado até hoje, em nome de Jesus. Falta poucos meses para ele ser um médico clínico geral. Agradeço a Deus essa obra santa, maravilhosa, ponto socorro de Jesus. Deus abençoe, parabéns Igreja Deus e Amor, parabéns servo de Deus.
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3: Mais uma vez, o Espaço Eu e Mais Um chega no seu rádio receptor, também no aplicativo Rádio Deus e Amor. Todos os dias estamos aqui com o Espaço Eu e Mais Um, que é um projeto de ensinamento, de apoio aos novos convertidos. Eu sei que muitos ainda não tiveram a oportunidade de ter um discipulador, uma pessoa que lhe possa ajudar nesta caminhada, explicando a Bíblia, te ajudando em todas as áreas da sua vida. Se você é um novo convertido, ainda não tem alguém para te ajudar todos os dias, te dando ensinamentos, tirando as suas dúvidas, mande a sua mensagem para 11 98292 3392. Vamos começar a nossa aula? Vamos lá. Nós estamos falando sobre família, não é? E estamos falando ainda dos deveres específicos do esposo. Falamos que o primeiro é prover para a família o sustento, depois falamos sobre honrar a sua esposa, e hoje nós vamos falar sobre o propósito específico do esposo, que é também consolar a sua esposa. Nos momentos de angústia, o homem deve demonstrar mais maturidade, mais compreensão, considerando que quase sempre a mulher é mais sentimental que o homem. Também mais um ponto, velar pela disciplina do lar. Qual seria essa disciplina? A instrução moral, a instrução pela palavra de Deus aos filhos, assim como a disciplina da família, são desafios grandíssimos, profundos, que recaem sobre o homem da casa. Então nós falamos sobre os deveres específicos do esposo. Agora vamos falar dos deveres específicos para a esposa. Em primeiro lugar, ajudar em tudo o que esteja ao seu alcance. Ou seja, a esposa deve estar disposta a cooperar para o sustento da família e para que esse sustento não falte ao seu lar. É claro que o marido leva a maior responsabilidade, mas ela deve empenhar-se em ajudar o marido. Provérbios 31, nós vemos aquela mulher virtuosa, que ela fazia tantas coisas, ela não tinha preguiça, ela levantava cedo, ela preparava tudo para que a casa estivesse organizada. Leia Provérbios 31, todo o capítulo. Muito lindo. Também temos o dever específico da esposa de submeter-se ao seu marido como ao Senhor. Ah, hoje nós temos movimentos onde a mulher é empoderada, onde a mulher mostra seu poder sobre o homem. Enfim, a gente vê que o sistema deste mundo, em relação a isso, ele é feminista, não é? Este movimento mostra que a mulher, ela quer ter os mesmos direitos dos homens, mas não as mesmas funções. Vocês já repararam nisso? Bom, não é o que a Bíblia diz. Mas quando a gente fala de submissão, parece assim uma palavra não muito agradável, não é? Mas essa submissão é por amor. Não é uma submissão escrava, uma submissão que machuca. É uma submissão tipo, ah, eu concordo com isso. Mas não quer dizer também que a submissão, você vai anular a sua personalidade como mulher, como pessoa. Você tem os seus gostos, você tem as suas vontades, a sua maneira de ser, mas a submissão que a Bíblia fala é

0: Eu coopero com meu marido, é ter uma coerência, é os dois terem uma coerência para que haja a submissão como a Bíblia está dizendo. Você pode ler esta passagem em 1 Coríntios 11:3 e Efésios 5:22, porque isso agrada ao Senhor e é um bom testemunho diante do mundo. Imagine, você acabou de aceitar Jesus, seu marido ainda não é crente, você pode ganhá-lo sem palavras, apenas com a sua submissão, o seu testemunho, não é? Se você tiver dúvidas quanto a isso, fique à vontade, tenha liberdade de mandar a sua mensagem para nós e a gente vai te ajudar nesta resposta. Mande agora a sua mensagem para 11 982 92 3392. E na próxima programação a gente vai seguir falando ainda dos deveres específicos da esposa à luz da palavra de Deus. Quero deixar aqui o meu abraço, minha saudação e convidando vocês para a próxima aula. A paz do Senhor a todos e até a próxima edição.
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0: ouvintes, aceite a paz de nosso Senhor e Salvador Jesus Cristo. Deus abençoe a vida de todos vocês que estão aí ligadinhos no programa Voz da Libertação. Este programa, você sabe, tem como órgão oficial da Igreja Pentecostal Deus e Amor, que tem o seu fundador, o nosso saudoso missionário Davi Miranda. Na presidência, na direção geral, está a cargo da serva de Deus, a nossa irmã Erini Miranda. O Templo da Glória de Deus está localizado na Avenida do Estado, 4568, Liberdade, São Paulo, capital. E a nossa sede estadual das Igrejas Deus e Amor, aqui no Rio de Janeiro, está localizada na Rua Senador Pompeu, no número 27. Lembrando que temos cultos aqui diariamente, no horário das 7, 9, 11, 13 às 15 e também no horário das 19 horas.
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0: Eu já quero até agradecer vocês por permitir a nossa voz chegar dentro do seu lar. Eu não tenho dúvida, ouvinte, que onde chega esta programação, chega a bênção de Deus também na sua vida. Não desligue o seu rádio, porque daqui a pouco eu estarei orando por você e orando pela sua família.
2: Quando passares pelas águas, estarei contigo, e quando pelos rios, eles não te submergirão. Quando passares pelo fogo, ele não te queimará, nem a chama arderá em ti. 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
0: E orando pela sua família.
2: Quando passares pelas águas, estarei contigo, e quando pelos rios, eles não te submergirão. Quando passares pelo fogo, ele não te queimará, nem a chama arderá em ti. É a palavra de Deus se cumprindo em todos que frequentam a Igreja Deus é Amor. São amparados por Deus, protegidos pelo Espírito Santo e acobertados pelo sangue de Jesus.
0: Ou desta campanha, e estaremos na quarta-feira da tomada de posse. Olha, ouvintes, Deus preparou esta campanha em 6 horários: 7, 9, 11, às 13, 15 e também no horário das 19 horas. Você pode escolher um desses horários e participar conosco amanhã desta campanha. É a tomada de posse, e tenho certeza, ouvinte, você vai tomar posse do seu milagre. Eu estarei com vocês pregando a palavra de Deus nesta quarta-feira.
3: A arca representava a santidade de Deus e qualquer descuido poderia ser fatal. No entanto, algo extraordinário aconteceu. Ela foi levada para a casa de Obed-Edom e apenas 3 meses ali, a presença de Deus encheu esta casa de bênçãos. Sabe o que isso mostra para nós? Que a presença de Deus, ela não é neutra, ela gera mudança, ela gera vida, ela gera bonança, ela gera...

0: adorando esta presença. A presença de Deus entrou nesta casa transformando. A presença de Deus entrou nesta casa causando mudança.
1: Obed-Edom não recebeu a arca com medo. Ele poderia ter pensado, mas a arca matou Uzá. É perigoso ter esta arca na minha casa. Mas ele recebeu a arca com reverência. Oh, aleluia! E a sua casa foi transformada. A casa dele foi transformada. A sua também pode ser transformada. Se você acolher aqui hoje a presença de Deus, queridos irmãos, eu tenho certeza que algo de extraordinário vai acontecer na sua vida. Hoje nós não temos aqui a arca da aliança, mas temos Cristo em nós, a esperança da glória. Levante a mão, porque a presença de Cristo transforma. A presença de Cristo muda o ambiente. A presença de Cristo traz salvação.
2: Se ele falou que vai começar a boa obra,
1: o meu convite é para todas as pessoas participarem. Você que está aqui no centro do Rio de Janeiro, nos bairros adjacentes, nas comunidades, no interior do estado, você que tem condição, vem participar conosco amanhã no prosseguimento desta campanha. Olha, ouvintes, as pessoas estão alegres, felizes na presença de Deus, porque têm sido agraciadas pelo Senhor. Eu estarei com vocês participando, juntos, tomando posse, recebendo a bênção, recebendo a prosperidade de Deus no decorrer desta campanha. Você sabe que após a pregação da palavra, eu estarei orando através das revelações do Espírito Santo e fazendo aquela oração contra o devorador, a miséria, contra as obras da inveja e contra as enfermidades. Porque, ouvintes, são coisas que têm roubado a sua prosperidade, tem tirado o seu salário, tem prejudicado a sua vida financeira. Mas amanhã nós estaremos levantando as mãos aos céus, clamando a Deus e expulsando esses males do seu caminho.
0: Sai, opressão do mal, vai embora, Satanás! Eu sei que é você que está amarrando a vida dessas pessoas. Eu sei que é você que está levando essas vidas ao fracasso. Sai da vida dessas pessoas, sai, sai. Vai queimando, Jesus, vai queimando. Sai daí, Satanás. Você que está trancando tudo na vida dessas pessoas. Você que está amarrando a vida financeira, a vida sentimental, a vida profissional. Sai no nome do Senhor Jesus. Vai expulsando, vai expulsando, grita para Jesus queimar. Sai da vida dela, Satanás. Vai gritando, grita para Jesus queimar. Segura porque é bravo, grita, queima ele, Jesus.
3: Me solta!
0: Você vai sair da vida dela, viu? Vai expulsando, irmãos, vai expulsando. Se vocês pedir, Jesus queima. Sai da vida deste homem também, Satanás. Expulsa, meus irmãos, vai expulsando. Vai expulsando, vai expulsando. Sai da vida dele, Satanás. Vai gritando para Jesus queimar, meus irmãos. Sai, devorador, vai embora, Satanás. Você que está tirando a paz dessas pessoas. Você que está tirando a alegria. Você que está roubando a prosperidade, vai embora. Vai expulsando, vai expulsando. Grita para Jesus queimar ele.
1: A presença de Deus tem sido notória conosco no decorrer desta campanha. E amanhã não será diferente. A presença de Deus estará conosco no decorrer desta campanha. Olha, ouvintes, as pessoas que estão participando estão testemunhando o poder de Deus. Por isso, neste momento, eu quero convidar você a acompanhar, a ouvir bem de perto o que Deus está fazendo na vida das pessoas no decorrer desta campanha de quarta-feira. Irmão, qual é o seu nome?
4: Carlos Ferreira.
1: Irmão Carlos, conta o que aconteceu.
4: Eu estive aqui na semana retrasada e estava lutando por uma bênção. E quando cheguei, o pastor profetizou a bênção na nossa vida, dizendo que no período de 10 dias nós iríamos receber uma bênção de Deus. Uma delas era a aposentadoria. E eu vinha meses tentando conquistar isso e para mim parecia impossível. Ele deu o período. Ontem completou os 10 dias e eu recebi a minha aposentadoria. Tá aqui, ó.
1: Que coisa tremenda, hein?
4: Para a honra e glória de Deus.
1: Participando da campanha.
4: É o poder de Deus nessa igreja. O senhor e o pastor Paulo e toda pastoral da igreja são um homem consagrado por Deus.
1: Tá aposentado.
4: Aposentado.
1: Isso, levanta mesmo aí, aposentados para a glória de Deus. É, pessoas testemunhando o poder de Deus. E você não vai ficar apenas ouvindo o que Deus está fazendo na vida das pessoas. Você vai participar para você também testemunhar o poder de Deus. Essa situação que você está vivendo hoje vai se tornar um testemunho do poder de Deus. Eu quero convidar todos vocês, desempregados, você que é trabalhador, é um microempresário, é um grande empresário, vem participar conosco amanhã no prosseguimento desta campanha da prosperidade. Nós estamos aqui na Rua Senador Pompeu, no número 27, aqui no centro do Rio de Janeiro.

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1: Olha, ouvintes, está chegando, hein? Dia 30 de agosto, aquela grande festa, a comemoração do 32º aniversário da Fundação Reviver. Que maravilha! Eu quero convocar todos vocês para festejar conosco. Nós estaremos reunidos no horário das 14 horas, nesta linda festa. Quando se fala da Fundação Reviver, nós estamos falando da obra social da Igreja. Um trabalho que tem alcançado vidas, um trabalho que tem alcançado famílias. Um trabalho que começou tão pequeno e agora está tão gigante em todo o Brasil. E aqui no Rio de Janeiro, nós estaremos reunidos em adoração, em agradecimento a Deus pelo 32º aniversário da Fundação Reviver. Vai estar conosco nesta tarde, pregando a palavra de Deus, o pastor Antônio Ribeiro. E eu tenho certeza, Deus vai falar no seu coração.
2: Irmãos e irmãs, tem situação que não adianta. Se nós não fazer a nossa parte, o milagre não acontece. Se nós não fazer a nossa parte, as coisas não acontecem. Jesus ali insistindo, falando, estou aqui. Mas o Senhor não veio quando eu chamei. O Senhor não respondeu quando eu pedi. Mas Marta, eu estou aqui. Remove a pedra. Mas agora, Senhor, já cheira mal. Já está 4 dias aí. E Jesus insistia, remove a pedra, tira a pedra. Tem coisa que nós temos que fazer para Deus. A nossa parte nós temos que fazer. O milagre nós não fazemos, mas alguma coisa nós podemos fazer. E aquilo que você pode fazer, Deus vai deixar que você faça. Aquilo que nós podemos fazer, é nós que temos que fazer. Verdade? Aquilo que nós não podemos fazer e nós cremos e pedimos a sua ajuda, Ele vai nos ajudar. Ele vai fazer. Por fim, remover a pedra. E aí, eles viram Jesus com duas palavras. Deu graças ao Pai, deu graças ao Senhor e disse, ô Lázaro, sai para fora. Aleluias, aleluias, que lindo.
1: Deus tem uma palavra para o seu coração neste dia 30. Deus vai falar, meus irmãos. Nós estaremos reunidos por uma boa causa. Teremos adoração nesta tarde. O grupão da Reviver vai estar adorando a Deus. Eu quero convidar todos vocês para participarem conosco. É uma festa de oração, de palavra, de adoração. Venham adorar a Deus conosco nesta tarde deste domingo.

0: E eu quero aproveitar para fazer este convite a todos. Quando se fala de festa, quando se fala de aniversário, a gente leva presente. E eu quero convocar todos vocês para presentear a Fundação Reviver. A Fundação tem cuidado de famílias. Quantas cestas básicas são distribuídas todos os meses? Olha, meus irmãos, você vai estar presente, ouvindo a palavra, adorando a Deus. Mas antes de sair da sua casa, abra o seu armário, a sua despensa, traga pelo menos um quilo de alimento não perecível, porque esses alimentos serão arrecadados e famílias que não têm o pão na sua mesa vão receber esses alimentos. Venham participar conosco, venham festejar conosco. Eu tenho certeza que muitas famílias serão agraciadas através da sua contribuição. Participe conosco, 30 de agosto, no horário das 14 horas, Rua Senador Pompeu, número 27, aqui no centro do Rio de Janeiro.
1: Seja abençoado por Deus.
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0: Eu quero falar neste momento com todo o corpo de obreiros da nossa Igreja Deus e Amor, lembrando a todos que dia 30 agora de agosto nós teremos a nossa reunião ministerial. Eu quero convocar todos os pastores, presbíteros, diáconos, cooperadores, você que é um líder, que está na frente de um departamento, conselheiras espirituais, voluntárias financeiras, atendentes de livrarias, todos vocês estão convocados para participarem conosco desta reunião. Eu tenho certeza, Deus tem uma palavra para o seu coração. Você vai sair desta reunião servindo o reino de Deus ainda melhor. E temos assuntos importantes da parte da nossa diretoria mundial para repassar para todos vocês. Nós contamos com a presença de todos, 30 de agosto, no horário das 9 da manhã.
2: O caminho do preguiçoso é cercado de espinhos, mas a vereda dos retos é bem aplanada. Provérbios 15:19.

0: Deus abençoe, ouvintes do programa Voz da Libertação. Neste momento, eu quero orar por você, que é o mantenedor deste programa no ar. Você que tem contribuído, abrido seu coração e estendido as mãos, nós vamos orar agora por vocês. Eu vou citar alguns nomes aqui e na sequência nós estaremos orando por você. Ailton da Silva, Albertina Assunção, Ana Ribeiro, Angel de Souza, Antônio Batalha, Antônio Rebonato, Antônio Soares, Beatriz Mesquita, Benedito Pereira, Bruno Souza, Carlos Alberto, Carlos Eduardo, Clóvis Mota, Daniela Rangel, Deusete Cunha, Deusineia Rosa, Delson, Devaíris Cordeiro, Edmilson Pereira, Edmilson Souza, Edson da Conceição, Eulina Silva, Fabrício Dávila, Farley de Souza, Francisco Marques, Gabriele Freitas, Graça Maria, Heleno João e Evanir Cordeiro. Nós estaremos agora orando, pedindo a Deus para continuar abençoando a sua vida.
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0: Senhor meu Deus e meu Pai, no nome do Senhor Jesus Cristo, mais uma vez, ó Deus, nós estamos aqui diante da Tua presença, apresentando todos esses nomes. São pessoas, Senhor, quem sabe todas as semanas, quem sabe de 15 dias, ou uma vez por mês, tem contribuído, tem ajudado na manutenção do programa Voz da Libertação. Nós sabemos, meu Deus, que a cada minuto esta rádio está no ar. Ó Deus, o valor é muito alto, mas Senhor, o preço maior foi pago pelo Senhor na cruz do Calvário, que foi derramar o seu próprio sangue pelo resgate da humanidade. E nós estamos investindo, Senhor, nesta programação em prol da salvação de almas. E essas pessoas que têm contribuído, têm ajudado, são pessoas que entenderam a urgência da salvação de almas, porque este programa é uma ferramenta poderosa que o Senhor entregou para a Igreja Deus e Amor ganhar almas para o Teu reino. E é por isso que nós apresentamos ao Senhor os contribuintes, ó Deus, do programa Voz da Libertação, porque são pessoas, meu Deus, que amam missões, são pessoas que têm contribuído com amor e alegria, porque, ó Deus, além de ouvir esta programação nos seus lares, elas estão contribuindo para que vidas sejam alcançadas pela Tua Palavra, através desta programação. Ó Deus querido, Deus poderoso, alcança mesmo agora este ouvinte, Senhor, abençoando, prosperando, quanto mais esta pessoa contribuir, mantendo esta programação no ar. Eu sei que o Senhor já está estendendo as mãos e multiplicando, meu Deus. Está dando em dobro na vida desta pessoa agora que tem ajudado. Que a bênção do Senhor permaneça sobre esta vida, sobre esta casa e sobre toda esta família, no nome de Jesus. Tenha certeza, ouvintes, que Deus já abençoou a sua vida, Deus já abençoou a sua casa e a sua querida e amada família. Continue sempre abrindo o seu coração, estendendo as mãos e ajudando este programa a continuar falando do amor de Deus. Deus abençoe, estarei sempre aqui orando por todos vocês.
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1: Quanto sofrimento, desilusão, tristeza e angústia na sua vida, caro amigo ouvinte. 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Deus te ama. 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Você pensa em fugir de tudo e de todos, esconder-se e dizer: ninguém gosta de mim? 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Deus te ama, porque de tal maneira Ele enviou seu único filho para que todo aquele que nele crê não pereça, mas tenha vida eterna. Jesus, Ele morreu. Morreu pelos teus pecados em uma cruz de dor, sofrimento e angústia, para te dar a paz e a tranquilidade. Ele mesmo disse bem claro: eu sou o bom pastor, e o bom pastor dá a vida pelas suas ovelhas. Ele chegou a dizer mais ainda: vinde a mim todos que estão cansados e oprimidos, e eu vos aliviarei. 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

0: Muito bem, queridos e amados ouvintes da Voz da Libertação. É um prazer em Cristo estar com todos vocês. Boa tarde, a paz para todo o povão do estado do Rio de Janeiro. Quem tem o prazer de cumprimentar a todos vocês, é teu irmão em Cristo, o presbítero Sandro Mesquita. Já estamos aqui no estúdio aqui da nossa rádio Deus e Amor no centro do Rio de Janeiro. Deus vai estar operando maravilha. É uma benção estar aqui para fazer a obra de Deus, para dar início a essa grande programação onde Deus está fazendo milagre através da palavra dele, a palavra do Senhor quer entrar na tua casa nessa tarde. Está comigo também aqui, pastor Marco Miranda. Paz do Senhor, pastor.
1: Senhor Jesus, pastor Sandro, a paz do Senhor Jesus, pastor Denis. Estamos aqui, né, na presença do Senhor, mais um dia. Glórias a Deus.
0: Amém. Então nós vamos continuar com a programação, pastor Marco, pastor Denis. Hoje é terça-feira da bênção, terça-feira da vitória. Está chegando o dia, está chegando a hora. Lembrando ao povo do estado do Rio de Janeiro que nessa quarta-feira de bênção, hein? Está chegando o dia, está chegando a hora, aonde os milagres de Deus vai acontecer na nossa igreja e sede estadual, Rio de Janeiro. Quero passar o endereço para você, Senador Pompeu, Senador Pompeu, aqui no centro do Rio de Janeiro, aonde Deus vai operar grandes milagres através da sua vida. Rua Senador Pompeu, número 27, no coração do Rio de Janeiro. Amanhã, quarta-feira, presbítero Marcos, quarta-feira, amanhã, é quarta-feira de bem. Quarta-feira de vitória, procede a grande campanha Portas Abertas e o propósito, a tomada de posse. Amanhã, Rio de Janeiro vai tomar posse do milagre. Amanhã, Rio de Janeiro vai tomar posse da bênção, do milagre, da prosperidade, da cura na vida sentimental, na vida espiritual, conjugal, em todos os sentidos da sua vida. Nessa quarta-feira, lembrando que às 7 horas da manhã, a presença do pastor Adão Guilherme, às 9 horas, pastor Antônio, às 11 horas, pastor Márcio, e às 15 e às 19 horas, pastor Apolo, às 19 horas. Será quarta-feira de bênção, quarta-feira de vitória. Senador Pompeu, número 27, Deus está fazendo milagre, vai fazer nessa quarta-feira na sua vida. Pastor Presbítero Marcos, quarta-feira tem sido uma quarta-feira separada para que Deus venha fazer milagres tremendo, pastor Marco, e nós sabemos que a quarta-feira é uma quarta-feira já há muitos anos, a quarta-feira da prosperidade, a quarta-feira da porta aberta, a quarta-feira da colheita, a quarta-feira da tomada de posse. Nessa quarta-feira, pastor Marco, qual é o recado que o senhor tem para aquelas pessoas que estão em casa, aquelas pessoas que estão enfermas, aquelas pessoas que estão desempregadas, na fé, na opinião, na visão do irmão? Qual é o convite do senhor para essas pessoas, pastor Marcos?
1: É, povo de Deus, venha, compareça em nome de Jesus, né? Quarta-feira é o dia da sua vitória. Não deixe de vir, venha buscar a Deus, venha receber uma grande bênção da parte do Senhor. Nessa quarta-feira vai estar aqui o servo do Senhor pregando a palavra e orando em favor de todos. Então não falte, venha em nome de Jesus.
0: Será uma quarta-feira, presbítero Marcos, uma quarta-feira aonde Deus tem usado de uma forma magnífica, de uma forma tremenda, o nosso pastor do estado do Rio de Janeiro, o pastor Antônio dos Santos, tem pregado a palavra de Deus, tem orado em favor do estado do Rio de Janeiro. O estado do Rio de Janeiro está de parabéns, hein? Os milagres estão acontecendo, são revelações profundas, a palavra de Deus está sendo pregada. A libertação está sendo pregada. São pessoas contando os milagres através da palavra, através das revelações. Nesse momento nós vamos ouvir um milagre a qual aconteceu nas quarta-feira através da oração do nosso pastor Antônio dos Santos.
2: Irmão, qual é o seu nome?
3: Meu nome é Ricardo Carneiro Araújo.
2: Irmão, o que é que aconteceu?
3: Eu tive aqui na quarta-feira, era retrasada, aí o varão pegou, fez o voto da colheita, tá até aqui na minha mão que eu vim para cumprir, e o irmão tava falando que Deus estava dando aposentadoria, depois de 2 anos passando pelo INSS, no auxílio-doença, eles empurrando para lá, empurrando para cá, Quando o irmão pegou e falou, né, voto, né, de 300 reais, os valores, irmão estipulou os valores, eu peguei o valor pela fé. E eu já tinha perícia para passar. Aleluia, no outro dia, aleluia, viram a quarta, na quinta-feira eu tinha que fazer perícia. Passei pela perícia lá e vim direto para cá. O varão segurou na minha mão, o pastor tirou a mão na minha cabeça, mas parece que a mão do pastor ficou travada nessa pasta aqui, o pastor não quis soltar. Falei, Jesus, o que, que é isso? Isso é que é confirmação? Aí é uma perícia endemoniada, vou vencer. Ó, espera o resultado amanhã, não sei quando que vai sair, não. Aí, 9 horas da noite, quando eu abri o resultado, deu aposentadoria por invalidez. Aleluia, glória a Deus. Aqui está meu voto da colheita. É o que Deus faz, hein? Ele é pentecostal, Deus é amor.
2: 2 anos aguardando a aposentadoria.
3: 2 anos.
2: Participando da campanha da prosperidade. Está aposentado para a glória do nome de Jesus.
0: Muito bem, amados e queridos, ouvindo a voz da libertação. O irmão Marcos tomou posse do milagre, tomou posse da bênção dele. 2 anos lutando pela sua aposentadoria, encontrou dificuldade, encontrou barreiras, mas ele não olhou para a dificuldade, ele não olhou para as barreiras, ele não olhou para os empecilhos, conforme relatou, que ele teve um empecilho, a senhora mandando praticamente ele desistir. Ele não desistiu, ele continuou firme no seu propósito, firme no seu voto, a qual ele fez com Deus, e Deus abriu essa porta para ele. Então é nessa quarta-feira, eu convido você, nós convidamos você para estar conosco. Será uma quarta-feira, presbítero Marcos, de milagre, de bênção, uma quarta-feira de saúde, uma quarta-feira de tomada de posse. Você precisa tomar posse da tua saúde, você precisa tomar posse do seu milagre. É nessa quarta-feira, 7 da manhã, 9, 11, 13, 15 e às 19 horas, aonde Deus, com certeza, às 9 da manhã, vai estar usando tremendamente o pastor Antônio dos Santos, e às 19 horas, a presença do pastor Apolo. Você não pode faltar. Eu estou falando para o Rio de Janeiro, presbítero Marcos, Rio de Janeiro, Campo Grande, toda a região, Niterói, todo estado do Rio de Janeiro. Logicamente, o povo vem, o povo comparece, porque Deus tem feito milagres, Deus tem usado o pastor Antônio de uma forma tremenda, pastor Marcos.
1: É, podemos ver aí, né, o milagre que Deus fez através do irmão, né, veio com fé, creu que Deus deu a vitória a ele, né, através da fé. Ele ali fez um voto com Deus, né, e Deus, ele respondeu a ele na hora. Então, povo de Deus, venha, compareça em nome de Jesus, venha receber também o seu milagre, venha receber a sua bênção, né, aqui na Rua Senador Pompeu, número 27.
0: É nessa quarta-feira, você não pode faltar, hein? Você não pode faltar. Pastor Antônio já está com os braços abertos, esperando por você, esperando pela sua família. Chega cedo, chegue cedo, porque eu tenho certeza. Mas pastor, eu tenho um carro, como é que eu faço? Nós temos um amplo estacionamento, aonde você pode colocar o seu carro, ficar tranquilo, segurança. Nós temos a segurança total, a segurança do Senhor nosso Deus. Nós temos pessoas aqui preparadas para poder te dar um auxílio. Então, nessa quarta-feira, você pode comparecer aqui na nossa igreja pentecostal Deus e Amor, no centro do Rio de Janeiro. Senador Pompeu, número 27, venha receber o teu milagre, a tua bênção e a sua vitória. E também, amados e queridos ouvintes, essa campanha poderosa, presbítero Marcos, esta campanha forte, essa campanha está revolucionando o estado do Rio de Janeiro. As portas estão se abrindo, mas não se esqueça, para a porta abrir, você tem que ter a chave, você tem que estar na campanha, você tem que fazer a campanha. Lembrando ao povão da Zona Oeste, a pensão Zona Oeste também está em campanha, da Portas Abertas. a pensão Pastor Renato de Souza, Campo Grande, Rio de Janeiro, toda a região de Campo Grande, toda a região de Campo Grande, os bairros, Zona Oeste, toda a região está de parabéns. E nessa quarta-feira nós convidamos a todos vocês para estar conosco na Rua Iaçu 216, ali em frente ao Camelógmo de Campo Grande, do ladinho da rodoviária. Não tem como você errar. Rua Iaçu 216, lembrando que às 9 horas da manhã, eu mesmo, presbítero Sandro Mesquita, estarei ali no altar de Deus, profetizando o milagre para a sua vida, profetizando a cura para a sua vida, profetizando a porta do emprego, profetizando a porta da saúde. É nessa quarta-feira, eu mesmo vou ter um prazer de estar orando por você, clamando a Deus pela sua família. A nossa igreja também tem amplo estacionamento, segurança para você, para que você possa chegar ali, estacionar o seu carro e participar dos milagres do Senhor e Salvador Jesus Cristo. Eu estarei às 9 horas da manhã, às 15 horas, a presença do diácono Adriano, às 15 horas, e às 19 horas, a presença do pastor Renato de Souza, Campo Grande, presbítero Marco também. O povo é um povo de fé, né, pastor Marcos? Campo Grande é um povo de fé que tem comparecido ali e tem alcançado o milagre de Deus, não é verdade, presbítero Marcos?
1: Verdade, verdade, com certeza, né? Deus está operando ali também em Campo Grande, ali é uma bênção, né? Povo de Deus, compareça em nome de Jesus, compareça, não deixe de ir, né? Vai lá quarta-feira pela manhã. Deus, ele tem operado grandemente ali na nossa sede, né, estadual ali de Campo Grande. Então você de toda a Zona Oeste, não falte em nome de Jesus. Vai ali com fé, creia que Deus, ele abre porta onde não tem porta. Chega ali com fé, entrega na mão do Senhor e creia que a vitória sua é certa em nome de Jesus.
0: Com certeza, pastor Marco, com certeza. As pessoas comparecem ali na nossa igreja Deus e Amor de Campo Grande, são pessoas que entram ali, a gente vê com nossos próprios olhos, pessoas que entram ali desesperadas, pessoas que entram ali desempregadas, pessoas que entram ali nas últimas, pessoas que entram ali que o médico falou, a medicina falou, olha, não tem jeito, vai que eles mesmos já descobriram, né, que muitas das vezes o problema que você tem não é a medicina que vai resolver. Nós não estamos aqui falando contra a medicina, mas tem problema que não é para a medicina, o problema é para Deus resolver. O seu problema espiritual, o seu problema se chama falta de milagre. E nessa quarta-feira você vai estar conosco ali. Muitas pessoas têm alcançado o milagre, muitas pessoas que comparecem ali na Rua Iaçu 216 têm testemunhado que ali naquele lugar, nessa grande campanha Portas Abertas, Deus também tem feito milagres.
4: Pastor Sandro, aqui está o nosso irmão Micael, muito feliz com a vitória que ele recebeu nessa campanha.
0: Micael, qual foi o milagre que você alcançou?
5: Ô, pastor, foi em 2023, o senhor pregava aqui no primeiro horário, na oferta, né, da viúva. Eu peguei aquela moeda e decretei que eu iria passar no vestibular, que eu ia conseguir minha faculdade de engenharia. Então Deus me abençoou, passei no vestibular, consegui a bolsa de estudo para o ProUni, estou fazendo a minha faculdade de engenharia, estou no sexto período e falta 2 anos para terminar e vou concluir em nome de Jesus. E eu estava atrás do Senhor mesmo para contar essa bênção, e graças a Deus, Deus trouxe o Senhor aqui, e eu vim correndo, falei, vou chegar lá para contar essa bênção. Então, essa é a grande bênção que Deus me deu, então a gratidão a Ele, por Ele ter me concedido essa vitória. Amém?
0: Micael, o milagre foi grande. Através de uma moedinha que você deu de oferta, isso, Deus realizou os seus sonhos.
5: Isso.
0: Milagre foi grande.
5: Muito, muito grande, pastor. Muito grande, que eu estou no sexto período, falta 2 anos para me concluir. E se Deus quiser, eu já vou conseguir minha porta aberta já como engenheiro. E vou vir aqui para trazer o meu certificado e agradecer a Deus, porque Deus realmente está aqui nessa igreja. E pode ter fé e acreditar que Deus abençoa.
0: Foi grande o milagre.
5: Muito, muito grande.
0: Quem fez, pastor, esse milagre, Micael?
5: Foi Jesus.
0: Deus te abençoe, meu jovem. Amém. Deus te abençoe. Bate palmas e dá glória. São milagres tremendo. Tá aí o nosso irmão Micael, olha o que Deus fez, o projeto que Deus fez. A coisa importante que ele ofereceu a Deus, simplesmente uma oferta ao Senhor. E fez um propósito com Deus e Deus abriu todas as portas. Esse milagre vai acontecer na Rua Iaçu, 216, em Campo Grande, Rio de Janeiro. Lembrando que às 9 horas já estarei com vocês, orando por você, pela sua casa e pela sua família. Nesse momento, amados e queridos ouvintes, nós vamos rapidamente a um prefixo da nossa emissora.
6: Se poder, de fazer o poço saltar.
0: E logo após nós estaremos com a Fundação Reviver diretamente da nossa sede mundial. Não sai daí, não me deixe sozinho, nós precisamos de você. Já já retornaremos.

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0: Paulo para falarmos das atividades das instituições Reviver, braço assistencial da nossa Igreja Pentecostal Deus é Amor. Que Deus abençoe você grandemente nesse dia e juntos estaremos aqui para falar dessa obra maravilhosa que tem crescido em todo o Brasil. Que Deus abençoe sua vida grandemente. Receba a paz do Senhor Jesus aqui na locução do pastor Paulo Martins, na técnica de som, diácono Armando Medina, a direção e supervisão da nossa querida irmã Eleni Miranda.
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É maravilhoso adorarmos ao nosso Deus. Estamos aí apoiando, ajudando pessoas em todo o Brasil com o projeto Reviver pela Fundação e também a Associação Reviver Help. Estamos aí fazendo a obra do Senhor e agradeço a você que tem nos amparado, nos ajudado grandemente. E eu quero reforçar, ontem eu falei na programação, quero novamente dizer a vocês que muito obrigado aos irmãos que fizeram o propósito dos R$32. Quantos irmãos nós recebemos as doações, os irmãos fazendo aí o seu voto, enviando o Pix para a Fundação Reviver, agradecendo a Deus pelos 32 anos dessa obra maravilhosa. Comemoramos no último sábado, dia 22, foi realmente uma bênção de Deus. Muito obrigado a vocês que têm apoiado. E olha, lembrando que esse projeto, essa ajuda, vamos prosseguir até o dia 31 de dezembro. Você que ama a obra de Deus, você que sabe da necessidade de pessoas que nós precisamos apoiar, então você continue nos ajudando. Você que não fez ainda, pode fazer a sua doação via Pix à Fundação Reviver e Deus abençoar a sua vida grandemente. Só quero passar para você agora o nosso Pix. Vou soletrar para você aqui agora, vou falar para você. Anote aí o nosso Pix para você ajudar a Fundação Reviver. Só um tempinho aí para você anotar e você vai ajudar com R$32, simbolizando os 32 anos dessa obra maravilhosa. Repetindo, 00-277-850-00-01-31. E eu tenho certeza que Deus vai abençoar você fazer esse propósito. Pode fazer demais, quanto Deus tocar no teu coração, porque nós estamos aí avançando.

0: Esse ano de 2027, nós vamos aumentar em 2.500 kits escolares. Então, nós vamos aí aumentar mais de 50% a entrega de kits escolares, ampliando aí os estados e regiões que estarão recebendo o kit escolar 2027. Nos ajude, temos também as atividades das nossas escolas, Oasis, o Azaf, o Issacar. Nós temos também as atividades da Help, como o 60+, temos também muitos projetos Água para o Nordeste, e assim vamos. Ajude a obra de Deus, estaremos juntos fazendo o melhor para as vidas, ajudando pessoas em todo o território nacional. Falando em ajudar vidas e pessoas, vamos ouvir um pouquinho o que é o Amparo à Mãe Reviver? É um projeto, irmãos, que está fazendo a diferença, e agora vamos acompanhar para você entender o que é esse projeto.
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0: E nós vamos prosseguindo aqui com o Espaço Reviver. E olha, muito obrigado a você de todo o Brasil que está fazendo as suas doações nesse mês de agosto. É o agosto verde, é o mês em que nós dedicamos para as arrecadações de alimentos, e cada vez mais está chegando aqui as informações, fotos, vídeos das igrejas que já fizeram esse grande evento, onde Deus teve operando maravilhas. Quero agradecer todos os irmãos de Irecê, na Bahia. Deus abençoe, foi uma festa linda, uma festa maravilhosa. Que Deus multiplique e abençoe a todos os irmãos que apoiaram. Eu quero agradecer também aos irmãos lá de Teresina, no Piauí. Que Deus abençoe a vida de vocês, em nome do Senhor. E os demais irmãos, irmãs, que fizeram esse trabalho maravilhoso por todo o nosso querido Brasil. Que Deus possa abençoar você. Quantas pessoas que levaram suas doações, que ajudaram com alegria, com amor. E o nome do Senhor foi glorificado grandemente, em nome de Jesus. A nossa sede estadual de Salvador, olha, foi realmente uma bênção. Foi um evento maravilhoso e que Deus abençoe a sua vida grandemente, em nome de Jesus. E quantas pessoas são ajudadas quando acontecem essa festividade? Que Deus abençoe grandemente, em nome de Jesus. Ah, meus irmãos, vocês sabem também onde teve uma festa linda? Uma festa linda dos 32 anos da Fundação Reviver, na nossa igreja no Batimaré. Na igreja do Batimaré. Você quer ver as fotos? Quer ver como foi essa festividade? Vai lá no Instagram da Fundação. Pode ir lá no status, primeiramente, que você vai ver as fotos. Olha a igreja linda, a igreja toda ornamentada, de verde, até camiseta padronizada foi feito para a igreja. Que coisa linda! Vou você acompanhar a nossa igreja. Vocês sabem que é um projeto que temos no Mate Maré, em Paulistana. É uma região indígena e ali nós temos esse trabalho maravilhoso. Inclusive foi servido ali alimentos para os irmãos no final. Olha, Deus é maravilhoso. É, todo o Brasil realizando essa festividade para a glória do Senhor e Salvador Jesus Cristo. Que Deus possa abençoar grandemente em nome do Senhor Jesus. A Igreja do Jardim Tonato também realizou uma grande festividade onde Deus abençoou grandemente em nome do Senhor e Salvador Jesus Cristo. Nosso Deus é maravilhoso. Eventos que acontecem em todo o Brasil. Eu tenho certeza que Deus vai abençoar você. E dia 29 agora, nós teremos o grande evento na nossa igreja sede central de Ilhabela, dia 29, no horário das 19 horas, esse grande evento. Teremos também, no dia 30 de agosto, na nossa sede setorial de Dracena, interior aqui de São Paulo. Que Deus abençoe vocês grandemente em nome do Senhor Jesus. Teremos também, no dia 5 de setembro, na nossa sede regional Centenário, em Curitiba, Paraná. Deus abençoe os irmãos que irão fazer esse grande evento. Que Deus abençoe vocês em nome do Senhor Jesus. Agradecer aos irmãos de Londrina. Deus abençoe pastor José Newton, que junto com a igreja realizou um grande evento dia 23, foi realmente uma festa maravilhosa. Que Deus abençoe os irmãos poderosamente, os irmãos que participaram da festa, que ajudaram, que levaram suas doações. Deus abençoe em nome do nosso Senhor e Salvador Jesus Cristo. A nossa sede setorial de Ipatinga, Deus abençoe grandemente, que realizou um evento maravilhoso. Temos as imagens também, uma festa gloriosa. E eu quero agradecer, irmãos, em todas as nossas atividades da Fundação Reviver, nós temos uma participação maravilhosa do Pequeno Galileu, nós temos também a participação dos jovens, Expansão, Regenere, também o Evangelismo, PEMU, muita gente participando, ajudando, todos os ministérios, todos os departamentos da igreja participando, ajudando com muito amor, com muita alegria. Que Deus possa abençoar você grandemente. E lá no Instagram da Fundação está uma palavra da nossa presidente, a irmã Eleni Miranda. Ela dá uma palavra de agradecimento a todos os irmãos que participaram da festividade em São Paulo, bem como também em todo o Brasil. Que Deus abençoe vocês, Deus abençoe a todos os irmãos, irmãos de Marília também, realizando essa festa maravilhosa. Olha, que o Senhor possa multiplicar as bênçãos maravilhosas do céu. Só Deus pode recompensar a cada um. Você que levou a sua doação já na festa realizada, você que levará a sua doação no evento que acontecerá na sua igreja, Deus vai te abençoar, Deus vai operar maravilhas na sua vida, em nome de Jesus. E agora eu quero ouvir, junto com você, um testemunho. Pessoa contando a bênção que recebeu do Senhor. Vamos ouvir para que tenhamos a nossa fé aumentada no Senhor? Escute aí com atenção.
3: Pai do Senhor Jesus, aqui é a irmã Luciene. Eu moro aqui na cidade de Guarulhos. E eu quero contar uma bênção que recebi de Deus, né? Nosso Senhor Jesus Cristo. A libertação do meu filho. Meu filho estava nas drogas, irmãos, e eu ali orando, jejuando, né? Mas nada estava acontecendo, e ali se aprofundando mais ainda nas drogas. Aí quando foi um dia, o Senhor colocou no meu coração para que eu pegasse um cofrinho da Fundação Reviver, fizesse um propósito, fizesse um voto e preencher aquele cofrinho. E assim eu fiz, assim eu peguei aquele cofrinho, né, com muita fé, comecei a colocar ali as moedas, né? Colocando moeda. Aí quando estava mais ou menos na metade do cofrinho, eu ouvindo a rádio, né, Deus é Amor, e ali eu ouvi um testemunho de uma mãe, que ela contava que ela tinha pegado um cofrinho da Fundação Reviver e feito um propósito, que ela estava com dois filhos nas drogas, né, e ela pegou esse cofrinho da Fundação Reviver, mas antes de terminar, de preencher aquele cofrinho, ela falou assim que os filhos delas foram libertos. Aí a minha fé aumentou, minha fé foi, né, a mil. Eu falei, amém, Senhor, eu creio, Jesus, eu creio que assim como o Senhor fez na vida dessa mãe, o Senhor também vai fazer na minha vida. Aí, irmão, eu tive mais pressa, pegava dinheiro, trocava por moeda para colocar, porque o meu propósito era só de moeda de 25, né, de 50 e de 1 real. Estava faltando mais ou menos 2 dedos para encher aquele cofrinho. Meu filho foi liberto. Ele chegou e falou para mim, mãe, eu tomei uma decisão, eu falei com Deus que a partir de hoje eu não vou usar mais drogas. É assim que Jesus faz, irmão. É assim que Jesus faz para que o nome dele venha ser glorificado e exaltado. E assim aconteceu, irmão. Já vai para 1 ano, né, que meu filho parou de usar drogas, para a glória de Deus. Então, você que está me ouvindo nesta hora, né, você que está ouvindo esse áudio, creia, confia no Senhor, porque no momento certo ele vai libertar o teu filho também. Faça propósito, Afonso Viver, pega o cofinho, né? Faça propósito e creia, creia, porque a vitória é nossa, em nome de Jesus Cristo. Eu agradeço ao Senhor por mais essa bênção, porque as bênçãos são muitas, mas essa eu queria relatar para o nome do nosso Deus ser glorificado, né? Que Deus abençoe a todos, em nome de Jesus.
0: Olha aí, ouvintes, que testemunho da irmã Luciene, hein? Que maravilha, olha, uma mãe contando um testemunho desse, tão feliz. E o que nos chama a atenção é que a irmã Luciene, ela ouviu um testemunho, e nesse testemunho uma mãe relatava o milagre que recebeu da libertação do filho das drogas. E a irmã Luciene, ao ouvir, olha só, ao ouvir o testemunho, ao ouvir aquele depoimento, o que entrou no seu coração? A fé. Ela creu no Senhor, ela creu em Deus. Ela confiou que Deus estaria abençoando ela, abençoando o seu filho e libertando ele. Porque, imagine, irmãos, eu sei que estou falando agora com muitas pessoas que têm filhos, parentes viciados, e é um sofrimento, é uma angústia, é uma casa que sofre muito. E a irmã Luciene, então, ela, ouvindo aquele milagre, ouvindo aquele testemunho, o que ela fez? A sua fé, aquela hora, ela colocou em prática e foi lá e pegou um cofrinho tradicional da fundação, da associação, para ajudar a obra assistencial. E ela começou a colocar as moedas como oferta e depois de o cofrinho todo cheio, levar na igreja. E aí ela entendeu que Deus estaria abençoando. Pela fé, ela continuou ali depositando as suas moedas, quando de repente ela é surpreendida pelo filho dizendo, mãe, tomei uma decisão. Não vou usar mais drogas. E ela então glorificou a Deus e ela gravou esse depoimento já, propriamente 1 ano que o seu filho já estava liberto. E olha o que Deus faz. A irmã ouviu um depoimento, a sua fé foi acionada e ela recebeu o milagre. Então já é a segunda mãe contando o milagre da libertação. E eu falo com você agora que está sofrendo dificuldades, problemas, vícios. Você está sofrendo muito, faça propósito com Deus, não é trocando ajuda por bênçãos, não, é um propósito no coração, porque você estará ajudando vidas, você estará amparando pessoas que você nem conhece, você não tem como sair daqui se você está em São Paulo, se está no Rio Grande do Sul, está no Espírito Santo, você não tem como sair da sua casa e levar uma ajuda para uma pessoa lá no Amazonas, ou levar uma ajuda para uma pessoa no Piauí. Você não tem como. Mas nós temos um trabalho levantado por Deus, que são as instituições Reviver. Deus levantou esse trabalho na Igreja Deus e Amor, através da nossa irmã Ereni Miranda, e esse trabalho cresceu. E nós podemos, em nome de Jesus, levar para essas pessoas carentes aquele apoio, aquela ajuda. E nós precisamos de você para alcançarmos vidas. E você fazendo um propósito com Deus, você será abençoado e nós poderemos continuar com os projetos e realizando a obra poderosa do Senhor. Nos ajude, nos apoie. Como a irmã Luciene contou a bênção, você também vai contar. Você também vai relatar o teu milagre e a tua vitória. Irmãos, é tantas bênçãos. São tantas pessoas que recebem bênção do Senhor, fazem propósitos com Deus, desafios e são abençoados pelo Senhor. Então creia, saiba que Deus vai abençoar você. Ajude a obra de Deus, faça propósito, ajudando e o nome do Senhor vai ser glorificado. No final dessa programação, nós vamos passar os números das contas para você e você pode entrar em contato conosco, você pode enviar a sua doação e o nome do Senhor vai ser glorificado grandemente. Ajude, apoie essa obra. Deus vai abençoar você grandemente. Esse mês estamos aí pedindo a sua ajuda, a sua contribuição, porque nós iremos alcançar muitas vidas nesse nosso querido Brasil.

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0: Nesse momento, meus queridos irmãos, após ouvir aí essa vinheta especial da Água para o Nordeste, um projeto que tem feito diferença lá no sertão, eu tenho certeza que você vai ajudar, vai apoiar cada vez mais as instituições a viver. E eu quero nesse momento ler alguns nomes de pessoas que têm ajudado as instituições a viver. São tantas pessoas, e quantas pessoas enviaram seu voto de R$ 32,00. Eu sei que existem muitos anônimos que não enviam o comprovante, que faz um propósito você e Deus, mas alguns que mandaram, e bastante, nós vamos ler mais um pouquinho hoje, e Deus vai abençoar você grandemente. Rosilda Porfírio da Silva Rodrigues, Marilene dos Santos Silva, Milta Lopes de Minas Gerais. Ela fez um voto agora recente e já tinha feito outro, de ajudar com 7 kits escolares. Deus abençoe, minha irmã. Mauro Rodrigues dos Santos, de Curitiba. Adriana Correia Rocha Silva. Ela pede oração por ela e por suas filhas. Marcos Carneiros de Oliveira. Maria Alice Feitosa Barbosa. Maria Adriana Cipriano dos Santos, da Suécia. Enviou também a sua contribuição. Marcos Carneiro de Oliveira e seu pai Manuel, da Bahia, fizeram a doação. Sônia Regina da Silva, DDD 17, José Amantino Lopes da Silva, Rosimeire Pereira Cardoso, de São Paulo, e Jaciolina Salles Fortunato, DDD 62. Deus abençoe vocês, em nome do Senhor e Salvador Jesus. Nós estaremos orando por todos vocês e Deus abençoando grandemente. Olha, falando em eventos da Fundação Reviver ainda, dia 30, na nossa sede estadual do Rio de Janeiro. Deus abençoe pastor Antônio dos Santos, estará presente o pastor Antônio Ribeiro, irmã Cacilda, vai ser uma festa gloriosa. Deus abençoe povo do Rio de Janeiro. Deus abençoe também os irmãos lá de Nova Iguaçu, no Rio de Janeiro, que no último final de semana fizeram uma festa maravilhosa, em nome do Senhor Jesus. E olha, nesta quinta-feira estarei com os irmãos na nossa Igreja Deus e Amor de Mogi das Cruzes, no evento maravilhoso em prol às instituições Reviver. Rua José Marcolino Paiva, número 60, no centro aí da cidade de Mogi das Cruzes, e Deus abençoando grandemente. Eu estarei com os irmãos na nossa sede estadual de Santo André, dia 29 agora, é o culto especial, o dia de semear, 32 anos da Fundação Reviver, na nossa sede estadual de Santo André, é Avenida 15 de Novembro, 227, nesse sábado agora, esse grande evento, e o povo de Deus reunido para glorificar a Deus pelos 32 anos da Fundação Reviver. Então, nesse momento, vamos falar com Deus, vamos orar ao Senhor, pedindo a Deus bênçãos, vitórias, para que Deus guarde e abençoe todos os queridos e amados irmãos, em nome de Jesus. Nesse momento, vamos falar com Deus. Grandioso Deus, maravilhoso e eterno Pai, Pai de nosso Senhor e Salvador Jesus Cristo, estamos na Tua presença nessa tarde. Primeiramente, pedindo perdão de nossos pecados, falhas, transgressões, para que a nossa oração chegue diante de Ti, Senhor, e tenhamos resposta daquilo que precisamos e necessitamos, que o Senhor bem sabe e conhece a nossa vida. E nesse momento eu quero apresentar todos os queridos e amados irmãos que estão sintonizados conosco em todo o Brasil. Senhor, supra suas necessidades, visita cada um poderosamente. Senhor, é poderoso para curar, o Senhor é poderoso para abençoar, o Senhor é poderoso para transformar vidas. Como a irmã Luciene contou, a libertação do seu filho, quantas pessoas ao ouvir esse testemunho agora tiveram a sua fé aumentada e já fizeram um propósito contigo. Senhor, eu apresento todos os irmãos que têm apoiado os nossos projetos, as ofertas de R$ 32,00 que estão se multiplicando, Senhor. Oh Deus, toca nos corações e nas vidas para que possamos alcançar mais e mais pessoas pelo Brasil. Senhor Deus, eu apresento a minha família, a minha esposa, minhas filhas. Eu apresento, Senhor, a família dos Teus filhos que agora oram conosco. Quero apresentar a nossa presidente, a irmã Irene Miranda, apresentar a diretoria da Fundação, da Help, da Igreja. Abençoe os voluntários que têm apoiado, Senhor, os nossos projetos. E todos os departamentos da Igreja que têm, Senhor, se unido com a Fundação para fazermos esse trabalho maravilhoso. Deus, eu apresento nas Tuas mãos agora todas as pessoas enfermas que estão orando comigo agora, confiando em Ti, crendo no milagre. Repreenda essa enfermidade, repreenda todo mal. Faz, Senhor, a Tua obra. Essa pessoa que ora intercedendo por alguém, seja em que área for da sua vida, seja agora abençoado poderosamente. Senhor Deus, abençoe nossas viagens, nosso trabalho. Abençoe o irmão Nelson, que está lá no Mato Grosso, Senhor. Guarda o Teu servo, abençoe as suas viagens. Ah, meu Deus, abençoe nosso trabalho. Abençoe, Senhor, os eventos marcados em todo o Brasil. Abençoe o Teu povo, a Tua Igreja. Dai a vitória gloriosa. Meu Deus, nós confiamos em Ti e cremos no Teu Espírito Santo e cremos na Tua vitória. Em nome de Jesus. Amém. Que Deus abençoe, queridos irmãos. Ficamos por aqui com mais um Espaço Reviver. Que Deus possa abençoar a tua vida grandemente. E vocês vão ficar agora, após as despedidas, com as nossas contas da Fundação, da Help, para você anotar e ajudar a obra de Deus. Um forte abraço. Despede-se na locução, Pastor Paulo Martins. Técnica de som, Diácono Armando Medina. Direção e supervisão da nossa querida irmã, Irene Miranda. Que Deus abençoe.
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0: Já estamos de volta com mais adoração. 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
1: 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No Rio de Janeiro, são 15 horas com mais 38 minutinhos. Vamos prosseguindo a nossa programação aqui, direto do estado do Rio de Janeiro, levando a mensagem de Deus até a tua casa, até o seu lar e a sua família. Lembrando ao povo de Deus, atenção povo de Deus, atenção Rio de Janeiro, quarta-feira, hein? Tá chegando quarta-feira, tá chegando o dia do seu milagre, a campanha Portas Abertas e a tomada de posse. Lembrando que às 7 da manhã, 9, Pastor Antônio, 11, 13, 15 e às 19 horas, Pastor Apolo pregando a palavra de Deus e orando em favor da sua casa e da sua família. Voltando aqui rapidamente, quero chamar a atenção de todo o povo da Zona Oeste. Atenção Zona Oeste, amanhã, lembrando que nessa quarta-feira, prossegue a campanha Portas Abertas e amanhã também a proposta a tomada de posse na Rua Sul 216, aí em Campo Grande. Lembrando que às 9 da manhã, hein? 9 da manhã, eu mesmo, presbítero Sandro Mesquita, estarei pregando a palavra de Deus e orando em seu favor, da sua casa, da sua família. Lembrando que às 15, Diácono Adriano, e às 19, Pastor Renato de Souza, a pensão povo de Santa Cruz, hein? Hoje, terça-feira, é aquele culto de ensinamento, de avivamento em busca do Espírito Santo e a campanha Jesus Entra no Meu Lar. Daqui a pouco mais já estaremos com vocês aí, pregando a palavra de Deus e orando por você, pela sua casa, pela membresia, atenção membresia, obreiros, obreiras, grupo de louvores. É nessa noite, nessa terça-feira, já tivemos pela manhã, às 9, e vamos retornar agora às 19 horas. Conto com a tua presença. Você que não sabe o endereço, é a Rua do Império 175, aí em Santa Cruz, Rio de Janeiro. E Deus tem um milagre para a sua vida amanhã, né? Lembrando que nessa quinta-feira, Campo Grande também, é o culto ensinamento na Rua Sul 216, Pastor Renato de Souza, às 9 e às 19 horas, pregando a palavra de Deus e orando em favor do povo de Campo Grande. Voltando para terça-feira, hoje de manhã às 9, Campo Grande, também a culto da Fundação Reviver e às 19 horas. Contamos com a tua presença, compareça e receba o milagre de Deus. Aproveitando, já chamando atenção para vocês nessa quarta-feira, 9 da manhã, Santa Cruz, também Rua do Império, a presença do pastor Altair, pregando a palavra de Deus e orando por vocês. Pastor Presbítero Marcos, lembrando também ali no Curral Falso, nós temos aquelas campanhas poderosas, né? Campanha de libertação, aonde o senhor também está ali pregando e orando em favor do povo. O endereço, pastor?
2: É, Rua Carvalhal, número 42, ali no próximo ao BRT, ali do Curral Falso. É, estamos ali, no caso, quarta-feira, né? Quarta-feira, dia da vitória. Louvado seja Deus. Quinta-feira, culto em prol da Fundação Reviver. Amém. E na sexta-feira estará conosco ali o pastor Francisco na campanha Operando Deus, Quem Impedirá.
1: Muito bem, pastor Marco. São campanhas poderosas, são campanhas onde Deus, né, está operando sinais e maravilha. Pastor Francisco também em Sepetiba, pastor Marcos, né? Ali o pastor Glaucio, ali no bairro do Palmares, pregando a palavra de Deus. Pastor Josué aí em Cosmo também pregando a palavra de Deus e orando em favor do povo da Zona Oeste. A pensão Rio de Janeiro, é nessa sexta-feira, tá chegando sexta-feira, pastor Denis, tá chegando sexta-feira, pastor Marcos, sexta-feira é o dia do seu milagre.

0: 7 da manhã, sexta-feira, a presença do pastor Adão Guilherme, pregando a palavra de Deus e orando em favor do estado do Rio de Janeiro. Sexta-feira é um dia especial. Sexta-feira é o dia de pisar na cabeça da serpente. Sexta-feira são obra de libertação, obra de prosperidade, aonde Deus trabalha forte na libertação. Lembrando, 7 da manhã, pastor Adão Guilherme, às 9 horas da manhã, hein? 9 da manhã, a presença do pastor Antônio dos Santos, nessa sexta-feira, quando ele prega, o milagre acontece, quando ele prega, as almas se convertem ao Senhor, quando o servo de Deus prega, Satanás cai por terra e confessa a sua derrota. Nessa sexta-feira, ó, Jesus destruindo as obras do mal. Nessa sexta-feira, 7 da manhã, 9, 11, 13, 15 e às 19 horas, pastor Apolo, venha participar, venha estar conosco nessa sexta-feira. Lembrando que 9 da manhã, presbítero Denis, 9 da manhã é a presença marcante do pastor Antônio. Vamos ouvir um trecho aonde um homem de Deus, quando ele está pregando, orando, entregando as revelações, o milagre acontece, o inimigo é jogado por terra na presença de Deus.
1: Tem uma mulher que está aqui entre nós. O Espírito de Deus falou comigo que foi feito um trabalho. Preste bastante atenção, hein? O trabalho que foi feito foi um trabalho forte. Esta mulher sente, parece que tem algo mexendo dentro da sua barriga. A sua barriga cresce e parece que tem algo movimentando lá dentro. Oh, glória!
2: Pastor Antônio, essa irmã acabou de me dizer, conforme a revelação do Espírito Santo, ela sentia, meu Deus do céu, olha aí, pastor Antônio, ela estava falando comigo que na barriga dela ela estava mexendo como se fosse um bicho andando na barriga dela, conforme Deus revelou, e agora na oração o diabo manifestou aqui furioso. Pastor Antônio,
1: sai da vida dela, Satanás. É você que está aí na barriga dela, é?
3: É pra comer ela toda. O bolo que ela comeu foi pra comer ela toda.
1: Olha aí o que o diabo está dizendo, hein? Preparou o bolo pra ela, ela comeu o bolo pra destruir ela toda por dentro. Vocês não gritam pra Jesus queimar ele? Mas ela vai ser liberta agora. E nunca mais vai sentir este mal por dentro. Em nome de Jesus, sai! Abra os olhos, fala assim, amém.
4: Amém.
1: Como é o nome da senhora?
4: Maria do Carmo Francisco.
1: Irmã Maria, o que é que a senhora sentia na barriga?
4: Um negócio me andava na minha barriga.
1: Andava na barriga?
4: É, na barriga.
1: Tem tava... quanto tempo isso?
4: Ah, já tem bastante tempo.
1: Bastante
4: já
1: tempo?
4: Já tem uns 6 meses.
1: A senhora sentia dor?
4: Não, dor não. Era
1: só aquele andava.
4: Aquele peso, e quando eu comia, eu botava tudo pra fora. Ia dando aquelas gorpadas e vomitava tudo.
1: A senhora é a mulher revelada. E está curada também por
4: eu
1: Jesus.
4: Eu recebo em nome de Jesus.
1: Levanta a mão e glorifica a Deus, porque ela está liberta e curada por Jesus.
0: Tremendo, sexta-feira, lembrando que essas obras do mal só saem com jejum e oração, ó. Jejum e oração. A obra do mal, ela só é jogada por terra através do jejum e oração. E sexta-feira, pastor Antônio está no altar em jejum e oração. Essa castra de demônios, ela só sai com jejum e oração. Aonde Deus tem trabalhado. Sexta-feira tem sido uma sexta-feira de libertação, uma sexta-feira poderosa, aonde Deus está destruindo a obra do mal. São pessoas, presbítero Marcos, que têm comparecido na igreja, pessoas com lar destruídos, pessoas com a família destruída, devastadas por enfermidade, por obra do mal, pessoas, presbítero Marcos, que chega aqui nas últimas, triste, angustiado, pessoas que chegam aqui com a sua vida sentimental destruída aqui na nossa Senador Pompeu, número 27, no Rio de Janeiro. E nessa nessa sexta-feira, presbítero Marcos. Eu tenho certeza, mais uma vez, homem de Deus, que Deus vai usar o presbítero pastor Antônio de uma forma especial, presbítero Marcos.
5: É verdade, é verdade. Venha, povo de Deus, venha buscar a libertação. Libertação esse para o teu parente, para o teu familiar. Traga aqui uma foto, traga aqui, né, para a casa do Senhor e venha receber, né, a libertação de Deus. Convide aquele parente, né, que está precisando dessa libertação para estar contigo aqui na rua Senador Pompeu, número 27, no centro do Rio. Venha buscar a libertação do Senhor, porque como vemos aí no testemunho, né, Deus ele libertou, né, ali, fez o milagre dele ali, que o inimigo caiu por terra e a vitória foi da serva do Senhor, né.
0: É verdade, presbítero Marcos, o que Deus fez na vida da nossa irmã Maria vai fazer na sua vida. Talvez eu estou falando com pessoas que não têm paz para se alimentar, que não têm paz para descansar. Talvez eu estou falando com pessoas que até para pegar uma condução é difícil, até para você caminhar é difícil. Estou falando para pessoas que nesse momento estão em cima de um leito, estão em cima de uma cadeira de roda, pessoas que estão desenganadas, pessoas que estão com problemas sério, problemas espirituais, mas nessa sexta-feira a tua vitória chegou. Mais uma sexta-feira aonde Deus com certeza vai entrar com providência na sua vida, vai usar mais uma vez pastor Antônio dos Santos na palavra, na revelação, na unção com azeite. Senador Pompeu, número 27, aqui no coração do Rio de Janeiro. Lembrando que às 7, 9, 11, 13, 15 e às 19 horas, a presença do pastor Apolo, voltando para Campo Grande, voltando para a Zona Oeste, atenção Zona Oeste, sexta-feira 9 da manhã, é a presença do pastor Raimundo Paraguaçu. Pastor Raimundo Paraguaçu, Deus está usando ele de uma forma grande, de uma forma especial, às sexta-feira em Campo Grande, 9 horas da manhã, pastor, como que eu faço para chegar? Você vai pegar a condução, tudo que você pegar, Uber, van, ônibus, BRT, todos eles deixam você na rodoviária de Campo Grande, em frente à igreja pentecostal Deus e Amor, Rua Iaçu 216. É nessa sexta-feira, mais uma vez, Deus vai usar o pastor Raimundo em seu favor.
6: Deus fala aqui, meus irmãos, para 17 pessoas, eu estou te libertando desse vício nesta manhã. Tem pessoa aqui que está com a carteira de cigarro. Se você crer, tu vai colocar essa carteira aqui em cima do altar e você nunca mais vai fumar. O Senhor diz, eu estou trazendo a libertação nesta manhã. Levanta a mão aí para ser liberto por Jesus. Cadê você? Levanta a mão para ser liberto por Jesus. Alguém vai ter fé de colocar a carteira aqui em cima? Pode colocar aqui em cima, porque essa foi a última carteira de cigarro que você comprou a partir de hoje. Porque o meu Jesus está te libertando aqui nessa manhã. A irmã está vindo aqui. Vem, minha filha, venha, venha. Quem revela é o Espírito Santo. Olha lá, o diabo já pegou a mulher lá, ó. Pede para queimar. Olha lá, o diabo já pegou a mulher lá, ó. A mulher levantou a carteira de cigarro e o diabo já pegou a mulher. A igreja diga, queima ele. Segura, obreiro. Segura, obreiro. É o demônio do vício. Segura. Olha aí, grita, queima ele. É você, Satanás. É você que coloca o vício, é? Você gosta dessa campanha?
7: Ela nunca veio aqui.
6: Ela está aqui pela primeira vez e Jesus está libertando ela.
7: Mas eu
6: o diabo está derrotado.
7: Ela se perder, chegou agora.
6: É, ela quase perdeu o culto, chegou agora, mas Jesus já revelou a libertação dela. Levanta a mão para cá, diga, Satanás, sai agora, sai. Em nome de Jesus, cadê o glória a Deus? Daqui. Coloque aqui em cima. Cadê o glória a Deus? Qual o seu nome, minha irmã?
7: Eliane.
6: Fala assim, eu estou liberta.
7: Estou liberta.
6: Pelo sangue de Jesus. A senhora levantou o cigarro, o diabo pegou a senhora, já saiu e a senhora está liberta.
7: Estou passando muita luta.
6: a senhora está liberta. Essa luta agora vai se transformar em vitória. Dá um abraço nela aí, irmão Breno. Aleluia. Bate palma e dá glória. O diabo do vício caiu por terra nesta manhã.
8: Pode o inimigo se levantar, fazendo tudo para me derrubar.
0: Muito bem, queridos e amados ouvintes, olha aí, dona Eliane, a mulher saiu de casa, primeira vez na casa de Deus, o inimigo é astuto, olha o que ele fez ela se perder no meio do caminho, ele fechou as portas para ela não chegar na casa de Deus, mas o anjo do Senhor trouxe ela até a presença de Deus, e ela recebendo o impacto da revelação, aonde Deus o libertou do vício do cigarro, onde Deus libertou a dona Eliana, Deus trabalha dessa forma. Igreja Pentecostal Deus e Amor, Estadual de Campo Grande, Ruiaçu 216, é nessa sexta-feira, a presença do pastor Raimundo Paraguaçu às 9 horas da manhã, lembrando que às 12 horas, presença do pastor Ronaldo às 12 e às 15 horas, a presença pastor Valti às 19 horas, pastor Renato de Souza, pregando a palavra de Deus e orando em favor do povo da Zona Oeste. Atenção Santa Cruz. Santa Cruz também, presbítero Marcos, está de parabéns. O povo de Santa Cruz é um povo de fé. O povo de Santa Cruz é um povo que busca a pensão membresia, a pensão família católica, livres pensadores de Santa Cruz, a pensão obreiros, obreiras. É nessa sexta-feira, a nossa luta ali não é contra a carne. A nossa luta na Deus e Amor não é contra a carne, é contra as obras espirituais, contra as obras do mal. E nessa sexta-feira, 9 da manhã, a presença, eu estarei ali junto com o pastor Altair, pastor Adriano, na campanha Conquistando o Impossível e a Guerra contra o Mal. 9 da manhã, Rua do Império, 175. E às 19 horas, eu estarei pregando a palavra de Deus ali na Rua do Império, 175. E eu tenho certeza, eu chamo a tua atenção, eu tenho certeza que nessa sexta-feira o milagre será grande na sua vida, na sua família, na sua casa. Compareça e veja com teus próprios olhos o que Deus está fazendo na Igreja Pentecostal Deus e Amor.
6: Aqui tem uma pessoa que você falou assim, pô, alguém, eu acho que tudo está perdido. Está perdido nada? Hoje você está levando o seu milagre. Você crê no seu milagre hoje? Está perdido nada. Quando não dá pra gente, Jesus chega e fala, agora deixa comigo. Cadê essa pessoa? Casal aí, pode tomar posse. Em nome de Jesus. O que vocês estão precisando, o homem não pode fazer, mas Deus está fazendo. Pode tomar posse. Bate as palmas e dá glória a Deus, igreja. Olha para mim. Não desista dos seus sonhos. Lute até o final. Lute até o final. Aí, ó. Falou em sonho, o bichão já se manifestou aí, ó. Levanta a mão e diga, queima ele, Jesus. Eu sei, Satanás, que tu não acredita em sonhos. Amém? Diga, queima ele, Jesus. Diga, fogo nele, Jeová. Ô, Satanás, é você que faz as pessoas ser frustradas, Satanás. É você que faz. É você que mata as pessoas.
9: Mato.
6: É, você mata.
9: Eu vou matar esse desgraçado também.
6: O que é que tu vai fazer? Fala. Fala alto, Satanás.
9: Eu vou envenenar ele.
6: Vai fazer o quê? Envenenar ele?
9: Já tá tudo tramado!
6: Aí, ó. Já tava tudo
9: tramado. Eu já esquivei tudo.
6: Olha aqui, irmã Sobreira. É cá, irmã Sobreira. Já caiu aqui, já também aqui, ó. Amém? E envenenar ele. Ó, o Satanás. Você envenenar ele, Satanás?
9: Eu vou.
6: Tu não vai, não. Você não vai. Você não vai envenenar ele. Porque agora tem um anjo guardando ele agora. Levanta a mão pra cá. Levanta a mão pra cá. Sai da vida dela, Satanás. Sai da vida dela. Sai da vida dela. Olha aí, irmão. Olha aí, ó. Sai da vida dela. Sai, Satanás. Segura aí, irmã. Sai da vida dela, Satanás. Sai da vida dela, Satanás. Você leva a contenda para as famílias. Você leva a briga para as famílias. Em nome de Jesus, sai.
0: Aí, ouvinte, sexta-feira, o inimigo não vai tocar na sua casa, o inimigo não...
9: Eu vou!
6: Tu não vai, não.
9: Pouco.
6: Você não vai.
10: Você não vai envenenar ele, porque agora tem um anjo guardando ele agora. Levanta a mão para cá, levanta a mão para cá. Sai da vida dela, Satanás. Sai da vida dela. Sai da vida dela. Olha aí, irmão. Olha aí, ó. Sai da vida dela. Sai, Satanás. Segura aí, irmã. Sai da vida dela, Satanás. Sai da vida dela, Satanás. Você leva contenda para as famílias. Você leva a briga para as famílias. Em nome de Jesus, sai.
0: Aí, ouvinte, sexta-feira, o inimigo não vai tocar na sua casa, o inimigo não vai...
10: Satanás, sai da vida dela, Satanás, você leva contenda para as famílias, você leva a briga para as famílias, em nome de Jesus, sai!
0: Aí, ouvinte, sexta-feira, o inimigo não vai tocar na sua casa, o inimigo não... Aí, ouvinte, sexta-feira, o inimigo não vai tocar na sua casa, o inimigo não... Presbítero Marcos, sexta-feira, ali no Curral Falso também, Deus vai fazer milagres ali, Presbítero Marcos.
5: Com certeza, povo de Deus, vem ali na rua Carvalhal, número 42... Louvado seja o nome do Senhor, estamos ali na sexta-feira da vitória, sexta-feira, guerra contra o mal na campanha, operando Deus, quem impedirá? Pastor Francisco Albuquerque pregando a palavra do Senhor, está ali com o povo de Deus, né? Louvado seja Deus, então compareça em nome de Jesus, compareça que Deus te dará a vitória. Em nome de Jesus.
0: Muito bem, pastor Marco, muito bem. Sexta-feira, já percebeu que é guerra, hein? Já percebeu que é guerra. Nós estamos falando não é de guerra, não, guerra humana. Nós estamos falando não é de guerra da carne, não. É guerra espiritual. Sexta-feira, senador Pompeu, número 27. Pastor Antônio dos Santos, 9 da manhã, 7, 9, 11, 13, 15, 19 horas. Campo Grande, Ruiaçu, 216, 9 horas, pastor Raimundo Paraguaçu, às 12 horas, pastor Ronaldo, 15 horas, pastor Valt, às 19 horas, pastor Renato de Souza, sexta-feira, Rua do Império, 175, sexta-feira, 9 da manhã, eu mesmo, junto com o presbítero Altair, diácono Adriano, pregando a palavra de Deus, e às 19 horas, estarei com todos vocês, Rua do Império, 175, Deus fazendo milagre sobre a sua vida e sobre a sua família.

E lembrando, povo de Deus, lembrando que nesse domingo é dia 30, hein? Atenção, obreiros, atenção todos os obreiros, atenção pastores, presbíteros, diáconos, todos os obreiros, responsáveis, dirigentes, todas obreiras da casa do Senhor. Rio de Janeiro, desse dia 30, nós teremos a reunião ministerial aqui no Rio de Janeiro, na Senador Pompeu, número 27, pastor Antônio dos Santos, em Campo Grande, na Rua Iaçu, 216, pastor Renato, e na nossa setorial de Santa Cruz, Rua do Império, 175. Nesse dia 30, a reunião será no horário a partir das 8 horas da manhã. Lembrando aí também, aí no Jardim Maravilha, é nossa central, a igreja central do Jardim Maravilha. Aí está nosso pastor Zé Paulo. Nesse domingo também é reunião no Jardim Maravilha para os obreiros do Jardim Maravilha. Aí junto com o nosso pastor, nosso amigo Zé Paulo, pregando a palavra de Deus e celebrando a reunião ministerial com todos vocês. É nesse domingo, dia 30, aonde Deus vai realizar grandes milagres. Compareça, obreiros, você não pode faltar, porque na reunião Deus tem um presente para você. Amados e queridos ouvintes da Voz da Libertação, nesse momento nós vamos ao prefixo da nossa emissora e já, presbítero Marcos, vamos retornar. E não saia daí, não saia, não tira o radinho de perto de você, não deixa a gente sozinho, senão nós vamos ficar carente aqui da tua presença. Amém? Não deixa a gente sozinho, já retornaremos em nome de Jesus. 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
2: Leite materno é vida. A importância do agosto dourado. O leite materno também é conhecido como alimento ouro. Ele, nos primeiros 6 meses de vida, deve ser o único alimento oferecido à criança. Neste período, é o suficiente para o crescimento e desenvolvimento do bebê como um todo. Recentes pesquisas comprovam que existe uma substância no leite materno responsável pelas conexões neurais. A descoberta está ligada à molécula cíclica de açúcar, mioinositol, presente no leite materno.

0: muitos outros componentes. Ele é considerado também a primeira vacina do bebê, já que através dele é possível transmitir à criança muitos anticorpos necessários. A amamentação é um processo essencial para a saúde do bebê. Agosto Dourado incentiva a amamentação nos primeiros 6 meses de vida da criança.
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1: Porque nesta mesma noite, o anjo de Deus, de quem eu sou e a quem sirvo, esteve comigo dizendo: não temas, permita a Deus que ainda hoje o anjo do Senhor possa visitar o querido ouvinte e a voz meiga de Jesus possa soar em seus ouvidos dizendo: não temas, tão somente se dispõe a servir a Deus com sinceridade para que isso aconteça. 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
2: Ouvintes, aceite a paz de nosso Senhor e Salvador Jesus Cristo. Quem tem o imenso prazer de falar com vocês é o seu irmão em Cristo, Pastor Antônio dos Santos. Lembrando a todos que é amanhã, quarta-feira, a quarta-feira da prosperidade, o prosseguimento desta campanha. E estaremos na quarta-feira da tomada de posse. Olha, ouvintes, Deus preparou esta campanha em 6 horários, 7, 9, 11, às 13, 15 e também no horário das 19 horas. Você pode escolher um desses horários e participar conosco amanhã desta campanha. É a tomada de posse. E tenho certeza, ouvinte, você vai tomar posse do seu milagre. Eu estarei com vocês, pregando a palavra de Deus, nesta quarta-feira.
3: Algumas dessas portas te prometem sucesso. Outras vão te prometer prazer. Outras vão te oferecer dinheiro, mas apenas uma porta te levará ao rei. Apenas uma porta te levará ao sucesso.

0: a vida. Jesus é a única porta que conduz ao Pai. É a única porta que conduz à salvação. É a única porta que conduz à vida eterna. Então entra por esta porta nesta manhã. Levante a mão e adora o nome dele. Ele é a única porta que conduz o homem à salvação.
1: Se ele falou que vai começar a boa.
2: O meu convite é para todas as pessoas participarem. Você que está aqui no centro do Rio de Janeiro, nos bairros adjacentes, nas comunidades, no interior do estado, você que tem condição, vem participar conosco amanhã no prosseguimento desta campanha. Olha, ouvintes, as pessoas estão alegres, felizes na presença de Deus, porque têm sido agraciadas pelo Senhor. Eu estarei com vocês, participando, juntos, tomando posse, recebendo a bênção, recebendo a prosperidade de Deus no decorrer desta campanha. Você sabe que após a pregação da palavra, eu estarei orando através das revelações do Espírito Santo e fazendo aquela oração contra o devorador, a miséria, contra as obras da inveja e contra as enfermidades. Porque, ouvintes, são coisas que têm roubado a sua prosperidade, têm tirado o seu salário, têm prejudicado a sua vida financeira. Mas amanhã nós estaremos levantando as mãos aos céus, clamando a Deus e expulsando esses males do seu caminho.
0: Sai da vida dessas pessoas, Satanás! Vão expulsando, vão expulsando! Vai gritando para Jesus queimar ele! Irmãs obreiras, segura aqui na frente, pede para Jesus queimar! Grita, queima ele, Jesus. Vão expulsando. Sai daí, Satanás. Sai, devoradores. Sai, miséria. Sai, inveja. Vai embora, Satanás. Vão expulsando, irmãos. Vão expulsando. Sai da vida dessas pessoas, Satanás. Expulsa, meus irmãos. Expulsa com fé. Sai daí, Satanás. Vai embora, demônio. Queima ele, Jesus, vai queimando. Sai, devoradores, sai, miséria, sai, inveja, sai, doença, sai do corpo dessas pessoas, sai, enfermidade maligna. Eu te repreendo no poder do nome de Jesus. Eu te repreendo no poder do nome de Jesus. Vão expulsando, vão expulsando. Sai, Satanás, sai. Sai do caminho dessas pessoas. É no nome do Senhor Jesus Cristo que eu te repreendo.
2: A presença de Deus tem sido notória conosco no decorrer desta campanha. E amanhã não será diferente. A presença de Deus estará conosco no decorrer desta campanha. Olha, ouvintes, as pessoas que estão participando estão testemunhando o poder de Deus. Por isso, neste momento, eu quero convidar você a acompanhar, a ouvir bem de perto o que Deus está fazendo na vida das pessoas no decorrer desta campanha de quarta-feira.
0: Deu glória!
3: Pancada na cabeça, acabou de sumir agora, pastor Antônio.
0: Irmã, glória, qual é o seu nome?
4: Rosa Maria.
0: O que é que aconteceu?
4: Eu estava com muita dor de cabeça, né? E eu sou diabética, né? E às vezes dá muita dor de cabeça. Estava muito forte, só que agora depois da oração, eu já não estou mais sentindo. E eu gostaria, queria contar ao irmão também uma bênção que eu recebi quarta-feira. Esses votos que o irmão fez aí, que Deus revela para o irmão, é uma bênção de Deus. Quarta-feira eu estava aqui desesperada, porque eu estava buscando uma bênção para o meu filho, que há tempos ele estava desempregado. E ele trabalha com esse negócio de iFoods. E ele estava sem moto. E aí eu fiz um voto aqui por ele, o irmão falou que Deus ia mudar a vida da pessoa, com o voto de quarta-feira. Eu vim lá de Cachoeira de Macacu para fazer essa campanha. Aí eu falei, eu não vou fazer esse voto por mim, eu já ia fazer por causa dessa dor de cabeça da enfermidade. Mas eu dei prioridade pro meu filho quarta-feira. Eu fiz o voto por ele aqui, eu fui a última, vim correndo, o irmão me ungiu, me deu o voto de quarta-feira. E meu filho, quando foi na quinta-feira, o meu filho me ligou, mãe, eu quero tirar uma moto nova, mas eu quero uma moto da loja. A senhora me ajuda? Eu falei, ajudo. Aí mandei meus documentos tudo. Aí quando foi na sexta-feira, a moto nova chegou. E eu só quero agradecer que o Senhor é maravilhoso.
2: Hoje eu Deus fiz abençoa de mesmo nesta campanha da prosperidade.
4: Essa campanha é bênção. Já recebi.
2: Deus abençoe bênção pelo seu testemunho, minha irmã. Cadê o glória para Jesus? É, pessoas testemunhando o poder de Deus. E você não vai ficar apenas ouvindo o que Deus está fazendo na vida das pessoas. Você vai participar para você também testemunhar o poder de Deus. Essa situação que você está vivendo hoje vai se tornar um testemunho do poder de Deus. Eu quero convidar todos vocês, desempregados, você que é trabalhador, é um microempresário, é um grande empresário, vem participar conosco amanhã no prosseguimento desta campanha da prosperidade. Nós estamos aqui na Rua Senador Pompeu, no número 27, aqui no centro do Rio de Janeiro.

Do coração procedem as saídas da vida. Se você encontra-se triste, aflito ou desesperado, permita que Deus venha fazer morada em seu coração e verás o viver feliz de uma nova vida.

0: Olha, ouvintes, passando aqui para chamar a vossa atenção. É nesta sexta-feira, nós estaremos aí no prosseguimento desta campanha, a campanha voltada à libertação e curas. Esta campanha que traz o tema Destruindo as Fortalezas. Eu quero convidar você, a sua família, para estarem presentes conosco, participando desta campanha. É uma campanha que Deus levantou aqui em nossa Igreja Deus e Amor do Rio de Janeiro para garantir a libertação da sua vida, a libertação da sua casa e de toda a sua família. Olha, ouvintes, eu estarei com vocês pregando a palavra de Deus nesta sexta-feira.
1: Em Hebreus capítulo 4, versículo 12, a palavra de Deus é viva e eficaz e mais penetrante do que espada de dois gumes e penetra até a divisão da alma e do espírito, das juntas e medulas, e é apta para discernir os pensamentos e a intenção do coração, que é arma mais poderosa do que esta. O salmista fala no Salmo 20, no versículo 7, que uns confiam em carros, outros em cavalos, mas nós faremos menção do nome do Senhor. Quem faz menção do nome do Senhor? Não tem fortalezas que prevaleçam diante de você, se você faz menção do nome do Senhor. Levante a sua mão e glorifica a Deus outra vez, irmãos. Levante a mão e adora. Levante a mão e glorifica. Pare de tentar vencer sozinho. Clame a Deus antes de surtar. Medite na palavra antes de reagir. E busque a Deus antes de desistir. Porque quando Deus, ele entra na batalha, não tem capeta, não tem batalha, não tem fortaleza que prevaleça de pé. Se Deus entrou na batalha, é para te dar vitória. Se Deus entrou na batalha, é para te abençoar. Se Deus entrou na batalha, é para vencer. E agora Paulo conclui aqui em Romanos 8, primeiro. Nenhuma condenação há para os que estão em Cristo Jesus. Nenhuma condenação há para os que estão em Cristo Jesus. Irmãos, quem já foi livre, liberto por Jesus, teve a sua mente transformada. Levante a sua mão bem alta para o céu e aplaude a Deus, aplaude aquele que te libertou, aquele que te transformou, aquele que destruiu as fortalezas, e hoje você é livre!
0: Tenho certeza que Deus, ele tem uma palavra para o seu coração. Você vai sair daqui leve. A palavra vai penetrar no seu coração e vai te impactar. Vai mudar a história da sua vida. No decorrer desta campanha, eu estarei orando através dos excelentes dons do Espírito Santo e, na sequência, realizando com a igreja aquela oração forte. Aquela oração de desafio, quando a igreja levanta as mãos aos céus, Deus tem confirmado as libertações.
2: O meu Deus te repreende, sai da vida desta pessoa, sai! Vai queimando, Jesus, vai queimando, vai queimando. Queima ele, Jesus, vão expulsando, meus irmãos. Vão expulsando, vão expulsando, vão expulsando. Sai daí, Satanás, sai da vida desta pessoa, sai desta casa, sai desta família, vai embora, vão expulsando, Jesus está repreendendo as obras malignas.

0: o mal não pode resistir à presença de Deus. A glória de Deus tem se manifestado no nosso meio. Pessoas têm sido libertas por Jesus. Olha, ouvintes, as pessoas que estão participando estão felizes, estão testemunhando o poder de Deus. Nós vamos acompanhar agora para você entender que quem participa desta campanha é agraciado pelo Senhor. Aumente o volume do seu rádio e nós vamos acompanhar agora os testemunhos, aquilo que Deus tem realizado na vida das pessoas no decorrer desta campanha.
1: Ouvinte de casa, aqui está o nosso irmão, há um ano com problema na próstata, uma situação muito sofrida, pastor Antônio, mas na hora da oração de explosão de milagres, foi tocado por Jesus e sentiu que está curado para a glória de Deus.
0: Irmão, qual é o seu nome?
2: Carlos Ferreira.
0: Quanto tempo o senhor vem sentindo este mal, esta enfermidade no seu corpo?
2: 6 meses que vem atacando.
0: Mas e agora, como que o senhor se sente?
2: Estou me sentindo bem.
0: O senhor foi curado aqui agora.
2: Curado em nome de Jesus.
0: Está curado, o homem que estava mal está sentindo bem. Cadê o glória para Jesus? Está curado.
3: Se houver um sincero louvor, a libertação.
0: Você não vai ficar apenas ouvindo esses testemunhos, você também vai testemunhar, você vai contar aquilo que Deus fez na sua vida no decorrer desta campanha. Venham participar conosco, ouvintes. Rua Senador Pompeu, número 27, aqui no centro do Rio.

0: Esperei com paciência no Senhor, e Ele se inclinou para mim e ouviu o meu clamor. Tirou-me de um lago horrível, de um charco de lodo, pôs os meus pés sobre uma rocha, firmou os meus passos e pôs um novo cântico na minha boca. Um hino ao nosso Deus. Muitos o verão e temerão e confiarão no Senhor. Bem-aventurado o homem que põe no Senhor a sua confiança e que não respeita os soberbos e os que se desviam para as mentiras. Muitas são, ó Senhor, meu Deus, as maravilhas que tens operado para conosco, e os teus pensamentos não se podem contar diante de ti. Se eu os quiser anunciar e deles falar, são mais do que se podem contar. Salmos 40. 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
1: Pessoas estão morrendo no mundo sem salvação. O que você está fazendo para impedir isto? Fale de Jesus para alguém agora, antes que seja tarde demais. Quem ganha almas, sábio é. E disse-lhes Jesus: ide por todo o mundo e preguem o evangelho a todas as pessoas. Quem crer e for batizado será salvo, mas quem não crer será condenado. Estes sinais acompanharão os que crerem. Em meu nome expulsarão demônios, falarão novas línguas, pegarão em serpentes, e se beberem algum veneno mortal, não lhes fará mal nenhum. Imporão as mãos sobre os doentes, e estes ficarão curados. 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

Muito bem, queridos e amados ouvintes da Voz da Libertação, no Rio de Janeiro, são exatamente 16 horas com mais 29 minutinhos e prossegue a sua programação, a Voz da Libertação, da Igreja Pentecostal Deus e Amor, situada aqui no Rio de Janeiro, Senador Pompeu, número 27, na administração do nosso querido pastor Antônio dos Santos, que prega e ora em favor do povo do Rio de Janeiro. Lembrando, tá chegando a hora, tá chegando o momento, tá chegando quarta-feira, quarta-feira do milagre, quarta-feira da benção, quarta-feira da resposta. É amanhã, nessa quarta-feira, aonde Deus vai fazer grandes milagres através da pregação, da oração do nosso pastor Antônio de Santos. Lembrando que o primeiro culto é às 7 da manhã, 7, 9, 11, 13, 15 e às 19 horas. Lembrando que às 9 da manhã é a presença do nosso querido pastor Antônio pregando a palavra de Deus e às 19 horas pastor Apolo. Lembrando ao povo de Campo Grande, o Sul 216, mais uma vez, que nessa quarta-feira eu mesmo, presbítero Sandro Mesquita, estarei ali junto com o pastor Renato de Souza pregando a palavra de Deus e orando na Rua Sul 216, aí em frente ao Camelódromo, do lado da rodoviária de Campo Grande, Rua do Império 175, setorial de Santa Cruz, nessa quarta-feira, pastor Altair, às 9 da manhã, e às 19 horas estarei junto com a nossa irmã Célia pregando a palavra de Deus e orando em favor do povo de Santa Cruz. Quarta-feira de benção, quarta-feira é da tomada de posse, quarta-feira o Rio de Janeiro também, pastor Denis, Rio de Janeiro também está sendo sacudido pela presença de Deus. Rio de Janeiro, Deus está usando de uma forma tremenda o nosso pastor Antônio dos Santos. São milagres tremendos, hein? São milagres que edificam a nossa vida. São milagres, presbítero Marcos, que edificam aqueles que ouvem, aqueles que estão em casa. E milagres que eleva a nossa alma, a nossa fé. Então vamos ouvir um milagre a qual aconteceu na nossa igreja Deus e Amor, na campanha Portas Abertas.

0: testemunho aqui, pastor Antônio.
1: Glória a Jesus.
2: Irmão, qual é o seu nome?
1: Gilberto Gomes de Oliveira.
2: Irmão Gilberto, o que é que aconteceu?
1: Eu trabalho com obra. Sou pedreiro de obras, né? E depois de com 58 anos que a gente que tem a idade já avançada, é difícil de arrumar de carteira assinada, né? Eu trabalhando de bico, né, fazendo biscate, o dinheiro não é como tá de carteira assinada. E eu orei a Deus pedindo ao Senhor que abrisse uma porta de um emprego, né, que eu ganhasse um salário melhor, né, que eu pudesse tirar o meu dízimo, né, primeiramente, e poder sustentar, né, as necessidades. Aí eu orei a Deus e agora a firma, depois de 58 anos, apareceu, ligaram para mim, um colega ali arrumou para mim numa empresa de obra lá na Barra, ali na Ilha Pura. Aí o encarregado que indicou, aí do escritório ligou para mim, pediu todos os documentos para assinar a minha carteira. E já 15 anos desempregado, e eu pedindo a Deus, Senhor, eu preciso que o Senhor abra uma porta de um bom ganho para mim, Senhor. Porque o que eu estou ganhando não dá para me sustentar, Senhor. Aí veio esse emprego de carteira assinada depois de 58 anos, que é difícil. As empresas só estão pedindo de 25 anos até 30, o máximo. E Deus abriu esta porta e agora eu estou muito feliz porque Deus honra quem faz o propósito com Ele.
2: Porta aberta.
1: Você que está desempregado, acredita que Deus pode abrir a porta, não importa a sua idade que você tem, porque Abraão teve 25 anos para receber a promessa de Deus. Ele recebeu com 100 anos, não importa a sua idade. Confia em Deus, busca que Deus vai abrir uma porta de emprego para você. Confia no Deus vivo.
2: Abençoado.
1: Graças a Deus.
2: Porta
1: graças
2: aberta.
1: A Deus. O Deus que promete, Ele faz na vida da gente. Não importa a idade. Eu estou muito feliz de estar aqui até o...
2: Levanta a mão com Ele e aplaude o nome de Jesus. Porque a porta...

0: Olha aí, queridos e amados ouvintes, a voz da libertação. Irmão Gilberto, olha só, 15 anos desempregado. 15 anos desempregado, Deus abriu as portas para o nosso irmão Gilberto. A Igreja Deus e Amor, quarta-feira, a campanha Portas Abertas. Você é o nosso convidado especial para estar conosco nessa quarta-feira. Venha receber o poder, venha receber o milagre de Deus. Na rua, aqui na Cena do Pompeu, número 27, no centro do Rio de Janeiro. Venha alcançar o seu milagre, venha alcançar a sua bênção, venha alcançar a sua vitória. Quarta-feira, campanha Portas Abertas e a tomada de posse. Presbítero Marcos, vamos falar aqui, presbítero Marcos, lembrando, nós temos algumas campanhas fortíssimas, né, também nas congregações, né, onde Deus também está operando maravilha, Deus está curando, Deus está salvando vidas nas congregações ali da região de Santa Cruz. O irmão vai passar alguns endereços aonde talvez tem pessoas que moram ali, pastor Denis, perto dessas igrejas e às vezes não sabem nem o endereço. Às vezes não sabem nem que essas igrejas estão localizadas ali pertinho delas. Às vezes elas estão caçando um lugar para cultuar, um lugar para receber um milagre, para receber uma oração de um pastor, para receber a oração da igreja. E muitas vezes está ao ladinho da pessoa e a pessoa não sabe onde é, mas ela está ligada aqui na voz da libertação. Então agora, através do endereço, ela vai procurar ali a Igreja Deus e Amor e ela vai alcançar o milagre de Deus, presbítero Marcos.
1: É verdade, povo de Deus. Você está passando aqui alguns endereços, né? Você, meu irmão, você, minha irmã, né, que está aí nesse exato momento, né, que não sabe mais ou menos, você mora ali no, na Pedra de Guaratiba, não sabe onde se encontra a Igreja Deus e Amor. A Igreja Deus e Amor ali na Pedra de Guaratiba está localizado na Rua Mariquita, número 168. 168, né? Louvado seja Deus. Você que mora ali perto, na, ali em Sepitiba, né, Sepitiba, nossa Igreja Deus e Amor se encontra na Rua Professor Lia Vieira, número 1, perto do UPA de Sepitiba. Amém? Nova Sepitiba, você que mora em Nova Sepitiba, a igreja está localizada ali na Rua Primeira, número 278. Amém? Louvado seja Deus. Eu também quero deixar aqui aos irmãos, né? Você que mora ali na proximidade ali da igreja, ali perto do shopping, né? Shopping de Campo Grande. Quero te dizer que a Igreja Deus e Amor ali na Boa Terra tá localizada na Rua Jornalista José Vicente, Rua Jornalista José Martins, número 171. Tá bom? Que Deus abençoe grandemente, compareça, procura uma Igreja Deus e Amor, faça ali uma campanha e creia que Deus ele vai te dar a vitória, porque o Deus que nós servimos é o Deus do milagre. Então compareça e faça, né, ali uma campanha com Deus, que você vai ver Deus operar sobre a tua vida. Amém?
0: Muito bem, pastor Marco, muito bem. Aí estão os endereços de algumas igrejas, Deus e Amor, na região de Santa Cruz. Lembrando a nosso irmão, pastor Adriano está aí no aço todos os dias, está na campanha da família aos domingos à noite, pastor Adriano, a nossa irmã Ana Paula, sua esposa, orando em favor de toda a família aí do bairro do Aço, aonde Deus está operando sinais e maravilha. A pensão povão de Antares é povo de fé. Povo de fé, povo que busca. Aí está o pastor Ronaldo também pregando a palavra de Deus e orando por você. Pastor Davi, na nossa regional aí de Paciência, também pregando a palavra de Deus e orando. A nossa igreja fica ao lado do supermercado Guanabara, em frente à estação de Paciência. Aí está localizada a nossa Igreja Pentecostal Deus e Amor. E a nossa sede setorial é em Santa Cruz, na Rua do Império, a antiga Rua da Feira, 175. Está localizada a nossa Igreja Pentecostal Deus e Amor, aí de Santa Cruz. Lembrando que daqui a pouco mais, às 19 horas, eu mesmo estarei aí pregando a palavra de Deus e orando por por você. Lembrando ao povão, obreiros e obreiras, atenção, é nesse domingo, dia 30, Rua Senador Pompeu, número 27, reunião ministerial com todos os obreiros, a presença do pastor Antônio dos Santos, Campo Grande, Rua Sul, 216, pastor Renato, nesse domingo, dia 30, conjunto todos os obreiros da região, atenção, Santa Cruz, mais uma vez, é nesse domingo também a nossa setorial, estaremos em reunião ministerial na Rua do Império 175, com toda a região aí de Santa Cruz. Lembrando ao povo aí do Jardim Maravilha, pastor Zé Paulo, a nossa igreja está localizada
1: na Rua Porto Camargo, lote 4, quadra 10, amém? Está em frente aí ao Bazar dos Olívios, né? A sede central do Jardim Maravilha.
0: Compareça e receba o milagre de Deus para a sua vida, para a sua casa e para a sua família. Igreja Pentecostal Deus e Amor. Atenção, Rio de Janeiro, hein? Tá chegando sexta-feira, presbítero Denis. Tá chegando sexta-feira. Sexta-feira da guerra espiritual, hein? Sexta-feira da libertação total. Senador Pompeu, número 27. Tá chegando sexta-feira. Compareça para receber os milagres de Deus para a sua vida nessa sexta-feira. Senador Pompeu, número 27, Campo Grande, Rua Sul, número 216, pastor Raimundo Paraguaçu, e aí Rua do Império 175, Santa Cruz. Atenção, Rio de Janeiro, sexta-feira, pastor Antônio estará pregando a palavra de Deus no horário das 9 horas da manhã e orando aquela guerra contra o mal, a guerra contra o mal, aonde Deus tem um milagre, aonde Deus tem uma libertação para a sua vida.

0: Aqui entre nós tem 9 pessoas. Essas 9 pessoas não têm conseguido dormir bem no período da noite. Tem que tomar remédios, meu Deus do céu. Vem aqui para a frente. Vão dormir em paz a partir de hoje. Vão dormir sem tomar remédios a partir de hoje. Sai do seu lugar e vem aqui para a frente. Tem barulho de glória aí, tem? Tem barulho de glória? Quando eu entreguei esta revelação, eu ouvi o grito de um demônio. Eu ouvia ele dizendo, ela não vai dormir. Olha aqui, segura, segura, segura, grita para Jesus queimar. Você não deixa ela dormir, não, é?
1: Eu tô lá na casa dela.
0: Vai gritando para Jesus queimar ele. Vamos expulsar, vamos.
1: Eu não deixo.
0: Coloca a mão na cabeça. Coloca a mão na cabeça.
1: É destruição.
0: É destruição de fortalezas. Sexta-feira aqui é guerra contra o diabo. Coloca a mão na cabeça. Lá atrás também. Me ajuda, irmãos obreiros. Vamos expulsar. Vão gritando, queima ele, Jesus. Queima, queima, queima, queima. Vai queimando, Jesus.
1: Ela
0: vai
1: não
0: queimando.
1: Vai dormir.
0: Sai daí, demônio assassino. Levantem as mãos. Vamos expulsar esses demônios. Levanta as mãos para cá, por favor. Grita assim comigo, Satanás. O nome de Jesus. Vai embora. Vai embora.

0: Muito bem, queridos e amados ouvintes, aí está o milagre que está acontecendo na nossa igreja pentecostal Deus e Amor no Rio de Janeiro. Atenção, Campo Grande, sexta-feira também, Campo Grande é obra de libertação. Campo Grande, Deus está trabalhando de uma forma magnífica, de uma forma grande também, usando o pastor Raimundo Paraguaçu. Nessa sexta-feira, 9 horas da manhã, o homem de Deus já estará no altar orando em favor da Zona Oeste. A pensão Zona Oeste é nessa sexta-feira, a guerra contra o mal. Pastor Raimundo Paraguaçu, junto com o pastor Renato de Souza, aí em Campo Grande, na nossa sede estadual, convida você, sua família, sua casa. E Deus está usando, tem usado o pastor Raimundo de uma forma tremenda na libertação. Deus quer te libertar, Deus quer fazer uma obra tremenda na sua vida. Igreja Pentecostal Deus e Amor, Rua Iaçu 216, sexta-feira, 9 da manhã. Olha o que Deus está fazendo na Igreja Deus e Amor.
1: O diabo da morte vai ter que sair. O diabo ia matar aqui a jovem de uma família com uma overdose de cocaína. Essa jovem, ela ia morrer com uma overdose de cocaína. Mas hoje Deus tem livramento e libertação para essa jovem. Cadê essa mãe? Aleluia. Isso, vem aqui, minha filha, vem aqui. Pode chorar, pode chorar. O diabo não vai matar tua filha de overdose. O diabo não vai matar ela, não. O diabo que tá nela lá vai cair por terra aí agora. Olha aí, grita, queima ele. É o diabo do vício, é o diabo das drogas. A igreja diga, queima ele. Sai daí, legião. Sai da mente dela, grita, queima ele. Sai da mente dela, sai da mente dela. Demônio da morte, demônio da morte. Segura a beira, segura. Grita, queima ele, grita, queima ele. Olha aí, o diabo quer matar. O diabo quer matar, grita, queima ele. Vai matar ninguém, Satanás. Vai matar ninguém, Satanás. Levanta a mão pra cá, diga, queima ele. Sai da mente dela. Sai da vida dela. Sai do caminho dela. Em nome de Jesus Cristo, sai.
2: Nesta peleja não tereis que pelejar.
0: Rua Iaçu 216, centro de Campo Grande, em frente os camelódromos de Campo Grande. Aí está localizada a Igreja Deus e Amor de Campo Grande, da Zona Oeste. Sexta-feira, 9 da manhã, a presença do pastor Raimundo, juntamente com o pastor Renato. Lembrando que às 12 horas, pastor Ronaldo, às 15 horas, pastor Valte pregando a palavra de Deus, às 19 horas, a presença do pastor Renato. Lembrando ao povão também de Santa Cruz, na Rua do Império 175, sexta-feira pela manhã, a presença pastor Adriano, pastor Altair. Eu estarei junto com vocês e às 19 horas eu estarei pregando, orando em favor do povão de Santa Cruz.

0: Mas quando nós usamos o nome do Senhor, quando nós usamos a palavra, o milagre é estabelecido sobre as nossas vidas. Quando nós entregamos na mão de Deus, o milagre acontece, a multiplicação acontece. Eu estou pregando para pessoas que entraram aqui nessa manhã, talvez frustradas, que entraram aqui nessa manhã debilitadas. Eu estou pregando para uma igreja que entrou aqui nessa manhã, não para buscar recurso humano, mas para buscar recurso de Deus. Eu não sei qual é o seu problema, eu não sei qual é a sua dificuldade, mas uma coisa eu sei, aleluia, eu já vejo Deus trabalhando nesse lugar, eu já vejo a mão de Deus trabalhando nesse lugar. Quem crê, levanta a tua mão aí, bate as palmas e glorifica o nome de Deus nessa manhã. O nome do Senhor vai ser exaltado sobre a sua vida. Coloca a mão na cabeça. O diabo já determinou no inferno e falou: eu vou colocar um câncer no útero dela e vou matar. Tá aqui, ó. Tá aqui, ó. Tá aqui, ó. Fecha os olhos, fecha os olhos. Tá aqui nesse miolo aqui, ó. Tá aqui, ó, ó. Tá aqui, ó, ó lá. Ó. Já caiu lá, ó. Aqui, ó, aqui, ó. Aqui, ó. Pode botar a mão, pastor Zé. Pode colocar a mão, pastor Zé. Pode colocar a mão aí. Diga: queima ele, Jesus. Queima ele, Jesus. Diga: queima ele, Jesus. Queima ele, Jeová. Sai daí, Satanás. Diga: sai daí, Satanás. Sai daí, olha aqui, ó, ó. Tá aqui, ó, tá aqui, olha aqui, ó. Sai do corpo dela agora. Sai do corpo dela agora, Satanás. Olha aí, quer colocar um câncer no útero dessa jovem aí, ó. Queima ele, Jesus. Queima ele, Jesus. Sai daí. Sai daí, Satanás. Sai.
1: Sai, sai, sai. Em nome de Jesus. Sai, em nome de Jesus.
2: Sexta-feira da Libertação Completa, Rua do Império 175, Santa Cruz, 9 da manhã e às 19 horas. Deus vai te libertar, Deus vai fazer milagres tremendo na sua vida. Setorial de Santa Cruz, mais uma vez, Rua do Império 175, vai buscar o seu milagre, venha buscar a sua bênção, a sua libertação, através da palavra, através da oração, através do jejum, a qual é feito em seu favor, em favor da sua família. Setorial de Santa Cruz, Rua do Império 175, sexta-feira da libertação, sexta-feira da benção. Pastor Marcos, Deus está fazendo milagre, Deus está fazendo maravilhas às sexta-feira nas igrejas pentecostal Deus e Amor. Pastor Marcos, Deus também está fazendo maravilha. Eu tenho certeza que Deus também está trabalhando de uma forma grande aí na nossa congregação do Curral Falso, aonde Deus tem usado o Senhor ali, todos os dias, às 19 horas, pregando a palavra de Deus e orando em favor do povo de Deus, presbítero Marcos.
3: É verdade, meu pastor, é verdade. Vamos estar ali, né, em nome de Jesus, na Rua Carvalhal, número 42, ali no Curral Falso, louvado seja Deus, né? De manhã eu peço a atenção da amada igreja, né, dos irmãos, para comparecer ali na nossa sede, na Rua do Império 175. Tu vai ali pela manhã, né, com o nosso pastor Sandro ali. Deus, ele tem operado grandemente, grandes milagres do Senhor acontecendo. E à noite vai lá receber também a sua bênção. Na sexta-feira também, guerra contra o mal, né? E sabemos que Deus operando, Deus quem impedirá. Não tem mal nenhum que possa impedir a bênção de Deus sobre a tua vida. Vai estar lá conosco o pastor Francisco Albuquerque e também o nosso pastor Daniel, né? Na sexta-feira ali, sexta-feira, na guerra contra o mal e Deus operando sobre a sua vida.
2: Muito bem, pastor Marco, atenção, amados e queridos ouvintes, vamos nos preparar para fazer uma oração. Essa oração eu quero orar, pastor Denis, em favor daquelas pessoas que estão nos presídios, aquelas pessoas que estão nesse momento em cima de uma cama, dentro de um hospital, pessoas desenganadas, presbítero Marcos, pessoas que estão aí praticamente com as suas vidas devastadas, aquele pai, aquela mãe que está com seus filhos nas drogas, no vício, no crime, firme. Nós vamos orar para que Deus venha sustentar essa obra cada dia mais. Eu sei que eu estou falando com pessoas que estão com as suas vidas devastadas. Eu sei que nós estamos aqui anunciando, nós estamos aqui lutando para que você venha ver com seus próprios olhos o milagre de Deus, Pastor Marco, na vida dessas pessoas, que Deus está fazendo na igreja Deus e Amor. Mas nós sabemos também muito bem que nesse momento que nós estamos falando aqui, presbítero Denis, tem muitas pessoas devastadas, tem muitas pessoas destruídas, tem muitas casas, muitas famílias que estão destruídas, tem pessoas nesse momento, enquanto nós falamos aqui, sentado na poltrona, talvez desejando até a sua própria morte, talvez caçando uma maneira de tirar a sua vida, talvez eu estou falando com pessoas que estão desempregadas já há anos e não conseguem nada, talvez eu estou falando para empresários que estão falindo, empresários que já estão já praticamente no zero, mas nós vamos fazer essa oração e eu tenho certeza, meu amigo, minha amiga, meu irmão, minha irmã, que Deus vai te visitar. Se você estiver enfermo, você vai orar conosco, Deus vai curar suas enfermidades. Se você que está aí triste, Deus vai alegrar o seu coração. A Jesus disse na sua palavra que ele tem a chave que abre ninguém fecha, quem fecha ninguém abre. Então hoje, nesse momento de oração, Deus vai abrir uma chave, Deus vai abrir uma porta para você com essa chave. Quero falar, vou orar aqui, vamos orar pelas pessoas idosas. Tem muitas pessoas idosas, presbítero Marcos, que estão doentes nesse momento. Muitas pessoas idosas que estão jogadas na sarjeta. Quero orar para nossa irmã Terezinha de Jardim Mangu aí. Amém? Para que Deus vai te dar saúde, para Deus repreender essa enfermidade na pele. As pessoas cancerosas, as pessoas que estão debilitadas. Nós vamos orar, eu tenho certeza. A igreja Deus e Amor é o tanque de Betesda. A igreja Deus e Amor é a igreja da oração. Aonde tem oração, tem milagres para a sua vida. 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

0: prostremos agora e busquemos a face do nosso Deus com fé. E Ele nos ouvirá.
1: Glorioso Deus e eterno Pai, Senhor, Tu és o Deus da nossa vida, meu Pai. Tu és o Deus que nos sustenta, Tu és o Deus que nos alimenta, Tu és o Deus que nos guia, nos protege, nos livra de todo mal. Senhor, nessa tarde de oração, eu quero pedir, nesse minutinho, que o Senhor visita cada hospital, Senhor, agora. Que o Senhor visita cada leito, Senhor. Senhor, entrego nas Tuas mãos o meu neto Luca, o meu neto, a minha neta Mora. Meu Deus, que o Senhor possa, meu Pai, curar, que o Senhor possa dar a vitória. Meu Deus, em nome de Jesus, eu entrego a minha família, a família do pastor Marcos, pastor Denis, que estão aqui, meu Pai. Em nome de Jesus, a nossa casa, a família do pastor Antônio, meu Pai, a família de toda a diretoria, meu Pai. Meu Deus, em nome de Jesus, ó Pai, de todos os obreiros, presbíteros, diáconos, meu Pai. A todos, ó Pai, eu entrego nas Tuas mãos nessa hora. Visita os enfermos, visita os doentes, visita os acamados, visita aqueles que estão tristes, angustiados, abatidos, aqueles que estão sofrendo, meu Pai. Que o Senhor possa, meu Pai, restaurar suas vidas, levantar os seus egos, Senhor. Levantar, meu Pai, as suas alegrias, arrancar as tristezas, Senhor. Em nome de Jesus, ó Pai, que as suas mãos estejam sobre nós para nos guiar. As suas mãos é poderosa, Senhor. As tuas mãos, ó Pai, aonde o Senhor coloca a mão, o câncer tem que sair. Aonde o Senhor coloca as mãos, a cegueira, a surdez, meu Pai, tem que sair, meu Pai. Meu Deus, em nome de Jesus, Senhor, eu decreto a vitória agora na vida da nossa irmã Terezinha aí, meu Pai. Essa enfermidade na pele, eu decreto a vitória agora na vida dessas famílias que estão agora nos ouvindo, meu Pai. Ou dentro do seu carro, na sua casa, no presídio, no hospital, aonde tiver. Vê agora nos ouvindo, que o Senhor, as suas bênçãos, que a cura, que a libertação chegue, meu Pai. Meu Deus, dando a vitória, restaurando esse comércio que está falido, restaurando a vida dessas pessoas que estão desesperadas, meu Pai. Arranca esse sofrimento, arranca essas dores, meu Pai. Meu Pai, dá um alívio do céu, Senhor. Em nome de Jesus, Deus de Abraão, Deus de Isaac e Deus de Jacó. Eu creio, meu Pai, que o Senhor já visitou e o Senhor já fez um grande milagre na vida de todos os ouvintes, em nome de Jesus.

0: Muito bem, queridos e amados, ouvindo a voz da libertação, que Deus possa te abençoar, que Deus possa, com certeza, ter entrado na tua casa e feito um grande milagre. A gente não pode fazer o milagre, mas nós temos um Deus que faz. Não é verdade, Pastor Marcos?
1: Com certeza, com certeza. É só buscar o Senhor, né? Pedir a Ele que Deus, Ele faz um milagre sobre a nossa vida, né? Se usarmos a nossa fé, nós cremos que Deus, Ele opera através da fé. Amém? Povo de Deus, eu quero desde já também, né, convidar mais uma vez a você aí da proximidade aí da rua aí do Rua Carvalhal, número 42, né? Aí no Curral Falso. Você da proximidade aí do Cesarão, né? Eu quero chamar aos irmãos a atenção para o domingo. Domingo, culto em favor da família. Segunda-feira estará ali, né, conosco a nossa irmã Yosana, nosso irmão Benedito, na campanha O Milagre Não Cessou. Amém? Estamos aí todos os dias, né, numa campanha poderosa, buscando ao Senhor. E você vai lá, compareça, creia que Deus, Ele te dá a vitória. Quarta-feira, né, estaremos lá. Quinta-feira, culto em prol da Fundação Reviver. E creia que Deus, Ele vai te dar a grande bênção. Amém?
0: Com certeza, Pastor Marco. Lembrando mais uma vez ao povo de Campo Grande que nesta quinta-feira, 9 da manhã, a presença do Pastor Renato de Souza, pregando ali no culto ensinamento com toda a igreja, os grupos de louvores, as mulheres de fé, nessa quinta-feira, 9 da manhã, e no horário das 19 horas, aonde Deus com certeza vai usar mais uma vez o Pastor Renato de Souza ali para pregar a palavra de Deus e orar a Deus em favor de toda a Zona Oeste. Lembrando ao estado do Rio de Janeiro, mais uma vez, a todo o estado do Rio de Janeiro, que nesse domingo é reunião ministerial no horário das 8 da manhã, aqui na Senador Pompeu, número 27, aqui onde estará o pastor Antônio dos Santos aqui administrando essa reunião ministerial. Lembrando a Campo Grande também, reunião às 8 da manhã, Santa Cruz, Rua do Império também, a nossa setorial na Rua do Império, aonde Deus também vai estar ali, nós estaremos ali recebendo as bênçãos de Deus, administrando a reunião ministerial diretamente da sede mundial. Compareça a todos os obreiros, obreiras da casa de Deus, que Deus tem um milagre para a sua vida e para a sua casa.

0: Muito bem, queridos e amados ouvintes, lembrando ao povo de Guaratiba, atenção povo de Guaratiba, pastor Marcos, nesse sábado dia 29, no horário das 19 horas, nós estaremos aí em Guaratiba, na rua Jornalista Vicente Lima, número 7, aí na nossa regional aí de Guaratiba, pastor Marcos, estaremos aí num grande culto de missão no horário das 19 horas, aonde eu estarei ali pregando a palavra de Deus e orando em favor de todo o povão de Guaratiba. Atenção, povo de Guaratiba, estaremos aí orando por revelação, entregando os mistérios e Deus fazendo milagre para a sua vida. Campo Grande, Ruiaçu, hein? Ruiaçu 216, nessa sexta-feira, 9 da manhã, Pastor Raimundo Paraguaçu, tem uma palavra para o seu coração, uma palavra para a sua vida. Pastor Raimundo, a paz do Senhor Jesus, homem de Deus.
1: Pai do Senhor, ouvintes do programa Voz da Libertação, Pai do Senhor, Pastor Sandro, Pastor Denis, Pastor Marcos, Deus abençoe, comunicando sua irmã em Cristo, Presbítero Raimundo Paraguaçu, estamos confirmando a nossa presença. Logo mais, nesta sexta-feira, é a sexta-feira forte da libertação, na nossa sede estadual em Campo Grande, na rua Iaçu 216. É a última sexta-feira do mês de agosto e eu tenho certeza que Deus tem a bênção, a vitória, o milagre, a libertação, a cura para você e para toda a sua querida e amada família. Deus tem operado seus milagres, seus sinais, suas maravilhas às sextas-feiras pela manhã, na nossa sede estadual em Campo Grande. Eu quero convidar a família católica, a família evangélica, todo o povo de Deus da Zona Oeste para essa sexta-feira. Vamos orar, vamos clamar, porque todo mal vai ser repreendido através do nome do Senhor Jesus Cristo. O Senhor Jesus diz na sua palavra: eu vim para desfazer as obras do mal, as obras do maligno. E nessa sexta-feira, toda obra do mal vai ser repreendida, vai ser desfeita no nome do Senhor Jesus. Atenção, Zona Oeste, atenção, Campo Grande, você que nos ouve nas proximidades da Zona Oeste, é sexta-feira, 9 da manhã, esse que vos fala, Presbítero Raimundo Paraguaçu, estarei em Campo Grande, pregando a palavra de Deus e orando através dos dons do Espírito Santo, na rua Iaçu 216, em frente ao camelódromo, ao lado da rodoviária de Campo Grande. Você que vem com seu carro, sua moto, sua bicicleta, nós temos um amplo estacionamento totalmente seguro para guardar o seu carro, a sua moto, a sua bicicleta. Você que vem de trem, você que vem de BRT, você que vem de ônibus, estamos ali bem no centro de Campo Grande, a nossa ampla sede estadual ali da Zona Oeste, em Campo Grande. Vai ser muito forte o que Deus vai fazer nessa sexta-feira. Traz a pessoa doente, a pessoa enferma, a pessoa problemática, desenganada, oprimida. Deus vai fazer uma grande obra.

0: nome dessa pessoa, porque estaremos clamando com o Batalhão da Fé, com o Esquadrão da Libertação, e Deus vai fazer milagre, Deus vai fazer sinais, Deus vai fazer maravilhas, logo mais, nesta sexta-feira, 9 da manhã, na nossa sede estadual em Campo Grande, Rua Iaçu 216. Que Deus abençoe a todos os amados ouvintes, Deus abençoe Pastor Denis, Pastor Sandro, Pastor Marcos, Deus abençoe você, amado ouvinte. Prosseguimos com o programa A Voz da Libertação. Falou com você, seu irmão em Cristo, Presbítero Raimundo Paraguaçu. A paz do Senhor, Deus abençoe e uma boa tarde.
1: Muito bem, Pastor Raimundo, Deus abençoe o homem de Deus pelas sábias palavras. Deus abençoe pelo convite para o povo da região de Campo Grande nessa sexta-feira, Rua Iaçu 216, aonde o Senhor estará pregando a palavra de Deus e orando em favor do povo de Campo Grande. Amados e queridos ouvintes, que Deus abençoe a todos vocês, Deus abençoe a sua casa, Deus abençoe a sua família. Olha, nós vamos para o prefixo e já vamos retornar, amém? Já vamos retornar já novamente para estar com todos vocês. Não deixe a gente sozinho, amém? Fique com a gente. Vamos para o prefixo da emissora e já retornaremos em nome de Jesus.

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2: A vida é o bem mais importante que nós recebemos e que merece ser compartilhada. 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Segundo o Ministério da Saúde, atualmente só 1,8% da população doa sangue regularmente. 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

0: ouvintes, aceite a paz de nosso Senhor e Salvador Jesus Cristo. Quem tem o imenso prazer de falar com vocês é o seu irmão em Cristo, Pastor Antônio dos Santos. Lembrando a todos que é amanhã, quarta-feira, a quarta-feira da prosperidade, o prosseguimento desta campanha. E estaremos na quarta-feira da tomada de posse. Olha, ouvintes, Deus preparou esta campanha em 6 horários, 7, 9, 11, às 13, 15 e também no horário das 19 horas. Você pode escolher um desses horários e participar conosco amanhã desta campanha. É a tomada de posse e tenho certeza, ouvinte, você vai tomar posse do seu milagre. Eu estarei com vocês pregando a palavra de Deus nesta quarta-feira.
1: Algumas dessas portas te prometem sucesso, outras vão te prometer prazer, outras vão te oferecer dinheiro, mas apenas uma porta te levará ao rei. Apenas uma porta te levará ao sucesso.

0: uma vida. Jesus é a única porta que conduz ao Pai. É a única porta que conduz à salvação. É a única porta que conduz à vida eterna. Então entra por esta porta nesta manhã. Levante a mão e adora o nome dele. Ele é a única porta que conduz o homem à salvação.
1: Se ele falou que vai começar a boa.
2: O meu convite é para todas as pessoas participarem. Você que está aqui no centro do Rio de Janeiro, nos bairros adjacentes, nas comunidades, no interior do estado, você que tem condição, vem participar conosco amanhã no prosseguimento desta campanha. Olha, ouvintes, as pessoas estão alegres, felizes na presença de Deus, porque têm sido agraciadas pelo Senhor. Eu estarei com vocês, participando, juntos, tomando posse, recebendo a bênção, recebendo a prosperidade de Deus no decorrer desta campanha. Você sabe que após a pregação da palavra, eu estarei orando através das revelações do Espírito Santo e fazendo aquela oração contra o devorador, a miséria, contra as obras da inveja e contra as enfermidades. Porque, ouvintes, são coisas que têm roubado a sua prosperidade, têm tirado o seu salário, têm prejudicado a sua vida financeira. Mas amanhã nós estaremos levantando as mãos aos céus, clamando a Deus e expulsando esses males do seu caminho.
0: Sai da vida dessas pessoas, Satanás! Vão expulsando, vão expulsando! Vai gritando para Jesus queimar ele! Irmãs obreiras, segura aqui na frente, pede para Jesus queimar! Grita, queima ele, Jesus. Vão expulsando. Sai daí, Satanás. Sai, devoradores. Sai, miséria. Sai, inveja. Vai embora, Satanás. Vão expulsando, irmãos. Vão expulsando. Sai da vida dessas pessoas, Satanás. Expulsa, meus irmãos. Expulsa com fé. Sai daí, Satanás. Vai embora, demônio. Queima ele, Jesus, vai queimando. Sai, devoradores, sai, miséria, sai, inveja, sai, doença, sai do corpo dessas pessoas, sai, enfermidade maligna. Eu te repreendo no poder do nome de Jesus. Eu te repreendo no poder do nome de Jesus. Vão expulsando, vão expulsando. Sai, Satanás, sai. Sai do caminho dessas pessoas. É no nome do Senhor Jesus Cristo que eu te repreendo.
2: A presença de Deus tem sido notória conosco no decorrer desta campanha. E amanhã não será diferente. A presença de Deus estará conosco no decorrer desta campanha. Olha, ouvintes, as pessoas que estão participando estão testemunhando o poder de Deus. Por isso, neste momento, eu quero convidar você a acompanhar, a ouvir bem de perto o que Deus está fazendo na vida das pessoas no decorrer desta campanha de quarta-feira.
0: Adeus, glória!
3: Essa acabou de sumir agora, pastor Antônio.
0: Irmã, qual é o seu nome?
4: Rosa Maria.
0: O que é que aconteceu?
4: Eu tava com muita dor de cabeça, né? E eu sou diabética, né? Às vezes dá muita dor de cabeça. Tava muito forte, só que agora depois da oração, eu já não tô mais sentindo. E eu gostaria, queria contar ao irmão também uma bênção que eu recebi quarta-feira. Esses votos que o irmão fez aí, que Deus revela pro irmão, é uma bênção de Deus. Quarta-feira eu estava aqui desesperada, porque eu estava buscando uma bênção para o meu filho, que há tempos ele estava desempregado. E ele trabalha com esse negócio de iFoods. E ele estava sem moto. E aí eu fiz um voto aqui por ele, o irmão falou que Deus ia mudar a vida da pessoa, com o voto de quarta-feira. Eu venho lá de Cachoeira de Macacu para fazer essa campanha. Aí eu falei, eu não vou fazer esse voto por mim, eu já ia fazer por causa dessa dor de cabeça da enfermidade. Mas eu dei prioridade pro meu filho quarta-feira. Eu fiz o voto por ele aqui, eu fui a última, vim correndo, o irmão me ungiu, me deu o voto de quarta-feira. E meu filho, quando foi na quinta-feira, o meu filho me ligou, mãe, eu quero tirar uma moto nova, mas eu quero uma moto da loja. A senhora me ajuda? Eu falei, ajudo. Aí mandei meus documentos tudo. Aí quando foi na sexta-feira, a moto nova chegou. E eu
2: abençoada.
4: Só quero agradecer que o Senhor é maravilhoso.
2: Hoje Deus abençoa mesmo nesta campanha da prosperidade.
4: Essa campanha é bênção. Já recebi.
2: Deus abençoe pelo seu testemunho, minha irmã. Cadê o glória para Jesus? É, pessoas testemunhando o poder de Deus. E você não vai ficar apenas ouvindo o que Deus está fazendo na vida das pessoas. Você vai participar para você também testemunhar o poder de Deus. Essa situação que você está vivendo hoje vai se tornar um testemunho do poder de Deus. Eu quero convidar todos vocês, desempregados, você que é trabalhador, é um microempresário, é um grande empresário, vem participar conosco amanhã no prosseguimento desta campanha da prosperidade. Nós estamos aqui na Rua Senador Pompeu, no número 27, aqui no centro do Rio de Janeiro.

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1: Olha, ouvintes, passando aqui para chamar a vossa atenção. É nesta sexta-feira, nós estaremos aí no prosseguimento desta campanha, a campanha voltada à libertação e curas. Esta campanha que traz o tema Destruindo as Fortalezas. Eu quero convidar você, a sua família, para estarem presentes conosco, participando desta campanha. É uma campanha que Deus levantou aqui em nossa Igreja Deus e Amor do Rio de Janeiro para garantir a libertação da sua vida, a libertação da sua casa e de toda a sua família. Olha, ouvintes, eu estarei com vocês pregando a palavra de Deus nesta sexta-feira.
2: E você precisa entender que o Evangelho nos chama a sair da lógica do pânico para entrar na dimensão da confiança em Deus. Enquanto o mundo ensina reagir em desespero, Deus nos ensina a descansar. Deus nos ensina a acreditar nele. Entenda, Deus ainda transforma cenários de desespero em testemunhos de livramento. Se o medo tem sido o senhor da sua vida até na data de hoje, hoje Jesus quer ser senhor do seu coração. E se ele for senhor do seu coração, ele vai governar. E se ele governar, não tem espaço para o medo, não tem espaço para desespero. Levante a sua mão e vai glorificando, levante a sua mão e vai exaltando. Deixa Deus te governar, deixa Cristo ser Senhor da sua vida. Levante a mão e vai aplaudindo o nome dele. O medo não vai te dominar, o medo não vai te paralisar. Cristo quer ser Senhor da sua vida.
1: A palavra do Senhor é infalível. Eu tenho certeza que Deus, ele tem uma palavra para o seu coração. Você vai sair daqui leve, a palavra vai penetrar no seu coração e vai te impactar, vai mudar a história da sua vida. No decorrer desta campanha, eu estarei orando através dos excelentes dons do Espírito Santo e, na sequência, realizando com a igreja aquela oração forte, aquela oração de desafio. Quando a igreja levanta as mãos aos céus, Deus tem confirmado as libertações.
2: São fortalezas antigas. São fortalezas antigas. São pessoas que o diabo está morando há anos na vida delas. Mas Jesus está destruindo essas fortalezas aqui hoje. Sai, Satanás, sai da vida dessas pessoas. Vai expulsando, grita para Jesus queimar. Esses demônios fizeram moradas, mas Jesus vai arrancar eles hoje. Jesus vai arrancar esses demônios da vida dessas pessoas hoje. Grita, queima eles, Jesus. Expulsa com fé.
1: É, o mal não pode resistir à presença de Deus. A glória de Deus tem se manifestado no nosso meio. Pessoas têm sido libertas por Jesus. Olha, ouvintes, as pessoas que estão participando estão felizes, estão testemunhando o poder de Deus. Nós vamos acompanhar agora para você entender que quem participa desta campanha é agraciado pelo Senhor. Aumente o volume do seu rádio e nós vamos acompanhar agora os testemunhos, aquilo que Deus tem realizado na vida das pessoas no decorrer desta campanha. Qual é o seu nome?
3: Patrícia.
1: Irmã Patrícia, o que aconteceu?
3: Eu, quando comecei a vir na Igreja Deus e Amor, eu estava vindo já de 3 clínicas de dependência química corrida. Eu estava diagnosticada na psiquiatria por 4 doenças psiquiátricas, transtorno de bipolar, borderline, ansiedade e depressão, tenho os cortes pelos pulsos. E fui, tinha um alcoolismo de último grau, que eu tomava álcool em gel, álcool puro, perfume, meu marido está ali, acetona, o que tinha de álcool em casa. E já cansada, e ficava vindo nas campanhas da igreja e comecei a pegar o propósito e o pastor começou a falar comigo, falando que eu iria enjoar do álcool. Não, na hora nem... Aí, pelo decorrer de hoje em dia, eu já não bebo mais. Se alguém estiver bebendo perto de mim, eu vomito, eu não consigo. É, através disso também, eu tinha um pequeno comérciozinho, uma barraquinha que eu tinha um ganho, o diabo me levou essa barraquinha. E eu me migrei para a vida errada e eu falei dentro do meu quarto, Senhor, se o Senhor me restaurar, eu nunca mais vou fazer o que eu faço. Eu nunca mais vou tocar em nada que é de ninguém. E eu vou contar a minha bênção. Aí, em um ano, Deus foi lá e me abriu uma loja online, que eu tenho aqui hoje em dia com o meu nome, Patrícia. Loja online, kits em geral. Que eu consigo hoje em dia trabalhar com esse celularzinho, ainda onde eu moro. Trabalhando com cesta básica, kits em geral. Em torno, no mês mais fraco, eu tenho tirado mais uns 6 mil por aí, somente dentro da minha casa. Deus tem me dado paz. Não tomo um remédio para dormir, muito raro. Quando às vezes eu tomo um fenegão, é muito raro. Nem tenho ido mais no CAPS. E não trabalho com bebida e não sinto vontade nenhuma, pastor.
1: Espera aí. Era viciada, estava doente, havia perdido a loja e está aqui hoje testemunhando que está liberta, está curada e tem a sua loja online trabalhando, pastor, recebendo. Pastor, abençoada!
3: Hoje em dia, os fornecedores da onde eu moro, que contemplou a minha derrota, que eu andava suja, fedendo, era apelidada, pastor. Era muita humilhação. Eles me procuram e me propõem para trabalhar com eles e vender os produtos deles.
1: Você chegou aqui fracassada e Jesus te levantou e honrou a sua vida.
3: Amém.
1: Que testemunho tremendo. Dai glória a Deus com ela. Jesus
4: então,
1: muda
4: geral.
1: Vidas. Esta campanha prossegue em 6 horários, 7, 9, 11, às 13, 15 e também no horário das 19 horas. Venham participar conosco. Eu tenho certeza, a bênção de Deus está reservada para você. Rua Senador Pompeu, número 27, aqui no centro do Rio de Janeiro.
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1: Olha, ouvintes, está chegando, hein? Dia 30 de agosto, aquela grande festa, a comemoração do 32º aniversário da Fundação Reviver. Que maravilha! Eu quero convocar todos vocês para festejar conosco. Nós estaremos reunidos no horário das 14 horas, nesta linda festa. Quando se fala da Fundação Reviver, nós estamos falando da obra social da igreja. Um trabalho que tem alcançado vidas, um trabalho que tem alcançado famílias. Um trabalho que começou tão pequeno e agora está tão gigante em todo o Brasil. E aqui no Rio de Janeiro, nós estaremos reunidos em adoração. Em agradecimento a Deus pelo 32º aniversário da Fundação Reviver. Vai estar conosco nesta tarde, pregando a palavra de Deus, o pastor Antônio Ribeiro. E eu tenho certeza, Deus vai falar no seu coração.
4: Irmãos e irmãs, tem situação que não adianta. Se nós não fazer a nossa parte, o milagre não acontece. Se nós não fazer a nossa parte, as coisas não acontecem. Jesus ali insistindo, falando, estou aqui. Mas o Senhor não veio quando eu chamei. O Senhor não respondeu quando eu pedi. Mas Marta, eu estou aqui. Remove a pedra. Mas agora, Senhor, já cheira mal, já está 4 dias aí. E Jesus insistia, remove a pedra, tira a pedra. Tem coisa que nós temos que fazer para Deus. A nossa parte nós temos que fazer. O milagre nós não fazemos, mas alguma coisa nós podemos fazer. E aquilo que você pode fazer, Deus vai deixar que você faça. Aquilo que nós podemos fazer, é nós que temos que fazer. Verdade? Aquilo que nós não podemos fazer e nós cremos e pedimos a sua ajuda, Ele vai nos ajudar, Ele vai fazer. Por fim, remover a pedra. E aí, eles viram Jesus com duas palavras. Deu graças ao Pai, deu graças ao Senhor e disse, ô Lázaro, sai para fora. Aleluias, aleluias, que lindo.
1: Deus tem uma palavra para o seu coração neste dia 30. Deus vai falar, meus irmãos. Nós estaremos reunidos por uma boa causa. Teremos adoração nesta tarde. O grupão da Reviver vai estar adorando a Deus. Eu quero convidar todos vocês para participarem conosco. É uma festa de oração, de palavra, de adoração. Venham adorar a Deus conosco nesta tarde deste domingo.

0: Quero aproveitar para fazer este convite a todos. Quando se fala de festa, quando se fala de aniversário, a gente leva presente. E eu quero convocar todos vocês para presentear a Fundação Reviver. A Fundação tem cuidado de famílias. Quantas cestas básicas são distribuídas todos os meses? Olha, meus irmãos, você vai estar presente, ouvindo a palavra, adorando a Deus. Mas antes de sair da sua casa, abra o seu armário, a sua dispensa, traga pelo menos um quilo de alimento não perecível, porque esses alimentos serão arrecadados e famílias que não têm o pão na sua mesa vão receber esses alimentos. Venham participar conosco, venham festejar conosco. Eu tenho certeza que muitas famílias serão agraciadas através da sua contribuição. Participe conosco, 30 de agosto, no horário das 14 horas, Rua Senador Pompeu, número 27, aqui no centro do Rio de Janeiro.
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2: Escrito está na palavra de Deus:
3: quando você atravessar as águas, eu estarei com você. E quando você atravessar os rios, eles não o encobrirão. Quando você andar através do fogo, você não se queimará. As chamas não o deixarão em brasas. Isaías 43:2.
2: Bíblia Sagrada, palavra fiel.

0: Neste momento eu quero falar com todos os dizimistas da Casa de Deus. Você que é membro, você que é um simpatizante. Eu sei que tem pessoas que não são nem membros da nossa igreja, mas são dizimistas fiéis. Vem até a livraria da nossa igreja, devolve o seu dízimo. Outras pessoas que faz aquela transferência bancária, faz um Pix, porque você entendeu o reino de Deus aqui na terra e você tem abrido o seu coração e estendido as mãos e ajudado. Deus te abençoe, meus irmãos. Estou aqui neste momento para levar uma palavra de gratidão até vocês. Que Deus continue abençoando muito, muito mesmo, a vida de vocês que tem realmente dizimado na casa do Senhor. Vocês sabem que isso para vocês é um privilégio poder contribuir, colaborar no crescimento do reino de Deus aqui na terra. E vocês fazendo isso, Deus garante sempre a proteção do vosso patrimônio. O devorador não vai devorar os seus bens, não vai tocar no seu dinheiro, não. Deus garante a segurança total de todos os seus bens. Muito obrigado, meus irmãos. Muito obrigado por estar contribuindo, estar ajudando sempre nas manutenções da casa de Deus. E eu quero aproveitar este momento e fazer uma pequena oração por vocês. Pedir a Deus para continuar multiplicando aí o seu salário, abençoando todo o trabalho das suas mãos.
1: O Senhor Jesus nos promete em sua palavra no livro de João, capítulo 14, versículos 13 e 14.
2: E eu farei o que vocês pedirem em meu nome, para que o Pai seja glorificado no Filho. O que vocês pedirem em meu nome, eu farei.
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0: Senhor meu Deus e meu Pai, é no nome do Senhor Jesus Cristo, mais uma vez, ó Deus, eu quero te louvar por tudo, Senhor. Quero te louvar pela vida de cada dizimista fiel da tua obra. Meu Deus, a vida de cada membro, de cada simpatizante, cada visitante, as pessoas, meu Deus, que já entenderam, ó Deus, o reino do Senhor aqui na terra. São pessoas, Senhor, que têm abrido seus corações e também estendido as mãos para ajudar a tua obra. Visita mesmo neste momento a vida de cada dizimista fiel, aqueles, meu Deus, que quem sabe não tem nem condição de vir na igreja, porque estão longe, mas são pessoas que têm feito aquela transferência bancária, têm feito um Pix e contribuído, têm devolvido a décima parte de tudo quanto o Senhor tem dado a elas. Visita essas pessoas, meu Deus, abençoando o seu trabalho, abençoando o trabalho das suas mãos, multiplicando também, ó Deus, o seu ganho, multiplicando o seu salário e garantindo a proteção de todos os seus bens. Visita neste momento a membresia, Senhor. Ó Deus querido, todos aqueles que são fiéis ao Senhor, que têm devolvido também o seu dízimo na casa do Senhor para manutenção. É por isso, ó Deus, que o Senhor tem salvado almas através de cada contribuição. Missionários têm sido enviados, ó Deus, de leste a oeste, de norte a sul, ó Deus, dentro do nosso Brasil, ó Deus, no exterior, que tem levado a boa semente. E cada dizimista, meu Pai, faz parte desta grande obra, porque tem contribuído no teu reino, tem contribuído na salvação das almas. Senhor da glória, Repreende mesmo os espíritos devoradores, meu Pai, a miséria, as obras da inveja. Arranca de dentro desta casa as enfermidades, meu Deus, que tem consumido o físico desta pessoa. E tem também, ó Deus, tirado do salário para compra de remédios. Senhor da glória, que haja bonança, que haja prosperidade e a proteção na vida deste dizimista, Senhor. É o que eu te peço e também te agradeço no nome de Jesus. Deus continue te abençoando. Você que é um dizimista fiel, nós estaremos aqui orando constantemente por você, pela sua família, para que Deus possa continuar aí, multiplicando o seu salário e também protegendo o seu patrimônio. Deus abençoe, meus irmãos. Continue sendo fiel a Deus, que Deus vai continuar também sendo fiel com todos vocês.
3: Esperei com paciência no Senhor, e Ele se inclinou para mim e ouviu o meu clamor. Tirou-me de um lago horrível, de um charco de lodo, pôs os meus pés sobre uma rocha, firmou os meus passos e pôs um novo cântico na minha boca. Um hino ao nosso Deus. Muitos o verão e temerão e confiarão no Senhor. Bem-aventurado o homem que põe no Senhor a sua confiança e que não respeita os soberbos e os que se desviam para as mentiras. Muitas são, ó Senhor, meu Deus, as maravilhas que tens operado para conosco, e os teus pensamentos não se podem contar diante de ti. Se eu os quiser anunciar e deles falar, são mais do que se podem contar. Salmos 40. 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

0: Muito bem, queridos e amados ouvintes da Voz da Libertação, é um prazer em Cristo estar com todos vocês. Boa tarde, a paz para todo o povão do estado do Rio de Janeiro. Quem tem o prazer de cumprimentar a todos vocês é teu irmão em Cristo, o presbítero Sandro Mesquita. Já estamos aqui no estúdio aqui da nossa rádio Deus e Amor no centro do Rio de Janeiro. Deus já está operando maravilha. É uma bênção estar aqui para fazer a obra de Deus, para dar início a essa grande programação onde Deus está fazendo milagre através da palavra dele, a palavra do Senhor quer entrar na tua casa nessa tarde. Está comigo também aqui, pastor Marco Miranda. Paz do Senhor, pastor.
1: Senhor Jesus, pastor Sandro, a paz do Senhor Jesus, pastor Denis. Estamos aqui, né, na presença do Senhor, mais um dia. Glórias a Deus.
0: Amém. Então nós vamos continuar com a programação, pastor Marco, pastor Denis. Hoje é terça-feira da bênção, terça-feira da vitória. Está chegando o dia, está chegando a hora. Lembrando ao povo do estado do Rio de Janeiro que nessa quarta-feira, quarta-feira de bênção, hein? Está chegando o dia, está chegando a hora, aonde os milagres de Deus vai acontecer na nossa igreja e sede estadual, Rio de Janeiro. Quero passar o endereço para você, Senador Pompeu, Senador Pompeu, aqui no centro do Rio de Janeiro, aonde Deus vai operar grandes milagres através da sua vida. Rua Senador Pompeu, número 27, no coração do Rio de Janeiro. Amanhã, quarta-feira, presbítero Marcos, quarta-feira amanhã, é a quarta-feira de bênção. Quarta-feira de vitória, prossegue a grande campanha Portas Abertas e o propósito, a tomada de posse. Amanhã Rio de Janeiro vai tomar posse do milagre. Amanhã Rio de Janeiro vai tomar posse da bênção, do milagre, da prosperidade, da cura na vida sentimental, na vida espiritual, conjugal, em todos os sentidos da sua vida. Nessa quarta-feira, lembrando que às 7 horas da manhã, a presença do pastor Adão Guilherme, às 9 horas, pastor Antônio, às 11 horas, pastor Márcio, e às 15 e às 19 horas, pastor Apolo, às 19 horas. Será quarta-feira de bênção, quarta-feira de vitória. Senador Pompeu, número 27, Deus está fazendo milagre e vai fazer nessa quarta-feira na sua vida. Pastor Presbítero Marcos, quarta-feira tem sido uma quarta-feira separada para que Deus venha fazer milagres tremendo, pastor Marco, e nós sabemos que a quarta-feira é uma quarta-feira já há muitos anos, a quarta-feira da prosperidade, a quarta-feira da porta aberta, a quarta-feira da colheita, a quarta-feira da tomada de posse. Nessa quarta-feira, pastor Marco, qual é o recado que o senhor tem para aquelas pessoas que estão em casa, aquelas pessoas que estão enfermas, aquelas pessoas que estão desempregadas, na fé, na opinião, na visão do irmão? Qual é o convite do senhor para essas pessoas, pastor Marcos?
1: É, povo de Deus, venha, compareça em nome de Jesus, né? Quarta-feira é o dia da sua vitória. Não deixe de vir, venha buscar a Deus, venha receber uma grande bênção da parte do Senhor. Nessa quarta-feira vai estar aqui o servo do Senhor pregando a palavra e orando em favor de todos. Então não falte, venha em nome de Jesus.
0: Será uma quarta-feira, presbítero Marcos, uma quarta-feira aonde Deus tem usado de uma forma magnífica, de uma forma tremenda, o nosso pastor do estado do Rio de Janeiro, o pastor Antônio dos Santos, tem pregado a palavra de Deus, tem orado em favor do estado do Rio de Janeiro. O estado do Rio de Janeiro está de parabéns, hein? Os milagres estão acontecendo, são revelações profundas, a palavra de Deus está sendo pregada, a libertação está sendo pregada. São pessoas contando os milagres através da palavra, através das revelações. Nesse momento nós vamos ouvir um milagre a qual aconteceu nas quarta-feira através da oração do nosso pastor Antônio dos Santos.
2: Irmão, qual é o seu nome?
3: Meu nome é Ricardo Carneiro Araújo.
2: Irmão, o que é que aconteceu?
3: Eu tive aqui na quarta-feira, era retravada, fez um voto, tá até aqui na minha mão que eu vim para cumprir, e o irmão estava falando que Deus estava dando aposentadoria, depois de 2 anos passando pelo INSS, no auxílio-doença, eles empurrando para lá, empurrando para cá, quando o irmão pegou e falou, né, voto, né, de R$300, os valores, o irmão estipulou os valores, eu peguei o valor pela fé, e eu já tinha perícia para passar. Aleluia, no outro dia, aleluia, viram uma quarta, não, quinta-feira eu tinha que fazer perícia. Passei pela perícia lá e vim direto para cá. O varão segurou na minha mão, o pastor tirou a mão na minha cabeça, mas parece que a mão do pastor ficou travada nessa pasta aqui, que o pastor não quis soltar. Falei, Jesus, o que, que é isso? Será que é confirmação? Aí é uma perícia endemoniada, vou vencer. Ó, espera o resultado amanhã, não sei quando que vai sair, não. Aí, 9 horas da noite, quando eu abri o resultado, deu aposentadoria por invalidez. Aleluia, glória a Deus. É o que Deus faz, hein? Ele é pentecostal, Deus é amor.
4: 2 anos aguardando a aposentadoria. Participando da campanha da prosperidade, está aposentado para a glória do nome de Jesus.
0: Muito bem, amados e queridos, ouvindo a voz da libertação. O irmão Marcos tomou posse do milagre, tomou posse da bênção dele. 2 anos lutando pela sua aposentadoria, encontrou dificuldade, encontrou barreiras, mas ele não olhou para a dificuldade, ele não olhou para as barreiras, ele não olhou para os empecilhos, conforme relatou, que ele teve um empecilho, a senhora mandando praticamente ele desistir. Ele não desistiu, ele continuou firme no seu propósito, firme no seu voto, a qual ele fez com Deus, e Deus abriu essa porta para ele. Então é nessa quarta-feira, eu convido você, nós convidamos você para estar conosco. Será uma quarta-feira, presbítero Marcos, de milagre, de bênção, uma quarta-feira de saúde, uma quarta-feira de tomada de posse. Você precisa tomar posse da tua saúde, você precisa tomar posse do seu milagre. É nessa quarta-feira, 7 da manhã, 9, 11, 13, 15 e às 19 horas, aonde Deus com certeza às 9 da manhã vai estar usando tremendamente o pastor Antônio dos Santos, e às 19 horas a presença do pastor Apolo. Você não pode faltar. Eu estou falando para o Rio de Janeiro, presbítero Marcos, Rio de Janeiro, Campo Grande, toda a região, Niterói, todo o estado do Rio de Janeiro. Lógica, o povo vem, o povo comparece, porque Deus tem feito milagres, Deus tem usado o pastor Antônio de uma forma tremenda, pastor Marcos.
1: É, podemos ver aí, né, o milagre que Deus fez através do irmão, né, veio com fé, creu que Deus deu a vitória a ele, né, através da fé. Ele ali fez um voto com Deus, né, e Deus, ele respondeu a ele na hora. Então, povo de Deus, venha, compareça em nome de Jesus, venha receber também o seu milagre, venha receber a sua bênção, né? Aqui na rua Senador Pompeu, número 27.
0: É nessa quarta-feira, você não pode faltar, hein? Você não pode faltar. Pastor Antônio já está com os braços abertos, esperando por você, esperando pela sua família. Chegue cedo, porque eu pensei, mas pastor, eu tenho um carro, como é que eu faço? Nós temos um amplo estacionamento, aonde você pode colocar o seu carro, ficar tranquilo, segurança, nós temos a segurança total, a segurança do Senhor nosso Deus, nós temos pessoas aqui preparada para poder te dar um auxílio. Então, nessa quarta-feira, você pode comparecer aqui na nossa igreja pentecostal Deus e Amor, no centro do Rio de Janeiro. Senador Pompeu, número 27, venha receber o teu milagre, a tua bênção e a sua vitória. E também, amados e queridos ouvintes, essa campanha poderosa, presbítero Marcos, esta campanha forte, essa campanha está revolucionando o estado do Rio de Janeiro. As portas estão se abrindo, mas não se esqueça, para a porta abrir, você tem que ter a chave, você tem que estar na campanha, você tem que fazer a campanha. Lembrando ao povão da Zona Oeste, atenção Zona Oeste, Zona Oeste também está em campanha, da Portas Abertas. a pensão Pastor Renato de Souza, Campo Grande, Rio de Janeiro, toda a região de Campo Grande, toda a região de Campo Grande, os bairros, Zona Oeste, toda a região está de parabéns. E nessa quarta-feira nós convidamos a todos vocês para estar conosco na Rua Sul 216, ali em frente ao Camelódromo de Campo Grande, do ladinho da rodoviária. Não tem como você errar. Rua Sul 216, lembrando que às 9 horas da manhã, eu mesmo, presbítero Sandro Mesquita, estarei ali no altar de Deus, profetizando o milagre para a sua vida, profetizando a cura para a sua vida, profetizando a porta do emprego, profetizando a porta da saúde. É nessa quarta-feira, eu mesmo vou ter um prazer de estar orando por você, clamando a Deus pela sua família. A nossa igreja também tem amplo estacionamento, segurança para você, para que você possa chegar ali, estacionar o seu carro e participar dos milagres do Senhor e Salvador Jesus Cristo. Eu estarei às 9 horas da manhã, às 15 horas, presença do Diácono Adriano, às 15 horas, e às 19 horas, a presença do Pastor Renato de Souza, Campo Grande, e presbítero Marco também. O povo é um povo de fé, né, Pastor Marcos? Campo
1: com
0: Grande
1: certeza.
0: É um povo de fé que tem comparecido ali e tem alcançado o milagre de Deus, não é verdade, presbítero Marcos?
1: Verdade, verdade, com certeza, né? Deus está operando ali também, em Campo Grande, ali é uma bênção, né? Povo de Deus, compareça em nome de Jesus, compareça, não deixe de ir, né? Vai lá quarta-feira pela manhã. Deus, ele tem operado grandemente ali na nossa sede, né, estadual ali de Campo Grande. Então você de toda a Zona Oeste, não falte em nome de Jesus. Vai ali com fé, creia que Deus, ele abre porta onde não tem porta. Chega ali com fé, entrega na mão do Senhor e creia que a vitória sua é certa em nome de Jesus.
0: Com certeza, Pastor Marco, com certeza. As pessoas comparecem ali na nossa igreja Deus e Amor de Campo Grande, são pessoas que entram ali, a gente vê com nossos próprios olhos, pessoas que entram ali desesperadas, pessoas que entram ali desempregadas, pessoas que entram ali nas últimas, pessoas que entram ali que o médico falou, a medicina falou, olha, não tem jeito, vai eles mesmos já descobriram, né, que muitas das vezes o problema que você tem não é a medicina que vai resolver. Nós não estamos aqui falando contra a medicina, mas tem problema que não é para a medicina, o problema é para Deus resolver. O seu problema é espiritual, o seu problema se chama falta de milagre. E nessa quarta-feira você vai estar conosco ali. Muitas pessoas têm alcançado o milagre, muitas pessoas que comparecem ali na Rua Sul 216 têm testemunhado que ali naquele lugar, nessa grande campanha Portas Abertas, Deus também tem feito milagres.
5: Pastor Sandro, aqui está o nosso irmão Micael, muito feliz com a vitória que ele recebeu nessa campanha.
0: Micael, qual foi o milagre que você alcançou?
6: Ô pastor, foi em 2023, o senhor pregava aqui no primeiro horário, na oferta, né, da viúva. Eu peguei aquela moeda e decretei que eu iria passar no vestibular, que eu ia conseguir minha faculdade de engenharia. Então Deus me abençoou, passei no vestibular, consegui a bolsa de estudo pro ProUni, tô fazendo a minha faculdade de engenharia, tô no sexto período e falta 2 anos para terminar e vou concluir em nome de Jesus. E eu tava atrás do Senhor mesmo para contar essa bênção, e graças a Deus, Deus trouxe o Senhor aqui, e eu vim correndo, falei, vou chegar lá para contar essa bênção. Então, essa é a grande bênção que Deus me deu, então a gratidão a ele, por ele ter me concedido essa vitória. Amém?
0: Micael, o milagre foi grande. Através de uma moedinha que você deu de oferta,
6: isso,
0: Deus realizou os seus sonhos.
6: Isso.
0: Milagre foi grande.
6: Muito, muito grande, pastor. Muito grande, que eu tô no sexto período, falta 2 anos para me concluir, e se Deus quiser, eu já vou conseguir minha porta aberta já como engenheiro, e vou vir aqui para trazer o meu certificado e agradecer a Deus, porque Deus realmente está aqui nessa igreja, e pode ter fé e acreditar que Deus abençoa.
0: Foi grande o milagre.
6: Muito, muito grande.
0: Quem fez,
6: pastor,
0: esse milagre, Micael?
6: Foi Jesus.
0: Deus te abençoe, meu jovem.
6: Amém.
0: Deus te abençoe. Bate palmas e dá glória. São milagres tremendo, tá aí o nosso irmão Micael, olha o que Deus fez, o projeto que Deus fez. A coisa importante que ele ofereceu a Deus, simplesmente uma oferta ao Senhor. E fez um propósito com Deus e Deus abriu todas as portas. E esse milagre vai acontecer na Rua Iaçu, 216, em Campo Grande, Rio de Janeiro. Lembrando que às 9 horas já estarei com vocês, orando por você, pela sua casa e pela sua família. Nesse momento, amados e queridos ouvintes, nós vamos rapidamente a um prefixo da nossa emissora. Não sai daí, não me deixe sozinho, nós precisamos de você. Já já retornaremos.

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1: 17 horas e 59 minutos.
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Salvador Jesus Cristo esteja sobre a sua vida. Seja muito bem-vindo, seja muito bem-vinda. Você está nos canais oficiais da Igreja Pentecostal Deus de Amor. Nós estamos aqui para a oração do entardecer. Esse quem fala com você é o seu irmão em Cristo, Diácono Douglas Almeida. É, eu quero orar por você e com você. Já quero convidar você também a compartilhar esta live. Você que está nos acompanhando através do YouTube, Facebook, Instagram, já vai compartilhando essa live para que mais pessoas sejam alcançadas pelo poder de Deus através da oração. E você que está no programa Voz da Libertação, seja muito bem-vindo. Será uma tarde, um momento de oração marcado pelo poder e também pela glória de Deus. Já vai também mandando os seus pedidos de orações. É você que tem uma causa difícil, uma situação ao qual está te preocupando. Eu quero interceder pelas suas demandas. Eu quero orar por você. Bom, sem mais delongas, vamos lá, vamos à oração, porque eu tenho a certeza que Deus fará grandes maravilhas através do nosso clamor em nome de Jesus. Vamos falar com Deus? Oremos a Deus, o nosso Pai. Soberano Deus e eterno e querido Pai, Pai de nosso Senhor e Salvador, Jesus Cristo de Nazaré. Mais uma vez, ó Deus, diante da Tua presença que é bendita e também poderosa, eu me coloco em oração aqui nessa tarde, ó Pai. Eu quero agradecê-lo pela vida desse irmão ouvinte, pela vida desse irmão internauta. Ah, Pai, que conosco, ah, Papai, se coloca diante da Tua face em oração. Nesse momento quero também pedir ao Senhor perdão, perdão pelas minhas falhas, perdão pelos meus erros, perdão pelas minhas transgressões, ó Pai. Reconheço o quão dependente eu sou da Tua graça, o quão dependente eu sou do Teu favor, e que nessa tarde o Teu nome venha a ser glorificado uma vez mais. Quero deixar diante do Teu altar cada pedido de oração, sim, pedidos de orações das demandas mais variadas, causas difíceis, causas impossíveis, situações extremas. Senhor, eu deixo perante a Tua presença aqui agora, pedindo que o Senhor venha solucionar causas impossíveis, que o Senhor venha solucionar, ó Pai, pela Sua infinita graça, que haja uma intervenção da Sua parte e que o nome do Senhor seja glorificado. Quero orar pelas pessoas que estão enfermas, pessoas que, ah, Papai, receberam um diagnóstico ao qual o médico disse que essa enfermidade é uma enfermidade para a morte. Essa pessoa que recebeu o diagnóstico e desde a notícia ela se deprimiu, ela se contristou, ah, Papai, e se encontra, ó Deus, tão cabisbaixa. Senhor, vai estendendo as Suas mãos nessa tarde, vai fazendo o que nós não podemos fazer, vai realizando o que nós não podemos realizar.

0: realizar e que o nome do Senhor, meu Pai, diante desta enfermidade, Senhor, venha ser glorificado. Que essa enfermidade não resista o poder que há no Teu nome, Senhor. Que esta enfermidade bata em retirada, em nome de Jesus. Toma nas Suas mãos, nesse momento, ó Pai, essa pessoa que está internada, essa pessoa que está na UTI, essa pessoa que está na CTI, essa pessoa que está, ó meu Pai, lutando pela vida. Sim, essa pessoa que está em um coma induzido, esta pessoa que está, ó meu Pai, respirando com ajudas de aparelhos, meu Pai, ao qual, ó Deus, a sociedade, ou melhor, ao qual a família, Senhor, já não sabe mais o que fazer, mas nós colocamos diante da Tua presença, porque o Senhor é o Deus das causas impossíveis. Nada é difícil ou impossível para o Senhor. O Senhor é aquele que opera. O Senhor é aquele que realiza um milagre. Ah, Pai, foi assim na vida de Lázaro. Sim, para muitos, o Senhor havia se atrasado. Mas, na verdade, ah, Papai, o Senhor havia chegado no tempo ao qual o Senhor mesmo estabeleceu, para que o Seu nome fosse glorificado. E eu creio que pessoas que estão enfermas agora, que estão pedindo a cura, que estão pedindo a restauração, que estão pedindo um milagre, pessoas que já oraram, já fizeram campanha e ainda não tiveram êxito nessa causa. Senhor, eu creio que só mais um pouquinho e o Senhor vai manifestar o Seu poder. Não porque nós, ou porque o Senhor tem a obrigação de fazer, mas por causa da Sua graça, por amor do Teu próprio nome, Deus. Porque o Senhor é um Deus que zela pela Sua palavra para cumprir. E por amor do Senhor mesmo. O Senhor é esse Deus que faz, que realiza e que muda. Que muda a situação, que muda o decreto. E eu creio, Senhor, eu creio, meu Pai, que nessa tarde, Senhor, pessoas que foram sentenciadas à morte, diante do diagnóstico desta enfermidade tão severa, pessoas que, ah, Papai, os medicamentos, o tratamento com medicamentos não tem surtido nenhum tipo de efeito positivo. Pessoas que, Senhor, já foram submetidas a tantos procedimentos médicos, ó Pai, na esperança de uma cura, de uma restauração, mas nada aconteceu. Eu creio, Pai, que esta enfermidade, Senhor, é para a Tua glória. Eu creio que esta situação é para que o nome do Senhor seja glorificado. Por isso, eu apresento ao Senhor essa situação, esse quadro clínico, ó Pai. Sim, o estado físico, o estado psicológico, ah, Pai, desta pessoa que está acometida, Senhor, por este mal, por esse desgaste, ó Pai, físico, emocional e psicológico. Estende as Suas mãos e faz o que nós não podemos fazer. Faz um milagre, Pai. Eu deixo diante do Seu altar também aqueles que estão pedindo oração. Oração essa que diz respeito, ah, Pai, a libertação de um filho, a libertação de um sobrinho, a libertação de uma filha, a libertação de um ente querido, de um pai, de uma mãe, de um tio. Sim, eu oro para que, ó Deus, esta pessoa seja totalmente liberta. Sim, que ela não dependa mais de nenhum tipo de substância ilícita. Que ela não dependa mais, ó Pai, ah, Deus, de nenhum tipo de substância Ah, papai, para se sentir bem, para poder, ó Deus, até mesmo dormir sem, traga sobre ela a libertação total. Esta pessoa que está lutando, meu pai, contra o alcoolismo, contra o tabagismo, contra as drogas ilícitas, meu Deus. Oramos pela libertação total. Oramos pedindo ao Senhor que a mão bendita e poderosa do Senhor seja manifestada, ó Deus, trazendo curas, trazendo libertações, ó Pai, e que esta pessoa nunca mais dependa de nenhum tipo de química e desfrute da paz que excede em todo entendimento, sem a paz que só o Senhor pode dar. Senhor, que nessa tarde os espíritos opressores batam em retirada. Sim, esses espíritos que muitas vezes oprimem a vida de tantas pessoas e aprisionam elas em muitos vícios, em muitos deleites, ó Pai, carnais que são contrários à Tua palavra. Oramos para que esses espíritos imundos batam em retirada diante do Teu nome, Jesus. Diante do Teu nome, Deus vivo, Deus verdadeiro, Deus de poder e glória. Eu creio, Senhor. Eu creio, meu Pai. Eu creio na vitória, eu creio no milagre, eu creio na providência divina. Ah, Senhor, vai libertando, vai restaurando esta pessoa que a sociedade diz que não tem jeito. Os poderosos disseram que não tem solução, mas o Senhor é aquele que restaura, o Senhor é aquele que levanta, o Senhor é aquele, ó Pai, que faz, Senhor, nova todas as coisas. E eu quero pedir, meu Pai, vai levantando, levanta do pó, levanta do monturo, sim, dá um banho de graça, dá um banho de misericórdia, Senhor, porque o Teu Evangelho, Senhor, o Teu Evangelho é poderoso para, ó Deus, transformar o mais vil pecador. Sim, o Teu Evangelho, meu Pai, e a Tua palavra é água purificadora. Sim, e nós pedimos a Ti, meu Pai, restaura, sim, restaura o caráter, ó Deus, que foi corrompido devido ao advento do pecado. Sim, que o caráter de Cristo Jesus seja formado na vida desta pessoa que ainda não viveu a experiência do novo nascimento. Ah, Papai, que o mesmo viva essa experiência sobrenatural, ao qual, ah, Senhor, está disponível, ah, Pai, hoje, nesse exato momento, mediante a fé professada, o arrependimento, ó Deus, e a confissão dos pecados, mediante a fé em Jesus. Sim, é acessível, o novo nascimento está disponível, basta crer em Jesus, basta professar o Seu nome, se arrepender e se converter dos seus maus caminhos. Nós oramos, Pai, para que na vida de muitos que ainda não viveram essa experiência, essa realidade venha a ser manifestada. Quantas mães estão de joelhos agora? Quantos pais estão clamando ao Senhor agora, juntamente comigo, meu Deus? E eu creio que o milagre da salvação, o milagre da libertação já está sendo, sim, manifestado. Esta pessoa, ah, Papai, será livre, será liberta das correntes, das algemas, dos grilhões, ao qual o pecado, ao qual o mundo, ao qual Satanás e seus demônios haviam colocado sobre ele e sobre ela. É, Pai, confirma a obra da salvação. Pai, honrando a fé desta mãe, a fé deste pai, esse propósito que foi, ó Deus, colocado diante do Senhor, mediante a fé. Ah, Deus, age. Ah, Deus, opera. Ah, Deus, manifesta o seu poder e também a tua graça. Eu creio, meu Deus, eu creio, meu Senhor, que os seus ouvidos não estão agravados para que o Senhor não possa nos ouvir. Pelo contrário, eles estão atentos à nossa oração, eles estão atentos ao nosso clamor, eles estão atentos à nossa súplica. Logo, as suas mãos, Senhor meu Deus, como diz a Escritura, estão sim estendidas para poder salvar. E eu creio, meu Pai, que vidas estão sendo impactadas agora, alcançadas pela tua graça, sim, convencidas pelo teu Espírito Santo da necessidade, ó Pai, de se posicionar em obediência perante a tua face, perante a tua presença, ainda que, ó Deus, as adversidades, os obstáculos, as barreiras e muralhas, meu Deus, se levantem contra a vida dele, contra a vida dela. Deus, na tua presença, podemos todas as coisas, porque o Senhor é aquele que nos fortalece, o teu Espírito é aquele que nos dá sustentação, e a tua palavra é aquela que traz sobre nós o firme fundamento. E nessa tarde, meu Deus, eu quero orar não só por aqueles que precisam de libertação, não só por aqueles que precisam da cura, não só por aqueles que precisam viver a experiência do novo nascimento, mas eu quero orar também pela igreja do Senhor, esses que já viveram a experiência do novo nascimento, que nasceram das águas e nasceram também do teu Espírito, e tem, ó Pai, dia após dia, carregado e tomado sobre eles mesmos a cruz e seguindo ao Senhor, tem caminhado. Pai, continua fortalecendo esse irmão, continua fortalecendo esta irmã, porque muitas vezes, ó Pai, enfrentamos na caminhada, ó Deus, ataques, ciladas, emboscadas por parte do inimigo. Sim, ele luta para tentar nos abater, para tentar nos tirar do propósito, meu Deus. E quantos retrocederam, quantos voltaram para trás, mas nós oramos, meu Pai, para que nesse momento de oração, o revestimento necessário com a tua armadura, ó Deus, seja mais uma vez manifestada sobre a vida desse cristão. É, meu Pai, que o teu Espírito Santo traga sobre ele, traga sobre ela o revestimento com a tua armadura, meu Pai. Ah, Papai, para que ele, para que ela, para que nós como igreja possamos, ó Deus, batalhar, guerrear. Ah, Pai, a guerra que é contra, ó Deus, os principados e potestades, dominações e hostes espirituais da maldade. Sim, fortalece esse irmão na graça, fortalece essa irmã na graça. Ó Deus, ó Pai, Ajuda-nos, Pai, a exercitar a nossa fé, sim, por meio das orações, por meio dos jejuns, por meio da meditação na Tua Palavra, por meio, ó Deus, de uma vida espiritual saudável, sim, nutrindo a nossa alma, ó Deus, com o alimento espiritual, que é a Tua Palavra, Senhor. Ajuda-nos a nutrir, sim, Papai do Céu, por meio do santo culto, Pai, que é oferecido ao único que é digno de ser adorado. Sim, meu Pai, ajuda-nos, Senhor, a estarmos em comunhão uns com os outros e também com o Senhor, ó Jesus Cristo, porque só assim, meu Pai, o Teu sangue, conforme diz as Escrituras, nos purificará de todo pecado, sim, vai abençoando, vai derramando sobre nós mais desta virtude, mais desta comunhão, mais desta graça, ó Pai, proveniente do Teu Espírito. Toma nas Suas mãos a nossa liderança, sim, a vida da nossa irmã presidente mundial, Irene Miranda, a nossa irmã vice-presidente mundial, Débora Miranda, pastor Lorival de Almeida, presbítero Davi Miranda Neto, e toda a diretoria, meu Pai, não só deliberativa, como também executiva, o corpo de obreiros, ó Pai, o Ministério Geral, abençoa de uma maneira esplêndida e gloriosa, confirmando, meu Deus, as Suas bênçãos, os Seus milagres, ó Pai, para o Teu louvor e para a Sua glória. É o que pedimos e já Te agradecemos, em nome de Jesus. Que Deus abençoe, querido irmão internauta, e também, querido irmão ouvinte, você que orou juntamente comigo. Eu quero fazer nesse momento um convite muito mais do que especial. Eu quero convidar você que ainda não reconheceu Jesus como seu único e suficiente Salvador. Você também que está afastado dos caminhos do Senhor, chegou o momento de você reconciliar-se com Jesus. Faça comigo a oração de confissão a Deus, repetindo as seguintes palavras: Senhor Deus e Pai, a minha vida eu entrego nas Tuas mãos. Peço perdão pelos meus pecados. Reconheço que sou um pecador e deposito a minha fé inteiramente na pessoa bendita de Jesus Cristo. E creio que a Sua morte e a Sua ressurreição foram e são suficientes para me reconciliar com o Pai e me dar direito à vida eterna. Confirma a Tua bênção, ó Pai, na minha vida, em nome de Jesus. Amém. Anote os nossos endereços ao qual você pode mandar a sua mensagem, você que aceitou a Jesus, você que reconciliou-se. Nós temos uma equipe que vai te dar todas as orientações necessárias. O e-mail é queroaceitarjesus@ipda.com.br ou WhatsApp DDD 11 9 5094 46 45. Entre em contato e será um prazer te receber na família da Igreja Pentecostal Deus e Amor, a família de Jesus, o povo de Deus. É, se você não pode estar congregando aqui na nossa sede mundial, procure uma de nossas igrejas pentecostal mais próxima da sua casa. Diga ao pastor local que você aceitou Jesus, que você reconciliou. Ele vai dar a você as orientações necessárias para te instruir, para que você cresça cada dia mais em relacionamento, em intimidade com a pessoa bendita de Jesus. Eu vou ficando por aqui. Esse, quem orou com você e por você, foi seu irmão e amigo, diácono Douglas Almeida. diretamente aqui dos estúdios da nossa sede mundial, Central de Produções Internacional, aqui mesmo em nossa sede, também conhecida como Templo da Glória de Deus, localizada aqui mesmo na Avenida do Estado, 4568, bairro da Liberdade. Eu vou ficando por aqui, você que está no YouTube, você pode migrar para o canal Direto com Deus, por meio dele nós temos 24 horas de oração. Você que está no programa Voz da Libertação, você vai permanecer com a nossa programação que foi preparada com muito carinho para que a sua vida seja acrescida em fé. Que Deus abençoe, fique na paz do Senhor Jesus, se Deus nos permitir, em uma outra oportunidade a gente volta. Fiquem todos com Jesus.
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3: Irmãos, a paz do Senhor Jesus, aqui quem vos saúda é nossa irmã Noemi, do Campo de Suzano. Eu congrego na sucursal do Jardim Dona Benta. Eu tenho vindo às quarta-feiras do grande mover de Deus e eu tenho visto que o Senhor tem manifestado grandemente o seu poder, a sua misericórdia sobre todos aqueles que têm comparecido. Você é o meu convidado especial para estar vindo também receber do Senhor a sua bênção.
4: A paz do Senhor, meus irmãos. Meu nome é irmã Vera, estou aqui na sede mundial. Se você quiser receber a sua bênção, venha também, venha ouvir a palavra de Deus e sair daqui cheia do poder e da graça do Senhor. Estou fazendo a campanha aqui dia de quarta-feira, é o mover de Deus na sua vida. Venha aí, Deus também vai fazer o mover na sua também, em nome de Jesus.
5: Chama Aurelino, sou de Carapicuíba, todas as quarta-feiras estou aqui com as caravanas e recebi muita bênção em nome de Jesus. Convido a todos para vir para a caravana, que aqui está a benção. Você que está me ouvindo, venha também para a sede mundial aqui, Avenida do Estado, 4568. Seja bem-vindo, que aqui a benção é certa, em nome de Jesus.
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1: A paz do Senhor Jesus, família Reviver, que alegria imensa mais uma vez estarmos aqui juntinhos nesse dia de hoje, dia que o Senhor nos abençoou para vivermos as suas promessas. E esse é o nosso informativo Reviver, esse programa de todos os dias. Muitíssimo obrigado. Que Deus abençoe a sua vida por me receber na sua casa, por me deixar entrar, fazer companhia, ficar aí pertinho da sua família, dos seus entes queridos, das pessoas que você ama. Eu sei que tem gente que coloca, inclusive, pro bairro todo ouvindo, não é? Então, muito obrigado por esse carinho todo e vamos seguindo junto no nosso programa de todos os dias.
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1: Você já parou para pensar no quanto Deus tem sido bom para você? O quanto Ele tem cuidado da sua vida, da sua família? E quantas vezes, até sem você saber, Ele deu livramento? Quantas vezes Ele guardou de situações em que você nem esperava? E às vezes as coisas parecem no acaso, não é? Às vezes parece coincidência, como dizem por aí. Mas para aquele que vive o amor de Jesus Cristo na sua vida, com a sua vida na presença de Deus, não existe acaso. Não existe. A nossa vida, ela é projetada por Deus. Ele planeja para nós uma vida diferenciada. E nós procuramos entender essa vida que Ele nos planejou, já desde antes de existirmos, de nascermos, né? Aí, através das Escrituras, através da Palavra de Deus, Ele vai definindo ali, de acordo com as instruções que Ele vai dando para os profetas, para os sacerdotes, não é? Para os libertadores que vieram, né? Até em Jesus Cristo, Ele vai dando orientações de qual é o desejo dEle para nós, qual é a estratégia de vida dEle para nós. Cabe a nós, é claro, decidir se queremos viver a vontade de Deus ou não. Eu sei que tem muita gente que diz assim, as coisas são do jeito que são porque era a vontade de Deus. Já ouvi isso, inclusive de crentes, tá? Na verdade, a palavra de Deus, ela nos ensina o seguinte, que os planos são nossos, mas a aprovação ou não é de Deus. Então, não é porque você está vivendo no errado, estou vivendo no errado porque esse era o plano de Deus para a minha vida. Estou vivendo o pecado porque esse era o plano de Deus para a minha vida. Não, o plano de Deus nunca foi o pecado. O plano de Deus nunca foi o erro. O plano de Deus nunca foi dor, nunca foi sofrimento. Tanto que a Bíblia nos fala que Ele fez um jardim. E nesse jardim reinava paz, de tal forma que a presença do Senhor estava ali constantemente. Mas os atos errados do homem, né, a falta de obediência do homem, fez com que tudo viesse a ruínas, de tal forma que chegou até nós a morte. Não tínhamos a morte antes, ela veio com o pecado. E o Senhor, Ele nos ensina que obedecer a Deus não é uma opção. Tem que ser pontual, obedecer a Deus, fazer a vontade de Deus. Uma vez uma pessoa falou assim para mim, eu ainda não sei qual a vontade de Deus para minha vida. Deus ainda não falou para mim qual a vontade dele para minha vida. Falei, como assim? A vontade de Deus para a nossa vida, ela é traçada para nós, né? Desde que nós nascemos, e a vontade de Deus, ela é perfeita. A vontade de Deus é que sejamos obedientes, que vivamos aquilo que Ele traçou para nós. E o viver aquilo que Ele traçou para nós é construir em nós um caráter diferenciado, um caráter grato, um caráter que sabe dividir o que tem, que não se torna uma pessoa usurpadora, né? Que vai usurpar por causa de um cargo, por causa de um nível social, por causa de uma classe social, usurpar de ser melhor do que os outros, não é? A vontade deles é que vivamos como pessoas que tem humildade, que foi criado por um Criador que vive o bem. Então, a vontade dele é que nós vivamos o bem. Sempre foi essa a vontade de Deus. Então, nunca se questione qual a vontade de Deus. A vontade dele é que você seja obediente, que você aprenda a viver uma vida diferenciada, mesmo com tantas atrocidades que acontecem nesse mundo. E é por isso que nós, das instituições Reviver, diariamente procuramos, né, inclusive através deste programa, trazer esta consciência para as pessoas. Viver a vontade de Deus não é só mudar as suas vestes, né, o seu corte de cabelo, né, sua maneira de se vestir, a sua maneira de se portar. É uma mudança que ela acontece de dentro para fora. É trazer para fora, é externar aquilo que o seu interior sente. E o seu interior, ele tem que ser um interior grato. Então, Jesus morreu na cruz do Calvário por mim. Como eu posso ser grato? Você pode ser grato amando a Deus sobre todas as coisas e ajudando a quem precisa. Você pode ser grato a Deus dizendo para Ele muito obrigado pelo pão que o Senhor me dá diariamente, né? Existe aí uma oração de gratidão, que é a oração do Pai Nosso, que o Senhor nos ensinou. E o Senhor nos ensina a sermos gratos em palavras e em atitudes. Atitudes. Então, não adianta nada eu vir aqui e dizer, Senhor, eu amo meu irmão, eu amo a minha irmã como a mim mesmo. Mas está sabendo que ele está passando fome lá e não fazer nada por ele. Está sabendo que a situação dele está precária, está passando por, tá enfermo, não tem dinheiro para comprar o remédio, não tem nada que... A situação está cada vez pior e ninguém se move em favor daquela pessoa. Então, como que eu vou ser uma pessoa grata se eu só de lábios digo, ah, obrigado pelo meu pão de cada dia, obrigado pela providência do Senhor, eu estou grata ao Senhor, mas eu não tomo uma atitude. Então, é uma gratidão de palavras. E muitas vezes, preste bem atenção, na nossa casa, inclusive com quem é pai sabe muito bem, que as nossas atitudes falam muito mais do que as nossas palavras. Às vezes nós falamos, não é por muito falar, diz a palavra de Deus, que nós seremos ouvidos, não é? Não é por muito falar, mas se nós temos a atitude certa, que se encaixa com aquilo que nós queremos, o objetivo que nós queremos alcançar, pode ter certeza, nós podemos mudar uma sociedade, nós podemos mudar uma família, nós podemos mudar uma igreja, nós podemos mudar qualquer situação, desde que alguém tenha aí esta atitude diferenciada que faça com que aconteça ali uma revolução, né? Eu tenho um exemplo tremendo, maravilhoso, que eu gosto muito de usar, que é o exemplo do rei Davi. Então, estava ali de um lado, né, num morro, num monte, o exército inimigo, no outro monte, o exército de Israel. Os soldados todos, no meio tinha um vale. Os soldados todos acamparam daquele lado e ninguém viu de longe, né? Os gigantes, né? Que não era um gigante, haviam gigantes, havia mais gigantes ali. Dizem, não tem comprovação histórica, mas existem aí alguns traços arqueológicos que hoje já estão surgindo, que afirmam que na época eram quatro gigantes, né? O maior de todos foi o que afrontou Davi, mas haviam outros ali no meio. E o gigante está lá afrontando. E ali, então, um exército de homens, e homens de porte mesmo, de guerra, e aquele exército, ninguém tem ali uma atitude de ir. Mas Davi vem lá, que nem menininho, né? Cheio de coragem, cheio de fé, porque ele tinha mais fé do que qualquer coisa, a palavra de Deus diz que, de acordo que ele ia ali andando, ele foi tirando a armadura que ele estava, porque era grande demais para ele. E ele estava no alto, ele foi encontrar seus irmãos no alto, e ele tinha que, para encontrar o gigante, ele tinha que descer. Então, até imagina a cena, ele descendo e soltando aquelas armaduras. Mas a arma que ele precisava, ele não deixou vacilar. Aquela crença, confiando em Deus. E aí, resultado final, bastou um homem de coragem para mudar a história de Israel. Tanto que a palavra de Deus deu tanta honra a ele ali, que o próprio Deus deu tanta honra pela sua atitude de coragem, que ele diz, esta guerra não será de Israel, mas será tua. E ali foi quando, então, Davi foi aclamado ali pelos seus, porque existe até um salmo que diz o seguinte, que Saul conquistou batalhas, mas que Davi conquistou milhares e outras tantas coisas. Por quê? Porque a honra foi dada a Davi. Então é a mesma coisa, basta uma pessoa de atitude para poder mudar a história de uma comunidade, de uma família, uma história diferenciada. Esta pessoa pode ser você. Você pode hoje começar a mudar a história de vida de alguém que precisa da sua ajuda. Você pode começar a mudar a história de vida de uma criança. Você pode começar a mudar a história de vida de um idoso. 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Nós estamos lá levando kits escolares para estas crianças serem alfabetizadas, levando dignidade para aquele povo. 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
1: E como este programa é um programa que espalha amor, espalha alegria, não é? Espalha paz, felicidade. Eu convido vocês mesmos, venham juntar-se a nós, venham fazer parte desse povo feliz. Mas que povo feliz é esse, irmã Eliana? É um povo que tem um coração solidário, que aprendeu que dividir o que tem é prazeroso. Olha, isso não fica só em palavras, não. É comprovado cientificamente que ajudar ao próximo libera os hormônios da felicidade. Endorfina, dopamina. E esses hormônios da felicidade vão te dar uma satisfação. Outro dia, inclusive, vendo lá uns vídeos na internet, eu vi um comentário que achei interessante de certa forma, que foi aí, né, da crença espírita, uma líder falando o seguinte, apareceu esse vídeo para mim e ela falava o seguinte, que não tem nada, ela dizia isso, não tem nada que eles trabalhem mais do que a beneficência, tá? Não tem nada que eles trabalhem mais do que a beneficência. Porque a beneficência que eles trabalham ali é uma forma, inclusive, de uni-los. E eu pensando justamente isso, porque o nosso povo da Igreja Pentecostal Deus e Amor se tornou mais unido com as instituições Reviver. Se tornou um povo mais de uma linguagem única, posso assim dizer. Porque quando nós chegamos nas nossas igrejas, né, e vemos lá os cartazes, as irmãs de verde, tem criança e tem adulto, ou com a camiseta da fundação, e tem. Eu já vi até lá na África, tem pessoas que os filhos vêm fazer o seminário aqui, compra as camisetas e leva lá para os seus familiares lá na África. Então é uma linguagem de amor. E é isso, as instituições Reviver se tornaram essa linguagem de amor do nosso povo. Então, é aquela coisa, sabe? Não preciso sequer, né, conversar com aquela pessoa para saber que aquela pessoa é uma pessoa beneficente. Basta eu ver ela com uma camiseta. Não preciso conversar com o pastor para saber que ele é um pastor que realmente abraça a beneficência. Eu chego na igreja dele, já tem lá, se tem lá uma faixa, um cartazinho, alguma coisa lá, eu já sei que ele é um pastor que realmente abraça a causa. E a linguagem muda. A linguagem muda, porque aí eu já começo a conversar sobre a beneficência, eles querem mostrar o que eles estão fazendo, o que eles têm lá, né, para poder preparar cestas básicas, e aquilo se torna um ambiente tão gostoso. É um ambiente onde nós começamos a dar risada. Existe ali um algo espiritual muito forte que move essa área da beneficência juntamente com a igreja. É muito forte mesmo. Por isso que eu entendo vários livros da Bíblia aqui em que realmente essa parte é tão importante. Inclusive, né, nós temos aqui, né, o Velho Testamento, um exemplo total aqui dos judeus. Os judeus têm isso muito forte entre eles, né, de ajudar uns aos outros. Então, isso faz com que nós tenhamos aí esta visão realmente de que realmente compartilhar, né, dividir o que nós temos traz alegria para o nosso coração, com toda certeza. Se você ainda não está fazendo isso, ó, está perdendo de ser uma pessoa feliz. Está perdendo de sentir essa alegria do Espírito, de sentir essa alegria de saber que você fez alguém feliz hoje no seu dia. Então venha juntar-se a nós, venha fazer parte, se ofereça na sua igreja, em todas as cidades que tem Igreja Pentecostal Deus e Amor, tem trabalho também das instituições Reviver. Faça a sua parte, porque as demais coisas o Senhor fará por você. Vamos seguindo, e agora é hora de lermos a palavra. Palavra de sabedoria, naquele nosso momentinho aqui, em que usamos a palavra de Deus. Estamos num período de salmos aqui, de meditarmos nos salmos. Usamos para que essas palavras sejam reflexivas na nossa vida. Eu já comuniquei, então, até inclusive aqui, que os salmos acontece o seguinte: os judeus, eles têm a prática de orar os salmos, eles veem os salmos como oração. E quando nós também criamos esse hábito, né, nós temos inclusive Salmo 91, alguns salmos, que Salmo 23, né, isso nós trazemos dessa tradição judaica, porque são orações realmente. Então vamos lá? E hoje vamos ler o Salmo 1º, que diz o seguinte: bem-aventurado o homem que não anda segundo o conselho dos ímpios, nem se detém no caminho dos pecadores, nem se assenta na roda dos escarnecedores. Antes tem o seu prazer na lei do Senhor, e a sua lei medita de dia e de noite. Pois será como árvore plantada junto a ribeiros de águas, a qual dá o seu fruto no seu tempo. As suas folhas não cairão, e tudo quanto fizer prosperará. Não são assim os ímpios, mas são como a moinha que o vento espalha. Por isso, os ímpios não subsistirão no juízo, nem os pecadores na congregação dos justos, porque o Senhor conhece o caminho dos justos. Porém, o caminho dos ímpios perecerá. Esse salmo é um salmo muito belo, porque ele fala sobre a vida daquele que tem a sua confiança no Senhor, né? Os salmos geralmente falam sobre isso, sobre confiar no Senhor, sobre entregar os seus caminhos no Senhor, sobre o prazer de servir a Deus. Isso para mim é muito forte. Isso eu consigo ver em cada salmo que eu leio, o prazer de servir a Deus, mesmo em momentos difíceis, mesmo em momentos adversos, mas esse prazer de estar na presença do Senhor e saber que o Senhor é aquele que cuida, é aquele que vai nos valer, isso não tem, às vezes me falta até palavra para conseguir, né, explicar, porque não tem preço, não tem preço. Quando nós, em alguns momentos, estamos, né, passando aí por situações que são muito difíceis para nós, e preste bem atenção aqui no versículo 4, por exemplo, ó. Não são assim os ímpios, mas são como a moinha que o vento espalha. Ou seja, os ímpios, no momento da adversidade, no momento da dor, do aborrecimento, eles não conseguem sentir paz, eles não conseguem sentir o cuidado de Deus, eles não conseguem manter a sua confiança, eles se perdem, são como a moinha que o vento espalha, exatamente por isso, porque eles não conseguem manter aquele propósito, eles não conseguem manter os seus objetivos. Eles se perdem nas suas dores, nos seus medos, eles se perdem nas suas angústias e não olham para o alto. Então, tudo se torna o quê? Vento, né? E aqui já vem seguida, aqui no versículo 5, que diz o seguinte: por isso os ímpios não subsistirão no juízo, nem os pecadores na congregação dos justos. Por quê? Porque aquele que não tem a sua confiança no Senhor não consegue permanecer. Quando vem a aflição, quando vem a luta, ele se desespera e ele se perde no meio do caminho. Mas aquele que confia no Senhor, ele permanece fiel, ele permanece na posição em que Deus lhe escolheu para ficar. E ele vai cumprindo o desígnio de Deus para a sua vida, até que venha o juízo de Deus e seja validada a sua salvação em Jesus Cristo. Viver neste mundo não é fácil. Viver as atrocidades dessa vida é muito difícil. Cada dia nós precisamos, como Davi, matar também um urso, um leão e até gigantes. Mas se nós confiarmos no Senhor, assim como ele confiou, nós vamos conquistar na coragem que o Senhor nos dá aquilo que Davi conquistou: a vitória, a honra e a glória para o nome do Senhor Jesus, que será lembrado enquanto a nossa história for contada nesta vida. Testemunharemos da nossa bênção nas mãos do Senhor. Este é mais um finalzinho do nosso informativo Reviver. Muitíssimo obrigado mais uma vez. Que a bênção do Senhor esteja sobre a tua vida e a tua casa esteja guardada nas mãos do Senhor. E os filhos dos teus filhos colherão os frutos da bênção de Deus que você está plantando hoje. Até a próxima, se Deus quiser, em nome do Senhor Jesus.
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0: Brasília, 19 horas.
1: Está no ar a Voz do Brasil. As notícias do governo federal que movimentaram o país no dia de hoje.
2: Olá, boa noite.
0: Boa noite para você que nos acompanha em todo o país.
2: Terça-feira, 25 de agosto de 2026.
0: Vamos aos destaques do dia.
2: Proteção no ambiente digital.
0: TikTok é multado em 153 milhões de reais por irregularidades no tratamento de dados de crianças e adolescentes.
2: E plataformas digitais têm até 17 de setembro para publicar relatório sobre medidas adotadas para a defesa desse público na internet.
0: Quem fala sobre o assunto é Fabrício Lopes, da Agência Nacional de Proteção de Dados.
3: Ele é uma maneira que a empresa tem de contar para a sociedade todos os seus esforços e processos que ela está fazendo para obedecer ao ECA Digital, especificamente no que se refere a lidar com denúncias.
2: Microempreendedores individuais podem prestar serviços a órgãos vinculados à administração federal.
0: São atividades, serviços como manutenção e pequenos reparos. Natália Koslick.
4: Nesta terça-feira foi publicada no Diário Oficial a atualização de dois editais que acrescentam 136 tipos de serviço à plataforma Contrata Mais Brasil.
2: Mês da gestante reforça a importância do pré-natal desde os primeiros sinais da gravidez.
0: Cuidados com a saúde da mãe e do bebê começam ainda no início da gravidez. Graziele Bezerra.
5: O pré-natal é o passo mais importante para uma gravidez saudável, tanto para a mãe quanto para o bebê.
2: Hoje, na apresentação da Voz do Brasil, eu, Luciana Vasconcelos e Luciano Seixas.
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2: A empresa ByteDance, controladora da rede social TikTok, foi multada em 153 milhões de reais por não garantir segurança de dados de crianças e adolescentes.
0: Entre as irregularidades apontadas pela Agência Nacional de Proteção de Dados estão o vazamento de informações e o direcionamento de publicidade a esse público.
2: A controladora da TikTok se comprometeu a fazer mudanças.
6: A decisão é resultado de um processo de fiscalização que identificou irregularidades nas duas formas de acesso ao TikTok, com e sem cadastro. Segundo a ANPD, Agência Nacional de Proteção de Dados, a plataforma tratou dados de crianças e adolescentes sem uma base legal adequada e não adotou medidas suficientes para impedir esse tratamento e o cadastro desse público, explica Fabrício Guimarães Lopes, superintendente de fiscalização da ANPD.
7: É um processo longo, né, que resultou nessa multa de 153 milhões.
3: A empresa não estava tomando as medidas necessárias para impedir que crianças e adolescentes acessassem a plataforma dela, e esse tratamento, além de ser em desacordo com a lei, acabou também sendo utilizado para oferecer publicidade para crianças e adolescentes num ambiente que a gente já sabia que não era apropriado para ela.
6: A ANPD determinou ainda a eliminação dos dados coletados de forma irregular, e a ByteDance se comprometeu a implementar um plano de conformidade para melhorar a proteção de crianças e adolescentes no TikTok. Entre as medidas estão configurações de privacidade mais restritivas para menores de 16 anos, que só poderão ser alteradas com autorização dos responsáveis, além do reforço da supervisão parental e de filtros de conteúdo. Medidas que são fruto da fiscalização da agência reguladora, garantiu a diretora da ANPD, Lorena Gilberti Coutinho.
8: A atuação da ANPD, ela não se resumiu a essa multa que foi imposta. Muito mais importante que isso foram as melhorias trazidas, né, que foram incorporadas ao modelo de negócio da empresa e que vão trazer um ambiente muito mais seguro para crianças e adolescentes.
6: O diretor-presidente da ANPD, Valdemar Gonçalves Orunho Júnior, destaca que outras plataformas também estão sendo analisadas para que os direitos de proteção de dados sejam garantidos.
9: É ficar bem claro que nós estamos atuando, é uma atuação bastante técnica, bastante em cima da lei, a Lei Geral de Proteção de Dados, agora com, também com o nosso ECA Digital.
6: A decisão ainda pode ser contestada pela empresa no Conselho Diretor da ANPD, no prazo de 10 dias úteis. Reportagem Pablo Mundim.
0: Em nota, a plataforma TikTok informou que apresentou um plano de conformidade à ANPD, que foi aprovado pela agência no ano passado.
2: A empresa diz que a multa se refere a um período anterior a 2021 e não reflete as medidas implementadas pela plataforma, como a adoção de 50 recursos e configurações voltados para a segurança de crianças e adolescentes.
0: E os provedores de aplicações de internet, como as plataformas digitais direcionadas a crianças e adolescentes, devem publicar relatório até 17 de setembro sobre medidas de proteção a esse público.
2: A jornalista Mariana Jungmann conversou sobre o tema com Fabrício Lopes, superintendente de fiscalização da Agência Nacional de Proteção de Dados. Vamos ouvir.
10: Olá, superintendente, muito bem-vindo à Voz do Brasil. Vamos começar falando um pouco sobre o trabalho da NPD

0: é um órgão relativamente novo, que foi instalado em 2020. O senhor pode explicar para a gente, né, para o nosso ouvinte, qual é a função da agência, suas áreas de atuação?
1: Olá, Mariana, bom dia e bom dia a todos que estão nos vendo e nos ouvindo. A Agência Nacional de Proteção de Dados, ela começou para garantir que dados pessoais de cidadãos brasileiros fossem tratados com respeito, sem abusos. O fato das pessoas poderem coletar informações sobre nós e trabalharem com elas não permite que as pessoas façam qualquer coisa com essas informações. O uso desses dados tem que ser legítimo e nunca pode ser em detrimento do cidadão, do titular de dados. E recentemente a gente teve alguma ampliação das nossas competências, mas acho que a gente pode posso explicando isso ao longo do período também.
0: É, eu ia justamente comentar isso. Mais recentemente a NPD ganhou aí mais notoriedade porque é o órgão responsável por fiscalizar as plataformas digitais no que se refere ao cumprimento do Estatuto Digital da Criança e do Adolescente, que foi aprovado no ano passado e que tem aí um impacto muito grande, né? Como que é feita essa fiscalização? Quais são os pontos principais que a NPD observa, então, ao fazer a fiscalização sobre o cumprimento do ECA digital?
1: Nós já vimos fiscalizando, em função da nossa competência de proteger dados pessoais, vários temas que tangenciavam a proteção de crianças e adolescentes no ambiente digital. Então, quando foi proferida a lei, editada a lei, e ela foi, depois entrou em vigor, nós ampliamos aquilo que a gente podia fazer no ambiente digital para proteger crianças e adolescentes. Então a gente trouxe os métodos de fiscalização que a gente tinha para a proteção de dados pessoais para dentro do ECA digital também. É uma lógica em que a NPD procura conhecer o setor, então a gente faz um monitoramento, e esse monitoramento ele trabalha inclusive com informações que a própria sociedade encaminha para nós, que a imprensa encaminha para nós, que o Ministério Público e outras autoridades também encaminham para a gente, que a gente faz uma grande condensação dessas informações para que a gente tenha condições de escolher para onde apontar a nossa fiscalização e o nosso foco. É um universo muito vasto, a gente precisa priorizar. E essa priorização não pode ser com base no humor, do bom humor do fiscal. Tem que ser com base em dados, em fatos que consigam orientar a nossa atuação e que ela esteja em sintonia com aquilo que a sociedade traz para a gente como urgência, como necessidade para ela.
0: Agora, a gente está num período importante também para essa fiscalização, porque está correndo aí o prazo para essas empresas entregarem os relatórios de transparência sobre o acesso de crianças e adolescentes, né? Quais são as informações que tem que estar nesses relatórios e para que eles servem?
1: O relatório de transparência, vamos lá, acho que vou começar dizendo para que ele serve. Ele é uma maneira que a empresa tem de contar para a sociedade todos os seus esforços e processos que ela está fazendo para obedecer ao ECA digital, especificamente no que se refere a lidar com denúncias. Porque, e há um cuidado, um balanço muito sensível no ECA digital, que é, não é a NPD quem faz o controle do que pode e não pode ficar no ar. Esse controle, ele é um controle dividido entre o titular de dados, entre o pai da criança adolescente, entre a própria criança e a plataforma, em que as pessoas indicam para a plataforma aquilo que elas entendem que é uma violação, e a plataforma recebe aquela demanda e precisa avaliar e ir retirando o ar no tempo correto. O papel da NPD é garantir que essa conversa entre titular, entre cidadão e criança e a plataforma aconteça conforme as regras da lei. E aí o relatório de transparência é uma maneira que essa empresa tem de contar para a sociedade o que ela já está fazendo. Porque é um pouco diferente ela mandar um relatório só para a gente avaliar aqui. Na verdade, a ideia é que isso seja público e que a sociedade consiga, inclusive, pegar essas informações e fazer pesquisa e montar indicadores. Então, a ideia do relatório de transparência é isso. O que vai ter lá? Vai ter, por exemplo, informações como quantidade de denúncias que ela recebeu, tempo médio de tratamento, de onde ela mais recebeu denúncia, qual foi o tipo mais de denúncia que ela recebeu, quais são os processos que ela costuma fazer, quantas ela atendeu, quantas ela não atendeu, como é que é o processo para lidar com isso. Então, é mais ou menos essa a ideia dela, a empresa trazendo para a sociedade como é que ela está operando, colocando em prática aquilo que a... Até mesmo como um elemento de verificação. Se uma instituição, por exemplo, fez várias reclamações para a plataforma e não aparece no relatório, alguma coisa está errada.
0: Bom, recentemente a NPD determinou a suspensão, né, das transmissões ao vivo pela plataforma Discord. Esse ato ocorreu após um caso de suicídio de uma criança de 13 anos, durante uma live na plataforma, e foi uma medida cautelar. Existem outras cautelares, superintendente, que podem ser adotadas contra a plataformas, né? E em caso de descumprimento delas, o que pode acontecer? As plataformas podem ter atuação suspensa?

0: dispensa no Brasil ou isso depende ainda de autorização judicial? Como é que funciona?
1: Vamos lá. Quando é falta cautelar, a gente tem competência e poder legal para emitir cautelares. Mariana, está previsto na lei do processo administrativo. Mas essa cautelar também não fica a nosso sabor. A gente tem que demonstrar que existe um perigo e que existe uma grande chance do que a gente está verificando tem amparo na lei ou está contra a lei para a gente mandar parar, que é o fumus boniuris e o perigo na demora. E a cautelar, nesse sentido, ela é delimitada pelo seu aspecto utilitário, né? Para que ela serve, o que ela está tentando impedir. Então, não existe uma medida específica, mas eu posso, eventualmente, a NPD pode, em algum momento, determinar medidas adicionais à plataforma, na proporção que a gente entender que a gente ainda precisa fazer mais alguma coisa para proteger crianças e adolescentes no ambiente digital. A ideia de uma cautelar, essa é temporária, isso é importante dizer, ela não é para ser permanente, e a gente tem bastante esperança de que a plataforma vai reagir em tempo de diminuir essa incomodação que gera para a população de não ter mais esse tipo de ferramenta disponível. Mas vamos lá, supondo que ela não cumpra a cautelar ou aconteça alguma coisa, a gente tem que elevar o tom da conversa. Aí existe a possibilidade da superintendência encaminhar para o conselho diretor pedindo que acrescente a medida cautelar também a uma multa diária pelo descumprimento. E veja, isso a gente está dentro da cautelar. A gente pode também, no longo prazo, entender que a empresa não quis cooperar de maneira nenhuma e aí é importante, a gente vai abrir um processo sancionador e sancioná-la pela violação que a gente entende que acontecia, como também por não ter cumprido a cautelar. E aí a situação vai gradativamente ficando cada vez mais severa para a empresa.
0: Muito bem. Bom, nós conversamos com o Fabrício Lopes, superintendente de fiscalização da Agência Nacional de Proteção de Dados. Superintendente, muito obrigada pela sua entrevista aqui à Voz do Brasil.
1: Muito obrigado, Mariana. Um abraço a todo mundo.
2: E você pode enviar sugestões, denúncias, críticas à agência. O endereço é gov.br/ANPD.
3: Prestadores de serviço têm a oportunidade de trabalhar para mais de 2 mil órgãos públicos.
2: Isso por meio da plataforma Contrata Mais Brasil, que acaba de disponibilizar 136 novas atividades.
4: Nesta terça-feira foi publicada no Diário Oficial a atualização de dois editais que acrescentam 136 tipos de serviço à plataforma Contrata Mais Brasil, ligados à manutenção e pequenos reparos e serviços de apoio a ações institucionais e eventos. Com isso, ficam disponíveis 272 atividades em um único lugar. Na prática, funciona assim. O órgão público informa o serviço que deseja contratar, com a localidade e os prazos. Depois, microempreendedores individuais e produtores da agricultura familiar cadastrados são informados sobre as oportunidades e podem enviar suas propostas. Depois de analisá-las, o órgão público escolhe a mais vantajosa e formaliza a contratação. O uso da ferramenta é gratuito para órgãos públicos e empreendedores, sem cobrança de taxas ou comissões. O valor máximo de cada contratação de serviços pela plataforma é de R$ 13.098. Natália Koslick, para a Voz do Brasil.
5: Dicas do Enem.
6: Oi, meu nome é Bárbara Ribeiro e a minha pergunta é: como eu devo começar a me preparar para o Enem?
5: Quem vai falar um pouco mais sobre a preparação da prova do Enem é o conselheiro acadêmico Yuri Vieira. Ele também é professor de biologia e aproveita para dar umas dicas da área.
7: Fala pessoal, tudo bem? Yuri aqui, vou conversar com vocês um pouquinho sobre o Enem 2026. Esse ano temos algumas novidades aí com relação a contextualizações de questões, como vocês observaram no Enem passado. Na biologia, fiquem atentos ali à ecologia, à fisiologia humana e à genética. Observem que a genética ela vem trazendo ali questões relacionadas à biotech e a vacinas. Ó, conteúdo muito comum. Fiquem atentos também que as questões do Enem agora ela vem mais contextualizada, né? Então você tem ali uma conexão com outras disciplinas. O foco agora é gerenciar tempo. Não pensem em ficar decorando conteúdo teórico. Esse momento agora é momento de gerenciar tempo de questões, resolver o máximo de questões que vocês puderem, tá? Deixe a ansiedade de lado, trabalhe esse tempo cronometrado e sucesso na avaliação.
5: As provas acontecem no dia 8 e 15 de novembro. Acompanhe por aqui nossas dicas e também pela radiogov.ebc.com.br.
3: terça-feira, a gente traz dúvidas e dicas de professores para o Enem, o Exame Nacional do Ensino Médio.
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3: No mês da gestante, um período para reforçar a importância dos cuidados durante a gravidez.
2: E o acompanhamento começa logo nos primeiros sinais de que vem bebê por aí.
3: Consultas, exames e vacinas passam a fazer parte dessa rotina e são importantes para acompanhar a saúde da mãe e do bebê e prevenir possíveis complicações.
8: O pré-natal é o passo mais importante para uma gravidez saudável, tanto para a mãe quanto para o bebê. Segundo Olivia Medeiros, diretora do Departamento de Gestão do Cuidado Integral à Saúde do Ministério da Saúde, o acompanhamento da gestação é o que vai garantir uma gravidez segura.
9: Iniciar o pré-natal até a 12ª semana de gestação é muito importante. Ela vai sendo acompanhada com consulta, exames, vacinas, testagens. E qual que é a importância disso? Quando a gente descobre que algum problema de saúde está acontecendo rapidamente, a gente trata isso com uma maior chance de sucesso.
8: A diretora Olivia lembra que as mulheres que fazem o pré-natal pelo SUS recebem gratuitamente a Caderneta Nacional da Gestante, onde ela pode anotar todo o calendário de consultas, vacinas e o histórico de exames. O documento também traz informações sobre violência obstétrica, saúde mental e direito da gestante.
9: Desde o pré-natal, do parto, existe um plano de parto na caderneta, o pós-parto, aí na caderneta da criança já começa todas as informações desse bebê, os marcos do desenvolvimento, as vacinas, né, as consultas. Essas duas cadernetas cumprem juntos, né, esse papel de acompanhamento.
8: A autônoma Maísa Franciane, de 24 anos, faz o pré-natal do segundo filho em uma unidade básica de saúde no Itapoã, Distrito Federal. Ela está com 23 semanas de gestação e na consulta de rotina realizou exames de sangue e teste rápido de sífilis e HIV. Todas as informações da idade gestacional foram para a caderneta, que a acompanha por todo lado.
10: Tudo anotadinho. É, sempre a gente precisa, né? E tendo tudo anotado, vai facilitar também no atendimento. Todo lugar que eu vou, até no ônibus, eu tenho que estar com a caderneta.
8: A enfermeira Kênia Kanayama foi quem atendeu a Maísa e diariamente atende outras futuras mamães. Ela fala da necessidade do registro das informações de saúde na caderneta.
11: Uma gestante com sífilis, ela vai ganhar neném, aí se não tem anotado que ela fez o tratamento, aí corre o risco de ter que a criança tomar injeções desnecessárias, né? Fazer tratamento desnecessário, porque não sabe se a gestante concluiu o tratamento. Então tem que ter essas anotações na caderneta.
8: A versão online da caderneta da gestante pode ser baixada do site gov.br/saúde. Reportagem Graziele Bezerra.
2: No próximo mês serão oferecidas mais de 4.500 vagas em qualificação profissional para mulheres em todo o país.
3: Fique atento às oportunidades no Ministério da Educação.
12: Os cursos são realizados em instituições que ofertam a educação profissional e tecnológica. O programa atende mulheres maiores de 16 anos em situação de vulnerabilidade social, vítimas de violência, com baixa ou nenhuma escolaridade. A ideia do programa é capacitar essas mulheres, incluí-las no mercado de trabalho e gerar renda para elas e suas famílias. As qualificações são de graça e têm carga horária mínima de 160 horas. No total, no mês de setembro, vão ser oferecidos 43 cursos presenciais em 32 instituições de 19 estados. Entre os cursos estão auxiliar de cozinha, cuidadores infantil e de idoso, camareira e editor de projeto visual gráfico. Você pode conferir as vagas disponíveis no painel de oportunidades do Programa Nacional de Acesso ao Ensino Técnico e Emprego, ativando o filtro Mulheres Mil. Mais informações você encontra no site do Ministério da Educação.
3: Priscila Machado, para a Voz do Brasil.
2: O preço preço da batata caiu 37% nas principais centrais de abastecimento, as CEASAs, do país no mês de julho.
3: É o que mostra o 8º Boletim Hortigranjeiro, divulgado hoje pela Companhia Nacional de Abastecimento, a Conab.
2: E além da batata, o tomate e a cenoura também ficaram mais baratos.
3: Segundo a Conab, a redução dos preços é reflexo do aumento da oferta causado pela safra de inverno, como explica a gerente de produtos hortigranjeiros da Conab, Juliana Torres.
13: A gente teve esse movimento de queda, ele vem acumulado, né? Mês de junho também teve um movimento de queda. Se a gente compara os preços de julho com os de maio, quando o movimento era de alta, a queda foi de 48%, ainda mais maior, né? E esse cenário foi devido, né, à alta da oferta da safra de inverno, que forneceu cerca de 20% a mais para as CEASAs. Então, os preços ficaram nesse movimento de queda.
2: Depois de meses de cuidados e recuperação, dois animais silvestres estão de volta à natureza.
3: Um cachorro do mato atropelado enquanto atravessava uma estrada e uma fêmea de macaco prego resgatada com um traumatismo craniano foram devolvidos à Floresta da Tijuca, no Rio de Janeiro.
2: A soltura foi feita pelo ICMBio e pela Secretaria Municipal de Meio Ambiente e Clima, com apoio de uma clínica veterinária especializada.
14: Um cachorro do mato e uma fêmea de macaco prego precisaram deixar temporariamente a vida livre da floresta para enfrentar um período de cuidados, tratamentos e recuperação. Depois de semanas de acompanhamento veterinário, os dois finalmente voltaram para casa. A soltura foi realizada no Parque Nacional da Tijuca, no Rio de Janeiro, em uma ação conjunta com o Instituto Chico Mendes de Conservação da Biodiversidade, o ICMBio, e da Secretaria Municipal de Meio Ambiente e Clima. A história do cachorro do mato começou em abril. O macho adulto atravessava a estrada quando foi atropelado e resgatado. Meses depois, uma fêmea de macaco prego foi resgatada com traumatismo craniano. Dentro do Parque Nacional da Tijuca, a soltura de animais não pode ser feita por qualquer pessoa ou instituição. É necessária avaliação e autorização prévia do ICMBio, como explica o agente de fiscalização do ICMBio, Gleidson Correia.
15: O Parque Nacional da Tijuca, ele permite a soltura, mas mediante a uma autorização, para que esses animais tenham nenhum vírus e nenhuma bactéria, para que isso não passe para os animais que aqui habitam dentro do Parque Nacional da Tijuca. Essa autorização, ela nos ajuda a prevenir a soltura de animais exóticos.
14: A história também deixa um alerta sobre educação ambiental. A gerente da Patrulha Ambiental da Secretaria Municipal de Meio Ambiente e Clima, Mariana Ribeiro, reforça os cuidados que as pessoas devem ter ao encontrar animais silvestres.
16: A gente sempre tenta orientar que não alimentem os animais, não se aproximem desses animais, porque isso é o que traz risco para o animal, né? O animal, ele começa a ter a oferta daquele alimento e entender que essa aproximação do ser humano é algo seguro quando não é, né? Ele pode ser atropelado, ele pode ser capturado, ele pode ser vítima de várias situações de maus tratos.
14: Caso encontre algum animal silvestre ferido, em risco ou em situação de vulnerabilidade, entre em contato com órgãos de fiscalização e resgate, como a Polícia Militar Ambiental, o Corpo de Bombeiros ou mesmo as Secretarias Estaduais de Meio Ambiente. Reportagem Thaís de Araújo.
3: Estados localizados nas regiões Norte e Nordeste terão a tarifa de energia elétrica reduzida a partir de amanhã.
2: Isso por conta de reajustes tarifários de distribuidoras que operam nessas regiões.
3: Os impactos são para consumidores atendidos em baixa tensão, ou seja, em residências e pequenos comércios.
2: E podem chegar a mais de 10% de redução, no caso da distribuidora Energisa Rondônia.
3: A decisão é da Agência Nacional de Energia Elétrica. As informações estão em gov.br/anel.
2: E essas foram as notícias do governo federal.
3: Uma realização da Secretaria de Comunicação Social da Presidência da República.
2: Com produção da Empresa Brasil de Comunicação.
3: Fique agora com as notícias do Poder Judiciário e do Congresso Nacional. Uma boa noite.
2: Boa noite para você. Até amanhã.
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19: Supremo debate a constitucionalidade da lei antifacção em audiência pública, conduzida pelo ministro Alexandre de Moraes.
20: Para o STJ, falta de demonstração de dolo específico impede configuração de nepotismo.
19: Polícia Federal é policial federal é condenado pela justiça por envolvimento com tráfico de drogas.
0: Boa noite, eu sou Leandro Bezerra.
19: E eu sou Walter Lima.
0: O Supremo Tribunal Federal concluiu nesta terça-feira a audiência pública sobre a constitucionalidade de dispositivos da lei antifacção em vigor desde março.
19: Durante dois dias, representantes de órgãos públicos, entidades jurídicas, universidades e organizações da sociedade civil apresentaram diferentes posições sobre os efeitos da norma no combate ao crime organizado e na preservação dos direitos e das garantias constitucionais.
0: Os debates abordaram a prisão preventiva automática, regras mais rígidas para a execução penal, a perda antecipada de bens, o monitoramento de comunicações entre advogados e clientes e a transferência de presos para presídios federais.
19: Também foi discutida a criação de um banco de dados sobre pessoas suspeitas de ligação com crime organizado. Participantes questionaram a falta de análise individual para prisão preventiva e possíveis violações ao Estado Democrático de Direito.
0: Outros defenderam medidas patrimoniais como forma de atingir o financiamento e os lucros das organizações criminosas. A audiência foi conduzida pelo ministro Alexandre de Moraes, relator das quatro ações que questionam a lei.
19: As contribuições vão subsidiar o julgamento quando o Supremo decidir se as regras serão mantidas, limitadas às declaradas inconstitucionais.
0: Falta de demonstração de dolo específico impede a configuração de nepotismo.
19: A conclusão é do STJ, Fátima Uchoa.
21: O Ministério Público de Minas Gerais ajuizou ação civil pública pela suposta prática de nepotismo contra um prefeito e as duas filhas dele, nomeadas como secretárias municipais. O Tribunal de Justiça Estadual julgou o pedido improcedente e no STJ a primeira turma negou o recurso especial. O relator ministro Paulo Sérgio Domingues apontou que o fato de o prefeito ter nomeado as filhas como secretárias municipais, ainda que reprovável, sem o elemento subjetivo necessário e a demonstração de prejuízo ao erário, não configura improbidade. Para o relator, isso depende de outros elementos, como fraude ou ausência de qualificação técnica, e nesse caso, a corte local concluiu que as nomeadas possuíam capacidade técnica e não houve favorecimento econômico ou político nem fraude nas nomeações.
0: E se um erro do seu empregador te fizer perder dinheiro na aposentadoria complementar?
19: Quem julga isso? O TST decidiu que é a Justiça do Trabalho. Mila Amaral.
22: O caso é de uma ex-bancária da Caixa que diz que o banco não incluiu uma parcela chamada CTVA no cálculo do plano de previdência dela e isso teria reduzido o valor da aposentadoria. Para o Tribunal Regional de Minas, o caso não era trabalhista e por isso extinguiu o processo. Mas a segunda turma do TST reformou a decisão. Por unanimidade, os ministros entenderam que a bancária não quer mudar o benefício. Ela quer indenização por um suposto ato ilícito da Caixa enquanto empregadora. E em caso de ato ilícito de patrão, a competência é sim da Justiça do Trabalho.
0: Justiça condena policial federal e mais três envolvidos em tráfico de drogas e outros crimes no Aeroporto Internacional Eduardo Gomes, no Amazonas.
19: Denúncia foi apresentada pelo Ministério Público Federal. Repórter Sabrina Menezes.
23: Segundo as investigações, os criminosos recebiam as mochilas com as drogas após passarem pela inspeção do aeroporto. Além de facilitar o transporte dos entorpecentes, o policial também acessava os sistemas da Polícia Federal para buscar e fornecer informações privilegiadas ao grupo. O agente federal foi condenado por tráfico de drogas, associação ao tráfico e lavagem de capitais, com uma pena de 26 anos e 7 meses de prisão em regime inicial fechado, além da perda do cargo. O responsável pela logística e transporte da droga recebeu pena de 16 anos e 9 meses de prisão, além de multa, e os transportadores de 4 anos e 9 meses cada um.
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0: A você uma boa noite.
19: E até amanhã.
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1: Eu sou Paula Groba.
4: E eu sou Humberto Pinheiro.
1: E estes são os destaques de hoje do Jornal do Senado, que começa agora.
4: Incentivo ao futebol e novas regras para programas de milhagem entram na pauta do Senado.
1: Projeto permite abater do imposto de renda doações a projetos científicos.
4: Senado pode renovar mais de 2/3 de seus representantes nesta eleição.
1: Boa noite.
4: Boa noite.
1: Dois temas que fazem parte do dia a dia de milhões de brasileiros podem entrar na pauta do Senado: o futebol e os programas de fidelidade que oferecem pontos ou milhas.
4: São projetos aprovados pela Câmara dos Deputados que agora aguardam a análise dos senadores. Repórter Herman Kulitz.
6: O Senado pode iniciar nas próximas semanas a análise de 3 projetos de lei já aprovados pela Câmara dos Deputados. 2 das propostas tratam de futebol. Uma delas prevê o reconhecimento desse esporte como é jogado no Brasil, como manifestação da cultura nacional e patrimônio cultural imaterial do povo brasileiro. A outra, alinhada com a proximidade da próxima Copa do Mundo de Futebol Feminino, a ser realizada em 2027 no Brasil, busca incentivar a prática profissional dessa modalidade pelas mulheres, para combater a discriminação de gênero. Também será debatido pelo senador o projeto que cria regras claras para que as pessoas possam usar de forma mais ampla as milhas e pontos que acumulam nos programas de fidelidade, inclusive com a possibilidade de venda para terceiros ou sua conversão em dinheiro. Se forem aprovados, sem mudança pelos senadores, os projetos seguirão para a sanção presidencial. Se houver alguma alteração, voltam para a análise da Câmara dos Deputados.
1: E o Congresso Nacional vai analisar mais uma medida provisória editada pelo governo para tentar conter o impacto do conflito no Oriente Médio sobre os preços dos combustíveis no Brasil. Publicada no Diário Oficial da União nesta terça-feira, a MP destina R$ 3,152 bilhões para ajudar a reduzir os efeitos da alta dos preços do petróleo. O dinheiro será repassado como ajuda financeira do governo a produtores e importadores de gasolina, diesel, gás de cozinha e querosene de aviação.
4: A maior parte dos recursos, R$ 2,552 bilhões, será destinada à produção e à importação de óleo diesel para o uso rodoviário. Outros R$ 600 milhões serão usados para combustíveis derivados do petróleo. Segundo o governo, a medida é necessária por causa da alta do petróleo no mercado internacional, provocada pelo conflito no Oriente Médio e da oscilação do dólar. O Brasil também depende da importação de parte dos combustíveis que consome, cerca de 10% da gasolina e entre 25% e 30% do diesel.
1: O governo federal tem até o dia 31 de agosto para enviar ao Congresso Nacional o projeto de lei orçamentária de 2027.
4: Mas antes de analisar o orçamento do próximo ano, o Congresso ainda precisa votar a LDO, a Lei de Diretrizes Orçamentárias. É ela que define as prioridades e as regras que vão orientar a elaboração e a execução do orçamento da União. Os detalhes com o repórter Alexandre Campos.
7: De acordo com a Constituição, a Lei de Diretrizes Orçamentárias orienta o governo a elaborar a proposta de orçamento. Mas até agora, o projeto da LDO de 2027, enviado em abril para o Legislativo, não foi aprovado. Diante desse cenário, o governo vai se basear num texto que pode ser alterado para apresentar o orçamento do ano que vem. Diogo Antunes, consultor de orçamento do Senado Federal, explica como essa situação vai ser resolvida.
24: De qualquer forma, antes da aprovação da LOA, é necessário que a LDO seja aprovada, exatamente para que a LDO, de alguma forma, direcione a lei orçamentária anual.
7: O projeto da LDO de 2027 prevê meta de superávit primário de R$ 73 bilhões e salário mínimo de R$ 1.717. No entanto, o governo já anunciou que, por exigências legais, esse valor passará para R$ 1.741. O projeto da lei orçamentária de 2027 deve passar pela Comissão Mista de Orçamento e, posteriormente, pelas duas casas do Congresso Nacional em sessão conjunta.
1: E um novo projeto em análise no Senado pode atrair recursos privados para projetos científicos e tecnológicos desenvolvidos por estudantes.
4: A proposta permite que pessoas e empresas descontem do imposto de renda parte dos valores destinados a essas iniciativas. Repórter Marcela Cunha.
5: O projeto cria a Política Nacional de Fomento à Alta Performance Técnica e Científica, a FOTEC. A ideia é que pessoas físicas destinem até 5% do imposto de renda devido para doações ou patrocínios a projetos aprovados. Para empresas tributadas pelo lucro real, o limite será de 3%. Os recursos poderão financiar equipes de estudantes do ensino técnico ou superior, além da compra de materiais, infraestrutura de laboratórios e participação em competições no Brasil e no exterior. O autor, senador Marcos Pontes, do PL de São Paulo, afirma que a aproximação entre empresas e instituições de ensino ajuda a alinhar a formação às necessidades do mercado de trabalho.
8: Um dos problemas, que é muito claro, é a participação maior necessária das empresas dentro das escolas e as escolas recepcionarem melhor as empresas. As empresas sabem qual é a necessidade e as escolas elas têm que ouvir as empresas.
5: Entre as iniciativas beneficiadas estão competições de robótica, programação, engenharia, construção de foguetes e satélites, biotecnologia, Olimpíadas do Conhecimento e feiras científicas.
1: As desigualdades que ainda persistem no Brasil foram discutidas nesta terça-feira em audiência pública na Comissão de Assuntos Sociais do Senado.
4: Dois ministros presentes na reunião destacaram a importância de políticas públicas para reduzir as diferenças sociais e garantir mais oportunidades e direitos à população. Repórter Marcela Diniz.
9: O projeto que torna agosto o mês de combate às desigualdades foi apresentado em 2023 pelo então deputado Guilherme Boulos, hoje ministro da Secretaria-Geral da Presidência da República. No debate promovido pela Comissão de Assuntos Sociais, Boulos comemorou dados da ONU que apontam a saída do Brasil do mapa da fome pela segunda vez e a melhora no coeficiente de Gini, indicador usado em estatísticas sobre desigualdade.
10: O IDH, o Brasil pela primeira vez entrou na série do muito alto, que é a dos países desenvolvidos, e lógico, atingimos o índice Gini, o segundo menor nível de desigualdade da história do país.
9: O ministro do Desenvolvimento e Assistência Social, Família e Combate à Fome, Wellington Dias, observou que os resultados poderiam ser melhores com a redução de juros. O senador Paulo Paim, do PT Gaúcho, espera que o projeto que cria o mês de combate às desigualdades seja aprovado na próxima semana na Comissão de Assuntos Sociais.
11: Eu estou tranquilo que esse projeto vai ser aprovado. Eu não tenho nenhuma preocupação. Esse projeto vai ser aprovado e eu espero que seja já na próxima quarta-feira.
25: Eleições 2026.
1: Em 2026, o Senado Federal terá 2/3 de suas cadeiras em disputa, porém o número de renovações pode ser ainda maior.
4: Há estados onde pode haver renovação de toda a bancada de senadores. Quem traz as informações é o repórter Douglas Castilho.
26: Ao contrário das demais casas legislativas, o Senado tem apenas parte de seu quadro de parlamentares renovada a cada pleito. Com mandatos de 8 anos, 54 senadores são escolhidos numa eleição e os demais 27 na eleição seguinte. Porém, o número de caras novas desta vez no Senado pode ser ainda maior. Isso porque, dentre os senadores que ainda têm mandato até 2031, 9 concorrem a outros cargos, como governador e presidente. Se eleitos, abrem suas vagas para seus suplentes e podem aumentar a renovação total do Senado para até 63 novos senadores. O consultor do Senado Federal, Fernando Trindade, explicou como funciona o exercício dos mandatos em campanha.
27: São senadores que estão no meio do mandato. Muitos desses senadores concorrerão aos governos dos seus respectivos estados. A legislação brasileira não considera que haja qualquer incompatibilidade entre parlamentar, seja que parlamentar for, senador, deputado federal, deputado estadual, a permanência no cargo e a concorrência a um outro cargo.
26: Há unidades da federação que podem renovar todos os seus 3 senadores a partir do ano que vem. Um dos casos é Minas Gerais, em que, além das 2 vagas a definir, há um senador em meio de mandato concorrendo ao governo estadual e, se eleito, chamará um suplente. Outro caso é o Paraná. Os 2 senadores atuais, Flávio Arnes, do PSB, e Oriovisto Guimarães, do PSDB, decidiram não tentar a reeleição e a cadeira restante pode ficar para suplente caso o titular em meio de mandato vença a disputa para o governo estadual.
4: Com edição de Paula Groba e trabalhos técnicos de Eliseu Caires, o Jornal do Senado fica por aqui. Acompanhe agora as notícias da Câmara dos Deputados. Boa noite.
1: Boa noite e até amanhã.
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2: Proposta condiciona a diminuição de penas à redução da periculosidade.
3: Audiências públicas vão tratar sobre tarifa zero no transporte público.
2: Comissão debate relação entre preservação cultural e crises climáticas.
3: Deputados apresentam projetos para garantir o bem-estar dos animais.
2: Boa noite. Professora Marcivânia, do PCdoB do Amapá, propõe tipificar como crime a produção, o armazenamento, a venda e o compartilhamento de imagens e vídeos que mostrem maus tratos ou atos de crueldade contra animais. A pena prevista é de 2 a 5 anos de reclusão, além de multa.
3: O projeto também endurece as punições para quem financiar ou lucrar com esse tipo de conteúdo. A ideia de professora Marcivânia é determinar ainda que plataformas digitais removam o material e forneçam informações às autoridades mediante ordem judicial.
2: O projeto permite ao trabalhador faltar um dia a cada 12 meses para prestar cuidados a animal de estimação. O autor Valdemar Oliveira, do Avante de Pernambuco, explica que a ausência deverá ser motivada por doença grave, acidente ou recuperação cirúrgica com comprovação de médico veterinário.
3: O texto de Valdemar Oliveira inclui a nova hipótese de falta justificada sem prejuízo do salário. Para ele, a medida busca adequar a legislação à realidade das famílias brasileiras, preservando o equilíbrio das relações de trabalho ao limitar o benefício a um dia por ano.
25: Meio ambiente.
2: Projeto de Beto Pereira, do Republicanos, de Mato Grosso do Sul, fortalece a atuação das polícias militares ambientais e dos órgãos federais no combate aos crimes ambientais. A proposta prevê punições mais severas para o desmatamento em áreas protegidas e para o uso de fogo sem autorização.
3: A proposta apresentada por Beto Pereira também propõe aumentar as penas para quem produzir, comercializar ou utilizar agrotóxicos ilegais. Segundo o autor, o objetivo é reforçar a fiscalização e proteger a biodiversidade do país.
25: Cultura.
2: Comissão da Câmara debateu a relação entre preservação cultural e mudanças climáticas. A repórter Mônica Tati acompanhou a reunião.
12: Os eventos climáticos extremos colocam em risco não apenas o patrimônio material e os sítios arqueológicos, mas também a existência de acervos de saberes e conhecimentos que são essenciais para a forma de viver de comunidades locais. Essa questão fez o deputado Tarcísio Mota, do PSOL do Rio de Janeiro, pedir uma audiência para debater na Comissão de Cultura da Câmara dos Deputados as questões que envolvem as mudanças climáticas e a preservação do patrimônio cultural. Tarcísio Mota afirma que entender que as sociedades vulneráveis são as que mais sofrem com as mudanças do clima e pensar em mecanismos de prevenção e mitigação é papel da Comissão de Cultura.
13: O colapso ecológico planetário é uma realidade. Nós estamos diante de mudanças climáticas cada vez mais intensas, cada vez mais frequentes, e nada indica que o cenário melhorará nos próximos anos ou nas próximas décadas. Temos urgência em encarar esse desafio, mas não podemos ignorar o fato de que o processo da questão do colapso ecológico já é uma realidade entre nós, no Brasil e no planeta Terra.
12: Os debatedores ressaltaram a importância da criação da Carta Brasileira do Patrimônio Cultural e Mudanças Climáticas. O documento destaca que o patrimônio não é apenas um bem a ser protegido, mas uma fonte dinâmica de conhecimento e de tecnologia social para formular soluções contemporâneas baseadas no território. Riscos como a destruição de paisagens culturais no Pantanal, deslizamentos na Mata Atlântica e a desertificação na Caatinga evidenciam a necessidade de abordagens que salvaguardem os territórios. Todos os participantes destacaram a necessidade não apenas de financiamento formal de ações de preservação ambiental, mas também de adaptações para garantir a mitigação dos efeitos climáticos e a sustentabilidade. Da Rádio Câmara de Brasília, Mônica Tati.
25: Direitos Humanos.
3: Leandre, do PSD do Paraná, assina projeto que permite a pessoas com deficiência ou outra limitação física permanecer sentadas durante a execução do hino nacional e em cerimônias cívicas. A proposta altera a lei que determina a todos que fiquem de pé nessas ocasiões.
14: Leandre argumenta que a ausência dessa ressalva pode causar constrangimento a pessoas com mobilidade reduzida e deficientes físicos. A deputada afirma que a mudança corrige uma lacuna na lei sem alterar o dever de respeito aos símbolos nacionais.
3: Daiana Santos, do PCdoB do Rio Grande do Sul, é coautora de projeto que institui a Política Nacional dos Direitos das Pessoas LGBTQIA+. Ela aponta que a matéria transforma em política de Estado ações destinadas ao combate à discriminação e à ampliação do acesso aos serviços públicos.
14: Daiana Santos informa que o projeto prevê uma rede nacional para integrar programas de proteção em todo o país. A deputada também ressalta que o texto inclui espaços destinados ao acolhimento e ao atendimento multidisciplinar para a população LGBTQIA+.
25: Educação.
3: A Câmara lançou uma frente em defesa das universidades públicas estaduais e municipais. A repórter Noelle Nobre acompanhou a cerimônia de inauguração.
15: Foi lançada na Câmara dos Deputados uma frente parlamentar mista em defesa das universidades públicas estaduais e municipais. O grupo tem como objetivo atuar na interlocução entre essas instituições de ensino e o poder público federal. O coordenador é o deputado André Figueiredo, do PDT do Ceará.
16: Nós precisamos valorizar que essas instituições e fazer que elas saibam que aqui no Parlamento elas também serão alvo de atenção, e a frente parlamentar vem muito ao encontro disso, juntar todas essas instituições estaduais e municipais, para que possamos também ter um diálogo aberto com o governo federal.
15: A instalação da frente é fruto de uma articulação da Associação Brasileira das Reitoras e Reitores das Universidades Estaduais e Municipais. A associação integra 46 instituições, que juntas somam 446 campi e atendem mais de 700 mil alunos. A Frente Parlamentar Mista em Defesa das Universidades Públicas Estaduais e Municipais conta com 183 deputados e 2 senadores. Da Rádio Câmara de Brasília, Noelle Nobre.
25: Previdência.
14: Ribamar Silva, do Podemos de São Paulo, é autor de projeto que garante ao segurado do INSS o direito de escolher a regra de cálculo mais vantajosa da aposentadoria. Para ele, a medida corrige distorções e dá mais segurança jurídica aos segurados.
3: A proposta beneficia trabalhadores filiados à Previdência antes de novembro de 1999, que cumpriram os requisitos para o benefício antes da reforma de 2019. Ribamar Silva também incluiu no texto a revisão de ofício dos benefícios concedidos nesse período com base na regra de transição.
14: Marussa Boldrin, do Republicanos de Goiás, é favorável ao projeto que facilita a comprovação do tempo de serviço de trabalhadores rurais para a aposentadoria. Relatora na Comissão de Agricultura, a deputada afirma que a medida incorpora à lei um entendimento já consolidado pelo STJ.
3: A proposta reconhece períodos anteriores ao documento mais antigo apresentado, desde que haja prova material reforçada por testemunhas. O texto, de acordo com Marussa Boldrin, evita que trabalhadores do campo percam direitos por falta de registros antigos sobre o início da atividade.
14: Wellington Roberto, do PSD da Paraíba, apresentou o projeto que estabelece regras para o uso, por sistemas de inteligência artificial, de informações capazes de prever o risco futuro de doenças. Ele explica que a proposta exige consentimento específico do paciente para a geração desses dados.
3: Wellington Roberto aponta que o intuito é proibir seguradoras, bancos ou empregadores de utilizar previsões sobre a saúde de clientes para impor condições desfavoráveis. A matéria limita o uso desses dados à assistência médica, pesquisa científica e à formulação de políticas públicas.
25: Consumidor.
2: Marangoni, do Podemos de São Paulo, defende a aprovação de projeto que cria novas regras de proteção aos usuários de planos de saúde. Ele explica que a proposta de sua autoria exige que negativas de cobertura sejam justificadas de forma individualizada com critérios técnicos.
3: O projeto de Marangoni também sugere ampliar o direito de contestar decisões das operadoras, com prazos para análise dos pedidos. Pela matéria, se a empresa não responder dentro do período previsto, a solicitação do beneficiário será considerada aprovada.
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25: Saúde.
2: Deputados debateram a criação de um observatório sobre infecções sexualmente transmissíveis entre mulheres. A repórter Silvia Munhato acompanhou.
17: Em audiência pública da Comissão de Defesa dos Direitos da Mulher, foi debatida a criação de um observatório para monitorar a agenda prioritária para o enfrentamento de infecções sexualmente transmissíveis entre mulheres vulnerabilizadas. A medida foi proposta pela deputada Érica Cocai, do PT do Distrito Federal.
18: Construir as condições via emenda parlamentar para que a gente possa fazer este observatório e termos a partir daí a implementação da agenda, indicadores, para que a partir do diagnóstico, nós possamos fazer incidências, inclusive sobre as infecções sexualmente transmissíveis e o seu impacto em cada território, que também é diferenciado. Né?
17: A deputada Érica Cocai disse ainda que vai solicitar a inclusão do recorte de gênero no programa Brasil Saudável, que é direcionado para problemas sociais e ambientais que afetam a saúde de pessoas em maior vulnerabilidade social. Uma das metas da agenda relacionada às doenças sexualmente transmissíveis é ampliar em 300% até 2027 o número de usuárias de tratamentos preventivos dessas infecções. As mulheres são muito afetadas por infecções como HIV/AIDS, tuberculose, hepatites virais, HTLV e sífilis, entre elas especialmente as pretas, pardas e das regiões norte e nordeste. No caso da sífilis, por exemplo, 61% das mulheres pretas poderiam ter evitado a doença se tivessem tido acesso ao mesmo tipo de programas que as mulheres brancas. Da Rádio Câmara de Brasília, Silvia Minhato.
25: Justiça.
3: O projeto de Rui Carneiro, do Podemos da Paraíba, estabelece que a atuação perante os tribunais de contas passe a ser atividade privativa da advocacia. Atualmente, outras profissões, como contadores, engenheiros e administradores, podem defender clientes ou apresentar defesas técnicas perante essas cortes.
2: De acordo com o texto de Rui Carneiro, quando a parte não tiver condições de constituir defensor, poderá ser nomeado advogado dativo ou defensor público. Segundo o autor, a medida busca garantir o contraditório à ampla defesa e o devido processo legal em ações nos tribunais de contas.
25: Segurança Pública.
3: A comissão aprova projeto que condiciona a progressão de pena a exame criminológico. A repórter Maria Neves tem mais detalhes.
19: A Comissão de Segurança Pública da Câmara dos Deputados aprovou projeto que condiciona a progressão de pena de condenados pela Justiça à comprovação de que o preso não apresenta mais risco para a sociedade. Pela proposta do deputado Kim Kataguiri, do Missão de São Paulo, a redução da periculosidade deverá ser atestada por exame criminológico. De acordo com Kim Kataguiri, embora previsto na lei, o exame criminológico, que deveria funcionar como uma ferramenta central na execução da pena, foi progressivamente esvaziado. O parlamentar afirma que o projeto recupera a importância da avaliação.
6: O exame criminológico, ele é feito, tem uma análise psicológica, tem uma análise de profissionais de segurança pública, né, tem uma análise do próprio histórico daquele sujeito dentro da cadeia. Então, ainda que o sujeito já tenha cumprido o período de pena necessário para progredir, para avançar, ele só terá o direito de avançar quando tiver essas condições atestadas pelo exame criminológico.
19: Ainda de acordo com o texto aprovado, sempre que o exame criminológico recomendar a permanência do preso em regime fechado, a avaliação deverá ser realizada novamente em no mínimo 12 meses. Se a periculosidade persistir, o projeto prevê que o preso poderá cumprir integralmente a pena no regime fixado pela Justiça, sem que isso configure violação de direito. A proposta, que exige exame criminológico para progressão de pena por condenados pela Justiça, ainda terá de ser analisada pela Comissão de Constituição e Justiça. Se aprovada, terá de ser votada também pelo plenário. Da Rádio Câmara de Brasília, Maria Neves.
25: Ciência e Tecnologia.
14: Marreca Filho, do PRD do Maranhão, apresentou projeto que obriga bancos e instituições de pagamento a adotar medidas para prevenir fraudes em operações digitais. Entre as medidas, ele destaca a autenticação com pelo menos dois fatores para movimentações de alto risco.
3: Marreca Filho ressalta que a proposta também prevê bloqueio dos valores ainda disponíveis e aviso ao banco destinatário. O projeto ainda atribui às instituições financeiras a responsabilidade pelos prejuízos quando houver descumprimento das regras ou falha na proteção.
25: Esporte.
14: Vander Loubé, do PT de Mato Grosso do Sul, pretende promover um debate sobre os impactos das apostas esportivas na economia e na saúde pública. O parlamentar apresentou requerimento para que a Comissão de Desenvolvimento Econômico realize uma audiência pública sobre o tema.
3: A proposta de Vander Loubé prevê a participação de representantes do governo, do comércio, de sindicatos e de entidades da sociedade civil. Segundo ele, a discussão deve subsidiar a análise de projetos relacionados às bets, incluindo uma proposta que proíbe a atividade no país.
25: Economia.
14: A Comissão Mista de Orçamento vai realizar uma série de audiências públicas e entre os temas em debate está a tarifa zero no transporte público. A repórter Silvia Munhato tem as informações.
7: A Comissão Mista de Orçamento aprovou 22 requerimentos de audiências públicas com convites para vários ministros de Estado debaterem despesas de suas pastas. Um dos requerimentos foi apresentado pelo deputado Gilmar Tato, do PT de São Paulo, para discutir a implantação da tarifa zero no transporte público. Segundo o deputado, o transporte é um direito do cidadão, mas ele acaba pagando duas vezes para usar.
8: Uma mãe, quando entrega uma criança na creche todos os dias, ela não passa no guichê para pagar R$10 todos os dias. Ou quando um cidadão ou cidadã vai no posto de saúde, numa UPA, para fazer uma consulta, ela não paga para fazer a consulta. Por que que ela, quando entra no sistema de transportes, ela tem que pagar?
7: Gilmar Tato diz que 146 cidades brasileiras adotam a tarifa zero, até como forma de evitar o trânsito de carros particulares. A audiência contará com representantes dos Ministérios da Fazenda, das Cidades e da Casa Civil para discutir fontes de financiamento para a tarifa zero. A comissão também elegeu o deputado Marcelo Álvaro Antônio, do PL de Minas Gerais, como segundo vice-presidente. E as comissões permanentes da Câmara estão fazendo reuniões para aprovar as suas indicações para as emendas ao orçamento de 2026. De acordo com a Lei Complementar 210 de 2024, após a publicação do orçamento, cada comissão recebeu dos líderes partidários, após consulta às bancadas, as indicações dos autores de cada ação. Essas indicações têm que ser agora aprovadas por cada comissão, para constarem de atas que serão encaminhadas aos ministérios. A Comissão de Turismo, por exemplo, aprovou 27 ações, no valor de R$30,6 milhões. A maior delas, de 8,5 milhões, foi indicada pelo deputado Esnaldo Bulhões Júnior, do MDB de Alagoas, para o município de Porto Calvo, em Alagoas. O recurso será usado para a urbanização de uma praça. O menor valor foi de R$ 400 mil, alvo de 3 ações parlamentares. O deputado Valdir Trindade, do Republicanos da Paraíba, também destinou recursos para a construção de praça em Poço Dantas, na Paraíba. Já o deputado Pedro Paulo, do PSD do Rio de Janeiro, destinou dinheiro para apoiar projetos de infraestrutura turística em Barra do Piraí, no Rio de Janeiro. A mesma ação foi proposta pelo deputado Sérgio Brito, do PSD da Bahia, para a cidade de Mulungu do Morro, na Bahia. Da Rádio Câmara de Brasília, Silvio Minhato.
25: Relações Exteriores.
3: João Cury, do MDB de São Paulo, pede a instalação da Frente Parlamentar em apoio à integração União Europeia e Mercosul. O deputado explica que o grupo vai acompanhar a implementação do acordo comercial entre os dois blocos, assinado em 2025.
14: João Cury ressalta que o bloco de livre comércio vai beneficiar setores como a indústria, a mineração e o agronegócio. Na visão dele, a frente é importante para acompanhar as negociações que podem ampliar a participação do Brasil no comércio global.
3: Termina agora o Jornal Câmara dos Deputados, produzido pela Rádio Câmara, com trabalhos técnicos de Everson Urani e apresentação de Val Monteiro e Márcio Aquilissardi. Boa noite.
14: Uma ótima noite para você e até amanhã.
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9: Utilidade. O inverno é conhecido pelo aumento das doenças respiratórias. É que a estação tem uma série de condições favoráveis à proliferação de vírus, principalmente entre crianças e idosos. Mas como eles são transmitidos? Os vírus respiratórios são transmitidos pelo ar, nas partículas de saliva e de espirros, ou pelo contato com as mãos ou objetos contaminados, como maçanetas e teclados. Algumas doenças são mais comuns, como amidalite, bronquite, resfriado, gripe, pneumonia, otite, rinite e sinusite.
10: Os principais sintomas das doenças de inverno são tosse, espirros, dores de cabeça, garganta, ouvido, cansaço, febre e mal-estar. Na maioria das vezes, o diagnóstico é clínico, baseado na história e no exame físico. Algumas vezes, o médico pode necessitar de exames de imagem, como a radiografia de tórax.
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20: Utilidade. Aquele que pública. Supre a semente ao que semeia e o pão ao que come, também lhe suprirá e aumentará a semente e fará crescer os frutos da sua justiça. 2 Coríntios 9:10.
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22: Olha, ouvintes, que a graça, a paz e o amor de Deus continue reinando em vossos corações. Quem tem o imenso prazer de falar com vocês é o seu irmão em Cristo, Pastor Antônio dos Santos. Este programa, ele tem como órgão oficial da Igreja Pentecostal Deus e Amor, que tem o seu fundador, o nosso saudoso missionário Davi Miranda. Na presidência, na direção geral, está a cargo da serva de Deus, a nossa irmã Ereni Miranda. O Templo da Glória de Deus está localizado na Avenida do Estado, 4568, Liberdade, São Paulo, capital. E a nossa sede estadual aqui do Rio de Janeiro está localizada na Rua Senador Pompeu, no número 27, bem aqui no centro do Rio de Janeiro. Lembrando a todos, nós temos cultos aí em 6 horários, 7 da manhã, 9, 11, às 13, 15 e também no horário das 19 horas. Quero desejar a todos uma excelente noite, abençoada na presença do nosso Deus.
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22: Neste momento eu quero lembrar a todos vocês, é nesta quarta-feira o prosseguimento da campanha da prosperidade e também a quarta-feira da tomada de posse. Eu sei que você não vai ficar de fora, você vai estar presente aqui conosco participando desta campanha. Vai chegando a quarta-feira, o coração já vai acelerando, o povo gosta de estar presente aqui, porque sabe que participando desta campanha, as pessoas têm recebido as grandes vitórias de Deus. A cada quarta-feira, nós podemos enxergar no rosto das pessoas a alegria de poder estar aqui participando desta campanha. E esta quarta-feira é a quarta-feira da tomada de posse e nós estaremos aí levantando as mãos para os céus, acreditando na tomada de posse, recebendo as vitórias do nosso Deus. Vem para cá nesta quarta-feira com um propósito no seu coração. O que é que você precisa? Qual a bênção que você está necessitando? Você vai tomar posse dela nesta quarta-feira. Esta campanha, ela prossegue em 6 horários. 7 da manhã, 9, 11, às 13, 15 e também no horário das 19 horas. Você que não pode estar de manhã, virá no período da tarde, não pode vir de manhã nem à tarde, você vai estar conosco no horário da noite. Mas não deixe de estar aqui. Venham participar conosco, porque eu tenho certeza, Deus tem uma palavra para você, para a sua família.

0: Deus para os vossos corações.
1: Então Deus, ele não faz aquela promessa de livrar os seus filhos de toda a crise. A promessa dele é entrar na crise com seus filhos. A crise pode abalar todas as estruturas externas, meus queridos irmãos, mas não consegue romper a aliança da fidelidade de Deus contigo. Levante a sua mão, levante a mão e vai aplaudindo o nome deste Deus. Tudo pode ser abalado pela crise, mas não vai abalar a promessa que Deus te fez. Não vai abalar a fidelidade de Deus. Levante a mão e adora. Deus não te abandona. Na crise ele está contigo.
0: E coisa linda, a palavra de Deus, ela vai de encontro a você, vai de encontro à sua casa, e tenho certeza, ouvinte, você não vai sair daqui da mesma maneira que vai chegar. Você vai sair daqui com a bênção de Deus na sua vida, vai voltar para a sua casa alegre, dizendo: eu tomei posse do meu milagre. Eu estarei orando pelas revelações do Espírito Santo, eu estarei fazendo aquela oração oficial da campanha contra o devorador, contra a miséria, a inveja, contra as enfermidades. E eu tenho certeza, hein? A mão de Deus vai se mover e esses males vão sair do seu caminho.
1: Segura porque é bravo. Grita, queima ele, Jesus.
2: Me solta!
1: Você vai sair da vida dela, viu? Vai expulsando, irmãos, vai expulsando. Se vocês pedir, Jesus queima. Sai da vida deste homem também, Satanás. Expulsa, meus irmãos, vai expulsando. Vai expulsando, vai expulsando. Sai da vida dele, Satanás. Vai gritando para Jesus queimar, meus irmãos. Sai, devorador, vai embora, Satanás. Você que está tirando a paz dessas pessoas. Você que está tirando a alegria. Você que está roubando a prosperidade. Vai embora. Vai expulsando, vai expulsando. Grita para Jesus queimar ele.
0: A presença de Deus será notória conosco. O mal não poderá resistir à presença do nosso Deus. Esses demônios, ouvinte, que têm lutado contra a sua prosperidade, para você não prosperar, têm lutado contra a sua empresa, contra o seu trabalho, vai ter que sair do seu caminho no nome do Senhor. Nós vamos acompanhar neste momento os testemunhos. As pessoas que estão participando têm sido agraciadas pelo Senhor. Aumente agora o volume do seu rádio e vamos ouvir o que Deus está realizando nesta campanha da prosperidade com a tomada de posse.
1: Irmã, qual é o seu nome?
3: Terezinha de Jesus.
1: Irmã Terezinha, o que é que aconteceu?
3: Ai, aconteceu, graças a Deus, muitos anos aqui buscando a Jesus aqui, nessa casa aqui de oração aqui. Graças a Deus, fui revelado várias vezes. A última, aí eu estava para já receber e não conseguia. Aí outro dia aqui, o Senhor revelou aqui. Tá, ok, show. Vou receber a chave, que vai chegar em casa, vai ter um telefonema. Eu cheguei em casa, minha neta falou, ligaram, que segunda-feira eles vão dar a chave. E eu tô aqui com a minha
1: Essa
3: chave.
1: Essa é a chave da casa própria.
3: Tá, o inimigo lutou, pastor.
1: Chega aqui pra frente.
3: Tanto, pastor.
1: Vem cá, vem aqui, me dá a chave. A irmã está participando da campanha da prosperidade, portas abertas, foi revelada, Que Deus já estava dando a chave da casa. O telefone tocou. Aqui está a chave da casa.
3: Ai, tá a chave da casa.
1: Eu vou bater aqui para todo ouvinte agora.

0: todo mundo ouvir. É a chave da casa própria na campanha da prosperidade. Tá abençoada.
1: Tô abençoada, pastor. Eu tinha parado de fazer essa campanha, pastor.
0: Tinha parado e voltou.
1: Tinha parado, pastor. Aí eu tava lá na congregação, o irmão orou a minha cabeça e falou: irmã, a bênção que você tá querendo de Jesus, Deus vai falar com você de madrugada. Aí, pastor, de madrugada, às 3 horas da manhã, pastor, eu sonhei que eu tava aqui, no Rio de Janeiro, eu tava nas nuvens aí, nas nuvens, e olhando aqui pra baixo, pra igreja de Deus Amor aqui embaixo.
0: Não pode sair da campanha.
1: Não. E aí, pastor, eu vi muita gente entrando aqui e falava assim: oh, glória a Deus, ganhei minha casa própria. E saía, aí vinha outra também, saía também da casa própria. E eu fiquei olhando.
0: Agora chegou a sua vez.
1: Aí, pastor, quando eu olhei assim, eu vi um varão vindo por cima da nuvem, aí eu perguntei pra ele, falei: escuta aqui, mas que Deus Amor tá tendo inscrição de casa própria? Mas Deus Amor tá tendo inscrição? Aí ele falou assim: isso é pela fé, né?
0: Aleluia.
1: Pela fé, as pessoas fazem voto e pela fé elas recebem.
0: E recebe, aí a senhora é uma.
1: Aí eu falei: ah, é? Então eu vou também.
0: E está aqui testemunhando. Dai glória a Deus com ela. Casa própria. Tenho certeza, ouvinte, você será a próxima pessoa a testemunhar o milagre. Você vai ouvir a sua voz aqui no rádio, você vai ouvir o seu testemunho, porque você também será uma pessoa portadora da bênção de Deus. Venha tomar posse nesta quarta-feira. Nós estaremos aqui na Rua Senador Pompeu, no número 27, bem aqui no centro do Rio de Janeiro. Nós estaremos por aqui, aguardando por todos vocês.

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1: Olha, ouvintes, que a graça, a paz e o amor de Deus continua reinando em vossos corações. Estou passando aqui neste momento para, em primeiro lugar, agradecer a todos vocês que têm aí abrido seus corações e também estendido as mãos, ajudando a obra social da nossa Igreja Deus e Amor, a Fundação Reviver, a Associação Reviver Help Deus e Amor. Você que a cada semana, quem sabe todos os meses, tem aí separado aquele valor e ajudado com o carnezinho, você que tem preparado aí aquele cofrinho, quem sabe no decorrer do mês, e você tem entregue aqui na igreja para ajudar esta obra social. Deus continua aí recompensando ricamente a vida de todos vocês. E pode ter certeza, ouvintes, a recompensa de Deus, ela virá para a sua vida. A Bíblia Sagrada mostra para nós que aquele que dá ao pobre, ele empresta a Deus. E eu sempre falo, Deus não vai ficar devendo ninguém. Deus vai pagar, Deus vai retribuir em bênçãos na sua vida. Você que tem tirado aí do seu armário, da sua dispensa, aquele alimento, tem aqui contribuído em cada culto realizado da Fundação Reviver, tenha certeza, meus irmãos, Deus vai continuar multiplicando, abençoando de forma extraordinária na sua vida. Já aproveitando aqui para falar que todas as quintas-feiras nós temos aqui os cultos da Fundação Reviver no horário das 9h15 e também às 18 horas. E eu sei que você tem participado desses cultos, você tem contribuído de forma assídua a cada quinta-feira, você tem contribuído de forma voluntária com as suas ofertas. E olha, meus irmãos, eu quero neste momento orar por vocês. Eu sei que você tem o seu carnezinho, o seu cofrinho, você tem contribuído com seu voto toda semana, ajudando na obra social, você tem entregue aqui aquele alimento, tem pessoas que doam cestas básicas, ajudando famílias necessitadas. Você entendeu a sua missão aqui na Terra? Além de pregar o Evangelho, você tem ajudado a igreja, a Fundação Reviver e a Associação Reviver Help Deus e Amor a cuidar de vidas. Talvez você olhe agora na sua dispensa, tem alimentos, mas tem dispensas vazias neste momento. Tem mesas neste momento que não tem alimentos e você tem abrido o seu coração e estendido as mãos para que o pão, que o alimento chegue à mesa desta pessoa. Eu quero agora aproveitar, talvez você me ouve de longe e fala assim, pastor, eu gostaria de fazer parte, eu gostaria de ajudar, mas eu estou tão longe. Mas olha só, nós vamos passar para vocês aqui agora o Pix da Fundação Reviver, o Pix da Associação Reviver Help Deus e Amor, as contas bancárias, e onde você estiver, você pode contribuir fazendo uma transferência bancária, fazendo um Pix, e vai apenas nos enviar o comprovante. Vamos lá, pegue uma caneta, pegue um papel, a sua agenda, e você vai anotar aí o Pix e também as contas bancárias da Fundação e também da Associação Reviver Help Deus é Amor.
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1: Olha, ouvintes, você anotou aí as contas, o Pix da fundação, da associação? Deus abençoe a sua vida, pode ter certeza. Talvez você fale, pastor, eu não consegui anotar. Você vai entrar no site aí da nossa igreja Deus é Amor, www.ipda.com.br, e você vai encontrar todas as informações, tá bom? Eu quero agora orar por você, que tem contribuído, que tem ajudado constantemente esta obra social. E pode ter certeza, irmãos, pode sentir esta alegria no seu coração, que aquilo que você tem contribuído aqui, nós temos repassado para as famílias, a Igreja Deus e Amor, a Fundação, a Associação, tem repassado, tem cuidado de lares, tem cuidado de famílias. Eu quero, neste momento, orar por você, que é um contribuinte assíduo desta obra social.
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1: Senhor meu Deus e meu Pai, é no nome de Jesus Cristo, mais uma vez estou aqui diante da tua presença e desta vez, meu Deus, apresentando cada vida, cada lar, cada família, Senhor, que tem contribuído constantemente nesta obra social. São pessoas, meu Deus, que quem sabe, Senhor, estão tão distantes, mas têm contribuído. Senhor, tenho o prazer de ver pessoas sendo assistidas pela igreja, pela Fundação Reviver e pela Associação Reviver Help Deus e Amor. Ó Deus querido, esta pessoa que tem contribuído todas as semanas com o carnezinho, pessoas que têm preparado cada cofrinho, Senhor, para ajudar esta obra social, pessoas que têm separado a sua contribuição de forma voluntária e com muito amor, ó Deus, têm entregado na livraria, em cada culto, tem feito uma transferência para as contas bancárias. Meu Deus, traz a recompensa na vida dessas pessoas. São pessoas que têm repartido o seu pão com o próximo. São pessoas, meu Deus, que têm abrido seus corações, estendido as mãos, ajudando famílias necessitadas. Eu sei que são sementes plantadas, meu Deus. O Senhor nunca vai deixar faltar o pão na mesa dessas pessoas, a água, a saúde, não deixa faltar o dinheiro para suprimento das suas necessidades. Meu Deus, que a bênção do Senhor possa alcançar agora cada contribuinte desta obra social. É o que eu te peço, meu Deus, e também te agradeço no nome de Jesus. Olha, ouvintes, Deus continue abençoando ricamente a sua vida, você que tem contribuído constantemente para esta obra social. E eu quero informar a todos que todas as quintas-feiras, no horário das 9 da manhã, às 15 e também às 18 horas, acontece aqui os cultos da Fundação Reviver, aqui na nossa sede estadual da Senador Pompeu. Anote aí o endereço, talvez você ouve falar desta obra social, mas nunca esteve presente. A nossa igreja está localizada na rua Senador Pompeu, número 27, bem aqui no centro do Rio de Janeiro. Que Deus abençoe ricamente a sua vida, você que tem contribuído a cada dia com esta obra social.
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1: Olha, ouvintes, passando aqui para chamar a vossa atenção. É nesta sexta-feira, nós estaremos aí no prosseguimento desta campanha, a campanha voltada à libertação e curas. Esta campanha que traz o tema Destruindo as Fortalezas. Eu quero convidar você, a sua família, para estarem presentes conosco, participando desta campanha. É uma campanha que Deus levantou aqui em nossa Igreja Deus e Amor do Rio de Janeiro para garantir a libertação da sua vida, a libertação da sua casa e de toda a sua família. Olha, ouvintes, eu estarei com vocês pregando a palavra de Deus nesta sexta-feira.
5: Eu quero que você entenda que hoje, nesta sexta-feira, é dia de encerrar ciclos. Hoje é dia de romper fortalezas. Hoje é dia de começar uma nova história. A libertação que vem de Deus não tem volta. Ela só tem futuro. E quando Deus liberta alguém, não sobra nenhuma corrente para te amarrar. Quando ele liberta, correntes caem, correntes quebram. Levante a mão e vai adorando, levante a mão e vai glorificando. Já tem correntes caindo, já tem correntes sendo quebradas. A libertação de Deus é total. Vai glorificando, vai exaltando, vai adorando. Receba a libertação de Deus.
1: A palavra do Senhor é infalível. Eu tenho certeza que Deus, ele tem uma palavra para o seu coração. Você vai sair daqui leve. A palavra vai penetrar no seu coração e vai te impactar. Vai mudar a história da sua vida. No decorrer desta campanha, eu estarei orando através dos excelentes dons do Espírito Santo e, na sequência, realizando com a igreja aquela oração forte, aquela oração de desafio. Quando a igreja levanta as mãos aos céus, Deus tem confirmado as libertações.
5: Isso, vai expulsando, irmãos obreiros, coloca a mão e expulsa. Esquadrão da fé, entra em ação. Sai, Satanás. Sai, obra maligna. Sai do caminho dessas pessoas, Satanás. Sai, no nome de Jesus, toda obra da feitiçaria. Sai, sai, sai. Você que está atuando no corpo desta pessoa, Satanás. Sai daí no nome de Jesus. Segura que tem mais. Irmãs obreiras, segura. Segura, vai gritando para Jesus queimar ele.
1: O mal não pode resistir à presença de Deus. A glória de Deus tem se manifestado no nosso meio. Pessoas têm sido libertas por Jesus. Olha, ouvintes, as pessoas que estão participando estão felizes, estão testemunhando o poder de Deus. Nós vamos acompanhar agora para você entender que quem participa desta campanha é agraciado pelo Senhor. Aumente o volume do seu rádio e nós vamos acompanhar agora os testemunhos, aquilo que Deus tem realizado na vida das pessoas no decorrer desta campanha.
6: Pastor Antônio é tremendo. Na campanha, Deus libertou o filho dela das drogas e ela está aqui emocionada dizendo que Jesus liberta na igreja Deus e Amor, Pastor Antônio.
1: Irmã, qual é o seu nome?
7: Marilene.
1: Conta pra nós o que aconteceu.
7: Meu filho só andava endemoniado, bebia, fumava, roubava o nosso dia, chamava de demônio, me xingava, pedindo a Deus libertar e transformar ele. Deus libertou e transformou ele. Ele passou a me ajudar daqui a 300 por mês. Aí se me deu, ele me deu 900. Agora ele fez acordo na firma pra poder me ajudar pagar as contas.
1: Espera aí, o seu filho era viciado.
7: Era.
1: Causava um transtorno grande em casa.
7: É, recebia demônio dentro de casa.
1: Participando da campanha aqui, o seu filho está liberto.
7: Me xingava, tudo que eu tinha ruim, xingava os irmãos dele, mas todo mundo morria, todo mundo pro inferno. Aí conversando com o Senhor para libertar, transformar ele, fazendo jejum, oração. Aí Deus transformou ele, passou a me dar de R$500 por mês. Esse mês ele me deu R$900. Agora ele fez acordo na firma para me ajudar.
1: Coisa o seu filho está liberto e abençoado.
7: Graças a Deus, graças a Deus de todo.
1: Jesus liberta aqui na igreja, Deus
7: é
1: bom.
7: Eu não gostava de ir para a igreja, porque eu estou amando.
1: Que maravilha. Dai glória a Deus, uma mãe feliz. Filho liberto, filho abençoado. Esta campanha prossegue em 6 horários, 7, 9, 11, às 13, 15 e também no horário das 19 horas. Venham participar conosco. Eu tenho certeza, a bênção de Deus está reservada para você. Rua Senador Pompeu, número 27, aqui no centro do Rio de Janeiro.
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0: Que Deus abençoe grandemente a sua vida em nome do Senhor e Salvador Jesus Cristo. Esse é o seu querido programa, A Voz da Libertação. Órgão oficial da Igreja Pentecostal Deus e Amor, sede mundial, Avenida do Estado, 4562, São Paulo, capital. Sede estadual fica na rua Senador Pompeu, número 27, no centro da capital carioca. Pastor dirigente é o nosso pastor Antônio Santos e está aqui eu mesmo, presbítero Apolo Alexandre, juntamente com o cooperador Ayrton Fernandes nos trabalhos técnicos para falar para você acerca daquilo que Deus tem feito aqui na Igreja Pentecostal. Deus é amor. E nós estamos aqui para dizer que Deus é grande, Deus é poderoso e pode fazer o impossível na sua vida. Obviamente que para Ele fazer o impossível na sua vida é necessário a fé. A fé que levanta o caído, dá força ao fraco, traz ânimo ao desanimado, faz do derrotado, fracassado, muito mais do que vencedor. E essa fé vem da palavra de Deus. Quando uma pessoa sincera lê a palavra de Deus ou ouve a palavra de Deus, sai do trono de Deus esse poder, esse rio de fé e vai em direção ao coração da pessoa, trazendo luz para o seu corpo. E essa luz é tão poderosa que dissipa as trevas ao seu redor, ampliando os horizontes da mente do que crê. Obviamente, a pessoa que tem o poder da fé não se acovarda diante dos problemas que ela enfrenta todos os dias. Ela vai para cima de todas as adversidades, crendo com fé que Deus é com ela. Você sabe que isso é tão forte, tão tremendo, que Davi era desprezado aos olhos dos seus irmãos, das pessoas da sua família. E quando os filisteus se levantaram para destruir o exército de Israel, Davi, ouvindo os insultos do gigante Golias, bradou em alta voz, dizendo: quem é esse incircunciso filisteu para afrontar o exército do Deus vivo? Naquele momento, a luz da fé irradiou por todo o seu corpo e o mundo espiritual olhou para Davi, dizendo: nós vamos ter trabalho com ele, porque ele está totalmente na fé. E é assim que funciona. A pessoa que vive na fé, na certeza, na convicção que Deus é com ela, porque diz na palavra do Senhor: eis que estou convosco todos os dias até a consumação dos séculos. Ela é assim. Ela nunca vai abaixar a cabeça para o desemprego, para a enfermidade, para as crises familiares. Não, ela vai se posicionar e dizer: quem é essa crise familiar? Quem é essa porta fechada? Quem é essa enfermidade para afrontar o Deus que está comigo? Eu vou vencer, eu vou tomar posse de coisas grandes na minha vida. Essa porta fechada não vai me parar, essa enfermidade não vai me parar, esse demônio, esse Golias que está dentro da minha casa, lutando contra o meu filho, meu marido, minha esposa, etc., não vai ficar. E diante disso, a pessoa reage. E você reage, ouvinte, quando você decide buscar a Deus aqui na Igreja Deus e Amor. É uma das maiores formas de reagir contra o diabo. É você se posicionar e dizer: eu vou buscar a Deus na Igreja Pentecostal Deus e Amor, porque esse gigante tem que cair. Esse mal tem que bater em retirada na minha vida. Você está entendendo, ouvinte, como é que funciona? Tem gente que está aí agora ouvindo essa programação e meneando a cabeça dizendo: é verdade. É isso que eu tenho que fazer. Pois é, e você amanhã vai ter a oportunidade de ouro, de tomar posse de coisas extraordinárias que Deus tem preparado para a sua vida. Nós estamos aqui ao vivo, são exatamente 8 horas e 40 minutos na capital carioca, está um dia, aliás, uma noite chuvosa, mas graças a Deus que Deus mandou essa chuva que se transforma em poder de Deus para mudar a história da sua vida, se você crer. Amanhã, quarta-feira, é o grande dia da tomada de posse, onde pastor Antônio Santos estará no horário das 9 horas da manhã, pregando a poderosíssima palavra de Deus e entregando as revelações do Espírito Santo. 9 horas é o culto maior. No horário das 7 horas da manhã e 19 horas, eu mesmo, presbítero Apolo Alexandre, pregando a palavra de Deus e entregando as revelações do Espírito Santo. E nós vamos estar colocando as mãos sobre o alto da tua cabeça, ministrando os bons pensamentos na sua mente. O pensamento de Deus, da fé, o pensamento que vai fazer você enfrentar os seus problemas e ganhar, e vencer, e conquistar, porque essa é a vontade de Deus. No horário das 11 horas da manhã, pastor Márcio Mendes pregando a palavra de Deus e entregando as revelações do Espírito Santo. 1 da tarde, o pastor Paulo César, o ex-mendigo, que hoje é usadíssimo por Deus nas revelações do Espírito Santo, vai estar pregando no horário das 1 da tarde. Já no horário das 3 horas da tarde, um servo de Deus pregando a palavra de Deus. E 19 horas, reforço mais uma vez, nós estaremos aqui para ministrar a tomada de posse nas suas mãos. Inclusive, agora, nós vamos ouvir testemunhos reais de pessoas que chegaram aqui, como nós dizemos sempre, sem eira e sem beira, vivendo o avesso da vida. E após usarem o poder da fé, recebidos aqui nessa poderosa campanha, foram livres dos flagelos impostos pelo mal. Ouça aí esses testemunhos e eu já retorno com essa programação.
1: Irmã, qual é o seu nome?
2: Fabiana.
1: Irmã Fabiana, conta pra nós o que aconteceu.
2: Foi a colheita, né? Eu orei 3 anos pra Deus abrir uma porta de emprego pro meu filho, porque meu filho tava com depressão sem sair de casa. 3 anos. E eu pedindo, clamando, aí Deus abriu a porta. Quando Deus abriu a porta, com 1 mês, o inimigo tentando fechar a porta. Todo mundo me ligava, ó, ele vai ser mandado embora, ninguém quer mais ele lá, ninguém quer mais ele. Eu falei: Senhor, foi o Senhor que abriu essa porta, porque eu orei foi 3 anos, eu clamei foi 3 anos, Pai, pro Senhor tirar dessa depressão e pro Senhor abrir essa porta pra ele, não foi o homem que abriu. Aí um dia o irmão falou sobre o dever de orar, para orar mesmo, sem clamar. E ali eu peguei essa palavra, comecei a orar 30 dias, meia-noite, comecei a orar. Falei: Senhor, não deixa essa porta se fechar, não deixa essa porta se fechar, porque foi o Senhor, não deixa, Senhor. E ali agora fez 3 meses, o síndico lá do trabalho dele já falou: ó, pode até fazer dívida que você não vai ser mandado embora.
1: Porta aberta.
2: Porta aberta, foi uma grande colheita.
1: Dai glória a Deus com ela. Qual é o seu nome?
3: Meu nome é Catarina.
1: Irmã Catarina, conta pra nós o que aconteceu.
3: É que minha filha trabalha de diarista, né? E ela já tá trabalhando de diarista há muito tempo. Então, eu orando, pedindo a Deus que Deus preparasse um emprego melhorzinho para ela, né? Que ela gosta de trabalhar nessa área. Então, Deus preparou uma porta melhor para ela. Ela agora está trabalhando 3 dias numa casa. Ela está com agora carteira assinada. A patroa vai assinar a carteira dela. Vai dar plano de saúde também para ela. E ela está muito satisfeita e quase não faz nada. Está trabalhando na casa de um casal idoso. Eles gostaram muito dela. E ela está se sentindo muito bem. E eu agradeço a Deus por tudo isso que Deus
4: está fazendo
3: na vida da minha vida.
4: Vale a pena participar da campanha da prosperidade.
3: Vale a pena sim, irmão.
4: Deus abre as portas.
3: Amém.
4: Cadê o glória para ele?
5: Grande testemunho, pastor Antônio, uma mãe contente, dizendo que veio na campanha orando pela vida profissional do filho e foi surpreendida por Deus, porque Jesus abriu a porta.
4: Irmã, qual é o seu nome?
6: Meu nome é Benta.
4: Irmã, quanto tempo seu filho estava desempregado?
6: Oi, irmão, e na verdade ele é um jovem de 22 anos, ele estava trabalhando de bico, né? Trabalhava aqui, trabalhava ali, e ele falou, mãe, eu não quero isso para mim. Aí começou a distribuir currículo, ia para as entrevistas, aí olhava para ele, ah, tem aparência muito novo, tem responsabilidade não. Depois nós conversa, ia passando, e ele, mãe, estou ficando desanimada porque faço as entrevistas e ninguém me chama. Aí Deus me deu um sonho, a gente vindo para aqui, para a Senador Pompeu. Eu falei, filho, é longe. Vamos fazer esse sacrifício e Deus vai dar a vitória para a gente. E a gente veio com menos de um mês na campanha, das quarta-feira. E quando eu estava saindo daqui, meu esposo falou, olha, não atrapalhe em lugar nenhum, vem embora para casa, porque o Daniel foi chamado para uma entrevista, passou um recado para mim, estou passando para você e ele vai fazer a entrevista. E já assinou a carteira e já está trabalhando para a glória de Deus.
4: Portas abertas.
6: Portas abertas, irmão.
4: Abençoado a família. Deus abriu a porta.
6: Ele estava até tão desanimado. Mãe, eu faço entrevista e ninguém me chama. Será que vou ficar nessa só trabalhando de bico, pegando pesado? Que quando trabalha de bico só chama nas horas brabas, quando o serviço fica leve, eles dispensam. Falei, meu Deus, é o dono da porta, é o dono da vitória.
4: Participando da campanha, as portas foram abertas.
6: Foram abertas, irmão.
4: A mulher fez o ordinário. Vem aqui apresentando a Deus e o extraordinário de Deus aconteceu.
6: Ô, pastor, mas ele está aqui, ele não veio aqui contar com vergonha, que ele é um pouco tímido, né?
4: Ainda está aí.
6: Está aqui, hoje, como hoje é
4: feriado. Ele é a prova do milagre de Deus.
6: Como já é feriado, ele falou, amanhã não vou trabalhar, vou para a igreja com a senhora. Não vou desistir de caminhar para a casa do Senhor. Eu falei, continua, filho, nessa fé. Para a glória de Deus.
4: Deus abençoe pelo testemunho.
6: Amém.
4: Porta aberta. Glória. Dai glória a Deus com ela.
7: Eu vejo uma nuvem lá no céu. A promessa...
0: Eu também vejo essa nuvem. E essa nuvem é a nuvem das bênçãos de Deus, que já está carregada para chover na sua vida. Que coisa tremenda, hein, ouvinte? Olha aí o que Deus tem feito na igreja Deus e Amor. Agora eu te pergunto, cadê a crise? Cadê o desemprego? Cadê a recessão diante do Deus que nós invocamos aqui na igreja pentecostal Deus e Amor? E essa campanha da tomada de posse, primariamente, é para quem está mal. É para quem tem vivido o avesso da vida. É para quem tem estado vivendo uma situação tão deplorável que não tem o que colocar à mesa para os seus filhos. Você que é pai, mãe, avô, avó, que tem uma criança pequena, você sabe a dor que é o filhinho pedir um Danone, um biscoito, e o pai não ter o que dar para o filho. Imagine só o que é a vida de uma pessoa que vive dessa forma, nesse extremo. É por isso que Deus colocou essa campanha da prosperidade com o tema da tomada de posse, para você reagir, meu irmão. Você precisa tomar uma atitude. A atitude que você precisa tomar não é ir primeiro lá no emprego, não. Não é ir primeiro lá colocar currículo, não. Coloque o seu currículo aqui diante do altar, diante do Deus que nós invocamos na igreja pentecostal Deus e Amor. Traga sua carteira de trabalho e consagre aqui diante do altar, e você vai ver as portas se abrindo. Não é simpatia, não é mágica, é o poder de Deus que está está aqui na Igreja Deus e Amor. Nós estamos aqui ao vivo para te ajudar a tomar posse de tudo que Deus preparou para a sua vida. Mas você tem que tomar uma atitude. Você tem que fazer a sua parte, porque as bênçãos de Deus são para aqueles que o buscam. Está escrito na Bíblia Sagrada. Quando você busca Deus, até o que era para dar errado, dá certo na sua vida. E eu estou falando aquilo que é base bíblica. Está escrito na palavra de Deus. No livro de Lucas diz, porque para Deus não há impossível. Não existe impossível. É possível você prosperar. É possível você dar certo na vida. É possível você que tem algo pequeno fazer desse algo grande pelo poder da fé. É possível você sair do aluguel. É possível você ter um carro zero. É possível você ter paz dentro da sua casa. É possível você prosperar em todos os âmbitos, formas e aspectos, porque o nosso Deus não falha, o nosso Deus é fiel. Então vem, meu irmão, venha, minha irmã, receber as bênçãos de Deus aqui na Igreja Pentecostal Deus e Amor. Você não pode desistir. Você precisa vir buscar o que Deus tem para você. Você sabe, ouvinte, que Deus me deu uma revelação diante do altar, várias e várias caixas de presentes, presentes pequenos, médios, grandes, sendo distribuídos para as pessoas que estavam aqui presentes em uma grande concentração que o pastor Antônio foi feito. E tinha gente que recebia presentes grandes. E é interessante que a gente está aqui todo dia para colher testemunho. Essas pessoas que receberam presentes grandes voltaram para contar coisas extraordinárias. O teu presente está aqui, vem buscar. A tua vitória está aqui, vem tomar posse dela. A sua causa na justiça ganha está aqui, vem tomar posse da tua causa na justiça. A libertação do teu filho não está em você ir na boca de fumo, ficar enchendo a cabeça dele com conselhos que você sabe que ele não vai seguir. A guerra é espiritual. Você precisa lutar não contra o seu filho, mas contra o mal, o diabo que está por trás de tudo que tem dado errado na vida dele, na sua vida e na vida de toda a sua família. Inclusive, agora você vai ouvir essa guerra espiritual. Não estranhe não o que você ouvir, porque aqui na Igreja Deus e Amor, nós tiramos a máscara do diabo. Não adianta ficarmos aqui falando de poemas para você, de coisas bonitas para você, se não apontarmos o causador do teu sofrimento, que é o diabo, e também mostrarmos para você como ele é envergonhado, expulso da vida daqueles que vêm aqui na Igreja Deus e Amor. E o resultado disso, é claro, é as pessoas abençoadas por Deus. Vamos ouvir e eu já retorno orando com todos vocês.
8: O Espírito de Deus falou comigo aqui. Que coisa terrível, hein? Coloca a mão na cabeça aí, por favor. Cuidado, esquadrão da fé. Cuidado, obreiras, e cuidado, obreiros. Tem um demônio escondido aqui, meus irmãos. É um demônio que está escondido aí no corpo de uma mulher. Ele falou assim: eu não vou deixar ela ser feliz. Cuidado, viu? Já caiu lá, segura lá, segura lá. Grita para Jesus queimar ele. Olha que coisa terrível, meu Deus. Diabo falou: eu não vou deixar ela ser feliz. Olha aí, segura aí, segura, caiu outra aqui. Cadê as obreiras? Olha o desespero do diabo. Olha o desespero de Satanás. Vocês não gritam? Quem é você, hein?
9: Ela não adianta!
8: Você vai sair dela.
9: Ela, vou sair. Eu tô aí há muito tempo.
8: Olha aí o desespero do diabo. Vocês não gritam que Jesus queima ele? Coloque a mão na cabeça. Vamos continuar expulsando. Sai. Sai da vida dessas pessoas. Sai da vida dessas pessoas. Sai daí, demônios devoradores. Sai, miséria.
9: Sete catatumba.
8: Sai, inveja. Sai, sai, sai, sai. Vai pedindo pra Jesus queimar ele. Vai embora, Satanás. Sai da casa dela, Satanás. Sai da família dela, onde você estiver escondido.
10: Eu não vou sair. Eu vou quebrar o rádio dela. Eu não gosto daquele rádio dela.
8: Você não gosta que ela ouve o programa A Voz da Libertação, não?
10: Não. Eu quero...
8: Diabo diz que vai quebrar o rádio dela porque ela ouve o programa. Vai gritando para Jesus queimar ele. Quem ouve o programa Voz da Libertação aqui? Deixa o seu rádio ligado lá 24 horas. Que é Deus falando, é Deus consolando, é Deus acrescentando a sua fé. Vamos expulsar esses demônios, vamos. Sai da vida desta mulher também, Satanás. Vamos expulsar que eu quero orar para Jesus curar. Essa capetada tem que ir embora. Levante as mãos bem alta, grita, Satanás, vai embora. Em nome de Jesus, sai.
0: Meu Deus do céu, você ouviu aí, ouvinte? Em outro lugar que você for frequentar, alguém vai dizer, olha, o mal não quer deixar você ser feliz. Vamos cantar um hino? O mal não quer deixar você ser feliz. Vamos orar um Pai Nosso? Mas aqui não. Deus falou com o pastor Antônio que existia um demônio que não estava deixando uma pessoa ser feliz. Manifestou vários de uma vez só. Você já viu isso em algum lugar, ouvinte? Você já viu tanto poder de Deus assim, que uma frase somente é o suficiente para revelar o mal na vida da pessoa e ele confessar que está derrotado diante do poder de Deus presente aqui na igreja, Deus e Amor? Aqui tem poder de Deus, aqui tem oração. Por isso que é a maior campanha de prosperidade do estado do Rio de Janeiro. Porque aqui não tem blá, blá, blá. Aqui tem o poder de Deus que traz resultado para a vida das pessoas. E eu tô te apresentando, ouvintes, resultados. E se você crer, ainda tem isso. Se você crer, é o que Jesus falou, verás a glória de Deus. Rua Senador Pompeu, número 27, no centro da capital carioca. Eu estarei com vocês no horário das 7 horas da manhã e no horário das 19 horas. 9 horas, o horário das grandes multidões. O consagrado homem de Deus, pastor Antônio Santos conosco, pregando a palavra de Deus e entregando as revelações do Espírito Santo. 3 horas da tarde, os homens de Deus também estarão pregando a palavra do Senhor Jesus Cristo. 8:58 na capital carioca. Vamos orar, vamos clamar a Deus.
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0: Glorioso Deus e eterno Pai, nesse momento de oração eu clamo em favor do que sofre, geme, urra de dor. Meu Deus, eu oro pelos sofridos porque o Senhor sabe o que é sofrimento, meu Pai. O Senhor já esteve aqui conosco de forma corpórea. O Senhor sentiu na pele o que é fome, o que é agonia, desespero, tristeza, tentações, porque o Senhor, meu Deus, além de ser 100% Deus, é 100% homem, hoje glorificado. Mas eu te peço, meu Deus, tira o sofrimento da vida dessa pessoa que está em lágrimas, que está acabada pelos sofrimentos, dores e flagelos. Espírito Santo, se o Senhor não mudar a vida dessa pessoa, quem é que vai mudar, meu Pai? Ela já apelou para tudo e nada deu certo na vida dela. E agora ela está orando, dizendo: Deus, se o Senhor existe de fato e de verdade, muda a minha história. Meu Deus, a oração dela é sincera. Assim como o publicano orou e o Senhor o respondeu, responde ela, meu Pai, fazendo ela ter pelo menos um sinal de que o Senhor está nessa campanha. E se ela colocar os pés aqui no templo sagrado da glória de Deus, ela vai ser abençoada. Oh, meu Deus, usa o teu servo, pastor Antônio Santos, para que essa pessoa venha a ser livre de todos os males, misérias. Espírito de Deus, eu creio que o Senhor fará, meu Deus, até mais do que estamos pedindo ou pensando, porque é assim que funciona com a sua palavra. Eu creio, meu Pai, em nome de Jesus. Amém e amém, Senhor Jesus. Graças a Deus. Diga graças a Deus. Isso, diga graças a Deus. Graças a Deus. 9:01, aliás, 21:01 na capital carioca. Vamos para um intervalo. Daqui a pouquinho, 9:30, eu estarei com todos vocês para falar das grandezas que o Senhor tem feito aqui.